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0: amigo, de volta no som da Band News FM Salvador, 9 horas mais 4 minutos. Já já as equipes retornam para a segunda etapa envolvendo Vitória e Grêmio. Por enquanto o placar está em 0-0. Tony Júnior tem informação para a gente? Aí,
1: fazer um balanço aqui do departamento médico do Vitória. Gabriel Ramon, lesão na anterior da coxa direita, tratamento. O Wallace, lesão na posterior da coxa direita, tratamento também. Martínez, posterior da coxa esquerda, tratamento. Baralhas, lesão na anterior da coxa direita, também em tratamento. Se juntam a eles Nathan Mendes, Ismael, Camutanga, Edu e Dudu, que seguem em tratamento. Ou seja, Ismael está em fase final de transição. Enfim, são jogadores aqui, né, que importantes aí e fazem falta no esquema do Jair Ventura.
0: Aí, portanto, peças que fazem falta, sobretudo, né, Roberto? O Baralhas, né, que era o capitão da equipe, né, uma liderança técnica.
2: Sem dúvida, o Baralhas e o Martínez também são jogadores daquele meio campo, quando ele formou, que o Vitória deu uma crescida, era muito importante. Agora, você tem que ter elenco. O Vitória não tem uma condição financeira abastada para ter um elenco tão próximo dos outros. Quando você perde jogador com o Baralhas, você não tem uma reposição contento. Mas faz parte, né? E tem que tirar leite de pedra, né? Principalmente na equipe, no seu meio campo, que é a peça fundamental de uma equipe. Você tem um bom meio de campo, como o Vitória tinha, bem articulado, que os jogadores tiravam os espaços, mas chegavam na frente. Baralha fez gol, o Martínez chegava bem, entendeu? São dois jogadores importantíssimos, mas tem que se virar o treinador nessa hora, tem que ser criativo e dar sorte também, que aquela reposição, os jogadores venham e tragam uma não igual, porque são jogadores de características diferentes, mas tem uma atuação que seja convincente, que ajude o Vitória a conquistar esses 3 pontos, que é fundamental nas suas pretensões.
0: E a gente está presenciando agora um momento muito legal do futebol, né? Os reservas do Grêmio avançando ali no campo para irem para suas posições do banco de reservas, e o Wagner Leonardo, Tony Júnior, que é um grande ídolo da torcida do Vitória, foi um dos líderes daquele time da Série B, dando um abraço ali afetuoso no Mateuzinho. Eles que, com certeza, junto com o Arcanjo, são os três que mais se identificam com aquele título, né, da Série B.
1: Identificação é uma coisa, ídolo não. Acho que ídolo você...
0: Você acha que o Wagner Leonardo não está entre os ídolos hoje do não, Vitória, recente do Vitória?
1: Nunca.
0: Não?
1: Não. Ele não fez nada além de ganhar um título. Nada. Um time encaixou, ele ganhou e foi embora. Ídolo é uma coisa grande. Eu me lembro de Renê, rapidamente, Renê, que foi goleiro do Bahia, você vai me dizer o ano. Renê entrou no... Eu trabalhava na TVR, Renê entrou e tal, eu falei assim, ah, porque ídolo... Ídolo é Bobô, ídolo é Zé Carlos, ídolo é Char, ídolo é Ronaldo, entendeu? Ídolo é alguém que tem alguma glória, um feito. Wagner Leonardo, não.
0: Beleza. Tá aí o Tony. A aula de Antônio Júnior. Vamos nessa. Vai rolar a bola pro segundo tempo. Vamos ver se vai ter alguma mudança. Acho que não, né? O Caio Paulista? O Caio Paulista já em campo. Ele é lateral esquerdo, né? Vamos ver se saiu o Pedro Gabriel, que tinha amarelo. Autoriza o árbitro. Aperte o play na emoção, torcedor.

0: vem Antônio Júnior.
1: Mudou o Grêmio, sai o Pedro Gabriel com a 54 para a entrada do 38, Caio Paulista.
0: Roberto, o lateral esquerdo tinha amarelo no jogo.
2: Exatamente, mais por precaução, e o Caio é um jogador de força, viu?
0: E lá vem o Vitória pelo setor direito, o Eric levantou na grande área, René brigou, bola sobrou, na verdade o Tásia, a bola sobrou, ainda com Vitória na briga, Tásia chegou na disputa, corta antes a defesa ali com o Alas, se bate pra frente, Kravinovic completa, manda pro campo de ataque, Carlos Vinícius briga, reclama de falta, foi agarrado ali pelo Luan Cândido, o jogo é pegado no comecinho, falta para a equipe do Grêmio, praticamente na linha divisória do meio de campo. No lance anterior, o Vitória apertou, reclamou inclusive de um possível toque na mão, não pareceu toque na mão em nenhum momento não, segue a jogada, e o Luan Cândido ficou de graça para não tomar amarelo, porque numa dessa aí o Pedro Gabriel tomou, hein, o Tony Júnior.
3: Deu um abraço ali, né, no Vinícius, Carlos Vinícius, Luan Cândido, a falta foi marcada e ficou barato, realmente poderia ter tomado o cartão amarelo o zagueirão do Vitória.
0: Faz a cobrança Kravinovic, rola a bola mais atrás no setor esquerdo do campo de defesa com o Mala, se abriu na direita, Gustavo Martins, o garoto da base, dá o tapa na ponta direita, a jogada construída com o Diego Caetano, passou para Vidiasante, recebeu de volta o Diego, ele carregou, chamou por dentro, passou por todo mundo, abriu na ponta esquerda, lance é perigoso, pintou, Pavon, cruzou, Lucas Arcanjo para fazer a defesa. Jogada perigosa da equipe do Grêmio. Vem contra-ataque do Vitória. Acionado Lucas Arcanjo, levantou na frente para Mateuzinho, não dominou, já perdeu a jogada. Vem contra-ataque da equipe do Grêmio. Vem o Tricolor, vem o Imortal trabalhando pela sua meia direita. TT rolou, bola na ponta, chegou dominada. Agora com o jogador Diego Caetano para TT de volta. A equipe do Grêmio vai girando de um lado para o outro. Recomeça Caetano mais atrás. Lado direito com Gustavo Martins. Ele vem para fazer a trama, de volta com o Caito ali pelo lado direito, de novo Gustavo Martins, o Vitória vai avançando suas linhas, o Grêmio vai chamando o Vitória para o seu campo de defesa. São 2 minutos jogados do segundo tempo, trabalha o Grêmio, o Everton recebe a marcação, vem para cima dele, quase que essa bola bate em cima do marcador do Vitória, de peixinho corta Brites, a bola sobrou com Vitória, Eric tenta a finta ali pela ponta direita, a bola saiu, é lateral para o Vitória. E o Caio Paulista já se estranhou com o Eric. Teve até uma troca ali, um bate-bate de focinho, hein, Tony Júnior?
3: Tem uma cabeçada, né? Exatamente. Amarelar para os dois, viu? Eric, 33 do Vitória, e Caio Paulista, 38 do Grêmio de Futebol Porto Alegrense.
0: Acho que leva pior o defensor do Grêmio, né? Um jogador mais combativo ali no setor defensivo. Vai jogar pendurado a partir de agora. E o Vitória tem lateral para ser cobrado no seu setor direito, no campo de ataque. Tudo começou porque o Eric quis tomar a bola do Caio Paulista, que queria que o lateral fosse para ele. E aí o Eric tenta dar uma cabeçada, o Caio Paulista responde, e os dois agora estão na caderneta amarela da equipe de arbitragem. Trabalha a bola, a equipe do Vitória no seu campo de defesa com o jogador Brites. Ele abre no setor direito, campo de ataque, bola veio para Matheus Silva, espetou mais na ponta, vem um passe, a bola no meio para Matheusinho, de volta, Matheus Silva, são os dois Matheus ali, tentaram a jogada na trama, ficou difícil, tentou arrastar o jogador gremista, levou a melhor depois do combate, e o Matheus Silva retoma pro Vitória, trabalha no campo de defesa, bola de segurança, vem para Brites, soltou lado esquerdo fora da grande área com o Arcanjo, ele chama pé canhoto, bate a bola para frente, para René, para disputar tá com Gustavo Martins, é mais alto defensor da equipe do Grêmio, leva vantagem, trabalhou bem no corredor central, boa bola de Vidiasante, abriu na direita, TT rolou no meio, Kravinovic abriu na ponta esquerda, Pavon, pico da grande área, costurou por dentro, achou espaço, vai bater, bateu, desviou, salvador ali o Luan Cândido para salvar, a bola volta com o Grêmio, lado esquerdo, bateu no árbitro, tem que parar, e a bola vai ser do Grêmio, né, Tony Júnior?
3: Exatamente, tocou no árbitro, a bola vai ser colocada ao chão, não é isso? É em posse de bola para o Grêmio.
0: Mas no lance anterior cederam muito espaço para o Pavon fazer a finalização. Para a sorte do Vitória, o Luan Cândido no último momento ali estava ali para poder salvar e não precisar contar com o Arcanjo. Eu venho para jogar a equipe do Grêmio pelo seu lado esquerdo, o Wallace deu tapa, a bola vem na ponta canhota, recebeu o Pavon, costura sempre por dentro, tentando a jogada característica individual, dessa vez travado, ficou no chão, leva vantagem a equipe do Vitória, trabalha com o Eric, ele solta no corredor direito, vem na jogada ali, o árbitro deu falta, parou o Vitória, já cobrou. Tá mandando voltar? É isso mesmo. Mandou voltar. Agora sim está valendo. Faz a cobrança Matheus Silva, solta por dentro, bola dominada. Ali agora com o jogador Zé Vitor, ele abriu na esquerda. Veio para Luan Cândido, marca de 5 jogadas do segundo tempo. O jogo é corrido na segunda etapa. As duas equipes a fim de chegar ao primeiro gol, de abrir o marcador. Zé Vitor acionado, meia direita, campo de defesa, dá o tapa no campo de ataque com Matheus Silva, de volta para Zé Vitor. Ele recolhe no campo defensivo, próximo à linha divisória do meio de campo, no grande círculo com o Kaique. Kaique Gonçalves dá o tapa, Zé Vitor já marcado de primeira, toca a bola no campo de defesa, Brites, veio para Mateuzinho, levantou linda a bola para Eric, recebeu, chamou, pé canhoto, costurou, tentou a chapada, bola desviada na marcação, a sobra de bola é de Matheus Silva, que fez bem ali a contenção, trabalhou por dentro, rolou, Mateuzinho, vem trazendo, pé canhoto, bateu, Everton para fazer a defesa, bateu fraco, né, Tony Júnior?
3: Bateu fraco, mas o Everton, goleiro bem colocado, colocou, fez a defesa no seguro de arrepôs, descia o Grêmio, 0-0 é o placar no Barradão.
0: Beleza, tentava vitória aqui na jogada na ponta direita, a bola acabou escapulindo do Eric, saiu pela linha de lado, é lateral para a equipe do Grêmio fazer a cobrança. 6 minutos do segundo tempo, 0-0, Band News FM, aqui o Futebol é Notícia.
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0: Bola da equipe do Grêmio no seu campo de defesa pelo corredor direito, dominada agora com o jogador Diego Caetano, ele vem trazendo o balão de couro, vem avançando, intermediária defensiva, sentiu a marcação encostar com o Diego Tarsia, dá o tapa mais atrás, Gustavo Martins chama então para a jogada o Everton, ele vem trabalhar de pé direito, espera, aguarda até o último instante, marcação do Matheusinho encosta, abriu no corredor esquerdo para o Wallace brincou na frente do perigo, conseguiu sair jogando na primeira, na segunda tem carrinho, bola se perde pela linha de lado, lateral para o time do Grêmio fazer a cobrança com o jogador Caio Paulista. Caio Paulista entrou no jogo já para tomar cartão amarelo, trabalha pelo setor esquerdo, dá o tapa por dentro com Noriega, ele protege, pé direito, rola mais à frente, chegou na dividida, levou a melhor Tásia, leva vantagem a equipe do Vitória, tem que caprichar, passou no setor esquerdo ali para receber Jamerson, prende a equipe do Vitória, segura a jogada na ponta direita, ela vem dominada com o Eric, setor direito intermediário, campo de ataque, trabalhou um pouco mais atrás, bola veio para Zé Vitor, que espeta na esquerda, a jogada agora com Luan Cândido para Kaique Gonçalves, recebeu pela meia esquerda, campo de ataque, ele toca um pouco mais atrás, ainda campo ofensivo, o Grêmio está todo fechadinho, o Vitória está todo no ataque nesse momento, vem Brites, acertou o passe, rolou na ponta, vem Matheus Silva, ameaçou o cruzamento, brecou, segurou, rolou com o Eric, viu passagem de Matheus Silva, travado, e a bola saiu, e a arbitragem está dando tiro de meta, né, Tony?
3: Apenas, né, os jogadores do Vitória pedem ali a marcação de um pênalti, mas nada foi realizado pelo árbitro da partida, né? Matheus Silva recebeu na linha de fundo, tentou fazer o cruzamento, mas foi calçado, né? Não houve nada, na verdade, um choque normal, contato do jogo, ele foi ao gramado, a bola foi à linha de fundo, tiro de meta para o Everton, cobrar 0-0, segue o placar no Barradão.
0: Roberto, 8 cravados e o jogo até agora?
2: Olha, o time do Grêmio voltou agora mais fechado, tirando mais os espaços, diminuindo mais esses espaços para a equipe do Vitória, e agora mesmo nós vimos o jogador do Vitória sem saber o que fazer, porque seus atacantes e homens de meio não se apresentavam para receber. E aí fica difícil. Então, como já falávamos no primeiro tempo, voltou do segundo tempo sem mudar a forma de jogar. E dessa forma fica difícil criar realmente situações que venham proporcionar a condição de fazer o gol.
0: Perfeito, Roberto, aqui trabalha a equipe do Grêmio, vem com o TT, ele dá o tapa no meio, Kravnovic rola um pouco mais atrás, Vidia Sante, tem Noriega se movimentando, a equipe do Grêmio está toda no campo de ataque, Vidia Sante, Kravnovic, ele faz o passe para Noriega, lado esquerdo, campo de ataque da equipe do Grêmio, a abertura com Caio Paulista, mandou o levantamento para dentro da grande área, de cabeça, sem tirar o pé do chão, chega bem, chega Brites para fazer o corte, ele dá o tapa mais à frente, a bola vem para Eric, recua com Matheus Silva, lado direito, campo de defesa, enrola a bola um pouco mais à frente, a equipe do Vitória tentou a trama com o jogador agora, o Kaique Gonçalves, ele foi pro chão, a falta tá marcada, e rapaz, botou a mão no rosto o jogador do Grêmio, já pintou cartão amarelo, Kaique Gonçalves agora perdeu a cabeça, hein, Tony Júnior?
3: Tudo começou por uma disputa pela bola, né, pra ser cobrado ali o manual, Kaique recebeu o cartão amarelo porque houve, né, o excesso dele no jogador do Grêmio, mas, ó, protocolo, alguma coisa lá, é isso, Gabriel? Pelo que eu tô entendendo,
0: ele fechou os braços, sim, ali, né?
3: Exatamente.
0: Para a galera da minha idade, é a posição de mofá,
3: é,
0: né?
3: É, mas é um mofador. Um sinal do protocolo, né?
0: É, agora, eu não lembro que protocolo é esse, Tony Júnior. Confesso a você que...
3: É o que eu vou...
0: Ah, para chamar os capitães ali para conversar, é. E ali agora encosta ali o Vidia Sante, capitão do Grêmio, e o Lucas Arcanjo, capitão da equipe do Vitória. O Brites tentou encostar ali, mas...
3: E o VAR tá falando com o árbitro.
0: Isso, o VAR falando com... O Sávio Pereira Sampaio nesse momento. Apreensão, porque o Vitória pode ter um jogador expulso aí agora. 10 minutos do segundo tempo, 0-0, Band News FM. 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
0: Bom, teve a disputa lá entre o jogador do Grêmio e o Kaique. O jogador do Grêmio ficou reclamando, não sei se é o Pavon, né, que cai ali, acho que é o Pavon, que ficou ali caído e reclamando de um tapa no rosto. O árbitro está aguardando a checagem. Nesse exato momento, a equipe na sala do VAR... Vamos ver aí se teve. O Kaique vem. Não, não pega no rosto. Mas não pega no rosto, não. Mas tem agressão, né? Tem agressão sem bola, ó. O Kaique, ele dá um tapa que pega no ombro do jogador do Grêmio. Então, ali o lance em cima do Pavon mesmo. Kaique Gonçalves dá um tapa no ombro do jogador do Grêmio. O árbitro deu amarelo para o Kaique, está aguardando ainda, jogador do Grêmio ainda caído. Aí também é um mise-en-scène, né, seu Tony Júnior, né? Bom, né? Tem agressão sem bola, ó. O Kaique, ele dá um tapa que pega no ombro do jogador do Grêmio. Então, ali o lance em cima do Pavon mesmo. Kaique Gonçalves dá um tapa no ombro do jogador do Grêmio. O árbitro deu amarelo para o Kaique, está aguardando ainda, jogador do Grêmio ainda caído. Aí também é um mise-en-scène, né, seu Tony Júnior, né? Amarelo para o Kaique, está aguardando ainda, jogador do Grêmio ainda caído. Aí também é um mise-en-scène, né, seu Tony Júnior, né? O senhor, se fosse na quadra do chiclete, ele já tinha levantado. É, pegou no braço, ele tá recebendo atendimento no rosto. Vida que segue, vamos lá. O Noriega ali, né, que tá caído. Camisa número 8, nesse momento. Aguardemos ali. Agora sai de campo o jogador do Grêmio para receber o atendimento médico fora do campo. O árbitro conversa ali com o Luiz Castro, o técnico da equipe gremista. Ele pede para o jogador se levantar. O árbitro parece que já conversou ali com o pessoal do VAR e vai dar a sequência do jogo. Salvo pelo gol, o Kaique, hein? Roberto Passos, salvo pelo gol, o atleta do Vitória.
2: Isso é falta de equilíbrio, cara. Poderia tá prejudicando a equipe sendo expulso. Realmente tem que ter equilíbrio nessas horas, senão pode prejudicar a sua equipe.
0: Então Kaique também pendurado na partida a partir de agora. Levanta o Vitória para frente para o campo de ataque. Melhor pendurado que expulso, né? Levantou a bola lá para frente para o campo de ataque, equipe rubro-negra. O passe foi errado. A bola saiu pela linha de lado, é lateral para o Grêmio. 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
0: Vem Grêmio, vem Pavon, lado esquerdo, intermediário, ofensiva, rolou, deu tapa na ponta, Caio Paulista protege, solta no meio, e aí o passe errado, ainda vai tentar chegar, a zaga do Vitória não afasta, a bola tá viva, Vidia Sante na primeira, na segunda, bola disputada, chega por baixo o Tarzi ali, é o Tarzi ali pelo lado direito agora pra ajudar, diferente, né, ver o Diego Tarzi ali pelo lado direito pra poder ajudar no corte. Camisa número 12, geralmente ele atua pelo lado esquerdo, mas estava ali para poder ajudar agora. Vamos nessa, bola para a equipe do Vitória fazer a cobrança. Tem falta para o Vitória no seu setor defensivo. São 13 jogados do segundo tempo, 0-0 o placar do jogo. E você participa com a gente, vai mandando a sua mensagem. Nesse momento, muita gente com a gente. Vai participando com a gente aí, galera, vai mandando a sua mensagem. Nesse momento, deixa eu ver aqui quantos são conectados conosco. 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Carrega o Vitória pela sua meia direita, Mateuzinho foi pro chão, é falta! Falta e o árbitro tá afim de dar cartão no segundo tempo, hein, Tony?
3: Rapaz, pro Noriega, viu, camiseta número 8 da equipe do Grêmio, acabou pegando o Mateuzinho com excesso de força ali pelo lado direito de ataque do Vitória, Vitória vai tentar agora uma bola parada, né? Com a bola parada, um chuveiro aí na área da meta confiada ao goleiro Everton da equipe do Grêmio.
0: Perfeito, Tony, vamos nessa, é falta pro Vitória, quem sabe na bola parada o Vitória chega, o primeiro gol. Se tem bambu, tem flash, é a hora do gol do Leão. 14:30 do segundo tempo, tá cheirando o gol rubro-negro, cruza os dedos aí na ação, é o gol do Colossal que pode ser agora. Tárzia e Matheus Silva na bola, Matheus Silva já passou, ficou só Diego Tárzia, pé canhoto, o argentino se prepara, ele vai calculando a rota no GPS, preparou, levantou, tem desvio. Só que o desvio é mal da equipe do Vitória. A bola sobra com a equipe do Grêmio. Bate pra frente, bate lá pro campo de ataque. O Diego chegou pra fazer o corte. A bola vai sobrar com Vitória de cabeça. Matheus Silva desvia, completa ali a equipe rubro-negra. Bola sobra de graça agora com o Caio Paulista no setor defensivo da equipe gremista. Só bateu pra frente, rifou a bola que vem de graça pra equipe rubro-negra trabalhar. Marca de 15 jogados do segundo tempo. 0-0 a placar do jogo. Zé Vitor tenta se desvencilhar da marcação. Vai pro chão, é falta nele. Jogo parado. 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
0: Falta já cobrada, Zé Vitor solta com Matheus Silva na minha direita, campo de defesa de volta para Zé Vitor, centralizado, carregou, soltou no corredor esquerdo, a bola que vem dominada com Kaique Gonçalves, ele avança, dá o tapa com Tásia, que espeta na ponta canhota para Jamerson, Jamerson se apresentou ali na linha de fundo, rolou com Tásia, cruzamento, é bom, tiro errado de peixinho, vai sobrar, passou por Matheusinho, Zé Vitor, chamou o pé canhoto, ficou sem espaço para o chute, abriu na ponta esquerda, Jamerson, pé direito, tentou clarear para canhota, zagueiro não foi na dele, ainda Jamerson achou espaço, cruzou a primeira trave, Gabriel Martins cortou, voltou, Kaique vai chapar, bateu, pra fora essa bola, o Everton tava nela, apenas acompanhou, hein, Tony Júnior?
3: Pegou mal na bola, né, o Kaique Gonçalves, hoje com a 95 do Vitória, era no lado esquerdo, ele poderia ter alçado essa bola, resolveu finalizar com um chute, pegou mal na bola, o Everton apenas observou, tiro de meta para o Grêmio já cobrar, na verdade já cobrado, 0-0 é o placar
0: do
3: Barradão.
0: 0-0 é o placar do jogo, domina Vitória no seu campo de defesa, no chutão, no balão do Grêmio, leva a melhor equipe do Vitória. Bola sobra de graça então com o Lucas Arcanjo, já trabalhou no campo de ataque, acelera Vitória, é agora, René, lado esquerdo, Vitória tem jogadores chegando na área, Jamerson cruzou e fez um strike ali, jogador do Grêmio vai pro chão, é esquinado Tony Júnior.
3: Lado esquerdo, né, o Jamerson acabou levantando a cabeça, fez o cruzamento, ela tocou no atleta do Grêmio e foi de fundo, escanteio para o Vitória.
0: Escanteio para o Vitória. 17 minutos. O Diego Caito está caído ali nesse momento. 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
0: E eu quero a sua participação, eu quero a sua mensagem, eu quero você mandando mensagem pra gente, eu quero seu like também. 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Aí você fica ligado com a gente, são 500 dispositivos conectados, 228 likes, tá faltando gente deixar like aí, deixa like galera. Já já tem duas mudanças na equipe do Grêmio, se prepara o treinador Luiz Castro para mexer mais duas vezes na equipe de Porto Alegre. Mas tem escanteio para a equipe do Vitória, lado esquerdo do campo de ataque, o jogo tá parado nesse momento, né, porque o Diego Caetano tá ali recebendo atendimento médico. Já, já vem a cobrança, agora sim, Matheus Silva, pé trocado, levantou, fechada, um desvio de cabeça!

0: Tinham 32 dias que ele não ia nas redes. A bola bem fechada, o Everton não ataca o espaço para tentar cortar essa bola. René, na hora certa, no lugar certo, sobe mais alto que todo mundo. Ganha de cabeça, desvia pro fundo do gol. Ela passa sobre o braço direito de Everton. O Vitória abre o marcador. René, sexto gol dele no Brasileirão. É gol do artilheiro, é gol do matador, é gol para botar o Vitória na primeira... Nas primeiras posições ali da segunda página do Brasileirão, hein, Tony Júnior?
1: Matheus Silva, hein, Roberto Paz, falávamos sobre a perfeição do jogador em bater na bola. Escanteio cobrado por ele pelo lado esquerdo com o pé direito. O René subiu, ganhou na altura dos zagueiros da equipe do Grêmio, de cabeça fuzilou o goleirão Everton e fez o primeiro do Vitória no Barradão. 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René 91 faz 1 para o Vitória e deixa o Grêmio com 0, Roberto Passos.
2: Olha, foi perfeito. Primeiro que o René tem um bom posicionamento, não vinha fazendo gols, mas o jogador como ele precisa desse tipo de assessoramento, ou seja, bons cruzamentos, aproximação dos meias, e a bola realmente do Matheus Silva foi excelente e o posicionamento dele perfeito. Então o Vitória agora está 1-0 no placar, tem mais tranquilidade, que é provável que o Grêmio queira partir mais para o ataque, e o Vitória tem que saber aproveitar os espaços.
0: Perfeito, aqui trabalha o Grêmio no seu campo de defesa. Você vai ouvindo o sinal eletrônico Band News FM, vai marcando 20 jogadas do segundo tempo, 1 para o Vitória. Gol de René marcado aos 18, 0 para a equipe do Grêmio. Vitória vai subindo algumas casinhas aí no Campeonato Brasileiro. Já a gente confirma a classificação. Trabalha Caio Paulista, recomeça no campo de defesa com Gustavo Martins. Ele abriu ali pelo setor direito, a bola vem já para frente, já para o campo de ataque. O Grêmio tenta, tá apertado, tem que recomeçar. TT vem buscar a jogada, abertura lá do esquerdo, de novo Caio Paulista, tenta o passe, a bola no meio, a marcação do Vitória chega rifando, bola voltou com o Grêmio, teve falta, levou vantagem, abertura na ponta esquerda é boa, recebeu o Pavon no mano a mano, invadiu a grande área, foi pro chão, segue o lance, briga o Grêmio, bola afastada ali pela zaga do Vitória, a bola vai sobrar com o Eric na ponta direita, jogadores do Grêmio pediam um pênalti na jogada anterior, bola vem dominada pra Eric, ele olha pra dentro, tem Tásia passando, prefere o toque um pouquinho mais atrás, a bola ali então com o jogador Zé Vitor, ele para, olha, pensa, segura um pouquinho a jogada, pro Vitória respirar no seu campo de ataque, recomeça no campo de defesa agora, ali com o jogador Matheus. O Matheus já trabalhou, Matheus Silva deu tapa, bola de volta com o Zé Vitor para Kaique, para Zé Vitor, ele rolou mais atrás, Brites abriu na esquerda, campo de defesa, Luan Cândido, manda o balão lá para frente, para o campo de ataque, corta de cabeça ali, jogador Wallace, Gustavo Martins de primeira, mais atrás para o Everton, dentro da pequena área, o goleirão recebeu, já trabalhou pelo lado esquerdo, a abertura com o Wallace de volta, tem espetado ali na ponta, Caio Paulista, ele prefere segurar, prende, trabalha por dentro, bola vem dominada para o jogador Vidiasante. A abertura de Kravnovic, soltou na ponta direita, pintou TT, tem passagem perigosa, TT rolou na grande área, por baixo, Jamerson Pradal confere, linha de fundo é escanteio, Tony Júnior.
1: Na cobertura, viu, Gabriel, o Jamerson usou ali o pé direito, jogou essa bola à linha de fundo, escanteio para o Grêmio, lado direito.
0: Esquinado para o Grêmio, passamos dos 22, metade do tempo regulamentado, a segunda etapa já foi, 1-0 para o Vitória, gol de René que desencantou, vem então para jogar na equipe do Grêmio, lado direito, campo de ataque para fazer a cobrança, Pavon é o encarregado para alçar essa bola na grande área, quem sabe um contra-ataque do Leão agora, Pavon ali, pé direito, espera um pouquinho, agora sim está autorizado, Pavon engatilhou, levantou, marca penal, bola é perigosa de cabeça, chegou a marcação do Vitória com o Matheus Silva para fazer o corte, a bola sobra com o Grêmio, passe errado, quase que o Eric aproveita, chegou, conseguiu ainda bater a bola para frente, equipe gremista, afasta a zaga do Vitória ali, do meio da muvuca, a bola voltou com o Grêmio, se não sair, pode ser agora, a bola escapuliu, roubou a bola ali o René, ele ia sair cara a cara com o goleiro, hein, Tony Júnior?
1: Tava longe, Gabriel.
0: Mas não tinha mais ninguém na frente, irmão.
1: O Grêmio vai mudar aí, já a gente confirma as alterações, vem 3 alterações da equipe do Grêmio. 1-0, segue o placar para o Vitória no Barradão.
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0: Vamos lá, porque a equipe do Grêmio vai fazer 3 alterações. E como o Roberto já tinha dito, nós devemos botar o time lá pra frente. O Tony Júnior vai confirmar pra gente as mudanças.
1: Trago aqui,
0: saber, diga lá.
1: Trago aqui, ó. Saiu 20, o Vila Sante, para a entrada do 99, o É Namorado. Sai também o Pavon com a 7, para a entrada do 5, o Nardone. Sai também o 8, Noriega, para a entrada do 15, Danilo Barbosa.
0: Tá, e portanto, 3 mudanças na equipe gremista, Roberto.
2: É, 2 deles estavam com amarelo, né? Aliás, o Pavon e o... Tem um outro jogador também que estava amarelado, o Noriega. Ele tem que tentar, de todas as formas, agora mexer na equipe, já que está perdendo o jogo. A situação do Grêmio fica muito, muito pior do que já estava, né? E o Vitória tem que se precaver. E, por sua vez, o Jair Ventura também já tem que pensar em alguma mexida, caso seja necessário.
0: Perfeito. 24 do segundo tempo, movimenta o Grêmio no seu campo de ataque, lado direito com o TT. Recomeça no campo de defesa. O Grêmio já fez 4 mudanças ao decorrer da partida. Vitória nenhuma. Trabalha a equipe do Grêmio. Vem pelo lado esquerdo agora com bola dominada. Kravnovic abriu na ponta direita. Lance é perigoso. TT, bola escapuliu um pouquinho no domínio. Jamerson chega, bate contra o próprio adversário. Vitória levanta pra frente. René chega na disputa. Chega antes. Chega bem o Arlace. Deu um chapéuzinho tudo ali pra cima do atacante do Vitória. Já fez abertura na ponta direita. A bola vem dominada com o TT. Ele trabalha mais por dentro, aguarda ali a definição da equipe gremista, como é que vai se ajeitar no campo de ataque. Por isso, bola de segurança recomeça no campo de defesa, a bola vem trabalhada com o Gustavo Martins, ele espetou na ponta canhota, a bola chegou ali dominada agora com o jogador enamorado, trabalhou mais atrás, é o Grêmio no seu campo de ataque, trabalhando com o Caio Paulista, recomeça com o Wallace, vem centralizado, abriu o lado direito, Gustavo Martins, marca de 25 jogados do segundo tempo, 1 pro Vitória, 0 pro Grêmio. Trabalha o Grêmio na sua ponta direita, TT, acelerou, jogada vem na linha de fundo, acabou o campo, não tá valendo mais nada. Tiro de meta pro Arcanjo fazer a reposição. 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
0: Vamos nessa, bola então trabalhada com a equipe do Vitória, curtinha ali com o Lucas Arcanjo, abriu na direita para Brites, ele carrega pelo corredor direito, dá o tapa para frente para o campo de ataque. Caio Paulista, sem tirar o pé do chão, faz o corte de cabeça, completa ali pelo meio agora o jogador Danilo Barbosa. A bola sobrou com a equipe do Grêmio, já no campo de ataque, faz a inversão da jogada para a ponta esquerda, buscava ele namorado antes dele a marcação, retoma Matheus Silva, soltou para Eric, 2 na marcação, ele olha para o René, mas o René também está marcado, a linha de passe está fechada, tenta o lance individual, bola desvia no marcador, saiu pela linha de lado lateral para a equipe do Vitória fazer a cobrança. 26 do segundo tempo, se prepara o Vitória, vem ali para fazer a reposição. O árbitro já olha ali para os jogadores do Vitória para iniciar a contagem, se demorar muito. Só que antes disso, vamos ter a alteração, a primeira do Vitória no jogo. Quem sai, quem entra, Tony Júnior?
1: Sai Eric com a 33 para a entrada do 7, Marinho.
0: Marinho em campo, Roberto Passos.
2: Olha, espero que produza, viu? Porque o Marinho realmente nem de longe aquele jogador que o Vitória, que a torcida gosta. Porém, tem sua dedicação. Vamos torcer que ele faça uma boa partida, que o Vitória realmente precisa.
0: Perfeito. O Marinho tá naquela zica de gols igual a do René, né? Marcou naquele 4-0 contra o Atlético Paranaense também. O René já desencantou. Quem sabe o Marinho também desencanta. Trabalha a bola a equipe do Grêmio no seu campo de defesa pelo lado direito ali com o jogador Gustavo Martins. Ele vem avançando. Vem avançando no campo de defesa. Intermediária defensiva, lado direito. Espeta a bola na ponta. Agora com o Pedro Caetano, ele recomeça um pouco mais atrás. Lado esquerdo, próximo da grande área com o Wallace. Ele olha para o Everton, mas prefere o passe à frente. Bola vem. Veio quadrada ali para o jogador Caio Paulista. Teve que recomeçar no campo defensivo. Bola de segurança na marca penal. Com o Everton, distribuiu para o lado direito, Gustavo Martins aciona na esquerda agora, na jogada o Wallace vem carregando, passamos dos 27, nós vamos chegando no último terço do segundo tempo, o Vitória vai vencendo por 1-0, vai voltando a vencer no Brasileirão, resultado de suma importância para o Leão. Vai torcendo aí galera, vai deixando o like que dá sorte. Trabalha o Vitória pelo lado esquerdo, recuperou a jogada Jamerson, ele já está no campo ofensivo, fronteira inimiga, recomeça a jogada, vem o Vitória por dentro, Kaique deu um bom giro ali para cima da marcação, espetou na ponta esquerda, campo de ataque, Jamerson de volta para Kaique, Meiuca lado esquerdo ainda, recua a jogada do Vitória ainda no campo de ataque, agora pela meia direita, trabalhou com o Brites, soltou na ponta, Matheus Silva deu a tapa para Marinho, o Marinho conserva um pouco mais a jogada, prende, não é igual o Eric que pifa logo, trabalhou ali pela meia direita o Vitória, bola chegou para Zé Vitor, acionado por Mateuzinho, devolução para ele, para o camisa 10, soltou com Matheus Silva, tem trama pela ponta direita, tá congestionado por ali, tenta ainda assim Marinho, lance individual. Uau, bola desviada no marcador, linha de lado lateral. 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
0: 28 jogados no segundo tempo, 1-0 pro Vitória. Matheus Silva levantou direto na grande área. Só que ele levantou pro Marinho, confesso que eu não entendi, né? O Marinho é muito baixo para tentar essa jogada na primeira trave. Era mais pro René ou pro Zé Vitor um lance desse. E aí a bola passou pelo Marinho, saiu linha de fundo, já cobrado. O tiro de meta pelo Everton, que saiu jogando pelo lado direito, campo de defesa, calçado ali o jogador do Grêmio. Por isso a falta em cima do Juan Nardone. Ele já saiu jogando o time do Grêmio, tem pressa, trabalha pelo corredor direito já no seu campo ofensivo. A bola acionada agora, vem Grêmio trabalhando com o Diego Caetano, ele dá o tapa por dentro, busca a TT na jogada, a TT toca um pouco mais atrás, bola veio para Danilo Barbosa, acionou ali agora o Kravnovic, ele tentou a trama, bola chegou para Nardone dentro da grande área, pé direito, ciscou, girou, rolou, tá dentro da grande área ainda a equipe gremista, TT, pé canhoto na lua. Todas assim, hein, Tony Júnior?
1: Isolou o TT, camiseta número 11 do Grêmio, recebeu essa bola fora da grande área, né, pelo lado direito de ataque da equipe gaúcha, tentou fazer a finalização, ela foi alta, cobrindo a meta confiada ao goleiro Lucas Arcanjo, vai cobrar o tiro de meta sem pressa, 1-0 para o Vitória, segue o placar no Barradão.
0: E o Vitória nesse momento, 11º, passando Corinthians, Santos e Botafogo, e ainda deixando o Grêmio lá para trás, a 4 pontos do Leão. Levantamento do Vitória para frente para o campo de ataque, buscando o René. Na disputa chega Gustavo Martins, chuta para onde apontava o nariz, a bola tá viva, René na disputa, vai para o chão, Marinho chega rasgando tudo, bate a bola para frente, fica de graça com o Everton, o Grêmio tem pressa. Você vai ouvindo o sinal eletrônico, Band News FM vai marcando, marca cravada agora de 30 jogados do segundo tempo, 30 jogados na segunda etapa, vence o Vitória por 1-0, gol de René, marcado aos 18 do segundo tempo, vem Grêmio para o campo de ataque, o lance é perigoso, pintou na ponta, canhota, chegou, enamorado, chamou por dentro, pé direito, levantou, Carlos Vinícius já parou, vem batida pro gol, muito mal na bola, tentativa agora do Kravnovic, a bola acabou saindo ali pela linha de fundo, só tiro de meta. É bola para Lucas Arcanjo fazer a reposição. 30 jogados no segundo tempo. Vai Arcanjo para fazer o levantamento lá para frente. Ligação direta com o campo de ataque. É risco zero. A bola vem na direção ali do jogador René, que brigou pelo alto. Não deu em nada. A bola sobra com a equipe do Grêmio. Trabalha no seu setor direito. É bola recuada um pouco mais atrás. Agora veio no lance ali. O Pedro Caetano soltou. Vem na jogada a equipe do Grêmio com o Nardone. Juan Nardone deu tapa. Recebeu de volta. A bola tá na meiuca. Tenta trama o Grêmio. Não consegue. Luan Cândido afasta. Bate pra frente, pro campo de ataque, René vai chegar pra pressionar, antes dele o Wallace conseguiu trabalhar com Caio Paulista, deu a tapa, enamorado, lindo lance, quebrou a marcação agora, vem Grêmio, Caio Paulista, tentou colocar na frente, chegou a marcação, protegeu, o Kaique vai pro chão, e esse é um lance perigoso, Tony, porque se ele cair ali com a mão na bola ali, é capaz do árbitro até dar pênalti se não entender a falta, né, Tony?
1: Exatamente, foi uma disputa de bola ali entre o Kaique Gonçalves e o Caio Paulista, da equipe do Grêmio, uma falta foi marcada a favor do Vitória dentro da grande área. Vem aí o Brat White, né, a quinta e última alteração da equipe do Luiz Castro.
0: E o Vitória, por enquanto, só colocou o Marinho, Roberto. Você já teria feito outras mudanças, talvez?
2: Olha bem, eu acho que logo ele vai reforçar seu sistema de marcação. Acredito eu, o Vitória, né? Mas tem jogadores como Pochettino, tem opções. Aí vai depender da forma que o Jair esteja vendo essa partida.
0: Vamos lá, 95 saiu, entrou 22 ali. Pode falar, Tony Júnior, mudança...
1: Saiu o 95, Carlos Vinícius, para a entrada do 22, do Bright White.
0: Bright White em campo, Roberto. Jogador ex-Barcelona.
2: É, um jogador de mais qualidade, agora o Carlos Vinícius é um jogador de presença diária, para ele tirar, e é o artilheiro da equipe. Porém, tomara que o sorte do Vitória não venha produzir o Bright White.
0: Bom, já são 32, eu queria ver o Kaiser no jogo. Vem Vitória, vem Jamerson, lado esquerdo, bateu, cruzado por baixo, Gustavo Martins para poder fazer o corte, o garoto da base foi bem na jogada. A bola se perde pela linha de lado, é lateral para a equipe do Vitória fazer a cobrança. São 33 minutos jogados do segundo tempo, 1 para o Vitória, 0 para o Grêmio, gol marcado pelo René. Vai Jamerson para a bola parada, para fazer o levantamento. É lateral para a equipe do Vitória, Jamerson, lado esquerdo, campo de ataque, o árbitro começa a contagem. Sentiu que a cera estava rolando, fez o passe ali, vamos ver, René. René tenta evitar a saída, a bola bate na bandeirinha de escanteio, saiu. É lateral pro Grêmio fazer a cobrança, quente a linha de fundo. Lateral pro Grêmio, Band News FM. 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
0: 33, levantamento da equipe do Grêmio pra frente, pra onde dava. Luan Cândido corta de cabeça, Vitória com todos os seus jogadores no campo de ataque, apenas o Arcanjo no campo de defesa. E aí o Vitória recomeça a jogada com o Brites. Ele vem no campo de defesa, recolhe, recomeça a jogada, trabalha com o Arcanjo, fora da grande área, pé direito, bateu pra frente o arqueiro, levantou pro campo de ataque. Renê subiu com ele ali, o Gustavo Martins. E o Gustavo vai tomar amarelo porque ele deixou a besteira pra cima do Renê, hein, Tony Júnior?
1: O Renê, inclusive, tá no gramado, né, se contorcendo todo. E aí, olha só, foi um lance de bola disputado. Porém, o Gustavo subiu com o cotovelo em cima ali do pescoço do Renê e recebeu o cartão amarelo, camiseta número 62 da equipe do Grêmio.
0: Bem aplicado, né, Beto? Um excesso ali, né?
2: Com excesso do jogador, e ele tava, o árbitro estava bem próximo, né? Não tinha como não ver.
0: Só para deixar bem claro, né? Não é aquela maldade de abrir o braço para expulsão, né? Ele pode até revisar e dizer que
2: jogar é temerária.
0: Né? É, o amarelo acho que tá de bom tamanho.
2: Tá de bom tamanho, sim.
0: Já por atacado, mudanças no Vitória, hein? Eu vejo ali já três, né? O Fabri, o Pochettino e o Edenilson. Já três mudanças na equipe do Vitória. Eu falava do Kaiser, ele vem aí com o Fabri daqui a pouco. Vamos ver quem é que vai sair. Se vai ser o Tásia ou o Renê, né? Vamos observar. 34, Band News FM. 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
0: O Fabri é a cara do Gilvan, velho. Nosso operador de VMIX. Vamos nessa. Já vem aí. Três mudanças no Vitória. Já três alterações. Vitória tem bola parada, tem falta. Será que vem levantamento? Será que vem bola alçada na grande área? 35 jogados. É o último terço do jogo. Estamos naquela reta final dos últimos 10 minutos do tempo regulamentar. E aí vamos ter um acréscimo generoso, com certeza. O jogo fica muito picotado na segunda etapa. Ajeitou a bola ali com todo o afeto do mundo, Zé Vitor. O Matheus Silva, perdão. O Matheus Silva disse que tá treinando a semana toda. Vem ele, levantou na área. A bola passou por todo mundo. E o Luan Cândido reclamou, foi tocado, né? O árbitro estava na frente dele, mandou levantar e andar. O Brites era o mais próximo ali da bola, mas a arbitragem entendeu que foi apenas
1: tiro
0: de meta. Diga lá, Tony Júnior.
1: Saiu o Kaique com a 95, entra o Edenilson com a 26. Saiu o Tárzia com a 12, entra o Fabri com a 23. Vem o Pochettino com a 8 no lugar do 10, Mateuzinho.
0: Tá aí, portanto, são três mudanças mais na equipe do Vitória, Renato. Ô, Roberto.
2: Olha, o Kaique só pode ser pelo amarelo, porque é um jogador que estava bem na marcação, apesar desse garoto ser um jogador que também é de marcação. E ele vai botar a velocidade do Fabri, e o Pochettino é um jogador também de qualidade que sabe finalizar. Tava na hora realmente de mexer, porque os jogadores já estão exaustos e o Vitória precisava botar jogador de sangue novo para melhorar sua produção.
0: É, ele deixa o Renê mais um pouquinho em campo. Já são 36 jogados, segundo tempo. 1-0 para o Vitória, gol do Renê. Gol marcado aos 18 minutos do segundo tempo, com uma assistência do Matheus Silva depois da cobrança do escanteio. Eu venho para jogar a equipe do Grêmio, vem com o Pedro Caetano. Ele espeta a bola na ponta direita, recebeu ele namorado. Ele trabalha, jogada característica, recomeça por dentro, toca mais atrás. Bola veio, dominada para Diego Caetano. Ele centraliza o lance agora. O Grêmio se comporta como se tivesse três zagueiros. Vai trabalhando ali centralizado, como se fosse um líbero, Gustavo Martins, que está amarelado no jogo. Abriu pelo corredor esquerdo para o Mala, se deu tapa, mais à frente, a marcação do Vitória agora, espera um pouquinho mais o Grêmio, marca ali com dois jogadores o Pochettino e entregou Gustavo Martins, pode ser agora, capricha Fabri, recebeu, limpou, segurou demais, ah não Fabri, o Fabri tinha que ter soltado essa bola logo, TJ.
1: Voltou a fazer o passe pelo lado esquerdo para o Renê, né? Demorou muito o Fabri, quando finalizou, ficou apertado, bateu mal, pegou muito mal na bola. Tiro de meta para o Everton cobrar. 1-0 para o Vitória, deu placar no Barradão.
0: Dá nem para dizer que ele mandou na organizada, né? A organizada está suspensa. Trabalha o Vitória ali no seu campo de defesa com o Zé Vitor, lá do canhoto, defensivo intermediário. Ele rolou mais atrás. Luan Cândido subiu a pressão para cima dele, só bateu a bola para frente. Bico de bota nela, ela fica de graça com o jogador Everton. Aí já saiu jogando o goleirão, trabalhou ali pelo lado esquerdo, bola vem, dominada para o Wallace. Ele vai avançando, corredor esquerdo, campo de defesa, toca na direita, ainda na defensiva com Gustavo Martins, mais à frente. Se arvora o Grêmio para frente para o campo de ataque, bom passe do Nardoni, tentou ele namorado. A bola fica com Vitória, que retoma, lado esquerdo, campo de defesa. Jamerson tentou explorar as pernas do marcador, não conseguiu, a bola saiu. Linha de lado, é lateral para a equipe gremista. 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
0: Trabalha Caio Paulista pelo seu setor esquerdo no campo de defesa da equipe do Grêmio. Rolou a bola mais à frente, vem trama, vem disputa pelo lado esquerdo, a bola disputada. Levou a melhor equipe do Grêmio ainda, no pé de ferro, recomeça a jogada, bola de segurança. O ala se abriu na direita, defensiva do Grêmio com o jogador Gustavo Martins, passou mais à frente, vem Grêmio para o campo de ataque com Danilo Barbosa. Soltou pelo lado canhoto, tentou a trama, bola desviada pela marcação. Tava ali para ajudar a Fábio, a bola saiu a lateral, já cobrado, tem pressa o Diego Caíto, tem só. Sobra da equipe do Vitória que disputa por baixo, ganha, bola sobrou, Jamerson rifa pra frente pra o jogador René, tenta o desvio no contato, a bola é do Grêmio, volta a ser do tricolor do Imortal, que trabalha pelo lado esquerdo, vem com ela ali Caio Paulista, acionado pelo lado esquerdo, trabalhou, recomeça a jogada por dentro, vem no campo de defesa, grande círculo da equipe do Grêmio, a bola agora com o ala, se abriu na direita pra o jogador Gustavo Martins, conseguiu passe mais à frente, buscava Bright White, buscava também por ali o Krovnovic, a bola acabou desviada, passou pela zaga do Vitória que cortou, voltou com o Grêmio, acionou na segunda trave, cruzamento, Lucas Arcanjo para fazer a defesa providencial, tomou o contato, é falta em cima dele, jogo parado, hein, Tony Júnior?
1: Jogo parado, a falta foi marcada em cima do goleiro do Vitória, Lucas Arcanjo, mas também ficaram ali caídos, Lucas Silva e também o Brits, né? Na disputa de bola ali com os atacantes do Grêmio. O TT também estava pelo lado de lá e o

0: chegou a marcação, depois acabou cometendo a falta o Pochettino, por isso o jogo está parado. É falta para o Grêmio no seu campo de defesa. Já cobrada, tem pressa ali na jogada, chegou para trabalhar então a equipe do Grêmio. Trabalhou pelo seu lado esquerdo, a bola vem na ponta, dominada agora com Caio Paulista, ele distribui mais atrás. 41 passamos, 41, faltam 4 para estourar o tempo regulamentar. Trabalha o Grêmio, Gustavo Martins espeta na ponta direita, enamorado, recebeu, cruzou mal, bola veio baixa, desviou da barriga do Jamerson. Pessoal, queria um toque na mão, não houve. A bola sobra com o Grêmio, tenta fazer a jogada, Pochettino aperta, bola sobra, sobra com a equipe do Grêmio no seu campo de ataque. Trabalhou o Wallace, soltou pela meia direita, na jogada veio então Gustavo Martins, trabalhou mais na ponta Diego Caíto, ele fez a trama, rolou mais atrás, Gustavo Martins de volta, recolhe no setor esquerdo do campo de defesa, para o jogador ali, o Wallace deu a tapa com o Caio Paulista, espetou na ponta esquerda. O Grêmio tenta achar um espacinho, Danilo Barbosa trabalhou, Krovnovich deu passe no meio, bola veio, Caio Paulista de volta no Krovnovich, ele faz bom passe no meio, jogada perigosa, busca Bright White, junto com ele a marcação na primeira, na segunda, espana a zaga do Vitória para fazer o corte. A bola sobra com o Grêmio, lado direito, campo de ataque, Vitória fechou todo, baixou as linhas, é perigoso esse tipo de jogo. Trabalha o Grêmio, 42 jogados, Vitória vai roubar a bola, sem falta, é agora, é para matar o jogo, são 3 do Vitória e 4 do Grêmio. René tentou acelerar, e aí teve carrinho por baixo, Salvador, para salvar Gustavo Martins, para mandar a bola para a linha de lado lateral. O René parecia que ia dentro do gol. Lateral pro Vitória, setor esquerdo do campo de ataque, se prepara ali para a reposição, Jamerson dá o tapa e aí passou para receber de volta. René brigou no chão, Pochettino tenta ajudar, ainda na disputa, leva melhor Fábio, conseguiu trabalhar com Pochettino na ponta esquerda para Fábio, o passe veio às costas dele, não teve domínio. A bola sobra com o Grêmio, que também não consegue sair jogando, volta com Vitória no pé de ganha, capricha agora Denilson, capricha garoto, trabalhou no meio, soltou o René de fora, bateu uma bomba pra fora, exagerou na dose, é tiro de meta, hein, Tony Júnior?
1: Recuperou, o Edenilson fez o passe ao René, centralizado, bateu forte, tava distante, mas assustou sim a meta, confiado ao goleiro Everton da equipe do Grêmio, foi ali de fundo. Tiro de meta para os gaúchos cobrarem. Já cobrado, desce o Grêmio, 1-0 para o Vitória.
0: E o René no lance anterior caiu, mas já está de pé, né, Tony? Talvez dando aquele sinal para o Jair.
1: O Kaiser já está ali, já.
0: Ah, beleza.
1: Entrar então. O Kaiser.
0: Vamos nessa. O René está ali, dando uma de... já até levantou o calção. Já está meio que mancando ali, fingindo. É, rapaz. A gente aqui tá aqui para fazer a narração. Vamos nessa. Vem na jogada. Equipe do Grêmio pelo lado esquerdo. Tenta a trama ali o Caio Paulista. Ele faz o passe. A bola espetada na ponta. Recomeça a equipe gremista um pouquinho mais atrás. Com o Wallace. O Grêmio está todo no ataque. O Vitória baixou todo mundo agora na marcação. Até o René está atrás da linha da bola. Trabalha o Grêmio. Krovnovich recebeu pela meia direita. Marcação forte para cima dele. Boa roubada de bola de Zé Vitor. Acionou Fabri pela ponta esquerda. René passa pelo meio. Pochettino na direita. Jamerson é acionado. Espetado na ponta, ali pro primeiro, o segundo vai pro chão, é falta! 44 do segundo tempo e falta em cima do lateral do Vitória, hein, Tony?
1: Vai mudar o Vitória, viu? Vai mudar o Vitória, vai entrar o Kaiser com a 79, na saída do 91, René. O Jair queimando aí mais uma alteração e o Vitória a última, exatamente, e o Vitória tem uma falta a seu favor pelo lado esquerdo em cima do Jamerson.
0: O Jamerson ali, inclusive, pedindo um tratamento ali, geralmente que acusa cãibras, né? Pedindo para esticar a perna, a gente fica de olho. Quase 45, vai estourar o tempo regulamentar. Deve vir um acréscimo generoso, né? O jogo foi bem parado na segunda etapa. Vamos ver. Fabri tá na área, Kaiser também, Luan Cândido, Brites. Pessoal, o Brites não passou não, na verdade, só foram só eles três mesmo. Vitória não manda muita gente não, tá ganhando, levantamento de Pochettino, Kaiser, briga no corpo, perde a jogada, sobra com o Grêmio, tenta levantar pra frente ali o Juan Nardone, perdeu o lance, levantou errado, agradece o Vitória, 45, vai subir a plaquinha, chega ali na disputa, no pé de ferro, a bola dividida, acabou saindo pela linha de lado, é lateral que favorece a equipe do Vitória, lateral pro Leão da Barra fazer a cobrança, já Tony Júnior informa pra gente quanto de acréscimo, já subiu a placa, vamos nessa, mais 7, vamos até 52, mais 7, nós vamos até 52, faltam 7, torcedor do Vitória, pro Vitória voltar a vencer no Brasileirão, voltar a vencer dentro de casa. Trabalha o Grêmio com ele, namorado na ponta direita, foi puxado, e aí a falta marcada.

0: Falta cometida pelo atleta rubro-negro. Falta para a equipe do Grêmio fazer a cobrança. Tem pressa, lado direito, Diego Caetano trabalhou, recebeu de volta, rolou mais à frente, bola desviou no marcador rubro-negro agora. Sobra de bola ainda da equipe do Grêmio, que trabalha na meiuca, vem no grande círculo, abertura pelo lado esquerdo, Danilo Barbosa deu tapa, bola chegou, Caio Paulista levantou, Casquinha, Bright White, bola sobrou, é perigosa, tá dentro da grande área, Enamorado tentou finalização na primeira, na segunda, para mim é tiro de meta, vamos ver? Bola saiu, é tiro de meta, hein, Tony Júnior?
1: Tocou em ninguém, vem. Por último, o Enamorado tentou fazer o cruzamento, pegou mal na bola, não conseguiu realizar a jogada e ela foi ali de fundo. 1-0 para o Vitória, é o placar do Bardão, tiro de meta para o Arcanjo cobrar.
0: 46, a galera rubro-negra vem com a gente no YouTube Band Bahia Oficial, vai mandando sua mensagem, vai deixando seu like. Vai deixando seu like, são quase 800 dispositivos conectados conosco. Quase 800 dispositivos conectados conosco. Vai mandando mensagem aí, vai deixando seu like. Nesse momento são quase 300 likes. Vamos chegar em 300, galera? Vamos chegar em 300 que tá fácil. Vem o Grêmio trabalhando pelo lado esquerdo no seu campo de ataque. A bola chegou, Caio Paulista devolve mais atrás para o Wallace. Ele vem com ela protegida ali no campo de defesa. Chamou para o pé canhoto, vem para fazer a jogada. Vem um passe mais à frente. A bola cortada pela defensiva do Vitória. Pediu ali um toque e seguiu a jogada. Só afastou o Vitória, afastou errado. 47, faltam 5 para acabar o jogo. Trabalha o Grêmio pela ponta direita. Abertura com o Enamorado, chamou o pé direito, balançou para um lado, para o outro, ficou sem espaço, marcação do Jamerson para cima dele, conseguiu o toque recuado, Diego Caetano levantou na grande área de cabeça, corta a zaga do Vitória e levanta lá para frente para o Kaiser, para ele chegar, para brigar, tem Gustavo Martins, ele se atrapalhou, deu para Kaiser, mata o jogo, Kaiser perdeu o gol, Kaiser sozinho perdeu o gol, vou falar de novo, Kaiser perdeu o gol, Tony Júnior.
1: Era para ele ter finalizado, chutado no gol. Ele tentou se cortar para lateral. Entendi nada, Kaiser.
0: Ai, ai, ai, Renato Kaiser. 48, faltam 4, Vitória. Que emoção, Renato Kaiser, que emoção até o final. É um filme dramático que o torcedor do Vitória, que está no Barradão, que está em casa assistindo e ouvindo a Band, vão conferindo até agora. O Grêmio vem de novo em busca do gol de empate. Vem um passe para o lado esquerdo, a bola dominada, tenta fazer a jogada, pressiona o Vitória para roubar essa bola. O Marinho, que eu não falo dele, tem uns 20 minutos, chegou ali para pressionar. A bola saiu pela linha de lado lateral. 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
0: Vamos lá, bola trabalhada com a equipe do Grêmio, que solta ali no seu campo de defesa, vem para Gustavo Martins, ele abre pelo lado direito, bola com o Diego Caetano, mandou um pouco mais à frente, Krovinovic fez abertura na ponta, a bola chegou para ele, Enamorado, ele protege, tem Danilo Barbosa mais atrás, prefere segurar um pouco, Nardoni também se movimenta, Enamorado ainda tentou, costurou, passou da marcação do Fabri, levantou direto para o gol, exagerou na dose, só tiro de meta. Tiro de meta para Arcanjo fazer a reposição. 49, torcedor. Faltam 3. E eu não acredito que o Kaiser perdeu aquele gol. Era só encobrir o Everton. Para mim ele tinha que encobrir, mas o Everton ele vai até o limite da área, né? E o zagueiro, acho que o Caio Paulista chega ali, né, para dividir. O Wallace chegou ali para dividir. Vamos lá, bola com o Grêmio no seu campo de defesa. Trabalhou o Gustavo Martins, soltou pelo lado direito. A bola vem com a equipe gremista. Danilo Barbosa levanta lá para frente, para dentro da grande área. Cortou mal, defesa sobrou. Lucas Arcanjo! O Brites queria devolver o favor do outro lado, né, Tony?
1: Queria, mas o Arcanjo estava atento. Dividiu ali com o Gustavo Martins, zagueirão da equipe do Grêmio, ficou com a melhor o jogador do Vitória, o goleirão do Vitória. Foi marcado falta, inclusive, em cima do Arcanjo. 1-0 para o Vitória, segue o placar no Barradão.
0: Na verdade, foi o Matheus Silva, gente. A bola desviou nele e... Ah, foi o Brits mesmo, né? É, rapaz. Impressionante agora, o Vitória se salvou. 50, faltam 2. Arcanjo levantou a bola para frente para o campo de ataque. A zaga desviou. Marinho vai na marcação. Só que a arbitragem já pegou falta do Kaiser. Falta de Renato Kaiser. Passamos de 50, você ouviu o eletrônico. Faltando menos de 2 minutos para acabar o jogo. Para o Vitória voltar a vencer no Brasileirão. Vitória que só vence em casa nesse Brasileiro. São quase 800 dispositivos com a gente. Vai deixando seu like, galera. Já passamos de 300. Vamos ver se a gente chega em 350 ainda. Levantamento lá para o campo de ataque da equipe do Vitória com o Kaiser. Leva melhor Gustavo Martins. O Alas se levanta para a grande área. Corta de cabeça Brites. A bola vai sobrar com o Marinho. Dominou, perdeu no kick da bola. Sobrou, Caio Paulista. Levantou na grande área, Jamerson de cabeça para salvar, a zaga do Grêmio tenta ficar com ela, não consegue, volta com Vitória, Jamerson acelerou demais, espetou demais a bola, volta com o Grêmio, vai chegar o Vitória com falta de Renato Kaiser, falta pro Grêmio, 51, falta em cima de Juan Nardoni, deve ser o último cartucho do jogo, é a última volta dos ponteiros. Vai para a cobrança o time gremista com Caio Paulista, de pé trocado. Torcedor do Vitória nesse momento rói as unhas, torce para acabar logo o jogo, faltando menos de 30 segundos. Pode ser o último ataque da partida. Caio Paulista fatiou na grande área. Subiu de cabeça a equipe gremista, tocou só que para trás, a bola tá viva. É só não fazer a falta, Pochettino, é só cercar agora. Faltam 15 segundos, Caio Paulista mandou, desviou no Pochettino, sobrou com Vitória. São 2 contra 2, tem pedindo ali o jogador. Ainda Pochettino tenta acelerar pela ponta esquerda, limpou bem. Dá a bola no Kaiser, para fazer, Kaiser recebeu, bateu, Everton! Milagre, milagre, milagre quando apita! Pela última vez na partida, Sávio Pereira Sampaio do Distrito Federal. A zica das derrotas está quebrada. A zica de não vencer no Brasileirão está quebrado. A zica de não vencer no Brasileirão está quebrada. A zica do René de não fazer gol está quebrada. Mas a zica de fazer 2 gols que o Vitória brincou de perder gol aí, Roberto, no final do jogo, não foi quebrada.
3: Sem dúvida, cara. São situações que poderia o Vitória ser castigado, né? Porque a chance que o Kaiser teve não matar o jogo, de repente o Grêmio estava indo de todas as formas, alçando bola, poderia uma dessas penalizar o Vitória. Mas ainda bem que não. E agora também, mais uma vez, no final, o último lance, teve mais uma chance. Mas o importante de tudo isso foi o resultado. O Vitória não fez uma grande partida, mas o que mais importava e que dá um alívio para o seu torcedor é que o Vitória venceu, chegou em 11º lugar, dá um respiro. Agora, logicamente, que o Jair Ventura, com seu staff, vai ver que não foi uma grande partida. E também uma equipe do Grêmio que deixa muito, não é à toa que está onde está, porque deixa muito a desejar. Uma equipe com muitas limitações. Então, o Vitória, pelo menos, a entrega dos atletas não faltou. Sim, na qualidade técnica não foi um primor, mas o que não se pode negar é que houve entrega de toda a equipe. Então, o Vitória agora tem um jogo fora de casa difícil, combinação, mas tem um respiro. Né? Venceu, agora precisa quebrar esse tabu de não vencer fora de casa. Né? Mas, de qualquer sorte, o seu torcedor sai satisfeito. 1-0, como dizemos na linguagem, é goleado. Que a equipe, no segundo tempo, também não foi uma grande partida. E alguns jogadores que entraram, produziram. Por exemplo, você falou que poucas vezes falou no nome do Marinho. Pouquíssimo, né? Então, mas com as deficiências que ele tem no banco, com as ausências de jogadores importantes. Então, ele tem que realmente ressaltar a entrega, a dedicação. Agora, precisa melhorar muito, né? No posicionamento, na qualificação, na qualidade dos seus atletas e principalmente na tomada de decisão. Tem situações que, principalmente no primeiro tempo, que o Vitória teve mais espaço para tocar a bola no campo do adversário, que muitas tomadas de decisões erradas que poderiam, se fossem bem tomadas as decisões objetivas, claras, poderia ter resultado em uma situação melhor. No segundo tempo, a equipe do Grêmio, lógico, o Escacho tentou melhorar a situação da marcação, adiantou mais suas linhas, dificultou mais a saída de bola do Vitória. Porém, na bola parada, que vale se ressaltar que é importantíssimo, e o Matheus Silva é muito bom nisso, os escanteios, as faltas, jogador que realmente bate muito bem. E também o posicionamento de René, que é um jogador finalizador e que foi muito bem na cabeçada, que o Vitória fez 1-0. Mas, volto a ressaltar, o Vitória precisa melhorar ainda muito, bastante, em termos de posicionamento e também a tomada de decisão dos seus jogadores, porque requer, o Vitória hoje dá um respiro, mas ainda faltam muitas partidas ainda, são 12 partidas, se não me engano, porque hoje foi a 26ª, são 36 pontos a disputar, e o Vitória chegou numa faixa da Sul-Americana. Precisa melhorar, e principalmente, 11º Sul-Americano, e principalmente vencer uma partida fora de casa. É necessário. Vai enfrentar uma equipe que qualificada, apesar de não estar bem posicionado, mas o Mirassol é uma equipe boa, é sim. Mas no Campeonato Brasileiro não existe jogo fácil. O Vitória tem que saber tirar proveito, tem que saber ter uma equipe coesa, vai jogar no campo do adversário, com uma equipe que está até numa crescente agora, o Mirassol, mas é importante, não vai encontrar nenhum jogo fácil. O Vitória tem que saber e tem que conseguir vencer pelo menos a primeira partida fora de casa, para dar um respiro bem maior ainda, uma tranquilidade para o seu torcedor.
0: É, e quando a gente olha para a tabela, né, Botafogo, Grêmio, Vasco Internacional atrás do Vitória, e dois desses dentro da zona de rebaixamento nesse momento, e o Inter não dando nenhum sinal de que vai sair, os outros até brigam. Ou seja, a obrigação do Vitória é o quê? Fazer os 45 pontos dele, porque pronto, tem gente grande lá atrás que pode se recuperar.
3: É pensar negativo. Tem que ser. O primeiro passo é dar o respiro de não ter risco de rebaixamento. Depois aí vai buscar uma alternativa de uma Sul-Americana. Ou seja, mas o mais importante, para não passar o vexame que passou nesses dois últimos anos, chegar até as últimas rodadas sofrendo seu torcedor. Pelo menos com essa vitória, o Vitória, como já falei, respira, mas ainda faltam 12 jogos. E o Vitória precisa alcançar os 45 pontos, que é a linha de corte, né? Para dar uma tranquilidade e aí sim buscar outros objetivos.
0: É bom você lembrar disso, porque em 2024 o Vitória se salva na penúltima rodada e em 2025 o Vitória se salva no segundo tempo do último jogo. O gol do Gabriel Baralhas é determinante para a salvação do Vitória. É, o Vitória, com esse resultado de 1-0, importantíssimo contra o Grêmio, voltando a vencer no Brasileirão, ele chega à 11ª posição, com 32 pontos. Lembrando que o Santos, que também tem 32 pontos, está duas casas atrás do Vitória, tem um jogo a menos. Então, é um 11º que pode, virtualmente, se tornar o 12º, mas ele está ali no bolo ali. O Vitória, nessa rodada, ele ganhou duas posições, com os tropeços de quem estava à frente. Ele ganhou duas com relação à posição inicial da rodada. Ele ganhou duas posições. O Grêmio, ele permanece, não caiu nenhuma casa, permanece em 15º com 28 pontos. E agora vê um rival direto nessa luta ali de meio de tabela, rebaixamento, o Vitória. Abrir 4 pontos para ele, uma gordura importantíssima para o rubro-negro. O Vitória vencendo o próximo jogo, já deu uma checada ali. Vitória pode chegar até a 9ª posição, pode passar até o Bragantino. Vai depender de saldo, de um monte de coisa, mas a gente vai ficar de olho. E como a gente falou, Botafogo, Grêmio, Vasco Internacional, nesse momento, estão atrás do Vitória, que não é o 6º colocado, o 5º colocado, como é o Bahia, não. O Vitória é o 11º e tem 4 gigantes do futebol brasileiro atrás dele nesse momento. Por curiosidade ou não, 2 do Rio de Janeiro e os 2 gaúchos.
3: E o Internacional está numa fase também crítica, muito, muito. Mas o que o Vitória tem que pensar, logicamente, independente dos adversários, é fazer a parte dele. Se ele fizer a parte dele, mantiver uma regularidade, atingir seu objetivo inicial, dará ao seu torcedor a tranquilidade devida. Então, pontos corridos, você tem que ter regularidade. Lógico, os 3 pontos da primeira rodada são os mesmos 3 da 38ª.
0: Isso aí.
3: Então ele tem que alcançar seu objetivo e depois pensar em coisas maiores.
0: Dono da bola, Roberto, do jogo de hoje?
3: Olha, eu vou ficar com o Matheus Silva. Eu gostei muito desse jogador, tanto da marcação, como dando opção, chegando, a bola parada muito boa. Realmente foi uma partida muito boa do Matheus Silva.
0: Para você, Tony Júnior?
4: Matheus Silva.
0: Matheus Silva é meu destaque também. Agora uma menção honrosa aí ao Arcanjo, né? Que mais uma vez participou do jogo.
3: Apesar do Grêmio não ter sido grandes, mas são dois lances que são fundamentais no primeiro tempo, que ele fez ótimas defesas, mas isso nós já estamos falando sempre. Graças a Deus, o Vitória tem um excelente goleiro e que, em momentos difíceis, ajuda a equipe a manter o seu resultado.
0: E o abaixo hoje, Roberto?
3: Olha, eu não vi ninguém abaixo, não. Não foram jogadores de grandes jornadas, mas como eu falei durante a transmissão, a entrega de todos jogaram se entregaram visando um objetivo. Então eu prefiro não me abster de ter o pior em campo.
0: Tony Júnior?
1: O Vitória não fez uma partidaça. É isso, aquela longe partida disso, que né, enche os olhos dos torcedores. Sim. E nós aqui, exatamente, foi só entrega. Mas dentro disso, dessa entrega, eu acho que não teve aquele jogador também que foi totalmente abaixo, diferente dos outros. Então também não vou votar.
0: Eu vou votar e meu voto vai decidir. Então o Marinho pegou pouco na bola. Quando pegou, eu falei que ele perdeu a bola na maioria das vezes. Então vou carregar as tintas dele aí, Marinho, pior em campo. Jogo válido pela 26ª rodada no Barradão, com Vitória voltou a vencer em casa 1-0 para cima da equipe do Grêmio. E a apresentação já vem logo logo, né, seu Tony Júnior?
1: O Vitória descansa amanhã.
0: Ah,
1: tem tá liberado, é porque tem a semana livre, né? Só vai jogar no próximo domingo, né? Domingo, fora de casa, em São Paulo, né? De ontem a 8, exatamente, joga contra a equipe do Mirassol, 4 horas da tarde. 4 horas da tarde, lá no estádio Maião. Enfim, semana livre, de repente o Jair pode ter uma boa notícia em relação aos jogadores que estão lesionados ou não. Ah, quem volta é o Kaká. Kaká volta, né? O jogador estava suspenso e pegou um exatamente. Volta, exatamente, Beto. Eram dois e reverteu para um. E aí o Kaká volta e o Ventura vai ter aí à disposição esse zagueiro. Cenas dos próximos capítulos, amanhã, a parte das 8 no Bora Nordeste, depois tem meio-dia Juliana, Nelson Baraúna e toda a galera, né? Eu também, a gente faz a zoada em tudo, enfim.
0: Boa noite,
1: meu Deus do céu. Boa noite, Roberto, Gabriel, Calil, Gil Júnior, a galera do YouTube, Gilvan Francisco, Chiquinho e a galera aqui da Band News, do Band News FM Salvador 99,1, o Deixa Vier, o Entretenimento, a Veneza, o José, a Helena Andrade, o Ryan Félix, teve a galera aqui, o Jorge José, o Armando, que tá também por aqui, o José Bertoldo, a Vânia, o Eric, que também tá por aqui, o Disseu, né? Tem uma galera boa que está chegando por aqui também. José Raimundo, muita gente bacana. O Endel também está por aqui. O Carlos Alberto, a Rita de Cássia, que está por aqui também. Lima, o Frauler também, que está por aqui. O Sérgio Ferreira.
0: Que negócio
1: todos
0: bacana.
1: Todos ficaram conosco,
0: né?
1: Aqui. 288 likes. Vou até atualizar aqui, porque de repente esse número pode estar.
0: Né?
1: Reconhecimento 327 likes
0: e um
1: pico aí de quase,
0: né,
1: mil pessoas. De forma simultânea. Rapaz, que agonia.
0: Ah, fico orgulhoso do reconhecimento, né?
1: O tapinha
0: reconhecimento
1: nas costas,
0: é,
1: né?
0: Tudo na vida, né?
1: Boa noite a todos.
0: Receber um tapinha nas costas, né?
1: Tapinha nas costas é bom, velho.
0: Que negócio bacana, né?
3: Nosso amigo Paulinho. Mas, parabenizar o torcedor do Vitória. Aliás, o futebol baiano nessa rodada está de parabéns. Porque tanto o Bahia quanto o Vitória conseguiram vencer. Isso é muito importante para o futebol da Bahia. E torcer que o Vitória continue nessa crescente e consiga atingir os seus objetivos. Uma boa noite a todos.
0: Boa noite, Roberto. Valeu, Roberto Passos. Valeu, Tony Júnior. Valeu, Paulo Calil. Valeu, Gilvan Francisco Júnior. Muito obrigado a você, torcedor, torcedora, que ficou com a gente até agora. Forte abraço. Excelente semana para todos nós. Final de semana tem mais. 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
0: presidente Luiz Inácio Lula da Silva vai sancionar nos próximos dias a medida provisória que acabou com a chamada taxa das blusinhas, depois que o texto foi aprovado pelo Congresso Nacional. Após várias tentativas em que os parlamentares adiaram a análise para chegar a um acordo sobre o texto, a proposta foi aprovada em duas votações simbólicas realizadas pelos plenários da Câmara dos Deputados e do Senado. A justificativa foi a falta de acordo sobre o texto final, que custou várias reuniões entre os parlamentares para ser finalizado. Pelo texto, a tributação das compras internacionais de até 50 dólares, principalmente as feitas em lojas chinesas da internet, deixa de valer a partir da sanção presidencial. A senadora Leila Barros, relatora do texto, alterou a proposta original do Palácio do Planalto e incluiu mecanismos para medir os impactos econômicos da isenção para os setores produtivos. Dessa maneira, o Ministério da Fazenda vai fazer avaliações periódicas, sendo que a primeira será em 3 meses depois que o texto for sancionado e a partir daí, novas avaliações serão realizadas a cada 6 meses. Ela afirmou que, para chegar ao texto final, ouviu não somente os setores econômicos, mas também os consumidores, principalmente as mulheres.
1: Aqui na casa a gente fala muito de setores. E aí o consumidor, né? Que também não tem essa voz aqui dentro. E foi muito importante que eu dei essa voz também a essas mulheres, porque são as mulheres as maiores consumidoras, né, desse mercado eletrônico. Então a gente, e as famílias de baixa renda, aquelas que não podem viajar anualmente, que não tem isenções na bagagem de até $1,000, aliás, $2,000, porque é ida e volta. Então a gente está dando oportunidade a essas famílias, a essas mulheres também de adquirirem seus produtos.
0: Para os parlamentares, o texto final conciliou os interesses de 5 setores nacionais: calçados, vestuários, têxteis, cosméticos e brinquedos. Após o fim da votação, o presidente da Câmara, o deputado Hugo Mota, afirmou que a medida foi tomada para aumentar o poder de compra da população.
2: As compras de até 50 dólares representam uma alternativa importante de consumo, especialmente para a população de menor renda. Ao retirarmos essa cobrança, reduzimos o peso dos impostos justamente sobre quem mais precisa, sobre quem mais sente o impacto de cada real no orçamento familiar.
0: A aprovação da medida já trouxe reações. Em nota, a Confederação Nacional da Indústria, a CNI, avalia o projeto como um retrocesso econômico e que o fim da taxa das blusinhas significa vantagem concedida para indústrias estrangeiras em detrimento do setor produtivo nacional.
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2: Boa noite, a dupla.
3: Opa, Dirceu, boa Dirceu. Noite.
2: O São Paulo joga nesta terça-feira contra o Boca Juniors, no La Bombonera, da Argentina, às 9:30 da noite, pelo jogo de ida das quartas de final da Sul-Americana. O jogo de volta será na terça-feira da outra semana no Morumbi. São Paulo vem de duas vitórias consecutivas no Brasileirão e abriu distância de 8 pontos da zona de rebaixamento. O tricolor agora é o 10º colocado com 33 pontos. Para o técnico Dorival Júnior, uma classificação não se define em casa, se define na primeira partida, seja ela dentro ou fora de casa. O técnico Dorival Júnior terá força máxima contra o time argentino. O Vasco joga desta terça-feira contra o Santa Fé, 7 da noite, em Bogotá, na Colômbia, pelo jogo de ida das quartas de final do Sul-Americano. O jogo de volta será na terça-feira da semana que vem, em São Januário. Fluminense joga nesta terça-feira contra o Platense da Argentina, às 7 da noite, no Maracanã, pelo jogo de ida das quartas de final da Libertadores. O jogo de volta será na terça-feira da semana que vem, na Argentina. A expectativa é de um público superior a 50 mil torcedores. Dito tudo isso, eu diria, eu quero é mais.
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3: Horas e 24 minutos agora, viu, Léo Fontes? Eu vou te agradar e a gente vai falar então de...
6: Z4
3: do Campeonato Brasileiro. Eu ia falar Série B aqui, mas ainda não. São as equipes que estão evitando a Série B do Campeonato Brasileiro. Em 2027, há pouco, conclusão da 26ª rodada do Brasileirão e deu vitória 1-0 para cima do Grêmio lá no Barradão, gol marcado pelo René Souza. Então a situação é a seguinte, viu, Léo Fontes? Eu vou começar de baixo para cima, né? A Chapecoense que tem ali a lanterninha da competição, 17 pontos, virtual rebaixada, mas né, venceu aí o Corinthians ontem, bateu o Timão em Itaquera, mas dificilmente vai sair dessa condição, precisaria de um milagre talvez nunca antes visto no Campeonato Brasileiro, talvez aquele do Fluminense lá em 2009, mas há muito tempo que a gente já não acompanharia um milagre como esse da Chapecoense agora.
6: Exato.
3: O Remo,
6: mas olha, já não é tão absurdo mais, né?
3: São 8 pontos em relação ao Vasco, que é o primeiro da zona do rebaixamento, né? Mas são 9 pontos em relação ao Mirassol, 11 pontos em relação ao Mirassol, que é o primeiro fora.
6: Exato. Não é tão mais absurdo. É. O absurdo é que ele consiga tirar essa diferença está um pouco tempo. Vai depender muito dos outros também, né? Não só da Chapecoense.
3: 11 pontos a essa altura do campeonato me parece bastante coisa, né? É. O Remo é o 19º com 23 pontos. O Internacional, 25 pontos, 18º. E o Vasco abre ali a zona do rebaixamento com os mesmos 25 pontos. E aí é o seguinte, o Internacional, pelo menos duas rodadas, já fica na zona de rebaixamento. Porque pelo número de vitórias, ele já não alcançaria... o Mirassol. Então, na próxima rodada, o Internacional não deixa a zona de rebaixamento do Campeonato Brasileiro. O Mirassol é o 16º, 28 pontos. O Grêmio com 28 é o 15º. Botafogo, 31 pontos, 14º. Santos, 13º, 32. Corinthians, 12º, 32. Vitória, 32, é o 11º. Vou parar aqui no São Paulo, 10º colocado, 33 pontos. Mas o time do Dorival deu dois bons passos aí nos dois últimos jogos, se afastando da degola. Léo Fontes, essa briga vai ser interessante, hein?
6: É, vamos só lembrar também que a Chapecoense tem um jogo a menos que o Mirassol, né? Então são 11 de vantagem, mas podem se tornar 8.
3: Você falava sobre o Corinthians, e aí tem algo importante também pra gente colocar nessa conta.
6: Corinthians já tem 26 jogos.
3: Corinthians tem 26. Isso. Santos, Botafogo, Grêmio e Vasco, tirando a Chapecoense... Que tá mais distante,
6: tudo bem,
3: né?
6: A gente só tá fazendo um floreio aqui.
3: Vasco, Grêmio, Botafogo e Santos, essas quatro equipes têm um jogo a menos em relação ao Corinthians.
6: É quem vem atrás do Corinthians. Santos tem um jogo a menos, Botafogo um jogo a menos, Grêmio um jogo a menos, Mirassol com o mesmo número de jogos, Vasco com um jogo a menos. Então, assim, na teoria, impossível que isso aconteça praticamente, mas se todos ganhassem, o Corinthians estaria atrás do Santos... Do Botafogo.
3: É, já não dá porque o jogo do Botafogo é contra o Grêmio. Então tem um confronto direto aí.
6: E vai ser inclusive na semana de Libertadores, isso, né? Já vai ser agora. Já
3: dia
6: vão matar 16, isso.
3: Na semana que vem.
6: Isso, sem ser essa quarta ou outra, isso, ou quinta, sei lá. Na semana da volta da Libertadores. Mas pode não acontecer, é verdade. Não vai dar pra todo mundo ganhar. Mas nessa suposição, o Corinthians podia cair mais duas ou três aí, quase, posições. Né? Ou ficar muito apertado. Se o Botafogo ganhar ou o Grêmio ganhar, não for um empate, e o Santos ganhar o jogo dele a menos, o Corinthians cai duas posições, vai para 14º. 14º para o 17º, tem o Vasco, que se ganhasse, iria para 28 pontos e o Corinthians ficaria a 4 da zona do rebaixamento.
3: O jogo a menos do Vasco é contra a Chapecoense, lanterna da competição.
6: Aí, então se o Vasco vence esse jogo, 28, o Corinthians já tem 4 pontos apenas da zona do rebaixamento. Por isso que a gente falou, eu falei, não quero criar nenhuma... crise aqui e tal, mas é um momento em que o Corinthians ele tem que olhar para rebaixamento, porque o time vem de muitas derrotas no brasileiro, e ao mesmo tempo ele não pode desistir da Libertadores, né? Chegou até as quartas de final, vai fazer o que contra o Estudiantes? Vai pôr um time reserva no primeiro jogo e jogar a valer contra o Flamengo para tentar ganhar no Maracanã? O que já é difícil por natureza, né? É meio que fazer o que o Santos fez contra o Palmeiras, né? Colocar o time titular depois de um 3-0 e perder três jogadores machucados. É uma burrice, sim, sem tamanho. O Corinthians, se ele falasse, não, pô, preciso ganhar do Flamengo lá no Rio, vou tirar o time e descansar pra jogar com o Flamengo, capaz de perder. Ou empatar, não seria nenhum absurdo. O Flamengo é fortíssimo hoje. Então ele tem que jogar as três partidas à vera. E depois? Time estrupiado, cheio de contundido, também com problemas de seríssimos de elenco, de salário atrasado. Chega, de repente, com 4 pontos para a zona do rebaixamento.
3: Depois dessa sequência de Estudiantes, Flamengo e Estudiantes, tem o Fluminense pela frente, que também está embalado depois que o Marcão assumiu a equipe. Enfim, vai depender de como o Fluminense vai estar também dos dois jogos contra o Platense na Libertadores, mas é um adversário difícil. E ainda mais, né? Mesmo o Corinthians jogando em Itaquera, são 3 derrotas seguidas em Itaquera, né? A gente está falando dos tropeços aí no clássico contra o Santos, para o time reserva do Cruzeiro, enquanto o Corinthians entrou com os titulares em campo, né? Exato, naquela semana ali de Copa do Brasil.
6: Muito bem lembrado.
3: E agora para a Chapecoense.
6: E agora para a Chapecoense, que é a última colocada, que melhorou muito na competição e tal. A gente pode fazer um monte de senões aqui, mas não pode perder. É aquela coisa, né? Chapecoense, coitada, né? Ninguém pode perder para a Chapecoense. É.
3: E só os paulistas perderam, né? É. Santos, São Paulo e Corinthians. No caso, o Corinthians foi o único que perdeu na condição de mandante, né?
6: É,
3: São Paulo perderam lá.
6: O Corinthians fez um ponto só contra a Chapecoense e o Santos também. Cara, pega 5 pontos aí e põe na tabela para Santos ou para Corinthians. São Paulo ainda ganhou em casa, né? E perdeu fora, mas fez 3 pontos pelo menos, né?
3: Dessa zona da confusão toda aqui, Santos e Mirassol foram os grandes vencedores assim da rodada, né?
6: Dessa rodada sim, na rodada. E o Vitória agora, né?
3: Sim, também.
6: E o Vitória agora.
3: Se afasta um pouco mais.
6: O Vitória vinha de 4 derrotas consecutivas contando Copa do Brasil, né? Então tinha que dar uma resposta. Antes tinha vencido só o Botafogo. E depois vinha também de outros resultados ruins. E voltar a ganhar no Barradão era primordial hoje. Hoje era. Tinha que ganhar, nem que fosse. Quando a gente brinca, né? A força. Lógico, ninguém ganha força. Mas 32 pontos pro Vitória, faltando 12 jogos com a força do Barradão. 4, 5 vitórias aí salvam a equipe, né? Então.
3: Você acha que essa nota de corte ela vai ser mais baixa esse ano? Abaixo dos 45 ali? 42?
6: Olha, eu vi hoje chances de rebaixamento de 44 pontos a 6% de chance. É pouco,
3: é
6: né?
3: É pouco, é.
6: Então pode ser uma nota 40, pode ser uma nota não, pode ser uma pontuação de 43 ou 44 também estar livre. Mas assim, tem uma coisa que a gente já aprendeu no campeonato de pontos corridos, que é, segundo turno, quem está embaixo vence mais do que os que estão em cima, né? Por isso que os primeiros turnos das equipes campeãs, eles são muito bons e todos eles caem um pouquinho no segundo turno, porque os jogos ficam muito mais acirrados, as equipes contratam, começam a perceber que ou dá tudo em campo ou vai cair e tal, o dirigente começa a aparecer com dinheiro, aquelas coisas todas, né? O São Paulo pagou bicho no vestiário em dinheiro e não sei o quê. Os caras começam a soltar tudo que tem, né? Para não cair para a segunda divisão. Contrata sem ter dinheiro e várias outras coisas mais. Então, eu acredito que vai subir um pouquinho essa nota de corte, principalmente porque a gente está falando de Vasco. Vamos pensar assim, ó, o Inter não vai se ajeitar. Ah, beleza. Inter, Remo e Chapecoense caem. Mas o Vasco, cara, jogou melhor que o Fluminense no sábado. Comentei esse jogo e...
3: Mas aí é o famoso jogou como nunca, perdeu como sempre, né? O Vasco precisa sair também desse buraco, que joga bem, parece que vai sair dessa situação, que o time vai encaixar.
6: Não, você tem razão. Assim,
3: e no final das contas o resultado não chega, não adianta nada.
6: Você tem razão, mas ele tá com um desempenho tão bom que os resultados estão próximos, mais próximos. O Mirassol já conseguiu vencer fora de casa o Coritiba. O Grêmio já deu uma estabilizada com a eliminação do Grenal, principalmente estabilizada mental, né? Deu aquela... Oh, ganhamos o Grenal, passamos, estamos na semifinal e tal, então deu a levada no moral.
3: Perdendo o Barradão hoje dá para colocar na conta.
6: Tranquilo, tá para colocar na conta. E o que eu não sei é o que vai acontecer com Botafogo e Corinthians nesse sentido, por causa do Botafogo tem esses problemas. Agora pintou aí uma chance do Arthur Cabral sair, né? Ele foi muito pressionado pela torcida.
3: Sim.
6: Deve estar pressionando a diretoria para ir embora. E aí Danilo Pereira...
3: Não vai aguentar o trampo ali também, né?
6: Não. Nem o Kadir.
3: É. O Ziyech tá chegando agora, né? O Botafogo já espera a chegada do marroquino também pra assinatura do contrato, realização dos exames médicos. Uma peça surpreendente aí que vai passar, se tudo der certo, né? A fazer parte do elenco aí do Rodrigo Belão. 10 horas e 33 minutos.
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14: Finalmente começa a ser enfrentado, verdade que lentamente, de forma efetiva, o caráter viciante das redes sociais. Na semana passada, um processo nos Estados Unidos contra a Meta, dona do Facebook, Instagram e WhatsApp, teve um final importante, porque o que temos muito discutido por aqui sobre as redes sociais tem a ver com este processo. Ela foi processada por utilizar mecanismos que estimulam o vício em suas plataformas, especialmente entre crianças e jovens. A Meta, para se livrar, firmou um acordo histórico perante a justiça americana para encerrar o processo, embora ainda muita coisa possa acontecer, até porque o acordo tem validade de 10 anos. Ou seja, não é na verdade uma condenação, e sim um acordo mesmo. A Meta pagará 17 bilhões de dólares e, mais importante ainda, terá que modificar a arquitetura de suas plataformas, que, como há muito tempo dizemos, são desenhadas para ser viciante, estimulando crianças, jovens e adultos a permanecerem conectados e dificultando que consigam sair das redes sociais. Essa, entre tantas outras, é uma das principais razões pelas quais sempre fomos contra a simples proibição dos celulares nas escolas. O que precisamos é atacar o problema em sua origem, enfrentando o enorme poder dessas bilionárias empresas de tecnologia, as chamadas plataformas digitais e redes sociais, que hoje praticamente fazem o que querem conosco. E vejam que falo conosco, porque não são apenas as crianças, jovens e adolescentes que são capturados pelas redes sociais. Nós, adultos, também somos permanentemente submetidos a mecanismos desenvolvidos para prender nossa atenção e ampliar o tempo que permanecemos conectados. Isso precisa parar. Avançamos muito e muito aqui no Brasil com a promulgação da lei que ficou conhecido como ECA Digital, apesar de alguns problemas. O resultado desse processo como a Meta, que só vale, por enquanto, para os Estados Unidos, é mais um passo que está sendo dado para pôr um limite à ação deliberada dessas empresas americanas e chinesas.
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3: Dez horas e 40 minutos, seguimos juntos aqui no Band News na área desta segunda-feira, comigo Maurício Ferreira, também com Léo Fontes por aqui. Há pouco a gente falava dessa situação ali na parte de baixo da tabela do Brasileirão, as equipes que brigam contra o Z4. Lucas Belotti, que ontem esteve na arena em Itaquera, acompanhou a derrota do Corinthians por 2-1 para a Chapecoense e as repercussões, né? Uma semana importante para o Corinthians, quarta-feira tem o Estudiantes aí pela frente no primeiro jogo das quartas de final da Copa Libertadores da América. E o Lucas Belotti, então, chega com mais informações desse timão aqui no Band News na área.
22: Fala, Mal, um abraço para você, um abraço, Leopoldo, Lucas Belotti. Todo mundo ligado conosco aqui no Band News na área. É o Corinthians tentando virar a chave, sair desse caótico passado recente do Campeonato Brasileiro para a Copa Libertadores da América. Preparação iniciada para enfrentar o Estudiantes na quarta-feira às 9 da noite em La Plata, na Argentina. Técnico que não deve ter grandes retornos e deve seguir com as mesmas opções para a montagem, principalmente no setor ofensivo. Isso porque o Iralberto, que regrediu na recuperação de uma lesão muscular na coxa direita, tem a presença praticamente descartada. Só um milagre na reavaliação amanhã deve incluir o camisa 9 na viagem para a capital argentina. Sendo assim, as opções são as mesmas no ataque. Pedro Raul e Guinegão no banco e a expectativa de que Memphis e Caio César de novo entre os titulares. No restante do time, Diniz deve ter retornos, pelo menos em relação à equipe que perdeu para a Chapecoense ontem em Itaquera. Hugo Souza, Gabriel Paulista e Ranieri, que cumpriram suspensão, retornam e provavelmente direto ao time titular. Derrota ontem que segue reverberando muito pelo lado corintiano e agora uma classificação na Copa Libertadores é fundamental para um trabalho em paz do Fernando Diniz e para a manutenção do treinador à frente da equipe. Ontem ele tentou explicar essa derrota, que é praticamente inexplicável. Para a Lanterna, a Chape, a primeira vitória da equipe catarinense fora de casa no Brasileirão. E o Diniz tratou de dois pontos muito importantes e que são recorrentes dentre as reclamações da torcida. Primeiro, essa crença de que o Corinthians escolhe jogos e não entra motivado para partidas do Brasileirão. E o segundo, evidentemente, os salários atrasados, premiações que a diretoria ainda não pagou o elenco em relação ao que foi construído no primeiro semestre. Vamos ouvir o que disse o treinador sobre dois temas importantes que têm afetado invariavelmente o dia a dia do timão.
23: O Campeonato Brasileiro sempre era mais difícil motivar para jogar. Mas nós não estamos em condição de escolher campeonato para jogar. E eu tive já um momento aqui com o time que a gente conseguiu performar no Campeonato Brasileiro, na Libertadores, na Copa do Brasil. Então, nesse momento agora, assim, vou descartar totalmente o que você falou, que o time entra mais motivado para jogar na Libertadores? Não. Mas a gente teve já momentos aqui, desde que eu cheguei, que a gente conseguiu jogar bem Copa do Brasil. Estava em 3 competições e conseguia jogar de uma maneira linear. Em relação aos atrasos de salário, isso é uma coisa ruim, não é uma coisa boa. Só que é uma coisa que, se tiver, está acontecendo, a gente tem que dar um jeito de superar dentro do campo. É uma coisa que tem que ser acertada, que não é uma coisa que ajuda em nada, mas a gente tem que dar um jeito de superar isso e fazer jogos cada vez melhores e procurar e ganhar jogo.
22: Bom, é isso, pessoal. Ainda sem uma previsão para o pagamento desses salários atrasados, o Corinthians tenta resolver pelo menos um dos problemas citados por Diniz, a motivação, porque tem a única oportunidade de título na temporada, a Copa Libertadores da América, e precisa de um bom resultado na Argentina nessa semana para voltar e fazer a vida aqui em Itaquera no dia 16, quarta-feira da semana que vem. Um abraço para vocês.
3: Valeu, Lucas Belotti. Obrigado pelas informações, então, do Corinthians nesta segunda-feira, que entra aí nessa semana de muita pressão, né? O técnico Fernando Diniz passando a ser questionado já à frente da equipe. Na quarta-feira, então, pega o Estudiantes na Argentina, jogo com transmissão aqui da Band News FM. Lá estará a Aline Fanelli e ela já está em Buenos Aires, porque amanhã tem São Paulo e Boca, Boca e São Paulo, primeiro jogo das quartas de final da Copa Sul-Americana. A Aline, na capital argentina, na noite desta segunda-feira, já acompanhou a chegada da delegação tricolor e chega também aqui no Band News na área com as informações, Aline Fanelli.
1: Oi, gente, uma ótima noite para vocês. Muito frio aqui em Buenos Aires. Temos uma temperatura na casa dos 9 graus e sensação térmica de 7 graus. A delegação do São Paulo chegou ao hotel por volta de 8 da noite. Um atraso com relação ao horário previsto. O avião pousou basicamente às 6:30 da noite. E até todo mundo entrar no ônibus, fazer todo o processo lá no aeroporto, isso levou um tempinho. Poucos torcedores por aqui, alguns que estavam gritando, porque é o seguinte... A organizada do São Paulo, a Independente, ela tinha preparado um bandeiraço para recepcionar o elenco do São Paulo, mas os ônibus atrasaram. Mais de 50 ônibus deixaram a capital paulista na madrugada de domingo e esses ônibus atrasaram a chegada. Então isso não pôde ser feito no momento da descida da delegação do São Paulo do ônibus, né? Mas a torcida estará presente amanhã na Bomboneira para apoiar o time no jogo contra o Boca Juniors. Da delegação que está aqui presente, uma novidade: o atacante Vitor Sá, ele foi relacionado, ele está recuperado de um entorse no tornozelo direito, entorse que ele sofreu em um treinamento que inclusive a gente acompanhou no CT da Barra Funda naquele dia, então ele está recuperado e foi relacionado. Ele entra na lista, em comparação, por exemplo, com o jogo de sábado, com a vitória para cima do Atlético Mineiro, ele entra no lugar do Rian Francisco. Então o Rian Francisco não está aqui, e aí o Vitor Sá entra na vaga dele. Outra novidade na lista dos relacionados, entre aspas, porque ele não é uma opção para o técnico Dorival Júnior, é o Hernanes, o profeta, o ex-jogador. Ele tirou a licença A da UEFA e durante essa última semana ele pediu para o Dorival Júnior para acompanhar o trabalho no CT da Barra Funda. E aí, quando a semana se encerrou, claro, se encerrou todo esse estudo do Hernanes lá no Tricolor e a diretoria, com o presidente Arim Assis e também o Rafinha, o diretor de futebol, eles convidaram o Hernanes para estar aqui junto com a delegação. Então o profeta também está aqui com o elenco do São Paulo para esse jogo das quartas de final, partida de ida contra a equipe do Boca Juniors. O Boca tem muitos desfalques, quase 10 jogadores estão fora no departamento médico. Havia uma dúvida se o Paredes seria relacionado ou não, e ele foi relacionado. Ele vem sentindo dores musculares, não tem sido titular, mas está com a lista dos jogadores que vão para a partida. E o Aranda, que estava jogando muito, acaba ficando fora também, além de outros jogadores que estão no departamento médico. Lembrando que tem transmissão da Band News FM, claro, amanhã dessa partida entre Boca e São Paulo, a partir das 8:30 da noite, direto da Bomboneira, com todos os destaques desta preparação do tricolor paulista na Sul-Americana. E a delegação, ainda tem outro detalhe, né? A delegação não vai voltar depois do jogo para o Brasil. Geralmente isso acontece diretamente depois do jogo. Mas eles vão voltar na quarta, no meio da tarde, vai ter uma ativação no hotel, na parte da manhã, porque o Dorival entende que é melhor que o time durma aqui em Buenos Aires, já que a partida contra o Palmeiras, ela é no sábado pelo Campeonato Brasileiro. O time vai com força máxima, eu aposto na escalação com três zagueiros, com a entrada do Iago na ala pelo lado esquerdo no lugar do Wendel, isso em comparação com o jogo de sábado, e o Calleri voltando ao time titular. Vai ser uma noite especial para o Calleri também, ele que foi revelado no Boca Juniors, não enfrenta o ex-clube há 11 anos, e a gente vai contar toda essa história também na Band News FM. Eu volto com vocês.
3: Boa, valeu então, Aline Fanelli, diretamente da

0: A gente olha para o São Paulo e tem a mesma coisa, né? O que sobrou atualmente do São Paulo e do Boca é a camisa. Os dois estão num momento muito parecido. O São Paulo e o Boca também, evidentemente, podem se reerguer. O futebol é muito cíclico. Daqui a uma, duas administrações boas, uma das duas equipes pode voltar a serem os gigantes que são. Mas hoje eu vejo em igualdade de condição essa questão técnica, tá? Então o São Paulo tem que voltar vivo. Eu acho que é interessante. Não precisa jogar para empatar, nada disso, mas fazer um jogo mais tranquilo, tentar ficar com a posse da bola, não sofrer pressão do Boca, atacar quando tiver que atacar, ter cuidado com os nervos, principalmente, para não ter jogador expulso, esse tipo de coisa. O Recoleta foi jogar com o Boca, por exemplo, lá na última fase da Sul-Americana, na Bombonera, perdeu dois jogadores de expulsão. Então tem essa pressão, tem aquele monte de coisa que a gente já conhece da Bombonera. Então tem que fazer o que tem feito. Acho que o sistema com três zagueiros melhorou muito a equipe, porque privilegia os alas, que são praticamente pontas. O time de São Paulo não tem pontas, né? O Arthur, que faz essa função, é um meia que joga pela ponta. É diferente de você ter um John Arias, um Cebolinha, um Luiz Araújo, que tem o Flamengo, um Caio César, como tem o Corinthians. Esses são pontas, né? O Arthur é um meia que joga pelo lado do campo, vindo para dentro, para o lateral passar. Então o sistema com três zagueiros, ele fez com que o São Paulo tivesse mais jogadas de cruzamento, profundidade, não só o jogo pelo meio, que antes era mais fácil de você bloquear. Bloqueia o meio, o São Paulo não joga, porque não tem velocidade pelos lados. Agora tem, com o Iago ou com o Wendel, tanto faz, os dois são bons na, atacando, né? E pela direita com o Lucas também, ou até com o Aurélio Buta, que fez algumas boas apresentações.
1: Eu estava aqui nos últimos dois jogos do São Paulo, as vitórias sobre o Bragantino e a última desse sábado sobre o Atlético Mineiro, e na visão do Bernardo, o Buta nessa formação, nesse sistema com três zagueiros, até se encaixaria melhor do que o Lucas Ramon. Você vai nessa linha também?
0: Não, acho que não. Acho que o Lucas Ramon vai bem nas duas. E, por enquanto, o Lucas Ramon tem apresentado mais técnica do que o Buta, né? Não vou criticar o Buta antes de o Buta fazer vários jogos, né? Ele fez...
1: Recorte é pequeno
0: ainda. O recorte é muito pequeno ainda, mas ele já fez um jogo bom, pelo menos, né? Então, dos três ou quatro que ele fez aí, entrando aos poucos também. Então, acho que a gente precisa esperar um pouquinho mais. Mas, nesse momento, o Lucas Ramon pode ser esse lateral mais ofensivo.
1: 10 horas 51 minutos.
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13: Natal ainda parece longe, mas para o comércio a contagem regressiva já começou. Faltam pouco mais de 100 dias para a data e as decorações já aparecem em lojas e vitrines. Para quem começa a encontrar os enfeites, o sinal é de que o ano está chegando ao fim. É o que afirma Thaís Mila, gerente de um restaurante.
14: O ano passou depressa demais. Mas por um lado é bom, que a gente já começa a se organizar, já começa a comprar uma coisinha aqui, uma coisinha ali.
13: Tem gente que aproveita antecipação para pesquisar preços e garantir os produtos com mais calma. Karen Marques é gerente de uma loja de decoração e conta que alguns itens de Natal começaram a ser vendidos logo depois dos festejos juninos.
15: Faz muita diferença, inclusive tem produtos que a gente começou a vender logo após o São João e que já não temos mais. Como a gente está trazendo muitas novidades em relação a cores e produtos, então logo logo esgota tudo.
13: Para os empresários, a decoração não é apenas um detalhe, o ambiente também faz parte da experiência do cliente e pode ajudar a criar uma atmosfera mais acolhedora. É o que explica a empresária Fátima Moraes, que todos os anos aposta nos enfeites natalinos para estimular as vendas.
16: E é muito importante a ambientação para a acolhida desse cliente, que quanto mais eu tenho a oferecer um acolhimento no sentido de já colocá-lo junto de Papai Noel e do Natal, eu vou impulsionar muito mais as minhas vendas.
13: O Natal ainda não bateu a porta, mas já deu os primeiros sinais de que está a caminho. E para o consumidor, começar a pesquisar agora pode ser uma forma de organizar o bolso antes que o bom velhinho tome de vez conta das vitrines.
17: Bom, reta final do Band News na área, deixa eu aproveitar então, vou pro palpitão aqui com o Léo Fontes, porque agora só teremos Band News na área na sexta-feira. Amanhã com jornada de Boca Juniors e São Paulo, quarta-feira com jornada dupla, na quinta também tem por aqui Independente Del Valle e Flamengo. Léo Fontes, Libertadores, tá começando amanhã, Fluminense e Platense, jogo de ida no Maracanã.
18: 0-0.
17: Ih, rapaz. Quarta-feira, Palmeiras e LDU, 19h na Arena Palmeirense.
18: 3-0, Palmeiras.
17: Estudiantes e Corinthians na Argentina, 9h30.
18: 1-0, Estudiantes.
17: E na quinta-feira, Independente Del Valle e Flamengo.
18: 1-0, Flamengo.
17: Copa Sul-Americana, começando amanhã. Teremos já, então, Boca e São Paulo. Transmissão aqui da Band News FM, 21h30.
18: 1-1.
17: Bom, resultado para o São Paulo.
18: Bom.
17: Na Colômbia, Santa Fé e Vasco, 19h.
18: Santa Fé, 1-0.
17: 1-0. Na quarta-feira, confronto brasileiro, Santos e Atlético Mineiro na Vila Belmiro.
18: Na Vila, 2-1, Santos.
17: E aí, na quinta-feira, a gente tem só pra completar Cienciano e Montevideo City. Quer arriscar
18: em Cienciano?
17: Também? Em Cienciano, em Cusco, né? mais de 4 mil metros. Foi lá que o Botafogo tomou aquela traulitada lá por 6x1.
18: Cienciano acho que nem existe, tava brincando. 4x0, Cienciano.
17: São os jogos aí desse meio de semana, então, de Copa Sul-Americana, Copa Libertadores da América. Amanhã, tá? Fazendo convite por aqui, tem transmissão de Boca e São Paulo. Bola rolando 9h30 da noite, horário de Brasília. Transmissão por aqui para boa parte da Rede Band News FM. Na sequência do Jornal da Band, então, a partir das 8h30 da noite, narração do Marcelo Duó com os comentários de Cicinho, reportagens da Aline Fanelli diretamente da Bomboneira. Eu, Maurício Ferreira, estarei por aqui na apresentação. E no plantão, você, Léo Fontes, volta na quarta-feira para nossa jornada de Estudiantes e Corinthians, é isso?
18: É isso, tomara então, que valeu. Eu erre meu palpite, senão o pessoal vai brigar comigo.
17: É, você já tá proibido de entrar ali nos arredores de Itaquera, se você acertar o palpite aí vai ficar feio.
18: Não, mas 1x0 volta vivo, né? Não é um não, resultado volta, ruim, não. Não, volta,
17: decide em casa, depois embora o Corinthians tenha tropeçado aí, nesses últimos
18: aí
17: jogos
18: também,
17: com o
18: Mandante. Só se pedir para Deus, né? É. Tem que ganhar também, né?
17: O Fernando Diniz precisa ajudar também. E o elenco corintiano também. Valeu, Léo. Um abraço.
18: Valeu, Maurício.
17: Valeu. Ó, Band News na área, então, só na sexta-feira, porque tem uma semana recheada por aqui de transmissões para São Paulo e boa parte da nossa rede Band News FM. Eu, Maurício Ferreira, vou fechando por aqui o Band News na área, mas sigo com vocês ainda na nossa programação até a meia-noite.
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17: 11h02, 11h02, ótima noite a você, ouvinte Band News FM, seja bem-vindo por aqui à nossa programação nesta segunda-feira, restinho de feriado nacional, 7 de setembro de 2026. Eu sou Maurício Ferreira, vamos juntos por aqui atualizando os destaques do Brasil e do mundo. O ministro André Mendonça libera para o plenário do Supremo Tribunal Federal o caso das conversas entre o dono do Banco Master, Daniel Vorcaro, e Alexandre de Moraes. Detalhes com Afonso Marangoni.
24: O ministro do Supremo Tribunal Federal, André Mendonça, libera para julgamento no plenário o caso que revelou as mensagens trocadas entre Daniel Vorcaro e Alexandre de Moraes. Mendonça fez o encaminhamento ontem, mas a decisão sobre os próximos passos está com o presidente do Supremo, Edson Fachin. O presidente da corte indica que deve mesmo levar os casos envolvendo Alexandre de Moraes e André Mendonça ao plenário. Fachin que disse na semana passada que a corte vai dar uma resposta a esse momento de crise enfrentada depois, então, da derrubada do sigilo de uma parte da investigação do Master por André Mendonça e do pedido de Alexandre de Moraes para que Mendonça seja investigado porque ele entende ser condutas impróprias do colega.
17: A Justiça Federal barra a operação de uma mineradora após a ação de comunidades quilombolas. Os detalhes com Josiele Lemos.
25: A Sigma Lithium ainda não se manifestou sobre a decisão da Justiça Federal que determina a suspensão das licenças ambientais e a paralisação das atividades do complexo minerário de lítio da Sigma Mineração em Itinga e Araçuaí, no Vale do Jequitinhonha. A decisão atende uma ação civil pública movida pela Federação das Comunidades Quilombolas de Minas Gerais que questiona o impacto da mineradora em territórios tradicionais. Em caso de descumprimento, a Sigma está sujeita a multa diária de R$10 mil. A decisão também pede que o Estado e a Fundação Estadual do Meio Ambiente concedam novas licenças, aditivos ou celebrem acordos com a empresa. A restrição permanecerá até que sejam realizados e aprovados estudos específicos pelo INCRA, Instituto Nacional de Colonização e Reforma Agrária.
17: A polícia investiga um caso de homofobia no Festival Rock in Rio. Mais detalhes com Clara Neri.
1: A polícia civil intima o streamer GH Hell para prestar depoimento sobre uma abordagem homofóbica ao ator João Vitor Gonçalves no Rock in Rio. O episódio aconteceu na sexta-feira, na entrada da cidade do Rock, na zona sudoeste do Rio. O caso foi transmitido ao vivo pelas redes sociais e ganhou repercussão. Nas imagens é possível ver o momento que GH Hell e os amigos se aproximam do ator e zombam dele, que segue andando e deixa o local. Depois, também nas redes sociais, João Vitor disse que se sentiu intimidado e afirmou que na ocasião ficou com medo de ser roubado. GH Hell pediu desculpas pelo tom da abordagem, mas negou ter sido homofóbico. Após a repercussão, o streamer publicou outro vídeo questionando o medo relatado pelo ator, fazendo uma acusação de racismo contra João Vitor. Os investigadores também podem apurar essa acusação. Em nota, a Polícia Civil informou que analisa os fatos individualmente e vai analisar as imagens, depoimentos e manifestações dos envolvidos.
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4: Nesta terça, na região sul do país, o tempo segue firme na maior parte da região, devido à atuação da massa de ar mais frio. Amanhã ainda será gelada, com risco de geada no sudoeste gaúcho. Durante a tarde, as temperaturas sobem um pouco, mas continuam agradáveis. E no fim do dia, pancadas de chuva voltam a ocorrer no oeste paranaense. No sudeste, muita umidade ainda sobre a faixa leste da região. O dia será de chuva isolada entre a faixa litorânea de São Paulo, o Rio de Janeiro, Espírito Santo e parte da zona da Mata Mineira. Já entre o norte paulista e áreas do interior de Minas, o calor, a umidade presente na atmosfera e a atuação de um cavado em níveis médios favorecem pancadas de chuva mais fortes. No centro-oeste, continuam as pancadas de chuva entre grande parte de Mato Grosso, Goiás e o Distrito Federal. Em Mato Grosso do Sul, o tempo fica mais firme na maior parte do estado, mas áreas de instabilidade também avançam para o sul e o leste do estado. E o calor volta a aumentar mais durante a tarde. No nordeste, o tempo segue firme na maior parte da região. O destaque para o sul da Bahia, onde há risco de chuva forte e temporais. Já o interior continua com tempo seco, calor e baixa umidade, com índices em alerta em alguns pontos. E na região norte, há previsão de pancadas de chuva mais fortes entre o Amazonas, Tocantins, norte de Rondônia, sul do Pará, oeste de Roraima, faixa litorânea do Pará e o Amapá, incluindo as capitais Porto Velho e Belém. Já nas demais áreas, o sol aparece mais e o calor continua predominando. Lívia Caetano, da Climatempo.
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17: O Canal Livre dessa semana traz uma análise profunda sobre o cenário político e econômico do país, abordando a crise sem precedentes no STF, o clima de eleições e os principais desafios financeiros que o Brasil enfrentará em 2027. O convidado é Samuel Pessoa, doutor em economia pela USP e pesquisador do BTG Pactual e do Instituto Brasileiro de Economia da Fundação Getúlio Vargas. Participam como entrevistadores os jornalistas Fernando Mitre, Sheila Magalhães e Juliana Rosa. A apresentação é de Rodolfo Schneider.

0: A economia traz perspectivas preocupantes para o próximo presidente. O FMI projeta uma desaceleração do crescimento global. Nosso último aí trimestre também há ali uma desaceleração no PIB brasileiro. Quando a gente olha para esse cenário doméstico, a dívida pública chegou ao maior patamar nos últimos 5 anos. O Brasil sofre aí com sobretaxa também aos nossos produtos, essa sobretaxa aplicada pelos Estados Unidos. A taxa de juros continua alta, mas você tem, por outro lado, um desemprego que está em queda. E numa campanha que está muito marcada por troca de acusações, tem pouco debate sobre os problemas econômicos. Juliana Rosa, que está aqui na bancada, já falou disso várias vezes. Os candidatos parecem desprezar a velha receita que nada importa mais para o eleitor que a economia. Para discutir esse Brasil que nos espera, o Canal Livre recebe mais uma vez o economista Samuel Pessoa, doutor pela USP, pesquisador da Fundação Getúlio Vargas. Obrigado, Samuel, por aceitar nosso convite mais uma vez. Boa noite.
1: Boa noite, um prazer estar aqui com você, gente.
0: Prazer é nosso, comigo também jornalistas Fernando Mitre, já citei a Juliana Rosa e também a Sheila Magalhães. Samuel, não tem como começar esse programa sem falar do que foi essa semana, né? E não é nem falar, obviamente, repercutindo politicamente ou coisa que o vale, é óbvio, dentro da sua área. Com a crise que a gente tem, nunca antes vista no nosso judiciário, no Supremo, talvez na nossa República, sem saber o que vai vir pela frente ainda de escândalos, como é que a economia está reagindo ou como é que você enxerga que a economia, olhando para o lado institucional tão balançado, vai caminhar nessas próximas semanas e meses?
1: Olha, essa é uma pergunta que eu tenho dificuldade de responder, porque a gente está passando por uma crise institucional que é meio única, né? Assim, o Supremo estilhaçado, eu não me lembro. Eu acordei hoje, Mitre, com uma imagem da minha infância, da minha juventude. Meu sentimento ruim de ver o país com a institucionalidade tão rachada. A imagem foi a seguinte: era outubro de 1977, eu tinha 14 anos. Eu cheguei às 7 horas da noite em casa, por aí, de bicicleta. Entrei, a minha casa estava meia luz, minha mãe estava em cima, meu pai estava na sala, ouvindo a Rádio do Brasil. Eu entrei, quieto, menina, senta aí. Aí ele estava ouvindo a Rádio do Brasil, acabou a Rádio do Brasil, ele levantou e disse: ministro do Exército foi demitido, que alívio. Eu me lembrei eu acordei hoje de manhã me lembrando desse episódio, lá de outubro de 77. Acho que a gente está passando por um esgarçamento institucional que, da Nova República, nunca tivemos nada parecido. Eu tive que voltar ao caso Frota para, como me lembrar daquele menino de 14 anos, vendo o pai preocupado e aliviado com a demissão do Frota. Né? Então, eu não sei como que a economia vai responder a isso, né? Porque o Supremo é a nossa base máxima, é o poder que tem o poder de errar por último. A última palavra é do Supremo. Então, quando o poder que tem o poder de errar por último, tem o direito de errar por último, está estilhaçado, no que eu vou acreditar? Então, acho que a responsabilidade nos ombros do presidente Fachin é imensa. Ele vai ter que ser iluminado. A sociedade civil vai ter que apoiá-lo muito para que ele pegue os cacos lá do Supremo e, com a ajuda da sociedade civil, reconstrua. Como que isso vai bater na economia, eu não consigo imaginar.
2: Professor, o senhor está falando uma coisa que é fundamental para a economia, que é confiança. Então, fico imaginando, nesse momento em que a economia precisa de um grande pacto político e da sociedade para poder endereçar a questão da dívida que não para de crescer, como criar esse pacto quando a gente tem uma perda de confiança desse tamanho nas instituições, né? A gente está falando do judiciário, mas do Congresso, a gente tem uma perda de confiança nas instituições e nos representantes.
1: Exatamente, porque o problema fiscal brasileiro, que bate nos juros e que é o grande desconforto econômico da sociedade, né, o tema dos juros foi politizado, é o tema da eleição e eu entendo. Né? Ele está associado a alguma coisa que não tem saída fácil. Eu sempre digo, não há gastança. Os juros são elevados porque a gente tem regras que obrigam que o salário mínimo cresça a uma velocidade que a economia não aguenta. A gente tem regras que obrigam que os gastos mínimos que a gente tem que gastar em saúde e educação cresçam a uma velocidade que a base material da economia não aguenta. Isso que produz os juros altos. Por outro lado, todos esses gastos são importantes. Para quem vive com salário mínimo, o salário mínimo tem que crescer. A saúde e a educação precisa melhorar, tem demandas da sociedade, pessoas usam esses serviços. Então, se por um lado, as regras que nós temos hoje de indexação do aumento dos gastos com esses itens importantes pressiona a base material da economia e gera os juros altos, por outro lado, esses gastos são importantes. Então, não tem uma solução simples. A gente vai ter que negociar com a sociedade, moderar o indexador desses itens todos que eu elenquei aqui, para que nós consigamos transitar para juros baixos. Agora, como que a gente faz isso se a gente está vendo essa lambança em tantas áreas? Né? Como que eu vou chegar para a sociedade e explicar que o salário mínimo real não pode aumentar mais do que 0,5% ao ano, isso é o que a economia aguenta? Como que eu vou explicar para as pessoas que precisam de serviços de saúde e de educação que os pisos constitucionais com saúde e educação têm que crescer junto com o indexador do arcabouço, não dá para ser um indexador maior? Com tudo que a gente está vendo, fica difícil fazer essa conversa.
3: O senhor, na verdade, está partindo de um ângulo que podemos chamar de economia política.
1: É.
3: Não é? Não é só a realidade econômica. As duas têm que se entender aí. Há uma medida do governo, que é aquela isenção do imposto de renda para quem ganha até 5 mil, né, compensando com a cobrança a quem ganha mais de 50. É distribuição de renda típica, economia política típica. Isto aí, o senhor acha que foi uma medida que levou em consideração um certo realismo econômico, ou foi uma mera medida política que deixou de lado a questão econômica em si?
1: Houve um esforço do governo, do ministro Fernando Haddad, de produzir um realismo econômico, mas ele foi insuficiente e eu explico o motivo. O esforço de produzir o realismo econômico foi o cuidado que o ministro tomou de fazer essa medida de sorte que ela fosse, do ponto de vista fiscal, neutro. Então, mudou a tabela do imposto de renda, deixou mais dinheiro na mão daquelas famílias que ganham até 5 mil e há uma escadinha até 7 mil e pouco. Né? Então, aumentou a renda disponível das pessoas mais pobres e tributou as pessoas que ganham 60 mil por mês, alguma coisa assim. Então, em princípio, Mitri, está tudo certo.
3: Tirou daqui e pôs aqui.
1: Ali está equilibrado.
3: Mas isso...
1: O déficit público não aumentou. Só que pressiona juros. Essa que é a diferença.
3: Essa é a minha pergunta.
1: Por que que pressiona juros? Porque você está tributando de quem poupa.
3: Isso.
1: E está transferindo para quem não poupa. Então, esta medida, que do ponto de vista das contas públicas é uma medida equilibrada, ela não é equilibrada do ponto de vista do balanço entre oferta e procura. E aí pressiona juros, a gente vê o que acontece.
2: Porque estimula o consumo.
3: Perfeito.
1: É porque estimula, ela liquidamente,
4: quem
1: ela gera mais consumo.
4: Uhum. Quem não poupa está consumindo.
5: Eu sei que a gente ainda vai falar muito sobre juros, mas eu me chamou muito a atenção assim, que a gente, pouco antes de a gente iniciar a gravação aqui do programa, a gente conversava ali e o senhor falava... Como é que fica o Brasil para 2027? Endividado, foi essa palavra. Endividado. O país e as famílias brasileiras. E aí, logo no começo, o Rodolfo falou do endividamento. A dívida bruta chegando a 82,5% do PIB em julho, o maior nível em 5 anos. Em que momento isso deixa de ser apenas uma preocupação, grande, é verdade, e passa a ser, de fato, um risco real para a nossa economia?
1: Não, tem uma preocupação, né? Os economistas chamam de dominância fiscal. É que é aquela dívida tão grande que o governo não consegue rolar. E, por outro lado, a taxa de juros deixa de ser um instrumento de manejo da demanda agregada. É um pouco técnico, mas eu explico. É simples. Como que a gente faz? Se a inflação está muito alta, sobe a taxa de juros, a economia esfria, esfriando a economia, a inflação cai. Se a inflação está muito baixa dessa taxa de juros, reduz a taxa de juros, que é a inflação reativa. Agora, esse jogo de juro para cima, juro para baixo, ele tem um efeito que vai na direção contrária, que é a dívida, ela gera uma renda. As pessoas que são proprietárias, que têm os títulos públicos, elas são remuneradas. Então, quando o governo eleva o juro, a renda dessas pessoas aumenta. Tudo bem? Esse efeito é na direção contrária, porque todos os outros efeitos do juro sobre a economia, quando o juro sobe, é na direção de esfriar. Mas tem um efeito que é na direção de gerar consumo, que é a renda que vai para os rentistas. Ora, se a dívida vai ficando muito grande e se o prazo de vencimento da dívida vai ficando muito curto, esse efeito renda começa a ficar grande demais. Tem um momento a partir do qual que esse efeito renda está tão grande que a capacidade que o Banco Central tem de controlar a demanda agregada usando o instrumento dos juros vai perdendo eficácia.
2: E fora que isso vai ampliando a desigualdade, né?
1: Vai, além desse efeito colateral ruim, que é ampliar
3: e vai
1: a desigualdade.
3: Reduzindo investimento também, porque o dinheiro que deveria ir para investimento vai para
1: pagar dívida.
3: Claro.
1: Então, chega uma hora que a dívida está tão grande que não tem saída, você tem que aceitar a inflação. Eu acho que a gente está longe desse nível, mas esse problema existe. Se a dívida continuar crescendo do jeito que ela está crescendo, e o problema é que nos últimos anos a dinâmica piorou. O que eu quero dizer com isso? No quadriênio do terceiro mandato do presidente Lula, a dívida cresceu ao ritmo de 2,5% do PIB por ano. No próximo quadriênio, se nada for feito, ela vai crescer ao ritmo de uns 4,5% por ano. Mas por que piorou tanto assim, Samuel? Piorou por três motivos. Primeiro, porque a dívida está maior. Segundo, porque a dívida estava mais barata, porque uma parte grande dela tinha sido renovada na pandemia em que os juros estavam baixinhos. Essa dívida já venceu e ela foi renovada com juros mais caros. Então, a dívida ficou, na média, bem mais cara. E terceiro, porque a economia vai crescer menos nos próximos quatro anos. A gente está falando de dívida como proporção do PIB, se o PIB vai crescer menos...
3: É isso. Agora, professor, eu queria falar de um outro déficit, que talvez seja o mais importante, que é o déficit de conteúdo das campanhas eleitorais. É uma coisa impressionante. Não se discute, ou melhor, finge-se que discute, o que é pior, porque nenhum candidato é capaz de fazer uma frase completa chegando aonde tem que chegar. O grande desafio é a questão fiscal, todo mundo sabe. E eles vão dizer, não, vamos reduzir isso, etc. Mas ninguém diz como. O senhor pode dizer para nós.
1: Claro.
3: Então, eu nem vou perguntar qual seria a primeira medida necessária do próximo governo, porque eu sei qual é. Tem que atacar o déficit.
2: E me preocupa exatamente o diagnóstico correto, né?
3: Isso, claro. Mas diagnóstico a gente tem. Eu quero saber a receita.
1: Então,
3: onde poderíamos atuar? Onde o governo poderia atuar?
1: Então, eu acho que nesse aspecto dá para a gente ter um certo otimismo. Porque a experiência mostra que a formação...
3: Quando fica feio demais, a coisa vai.
1: Não, é assim, a formação da taxa de juros no Brasil, ela é feita hoje, já há um bom tempo, pelo equilíbrio de oferta e procura. O que eu quero dizer com isso? Se eu mudar a dinâmica do gasto público, mesmo que eu ainda tenha um certo déficit, ou mesmo que eu ainda não tenha a economia, o superávit suficientemente elevado do setor público para estabilizar a dívida, mas se eu mudar a dinâmica do gasto público, o juro já cai. O que isso quer dizer? Quer dizer, se eu conseguir construir regras, aprovar no Congresso regras, que garanta que durante vários anos a taxa de crescimento do gasto primário seja igual à taxa de crescimento da economia ou menor, o avanço adicional que o Estado tem sobre a base produtiva da economia cai.
6: Tem que aprovar e tem que cumprir depois, né?
1: E aí o juro cai. Então, eu não preciso ter aquele superávit de 2% que estabiliza a dívida para que os juros caiam. Os juros caem antes.
3: Quer dizer, se o gasto, digamos, o gasto social, ele cresceu um pouquinho menos do que o PIB, nós estamos no caminho.
1: Exatamente.
2: Hoje a proporção, professor, está qual, exatamente? O gasto cresce 6%.
1: O que aconteceu no terceiro mandato do presidente Lula. O PIB cresceu, o PIB real cresceu 11, o gasto primário cresceu 21. Aí fica difícil, né?
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11 horas e 26 minutos, 11:26. Seguimos juntos aqui na programação da Band News FM, atualizando os destaques do Brasil e do mundo nesta segunda-feira, dia 7 de setembro de 2026. A mais nova pesquisa Quest, divulgada hoje, aponta que 32% dos brasileiros consideram que a vitória de Lula e do PT é o melhor resultado para a eleição presidencial de 2026. 24% consideram que o melhor resultado é a volta da família Bolsonaro com Flávio Bolsonaro na presidência. 20% apontam que a vitória de um candidato de fora da política e fora da polarização seria o melhor caminho. 17% dizem preferir que um candidato moderado e também de fora da chamada polarização vença a eleição. 7% não sabem ou não responderam. A Quest, contratada pela Rede Globo, entrevistou 2.004 pessoas de 16 ou mais anos em todo o país, entre os dias 3 e 6 de setembro. A margem de erro é de 2 pontos percentuais para mais ou para menos e o nível de confiança é de 95%. A pesquisa foi registrada no Tribunal Superior Eleitoral sob o número BR-01720-2026. A passagem de uma nova frente fria pelo sul do Brasil deve gerar consequências na região nesta semana. As informações chegam aqui na Band News FM com a Milena Dias.

daqui a pouquinho, em instantes, então, Milena Dias aqui com as informações do clima. Afinal de contas, aqui em São Paulo, já sofremos bastante ao longo do fim de semana, nessa segunda-feira, com uma segunda e um início, né? Mesmo não sendo um dia útil, né? Em meio ao feriado prolongado, com uma segunda-feira bem fria. E agora, essa frente fria que chega ao sul do país e que vai gerar consequências aí durante esses próximos dias e ao longo de toda essa semana.

0: Bom, daqui a pouquinho a gente volta então e aí a gente atualiza por aqui a situação também dessa frente fria que vai chegar ao sul do país. Belo Horizonte vai receber um painel de 1.600 metros quadrados em homenagem a Milton Nascimento. Detalhes com Matheus Hermógenes.
1: O conjunto urbanístico de Belo Horizonte, acostumado aos painéis artísticos que ilustram as laterais dos prédios no centro da capital mineira, os famosos empena, a parte lateral e cega de um edifício, passará a contar com mais uma obra. Um painel de 1.600 metros quadrados em homenagem a Milton Nascimento começa a ganhar vida a partir desta terça-feira, dia 8 de setembro. A ilustração irá retratar três fases da vida e obra de Bituca e deve ficar pronta até o dia 26 de setembro, data que marca um mês para as comemorações de 84 anos do artista fluminense de alma mineira.
0: Agora você fica com o segundo bloco do Canal Livre desta semana.

0: O Fundo Monetário Internacional projeta desaceleração do crescimento global e aumento da inflação neste ano. Para falar desse assunto, o Canal Livre conversou com Samuel Pessoa, doutor em Economia pela USP e pesquisador do BTG Pactual e do Instituto Brasileiro de Economia da Fundação Getúlio Vargas.
1: Eu falei do diagnóstico quando o Mitre perguntou, porque me preocupa muitas vezes a negação do que está por trás desses fatores que estão promovendo o aumento da dívida. Há o diagnóstico no discurso político que o problema é a taxa de juros, o juro como causa e não consequência. E também as comparações de que não é uma dívida muito elevada, por exemplo, né, que tem sido muito falado, dos países desenvolvidos que têm uma dívida muito acima dessa que a Sheila citou, de 82,5%, o Japão tem 200%, os Estados Unidos tem 120%. Existe, de fato, um diagnóstico claro de que a nossa dívida é alta e os motivos principais por trás desse aumento do
2: endividamento? Eu ia perguntar exatamente isso sobre a questão da dívida, que o presidente Lula disse isso numa entrevista recente. Sim. Quando perguntado do crescimento da relação dívida-PIB, ele falou: o Japão tem 120%. O Samuel acabou de voltar do Japão, né? Pode falar com propriedade
1: Japão
2: sobre
1: tem
2: isso.
1: Mais,
3: então,
1: eu
3: acho que seria legal a gente...
2: 200,
3: Vamos tratar do fenômeno do Japão. Eu até uns 2 anos atrás escrevi uma coluna que eu queria que o presidente Lula lesse, porque ele falar isso, ele está errado, está assim, muito errado. O Japão é um caso muito específico. A dívida pública japonesa é 240%
2: Nossa,
3: do PIB.
2: Nossa, é o dobro dos 120 que eu falei.
1: É o dobro. Estados Unidos.
4: Né? É gigantesco. Só que ele tem o efeito, né, que tem.
3: Só que o que acontece? A gente tem que olhar outra estatística, que se chama posição internacional de investimento. A posição internacional de investimento do Japão é credora em 80% do PIB. Isso quer dizer o seguinte, gente. O setor privado japonês, as famílias japonesas, pouparam o suficiente para carregar na sua riqueza, nos seus depósitos bancários, na sua poupança, os 240% do PIB japonês que o Estado japonês tem de dívida, e sobrou um troco de 80% do PIB japonês para acumular fora do Japão. Então, por que o Japão tem uma dívida pública tão grande? Porque o setor privado lá poupa em excesso. As famílias japonesas são muito parcimoniosas, muito poupadoras, e, portanto, o Japão vive com carência de demanda, com uma pressão deflacionária permanente, com risco do desemprego até aumentar, porque tem pouca demanda.
1: Historicamente teve
3: deflação,
1: né?
3: Deflação de 30 anos.
4: Juro quase imperceptível, né?
3: Quase zero.
1: É que agora está subindo o juro.
3: Teve o choque da pandemia e tal.
1: 1%.
3: Então, o que aconteceu? Como tem esse excesso de poupança do setor privado, o setor público tem que ser o que a gente chama o consumidor residual. O que o setor privado não consome, o setor público tem que consumir, senão tem desemprego.
1: Mas o senhor está dizendo que não tem nada a ver a realidade do Japão com a do Brasil.
4: Não. Tem nada a ver.
3: Setor público, agora, setor privado brasileiro despoupa.
1: Mas é uma dívida alta, né? Isso que do Brasil é alta. Esse é o diagnóstico.
3: A gente olha a dívida olhando o juro, porque o juro é o preço. No Brasil, como a gente tem pressão sobre oferta e procura o tempo todo, o juro é alto.
4: Agora, professor, com todo o respeito pelos economistas, eles andaram errando bastante, né? Durante o governo Lula, aquelas previsões de crescimento, acho que nenhuma deu certo, né?
3: Não, esse ano a gente acertou.
4: Esse ano, sim. Mas os três primeiros...
3: A gente errou.
4: Então,
3: nós erramos
4: bastante. Muito melhor do que o que vocês falaram.
3: Exatamente.
4: Não há uma possibilidade desse certo pessimismo dos economistas significar algum erro, algum novo
3: não,
4: erro?
3: Não, porque foi o seguinte. A gente errou no crescimento. É verdade. Mas a gente errou noutra coisa também. A gente errou na taxa de desemprego. Ninguém imaginava que o desemprego viria para 5,5. As medidas tradicionais que nós tínhamos, o desemprego normal na sociedade brasileira era mais perto de 9. Mitre, se você pegasse os 8 anos do governo FHC e os 8 anos de Lula 1, Lula 2, o desemprego médio nesses 16 anos foi acima de 9. O Brasil era um país com uma taxa de desemprego em equilíbrio muito alta. Então, quando a gente viu Lula assumindo lá em 2023, com desemprego em 8,5, a gente achou que não tinha muito espaço para crescer. Veio um crescimento. Nós erramos, mas os erros foram consistentes, porque a gente não imaginava que ia acelerar o crescimento, mas nós também não imaginávamos que a taxa de crescimento ia sair de 8,5%, que a taxa de desemprego, desculpe, iria sair de 8,5%, foi para 5,5%. Por que que agora eu estou bem seguro que o crescimento no próximo quadriênio vai ser menor? Porque a taxa de desemprego não vai sair de 5,5% para 2,5%.
4: O senhor está prevendo 1,5%.
2: O senhor tem essa margem, né?
4: O senhor está prevendo 1,5%.
3: O crescimento de 1,5% nos próximos 4 anos, porque a taxa de desemprego no próximo quadriênio, eu acho que ela até vai subir de 5,5% para 6,5%, porque ela está muito apertada.
1: E fora endividamento.
3: E quando está muito apertado o desemprego, a inflação de serviços fica subindo. E aí o Banco Central tem que botar os juros para esfriar um pouco a economia, e a economia está esfriando. Uhum. Então, assim, os economistas erraram, mas foram erros consistentes. Isso sugere que vai haver uma desaceleração do crescimento à frente.
5: Agora, eu quero voltar. Quando o senhor diz que não há gastança, né? O senhor insiste em dizer não há gastança,
3: não há
5: porque
3: gastança.
5: O aumento dos gastos, em geral, atende principalmente aos mais pobres ou aqueles que dependem mais do Estado para viver.
3: Isso.
5: Mas o senhor também afirma que a dívida não se sustenta. Exatamente. Então, qual é o ponto de equilíbrio? Se o problema não é a gastança, onde o governo precisa cortar?
3: Então, não é gastança, mas ele tem que cortar em coisas que são importantes. Por isso que é difícil o problema. E por isso que ninguém quer falar sobre o problema na campanha.
4: Eu acho que o senhor evita a palavra gastança, mas você fala do gasto.
3: Eu falo do gasto. Deixa eu contar uma história rapidinho aqui. Foi assim, era 2005, eu era assessor do senador Tasso Gereissati. Eu e meu colega Mansueto Almeida, nós trabalhávamos com o senador. E aí, senador, Samuel... Mansueto, parece que tem gastança, vamos olhar o gasto, o que está acontecendo no governo Lula e tal. Mansueto, meu colega, ele é muito bom de finanças públicas, ele entrava lá no CIAF e tal, baixou todos os dados, fez um monte de tabulação, a gente chegou uma semana depois ou duas para conversar com o senador, chegando, senador, não tem gastança. O gasto está crescendo muito, mas o gasto cresce muito por conta de regras e critérios de elegibilidade de políticas públicas que obriga o gasto a crescer. Então, não é porque tem fraude ou porque está rasgando dinheiro. Para que o gasto cresça a uma velocidade menor, eu tenho que mudar as regras e os critérios de indexação. E mudar as regras do critério de indexação é uma economia política complexa. Por isso, eu prefiro chamar de economia política do que de gastança.
4: E quando se trata de governo, é bem mais adequado, né?
3: É mais adequado.
1: Claro. Mas qual que é o conceito da gastança?
3: A gastança seria se fosse tudo fraude ou desperdício. Uhum. O que eu estou dizendo
4: ou
3: é
4: demagogia,
3: que... Demagogia pura e simples. Dar um aumento de salário mínimo não é uma demagogia. Vai atender aos interesses de gente mais pobre e necessitada.
1: Isso é a sustentabilidade.
3: A pergunta é a sustentabilidade. Entendi. E a capacidade da estrutura produtiva da economia brasileira acomodar aquele impacto. É mais ou menos assim. Se na ditadura militar a gente falava, vamos primeiro crescer para depois distribuir, talvez agora na democracia a gente está querendo atacar os nossos problemas de equidade históricos a uma velocidade um pouco rápida demais, além da capacidade da base produtiva da economia conseguir sustentar. Então a gente tem que equilibrar.
4: E os políticos, e principalmente os governantes, precisavam começar a falar a verdade, né, de maneira mais objetiva. Nós já tivemos excelentes exemplos, porque um pouco de mentira a política não abre mão. Mas pode, o Fernando Henrique, que eu considero um governante genial, ele mentia, falava a verdade, misturava as duas e dava resultado.
3: Mitri, você está falando uma coisa que eu acho genial, que é assim, em política, meia gravidez é diferente de gravidez inteira. Na política, a intensidade importa. E o exemplo de Fernando Henrique é perfeito. Fernando Henrique deu um estelionato eleitoral no câmbio.
4: De um lado.
3: Ele sabia que ia dar.
4: Sabia.
3: Aí qual foi o cuidado que ele tomou? A gente se lembra que ele foi lá no Itamaraty, uns 12 dias, se não me engano, antes do primeiro turno.
4: Discurso, falou que ia fazer.
3: E ele fez um belíssimo discurso, um discurso de estadista.
4: Isso.
3: Falando sobre as limitações do Estado, e ele avisou naquele discurso que ia fazer ajuste fiscal. E mais ainda, se nós olharmos a execução fiscal no ano eleitoral, em 1998, Ele começou o ajuste fiscal no ano eleitoral, que é uma coisa, algo difícil de ser feito. Então, ele mentiu de um lado, mas se resguardou de outro. O problema da Dilma, em 14, é que ela mentiu demais, ela errou na dose. Né? Provavelmente, por não ser uma política profissional, né? Ela exagerou.
4: Acho que ela acreditou naquelas intervenções.
3: Acho que acreditou naquilo tudo. E aí, quando ela arrumou, quando ela quis arrumar, que ela quis fazer o certo, ela não tinha mais base política nem popular.
4: Perdeu totalmente.
3: Perdeu.
2: Agora, Samuel, deixa eu aproveitar esse gancho do Mitre de economia política. Tivemos essa semana a aprovação no Congresso do fim da taxa das blusinhas, né? Para compras até $50. Se você olha pelo lado da economia, você diz, poxa, precisamos taxar, porque a gente precisa equilibrar esse jogo com a indústria, principalmente chinesa, e proteger os empregos da indústria nacional. Se você olha pela política, você diz, isso aqui causa impopularidade. O presidente perdeu popularidade quando impôs essa taxa da blusinha. O governo criou a taxa das blusinhas ouvindo a indústria nacional, mas voltou em ano eleitoral. Ou seja, em ano eleitoral, na economia política, venceu a política.
3: A política.
2: Era para continuar a taxa? Não era? Qual a sua avaliação sobre isso e o impacto na sua avaliação na nossa indústria com essa definição que foi feita?
3: Olha, eu acho o seguinte, comércio aberto é bom. A gente tem que abrir mais a economia. Reduzir tarifas não quebra a indústria. Você realoca, você produz umas coisas, produz outras mais, produz outras menos. Então, em geral, tarifa mais baixa, abrir a economia, submeter a economia brasileira à competição internacional é bom. As pessoas falam que essas blusinhas, elas afetam principalmente menos a indústria. Parece que elas afetam mais o varejo. Mais institucionalizado, que tem uma competição que seria uma competição desleal. Aí tem que ver caso a caso. Minha impressão é que essa eliminação da tarifa das blusinhas é uma medida de uma certa isonomia, né? Porque rico vai para fora e tem lá o limite de gastar em dólares. Quanto que a gente pode gastar? Quanto
2: agora
3: viaja?
2: Virou mil.
5: Mil dólares.
3: Né? Então, o rico viaja e pode trazer $1,000 sem imposto. O pobre não tem dinheiro para viajar e não pode comprar umas blusinhas sem imposto.
2: Então, será que o nosso problema não é, então, a nossa taxação na nossa própria indústria, né? Ou o nosso problema do Brasil, que às vezes não só cria problemas no seu custo Brasil para a nossa indústria nacional, para que ela fique competitiva, possa investir e competir com essa invasão?
3: Certamente, a indústria de transformação no Brasil é um setor sobretributado. Se nós compararmos com serviços e agropecuária. Né, por uma questão histórica, o ICMS é a base de sustentação dos estados. Os estados são responsáveis por educação média, por segurança pública, por saúde. Então, ficou um imposto muito pesado sobre a indústria de transformação e com enorme complexidade, um custo de conformidade e um nível de litigância gigantesco, que torna operar na indústria de transformação no Brasil muito custoso. O presidente Lula, no seu terceiro mandato, deixa o que eu avalio um ótimo legado, que é a reforma tributária dos impostos indiretos. É a grande contribuição que o terceiro mandato do presidente Lula dá para a eficiência econômica e que para lá na frente, a partir de 32, quando essa reforma estiver implementada plenamente, a gente colher os ganhos de produtividade e esses ganhos serão maiores na indústria de transformação. Então, acho que esse é o caminho. Caminho certo.
5: Desculpa, pode completar, é só fazer um adendo.
3: Acho que o caminho não é tornar a vida do consumidor pior, o caminho é a gente fazer reformas para aumentar a eficiência do setor produtivo, aumentar a produtividade do trabalho e a gente crescer.
5: É que eu acho que fica faltando muito nesse debate das blusinhas, é um exemplo, uma discussão onde você tenha um diagnóstico mais de, por exemplo, segmentos que talvez façam sentido a gente importar e outros que não, enfim, a gente não tem uma discussão para entender qual é a nossa vantagem comparativa, em que a gente deveria apoiar, investir, então, e as coisas mudam, né? Daqui a pouco isso tem que tirar, daqui a pouco tem que colocar,
1: Então, eu sinto que há discussões que não são baseadas em diagnósticos mais profundos, né, do que preciso fazer em termos de decisão.
3: Mas, assim, no que a gente vai se especializar é algo que a gente não sabe, ninguém sabe. Né? As especializações elas vão aparecendo. A gente tem que ter um ambiente de negócio que seja pouco custoso, que estimule o empreendedorismo e os bons negócios. Temos que ter competição para que a gente gere um processo virtuoso de melhora da eficiência, eliminação dos poucos eficientes, etc. E temos que ter um setor público que, além de oferecer educação de qualidade e produzir uma força de trabalho bem preparada para as novas realidades tecnológicas do setor produtivo, ele invista em tecnologia, em setores que têm falhas de mercado, que ajudem o setor privado a produzir. E no Brasil, não é uma coisa esotérica que eu estou falando. A gente tem o exemplo da Embrapa, por exemplo. É um caso em que o setor público entrou, fez o que o setor privado não faz e está sustentando o nosso crescimento.
1: Mesmo com juro alto, carga tributária e tudo mais.
3: A gente vai tocando, né? A gente tem o exemplo da Embraer, também é outro exemplo. Note o que, que esses dois eventos, exemplos de intervenção pública na área tecnológica e produtiva, bem-sucedidos, têm em comum. Eles começaram priorizando formação de recursos humanos. A Embrapa começou mandando um monte de gente para estudar nos Estados Unidos, para depois fazer uma empresa de pesquisa de agricultura em clima tropical, que era uma coisa que a gente tinha que fazer, porque a gente é tropical, o mundo desenvolvido não era tropical. Mas a gente começou formando muita gente, investir nas pessoas. E a Embraer começou com ITA e com o Centro Tecnológico de Aeronáutica. Começou com escola, trazer professor dos Estados Unidos. Né? Então, assim que funciona. Lá no primeiro período lá do governo Lula anterior, a gente quis refazer a indústria naval, montando um monte de estaleiro nas costas brasileiras, sem formação de recursos humanos, sem um projeto muito bem desenhado. Essas coisas de intervenção pública para gerar desenvolvimento industrial, elas podem funcionar, mas elas têm que ter uma governança bem feita e, dados os exemplos que a gente tem, o ponto de partida deve ser sempre a formação de bons recursos humanos.
2: Deixa eu só interromper, porque a gente precisa chamar o intervalo. Está um ótimo papo aqui com o economista Samuel Pessoa. A gente volta no próximo bloco. Começar o próximo bloco com a pergunta da Sheila Magalhães para o Samuel Pessoa. Não saia daí, a gente volta já.
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0: reformas tributárias, né? Uns 40 anos, mais ou menos. E o senhor salientava a importância da aprovação da reforma tributária nesse último governo. Porém, nessa semana aqui, o CEO da Latam deu uma entrevista que rodou o Brasil inteiro e deixou o setor de serviços de cabelo em pé, porque ele disse que com a reforma tributária, no ano que vem, os impostos pagos pela Latam vão passar de 2 bi para 6 bi, para 6 bilhões por causa da reforma tributária. Diz que essa conta chega ao passageiro. Eu estou pegando esse exemplo que mexeu muito com esse mercado, mas para entender como esse repasse e se pode se repetir em todo o setor de serviços. Porque esse setor de serviços está muito preocupado com o impacto inicial da reforma tributária. Essa reforma pode provocar um aumento de preços inicialmente agora em 27?
1: Não, não. Acho que essa conta... Queria ver a conta do CEO da Latam. Acho que ele fez a conta errada. Minha avaliação. Porque como é um imposto sobre valor adicionado, você tem que pegar todas as deduções que vão haver. É muito difícil saber essas deduções.
2: Você tem os créditos, né?
1: Você tem os créditos. E esse imposto a gente já paga. Assim, não vai ter aumento de alíquota. Não vai ter aumento de alíquota. A alíquota é a maior do mundo. Você já paga a alíquota maior do mundo. É que hoje a tributação brasileira é tão complexa que a gente nem consegue fazer a conta.
3: E cara, ela em si é cara. Pagar imposto é cara.
1: É cara, é muito... Ah, bom, e tem isso, tem um custo de compliance, né, conformidade imenso e gera muito litígio. A gente não cresce pouco à toa. A produtividade do trabalho não cresce pouco à toa. Então, eu acho que essas falas meio assustadas, eu entendo, a gente tem sempre, quando tem uma mudança, uma situação que existe e vai mudar, a gente sempre tem um viés pró-status quo. Isso é do ser humano. Eu entendo, o CEO de uma empresa importante vai mudar a estrutura, a forma como o tributo é apurado e está com medo. E é natural, isso existe. Por exemplo, eu moro no bairro de Higienópolis. Anos atrás, quiseram construir um shopping no bairro. Todo mundo do bairro foi contra, todo mundo achando que ia ser muito ruim, que aquele shopping ia desorganizar a vida, ia gerar congestionamento, todo mundo foi contra. Teve abaixo-assinado, teve um monte de movimento. Não conseguiram impedir, fizeram o shopping em Higienópolis.
3: O bairro valorizou absurdamente.
1: Valorizou a beça, a situação está muito melhor. Eu não, as pessoas não estavam erradas, as pessoas têm um viés pró-status quo. A mudança assusta um pouco.
4: Ô, professor,
1: né? Então,
4: mas eu tenho ouvido muito isso do setor dos serviços, serviço, né? Do comércio, e junto com a mudança da escala 6x1 para 5x2, como fatores junto com a reforma tributária, que são riscos inflacionários. Como o senhor vê também, juntando aí a questão da escala 6x1?
1: Tá, eu diria o seguinte, a reforma tributária, para mim, é um risco desinflacionário. Ela vai melhorar a eficiência da economia, ela não vai aumentar a carga. As pessoas estão fazendo essas contas tão pouco assustadas, é difícil mesmo fazer as contas, porque a gente não sabe o que a gente paga hoje. Todos esses impostos já pagam. A eletricidade vai ficar muito mais barata, um monte de coisa vai ficar muito mais barata. E as pessoas, quando fazem essas contas, não estão levando em consideração esses outros efeitos. Mas essa reforma tributária foi feita por gente que entende. Houve simulações. A gente sabe como que ela vai funcionar. Não vai gerar esses efeitos que o CEO da Latam está calculando.
3: Agora, os autores da reforma garantem que ela também vai abrir caminho para o crescimento.
1: Muito, muito.
3: Um dos criadores do projeto afirmou aqui que ele calculava em 10% de crescimento a partir da reforma tributária. Aí também já é otimismo demais.
4: Em 15 anos,
3: não no mesmo ano, né?
4: Não, em 15
3: mesmo,
4: anos,
3: não.
4: Né?
3: Mas é produzir.
1: Não, eu acho esse número bem razoável, assim. O número que eu conheço é gerar. Você faz um exercício contrafactual. O país vai. Se nós mantivermos o status quo, tem uma certa trajetória. O que as pessoas dizem é que com a reforma, a trajetória estará, após 20 anos, uns 10, 15% acima da trajetória que estaria sem a reforma.
3: É o economista Api, aqui na...
1: Bernard Api, né?
3: Bernard Api.
1: É o cidadão saber quanto custa manter o Estado. E quando todos nós soubermos quanto custa manter o Estado, vai ter uma pressão muito maior para que o Estado seja eficiente. E eu acho que a médio prazo, a carga tributária vai até cair. Porque a sociedade vai demandar isso.
5: Eu assisti a entrevista do prefeito de Porto Alegre junto com o Mitre, o prefeito Melo,
2: E ele estava, porque ele é

0: presidente da Associação de Prefeitos. Eu fiquei muito impressionado com a conta também no setor público.
1: É.
0: Porque ele dizia o seguinte: eu fiz um contrato para recolhimento de lixo em Porto Alegre.
2: Ah, é.
0: O meu contrato vai ter que ser revisto, porque isso, eu vou ter que pagar mais para essa empresa, porque o serviço de lixo não pode parar. Aí ele falou da mesma coisa de ônibus, contrato com as empresas, claro, que muitas prefeituras colocam subsídio para passagem de ônibus. Então ele estava fazendo um cálculo no setor público de bilhões aí de aumento de custo
2: de
0: também.
2: De reequilíbrio financeiro dos contratos.
0: Os contratos
2: de
0: hospitais que não podem
2: pública
0: parar e por aí vai, né? Então, claro, você tem também uma conta que, olhando para essa questão de dívida do Estado brasileiro e a dívida das prefeituras dos estados entram nisso, que também aumentaria, segundo ele, né?
3: Uhum. Gente, posso passar para um assunto que também esteve logo na abertura do programa, claro, que são as exportações brasileiras para os Estados Unidos, a taxação, o tarifaço, esse problemaço ainda não resolvido, quase metade das nossas exportações enfrentando algum tipo de tarifa. O senhor já
2: metade
3: defendeu
2: das exportações para os Estados Unidos.
3: Isso, né? Exato. O senhor já defendeu que o Brasil não retaliasse, né? O senhor, sim, continua achando que não deve retaliar? E como reagir sem prejudicar as empresas brasileiras, contribuindo de que maneira, mas também sem criar um precedente para determinados setores e para determinadas empresas, que a gente sabe que o problema é que isso vira depois, né?
2: Exatamente.
3: Vira um subsídio que tem que ser permanente, aí outro setor também quer e pronto, está feita a confusão.
2: Você tem toda a razão. Esse é um dos maiores problemas que nós brasileiros temos, né? Que é, quando a gente faz uma política transitória, imediatamente aquela política já tem o grupo de pressão dela e a tendência é ela virar permanente. A gente não consegue se desfazer. Esse é um dos motivos que é tão difícil a gente, por exemplo, fazer política de desenvolvimento industrial. Porque a característica básica da política de desenvolvimento industrial é que quando ela dá errado, você tem que se desfazer rápido. Ela tem uma característica meio experimentalista, nada. Você não tem certeza que vai dar certo, que vai dar errado. Agora, você começa uma política, independente se ela dar certo ou dar errado, você não consegue se desfazer dela, é melhor nem começar. Então, eu diria para você, eu acho que o presidente Lula teve um bom desempenho, o governo em geral se comportou muito bem com relação a esse desafio, que foi esse tarifaço, que é injusto, que não tem muito motivo técnico, que os Estados Unidos nos impôs, né? Eu continuo achando que a não retaliação é a melhor saída para a gente. A gente se beneficia em ter um comércio mais livre. Essas tarifas que o Trump põe nos machuca, mas machuca também o consumidor dele.
4: Ô, professor, a gente tem que aproveitar esse momento de mudança geopolítica para se posicionar da melhor forma, né? A gente tem aí o acordo Mercosul-União Europeia e outros países interessados em fazer negócios com o Brasil.
0: Eu estava vendo outro dia, o Brasil diversificou bastante em exportações.
4: Estamos aumentando para todo mundo, menos para os Estados,
0: sim,
4: Unidos, né? No entanto, eu queria voltar à questão estrutural aí do nosso, que deveria ser tema do debate político, que é como aumentar a produtividade, né? Que é a quantidade de produtos e serviços por hora trabalhada que está praticamente estagnada. E a gente conversou recentemente, até que o senhor me ajudou muito para escrever meu livro, onde o senhor fala que são dois fatores, que é metade é o trabalhador e outra metade é o ambiente, né, onde,
2: exatamente,
4: ele está inserido, né? Queria que o senhor comentasse o que é fundamental para a gente aumentar a tal da produtividade, que
2: então,
4: é tão importante, né?
2: A questão é o seguinte, uma hora trabalhada no Brasil produz um quinto que a mesma hora trabalhada nos Estados Unidos. E essa medida não é uma medida de valor, essa é uma medida de unidades físicas. Então, é um problema, problemão. Se a gente estivesse conversando há 30 anos atrás, a conversa ia terminar aqui, eu não teria muito mais o que falar para vocês sobre esse tema. Nos últimos 30 anos, a gente aprendeu muita coisa desse tema e hoje tem um consenso, acho, bastante bem estabelecido, que dessa diferença, metade são habilidades analíticas e socioemocionais embutidas dentro do trabalhador. E a outra metade está associado ao marco legal e regulatório e institucional que gera o entorno, o ambiente de negócios a qual aquele trabalhador, aquela empresa está inserida. É meio a meio, mais ou menos. Quando eu falo de habilidades analíticas e socioemocionais, eu estou dizendo habilidades analíticas, aquilo que a gente aprende numa escola formal.
4: Educação.
2: Educação formal, e importante é fundamental 1 e 2, o que na minha época chamava primário e ginásio, que é você aprender a se expressar bem em linguagem falada, escrita, aprender matemática, aprender uma língua estrangeira, esse tipo de coisa. Habilidades socioemocionais são um conjunto de habilidades que a gente também não nasce sabendo e que também a gente aprende nos bancos escolares, né? Que é o quê? Capacidade de cálculo prospectivo, capacidade de aguentar frustração, persistência, capacidade de concentração, capacidade de trabalhar em grupo. Essas coisas a gente não nasce sabendo elas. E se você não fizer uma boa escola, você não vai aprender.
4: Eu estou falando em qualidade de educação.
2: E
4: né?
2: Se você não tiver essas habilidades dentro de você, você não vai conseguir trabalhar.
1: Nós estamos caminhando para melhorar. Fica...
2: Então, não. A gente está de lado, né, Mitri? Porque a gente foi, até os anos 90, a gente caminhou, universalizamos.
4: O senhor fez uma comparação importante, que eu acho interessante até da gente traduzir aqui, que eu acho que é pouco conhecido, que é uma comparação, por exemplo, com o México. Né? O México fez toda a lição de casa da macroeconomia, a situação das contas públicas é bem melhor do que a brasileira, a inflação e os juros são baixos, a carga tributária não é muito alta, se integrou com o resto do mundo, mas continua preso na armadilha da renda média. Né? Esse é um enigma. Então, eu queria entender, porque a gente, se a gente fizer todo esse dever de casa, a ideia é que a gente aumente o nosso nível de renda, né? O que, que o México aí pode nos ensinar, que eu acho que é um bom case.
2: Né? Esse é um caso, é um enigma mexicano, né? Porque o México fez a lição de casa toda da macroeconomia e não conseguiu ter ganhos de produtividade. O diagnóstico foi feito por um grande economista mexicano, um cara espetacular, um dos melhores economistas latino-americanos, provavelmente Santiago Levy, e ele fez um estudo muito cuidadoso da institucionalidade. Tributação, regras trabalhistas, etc.
1: Depois de um terremoto, né? Porque eles pediram a moratória.
2: Ah, sim, tiveram
1: nos anos
2: problema.
1: 80, que foi uma tragédia.
2: Foi uma tragédia, mas a partir de meados dos anos 90, eles se arrumaram.
1: Começaram,
2: né?
1: A recuperar.
2: Se integraram com os Estados Unidos e mesmo assim não tem. O que o Santiago notou é que as instituições tributárias e trabalhistas pioraram muito. E elas pioraram no sentido de subsidiar empresas improdutivas. Esse é um problema que existe no Brasil também, tenho certeza. Uhum. A gente adora coisas como pequena empresa. A gente fala pequena empresa, grande empregador. Na verdade, regras que subsidiam pequenas empresas são regras que subsidiam o improdutivo. Você mantém um monte de coisa que não devia estar produzindo lá, produzindo porque tem um benefício tributário. Então, por isso que eu acho que a gente tem que implementar a reforma tributária, ela vai simplificar muito, e aí a gente tem que caminhar na direção de eliminar os regimes tributários especiais, Simples e PJ. A gente tem que caminhar para simplificar a regra geral e todo mundo ir para o lucro real. E aí você tem uma competição e os mais produtivos sobreviverem. Tá? No Brasil e no México, em países de renda média, para qualquer setor, tem sempre um conjunto de empresas muito pequenininhas, muito improdutivas, que elas não desaparecem. E fica o capital e o trabalho lá se desperdiçando. Então, e o México, isso piorou no tempo. Isso que é muito interessante.
1: Mitri, pergunta rapidinha. Pedi para o professor Samuel Serrato.
5: O arcabouço fiscal, acho que precisamos falar.
2: Claro.
1: Quando o Haddad defendia, apresentava o arcabouço, eu confesso que eu fiquei convencido. Ele ali estava preocupação com superávit primário, estava preocupação com o teto de gastos, estava tudo ali. E foi bem recebido.
2: Foi?
1: O arcabouço fiscal. O que aconteceu depois com ele?
2: Então,
1: hoje, qual a sua visão do arcabouço?
2: Eu acho que o arcabouço fiscal é bom. Eu não mudaria o desenho. Quando o arcabouço fiscal foi divulgado e aprovado, eu escrevi coluna defendendo o arcabouço, porque eu achava que a maneira de funcionar era correta. Exatamente o que você disse. Ele tem o melhor do regime fiscal que veio do FHC, que é a meta de superávit primário. Tem o melhor do regime fiscal que veio do Temer, que é um teto dos gastos, com alguma flexibilidade.
1: Uma síntese
2: bem feita. O problema é que ele tem dois problemas. Isso eu já escrevi na primeira coluna, recebendo o arcabouço. O primeiro problema é que ele é insuficiente. Por que ele é insuficiente? Porque o ponto de partida é aquele gasto mais alto que veio fruto da emenda constitucional da transição. Então, ele precisa de ou uma carga tributária maior ou um gasto menor. Ele é insuficiente. As regras de funcionamento estão certas, mas o primeiro problema é a insuficiência. Qual é o segundo problema? Ele é inconsistente, tem duas inconsistências. Quais são as duas inconsistências? A primeira inconsistência é que tem dois itens do gasto público que o indexador não é o indexador do arcabouço. São os pisos constitucionais de saúde e educação. Os pisos constitucionais em saúde e educação estão indexados na receita corrente líquida, que em geral cresce mais do que o PIB e mais do que o teto dos gastos. Então a gente tem que indexar os pisos constitucionais de saúde e educação no mesmo indexador do teto. É. Aí a gente dá uma consistência lógica ao teto. Ao
4: nem dá
2: para
4: entender que o governo mudou isso. Né?
2: E a outra é que a gente tem que ter uma regra de salário mínimo que faça com que os benefícios sociais vinculados ao mínimo também cresçam, na média, no mesmo ritmo de crescimento do teto do arcabouço. Então, tanto a regra do salário mínimo quanto a indexação, o indexador, não a indexação, o indexador dos pisos constitucionais não são consistentes com o arcabouço. Se corrigir isso, o arcabouço fica consistente e aí a coisa sobrevive mais tempo.
0: Não, e não dá para também ficar botando exceções, né? Tirando do teto. Isso está fora, isso está fora.
2: Aí fica difícil.
0: Samuel, muito obrigado. Se deixar, o Mitre quer fazer duas horas de programa. A Sheila quer mais três perguntas. A Juliana adora fazer as ponderações. E a gente fica aqui até a madrugada. Poxa. O senhor está tranquilo para a madrugada, hein?
2: Vamos embora.
0: Tudo bem. Eu só termino demitido depois do programa. O senhor vai me arrumar. Passo a fazer artigos com o senhor junto lá com o jornal. Obrigado, Samuel. Até a próxima.
2: Prazer estar aqui.
4: Muito
2: obrigado. Uma honra estar no programa.
0: Obrigado ao Mitre, a Juliana, a Sheila, principalmente a você de casa pela sua audiência aqui no Canal Livre. Até semana que vem. Tchau, tchau.
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15: 12:08 pelo horário de Brasília. Bom dia para você que está sintonizado por aqui na Band News FM. Eu, Stephanie Toso, já cheguei, te faço companhia até às 7 da manhã na atualização do noticiário, nos principais destaques do dia. Para você começar essa terça, 8 de setembro, atualizado aqui com a gente, claro que contando com a sua participação, no nosso WhatsApp, no 11-999-59210, já para mais uma madrugada. O João de Jesus, da Barra Funda, tá por aqui, tá sintonizado, ligadinho na Band News FM, ele que tá puxando mais um plantão também, já desejando um bom trabalho para todos nós. E vamos nessa, né, gente? Madrugada extremamente gelada aqui em São Paulo. Média de temperatura na casa dos 12 graus e caindo aí até o nosso início da manhã. Então tem a tensão redobrada, tem esse ar frio presente aqui no sudeste, no sul do país também. e já teremos mudanças para os próximos dias. Daqui a pouquinho a gente aciona o pessoal da Climatempo já para trazer aquele panorama geral para como fica terça-feira e os próximos dias por aqui no país. Vamos nessa já nesses próximos minutos, fazendo um giro pelos principais destaques do noticiário? Indo direto a Brasília, o ministro Gilmar Mendes propõe proibir policiais e militares de ocuparem cargos em gabinetes do Supremo Tribunal Federal. Quem traz mais informações é o Leandro Aislan.
10: O ministro do Supremo Tribunal Federal, Gilmar Mendes, apresenta uma proposta de emenda ao regimento interno para proibir a atuação de policiais federais, integrantes de outras forças de segurança e militares das Forças Armadas nos gabinetes dos ministros da Corte. Atualmente, os gabinetes dos ministros André Mendonça e Alexandre de Moraes contam com policiais cedidos, os quais seriam diretamente afetados pela mudança. A medida será analisada administrativamente pela Comissão de Regimento Interno do STF e surge em meio a uma crise na Corte acirrada após a retirada do sigilo de um relatório da Polícia Federal contendo mensagens trocadas entre o dono do Banco Master, Daniel Vorcaro, e o ministro Alexandre de Moraes.
15: Nos outros assuntos, um homem é preso suspeito de envolvimento na morte da filha de policiais militares na Bahia. Detalhes do caso que chegam com a Ana Paula Lima.
11: Um homem é preso suspeito de envolvimento no assalto que terminou com a morte de uma jovem de 21 anos em Salvador. Segundo a Polícia Militar, ele foi localizado nesta segunda. Brenda Nicole Alves Brandão foi atingida no rosto durante a abordagem na madrugada de domingo. Ela teria reagido durante o roubo de um celular. A jovem estava na garupa de uma moto conduzida pelo namorado de 24 anos. O SAMU foi chamado e constatou a morte dela em ainda no local. Brenda era filha de dois policiais militares.
15: A dona da loja de vestidos de casamento, My Vintage Dress, Camila Rossi, nega ser golpista em um vídeo que foi publicado nas redes sociais e afirma estar trabalhando de noite para entregar todos os pedidos. Cerca de 300 clientes, muitas com casamento marcado para os próximos dias, reclamam que não conseguem o contato com o estabelecimento que fica em São Paulo. Ela pediu desculpas às noivas e disse estar com medo das ameaças que foram recebidas. Camila prestou um depoimento à Polícia Civil de São Paulo, que investiga o caso como estelionato. Na semana passada, o PROCON também convocou uma reunião com representantes da loja, mas ninguém apareceu. Indo direto aos destaques do noticiário internacional, ataques israelenses a um prédio residencial no sul do Líbano matam pelo menos 12 pessoas, incluindo duas crianças e quatro mulheres. Um dos ataques atingiu o edifício no momento em que as crianças se preparavam para ir para a escola. Israel afirma ter atacado pessoas transferindo armas e diz ter tomado medidas para mitigar danos a civis. A escalada ocorre apesar do cessar-fogo que foi estabelecido em junho entre Israel e o Hezbollah. E no destaque do esporte, o Corinthians é o último classificado às semifinais do Campeonato Brasileiro Feminino. Fala aí, Maurício Ferreira.
13: As brabas do Timão confirmam o favoritismo, eliminam o Cruzeiro e enfrentam agora o Bahia na semifinal do Brasileirão Feminino. Após a vitória por 1-0 no primeiro jogo, ontem o Corinthians virou a segunda partida e venceu por 3-1 no estádio do Canindé. Marília abriu o placar, mas Johnson, Tamires e Thaís Ferreira garantiram a vaga alvinegra. A décima participação seguida na semifinal da competição. O Bahia, que despachou o Palmeiras nos pênaltis na última sexta-feira, será o adversário na sequência. Os jogos serão disputados já nos próximos dois finais de semana. Do outro lado da chave, São Paulo e Flamengo disputam uma vaga na decisão.
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17: Nesta terça, na região sul do país, o tempo segue firme na maior parte da região, devido à atuação da massa de ar mais frio. Amanhã ainda será gelada, com risco de geada no sudoeste gaúcho. Durante a tarde, as temperaturas sobem um pouco, mas continuam agradáveis. E no fim do dia, pancadas de chuva voltam a ocorrer no oeste paranaense. No sudeste, muita umidade ainda sobre a faixa leste da região. O dia será de chuva isolada entre a faixa litorânea de São Paulo, o Rio de Janeiro, Espírito Santo e parte da zona da Mata Mineira. Já entre o norte paulista e áreas do interior de Minas, o calor, a umidade presente na atmosfera e a atuação de um cavado em níveis médios favorecem pancadas de chuva mais fortes. No centro-oeste, continuam as pancadas de chuva entre grande parte de Mato Grosso, Goiás e o Distrito Federal. Em Mato Grosso do Sul, o tempo fica mais firme na maior parte do estado, mas áreas de instabilidade também avançam para o sul e e o leste do estado. E o calor volta a aumentar mais durante a tarde. No nordeste, o tempo segue firme na maior parte da região. O destaque para o sul da Bahia, onde há risco de chuva forte e temporais. Já o interior continua com tempo seco, calor e baixa umidade, com índices em alerta em alguns pontos. E na região norte, há previsão de pancadas de chuva mais fortes entre o Amazonas, Tocantins, norte de Rondônia, sul do Pará, oeste de Roraima, faixa litorânea do Pará e o Amapá, incluindo as capitais Porto Velho e Belém. Já nas demais áreas, o sol aparece mais e o calor continua predominando. Lívia Caetano, da Climatempo.
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15: Agora, 12:15, pelo horário de Brasília, a colunista da Band News FM, Ayana Freitas, cita um levantamento que revela como o uso de canetas emagrecedoras afeta o varejo. Ela conversou sobre o assunto com Eduardo Frumento e Eduardo Barão.
18: Ah, rapaz, essa moda, entre aspas, né, da caneta emagrecedora está gerando reações em diferentes ambientes, né? A gente chegou a falar já faz um tempinho que aqui em Nova York, por exemplo, em alguns restaurantes você tem ali no cardápio, de um prato monjauro, né? O pessoal vai lá e come muito menos, é bem menorzinho, que é o que aquela pessoa que está passando por esse tratamento aguenta. A nossa Ayana Freitas, que acompanha de perto essas mudanças no mercado, tem mais detalhes para a gente sobre o que essas canetas emagrecedoras estão provocando por aí, né, Ayana?
19: Por aqui e pelo mundo inteiro, né? Vou falar aqui de algumas características que a gente tem percebido no mercado brasileiro, mas que com certeza estão reverberando aí também mundo afora. Porque essas canetas, de fato, estão mudando não só o que as pessoas comem, mas a forma como as lojas estão se organizando, como a indústria está determinando, por exemplo, inovação em produto, né? Até as embalagens são feitas agora de outra maneira por conta desse mercado. Uma pesquisa da Nielsen IQ coloca os medicamentos GLP-1 entre as novas despesas que estão disputando espaço no consumo aí do consumidor, né? Do consumo tradicional. Hoje, só para se ter uma ideia, só 5% dos lares brasileiros tem alguém que usa esse medicamento, esse tipo de medicamento, né? Mas entre as pessoas que usam, 6 em cada 10 dizem que tiveram que despriorizar, entre aspas, outros gastos para acomodar o gasto com o tratamento. Então, deixaram de gastar com alguns produtos ou serviços para acomodar os gastos com as próprias canetas e com a readequação dos hábitos alimentares, né? Então, a pessoa pode gastar menos em algumas categorias, mas não necessariamente ela deixa de consumir no total, só está readequando ali o seu consumo. O que tem perdido espaço, né? A gente já falou aqui também algumas vezes, álcool, por exemplo, né? Produtos com álcool, produtos que são aqueles que a gente chama de indulgência, né? Salgadinho, biscoito, enfim, ultraprocessados, aqueles que dão um prazer imediato logo que a gente consome, que são muito saborosos, aquela sobremesa maravilhosa. E algumas categorias, obviamente, que têm um preço mais elevado também, já que a gente está falando de adequação de cesta, de compra de carrinho, né? O que está ganhando mais espaço? Proteína. A gente falou também aqui recentemente sobre essa onda de proteinização do mercado, né? De maneira geral, tem produtos dos mais diversos com proteína adicionada. Alimentos frescos também estão ganhando bastante relevância. Então, tem um lado bom, né? O consumidor ele está consumindo menos, mas ele está buscando produtos que têm mais qualidade, enfim, que têm um valor nutricional maior, buscando mais proteína, buscando mais fibra, buscando mais alimento fresco, como eu acabei de falar, buscando produtos funcionais, por exemplo, né? E as mudanças que a gente está vendo, então, nas empresas, o que isso está ocasionando, né, nas empresas? A indústria, por exemplo, então, tanto de produtos já considerados saudáveis quanto indústria de biscoito, indústria de iogurte, as mais diversas, estão destacando cada vez mais proteína nas embalagens ou reformulando os produtos para adicionar proteína. Então, os produtos que já tinham proteína na composição, as empresas estão muitas vezes mudando a embalagem para destacar essa característica, destacar mais, né? Para o consumidor ver logo que olhar para a embalagem. E os que tinham alguma quantidade menor ou que nem tinham, estão adicionando, reformulando, a indústria está reformulando para adicionar a proteína, enfim, esse componente, né? Supermercado e farmácia estão repensando o que eles estão oferecendo, então sortimento de loja mesmo, né? Como colocar esse produto na prateleira, por exemplo, né? Até onde, estando na prateleira, onde vai ficar esse setor do supermercado da farmácia dentro da loja para chamar a atenção do consumidor? Tem um caso bem recente da associação, a Farmarcas, é uma associação de farmácias independentes aqui no Brasil, né? Não reúne grandes redes de farmácia, mas reúne uma imensidão de farmácias independentes Brasil afora. E eles acabaram de criar, estão testando numa dessas redes, uma categoria de emagrecimento. Então tem lá na farmácia, cuidado, sei lá, com a pele, cuidado com o cabelo, medicamento, sei lá, dor de cabeça. E tem agora emagrecimento também. O que tem ali nessas prateleiras, né? Whey, creatina, vitamina, suplementação, quem usa produto para nutrição esportiva, enfim. Produtos que são complementares na vida de quem está usando essas canetas. A proposta é justamente, já que as farmácias já vendem as canetas, né? Além de vender as canetas, oferecer produtos que estão relacionados à perda de peso, atividade física, autocuidado de maneira geral. Supermercado. Tem supermercado, vários supermercados, na verdade, inauguraram também zonas específicas, regiões específicas, espaço, viver bem, é o caso da rede Carrefour, por exemplo, com ambiente para produtos com foco em saudabilidade, em bem-estar, em performance também. Dalben Supermercados, que é uma rede do interior de São Paulo, também anotou ali uma área de bem-estar, espaço de bem-estar, reúne suplemento, reúne produto de autocuidado, e aí vai de tudo, né? Desde prática esportiva até um ritual de banho, enfim. Também de autocuidado ali, para prazer mesmo no dia a dia, né? Mercado Online Shopper criou também uma categoria específica, e essa chama GLP-1 mesmo. Tem ali produtos que são feitos com massas diferentes, por exemplo, não de trigo, produtos que são prebióticos, vitaminas, enfim, uma infinidade de produtos aí, e criaram essa categoria, eles criaram essa categoria, inclusive, porque esses produtos já tiveram uma alta de 75% nas vendas em janeiro desse ano, comparado com julho do ano passado. Enfim, a gente está vendo uma readequação, não só do consumo, né, de quem está usando as canetas emagrecedoras, mas também do próprio varejo, da própria indústria, para fazer frente aí a essa nova demanda, a esse novo hábito mesmo de compra dos consumidores.
20: Aí, Ana, a gente está falando de uma readequação das empresas e também dos consumidores, mas a gente já consegue saber os setores que são mais prejudicados e aqueles menos prejudicados, aqueles que até, porventura, podem estar ganhando alguma coisa com essa mudança do consumo? Você elencou aí essas alterações que estão sendo feitas em mercado, farmácia, justamente para não perder mercado. Mas a gente já tem, assim, algumas indústrias que, porventura, já tenham detectado maiores perdas do que ganhos com essas canetas emagrecedoras?
19: As pesquisas falam muito disso, né? E a gente está vendo até alguma movimentação ou outra aí na indústria também, nesse sentido, quem está faturando menos, por exemplo, revendo portfólio, né? O caso de cervejas, por exemplo, né? Cerveja, as pessoas estão evitando consumir álcool, isso vem diante das canetas emagrecedoras, os jovens também estão evitando, estão apostando mais, então, a indústria está apostando mais em cervejas funcionais, cervejas que tem ou não tem álcool, ou não tem também glúten, por exemplo, né? Tem algumas outras atribuições ali para atrair esse consumidor. De maneira geral, o que as pesquisas dizem é que perdem espaço, né? Digamos assim, ou passam a ter um espaço menor na cesta de compras. Produtos, então, com álcool, né? Cervejas e outros produtos, snacks, por exemplo, esses salgadinhos, esses pequenos prazeres do dia a dia, ali, né? Lanchinhos e tudo mais. Biscoitos, que são biscoito que tem muito açúcar, por exemplo, né? Até chocolate, as pessoas estão consumindo menos, quando a gente está falando especialmente de quem está usando essas canetas, né? Por outro lado, ganham espaço aí, como eu comentei, produtos que têm alguma característica que ajuda no funcionamento do organismo, produtos mais saudáveis, produtos mais naturais, mais frescos, né? Enfim, essa é a tendência geral, digamos assim, né? Acho que muito em breve a gente vai conseguir dar exemplos bem práticos, assim, de mercados que sofreram mais e menos com essa onda aí da GLP, uma das canetas emagrecedoras.
18: Aqui há uma discussão muito grande sobre isso, né? Afinal de contas, digamos que a alimentação americana não é uma das mais saudáveis do mundo, muito pelo contrário, né? Então, essas grandes redes de fast food estão em polvorosa. O americano paga pouco para comer porque come, enfim, o que se come em lanchonete, em rede de fast food e tudo mais. E com essas canetas, a procura por esses restaurantes, por essas lanchonetes, tem diminuído. Então já é algo muito perceptível aqui no dia a dia do americano, algo que está levando a discussões importantes aqui e tudo mais, porque, digamos que essa alimentação em grandes quantidades, alimentação de comida que está distante de ser a mais saudável, sempre foi um pouco da mola propulsora desse setor nos Estados Unidos. Com as canetas emagrecedoras, a alimentação muda completamente, né? A quantidade diminui radicalmente, e por isso esse tipo de de debate está rolando por aqui, porque está afetando a economia, apesar de trazer um benefício muito grande para a saúde dessas pessoas. Muito bem. A Ana Freitas, com o assunto do momento, volta na próxima semana conversando com a gente. Grande beijo, ótima semana, Ana.
19: Beijos, até.
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0: Girando mais uma vez os principais destaques do dia, a Justiça derruba a reportagem que revelou áudios do deputado Nicolas Ferreira ao dono do Banco Master, Daniel Vorcaro. O ICL fala em censura. Informações que chegam com o repórter Matheus Hermógenes.
1: O ICL Notícias cumpre a determinação da Justiça Eleitoral de Minas e retira do ar conteúdos que relacionam o deputado federal Nicolas Ferreira, do PL, e o dono do Banco Master, Daniel Vorcaro. A decisão liminar atende parcialmente a um pedido de direito de resposta do parlamentar, candidato à reeleição. No despacho, o magistrado afirma que ouviu atentamente o áudio presente na reportagem e conclui que não há momento em que Nicolas se refere ao banqueiro como Lindão. Em nota, o portal repudiou a decisão e a chamou de censura.
0: Nos outros destaques, a polícia de São Paulo prende um policial militar suspeito de feminicídio contra a esposa. Detalhes que chegam com a Adele Robichet.
2: Um policial militar é preso durante o velório da esposa, Larissa da Cruz Morata, de 29 anos, encontrada morta com um tiro na cabeça no banheiro do apartamento do casal em Embu das Artes, na região metropolitana de São Paulo. Vinícius da Costa Silva alegou ter chegado em casa depois de passar a noite fora e encontrado a esposa caída. A versão inicial foi de suicídio, mas elementos levantaram suspeitas de feminicídio. E a Corregedoria da Polícia Militar foi ao cemitério em duas viaturas e prendeu o soldado. Ele está recolhido temporariamente no presídio militar Romão Gomes, na Zona Norte de São Paulo. O casal tem um filho de 2 anos e meio.
0: Uma pesquisa revela dados sobre o abandono paterno de filhos com deficiência. David Cardoso.
3: Cerca de 78% dos pais abandonam mães de crianças com deficiência antes dos filhos completarem 5 anos. O dado de um levantamento do Instituto Baresi ajuda a entender o tamanho da responsabilidade que muitas mulheres acabam assumindo sozinhas. Beatriz é mãe de Benjamin e Laura. Antes da casa acordar, muitas vezes ela já está pensando no que precisa ser feito para adaptar a rotina às necessidades do filho autista.
4: Benjamin faz terapia 3 vezes na semana. Benjamin faz segunda, terça e sexta, das 8 às 11, mais ou menos. Aí chega, se arruma, vai pra escola. Aí chega às 5 horas. Aí no outro dia a mesma coisa, porque são dias seguidos. E tem Laura, porque Laura é o quebra-galho que vai todo dia pra terapia com a gente. Não é fácil, não.
3: Uma rotina que pode levar à exaustão e afetar diretamente a saúde mental.
0: A Torre Eiffel reabre hoje, depois de ser fechada ontem, por trabalhadores em greve que protestaram contra o afastamento de funcionários durante a visita de uma delegação hindu. O grupo de turistas pediu para limitar interações com mulheres no monumento. A própria administração da torre reconheceu que essas condições não deveriam ter sido aceitas. O prefeito de Paris anunciou a abertura de uma investigação e reafirmou o apego à igualdade entre mulheres e homens no monumento. E tem destaque do Santos, chegando agora com Lucas Belotti.
5: O treinador Cuca deve definir na atividade de hoje o time titular do Santos para o duelo contra o Atlético Mineiro nas quartas de final da Copa Sul-Americana. O Peixe recebe o Galo amanhã às 7 da noite, na partida de ida. Para o confronto, a novidade deve ser o lateral Rodinei. Recém-contratado pelo clube, ele já treinou ontem com os companheiros, está regularizado e apto a estrear. A tendência é de que ele comece no banco de reservas. No departamento médico, a única expectativa é para o retorno de Lucas Veríssimo, que se recupera de dores no tornozelo. Neymar e Barreal seguem de fora, com Rony suspenso pelo terceiro amarelo, se juntando à lista de desfalques.

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3: Um policial militar foi preso no velório da esposa em São Paulo, suspeito de feminicídio. O Rodrigo Hidalgo tem as informações.
4: O soldado Vinícius Costa Silva foi preso temporariamente nessa segunda-feira durante o velório da mulher dele, Larissa Cruz Morata, de 29 anos. A justiça decretou a prisão temporária do PM, investigado pela morte da mulher. Vinícius foi levado para a delegacia e depois transferido para o presídio especial da Polícia Militar na capital paulista. O policial diz que a esposa se matou, mas as análises preliminares levantam a suspeita de feminicídio, como a gente vê agora na reportagem.
5: A jovem foi encontrada morta dentro do banheiro com um tiro na cabeça e com a arma do marido, um revólver calibre 357, sobre o corpo. Diante da cena inicialmente encontrada, policiais e peritos não conseguiram afirmar que estavam diante de um suicídio. O caso passou a ser investigado como morte suspeita. A polícia pediu exames residuográficos nas mãos da vítima e do PM. A investigação quer saber se havia pólvora nas mãos do policial. Exames estão sendo realizados pelo Instituto de Criminalística, que vão apontar, inclusive, a trajetória da bala.
4: A família não aceita a versão de que ela tenha tirado a própria vida. Horas antes, ela tinha falado por telefone com a avó, a quem ela chamava de mãe.
6: A minha filha não se matou. Minha filha era uma pessoa cheia de vida. Amava o filho dela. Ela tinha paixão pelo filho dela.
4: O relato inicial da perícia do caso e o depoimento da avó de Larissa foram fundamentais para a justiça decretar a prisão temporária do policial.
7: Uma médica legista, ela observou alguns dados curiosos em relação, né, ao trajeto e à trajetória desse projétil e a forma como essa moça, como essa mulher veio a óbito. E somadas também a outras razões que nós colhemos aqui durante as investigações preliminares, né, a colaboração dele em relação aos fatos, as oitivas que nós tivemos aqui na delegacia, formei juízo de convicção e decidi representar pela prisão temporária dele.
4: No depoimento, ele contou que chegou em casa por volta das 7h20 da manhã deste domingo e conversou com a mulher sobre o fim do relacionamento. Segundo o PM, ela ficou abalada e chorou. O policial disse que depois foi dormir e acordou com um estrondo. Ao ir ao banheiro, encontrou Larissa caída no chão. Ele disse ter acionado o 190 e o socorro. O corpo de Larissa foi enterrado hoje à tarde. Em fevereiro deste ano, em São Paulo, a morte da esposa de outro policial militar, a soldado Gisele Alves, foi inicialmente tratada como um suicídio e, após a investigação, a perícia apontou que o tiro que matou a soldado foi dado pelo tenente-coronel da PM, Geraldo Leite Rosa Neto, que segue preso.
3: E morreu agora à noite o homem suspeito de matar a tiros a ex-mulher no interior de São Paulo. Anderson Ramos estava foragido e foi encontrado numa chácara, onde fez uma família refém. O homem trocou tiros com a guarda municipal e morreu no hospital. Thalita Ramos de Andrade, de 35 anos, era mãe de 3 filhos. Tinha se separado do marido, com quem viveu por 20 anos. Ela tinha uma medida protetiva contra ele.
2: O velório de Thalita Ramos Andrade, de 35 anos, foi marcado por muita emoção e revolta.
8: Ela era uma menina maravilhosa, era uma amiga maravilhosa, uma mãe maravilhosa, uma filha maravilhosa.
9: O corpo de Thalita foi encontrado na área rural de Eto Nogueira, com marcas de tiros e agressões.
2: Thalita teve um relacionamento por 20 anos com o ex-companheiro Anderson Souza Andrade Ramos, de 42 anos, estava separada há 3 meses. O carro do suspeito foi encontrado abandonado neste domingo. O veículo foi periciado e apreendido.
8: Ela tinha uma medida e nada aconteceu, não só com ela, mas ela é mais uma vítima nesse país, onde você não vê justiça.
3: E no Rio, uma adolescente se jogou de um carro em movimento para escapar de um sequestro. O Marcos Sadoc acompanha a caçada ao sequestrador. Boa noite, Sadoc.
10: Oi, Sérgio. Excelente noite a você. Todo mundo que está acompanhando o Jornal da Noite, a polícia aqui do Rio de Janeiro faz essa caçada a esse homem que sequestrou momentaneamente essa adolescente de 16 anos na zona norte do Rio de Janeiro. Isso aconteceu no bairro do Engenho Novo. As imagens de câmeras de segurança mostram quando essa jovem adolescente está voltando para casa, tinha acabado de descer do ônibus, seguindo a calçada, o caminho de casa que faz todos os dias, quando o homem dentro do carro branco chama ela. Ela achou que era um assalto, ficou paralisada, chegou a pegar o celular para entregar e o homem consegue agarrar a menina e coloca dentro do carro, fecha a porta, cerca de 1 minuto depois sai. Quando ele sai, ela aproveita um descuido, se lembra que estava com spray de pimenta que o avô dela entregou para ela, joga em cima desse homem e se joga do carro. A imagem é muito impressionante, essa menina cai de cabeça no chão, bate também o joelho, mas sai correndo e consegue entrar no condomínio de parentes ali mesmo no Engenho Novo. Hoje, Sérgio, a gente conversou com o pai dela.
11: Ela ficou paralisada, né, com a situação, porque ela achou só que fosse apenas um assalto, ela não conseguiu correr e continuar o fluxo dela de ir para casa.
10: A gente vai seguir acompanhando de perto essa investigação, Sérgio. Volto com você.
3: Obrigado, Sadoc. E a semana começou com muito frio em várias cidades do país, como a gente vai ver aqui no nosso telão. Um grupo de turistas foi surpreendido por flocos de neve em São José dos Ausentes, no Rio Grande do Sul. Foi um passeio a cavalo para nunca mais esquecer. Também no Rio Grande do Sul, nevou em Canela. Em Gramado, parecia neve, mas era chuva congelada. Já no Rio de Janeiro, o frio não afastou os turistas. Longe disso, a ocupação dos hotéis foi de quase 80% nesse feriadão. Mesmo com o céu nublado, quem arriscou subir ao Cristo Redentor foi recompensado com uma linda paisagem. Já aqui em São Paulo, teve a tarde mais gelada de setembro em mais de 2 décadas. O Thiago Prudente conta pra gente como serão as próximas horas. Boa noite, Thiago.
12: Boa noite, Sérgio. Para quem está ligado aqui no Jornal da Noite, as temperaturas aqui na capital paulista continuam caindo. Agora à noite, os termômetros marcam, em média, 11 graus. Mas a sensação térmica é de ainda mais frio, porque a todo momento começa aquela garoa fina. E a previsão é de temperaturas mais baixas nas próximas horas. Na última madrugada, já foi registrada aí a temperatura mais baixa dos últimos 4 anos. E durante essa segunda-feira, foi registrado o dia mais frio em 26 anos. A máxima chegou a apenas 13,6 graus. A última vez que a gente teve uma máxima menor do que essa foi em 26 de setembro do ano 2000, 13,1 grau. Então fica aí o alerta, porque o frio vai continuar, então nada de guardar o agasalho pelos próximos dias. Eu volto aos estúdios.
3: Obrigado, Thiago. E depois da vitória nas eleições estaduais, a extrema-direita tenta formar o primeiro governo na Alemanha desde a Segunda Guerra Mundial. O caminho depende de uma ajuda improvável. Ao vivo, a Beatriz Ferretti tem os detalhes. Boa noite, Beatriz.
13: Oi, Sérgio. Boa noite. A eleição na Saxônia-Anhalt, estado do leste alemão, deu à AfD 44% das cadeiras do parlamento estadual. Como não conseguiu maioria isolada, o partido precisa de uma coalizão, o que deve ser dificultado pelo chamado cordão sanitário, que é um consenso político no qual outras legendas se negam a trabalhar com a extrema-direita. Mas há uma exceção. O BSW, partido nanico de esquerda e socialmente conservador, que conseguiu eleger 5 cadeiras e já indicou que pode colaborar, não com uma aliança formal, mas por meio da abstenção de seus deputados numa eventual votação decisiva. A manobra permitiria à AfD emplacar um governador por maioria simples dos votos, mesmo sem apoio das demais bancadas. O chanceler alemão Friedrich Merz, que amarga a popularidade de apenas 16%, disse estar profundamente chocado com o resultado das urnas e destacou a necessidade de reformas profundas no país. Volto com você.
3: Obrigado, Beatriz. Em meio à crise do STF, a cerimônia do 7 de setembro em Brasília reuniu Lula e os presidentes do Congresso, Davi Alcolumbre, e do Supremo, Edson Fachin.
14: Ao contrário de anos anteriores, dessa vez, Edson Fachin foi o único integrante do STF a comparecer à cerimônia. Fachin esteve ao lado do presidente Lula e do presidente do Congresso, Davi Alcolumbre, em um esforço para simbolizar unidade entre os poderes diante da instabilidade. Antes do início da cerimônia, Fachin conversou com Alcolumbre e com o presidente da Câmara, Hugo Mota. O advogado-geral da União, Jorge Messias, também marcou presença. Ele havia se manifestado nas redes para defender a atuação da AGU diante da crise. Messias afirmou que não atua pautado por amizades. A declaração ocorreu após membros da PF apontarem em relatório de inteligência que a AGU não adotou as medidas solicitadas pela corporação contra decisões do ministro André Mendonça.
3: E com a liberação dos relatórios sobre as mensagens trocadas entre o ministro Alexandre de Moraes e o banqueiro Daniel Vorkaro, o plenário do STF já pode julgar o caso. A decisão está nas mãos do presidente do Supremo, Edson Fachin. O repórter Alex Guzmão tem mais detalhes, direto ao vivo de Brasília. Boa noite, Alex.
15: Boa noite, Sérgio. Pois é, olha, Fachin ainda não decidiu se o caso vai a plenário e também se a sessão será aberta ou fechada. Antes, ele quer receber explicações dos ministros Alexandre de Moraes e André Mendonça, do Procurador-Geral da República, Paulo Gonet, e também do Diretor-Geral da Polícia Federal, Andrei Rodrigues. O prazo termina na próxima segunda-feira. A crise explodiu na semana passada, quando André Mendonça tirou o sigilo do relatório da PF que revelava a proximidade entre Moraes e Vorkaro. Moraes reagiu 2 dias depois, pedindo que Mendonça seja investigado por improbidade administrativa, abuso de autoridade e também crime de responsabilidade. Ex-ministros e juristas renomados concordam. O Supremo atravessa uma crise institucional sem precedentes. Veja na reportagem do Márcio Campos.
16: A crise se agravou com o estouro do escândalo do Banco Master, quando ministros do STF ficaram sob a sombra de graves suspeitas. Primeiro, Dias Toffoli deixou a relatoria do inquérito depois que vieram à tona negócios da família do ministro com Daniel Vorkaro. Depois, surgiram as informações do contrato milionário da esposa do ministro Alexandre de Moraes com o Banco Master. Agora, conversas encontradas no celular de Vorkaro deixaram à mostra a proximidade do banqueiro com o próprio ministro. As conversas foram divulgadas após autorização do ministro André Mendonça, relator do caso Master, e trouxeram o clima de guerra para dentro do tribunal. Para Marco Aurélio Mello, que foi ministro por mais de 30 anos, essa é a maior crise vivida pelo STF.
17: E é importante que todos percebam que o Supremo está sangrando. E todos percebam que o Supremo cometerá um verdadeiro suicídio institucional se der o dito pelo não dito.
16: A ex-ministra do STJ e ex-corregedora-geral de Justiça, Eliana Calmon, defende que Alexandre de Moraes deveria se afastar do Supremo.
18: O normal seria ele próprio dizer para os seus colegas que se afastava e que já estava constituindo um advogado para que o advogado, em seu nome, como seu representante, acompanhasse o desenrolar dos fatos. O Supremo Tribunal Federal está em crise, está enxovalhado pela população brasileira.
16: Nos últimos anos, por causa da polarização política no Brasil, o STF passou a ser figura central no debate público. Atraiu apoiadores e críticos em episódios como o julgamento do Mensalão, Operação Lava Jato, os atos de 8 de janeiro e inquéritos recentes. Mas o que fazer para sair da crise? Os especialistas ouvidos pelo Jornal da Band apontam caminhos. O presidente da OAB do Paraná, Luiz Fernando Casagrande, por exemplo, defende que os ministros do STF devem ser investigados como qualquer outra autoridade.
19: O que é que um ministro supremo tem a mais do que um ministro do STJ? Do que um governador? Do que um senador? Será que o ministro Alexandre não teria que ter vindo a público e explicado isso tudo para colocar abaixo essa suspeita grave, reputacional, que atinge não apenas ao ministro Alexandre, mas também ao Supremo Tribunal Federal? Esse é o tema.
16: Para o ex-ministro do TSE, Admar Gonzaga, uma das soluções seria limitar as decisões monocráticas e valorizar as que são tomadas em conjunto.
20: Em primeiro lugar, eu penso que é fortalecer a colegialidade, o tribunal ter menos atuação individual e mais atuação colegiada, reservando essas decisões individuais apenas para situações verdadeiramente excepcionais e submeter com bastante celeridade essas questões relevantes ao plenário da corte.
16: O ex-ministro da Justiça, Miguel Reale Júnior, um dos principais juristas do país, diz que passou da hora de ter um código de conduta para a corte.
21: Grande parte dos países democráticos ocidentais tem a Suprema Corte um código de conduta. Agora, no Brasil, propor a existência de um código de conduta é considerado por alguns ministros como ofensa pessoal. Vamos pensar na instituição, vamos pensar na República. Deixar de lado a visão corporativa e pensar na nação.
3: E 13 ministros aposentados do Supremo divulgaram agora há pouco uma carta ao presidente da corte, Edson Fachin. Os ex-ministros dizem ter plena confiança na celeridade e discernimento de Fachin na condução da mais aguda crise da história do STF. Eles também pedem uma convocação urgente de uma sessão pública para que o plenário determine uma apuração imediata e rigorosa dos gravíssimos fatos. E você vai ver a seguir no Jornal da Noite. Nova pesquisa aponta empate entre Lula e Flávio Bolsonaro no eventual segundo turno. E o brasileiro premiado no Emmy pela direção de um show histórico de Bad Bunny. É já no Jornal da Noite.

0: Portos e aeroportos terão um novo sistema de identificação biométrica com reconhecimento facial e impressão digital. Quem traz mais detalhes direto de Brasília é a Augusta Proença.
1: A implementação da identificação biométrica em portos e aeroportos será gradual e terá um plano de execução nos próximos 90 dias. O comitê responsável pela implementação da Política Nacional Setorial de Identificação Biométrica deve apresentar as etapas para colocar o sistema em funcionamento. A política, apresentada na semana passada pelo Ministério de Portos e Aeroportos, prevê o uso do reconhecimento facial e impressão digital para validar passageiros, tripulantes, trabalhadores e prestadores de serviços. Uma prova do conceito já foi realizada no Porto de Santos e a próxima etapa será conduzida pela ANAC em parceria com o aeroporto de Viracopos, em Campinas. Os dados deverão ser tratados de acordo com a Lei Geral de Proteção de Dados.
0: Nos outros destaques, a polícia investiga a tentativa de sequestro de um adolescente no Rio de Janeiro. Detalhes que chegam com Vinícius Calisto.
2: A Polícia Civil tenta identificar o criminoso que tentou sequestrar uma adolescente de 16 anos no Engenho Novo, na zona norte do Rio. A vítima conseguiu escapar pulando do carro em movimento. Câmeras de segurança na rua Dona Romana mostram o momento em que a vítima caminha pela calçada na noite de sexta-feira e um carro do modelo Ford Fiesta branco para ao lado dela. De acordo com o relato da vítima à polícia, a jovem achou que se tratava de um assalto e se aproximou do veículo para entregar os pertences. No entanto, o bandido fingiu que estava armado e ordenou que ela entrasse no carro. As imagens das câmeras registraram o momento em que a vítima salta do banco do carona. Ainda segundo a família, pessoas que estavam na rua tentaram parar o carro na esquina, mas ele acelerou e fugiu, levando a bolsa e outros pertences da adolescente. Ela teve ferimentos leves no joelho e na cabeça por causa da queda.
0: Indo direto ao sul do país, o companheiro de uma médica encontrada morta no Paraná confessa o crime. Detalhes que chegam com a repórter Bárbara Rames.
3: O companheiro da médica encontrada morta foi exonerado de uma prefeitura no interior do Paraná após ser apontado pela polícia como o principal suspeito do crime. João Vitor Domingos Romeiro, de 25 anos, trabalhava como assessor jurídico da Procuradoria da Prefeitura de Marialva, no interior do estado. Ele foi preso depois de confessar o crime para familiares. A médica Gassi Mazia, de

0: Feminicídio.
1: No noticiário internacional, a Coreia do Norte e a Rússia inauguram a primeira ponte rodoviária entre os dois países, cruzando o rio Tumen em uma cerimônia que os dois governos apresentaram como marco no aprofundamento de uma parceria estratégica. A estrutura de 1 quilômetro de extensão e de 2 pistas permite a passagem de até 300 veículos por dia e já começa a ser usada para o transporte de cargas. O transporte de passageiros está previsto para o final do ano. Os laços entre os dois países se intensificaram desde o início da guerra na Ucrânia, com a Coreia do Norte enviando milhares de soldados para lutar ao lado das tropas russas. E o Palmeiras faz hoje o último treino para enfrentar a LDU pela Libertadores. Quem traz os detalhes é o Maurício Ferreira.
2: O técnico Abel Ferreira aproveita a atividade desta terça-feira para definir o time titular na Libertadores. O volante Andreas Pereira, suspenso, está fora do jogo e abre uma vaga no meio-campo. A tendência é que Lucas Evangelista forme a dupla ao lado de Marlon Freitas. Já no ataque, Vitor Roque e Felipe Anderson devem disputar uma posição entre os titulares. O Palmeiras recebe a LDU amanhã, às 19h, na Arena Alviverde, e na próxima semana vai a Quito, no Equador, definir a vaga na semifinal da Libertadores.
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1: 12:52 pelo horário de Brasília. Na sequência, vem aí o segundo bloco do Jornal da Noite na nossa programação. Eu, Stephanie Toso, sigo por aqui na atualização do noticiário durante os intervalos e contando, claro, com a sua participação no nosso WhatsApp no 11 999 59 200.

0: Estamos de volta com a Stock Car, que visitou o Curvelo, em Minas Gerais, para a oitava etapa do campeonato.
1: Encerrada a oitava etapa da Stock Car 2026. No sábado, o forte calor marcou presença. E quase vimos uma festa completa da família Reis. Com a inversão de grid, os irmãos Léo e Rafa largaram na primeira fila. Léo venceu a prova, cruzou a linha de chegada em primeiro. Já Rafael passou em segundo, mas sofreu uma punição de 5 segundos por uso indevido do DSR e acabou perdendo o posto. No domingo, César Ramos foi o pole position. A corrida, inclusive, foi considerada tranquila. Nenhuma batida forte, duas entradas de safety car, mas o dia era mesmo de César Ramos e da equipe Amateis. Guilherme Salas foi o segundo colocado. Enzo Elias, o terceiro.
0: Hora de ver como foi o dia de campanha dos candidatos à presidência. Lula participou do desfile de 7 de setembro em Brasília, ao lado dos presidentes do Supremo, Edson Fachin, da Câmara Hugo Mota e do Congresso Davi Alcolumbre. As comemorações do Dia da Independência deram destaque a temas explorados nos discursos de Lula: o combate à violência contra as mulheres e a defesa da soberania nacional. Na internet, o candidato do PT reforçou o apelo em defesa da soberania. O tom das postagens seguiu a linha do pronunciamento de domingo, em cadeia de rádio e TV, em que ele destacou a necessidade de proteger as reservas brasileiras de minerais críticos. Já Flávio Bolsonaro usou o 7 de setembro para atacar o ministro do Supremo, Alexandre de Moraes. Pela manhã, Flávio participou de um culto numa igreja em São Paulo, ao lado do governador e candidato à reeleição, Tarcísio de Freitas. À tarde, num ato na Avenida Paulista, ele atacou o presidente Lula e o ministro do Supremo, Alexandre de Moraes. Flávio fez homenagens ao pai e prometeu que, se eleito, indicará 5 nomes conservadores para o Supremo. A manifestação teve bandeira dos Estados Unidos e um boneco inflável de Donald Trump, segurando o boneco do presidente Lula.

0: Lula vestido de presidiário. Augusto Cury, do Avante, participou de um evento em Copacabana, no Rio de Janeiro. O candidato mandou um abraço para o ministro André Mendonça, que tirou o sigilo do relatório que revelou a ligação de Alexandre de Moraes com Daniel Vorkari. Cury defendeu que haja independência do STF para investigar indícios de corrupção. Renan Santos, candidato pela Missão, reuniu aliados no obelisco do Ibirapuera, em São Paulo. Lá, ele criticou ministros do Supremo e pediu a saída de Dias Toffoli e Alexandre de Moraes. Ronaldo Caiado, candidato pelo PSD, assistiu ao desfile cívico em Goiânia. Ele voltou a destacar a proposta de reforços na segurança pública. E uma nova pesquisa Quest mostra como está a disputa eleitoral pela presidência da República. Vamos aos números.
1: No primeiro turno, o presidente Lula continua na liderança da pesquisa Quest, com 36% das intenções de voto, seguido por Flávio Bolsonaro, com 29%. Na sequência, aparecem Augusto Cury, com 8%, Renan Santos e Ronaldo Caiado, com 3%, Romeu Zema, com 2% e Samara Martins, com 1%. Os outros candidatos não pontuaram. Num eventual segundo turno, Lula e Flávio Bolsonaro aparecem empatados com 41% das intenções de voto. O presidente oscilou um ponto para baixo em relação à pesquisa anterior, divulgada na semana passada. Já o senador manteve os 41%. Contra Augusto Cury, Lula aparece com 39% e o candidato do Avante com 35%. Na disputa contra Ronaldo Caiado, Lula tem 41%, contra 38% do ex-governador de Goiás. Em outro cenário pesquisado, Lula aparece com 42% e Renan Santos do Missão com 37%. A margem de erro é de 2 pontos percentuais. A pesquisa completa está disponível no band.com.br.
0: Uma eleição que caminha para ser bem apertada. Veja no comentário de Fernando Mitre.
2: Mais uma pesquisa, essa da Quest, embora não faça e não possa fazer prognóstico, ela vem confirmando o que a média das pesquisas recentes sugerem. É a expectativa cada vez mais clara de que essa eleição caminha para ser decidida por um número mínimo de votos. Temos um empate com Flávio melhorando na margem de erro. A última eleição foi resolvida por 1,78% dos votos. Agora pode ser por menos até. O horário eleitoral até agora não parece produzir efeitos maiores, mas é claro que o impacto da crise sem precedentes do STF, que já se mostra, ainda pode crescer. Vamos ver. No Canal Livre desta semana, discutimos intensamente a dívida pública e o desafio fiscal. Mas um déficit que se destacou foi o déficit de conteúdo da campanha eleitoral. Impressiona como os conteúdos programáticos vão ficando de lado. E, pelo jeito, vão continuar assim. Sérgio.
0: Obrigado, Mitre. Um brasileiro venceu o Emmy, maior prêmio de televisão dos Estados Unidos. Miguel Gandelman foi premiado na categoria Direção Musical pelo show de Bad Bunny durante o intervalo do Super Bowl. Para coordenar os arranjos da apresentação de 13 minutos, ele acompanhou parte da turnê do cantor porto-riquenho pela América Latina. Os troféus dos principais categorias do Emmy serão entregues na próxima segunda-feira.
3: Seguimos aqui. Agora sim!
0: Agora é hora de dar boa noite para as praças que ficam com o Band de Eleições. Já para as outras praças, outras cidades.
4: Olá, boa noite para você. Começa agora o Band de Eleições deste 7 de setembro. Faltando menos de um mês para o primeiro turno, vamos analisar os últimos números das pesquisas divulgadas hoje. Vamos falar também das manifestações pelo país e dos impactos da crise no Supremo Tribunal Federal. Para me acompanhar nessa conversa estão aqui os jornalistas Fernando Mitre, Thaís Dias, Marco Antônio Sabino e Pedro Campos. Boa noite para vocês. Já vamos começar a nossa conversa. Já vou trazer aqui primeiro os números da pesquisa Quest, divulgada hoje. Nessa pesquisa, no primeiro turno, o presidente Lula continua na liderança, com 36% das intenções de voto, seguido de Flávio Bolsonaro, com 29%. Na sequência, aparecem Augusto Cury, com 8%, Renan Santos e Ronaldo Caiado, com 3%, Romeu Zema, com 2% e Samara Martins, com 1%. Os outros candidatos não pontuaram. E vou trazer para vocês também um cenário de segundo turno entre Lula e Flávio Bolsonaro, que aparecem empatados, com 41% das intenções de voto cada. O presidente oscilou um ponto para baixo em relação à pesquisa anterior, divulgada na semana passada. Já o senador Flávio Bolsonaro manteve os 41%. Então, diante desse cenário, a gente está falando de uma semana em que o principal assunto que dominou o noticiário foi a crise no STF. Poderia, Mitre, até haver uma expectativa de que a pesquisa mostrasse uma oscilação maior. E ela mostra um cenário aí estável, sem nenhuma variação fora da margem de erro.
2: Isso é muito interessante.
4: É, se a gente vê a fotografia, é estabilidade. Mas se a gente pega o filme assim para olhar, aí a gente vê que de julho para cá, a diferença entre o presidente Lula e Flávio Bolsonaro era de 8 pontos em julho a favor do presidente. E agora, empate numérico.
2: É, tudo isso se explica, né? Na verdade, nós tivemos uma semana politicamente intensa, não é? E o resultado não aparece nessa pesquisa, porque a pesquisa, de certo modo, ela mantém o que já tinha com algumas diferenças. Tem diferenças aí que vale a pena olhar, não é? E entre essas diferenças, eu acho que tem um ponto aí que é preciso considerar. O endividamento do brasileiro é um dos dramas desse país.
3: Na última semana, os preços do supermercado é que podem decidir as eleições.
2: Isso?
3: Na última semana.
2: Mais ou menos isso. Eu até diria o seguinte, concluindo, né, porque eu ia falar outra coisa, você tem razão. Eu acho que essa eleição, no final da história, vai ser definida pelo momento em que estiver vivendo um grupo muito pequeno de eleitores, independentemente de ideologia, de história política e tal, eles vão decidir pelo modo como está a vida deles. Na última eleição, houve uma definição por 1,78% dos votos. Esse ano pode ser menor. E isso vai sair da onde? Daqueles independentes. Aqueles independentes que já votaram no Bolsonaro em 18, votaram no Lula em 22 e agora ainda não sabem. Então, a definição da eleição está aí. E esse empate agora, ele mostra isso, entre outras coisas, ele mostra isso. Vai ser uma eleição ali que vai ser com um resultado muito pequeno.
4: Você citou aí os independentes, Mitre, então só para trazer o número aqui, a Quest foca muito nesse grupo que, como você disse, que deve ser decisivo nas eleições. Entre os eleitores independentes, 24% preferiam Augusto Cury na pesquisa anterior, agora 17%. 23% preferiam Lula, agora 24%. 11% preferiam Flávio Bolsonaro, agora 9%. Isso de uma semana para cá, Thaís.
5: É, e aí o cenário que a gente vê, começa a ver, que a gente falava muito na semana passada, Mitre, era do Cury, né? De ficar acima dos 10 dígitos, será que seria
2: mantido
5: ali?
2: Né?
5: Já caiu 2, já mostrou que tem ali uma nuvem de fumaça que já vai se esvaindo. Nos outros dois, é o que você falou, quando a gente olha o filme, né? Aí o cenário que a gente consegue interpretar é esse, né? É um filme que vai apresentando ali uma instabilidade no geral e no recorte agora, mas quando a gente olha para trás, tem um momento de uma relativa queda e de preocupação para o presidente Lula. E aí vem o tema da corrupção. O Mitre falou da questão da economia, principalmente, o Sabino também falou do mercado, mas quando o assunto corrupção vem, a gente vê o impacto. Pode ser pequeno, um ponto, mas um ponto que deu um empate técnico agora no segundo turno. Pode mudar? Pode mudar. É. A crise, como a gente está vendo, está num momento ainda de muitas definições pela frente.
3: Ana, você me permite, eu queria falar um pouquinho desse número do Augusto Cury ter diminuído de 10 para 8. Vejam bem, ali está a reserva técnica do candidato que vai ganhar a eleição. Ali poderiam estar os votos daquele candidato, Lula ou Flávio, que vão fazer a diferença. Vai ser interessante saber para quem vão os votos do Augusto Cury, que na última eleição apoiou Lula, mas que nessa eleição está sendo assediado já pela direita, né? É um eleitor mais à direita,
2: como aconteceu ao contrário em 2022.
3: Isso.
5: E na campanha do Flávio, nos bastidores, pelo que a gente consegue apurar, a recomendação é não batam no Augusto Cury, porque esses votos a gente vai precisar. Então, tente se manter ali de uma forma mais isenta em relação ao Cury, porque esse é o voto que, a princípio, majoritariamente iria para o candidato Flávio Bolsonaro.
3: E as informações...
6: Tem uma coisa dessa crise aí do Supremo, que ela não vai trazer... na minha avaliação, uma mudança muito grande para um candidato ou para o outro. Por quê? Porque todo mundo está enrolado de alguma forma.
2: Concordo plenamente.
6: Todo mundo está enrolado de alguma forma. Então, não adianta você ficar achando que o Lula vai crescer muito ou que o Flávio vai crescer muito com a crise, porque o eleitorado fiel não vai abandonar o barco, porque o lado em que ele está também deve explicações em relação... a crise
5: mas
6: do Supremo Tribunal Federal.
5: O fiel e o meio.
6: Esse indeciso, Adriana, é muito difícil da pesquisa pegar.
5: É.
6: Porque nós estamos falando de 6 a 8% do eleitorado.
2: Tem um dado aqui que te ajuda um pouco, que eu anotei. 14% dos eleitores consideravam o maior problema do Brasil a corrupção na última pesquisa.
6: Sim.
2: Agora passaram para 19%. Está crescendo.
6: Cresceu.
2: O campeão do problema, evidentemente, é a violência com 31%. Mas 19 é muito. Agora, que posição esses eleitores têm diante da corrupção? É o que você falou, de todo mundo, dos dois lados.
5: Eu concordo com você, e essa pesquisa mostra uma semana já de crise, porque foi no dia 1º de setembro que o ministro André Mendonça suspendeu, né, retirou o sigilo daquele relatório da Polícia Federal que colocou todas as conversas entre Daniel Vorcaro e o ministro Alexandre de Moraes, né, tornou público. Então, é uma semana já de efeito disso. Eu concordo com você que essa primeira pesquisa mostra, inclusive, isso, sem grandes oscilações para um lado ou para o outro. Agora, eu também acho que tem nas duas campanhas um clima de tensão extrema, que é o que mais vem por aí. Dos dois lados, eu acho.
3: Aliás, o Flávio falou hoje em terceira facada.
5: Sim, né? E que foi interpretado por alguns como uma tentativa de criar uma vacina. Tipo, olha, se vier alguma coisa, é alguma coisa contra mim, para me matar, no sentido de que seria para prejudicá-lo.
2: Já tinha falado algo parecido já, a respeito de um tal vídeo que estaria aí. Ele já disse a respeito disso e tal. Parece que tem essa expectativa mesmo. É possível que apareça alguma coisa. Agora, eu continuo achando que o que vai definir essa eleição é o bolso.
3: Também acho.
2: Pegue os endividados no Brasil. 44% vivem dramaticamente as suas dívidas. O que, que aconteceu em julho, nas pesquisas de julho? O desenrola do Lula funcionou e o número caiu. O número de oposição ao governo Lula por causa de problemas financeiros. Agora voltou tudo ao que era antes.
6: E o número dessa pesquisa agora mostra um recuo da aprovação do governo Lula e não um crescimento do Flávio. Ou seja, o Lula que está dando marcha ré, não é o Flávio que está crescendo.
2: Exatamente. Agora, no caso dos endividados... A situação que o Lula criou positiva em julho já se perdeu agora. Voltou à estaca zero de antes do desenrola. Entendi, isso é muito grave para ele. Esse é um dos trunfos da campanha.
5: O Mitre falou de um ponto até fora do ar e citou rapidamente aqui, mas é importante da gente trazer esse momento da aprovação. Quando você fala dos candidatos à reeleição, né, daqueles que estavam no carro, os incumbentes, pleiteando uma reeleição em todos os anos anteriores, nesse momento da campanha, eles estavam ladeira acima, né? Com a aprovação dos governos. E agora não, o cenário é completamente inverso. Isso acendeu um sinal de alerta muito preocupante. É o momento de repensar, inclusive, a comunicação, né, Mitre? Porque você falou do desenrola, a comunicação foi boa, mas ainda assim, muitas pessoas acharam que poderia ter sido melhor.
2: Agora, pegando isso,
5: trazendo um número aqui, ó, desaprovação, que é isso que a Thaís está dizendo. A desaprovação na pesquisa Quest anterior era 48, agora subiu para 50, dois pontos. E a aprovação do governo Lula era 45 e agora caiu dois pontos para 43.
2: Mas se você pegar o ano inteiro, o ano eleitoral todo, até agosto, e pegar o histórico das outras eleições, você vai ver que lá, em agosto, todos os incumbentes tinham subido. Subido, na média, 13%. O Lula subiu, só 5%.
5: Agora, Mitre,
2: então, está difícil para ele isso. Essa parte não está funcionando. Agora é claro que a partir de agora, ele pode crescer. Afinal, é um incumbente. Ainda tem aí umas matérias no Congresso que pode dar alguma coisa, etc. Mas até agora isso não está funcionando. A média eu vou repetir, a média dos incumbentes é de 13%. É. E outra coisa que eu me lembro, vocês se lembram também, o Bolsonaro perdeu a eleição em 22, ele era um incumbente. Mas o que, que aconteceu com ele durante aquele período? Ele cresceu. Ele cresceu e muito, ele cresceu de 18% a 20%. Perdeu a eleição, mas ele cresceu muito ali. No começo do ano, o Lula estava muito melhor do que chegou no final. E o Lula agora não cresce.
5: Agora, eu falei que queria puxar a sua memória, para todo mundo também comentar isso, porque a impressão que eu tenho, Mitre, é que o eleitor, em outras temporadas eleitorais, o eleitor, ele criava um conceito sobre o governo que poderia ser mais duradouro. A sensação que eu tenho agora é que esse eleitor oscila muito também. Vem o desenrola. Ah, então é positivo. Mas aquele efeito é quase como se estivesse no ritmo da nova comunicação das redes sociais. Dilui muito rápido. Aí vem a tabela do imposto de renda, a isenção do imposto para quem ganha 5 mil. O governo cria uma expectativa. Ah, isso vai alavancar. E depois e tem um efeito, um reconhecimento que é uma medida positiva, mas é como se passasse muito rápido.
2: É, no caso do desenrola, isso aconteceu. Durou exatamente 2 meses, né? Dois meses foi o que durou. Mas funcionou. Funcionou e criou até uma ilusão, que agora a coisa vai. Mas depois recuou. E nesse momento, a relação do público com as dívidas e com o governo está no mesmo lugar em que estava em julho. Voltou. Então veio a boa notícia e desapareceu.
5: É quase como se o eleitor não tivesse mais retendo as boas notícias. O pessimismo ou a dificuldade de fechar as contas.
2: É, não, exatamente. O que eu acho, sabe o que eu acho? É que na prática, no dia a dia, na hora do supermercado, aquilo
6: é
2: isso. Funcionou
6: é um soluço,
2: como
6: né,
2: se esperava. Só pode ser isso.
6: Durante um tempo curto. E depois, no outro mês, já a dívida voltou.
2: Então, só pode ser isso.
3: É a última semana. Agora, a última semana no supermercado, ali na conta do caixa.
2: É isso. E é isso que vai definir a eleição. É, pode ter certeza. Não é o STF, não é isso aí. É na hora de votar, prática. Esse grupo pequeno que vai definir, vai votar de acordo com o que ele estiver vivendo, de acordo com a vida dele, com os problemas dele, com as dívidas dele. É isso que vai decidir. A questão do você falou aí do imposto de renda, foi uma medida, aquela medida, isenção do imposto de renda para quem ganha até 5 mil. E aí passa a cobrar quem ganha mais de 50 mil. Isso está dentro do planejamento do Lula sempre. Isso é uma mensagem permanente do Lula. Tem a ver com distribuição de renda, tudo isso. E foi feita essa medida. Foi feita. A medida do governo tem tudo a ver com o governo Lula. E atinge muita gente. No começo não funcionou. A primeira pesquisa, nada. A segunda pesquisa, depois começou a melhorar. Pode ser que isso fique, porque é uma situação permanente. Mas também não muda muita coisa, né? Agora, que está faltando uma grande mensagem do governo, eu não tenho dúvida nenhuma de que está. Tem que acontecer alguma coisa para mexer nisso aqui. Porque atualmente...
3: Não o escândalo, né? Quer dizer, o escândalo você acha que não pega? É alguma medida?
2: Não, pega.
6: Depende do tamanho.
2: Eu acho que está tão empatado que tudo pega, mas no final o que vai decidir mesmo é o bolso, pode ter certeza.
6: Mas eles estão apostando na taxa das blusinhas, na escala 6x1.
5: Mas aí depende do Congresso. E aí depende de articulação, de tempo.
6: A força que eles estão fazendo, Thaís, para agora, para aprovar tudo aí.
5: Mas a oposição também está fazendo força, né?
7: É, mas então... a escala 6x1 eu tenho uma opinião que, assim, na verdade, eu acho que eles fazem o esforço. Mas para o presidente Lula, não aprovar a escala 6x1 é um trunfo eleitoral. Porque ele vai para o segundo turno com o discurso. Sou o único que vai defender. Os outros já trabalharam contra.
2: É a bandeira,
7: então, eu acho que essa tentativa de fazer um esforço para aprovar agora,
3: eu tenho
7: pode ficar só no esforço.
3: Maior do que essa. Eu acho que isso já está negociado.
7: Então, eu também acho. Mas aí, assim, a informação de bastidor, não é informação em on, é informação em off. Então, é a impressão que me dá pelas minhas apurações. Vamos fazer um rápido intervalo. O Band Eleições já está de volta. A gente vai falar da disputa no Senado. Tem debate quarta-feira entre os candidatos ao Senado aqui em São Paulo, na tela da Band. É um instante show. Só.
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21: Uma hora e 18 minutos pelo horário de Brasília. Em instantes, vem aí o segundo bloco do Band de Eleições dessa madrugada de terça-feira, 8 de setembro de 2026. Eu, Stephanie Toso, volto daqui a pouquinho na atualização do noticiário por aqui na programação da Band News FM.

0: Estamos de volta com o Band Eleições. Agora vamos falar um pouco da eleição para o Senado. Esse ano cada eleitor precisa escolher dois senadores. E essa semana, pela primeira vez, né, Sabino, a Band promove um debate na quarta-feira à noite, um debate entre os candidatos ao Senado pelo Estado de São Paulo. E a gente vê o cenário em que já era uma eleição importante, com toda essa crise de confiança do Supremo, só aumenta ainda mais a importância dessa escolha dos senadores, né? Pode mudar tudo, né?
1: É super interessante, né, Adriana? É a primeira vez que a Band promove um debate para senador. São sete candidatos ali disputando, sete candidatos que vão ter a possibilidade, assim como os candidatos ao Executivo, de estar à frente um do outro, de rebater um a posição do outro e, além de responder, obviamente, as perguntas dos jornalistas da Band. São sete. Alguns deles historicamente com posições muito distintas, quase opostas, né? Então, estou muito curioso para ver como é que vai ser esse embate entre eles aqui na quarta-feira, às 15 para as 11 da noite, pela Band e pela Band News TV.
0: É, e eu não falei, eu Sabino, gente, que vai mediar esse debate com os candidatos ao Senado. Mitre.
2: Não, eu acho esse debate da maior importância. Primeiro, porque é a Band ampliando o seu território de debates, né? E segundo, a formação das chapas já propõe que o debate vai ser maravilhoso. Eu tenho certeza que será um grande debate, eu não tenho dúvida nenhuma. E o Brasil precisa muito de debate, mas muito. Essa polarização, isso aí inibe a discussão objetiva de substância eleitoral, não tem. O déficit de projetos de governo, de programas de governo e tal é enorme. Fizemos um canal livre esse fim de semana sobre déficit público, sobre problemas de falta de diálogo, mas o déficit que mais fez sucesso no programa foi o déficit de conteúdo das campanhas eleitorais. Porque você quer discutir projeto de governo, não tem. Não tem por quê? Porque a polarização...
1: É uma campanha de denúncias e ataques.
2: Exatamente.
1: Não é uma campanha de propostas.
2: Não,
1: né?
2: É campanha de propostas. Agora, você colocar esses dois lados, esses três lados em discussão, com tempo, com disciplina e tal, é uma contribuição enorme que a Band está dando para essa eleição.
0: Agora, Pedro e Thaís, queria colocar para vocês também aqui que a gente está no 7 de setembro, então não podemos esquecer do que aconteceu no país hoje. Teve manifestação na Paulista da oposição com o senador Flávio Bolsonaro dizendo que vai defender, enfim, o impeachment de Alexandre de Moraes, voltou a falar disso, disse que se for eleito vai indicar cinco ministros para o Supremo, que tem certeza que o Alexandre de Moraes cairia. Já do lado do presidente Lula, teve o desfile do 7 de setembro lá em Brasília, e aí ele preferiu a pauta da defesa da soberania, aí dizendo que ninguém vai interferir aqui nas decisões que o país tem que tomar. São as duas vertentes aí do discurso nesse 7 de setembro.
3: Era o discurso já desenhado, né, dos dois lados. É. De um lado, o presidente Lula tentando colocar panos quentes, diminuir a temperatura da crise, pelo menos o reflexo disso na sua campanha, né? Trouxe ali o presidente do Senado, trouxe também o presidente da Câmara, Edson Fachin estava ali. Olha, os três poderes estão aqui reunidos, representados, a gente está dialogando e daqui para frente a gente vai tentar entrar no consenso. Do outro lado, é tentar colar, né, o fora Lula ou fora Moraes, que foi o discurso do Flávio hoje e dos seus apoiadores em São Paulo, né, durante esse 7 de setembro. Então, os dois fizeram valer ali o que a gente já imaginava. Um vai atacar, o outro vai tentar defender e tirar de si a responsabilidade, né? É aquela coisa, eu ataco, você defende, eu ataco, você defende, vamos ver qual cola, quem vai fazer o gol,
0: passo,
3: né,
0: de espera pelas decisões do Fachin.
4: Você vê que ninguém falou o que o Mitre ressaltou aqui no primeiro bloco, que as qualitativas estão mostrando que é a economia, né?
3: Nada.
4: Isso foge completamente do debate, de proposta, ninguém traz nada, o Lula não traz aquilo que pode fazer ainda para mudar esse quadro, o Flávio pode usar isso como uma arma para atacar
3: mais
4: o governo, né?
3: É.
4: Mas ele, a maior parte do discurso, pelo menos o que a gente viu aí de notícia, ele falando do Supremo, ele concentrou a força nisso, né?
0: É que eu acho que essa semana ele concentrou, a oposição de uma forma geral, concentrou muito a força na crise do STF. Quando vem essa pesquisa que mostra que mudou praticamente nada, o Flávio Bolsonaro já vinha aí falando de endividamento, falando que o governo foi muito mal na economia e o governo um pouco atônito, porque os números não são os piores da economia. Inflação baixou, está melhor do que há 4 anos, desemprego está baixo, mas o governo não vê o resultado disso.
4: Mas ele precisa falar para o eleitor que ele não tem ainda. O eleitor que está ali na Paulista já é o eleitor dele. O cara sai de casa de chuva, Mitri.
2: Claro.
4: De novo. Frio em São Paulo.
1: Né? De novo o discurso para a bolha, né? Eles adoram o discurso para a bolha, né?
2: Os dois candidatos. O Lula, quando pega aquele público dele, é uma beleza. Não ganha nenhum voto. Mas fala o tempo todo. E o Flávio está fazendo a mesma coisa. Agora, não vamos imaginar que a crise no Supremo, que é a maior crise de todos os tempos, eu nunca vi nada igual em 65 anos de jornalismo, e eu estudo a história do Supremo desde que ele foi criado, nada parecido com isso. Né? Houve as crises do tempo do autoritarismo e tal, mas isso é outra coisa. Então, é evidente que isso tem impacto na eleição, vai ter impacto. Pode não definir, não acho que vá definir, o que vai definir é o bolso mesmo. Mas essa crise tem impacto, vai ter, pode ser que cresça até um impacto ainda. Né?
3: E é importante falar, que a gente citou agora do debate ao Senado, né, os candidatos de São Paulo, o próprio governador, candidato à reeleição, Tarcísio de Freitas, foi muito forte, muito firme no discurso dele hoje, na Paulista, falando disso, né? Falou, olha, Senado forte, vamos eleger um Senado para as pautas importantes e citou, inclusive, a possibilidade do impeachment de Alexandre de Moraes. Eles estão jogando nesse lado também, claro, né? De pedir essa mudança no Senado, olhando também para esse discurso
1: da SF. Acho que esse vai ser um tema forte do debate.
3: Do debate, na quarta, com certeza.
2: Pode ter certeza.
4: Não tenho dúvida.
2: Você se prepare para... Você vai ser o faquinho do debate.
3: Tem que lembrar, gente.
1: Mas eu vou tomar decisão.
3: E rápida, né? Mas o mediador tem que ser rápido.
2: Mas ele não pode demorar muito, não.
3: Ô, gente, nós já estamos nas considerações finais aqui do Band de Eleições, porque o tempo passa muito rápido. Eu vou trazer só um número, Mitri, quero que todo mundo comenta rapidamente para mim. Assim, na pesquisa da Quest, divulgada, não essa de hoje, mas há uma semana, tem um dado que me chamou muito a atenção, que é 62% dos entrevistados se declararam pouco ou nada interessados em eleição. Então, eu acho que além de conviver com essa realidade de que a decisão vai ser na semana, praticamente no apito final do primeiro turno, também a gente vai conviver com uma situação que é a abstenção. Vai ter muita gente que vai dizer, bom, é isso aí, eu não quero nenhum nem outro, então eu acho que podemos ter uma abstenção muito grande, que dependendo de quem falta às urnas também, muda o pêndulo, quando a diferença é tão pequena.
2: A abstenção, né, pode ajudar na definição. Agora, tem um dado importante dessa pesquisa de hoje, que eu anotei aqui, que é espontânea. Eu sempre dou muito mais importância para a pesquisa espontânea do que a mídia, de um modo geral, porque a pesquisa espontânea fica ali em segundo plano. Ninguém publica muito, ninguém dá destaque. Ela é importante. Olha só, espontânea. Qual o número de indecisos da espontânea? Faltam 20 e quantos dias para a eleição?
3: 30 dias. 30 hoje é dia dias. Menos de 30 dias, né?
2: 48% não souberam responder. Você vai votar em quem? Não sei. 48%.
3: Quase o que casa com esse dado do desinteresse também, né? Que eu
2: total.
3: Falei.
2: Eu acho até que esses independentes, eu não gosto da palavra independente, eu preferiria desinteressado, que é mais isso, não é bem independente, é desinteressado. Mas eles estão aqui, em grande parte eles estão por aqui. Agora, na espontânea, o Lula tem 28, o Flávio 20, entendeu? Que é uma referência para algum raciocínio. Mas isso também pode mudar e mudar a tendência também. Porque 48% de indeciso é muita coisa.
4: E acho que esses números aí mostram um pouco o cansaço que as pessoas estão.
2: Pode ter certeza.
4: Cansaço, né?
2: Claro.
4: É essa a palavra que pode resumir. Por que as pessoas não estão interessadas em ouvir proposta? Porque eles acham que é tudo mais do mesmo.
3: Quando tem crise para todo lado, é aquilo
2: agora,
3: que você falou anteriormente.
2: Agora, o fato é que, mais uma vez, nós estamos caminhando já para a fase final da campanha eleitoral, primeiro turno, e o grande tema que, de fato, interessa, se aparecer, vai ficar pelo meio do caminho, que é a questão fiscal, o grande desafio fiscal. Eles não abrem jogo sobre isso, não tem jeito. O Lula fala como se orgulhasse da situação fiscal. E o Flávio fala como se não tivesse que mexer em alguns pontos que são sensibilíssimos para o interesse público. Eles não falam, eles não chegam lá.
3: Porque acham que mexer nisso é perder
2: aí
3: voto.
2: Aí cabe ao jornalista levantar as questões.
3: Thaís. Não, e nessa reta final, a gente estava falando, estou ouvindo todos eles falando, não tem como a gente ignorar que está tudo aberto. Né? Vai depender muito dessa reta final, de como vão se comportar, do desenrolar da crise. E o desinteresse, Adriana, eu acho que é isso. Ninguém aguenta mais Fla-Flu. O Fla-Flu, ele até é curioso de vez em quando, mas quando o jogo se repete o tempo todo, você fala, já vi isso, já vi esse resultado. Se eu votar ou não votar, não vai mudar nada. E esse que é o grande X da questão. Como é que vai chegar e convencer a sair de casa e a votar em ambos os lados?
0: Palavra final com você, Sabino, que é o mediador do debate dessa semana.
1: Bom, espero todos, né, no debate, acompanhando a gente. O voto para o Senado é um voto que você, normalmente, mesmo aqueles que acompanham o mundo político, você tem o primeiro voto. O segundo, você sempre está em dúvida. Esse segundo voto, ele não aparece direito nas pesquisas. É interessante isso. Então, a gente quer contribuir para que você possa escolher o seu candidato ao Senado também com esse debate aqui na Band.
0: Então, vamos repetir. É essa quarta...
1: Quarta-feira, 15 para as 11 da noite. Na Band e na Band News TV.
0: É isso. E lembrando que o eleitor escolhe dois senadores e não vota em legenda. Então, acontece muitas vezes que o segundo nome tem uma abstenção, muito mais votos nulos, porque a pessoa leva um número e não leva o segundo, porque não vota em legenda. Bom debate para você.
1: Obrigado, obrigado.
0: É isso. Obrigada. A conversa foi rápido aqui. O tempo passa rapidinho. O Band Eleições de hoje vai chegando ao fim. Eu agradeço aos meus colegas de bancada, a você aí de casa que nos acompanhou. Uma boa semana, até a próxima segunda-feira. Tchau, tchau.
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12: Agora 1 hora 34 minutos pelo horário de Brasília. Bom dia gelado para você que está sintonizado por aqui nessa madrugada na Band News FM. Vários dos nossos ouvintes reclamando dessa friaca aqui em São Paulo, muita gente puxando plantão. Tem bom dia chegando por aqui, tá frio em São Bernardo do Campo, 11 graus. O Eduardo Raja mandou mensagem para cá. Tem bom dia, Stephanie, bom trabalho. Uhul, voltei, hein, João? Vamos junto, né? Vamos que vamos. Ai, já espantando essa preguiça, já espantando o frio também. Tirei aquela folguinha aí de feriado de 7 de setembro, mas estamos aí na ativa. E agora sigo até o resto da semana. Fim de semana sou eu também por aqui de plantão na Band News FM, então tem chão por aí. E aí, claro que também, né, me protegendo, agasalhada, porque a temperatura está diminuindo cada vez mais. E aqui em São Paulo já estamos com uma média realmente de 11, 10 graus em alguns pontos, 7 graus agora no extremo sul da capital paulista, efeito daquela massa de ar polar que chegou entre o domingo e a segunda. E vai continuar mantendo as temperaturas mais baixas por aqui ao longo desses próximos dias. Já dando aquele spoiler, melhora um tiquinho amanhã quarta, né? Quarta e quinta com um pouco mais de sol, nada de um calorão tão intenso, mas aí pro final de semana vem outra massa de ar frio derrubando temperatura de novo. Então seguimos aí com esse sobe e desce, essa gangorra, até pelo menos o próximo domingo. O João Luiz do Brooklyn também tá por aqui, desejando um bom dia para todos nós. Tem bom dia também do Marcelo, que passou um tiquinho mais cedo, já mandando um oi por aqui na nossa programação. Quem também está de plantão é o Eliezer, que trabalha como motorista de aplicativo direto de Sorocaba, já mandou bom dia para nós. Também temos um oi do Diego, que mandou mensagem para cá. Tá ligado, tá sintonizado na Band News FM, assim como o Sérgio Girota, que já passou mais cedo, mandando figurinha de cafezinho. E o Divanir Leite, da cidade de Garça. Bom, eu e Stephanie Toso sigo por aqui girando os nossos destaques ao longo dessa madrugada, mas o WhatsApp tá aberto. 11 999 592 100. Vai mandando o seu alô, a sua reclamação sobre o clima. Ai, ai, seguimos por aqui de olho. Vamos nessa, gente, com os principais destaques, os outros assuntos por aqui. Dados do IBGE apontam que a economia do Brasil cresceu 0,5% no segundo trimestre desse ano. Alta do PIB que foi puxada pelo agronegócio com expansão de quase 3%. Tem mais informações chegando agora no bate-papo da Larissa Biscaia e do Humberto Ferretti.
13: A economia brasileira cresceu 0,5% no segundo trimestre. É isso que mostra o levantamento que é feito sempre pelo IBGE. Para a gente entender o que isso significa, conversamos agora com a economista, professora da FGV, a Carla Beni. Professora, vou pedir para a senhora explicar, vamos evitar termo técnico se possível, mas 0,5% no segundo trimestre de ano. É muito? É pouco? A gente comemora? Fica igual? Qual que é a tua leitura desse número?
14: Quando a gente escuta que o PIB cresceu 0,5%, ele cresceu 0,5% em relação ao trimestre anterior. Esse é o primeiro ponto importante. E quando a gente pensa nesse percentual, é um adicional de produtos que foram feitos e serviços de um trimestre para o outro. Então, vamos fazer aqui uma conta rápida. Se você tiver esse crescimento, a gente vai fechar o ano aí mais ou menos em torno de 2% do PIB. Ou seja, que esse ano a gente teve um crescimento de produtos adicionados, aquilo que foi somado em relação ao ano anterior, da ordem de 2%. Então, assim, para o nosso cenário, considerando que a gente tem uma taxa de juros, que na taxa Selic a gente já está com dois dígitos desde 2022, agora a gente começa a sentir uma queda um pouco maior na atividade econômica.
15: Ou seja, professora, vai havendo um esfriamento, mesmo que gradual, da economia, e isso talvez fique evidente em um dos indicadores do PIB, né? A gente falou do número de 0,5%, mas é importante a gente tentar destrinchar isso para quem nos acompanha. O consumo das famílias, por exemplo, caiu nesse período. O agronegócio teve um resultado muito bom, com crescimento de quase 3%, consumo das famílias caiu, isso num cenário em que a gente tem noticiado com frequência de desemprego baixíssimo, ou seja, as pessoas estão trabalhando, estão tendo renda, mas eventualmente não estão conseguindo gastar tanto por endividamento, pelos juros altos que a senhora citou, enfim, como é que a gente consegue fazer essa leitura especificamente da queda do consumo das famílias?
14: Esse ponto é um, acho que é um dos mais importantes que a gente tem para avaliar, porque nós temos óticas diferentes de cálculo do PIB. Eu tenho a ótica da oferta, da demanda, tenho a ótica da renda, e quando a gente pensa no consumo das famílias, é a ótica da demanda. E esse item é o mais relevante da fórmula toda. Então, quando a gente tem essa queda do consumo das famílias, ela está sim relacionada ao endividamento. Ainda bem que o emprego está indo muito bem, obrigada, nós estamos no menor índice histórico nosso, porque o grande problema seria se as famílias estivessem perdendo o emprego, mas a composição da renda e o fechamento, digamos assim, do mês, se a gente pegar os dados do Serasa, nós estamos aí com 48% da população adulta negativada. Eu não estou falando endividada, eu estou falando já negativada. Então, sim, você tem resultados de venda, mas o consumo vai diminuindo porque você tem um esgotamento, digamos assim, do orçamento mensal.
12: Professora, seria esse o desafio para o Brasil crescer mais? Então, a gente poderia apontar que a situação das famílias, cada uma com seus desafios internos, dentro de um contexto um pouco maior que acaba barrando ou talvez impedindo de ganhar tração esse crescimento?
14: Eu acho que esse é o grande ponto, Larissa, agora para o final do ano e também para o ano que vem, esse é um grande desafio. Outro grande ponto nosso é o custo do capital, né? Porque o Brasil continua tendo a maior taxa real de juros do mundo. É muito difícil para o setor privado conseguir capital e fazer reinvestimentos. E eu vou destacar um ponto aqui importante também no relatório do PIB, que quando você pega o segundo trimestre de 2026, que é esse analisado, com o segundo trimestre de 2025, ou seja, no comparativo de um ano, o investimento, que é aquilo que a gente chama de formação bruta de capital fixo, ele caiu, porque ele estava em 16,6 e ele está 16,1. Mas parece pouco, mas não é, porque o investimento de hoje é o emprego de amanhã.
15: A gente fala com a professora Carla Bene, que é economista da Fundação Getúlio Vargas. Professora, mudando o assunto, falando ainda, obviamente, do PIB, mas destrinchando e olhando para um outro aspecto que já foi citado aqui, a questão do agro. Talvez se não fosse um crescimento de quase 3% do agro, a gente pudesse ter um resultado negativo. O agro vive um ano bom, com safra de grãos recorde, com várias culturas registrando aumento de exportações. Enquanto que o agronegócio, que quando a gente fala inclusive em balança comercial, costuma representar sozinho praticamente metade de tudo que o Brasil vende para fora. Como é que está o cenário do agro neste momento e o impacto direto dele no PIB? Salvou o PIB, digamos assim?
14: A gente precisa só colocar um pouco no contexto, porque o agronegócio ele não representa nem 9% do PIB. Nós temos 70% de serviços e em torno de 20, 22% de indústria. Então, quando você pega o volume do agro, sim, a gente tem um volume de exportação e a gente fica muito focado nisso. Só que quando você pega a fórmula do PIB para fazer esse cálculo, você precisa descontar toda a importação. Você tem um saldo líquido. Então, no saldo líquido, o percentual acaba impactando menos dentro da fórmula. Mas sim, se você pegar a parte de exportação, nós estamos, de novo, né, com resultados muito positivos, o que é muito importante para o Brasil na exportação. E eu também vou destacar um outro ponto, que é a exportação nossa, principalmente se você comparar de um ano para o outro, a parte de petróleo e gás. Petróleo e gás também, porque diante de toda essa crise internacional, dessa guerra no Oriente Médio, nós estamos exportando, o Brasil é exportador de energia. Então, isso também acaba contribuindo com o resultado das contas.
12: Professora, infelizmente nosso tempo aqui está acabando, vou pedir a resposta um pouco mais objetiva. Para a gente pensar agora na projeção do segundo semestre do ano, por quê? Todo mundo que você conversa, principalmente o setor empresarial, fala, olha, vem eleições por aí, a coisa é muito incerta. A gente consegue projetar ou esperar alguma coisa para o próximo relatório do PIB?
14: acho que a gente não consegue fechar o ano com um PIB maior do que 2,1, 2,2, mesmo sabendo que o segundo semestre é um segundo semestre melhor, a gente está com um endividamento e uma inadimplência que está complicando muito os orçamentos. Então, a gente não pode colocar muito, digamos assim, muitas fichas apostadas nesse ponto.
13: Muito bem, conversamos aqui na Band News FM com a professora Carla Beni, ela que é professora da FGV, economista também. Professora, te agradeço demais pelo teu tempo, pelas explicações super esclarecidas por aqui, uma aula mesmo. Obrigada, viu?
14: Obrigada, obrigada a todos, até a próxima.
13: Até.
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0: Agora, 1 hora 44 minutos, acontece aqui em São Paulo, a 28ª Bienal Internacional do Livro, no Distrito Anhembi. O evento vai até o próximo domingo, dia 13. O tema dessa edição é Festival de Emoções. Os âncoras do Band News São Paulo, Luiz Megali e Carolina Ercolim, conversaram com o Sevani Matos, presidente da Câmara Brasileira do Livro, sobre o evento, o novo público e o mercado editorial brasileiro. Você acompanha agora a primeira parte desse bate-papo por aqui na nossa programação.
1: Quem aí gosta de Bienal do Livro?
2: Boa!
1: Cara de quem adora, Carol.
2: Boa pedida.
1: Eu também gosto muito. Tenho tantas lembranças boas da Bienal. A minha mãe me conta que um dia ela me levou, eu era pequena, não me lembro disso. Mas ela me levou num stand em que, por algum motivo, estavam a Bruna Lombardi e o Ziraldo.
2: Olha!
1: E aí eles foram lá tietar os dois.
2: Uhum.
1: O Ziraldo tem uma história em Minas, ele conheceu a minha avó, inclusive. Então, ela foi lá falar, ó, eu sou filho da Marta, sou filho da Marta. Oh, Martinha, que saudade. Ele foi uma simpatia, ele fez uma dedicatória linda pra mim no livro, se não me engano, era o Flicts. Eu tenho até hoje.
2: Uhum.
1: E a minha mãe disse que eu fiquei hipnotizado pelos olhos da Bruna Lombardi. Eu não conseguia fechar a boca. Essa é a minha primeira lembrança de Bienal.
2: Olha só que legal.
1: Depois teve muitas outras. Depois eu conto uma história também do Maurício de Souza, que foi numa Bienal do Livro. Cara, são eventos sempre muito marcantes. Pretendo levar meus filhos. E tá conosco Sevani Matos, presidente da Câmara Brasileira do Livro, uma das organizações que auxiliam na realização da Bienal. Sevani, obrigado pela sua participação aqui na Band News.
3: É um prazer falar com vocês. E eu os acompanho diariamente no jornal cedinho.
1: Opa,
3: pela manhã.
1: Aí sim, aí a gente já entra com o jogo meio ganho. Sevani, o que tem de mais legal nessa Bienal que vai marcar os meus filhos como essa da Bruna Lombardi me marcou lá no passado?
3: Olha, esse ano o nosso tema é um festival de emoções. Então, nós fizemos uma programação e uma curadoria baseado nos grandes eventos culturais ao redor do mundo. Então, o visitante poderá ter experiências, além dos livros, é claro, né, de visitar os estandes, conhecer autores brasileiros e estrangeiros, mas participar de 11 espaços oficiais, todos gratuitos, com palestras sobre mercado, sobre saúde, sobre autógrafos também com os seus autores. E também teremos esse ano um espaço dedicado à Alameda dos Artistas, onde teremos ilustradores, quadrinistas. Então, teremos uma ampla programação para todas as idades e para todos os gostos.
2: E eu queria te ouvir também sobre essa aproximação de um novo público, né? O Megali falou da como é que foi a vida dele ali, vai levar os filhos também, uma nova geração. Uma nova geração que está chegando em meio a outros apelos, né? Geralmente de telas. Então, talvez a proximidade que eles tenham com alguns autores seja diferente das que a gente tinha ali. Atores mais jovens, né? A gente tem visto cada vez mais influencers também entrando no mercado editorial e chamando esse público mais jovem também para a leitura. Queria que você falasse um pouco dessa renovação do público. Enquanto também tem pesquisas mostrando uma redução do número de leitores em praticamente todos os segmentos pesquisados. Mas o leitor que continua assíduo, ele está mais voraz também. Queria que você falasse um pouco desse comportamento do brasileiro.
3: Olha, sem dúvida que as telas roubam o tempo, né? Mas a Bienal, como um grande evento, ela traz a oportunidade desse novo público participar desse mundo do livro, ter acesso aos seus autores. Hoje o acesso aos autores é muito mais fácil, então você pode conhecer, entender como ele fez aquela obra, assistir uma palestra. E por outro lado, nós sabemos que um evento deste tamanho, que é o maior evento literário da América Latina, ele atrai esse novo público que, por algum motivo, não teve oportunidade de ter contato com esse mundo dos livros, dos autores, das palestras. Então, sem dúvida, é um grande evento que renova esse público, começando pelas visitas escolares, que acho que é o primeiro contato que os pequenos tem com esse mundo, até outras pessoas que não têm o hábito da leitura, mas podem participar desse evento e desenvolver esse gosto pela leitura e por esse mundo tão maravilhoso que é o mundo dos livros, né?
1: E tradição mantida, Bienal do Anhembi, né?
3: Sim, sem dúvida. Inclusive, o Distrito Anhembi, há alguns anos, ele foi totalmente reformado, está climatizado, ampliou o espaço físico, toda a parte de estrutura, de alimentação, de toaletes, enfim, é muito agradável, tem um espaço muito gostoso. Esse ano nós teremos uma praça ao ar livre, onde as pessoas poderão também descansar um pouco. Teremos também um espaço de descompressão também para pessoas, para neurodivergentes. Então, tudo foi pensado com muito carinho, com uma curadoria muito específica.
1: Silvane, a livraria durante algumas décadas foi seguindo o caminho dos cinemas, né? As livrarias de rua foram desaparecendo e a gente passou a encontrar só livrarias em shoppings. E em alguns shoppings, nem isso, né? Nenhuma livraria. Foram fechando.

0: um certo esforço de algumas pessoas em abrir livrarias. Mais em bairros descolados, assim, no, na Vila Madalena, na Santa Cecília, uhum. Higienópolis, etc. Bairros de... Mas um esforço para trazer ali as livrarias de volta para as ruas. É uma percepção sua também?
1: Sim, sem dúvida. Nós chamamos de livrarias independentes, já que elas não fazem parte de grandes redes. Existe esse movimento, como você falou, Santa Cecília, o centro da cidade, de livrarias que têm uma curadoria específica, o que eu acho fantástico, porque o público vai caminhar no centro no fim de semana ou até durante a semana, na hora do almoço, e pode entrar na livraria e procurar seu livro ou, enfim, aproveitar uma programação que a livraria esteja oferecendo. E, então, nós sabemos que grande parte dos municípios do Brasil, infelizmente, não tem uma livraria, mas existe sim um movimento crescente de abertura de livrarias independentes. Inclusive, há uma livraria que é uma graça ali no Bom Retiro, que é especializada em literatura coreana, que está muito em alta também. Então, eu acredito que esse é um movimento muito positivo e que vai começar a trazer livrarias em mais bairros mais alternativos, digamos assim, e não só nos grandes centros.
0: Faço uma propaganda de uma que abriu lá pertinho de casa, a Bibla, que fica em frente à Escola das Crianças, na Nazaré Paulista, ali é meio Vila Ida, meio Vila Madalena, enfim, essas vilas aí da Zona Oeste, uma graça. Serve um cachorro-quente maravilhoso, uns lanches excelentes e tem um acervo magnífico. Quadrinhos, eu gosto, tem bastante também. Lugar simpaticíssimo, tá? Vou repetir o nome aqui, Bibla, porque eu faço questão, cara. Quem faz o esforço de investir em livraria merece aplausos e divulgação.
2: E outra coisa também que eu percebo na cidade de São Paulo são sebos, que também tem a questão mais cultural, né? Eles não são apenas lugares ali para você conseguir um livro. Cada vez esses lugares estão abraçando mais uma comunidade. Então faz saraus, né? Tem uma lanchonete, um bistrozinho. Enfim, são lugares de ponto de encontro. Porque aí você fomenta a leitura, conversa, você socializa com a literatura. Você encontra pessoas para tomar um café e conversar de alguma coisa nesse sentido. Leva um livro para casa.
0: Já reparou que à medida que as livrarias foram desaparecendo, as farmácias foram se multiplicando? Eu acho que uma coisa tem a ver com a outra, tá? Eu vejo correlação aí entre uma cabeça saudável e um número menor de farmácias.
2: Ô, Sevani, eu queria te perguntar sobre o mercado brasileiro. Se está conseguindo formar autores com projeção internacional ou se ainda a gente está principalmente consumidor de literatura estrangeira. Eu estava dando uma olhada nos nomes da literatura, né, que vocês trazem nessa edição. Então, de brasileiro, Conceição Evaristo, Paula Pimenta, Rafael Montes, Tamar Vieira Júnior, Aline Bey, Socorro Racioli. Mas também nomes como Ana Wang, Helena Armas, Alice Osman. Queria que você falasse um pouco de como a gente se tem se projetado. Tem diversos influencers, por exemplo, que estão apaixonados em Machado de Assis, né? Internacionais, que olham para a nossa literatura e ficam vislumbrados. Queria que você falasse um pouco dessa nossa potência.
1: A Câmara Brasileira do Livro tem um projeto chamado Brazilian Publishers, que é um projeto de internacionalização das obras brasileiras. Então, nós participamos ao longo do ano de diversas feiras internacionais, onde os editores brasileiros podem levar as obras publicadas por autores nacionais para vender os direitos a outros países. Então, nós temos muitos autores, como o Rafael Montes, que você citou, que os direitos foram vendidos para diversos outros idiomas, e esse projeto do Brazilian Publishers, ele tem alcançado cifras em dólares excelentes com a venda de direitos de autores brasileiros para o exterior. Nós temos um conteúdo literário vasto, riquíssimo, excelentes autores e autoras, não só os clássicos, como você citou, mas também os contemporâneos. Quando eu digo contemporâneos, não são apenas autores jovens, mas às vezes autores que já são maduros, mas que começaram a escrever há pouco tempo. Então, esse projeto é importantíssimo e nós temos, ano a ano, crescido a venda de direitos para o exterior.
2: Legal. Bom, queria que você, então, convidasse o nosso ouvinte, dando as informações, começa a partir de quando, que horas as pessoas podem chegar. Eu vi que também tem como você fazer reserva, né, para

0: fazer autógrafos de livros no site?
1: Sim, todas as informações estão no site bienaldolivrosp.com.br e também no Instagram, com o mesmo endereço, de 4 a 13 de setembro, no Distrito Anhembi. Nós temos a entrada a partir das 9 da manhã durante a semana, até as 22 horas. Quem compra um ingresso diurno pode ficar o dia todo. Esse ano, uma informação muito importante, nós criamos um ingresso noturno para aquelas pessoas que trabalham durante o dia e querem visitar a Bienal durante a semana. É um ingresso que tem um preço mais barato, a pessoa pode acessar a Bienal a partir das 17 horas, ficar até as 22, com um cashback de 100% do valor do ingresso. Dicas, sapatos e roupas confortáveis, pode levar o seu lanche, garrafinha térmica, teremos ponto de hidratação e também um transfer gratuito saindo da estação Tietê, do metrô Linha Azul. E eu convido a todos a participar deste grande evento literário, um festival de emoções que foi feito com muito carinho para todos vocês. E esperamos todos lá no Distrito Anhembi a partir do dia 4.
2: Muito bem. Sivane Matos, presidente da Câmara Brasileira do Livro, que participa da organização da Bienal do Livro de São Paulo. 28ª edição, tá certo?
0: Isso.
2: É isso, 28ª
1: edição. Correto.
2: Sivane, obrigado pela entrevista. Bom evento, a gente se encontra lá.
1: Com certeza, será um prazer recebê-los.
0: Até mais.
2: A história que eu fiquei devendo é a seguinte, tava eu com os meus, sei lá, 25 anos, já adulto, né, barba na cara, passeando pela Bienal, eu, meu primo e as respectivas namoradas, não é a Ana com quem eu me casei, uma ex-namorada. E aí passamos por um stand e tava lá o Maurício de Souza autografando, fazendo autógrafos para as crianças, ele tinha os papéis sulfites ali, e aí desenhava, fazia um desenho que a criança pedia, uma Mônica, um Cebolinha, e enfim, aquela fila de 40 crianças, entramos lá, os dois marmanjos, para desespero das namoradas que morreram de vergonha daquilo, acharam o ó e foram passear, deixaram a gente lá, né? Os crianções. E ficamos na fila, cara, os dois grandões ali, todos cotoquinhos lá, com o papelzinho na mão, esperando pro Maurício desenhar. E ele desenhava só o rosto, né? Fazia rapidinho ali o rosto da Mônica. Qual que você pediria, Carol?
0: Eu pedi o Cebolinha quando eu tive a oportunidade.
2: Ah, então, Cebolinha. Ele desenhou o rosto do Cebolinha para a Carolina, do amigo Maurício e tal. Aí quando chegou na minha vez, eu, Maurício, faz para mim o Cebolinha bicudo dos anos 70, aquele que tem a cara mais pontuda. Ele, nossa, o Cebolinha bicudo, aquele eu desenhava. Aí ele vira para a mulher dele que tava lá fazendo não sei lá o quê. Ó, oh, tá, galera. Aqui, ó. Aprendeu a ler comigo.
0: Ah, garoto.
2: Aí me deu um abraço. E aí, ele, em vez de fazer o rosto do Cebolinha, ele fez o Cebolinha de corpo inteiro, andando, com fumacinha atrás, com uma casinha no fundo, graminha. Caprichou mil vezes mais no meu do que no das crianças. E aí, o meu primo, na sequência, pede o Horácio. Faz o Horácio. Ele, nossa senhora, aí que ele morreu de alegria mesmo. Que o Horácio é o xodó dele, né? Sim. É o único que ele mesmo faz, roteiriza, até hoje. E desenhou um Horácio também super caprichado, grandão, legal pra caramba. E depois nas crianças voltou a desenhar rostos. Voltou a escala industrial, a linha de montagem, sim, sabe? E aí depois eu fui entrevistar o Maurício e mostrei esse autógrafo pra ele. É de 2001. É, até escrito 2001 lá. Eu falei que eu tinha 25, caramba, acertei na mosca. É, de 2001 tá emoldurado na minha sala, né? Desde então.
0: Então eu vou mostrar aqui, eu mandei para a nossa live uma foto, que é um registro de 2014.
2: Ah lá.
0: Numa entrevista que eu fiz com o Maurício de Souza. E eu e Agostinho Teixeira nos desafiamos a desenhar um personagem do Maurício. Eu desenhei esse Cebolinha gordinho.
2: Ficou direitinho.
0: E aí, a hora que o Maurício chegou, eu mostrei para ele, né? A gente mostrou como é que a gente tinha representado. E aí ele desenhou do ladinho assim. Um Cebolinha muito perfeito, dizendo, tá meio goldinho.
2: Cebolinha muito bonitinho.
0: E aí também eu moldurei,
2: ai,
0: tá lá
2: que
0: em casa.
2: Barato, olha.
0: E aí, claro, né? A gente tem a referência do Maurício de Souza muito próximo. E a Bienal era um momento muito importante, porque ele sempre tava.
2: Sempre tava.
0: Sempre fazia questão de estar lá.
2: É.
0: E era uma coisa, né? Imagina, Maurício de Souza chegando lá e tal. Então era um encanto, assim. Ele é sempre muito simpático, né? Acolhedor ali, achou graça da história. Ainda que a gente
2: cara,
0: não
2: ficou
0: tenha...
2: muito legal. Né? Depois eu mostro o meu. O meu é ele passeando com um balãozinho assim. Oi, Luiz Guilherme, tudo bem? Luiz Guilherme.
0: Demais.
2: Vamos pra Bienal. 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
11: 2:03 pelo horário de Brasília. Lembrando que, excepcionalmente, nessa madrugada não temos a reprise do É da Coisa. Ontem foi feriado, dia 7 de setembro, por aqui na nossa programação. Então eu, Stephanie Toso, sigo tocando o noticiário, trazendo os principais destaques do dia. Antes, rapidinho, dando aquela passadinha pelo nosso WhatsApp no 11 999 592 100. Já para desejar um bom dia para o Diego Justino, ele está por aqui ouvindo a Band News FM, e aí ele falou assim, olha, 17 graus aqui no momento e olha que essa região é bem quente. Ele que fala ali de Barretos, temperatura diminuiu em todo o estado de São Paulo, e aí sigo de olho nos termômetros. Só para a gente ter uma média, assim, capital paulista com 13 graus por agora, está caindo aos poucos, 13 na maior parte da cidade, então zonas oeste e norte, registrando essa média, só que Capela do Socorro, Marcilac, Parelheiros, com 9 graus. Então, uma diferença bem grande para o extremo sul da capital, que normalmente já é mais gelado, fica mais perto da represa também, e aí a temperatura vai despencando. Então, com o passar das horas, a sensação de frio por aqui também vai aumentando. É, efeito daquela massa de ar polar. E aí, ó, a Tatiane, a nossa ouvinte de todas as madrugadas, mandou mensagem pra cá, reclamou do frio, falou que acabou a folga, e agora volta o dia normal. E aí ela falou assim, ai, ai, até quando vai, quando acaba essa palhaçada? É, expectativa de uma semana mais gelada por aqui. Melhor amanhã e quinta, porque vai ter o sol aparecendo à tarde, aí dá aquela esquentadinha. Mas noites e madrugadas ainda vão seguir com baixas temperaturas até praticamente o final da semana. E aí, entre quinta e sexta, vem mais uma massa de ar polar para reforçar essa queda de temperatura. Então, não vai ter muito jeito, não, Tati. Por enquanto, é isso. Vamos tirar o agasalho do guarda-roupa, já dá aquela batida, põe para arejar, edredom também, porque vai precisar para esses próximos dias todos, tá? Mesmo com a condição melhorando ao longo das nossas tardes nesses próximos dois dias. Então, nós ainda seguimos aí com esse vento frio bem presente. Vamos nessa, gente, na atualização do noticiário. Daqui a pouquinho eu dou mais uma passadinha pelo nosso WhatsApp e vai mandando o seu alô no 11 999 592 100. Indo direto a Brasília, o ministro Gilmar Mendes propõe proibir policiais e militares de ocuparem cargos em gabinetes do Supremo Tribunal Federal. Quem traz mais informações é o Leandro Aislan.
12: O ministro do Supremo Tribunal Federal, Gilmar Mendes, apresenta uma proposta de emenda ao regimento interno para proibir a atuação de policiais federais, integrantes de outras forças de segurança e militares das Forças Armadas nos gabinetes dos ministros da Corte. Atualmente, os gabinetes dos ministros André Mendonça e Alexandre de Moraes contam com policiais cedidos, os quais seriam diretamente afetados pela mudança. A medida será analisada administrativamente pela Comissão de Regimento Interno do STF e surge em meio a uma crise na Corte acirrada após a retirada do sigilo de um relatório da Polícia Federal contendo mensagens trocadas entre o dono do Banco Master, Daniel Vorcaro, e o ministro Alexandre de Moraes.
11: Nos outros assuntos, um homem é preso suspeito de envolvimento na morte da filha de policiais militares na Bahia. Detalhes do caso que chegam com a Ana Paula Lima.
13: Um homem é preso suspeito de envolvimento no assalto que terminou com a morte de uma jovem de 21 anos em Salvador. Segundo a Polícia Militar, ele foi localizado nesta segunda. Brenda Nicole Alves Brandão foi atingida no rosto durante a abordagem na madrugada de domingo. Ela teria reagido durante o roubo de um celular. A jovem estava na garupa de uma moto conduzida pelo namorado de 24 anos. O SAMU foi chamado e constatou a morte dela em no local. Brenda era filha de dois policiais militares.
11: A dona da loja de vestidos de casamento, My Vintage Dress, Camila Rossi, nega ser golpista em um vídeo que foi publicado nas redes sociais e afirma estar trabalhando de noite para entregar todos os pedidos. Cerca de 300 clientes, muitas com casamento marcado para os próximos dias, reclamam que não consegue o contato com o estabelecimento que fica em São Paulo. Ela pediu desculpas às noivas e disse estar com medo das ameaças que foram recebidas. Camila prestou um depoimento à Polícia Civil de São Paulo, que investiga o caso como estelionato. Na semana passada, o PROCON também convocou uma reunião com representantes da loja, mas ninguém apareceu. Indo direto aos destaques do noticiário internacional. Ataques israelenses a um prédio residencial no sul do Líbano matam pelo menos 12 pessoas, incluindo duas crianças e quatro mulheres. Um dos ataques atingiu o edifício no momento em que as crianças se preparavam para ir para a escola. Israel afirma ter atacado pessoas transferindo armas e diz ter tomado medidas para mitigar danos a civis. A escalada ocorre apesar do cessar-fogo que foi estabelecido em junho entre Israel e o Hezbollah. E no destaque do esporte, o Corinthians é o último classificado às semifinais do Campeonato Brasileiro Feminino. Fala aí, Maurício Ferreira.
14: As brabas do Timão confirmam o favoritismo, eliminam o Cruzeiro e enfrentam agora o Bahia na semifinal do Brasileirão Feminino. Após a vitória por 1-0 no primeiro jogo, ontem o Corinthians virou a segunda partida e venceu por 3-1 no estádio do Canindé. Marília abriu o placar, mas Johnson, Tamires e Thaís Ferreira garantiram a vaga alvinegra. A 10ª participação seguida na semifinal da competição. O Bahia, que despachou o Palmeiras nos pênaltis na última sexta-feira, será o adversário na sequência. Os jogos serão disputados já nos próximos dois finais de semana. Do outro lado da chave, São Paulo e Flamengo disputam uma vaga na decisão.
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16: Nesta terça, na região sul do país, o tempo segue firme na maior parte da região, devido à atuação da massa de ar mais frio. Amanhã ainda será gelada, com risco de geada no sudoeste gaúcho. Durante a tarde, as temperaturas sobem um pouco, mas continuam agradáveis. E no fim do dia, pancadas de chuva voltam a ocorrer no oeste paranaense. No sudeste, muita umidade ainda sobre a faixa leste da região. O dia será de chuva isolada entre a faixa litorânea de São Paulo, o Rio de Janeiro, Espírito Santo e parte da zona da Mata Mineira. Já entre o norte paulista e áreas do interior de Minas, o calor, a umidade presente na atmosfera e a atuação de um cavado em níveis médios favorecem pancadas de chuva mais fortes. No centro-oeste, continuam as pancadas de chuva entre grande parte de Mato Grosso, Goiás e o Distrito Federal. Em Mato Grosso do Sul, o tempo fica mais firme na maior parte do estado, mas áreas de instabilidade também avançam para o sul e o leste do estado. E o calor volta a aumentar mais durante a tarde. No nordeste, o tempo segue firme na maior parte da região. O destaque para o sul da Bahia, onde há risco de chuva forte e temporais. Já o interior continua com tempo seco, calor e baixa umidade, com índices em alerta em alguns pontos. E na região norte, há previsão de pancadas de chuva mais fortes entre o Amazonas, Tocantins, norte de Rondônia, sul do Pará, oeste de Roraima, faixa litorânea do Pará e o Amapá, incluindo as capitais Porto Velho e Belém. Já nas demais áreas, o sol aparece mais e o calor continua predominando. Lívia Caetano, da Climatempo.
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Atenção, senhoras e senhores, passageiros da Band News FM. Está na hora de embarcar com a gente no nosso programa de viagens. Partiu Band News! O programa de hoje vai te levar para uma viagem diferente, única e bastante especial. Nós somos convidados a embarcar em um cruzeiro. Até aí, nenhuma novidade para quem me acompanha por aqui, não é mesmo? E se eu disser que esse cruzeiro vai ser a bordo de um veleiro e que ele vai navegar pelo mar Egeu, saindo de Atenas, visitando a Turquia e algumas ilhas gregas, incluindo locais onde foram gravadas cenas do filme Mamma Mia, hein? Oh, oh, Mamma Mia, here I go again, Star Clippers é uma empresa que possui três dos maiores veleiros do mundo e que oferece cruzeiros em diversos mares do planeta. Nós estivemos no pioneiro Star Clipper, que possui quase 115 metros de comprimento e 4 mastros que sustentam 16 velas. Oferece cabines para acomodar confortavelmente até 170 passageiros. Nós ficamos no quarto 111, localizado em um deck baixo, a poucas dezenas de centímetros acima da linha d'água. Chance para observar o mar e as ondas da janelinha redonda que fica ali em cima de uma pequena poltrona. Duas camas de solteiro podem se transformar em uma cama de casal. Tudo em madeira, do jeito que você está imaginando, mas com uma sensação extra de aconchego, sabe? Criado mudo, penteadeira, que no meu caso eu transformei em um mini escritório. E o que me chamou a atenção na cabine foi o guarda-roupas. Muito espaçoso e funcional por se tratar de um quarto dentro de um veleiro. Coube com tranquilidade toda a nossa roupa, equipamentos, uma mala de mão e 2 mochilas. Colocamos a mala média dentro da grande e as pusemos embaixo da cama. Resultado, espaço de sobra no quarto, que tem ainda uma portinha para o banheiro privativo, com vaso sanitário, um pequeno box com cortina para segurar a água, pia e um ótimo armário-gabinete. Eram 6 da tarde de um sábado ensolarado em Atenas, na Grécia, quando a tripulação deu início ao drill. As tradicionais instruções de segurança que existem antes de navegar em qualquer tipo de cruzeiro. Chegamos com 1 dia de antecedência à capital grega. E isso você deve levar para sempre em consideração no momento de programar uma viagem de navio. Chegue, no mínimo, com 1 noite de antecedência. Afinal, você não vai querer perder um cruzeiro por qualquer imprevisto no seu voo, não é mesmo? Como eu disse, nós passamos 1 noite em Atenas e tivemos quase que 1 dia inteiro livre antes de entrarmos no Star Clipper, pouco depois das 4 horas da tarde. Encerrado o briefing, nós ficamos livres para dar a primeira explorada no veleiro. A impressão ao circular pelo Star Clipper é de ter sido convidado para embarcar no veleiro de alguém bem conhecido. E eu fui descobrir que esse é justamente um dos charmes de fazer um cruzeiro desse tipo. Você vai cruzar a todo momento com a tripulação. E eles estarão sempre fazendo alguma coisa com certa pressa, ao mesmo tempo em que abrem um largo sorriso quando os olhares se cruzam e que não vão medir esforços para te atender em caso de alguma necessidade. Ao caminhar pelos decks superiores, vai ser preciso, inclusive, desviar de cordas e mastros, subir e descer pequenas escadas. Nada perigoso ou difícil. Pelo contrário, esse tipo de viagem costuma atrair um público mais velho. E os 80 a mais andam pra lá e pra cá com uma destreza de fazer inveja aos viajantes mais urbanos. O veleiro possui 2 piscinas, uma na popa, rodeada por espreguiçadeiras, e outra na parte central do deck mais alto. E essa aqui é bem curiosa, já que há algumas janelas de vidro voltadas para a escadaria principal do deck abaixo. Sim, vai ser possível ver as pessoas nadando na piscina ao descer as escadas do lounge. O bar tropical se divide justamente entre esse lounge interno, que contorna a escadaria principal, e uma outra área externa, coberta por uma espécie de toldo. Ali fica também uma simpática salinha, a biblioteca. O veleiro é compacto, obviamente não possui toboáguas, cassinos, shows grandiosos e atividades o tempo inteiro. A pegada é diferente. Jerby é um talentoso músico que tem a missão de deixar tudo mais animado. No coquetel, antes do jantar, ele toca um piano de cauda branco que fica no lounge da escadaria.
e em alguns outros momentos ele aparece no bar tropical ou então nos decks superiores.

0: O nosso cruzeiro a bordo do Star Clipper teve 7 noites de duração e apenas um dia inteiro de navegação. E aqui talvez seja um bom momento para responder a famigerada pergunta que quase todo mundo faz quando falamos em viagens no mar. Balança muito? Quem me conhece sabe que eu sou um apaixonado por navios e que eu costumo fazer muitos cruzeiros. Foi a minha primeira vez em um veleiro e de cara eu percebi que ele tem uma característica muito peculiar quando navega com as velas içadas. A força do vento faz com que o barco fique penso para um lado. Ele literalmente navega torto. E isso é muito, mas muito mais tranquilo do que você pode imaginar. Na minha opinião, aliás, isso ajuda a diminuir aquela sensação desconfortável do balanço da navegação. Porque em mar mais revolto, ele só vai balançar em um sentido, da proa para a popa. No primeiro dia, ele entortou para o lado contrário ao da nossa cabine. Pegamos apenas algumas horas de mar mais chatinho. Depois, nos outros 6 dias do cruzeiro, foi só alegria. E em muitos momentos, nem parecia que a gente estava navegando. Nada de balanço. Mas o barco pode ficar meio tortinho sim. E isso pode causar um certo desafio para caminhar em alguns lugares. E para tomar banho. A força da gravidade fazia com que a água do chuveiro caísse para fora do box e contra o ralo. Para nossa sorte, foi só um dia assim. Nos outros, a gravidade atuou a nosso favor, jogando toda a água para a parede e para o ralo. Experiências como essa fazem de um cruzeiro em um veleiro uma viagem realmente única. Como pegamos o primeiro dia com muito vento e mar não tão calmo, eu fui me apaixonar realmente por esse tipo de viagem a partir do segundo dia. E a experiência foi ficando cada vez mais especial, de acordo com as nossas paradas no Mar Egeu. E eu já vou passar pelo roteiro. Antes, eu ainda tenho mais alguns detalhes para falar do Star Clipper. Todas as refeições estão incluídas, e são 5. Café da manhã, almoço, lanche da tarde, jantar e ceia da meia-noite. O almoço e o café da manhã são oferecidos no sistema self-service, por meio de um buffet. O jantar é à la carte, com algumas opções de entradas, pratos intermediários, pratos principais e sobremesas. E o cardápio varia todos os dias. O lanche da tarde é servido em uma mesa próxima ao Tropical Bar. As bebidas são cobradas à parte e há uma bela variedade de drinks, cervejas, destilados, vinhos, sucos e refrigerantes. Em comparação com os preços que encontramos nos bares e restaurantes da Grécia, achei os valores no veleiro, em média, muito bons. Além das piscinas e de dezenas de espreguiçadeiras espalhadas pelos decks abertos, o Star Clipper oferece uma área bem interessante para curtir a navegação. Uma rede bem reforçada na proa da embarcação. Imagine se esticar ou então se sentar ali, apenas com o marzão aparecendo em meio à rede quadriculada. Tem capacidade para até 5 passageiros em cada lado e é preciso avisar a ponte de comando antes de curtir esse lugar. E pertinho dali, existe ainda a chance de praticar uma atividade com um pouquinho mais de adrenalina.
1: São 23 metros de altura até lá em cima. Daqui não parece tão alto, mas quando chega lá em cima...
0: Depois de colocar os devidos equipamentos de segurança, os mais aventureiros podem subir uma escada de cordas até uma plataforma que fica em um dos mastros do veleiro.
1: É bastante estável, a gente deu sorte, não está ventando hoje, o dia está maravilhoso, tem mais alguns passos para cumprir. Acho que no finalzinho vai ficar um pouquinho mais difícil.
0: Não vai ficar nada muito mais difícil, não. Em questão de 2-3 minutos, eu chego aos 23 metros de altura.
1: E quando você chega aqui em cima, o que você faz? Você aprecia a vista maravilhosa. A gente tem um tempinho para ficar por aqui. Estamos no meio do Mar Egeu. Aqui em volta são ilhas gregas, várias ilhas gregas. O sol está meio escondidinho ali atrás da nuvem, mas realmente é um visual que vale muito a pena.
0: Toda atividade é feita com instruções e monitoramento da equipe de esportes do veleiro.
1: Dá uma olhada no que a gente encontra. Brasileiro.
2: E olha aí?
1: Tem brasileiro aqui em cima do mastro para poder nos ajudar.
0: E eu fiz questão de conversar com o simpático e competente Samuel Assis.
3: Nasci em São Paulo, fui criado em São Paulo toda a minha vida. E no último ano mudei para o Texas para ser salva-vidas. E nesse meio tempo lá no Texas, conheci outra brasileira, que coincidentemente trabalha aqui. A gente foi fazendo os contatos, trabalho como salva-vidas toda a minha vida, basicamente. E ela me chamou, pô, tá faltando gente. E por ser brasileiro, ela falou, cara, falta essa pegada mais amorosa. Porque aqui a maioria do crew, né, os tripulantes, são ucranianos, polacos, então são mais frios. Não tem esse contato com os brasileiros, como a gente. E eu vim pra cá, já tô aqui há quase cinco meses.
1: Sua atividade principal aqui qual que é?
3: Eu sou instrutor de esportes. Então, tudo isso que remete a atividades aquáticas e não aquáticas no navio, eu que tomo conta.
1: Isso é o principal, né? Porque a gente sabe que no navio a pessoa tem que fazer um pouquinho de cada coisa.
3: Esse é o principal, mas também, por exemplo, tô no dias de embarque, então trabalho com a galera fazendo isso, eu sou o primeiro contato com os passageiros.
1: E a gente percebe que é um público que é um pouco mais velho, né? E mesmo assim a galera faz esporte.
3: Faz esporte. Semana passada a gente teve uma história, um senhorzinho de 100 anos comemorando aniversário aqui, escalou o mastro melhor que a gente.
1: Escalou o mastro?
3: Era ex-militar, serviu na guerra e tudo, veio comemorar aqui com a família, escalou o mastro, subiu, desceu, sorrindo.
0: Esse exemplo de um senhor de 100 anos de idade, citado pelo Samuel, é importante para falarmos sobre o perfil do viajante que escolhe fazer um cruzeiro de veleiro. Na nossa viagem, havia casais na faixa dos 65 aos 85 anos de idade. Casais mais jovens também, na faixa dos 40 a 55 anos. Assim como famílias inteiras, crianças e adolescentes. E percebi que todos estavam curtindo demais a experiência de velejar no Star Clipper. O programa de hoje, gravado a bordo de um veleiro de 4 mastros pelo Mar Egeu, vai para a primeira rápida parada. Se quiser ver algumas imagens do nosso cruzeiro pela Grécia, eu coloquei um destaque no meu Instagram. Cadê o Coutinho? Eu te espero lá no meu Insta. Cadê o Coutinho? Não saia daí, porque voltamos já.

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1: O nosso ouvinte Gil Camargo escreve perguntando se os cachorros conseguem perceber uma tempestade antes de nós. Olha só, eles podem sim perceber sinais da chegada de uma tempestade muito antes de nós prestarmos atenção neles. Antes da chuva chegar, o ambiente já está mudando. Pode haver alterações na pressão atmosférica, umidade, vento e odores no ar, além de sons de trovões distantes que o cachorro talvez perceba antes que a gente. A audição canina alcança frequências diferentes das nossas e ela é muito sensível. Então, aquilo que para nós ainda parece uma tempestade distante pode já estar fornecendo informações importantes para o nosso cachorro. Há ainda uma outra possibilidade muito interessante. Durante as tempestades, especialmente com atividade elétrica, ocorrem alterações no ambiente eletrostático. Existem hipóteses e observações relacionando a eletricidade estática ao desconforto apresentado por alguns cães durante as tempestades, embora não devemos atribuir todo o comportamento apenas a isso. E existe também aprendizagem. Se o cachorro percebe determinadas mudanças no vento, na luminosidade ou nos sons, e logo depois acontece um enorme trovão, ele pode começar a associar aqueles primeiros sinais ao que virá depois. Por isso, alguns cães ficam inquietos, procuram esconderijos ou procuram o tutor antes da chegada definitiva da trovoada. E aí tem uma coisa muito interessante, porque um pouco antes de chover, se tem grama, a gente consegue sentir um cheiro, aquele cheiro de terra molhada, tem até nome, que é o cheiro petricor. E esse cheiro é relacionado a uma bactéria chamada geosmina. Então a chuva tem cheiro e os cães com certeza sentem esse cheiro muito antes da gente. Você tem dúvidas? Mande um e-mail para elbicho@bandnewsfm.com.br ou então no meu Instagram, Manu Carsten. Participe, eu espero você.
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0: girando mais uma vez os principais destaques do dia, a Justiça derruba a reportagem que revelou áudios do deputado Nicolas Ferreira ao dono do Banco Master, Daniel Vorcaro. O ICL fala em censura. Informações que chegam com o repórter Matheus Hermógenes.
1: O ICL Notícias cumpre a determinação da Justiça Eleitoral de Minas e retira do ar conteúdos que relacionam o deputado federal Nicolas Ferreira, do PL, e o dono do Banco Master, Daniel Vorcaro. A decisão liminar atende parcialmente a um pedido de direito de resposta do parlamentar, candidato à reeleição. No despacho, o magistrado afirma que ouviu atentamente o áudio presente na reportagem e conclui que não há momento em que Nicolas se refere ao banqueiro como lindão. Em nota, o portal repudiou a decisão e a chamou de censura.
0: Nos outros destaques, a polícia de São Paulo prende um policial militar suspeito de feminicídio contra a esposa. Detalhes que chegam com a Adele Robichet.
2: Um policial militar é preso durante o velório da esposa, Larissa da Cruz Morata, de 29 anos, encontrada morta com um tiro na cabeça no banheiro do apartamento do casal em Embu das Artes, na região metropolitana de São Paulo. Vinícius da Costa Silva alegou ter chegado em casa depois de passar a noite fora e encontrado a esposa caída. A versão inicial foi de suicídio, mas elementos levantaram suspeitas de feminicídio. E a corregedoria da Polícia Militar foi ao cemitério em duas viaturas e prendeu o soldado. Ele está recolhido temporariamente no presídio militar Romão Gomes, na Zona Norte de São Paulo. O casal tem um filho de 2 anos e meio.
0: Uma pesquisa revela dados sobre o abandono paterno de filhos com deficiência. David Cardoso.
3: Cerca de 78% dos pais abandonam mães de crianças com deficiência antes dos filhos completarem 5 anos. O dado de um levantamento do Instituto Baresi ajuda a entender o tamanho da responsabilidade que muitas mulheres acabam assumindo sozinhas. Beatriz é mãe de Benjamin e Laura. Antes da casa acordar, muitas vezes ela já está pensando no que precisa ser feito para adaptar a rotina às necessidades do filho autista.
4: Benjamin faz terapia 3 vezes na semana. Benjamin faz segunda, terça e sexta, das 8 às 11, mais ou menos. Aí chega, se arruma, vai para a escola. Aí chega às 5 horas. Aí no outro dia a mesma coisa, porque são dias seguidos. E tem Laura, que Laura é o quebra-galho que vai todo dia para terapia com a gente. Não é fácil, não.
3: Uma rotina que pode levar à exaustão e afetar diretamente a saúde mental.
0: A Torre Eiffel reabre hoje, depois de ser fechada ontem, por trabalhadores em greve que protestaram contra o afastamento de funcionários durante a visita de uma delegação hindu. O grupo de turistas pediu para limitar interações com mulheres no monumento. A própria administração da torre reconheceu que essas condições não deveriam ter sido aceitas. O prefeito de Paris anunciou a abertura de uma investigação e reafirmou o apego à igualdade entre mulheres e homens no monumento. E tem destaque do Santos, chegando agora com Lucas Belotti.
5: O treinador Cuca deve definir na atividade de hoje o time titular do Santos para o duelo contra o Atlético Mineiro nas quartas de final da Copa Sul-Americana. O Peixe recebe o Galo amanhã às 7 da noite, na partida de ida. Para o confronto, a novidade deve ser o lateral Rodinei. Recém-contratado pelo clube, ele já treinou ontem com os companheiros, está regularizado e apto a estrear. A tendência é de que ele comece no banco de reservas. No departamento médico, a única expectativa é para o retorno de Lucas Veríssimo, que se recupera de dores no tornozelo. Neymar e Barreal seguem de fora, com Rony suspenso pelo terceiro amarelo, se juntando à lista de desfalques.

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1: De volta com o nosso programa de hoje, gravado durante um cruzeiro de veleiro pelo mar Egeu. Nós estivemos a bordo do Star Clipper, visitando uma parte da Turquia e a Grécia. E agora chegou a hora de falarmos com mais detalhes sobre o nosso roteiro. Nós saímos de Atenas no final da tarde de um domingo. Tivemos apenas um dia inteiro de navegação e 5 paradas, em Dikili, na Turquia, e em 4 ilhas gregas. Extraoficialmente, o roteiro que fizemos é conhecido por Cruzeiro Mamma Mia, porque o veleiro vai parar em 2 ilhas que serviram de locação para o filme lançado em 2008.
2: Eu estou chegando a Skiathos e foi exatamente nesse pier uma das cenas mais clássicas da abertura do filme. Os 2 táxis entram por aqui e os pais, Sam e Harry, acabam perdendo a balsa.
1: Assim que descemos do tender, aquele barquinho de apoio que nos levou do Star Clipper para Skiathos, nós já pudemos reconhecer na hora o pier. Essa parte da ilha, aliás, é extremamente charmosa, com muitos barzinhos e restaurantes à beira-mar, além de ruazinhas simpáticas, bem pequenas, típicas da Grécia. Mais acima, é possível ver a Torre do Relógio, outro lugar famoso na abertura de Mamma Mia, onde a personagem Sophie escreve as cartas para os 3 possíveis pais. Skiathos é muito mais do que o lugar onde foram gravadas as cenas de abertura do filme. No próprio veleiro, logo depois que embarcamos, os passageiros podem agendar as excursões oferecidas no cruzeiro. Nós reservamos um passeio de barco ao redor da ilha.
3: Skiathos is a part of Sporades Island.
1: Estava um lindo dia de sol e passamos por 2 praias. Uma com uma areia bem branquinha, rochas claras e um mar de azul turquesa hipnotizante. A outra tinha um visual bem diferente. Mar clarinho, mas num tom esmeralda, e areia cercada por pinheiros. Voltamos com o barco pelo outro lado da ilha, fazendo uma volta completa. De volta ao centrinho, passeamos pelas lojinhas e ficamos livres para curtir a tarde e a noite, já que essa parada foi a mais longa de todo o cruzeiro, com saída prevista apenas perto da meia-noite. Apesar de o Star Clipper ter as refeições incluídas, nós optamos por almoçar e por jantar na simpática Skiathos.
4: Welcome to Sophie and Sky and to all your friends who have gathered together this evening.
1: A próxima parada do nosso cruzeiro a bordo do Star Clipper foi na ilha, que serviu de locação para a grande maioria das cenas do Mamma Mia, incluindo o casamento. Mais uma vez, reservamos uma excursão no próprio veleiro, para justamente conhecer alguns locais e histórias das gravações que aconteceram em 2007.
5: Good morning, welcome on my Mamma Mia tour. My name is Denisa and I will be your guide for today.
1: A procura por esse passeio foi tão grande que o nosso grupo foi separado em 2 ônibus. Depois de cerca de 1 hora de estrada, com muitas curiosidades e informações passadas pela guia, nós chegamos a um lugar muito bonito. Uma rocha de mais de 100 metros de altura que fica na ponta de uma península. O mar Egeu por quase todos os lados, menos o trecho que liga o continente à rocha, onde fica a famosa escadaria que leva à igrejinha, lá no alto. Foi ali que Meryl Streep protagonizou uma das cenas mais fantásticas do filme, correndo por alguns degraus.
2: São 199 degraus ao todo, e quando você chegar aqui em cima, respire fundo, porque mais do que a igreja, a vista desse lugar é sensacional.
1: Mesmo que o casamento do filme não tivesse acontecido ali, já seria um ponto turístico muito especial. Aliás, a igreja não tem absolutamente nada a ver com aquela mostrada no Mamma Mia. Existe uma lei na Grécia que impede que a fachada e o interior de templos religiosos sejam utilizados em propagandas e produções cinematográficas. E há um outro fator. A igrejinha original é bem pequenina. A equipe construiu uma outra fachada sobre ela, bem maior. E todas as cenas do casamento em si, no interior da igreja, foram gravadas em um estúdio em Londres, na Inglaterra.
6: Castani Beach, nothing was here before 2007, it was only sand and forest.
1: Depois de mais ou menos 25 minutos no ônibus, chegamos a uma praia chamada de Castani. A guia explica que tanto o bar quanto o pier, mostrados no filme, foram construídos neste local como cenários temporários.
2: Uma das cenas mais clássicas e engraçadas do filme, daqueles rapazes dançando com nadadeiras, foi feita bem aqui. Havia um pier que foi construído pela equipe, porque eles se comprometeram com a ilha a deixar essa praia do jeitinho que ela foi encontrada, selvagem.
1: E eu aproveitei a paradisíaca praia de Castani para perguntar à nossa guia, Denisa, o quanto o filme, lançado em 2008, mudou o turismo em Skopelos.
6: Well, a lot. Imagine, after all these years, we have still thousands of people that they want to visit all the film location.
1: Mudou bastante. Veja, já faz quase 20 anos do filme e até hoje recebemos milhares de pessoas que vêm aqui só para conhecer as locações. Somente na agência que eu trabalho, nós recebemos mais de 100 turistas por dia que querem fazer esse passeio. Bom, o tour tem duração de cerca de 6 horas. No total, vamos fazer 4 paradas. Além de locais de gravação de cenas do Mamma Mia, nós paramos em uma fábrica de azeite de oliva, a única que existe aqui em Skopelos. Lá, ainda vai ser possível provar um azeite de oliva local, da nossa ilha.
6: Local olive oil from our island.
1: Aproveitando que a guia citou uma visita a uma produção de azeite de oliva, eu vou falar sobre esse aspecto do roteiro do nosso cruzeiro. Foi impressionante observar milhares de oliveiras carregadas em muitos lugares que passamos. Azeitonas verdes e pretas penduradas e espalhadas pelo chão. E para falar também sobre esse tema, eu vou voltar lá para nossa primeira parada da viagem, de Kili, na Turquia. Foi nesse balneário turco, o único lugar em que o nosso veleiro ficou aportado. Descemos do barco e andamos cerca de 25 minutos, porque a competente produtora Marcela havia encontrado uma fazenda de oliveiras. Chegando lá, demos muita sorte de cruzar com Barry Goodvenir, CEO da Aterna. E com a maior simpatia e boa vontade do mundo, ela nos convidou para dar uma volta pelo local, que conta com mais de 5 mil oliveiras.
6: This place is, we started dealing with Aterna in 2012.
1: Ao caminhar pela fazenda, percebemos claramente que trata-se de um local selvagem, natural, ou seja, as árvores não foram plantadas, elas simplesmente estavam e estão por ali, algumas delas com mais de 1000 anos de idade. Barry nos explica que os azeites produzidos por ali são muito especiais e que são vendidos apenas online e exportados para os Estados Unidos, Canadá e Alemanha.
6: We are very boutique. We cannot cover an industrial production, so we want to be the Chanel of olive oil. So
1: a CEO até brinca que eles são o Chanel dos azeites, fazendo uma comparação com a marca francesa de perfume. Ilhas paradisíacas que foram usadas no filme Mamma Mia, balneário turco com fazenda de oliveiras. E agora deixa eu organizar bem bonitinho o nosso roteiro do cruzeiro de veleiro pelo Mar Egeu, para ninguém ficar perdido. Então nós saímos de Atenas em um domingo à tarde. A segunda-feira foi toda de navegação. Depois, na terça, paramos em Dikili, na Turquia. E aí iniciamos uma série de visitas a 4 ilhas gregas, cada uma em um dia diferente. Mirina, Skiathos, Skopelos e Poros. Eu já falei o que nós fizemos nas 2 ilhas do filme, Skiathos e Skopelos. Em Mirina, na ilha de Lemnos, nós visitamos uma das maiores e mais incríveis fortalezas do Mar Egeu. E ainda curtimos demais a atmosfera à beira-mar desse simpático lugar. Poros fica bem pertinho de Atenas e é mais um destino incrivelmente charmoso. E se quiser ver as imagens das nossas gravações a bordo do veleiro de 4 mastros, basta me procurar no Instagram. Cadê o Coutinho? Eu coloquei um destaque da viagem no meu Insta. Cadê o Coutinho? O programa de hoje vai para mais uma rápida parada. Voltamos já!

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1: Facebook e Instagram estão se comprometendo a adotar novas medidas para impedir o vício das crianças nas redes sociais. A medida é uma resposta a uma grande ação judicial movida nos Estados Unidos, hein, Warrison?
2: Edu, tivemos a solução de um dos processos que mais vinham chamando a atenção de todo mundo nos últimos tempos, que era o processo movido por vários estados norte-americanos contra a Meta. Qual foi a solução, Edu? Na minha opinião, pizza. Os Estados Unidos estão realmente virando uma grande pizzaria, né, Edu? A Meta achou um acordo na Justiça dos Estados Unidos e vai pagar alguma coisa perto de 17 bilhões de dólares, que pode parecer muito dinheiro para nós pobres mortais, né, Edu? Mas que vão ser pagos esses 17 bilhões de dólares em parcelas ao longo dos próximos 10 anos. Para a Meta, isso é dinheiro de pinga, Edu. É quase nada, não vai mexer no cofrinho do Mark Zuckerberg, não vai fazer diferença. A Meta está se comprometendo a fazer algumas mudanças lá, dizendo que vai eliminar filtros, que vai criar horários para os jovens, para as crianças e adolescentes terem menos acesso à rede social. Na minha modesta opinião, Edu, não vai mudar nada. São mudanças cosméticas que são facilmente burláveis pelos usuários. Os jovens e adolescentes vão contornar essas pretensas mudanças daqui a pouco, porque o cerne da rede social não vai ser tocado e a gente vai continuar a discutir aqui os mesmos problemas de sempre. E esse acordo firmado da Justiça norte-americana pela Meta é só mais um exemplo disso. Passar pano para uma grande corporação, no caso a Meta, que chegou a um acordo super favorável, né, que não vai fazer a menor diferença para eles e que não vai mudar, na minha opinião, quase nada na relação entre os usuários e a rede social, que vai continuar a ser essa grande lata de lixo digital que vem sendo nos últimos tempos, né? E se ela provocava problemas, se ela provocava vício, principalmente em crianças e adolescentes, vai continuar a fazer a mesma coisa, Edu. Não vai ser esse acordo que vai mudar qualquer um desses problemas que vem se acumulando nos últimos tempos.
1: E claro que a gente vai acompanhar por aqui para ver se essas mudanças de fato serão implementadas e como isso vai ou não funcionar. O Orson já disse que acha que não vai funcionar, mas claro que a gente fica de olho e conta mais aqui na coluna de tecnologia, que você encontra também no nosso site, o bandnewsfm.com.br, na aba Cronistas. Procura por tecnologia que tem tudo lá.
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0: Portos e aeroportos terão um novo sistema de identificação biométrica com reconhecimento facial e impressão digital. Quem traz mais detalhes direto de Brasília é a Augusta Proença.
1: A implementação da identificação biométrica em portos e aeroportos será gradual e terá um plano de execução nos próximos 90 dias. O comitê responsável pela implementação da Política Nacional Setorial de Identificação Biométrica deve apresentar as etapas para colocar o sistema em funcionamento. A política, apresentada na semana passada pelo Ministério de Portos e Aeroportos, prevê o uso do reconhecimento facial e impressão digital para validar passageiros, tripulantes, trabalhadores e prestadores de serviços. Uma prova do conceito já foi realizada no Porto de Santos e a próxima etapa será conduzida pela ANAC em parceria com o Aeroporto de Viracopos, em Campinas. Os dados deverão ser tratados de acordo com a Lei Geral de Proteção de Dados.
0: Nos outros destaques, a polícia investiga a tentativa de sequestro de um adolescente no Rio de Janeiro. Detalhes que chegam com Vinícius Calisto.
2: A Polícia Civil tenta identificar o criminoso que tentou sequestrar uma adolescente de 16 anos no Engenho Novo, na zona norte do Rio. A vítima conseguiu escapar pulando do carro em movimento. Câmeras de segurança na rua Dona Romana mostram o momento em que a vítima caminha pela calçada na noite de sexta-feira e um carro do modelo Ford Fiesta branco para ao lado dela. De acordo com o relato da vítima à polícia, a jovem achou que se tratava de um assalto e se aproximou do veículo para entregar os pertences. No entanto, o bandido fingiu que estava armado e ordenou que ela entrasse no carro. As imagens das câmeras registraram o momento em que a vítima salta do banco do carona. Ainda segundo a família, pessoas que estavam na rua tentaram parar o carro na esquina, mas ele acelerou e fugiu, levando a bolsa e outros pertences da adolescente. Ela teve ferimentos leves no joelho e na cabeça por causa da queda.
0: Indo direto ao sul do país, o companheiro de uma médica encontrada morta no Paraná confessa o crime. Detalhes que chegam com a repórter Bárbara Rames.
3: O companheiro da médica encontrada morta foi exonerado de uma prefeitura no interior do Paraná após ser apontado pela polícia como o principal suspeito do crime. João Vitor Domingos Romeiro, de 25 anos, trabalhava como assessor jurídico da Procuradoria da Prefeitura de Marialva, no interior do estado. Ele foi preso depois de confessar o crime para familiares. A médica Gassi Mazia, de 37 anos, foi encontrada morta na noite de sábado em Maringá, ao lado do filho de 8 meses do casal, que passa bem. Segundo a polícia, a médica foi atacada com golpes de faca durante uma discussão do casal. O caso é investigado como feminicídio.
0: No noticiário internacional, a Coreia do Norte e a Rússia inauguram a primeira ponte rodoviária entre os dois países, cruzando o rio Tumen em uma cerimônia que os dois governos apresentaram como marco no aprofundamento de uma parceria estratégica. A estrutura de 1 quilômetro de extensão e de 2 pistas permite a passagem de até 300 veículos por dia e já começa a ser usada para o transporte de cargas. Transporte de passageiros está previsto para o final do ano. Os laços entre os dois países se intensificaram desde o início da guerra na Ucrânia, com a Coreia do Norte enviando milhares de soldados para lutar ao lado das tropas russas. E o Palmeiras faz hoje o último treino para enfrentar a LDU pela Libertadores. Quem traz os detalhes é o Maurício Ferreira.
4: O técnico Abel Ferreira aproveita a atividade desta terça-feira para definir o time titular na Libertadores. O volante Andreas Pereira, suspenso, está fora do jogo e abre uma vaga no meio-campo. A tendência é que Lucas Evangelista forme a dupla ao lado de Marlon Freitas. Já no ataque, Vitor Roque e Felipe Anderson devem disputar uma posição entre os titulares. O Palmeiras recebe a LDU amanhã às 19h na Arena Alviverde e na próxima semana vai a Quito, no Equador, definir a vaga na semifinal da Libertadores.
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6: Terceiro e último bloco do nosso programa gravado em um cruzeiro pelo mar Egeu. Nós embarcamos no Star Clipper, um veleiro de 4 mastros com capacidade para receber até 170 passageiros. Saímos e voltamos de Atenas, na Grécia. O grande objetivo de uma viagem em um veleiro é velejar, e o momento em que as velas são içadas é transformado em algo épico. A trilha 1492, A Conquista do Paraíso, do grego Vangelis, sempre toca quando iniciamos uma navegação. E para falar mais sobre as características de um cruzeiro a bordo de um veleiro, nós conversamos com o capitão.
7: My name is Dominique Rolland. I'm from Belgium.
6: Meu nome é Dominique Rolland, sou da Bélgica e sou o capitão do Star Clipper, esse veleiro de passageiros. Eu trabalho para esta empresa há mais ou menos 26 anos. E como vocês sabem, esta empresa opera 3 navios. E eu tive o prazer de velejar nos 3, Star Clipper, Star Flyer e Royal Clipper. Antes disso, eu tive uma experiência de 13 anos em navios mercantes. Então, no total, eu estou há 39 anos no mar. Eu me juntei ao Star Clipper em 1999 e 26 anos depois, eu ainda estou aqui. Eu pergunto ao capitão se navegar sempre foi um sonho de criança.
7: Não exatamente.
6: A minha primeira motivação foi... Eu não queria passar a minha vida em um escritório, sabe? E a segunda motivação é a série de ciências que você tem de aprender na Academia Marítima. É muito, muito ampla. Então, você sabe, isso te dá uma grande variedade de conhecimentos necessários para fazer uma carreira na Marinha, como oficial. E isso foi o segundo incentivo para mim. Mas eu não tenho uma tradição na família, por exemplo. Não há uma tradição marítima. Então, bem, eu sou o único da família que acabou caindo nesse tipo de atividade. Eu peço licença para fazer uma pergunta pessoal ao capitão, porque ele passa muito tempo longe de casa. Eu fui casado. Hoje eu tenho apenas a minha mãe em casa. Eu sou um filho

0: months per every year, but well, that's the way.
1: Eu pergunto ao capitão como é navegar no mar Egeu.
0: Well, the Aegean,
1: Bem, o Egeu, o mar Egeu, pode ser bastante complicado. Alguns momentos da temporada, já passamos a parte da temporada em que os ventos que vêm do norte são muito fortes. E isso faz com que a nossa operação, quando estamos ancorados, fique um pouco mais difícil. Mas, por outro lado, podemos fazer uma boa viagem também. Como você notou no último domingo, nós fizemos uma boa viagem, velejando para o nosso destino, para chegar à Turquia. Há sempre prós e contras de navegarmos em uma embarcação como essa. Nós gostamos da experiência desse tipo de viagem, mas para velejar, nós precisamos de um pouco de vento. Então, o mar pode ser um pouco mais, digamos, difícil, agitado. Mas esse é o preço que qualquer velejador tem de pagar para aproveitar a viagem. E eu completo dizendo que o objetivo desse tipo de viagem em um veleiro é justamente usar a força do vento.
0: O conceito desses ships, dessa companhia, é oferecer aos hóspedes
1: O conceito desse navio, dessa companhia, é oferecer aos convidados a experiência de velejar com o conforto de um cruzeiro. E em uma atmosfera mais amigável e humana, se você comparar a nossa embarcação com os grandes navios de cruzeiro, com 3 mil, 4 mil passageiros. É claro que, sendo muito menor, nos ajuda a criar uma atmosfera amigável entre os convidados. E também podemos interagir muito mais com os nossos passageiros. A tripulação pode realmente responder às dúvidas. Os passageiros são muito bem-vindos para visitar a ponte de comando, para ajudar com as saídas, ou até a manobrar o navio, como aconteceu ontem. E ainda ir lá para a popa, se deitar na rede e aproveitar o contato com o oceano, com o mar. Essas são as diferenças, porque em um grande navio de cruzeiro, você não tem esse tipo de contato, um contato próximo com todo o ambiente. Aqui você tem uma experiência verdadeira em uma embarcação. Eu digo que é muito evidente que ele está sempre presente na embarcação, sendo visto o tempo inteiro e no meio dos passageiros. E eu pergunto se um veleiro desse tipo necessita mais da presença do capitão na ponte do que em outros tipos de embarcação.
0: Well, there is always the weather aspect of the operation is more important.
1: Há sempre a questão do clima. O clima é crucial em toda a operação. O veleiro é uma embarcação na qual nós temos de lidar com o clima, talvez muito mais do que em um grande navio, sabe? Então, a tripulação acaba recorrendo bastante aos capitães, que são os homens do mar, que conhecem todas as ciências da maré, de navegação. Eu não diria que um capitão de um veleiro como esse seja mais competente do que os outros. Não, não é isso. Mas provavelmente seja preciso um pouco mais de feeling com o oceano, com o clima. No final, eu acho que é muito mais gratificante para nós. Eu peço ao capitão para ele falar sobre o tamanho da tripulação no veleiro. Aqui no Star Clipper ou no Star Flyer, que são navios irmãos, nós temos 75 tripulantes, para no máximo cerca de 170 passageiros. Então isso significa uma proporção praticamente de 2-1, o que é uma proporção muito boa em relação ao serviço que nós podemos oferecer aos nossos passageiros. Em um navio grande, por exemplo, a proporção é de talvez 3 ou 4 passageiros por tripulante. Aqui nós temos um tripulante a cada 2 convidados, então eu acho que é uma boa proporção.
0: It's a good ratio.
1: Eu aviso que agora eu vou fazer uma pergunta clássica, que ele deve ter respondido muitas vezes. Quais as situações mais difíceis que ele já enfrentou?
0: You have sometimes very bad weather.
1: Sabe, às vezes você tem um clima muito ruim. Isso já aconteceu algumas vezes. Não dá para ter uma carreira de 39 anos sem ter experimentado um clima ruim ou um clima realmente ruim. Mas, no geral, se você está tomando as precauções, monitorando o clima e tentando evitar, digamos, entrar em problemas para si mesmo e para o navio, nada de grave vai acontecer. Aconteceu no passado, várias vezes, mas nada muito marcante. Aqui nós oferecemos uma experiência de velejar, ao mesmo tempo em que temos um roteiro a cumprir. Eu diria que a melhor combinação é ser capaz de velejar, parar o motor e aproveitar a navegação. E tentar manter o navio confortável o suficiente, sem muito movimento, mas, de novo, dependemos do clima. E nós não somos responsáveis pelo clima. Por isso, então, às vezes é muito bom. Às vezes, bem, é um pouco mais difícil. E o conforto não fica como alguns dos nossos passageiros gostariam. Mas, no geral, você sabia que nós temos uma das taxas mais altas de repetidores na indústria de cruzeiros? O que significa

0: que os nossos clientes, os nossos passageiros, gostam desse conceito. Eles amam velejar e eles voltam de novo e de novo. Então, basicamente, se há alguma inconveniência quanto ao clima, talvez não seja tão bom quanto nós gostaríamos. Mas, na verdade, os passageiros até que gostam disso. Quer um exemplo? No nosso último cruzeiro de travessia para a Europa, voltando do Caribe, nós enfrentamos um clima muito ruim em um momento. Muito ruim. E os meus passageiros estavam se divertindo tremendamente, mesmo em um clima ruim, mesmo quando as ondas estavam realmente altas e o navio estava se movendo bastante. No final, muitos escolhem um veleiro também para justamente esse tipo de experiência. Por fim, eu pergunto sobre a operação das velas. O içar das velas é um momento fantástico e eu reparei que há 16 velas no total. Nós não usamos todas as velas o tempo todo. Vai depender, é claro, do clima. Aquelas velas quadradas que ficam lá no primeiro mastro precisam de um tipo de vento muito específico, na direção certa. Sem contar que nós podemos sempre ajustar a velocidade e ajustar tudo de acordo com o nosso itinerário. Ter a vantagem do vento quando precisamos. Afinal, estamos em um cruzeiro. Precisamos cumprir horários para estarmos nos destinos, para que os passageiros possam aproveitar o destino, para ir à praia, para fazer uma excursão. Nós temos compromissos com os horários. Bom, sobre como funcionam as velas. Bem, esse veleiro foi desenhado de tal forma que nós podemos operar as velas do deck. Os tripulantes são capazes de subir e descer as velas do deck. Não é necessário que ninguém suba nos mastros. Isso nos dá muita segurança para usar as velas. Eu digo ao capitão que eu estou curtindo demais essa experiência de velejar e agradeço pelo tempo que ele teve para conversar com a gente. E depois de uma semana velejando no Star Clipper, voltamos para Atenas. Desci da embarcação com a certeza de que, se depender de mim, vou repetir essa experiência. Deixamos o porto da capital da Grécia pouco antes das 10 horas da manhã de um sábado ensolarado de outono. E como foi a minha primeira vez em Atenas, aproveitei para deixar as malas no hotel e correr para o maior símbolo da cidade.
1: Que era a Acrópolis? Era, como os digo, o lugar mais religioso para os atenienses, incluso la llaman Roca Sagrada.
0: Agendamos uma visita guiada para a Acrópole. E aqui eu gostaria de dar mais uma dica e compartilhar a nossa experiência de turista. É impressionante como certos lugares do mundo precisam ser visitados com um bom guia. Nós reservamos o passeio com a Civitatis no site em português e pagando em real. Chegamos no escritório, que foi o ponto de encontro informado do passeio, e estava tudo certo e foi tudo muito rápido. A visita durou mais ou menos 2 horas e foi fantástica. A guia em espanhol era muito boa.
1: Dedicada a seus deuses, Acrópolis.
0: Encerrada a visita, a guia nos deixou à vontade para explorarmos a Acrópole. Saindo de lá, caminhamos até o Museu da Acrópole, compramos o ingresso na bilheteria e completamos esse pequeno mergulho por Atenas. Mas esse vai ser um assunto, talvez, para um outro programa. Porque por hoje é só. Quer saber como foi a nossa experiência velejando no Star Clipper? Eu coloquei um destaque da viagem no meu Instagram. Cadê o Coutinho? Eu te espero no meu Insta, Cadê o Coutinho? Lembrando que estamos também no Spotify, na Band News TV, no YouTube e na tela da Band. O programa de hoje teve a sonorização final do mestre José Antônio de Araújo Filho. E na semana que vem tem mais. Tchau e até a próxima!
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3: Faz um bolo de panqueca, gente. É tão legal. E você sabe que pancake é bolo de panela, né? Aí, a minha filha Bia, que está morando agora na França, tô morrendo de saudade dela, e ela faz aniversário no dia 5 de fevereiro, que é o dia da Nutella. E aí, uma vez eu fiz um bolo de Nutella pra ela, de panqueca de Nutella. Então, vocês podem fazer. Não precisa ser aniversário de ninguém, tá, gente? Que é muito legal. E eu também não sou a fã da Nutella, tá? Eu acho que nunca vocês me ouviram falar aqui disso. Mas, de vez em quando, bem usado. Exato, é legal. Então, você vai fazer uma massa de panqueca meio achocolatada. Você vai pôr 2 xícaras de farinha de trigo, 2 colheres de sopa de açúcar, 2 ovos, 50 gramas de manteiga derretida e mais ou menos umas 2-3 xícaras de leite. Vai botar uma pitadinha de sal e vai botar uma colher de sopa de cacau em pó. Isso é a massa da panqueca, ok? Bate bem a massa da panqueca e aí você vai fritar as panquequinhas uma a uma numa frigideira pequena para que ele não fique um negócio gigante. E aí você vai empilhando panqueca, passa um pouquinho de Nutella, panqueca, Nutella, panqueca, Nutella. E pode finalizar com raspa de laranja, que combina muito bem, dá uma quebrada, dá um elegância nessa indulgência maravilhosa. 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

3h05 pelo horário de Brasília. Tive até que trocar a trilha aqui do tanto de mensagem que tá chegando pra cá da galera reclamando do frio, da friaca em São Paulo. Falando que já desistiu, que acordou com frio no pé. É, a gente não vai ter muito jeito não. E ó, 9 graus em média no extremo sul da cidade. Temperatura muito baixa na maior parte da capital paulista. E seguimos assim com mais um dia em que não esquenta tanto, viu? Hoje a nossa máxima é só de 20 graus por aqui. Eu, Stephanie Toso, sigo de olho nos termômetros, tá? Mas já antecipando que melhora um tiquinho na quinta e na sexta, volta a esfriar tudo de novo no fim de semana com mais uma frente fria chegando. Então já tem esse spoiler por aqui. Bom, agora são 3h06 pelo horário de Brasília. Na sequência vem aí a reprise do Band News na área, na nossa programação. Eu volto daqui a pouquinho na atualização do noticiário por aqui, mas vai mandando a sua reclamação, o seu alô, no 11 999 59 200.

0: está no ar, o Band News na área desta segunda-feira. Vamos nessa, por aqui juntos, então, pela próxima hora e mais 20 minutos. Falando tudo dessa 26ª rodada do Campeonato Brasileiro, semana importante de Copa Libertadores e também de Copa Sul-Americana. Você chega junto por aqui, hein? Me faz companhia. Eu, Maurício Ferreira, já estou na área, esperando a sua mensagem pelo 11 999 592 100. 11 é o nosso código de área para você ouvinte fora de São Paulo, 999 592 100. Estamos ao vivo com imagens também lá pelo YouTube da Band News FM, e claro que você já vai mandar o seu recado lá pelo nosso chat, aproveitando a nossa transmissão com imagens, assim também pelas Festes TVs, e você sempre ligado e sintonizado por aqui no Brasil e também no mundão afora. Eu, Maurício Ferreira, não estou sozinho nessa. Quem me faz companhia nessa noite de segunda-feira é ele, Leonardo Fontes. Tudo bem, Léo? Um abraço, ótima noite, hein?
1: Fala, Maurício, tudo bem? Grande abraço para você. Certo. Grande abraço para todos que estão conosco aqui na Band News. Vamos falar muito da rodada do futebol brasileiro, né? Rodada que está terminando agora, né? Daqui a pouquinho, Vitória vai vencendo o Grêmio por 1-0 lá no Barradão. Um jogo importantíssimo contra rebaixamento. E que também traz mais aí problemas para o Corinthians, né? Que vive uma fase terrível, vai jogar na Argentina nesse meio de semana contra o Estudiantes de La Plata, que é uma equipe boa, que chegou até a semifinal ano passado, né? Foi eliminada pelo Flamengo nos pênaltis em casa, e que agora pega esse time do Corinthians com derrotas, uma série de derrotas, né? Que não aconteciam há muito tempo. E o Corinthians ainda tem, para piorar tudo isso, o Flamengo no final de semana no Rio de Janeiro. Tudo bem que é um Flamengo também disputando Libertadores, tendo que viajar depois para enfrentar a LDU lá em... A LDU não, a Independiente del Valle lá em Quito. Mas o Corinthians hoje ele não tem nenhum time para poupar, né? Então, tantos desfalques que tem o Corinthians, fica difícil até poupar algum time. E no brasileiro, como perdeu a gordura toda, fica preocupante a situação do Corinthians. Eu não acho que o Corinthians vai cair, não estou querendo fazer esse tipo de alarde, mas é bom sempre ficar esperto, né? O Santos e o São Paulo já passaram aí o Corinthians na tabela?
0: Já passaram. O Santos ainda não, né? O Santos, nos critérios de desempate, tem menos um no saldo. E é justamente aí que ele fica atrás do Corinthians. Então o Timão nesse momento é o 12º colocado, o Santos é o 13º, mas as duas equipes com 32 pontos, a 7 neste momento da zona de rebaixamento.
1: Então, 7 parece muito, né? Mas se vem uma vitória, uma derrota no final
0: detalhe,
1: de semana...
0: Detalhe, tá? O Santos ainda tem um jogo a menos, que é um clássico contra o São Paulo.
1: Então quer dizer, né? De qualquer maneira... A situação de times que a gente falou até ontem que estavam brigando contra o rebaixamento, eles já estão próximos ao Corinthians, né? Então, é uma situação preocupante para o Timão.
0: Bom, o Vitória vai vencendo, como disse o Léo, né? Gol marcado pelo Renê Souza. 1-0, então, para o time baiano do Jair Ventura, que vai vencendo no Barradão o Grêmio por 1-0. Dá uma freada também nesse ânimo agora do Grêmio, né? Que elimina o Internacional no meio da semana passada pela Copa do Brasil, sonhava já com dias mais tranquilos no Campeonato Brasileiro. Se esse resultado for confirmado, o Grêmio fica bem próximo ali do Z4 do Brasileirão. A gente vai passar toda essa tabela, olhar para essa briga contra a Série B do Campeonato Brasileiro em 2027, também a disputa principalmente, né? E claro que quando a gente fala de título do Campeonato Brasileiro, ela se restringe a Flamengo e Palmeiras neste momento, as duas equipes que vão disputando ali ponto a ponto a primeira colocação. Tudo isso aqui ao longo do Band News na área, que vai falar de muito futebol, claro, mas pra gente começar por aqui, ó.
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0: Incrível o que fez ontem Kimi Antonelli, hein? No Grande Prêmio da Itália, lá em Monza, subindo 18 posições ali desde a largada e vencendo a prova depois de ter largado na 19ª colocação do grid, superando o George Russell nas voltas finais e conquistando a primeira vitória de um piloto italiano, né? Ou seja, correndo em casa desde 1966. Então, marca impressionante, depois de 60 anos, o Kimi Antonelli fez a festa ali dos torcedores da casa, vencendo o Grande Prêmio da Itália, com o Russell na segunda colocação e o Max Verstappen, então, completando o pódio nessa prova de ontem, que você conferiu aqui com a nossa transmissão da Band News FM, toda a equipe Odinei Edson, e no próximo domingo já tem mais, hein? O Circuito de Madrid, que é uma das novidades aí dessa temporada de 2026, o Grande Prêmio da Espanha no próximo domingo. Então os pilotos já voltam à pista nessa próxima etapa, a próxima prova da temporada de 2026.
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0: Então vamos juntos, hein? Contando com a sua participação aqui pelo nosso WhatsApp no 11999-592100, 11999-592100 e também lá pelo chat no YouTube da Band News FM. Quer escolher, Léo Fontes? Eu tô bonzinho hoje, viu? Quer começar com Z4 ou G4? Ou briga pelo título, pra ser mais preciso aqui o Band News na área. Qual é o tema que você acha mais interessante pra gente abrir o Band News na área? Ah, teremos aí uns 10 minutos.
1: 10 minutos?
0: É.
1: Vamos pro Z4.
0: Vamos pro Z4?
1: Vamos.
0: E se a gente esperar o jogo entre Vitória e Grêmio? Pra já ter sacramentado a situação, a tabela, toda a pontuação. Eu tô borrifando já a sua escolha aqui, né? Mas é que eu lembrei agora que o jogo tá em andamento ainda.
1: Você parece minhas namoradas, né? Fala, escolhe aí, você escolhe. Ela fala, não, mas isso aí não,
0: ficam te podando, né?
1: É.
0: Eu vou te podar, então. Vamos começar com a liderança do Campeonato Brasileiro, mas é porque depois a gente consegue olhar pro Z4 já com essa situação toda definida de Vitória Internacional. Desculpa apagar o seu brilho, tá, Léo Fontes? Mas vamos falar de Flamengo e Palmeiras, então, né? O Flamengo ontem venceu o Remo por 1-0. Gol marcado pelo Samuel Lino, né? Um jogo que também, numa tarde fantástica do Marcelo Rangel, que parecia que ia conseguir segurar esse ataque do Flamengo, mas o Lino conseguiu também marcar esse golzinho rubro-negro que levou, já antes do Palmeiras entrar em campo, né, o Flamengo à liderança. E aí depois, às 18h30 da noite, o time do técnico Abel Ferreira visitou o Botafogo no estádio Nilton Santos, mas não conseguiu um resultado que o levasse de volta à primeira colocação, Léo Fontes. O Palmeiras já teve uma margem muito interessante no Campeonato Brasileiro, foi perdendo principalmente nesse pós-Copa, né? Se a gente olha para a sequência dos últimos 5 jogos no Brasileirão, principalmente, o Palmeiras tem só uma vitória, enquanto nesse mesmo período o Flamengo conseguiu 3 resultados positivos. Ao que se deve, e não tirando o mérito do Flamengo naturalmente, né, que embala no Campeonato Brasileiro no momento certo, mas também essa fase negativa do Palmeiras para convidar o Flamengo a voltar a essa briga pelo título da competição.
1: Eu acho que é uma reação natural do Flamengo, né? O Flamengo tem uma grande equipe, um investimento gigantesco. Ontem jogou contra uma equipe que vive uma má fase, né? Mas fez o que tinha que fazer, foi lá, ganhou por 1-0. Mas o Flamengo jogou muito melhor do que o Remo, né? Teve várias oportunidades de gol no primeiro tempo, manteve muita posse de bola, mas faltou um pouco de contundência. No segundo tempo foi mais contundente, fez 1-0. E depois teve até chance para fazer mais, acertou bola na trave, Marcelo Rangel fez várias defesas. O time do Remo, que eu me lembro, dois cabeceios apenas durante a partida, um com defesa do Rossi e um para fora. As chegadas do time paraense, ainda mais porque choveu muito no segundo tempo, né? E isso acabou atrapalhando um pouco o jogo da equipe remista. E o Flamengo, cara, é um dos grandes favoritos ao título, como já era também o próprio Palmeiras. E ainda é, o próprio Palmeiras. Eu tenho dito uma coisa, né, Maurício? A gente vai ter que esperar, cara. Não adianta a torcida do Palmeiras ficar desesperada porque perdeu a liderança e nem a torcida do Flamengo ficar super animada porque ganhou a liderança. Nós vamos ter vários jogos até o final do ano. São 12 para cada, não é isso? 26
0: rodadas?
1: Completamos
0: 26 rodadas, né?
1: 12 para cada.
0: E as duas equipes já sem asteriscos na tabela, né? Agora com os jogos já completos.
1: São 12. Só que nem entre essas 12 rodadas, nós vamos ter coisas que acontecem no futebol brasileiro. Por exemplo, na quarta-feira, sem ser essa agora a outra, a gente pode ter um dos dois eliminados da Copa Libertadores. A gente pode ter os dois eliminados da Copa Libertadores. A gente pode ter nenhum dos dois eliminados da Copa Libertadores. Isso já é uma influência, né? Porque daqui a pouco lá na frente vai ter uma semifinal de Libertadores. O Flamengo, por exemplo, pode pegar um Corinthians ou um Estudiantes, que são duas equipes gigantes. O Palmeiras pode pegar o Fluminense ou o Platense. E aí o Platense não é uma equipe gigante, mas tem feito uma Libertadores até aqui muito interessante.
0: No meio de outubro, tá? Os jogos das semifinais da Libertadores. O jogo de ida na semana do dia 14 e depois a volta na semana do dia 21.
1: Exato. E se o Palmeiras, que tem antes disso as semifinais da Copa do Brasil...
0: Não, depois, né?
1: É só novembro. Final de outubro.
0: Início de novembro, né? Semanas ali dos dias 1º e 8 de novembro.
1: Isso. Aí o Palmeiras tiver nas duas competições ainda mais o brasileiro, o Palmeiras vai ter mais dificuldade no brasileiro. O Palmeiras cair na Libertadores e o Flamengo continuar, o Palmeiras vai ter uma chance de descansar, recuperar time para botar força no Brasileirão E o Flamengo vai ter dificuldade, porque vai enfrentar adversários fortíssimos e talvez não consiga manter a mesma coisa. Então, assim, eu acho que está muito longe ainda.
0: E tem uma data FIFA no meio do caminho, né?
1: Também.
0: E é uma data FIFA que, inclusive, será uma novidade agora, já pensando nesse próximo ciclo também para a Copa do Mundo, que é uma data FIFA mais longa. A seleção brasileira faz 3 jogos, né, nessa data FIFA. Então, começa no dia 21 de setembro e os times só voltam a campo depois no dia 8 de outubro. Então, do dia 21 de setembro a 8 de outubro é o período que essas equipes vão ter de preparação.
1: Mas não é só isso, né? É 21 de setembro a 8 de outubro, contando que a seleção joga que dia?
0: A seleção joga dia 25, dia 29 e dia 3, se eu não estiver enganado.
1: Dia 3, será dia que 3. Dá tempo de voltar para jogar?
0: Até o dia 8?
1: E será que dá tempo de viajar e não perder nenhum jogo também? Que também é uma...
0: Eu
1: também...
0: acho que vai depender muito também da lista que o Ancelotti vai convocar na quarta-feira, a primeira nesse ciclo para 2030, né? Será que ele vai ter um pouco de cautela em relação aos times brasileiros aqui que estão brigando pelos títulos da competição?
1: Não, porque já vazou, né? Quase toda a lista. Então...
0: É, a pré-lista, né?
1: É, a pré-lista.
0: A pré-lista.
1: A pré-lista.
0: Os 55 nomes lá, enfim, tem jogadores do Flamengo, do Cruzeiro, do Corinthians. Exato.
1: Palmeiras tem dois jogadores. O Carlos Miguel.
0: O Carlos,
1: né?
0: Miguel é um deles, e o Andreas Pereira também está sempre no radar. Dia 25, dias 25 e 29 contra a seleção da Austrália. E depois tem mais um jogo aqui também, que será.
1: Contra a Índia, né?
0: Contra a Índia. E que esse. Se eu não estiver enganado, é no dia 3 de outubro mesmo.
1: E esse corre até 3 de outubro. De não ter, né? Porque...
0: 3 de outubro. 11 da manhã.
1: Lá na Índia os caras estão bravos, né?
0: É.
1: Estão capazes de não ter esse jogo ainda aí também. Então, temos que ter cuidado.
0: Bom, se Palmeiras e Flamengo classificarem na Libertadores, a gente vai ter aí pelo próximo mês e mais 20 dias os calendários equiparados.
1: Sim.
0: Os times tendo os mesmos desafios. Os jogos do Campeonato Brasileiro... Agora as duas partidas das quartas de final da Libertadores e depois as semifinais. Até as semifinais da Copa do Brasil, o calendário é o mesmo. Cabe ao Palmeiras não deixar o Flamengo desgarrar? Porque se deixar o Flamengo desgarrar nesse momento em que os dois, teoricamente, vão ter o mesmo calendário, depois vai ficar mais difícil?
1: Então, é isso aí. O Palmeiras cabe não deixar o Flamengo desgarrar ou até recuperar a liderança, por que não? Sábado que vem, sábado ou domingo, não sei, Flamengo e Corinthians...
0: Esse jogo será domingo.
1: Domingo, então. Eles, o Corinthians tem um... A gente já falou da situação dele no campeonato. Tem que jogar tudo. E o Flamengo vai estar se preparando para ir jogar depois da altitude.
0: Não, joga essa semana na altitude, né?
1: Então, ele volta na altitude e aí está se recuperando da altitude para enfrentar o Corinthians. Então, quer dizer, o mesmo que vale para o Corinthians, que vai ser... entre aspas, prejudicado, porque vai estar cansado para o jogo contra o Flamengo, vale para o Flamengo também. A gente não sabe qual o resultado que o Flamengo traz de Equador.
0: E com um dia menos de descanso, né? Porque o Flamengo joga na quinta-feira, o Corinthians na quarta.
1: Exato.
0: Então o Corinthians tem uma volta mais tranquila, a gente está falando de um voo Buenos Aires-São Paulo, rapidinho. 3 horas de voo. O Flamengo joga na quinta-feira em Quito, na altitude, essa condição de 2.850 metros. Vai chegar no Rio de Janeiro na sexta-feira, na hora do almoço. Para na sexta fazer um regenerativo, um treinamento no sábado e domingo pegar o Corinthians no Maracanã.
1: Exato. Então, quer dizer, pode acontecer também um tropeço do Flamengo aí. O Palmeiras pega o São Paulo na sua casa, porém, né, pega o São Paulo no melhor momento dos últimos 4 meses do São Paulo. Então, o Palmeiras tem dado um pouco de azar nisso também, né? Contra o Botafogo, os caras perderam vários jogos, aí foi todo mundo lá fazer pressão. O Botafogo correu pra caramba ontem e na outra vez também. Que o Palmeiras foi ter um confronto que foi contra o Fluminense, mandaram o técnico embora, que não estava vindo nenhum resultado.
0: E aí
1: resultado.
0: O Marcão assume e vence o Palmeiras no Maracanã.
1: Exato, na estreia do Marcão, assume lá e ganha do Palmeiras, né? Porque o campeonato é assim, né? O campeonato é muito longo. O time que você enfrenta hoje não é o mesmo time do mês que vem. Né? Os times oscilam demais, né? Principalmente os de baixo.
0: O Flamengo teve alguma virada de chave para você, Léo? Porque quando a gente volta da data FIFA, ainda tem alguns tropeços, né? acaba empatando com o Internacional, tem um empate com o São Paulo também.
1: É, o depois da Copa foi um empate contra o São Paulo e teve outro empate.
0: Goleia a Chapecoense, aí empata com o São Paulo. Perdeu do Cruzeiro agora, né? Semana passada ou retrasada. É. Mas volta da Copa, goleia a Chapecoense, empata com o São Paulo, empata com o Internacional. Teve algum ponto de virada de chave aí nesse Flamengo pra...
1: Não, acho que não, acho que não.
0: Embalar no Campeonato Brasileiro?
1: Acho que não. Eu acho que não é o Flamengo que embalou, né? O Palmeiras é que desembalou, né? O Palmeiras hoje, no segundo turno, se pegar a campanha do segundo turno, o Palmeiras é o nono colocado.
0: Nono colocado.
1: Então não dá pra fazer, não dá pra ser campeão sendo nono colocado no segundo turno, né? O Palmeiras fez um primeiro turno de campeão, né? Quase batendo recordes e tal, de pontuação, que aliás são muito altos, né? Não conseguiu bater o recorde, mas chegou muito perto. Mas um segundo turno catastrófico por enquanto, né?
0: E o que chama atenção nesse time do Flamengo também, né, Léo, é o seguinte, se a gente olha para os últimos 2-3 jogos, tá todo mundo encantado, enfeitiçado com o que tem feito Samuel Lino, né, que foi Sim. o nome do Flamengo nessas últimas partidas. Mas sempre tem um cara do Flamengo, e acho que é isso que o Palmeiras sofre também. Por mais que os outros estejam em baixa, tem um cara que vai decidir. Então agora é a fase do Samuel Lino. Pega, coloca o jogo no bolso, resolve a situação para o Flamengo. Antes desses 3 jogos que eu disse, era uma boa fase do Pedro, que também estava chegando ali, recebia a bola, colocava na casinha, 3 pontos na conta do Flamengo. Quando não são Pedro e Samuel Lino, tem o Jorginho. Quando não tem o Jorginho, aí aparece o Arrascaeta. Então, sempre tem esse protagonista no time do Flamengo, que quando os outros não estão assim tão bem, o cara vai lá e decide. E o Palmeiras... nesse momento, coletivamente, vem mal, né? Não é que, assim, individualmente, os jogadores também não vivem grande fase. O Vitor Roque tá pesado ainda, voltando de lesão. O Flaco Lopes oscilando. O Maurício volta bem da Copa e depois já tem uma queda de rendimento. O Ramon Sousa no departamento médico. Então, o Palmeiras não tem esse protagonista que pode até trocar de mãos, mas o cara que tá... que vai decidir. O cara que pode até não decidir todos os jogos, mas se ele não decide, vem outro, vai lá e decide. O Flamengo... tem um arsenal à disposição do Leonardo Jardim que permite isso também, né?
1: Eu não sei se eu consigo concordar não, com esse argumento. Acho que o Palmeiras tem... teve há pouco tempo atrás o Flaco Lopes numa sequência maravilhosa, né? Antes disso, quando o Flaco estava na Copa e o Roque estava machucado ainda, o Maurício fez isso e o Sousa também. Os jogadores que decidiram, o Arias também participou bastante. Eu acho que o Palmeiras jogou mal contra o Mirassol, mas não acho que o Palmeiras jogou mal ontem, não. Na parte tática e de planejamento de jogo, o Palmeiras dominou o Botafogo o tempo todo, cara. Faltou um pouco mais de, sabe, capricho em finalização. Eu tô sentindo o Palmeiras muito ansioso, né? Um time que tem se cobrado demais, né? Um time que entra sempre precisando ganhar e sentindo essa responsabilidade de ganhar. Ele não joga solto, o Palmeiras, né?
0: Coisa que o Flamengo consegue fazer.
1: Faz. Isso o Flamengo faz.
0: E por que faz e o Palmeiras não faz?
1: Não sei, cara. Aí eu fico sempre pensando se é o estilo do comandante, né? Que é uma coisa mais sempre pressionada. Ele gosta, né? De ter esse momento de pressão também do contra tudo e contra todos, né? Pra fazer os caras pilharem, entrarem em campo mais... E do outro lado eu vejo um técnico mais calmo, né? Que gosta de ver o seu time trabalhando a posse de bola, com tranquilidade, chegando aos resultados sem afobação. Eu acho que é uma questão de estilo, de comando, né? Nem é problema tático, não. Que o Leonardo seja melhor do que o Abel, ou o Arthur, como foi antes também, ganhou do Abel. Que eles sejam melhores. Eu acho que é o estilo de comando, né? O Abel precisa estar sempre na trincheira. Se ele não tiver na trincheira com as armas em punho, ele não consegue. Só que isso, às vezes, no futebol, traz essa questão que você acaba não tendo... você não potencializa o melhor dos jogadores, e sim mais a parte de guerrear mesmo, né?
0: 9 horas e 59 minutos, a gente vai seguir falando mais desse Palmeiras aqui dentro do nosso bloco local do Band News na área. Agora, pelos próximos 5 minutos, você fica com as notícias da sua cidade e região.

0: Léo Fontes, rapidinho, tá? A gente tem um minuto ainda. Agora, Abel Ferreira foi muito mal na entrevista coletiva ontem, né? Já vi muitas coletivas ruins aí do Abel ao longo de mais de 5 anos que eu tô na cobertura do Palmeiras, mas a de ontem, confesso que me surpreendeu, viu? A escolha das frases, os tópicos, a abordagem do Abel, desfrutem do momento, o time havia acabado de perder a liderança do Brasileirão. Não quis falar sobre os motivos que fizeram o Palmeiras justamente perder essa primeira colocação pro Flamengo, e a única justificativa é fizeram mais pontos. Que tá faltando um pouquinho do Abel colocar os pezinhos no chão e também entender um pouco do sentimento do torcedor, né?
1: Eu acho que tem duas coisas aí, né? Primeiro, assim, o Barros ter aparecido para reclamar da arbitragem me pareceu uma estratégia para que o Abel não falasse disso na coletiva de forma veemente, né?
0: Até porque ele atuou ontem ainda com efeito suspensivo,
1: exatamente,
0: né?
1: Exatamente.
0: O recurso vai ser julgado.
1: Dessa semana, provavelmente, deve ser julgado já o recurso. Então, tinha que fazer um papel de bonzinho na partida contra o Botafogo. Então, a primeira coisa acertada aí nessa conversa. Segunda coisa, essa parte do desfrutar foi muito mal. Muito mal, foi péssima. Essa foi a pior parte. Mas ele tentou jogar para o adversário o favoritismo, né? Dizendo que o Leonardo Jardim treinou times melhores que ele, jogadores do Flamengo jogaram em lugares melhores que eles. Né? Ou seja, ele se diminuiu e diminuiu seus próprios jogadores para jogar para o adversário uma responsabilidade a partir de agora de se manter na liderança, né? E deu uma cutucada, que é a questão de a venda de jogadores que o Palmeiras tem que fazer todos os anos para poder competir com o Flamengo, porque o Flamengo tem um dinheiro, na teoria, sem precisar vender os jogadores, se desfazer no meio da temporada de alguns jogadores. Então ele deu essa cutucada também no Flamengo, lembrando o projeto que ele também toca.
0: Eu vou só responder uma mensagem rapidinho aqui, tá? Do Cássio Poleto. Ele mandou um áudio aqui pro WhatsApp da Band News FM no 11 999 592 100. E só pra explicar também, foi algo que a gente fez questão de ressaltar aqui, né? Porque quando nós dissemos Palmeiras e Flamengo têm jogos e um calendário parecido agora, é até justamente a semifinal da Copa do Brasil, ali no início do mês de novembro, né? O Flamengo não tá mais na Copa do Brasil, o Palmeiras está nas semifinais, só que esses jogos serão só ali nas semanas dos dias 1º e 8 de novembro. Então, até o início de novembro, calendário de Palmeiras e Flamengo, se os dois se classificarem ou se os dois caírem da Libertadores, vai ser exatamente o mesmo até que a gente tenha a volta da Copa do Brasil, esses jogos das semifinais, em que o Palmeiras segue vivo, mas o Flamengo não.
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0: seguimos juntos aqui no Band News na área, hein? Tem mensagem chegando aqui pelo 11-999-592-100, 11-999-592-100. O Aldo da Pompeia, diz ele aqui, viu, Léo Fontes? Tem a felicidade de não torcer pra nenhum time, mas como ele é da Pompeia, eu imagino que automaticamente aqui o Aldo tem um pezinho no Palmeiras, né? Porque a região ali da Zona Oeste da capital paulista, principalmente Pompeia, Perdizes, é praticamente dominada pelos palmeirenses, mas ele diz aqui, né, o Palmeiras vende bem, mas contrata e compra muito mal, o elenco tá debilitado, era algo que a gente até falava aqui fora dos microfones, né, o Palmeiras se desfez de alguns jogadores por uma importância financeira, mas acabou não reforçando o seu elenco na mesma medida, me parece que até paga um pouco desse preço agora também, né.
1: Bom, a gente tem que entender o seguinte, o Palmeiras tem um projeto para competir com o Flamengo que depende exclusivamente dessas vendas de jogadores da base todos os anos, né. Então, por isso que não é tão simples, né, como muitos palmeirenses, que obviamente a gente entende, é parte do coração, né? O torcedor tem que torcer, o jornalista tem que informar e o gestor tem que gerir o clube. O Palmeiras tem um projeto, depois principalmente daquela passagem do Alexandre Matos, onde o Palmeiras quase voltou a quebrar novamente, né? Com a compra de jogadores por valores irreais, como gosta de fazer o Alexandre Matos, né? Que o Palmeiras passou a investir na base para poder vender os jogadores e se manter em nível de competição com o Flamengo. Então, o que deu a entender, inclusive ontem na coletiva, o Abel Ferreira, é que o time estava todo ajeitadinho, aí vendeu o Luiz, vendeu o Alan, e o Palmeiras teve as contusões que teve, tanto do Arias,
0: tá fora, como
1: do,
0: né,
1: Sousa.
0: Paulinho tá fora.
1: E o Paulinho, o Palmeiras perdeu, cara, perdeu o banco, né? Ele tá jogando reserva, um Felipe Anderson da vida, e você tem que fazer uma alteração no segundo tempo e põe quem? Emiliano Martinez. Então, assim, é difícil, né? Acho que até foi uma tentativa ontem boa de usar o Larson de novo. E acho que quando tá tudo bem, o Abel usa menos esses jogadores, deveria usar mais, principalmente quando tá tudo bem, né? Porque o Larson voltou a ser usado agora nas emergências, né? Contra o Santos e hoje, sim, e ontem. Eu acho que quando tá tudo bem também precisa colocar esses caras para jogar, né? Para eles terem já um pouco mais de estofo, principalmente. Mas o Palmeiras precisa dessas vendas, cara. E você não perde o Alan e sai incólume disso, né? Junto com as contusões de outros jogadores. E para a torcida do Palmeiras, há uma hipersensibilidade, né, reativa aos resultados que são normais, né? Você empatar com o Botafogo no Rio não seria anormal. O Palmeiras vem de um empate contra o Botafogo, um empate contra o Santos na Vila Belmiro, uma vitória contra o Vasco.
0: Empate com o Mirassol, né? Tem empate com o Mirassol no meio do caminho.
1: Empate com o Mirassol fora de casa, empate com o Botafogo fora de casa, empate com o Santos fora de casa. E duas vitórias dentro de casa, contra o próprio Santos, 3-0, e contra o Vasco, 4-1. Então, assim, a última derrota foi lá contra o Fluminense, há 6 partidas. Ok. Mas a gente até citou aqui, foi no Maracanã. Pô, o Palmeiras não é o super time, cara. Então, assim, há uma hipersensibilidade a resultados comuns por parte do torcedor do Palmeiras, que traz um projeto de catastrofização de qualquer resultado. Aí, qualquer resultado é ter que mandar o Abel embora agora, porque há 3 anos que ele está enganando, e essa Leila, e não sei o que, o Barros. E cara, o Palmeiras está na semifinal do Copa do Brasil, nas quartas de final da Libertadores, e a 1 ponto do líder no Brasileiro, não é mais líder, ok. A possibilidade disso piorar, porque o Palmeiras, né, fazendo uma análise limpa, justa e honesta, o Palmeiras está decaindo nas suas pontuações. Ok, mas fazer o que agora, você gestor? Eu só vejo uma saída, buscar um jogador ou dois na emergência até fechar a janela sexta-feira.
0: Dia 11, isso.
1: Dia 11. Eu, por exemplo, iria hoje atrás do Richarlison, que é o que o Vasco está fazendo. O Richarlison ganha 4 milha a mês. Tudo bem, ok, é caro. Mas é mais caro não ser campeão de nada, né? Então eu iria atrás do Richarlison. Eu iria atrás do Matheus Gonçalves, que era meia do Flamengo, que tá no Al-Hilal. No Al-Hilal? Não. Esqueci o nome, no outro. O time que é verde lá. E tentaria. Ele tá insatisfeito. Lá também tem, sabe quem que não tá jogando? O menino que jogava no Inter, o centroavante...
0: Awali.
1: O menino do Inter, que é centroavante, Ricardo Matias. Uhum. Grandalhão, 20 anos. Ele não tá inscrito no campeonato saudita por causa do limite de estrangeiros. Sim. Pô, vai lá pegar esses caras, velho. Você traz 3 jogadores, um de meio, 2 de ataque. e ver o que vai acontecer até o final da Libertadores.
0: É, me parece que agora a contratação para o Palmeiras reforçar o elenco nessa reta final é uma questão quase de urgência.
1: Pois é.
0: É um senso de urgência que a comissão técnica, a direção, o departamento de futebol demoram a ter no Palmeiras.
1: Muito, sempre.
0: Mas é um caso de urgência. Palmeiras, exato, hoje precisa reforçar o elenco. Ontem você olha para o banco e quando o time precisava de um gol para vencer o Botafogo, não tinha ninguém no banco de reservas capaz de entrar e mudar o jogo. E assim, o Sosa talvez só volte na partida ainda de volta contra a LDU pela Libertadores, né? O Palmeiras não tem atualizado muito esse prazo, mas o Paulinho só depois dessa data FIFA de setembro, ou seja, só volta lá no dia 8 de outubro. Então é um senso de urgência necessário para o Palmeiras nesse momento ir ao mercado, aproveitar esses últimos dias da janela, mas sendo sincero, pelas coletivas do Abel e pelo que a gente tem de informação, me surpreenderia o Palmeiras contratando alguém nesses últimos dias da janela internacional. Bom, vamos ver então, na quarta-feira o Palmeiras joga às 7 da noite contra a LDU na Arena Palmeirense, o jogo de ida, e na quarta-feira da semana que vem então vai a Quito, no Equador, enfrentar o time da casa, o time do Deivinho, para a definição de quem vai à semifinal da Copa Libertadores da América. 10 horas e 15 minutos. Só para atualizar rapidinho, deu vitória, tá? 1-0 para cima do Grêmio, encerramento da 26ª rodada do Campeonato Brasileiro. Daqui a pouquinho a gente fala sobre essa briga ali na parte de baixo da tabela. 5 minutos para as notícias da sua cidade e região.

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2: Boa noite, a dupla.
3: Opa, Dirceu, boa Dirceu. Noite.
2: O São Paulo joga nesta terça-feira contra o Boca Juniors, no La Bombonera da Argentina, às 21h, pelo jogo de ida das quartas de final da Sul-Americana. O jogo de volta será na terça-feira da outra semana no Morumbi. São Paulo vem de 2 vitórias consecutivas no Brasileirão e abriu distância de 8 pontos da zona de rebaixamento. O tricolor agora é o 10º colocado com 33 pontos. Para o técnico Dorival Júnior, uma classificação não se define em casa, se define na primeira partida, seja ela dentro ou fora de casa. O técnico Dorival Júnior terá força máxima contra o time argentino. O Vasco joga desta terça-feira contra o Santa Fé, 7 da noite, em Bogotá, na Colômbia, pelo jogo de ida das quartas de final do Sul-Americano. O jogo de volta será na terça-feira da semana que vem, em São Januário. Fluminense joga nesta terça-feira contra o Platense da Argentina, às 7 da noite, no Maracanã, pelo jogo de ida das quartas de final da Libertadores. O jogo de volta será na terça-feira da semana que vem na Argentina. A expectativa é de um público superior a 50 mil torcedores. Dito tudo isso, eu diria, eu quero é mais.
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3: Agora, viu, Léo Fontes, eu vou te agradar e a gente vai falar então de...
5: Z4
3: do Campeonato Brasileiro. Eu ia falar Série B aqui, mas ainda não. São não, as equipes calma. Que estão evitando a Série B do Campeonato Brasileiro em 2027. Há pouco, conclusão da 26ª rodada do Brasileirão e deu vitória 1-0 para cima do Grêmio lá no Barradão. Gol marcado pelo René Souza. Então a situação é a seguinte, viu, Léo Fontes? Eu vou começar de baixo para cima, né? A Chapecoense que... tem ali a lanterninha da competição, 17 pontos, virtual rebaixada, mas né, venceu aí o Corinthians ontem, bateu o Timão em Itaquera, mas dificilmente vai sair dessa condição, precisaria de um milagre talvez nunca antes visto no Campeonato Brasileiro, talvez aquele do Fluminense lá em 2009, mas há muito tempo que a gente já não acompanharia um milagre como esse da Chapecoense agora.
5: Exato.
3: O Renan,
5: mas
3: olha,
5: já não é tão absurdo mais, né?
3: São 8 pontos em relação ao Vasco, que é o primeiro da zona do rebaixamento, né? Mas são 9 pontos em relação ao Mirassol, 11 pontos em relação ao Mirassol, que é o primeiro fora.
5: Exato. Não é tão mais absurdo. É. O que é absurdo é que ele consiga tirar essa diferença em tão pouco tempo. Vai depender, sim, muito dos outros também, né? Não só da Chapecoense.
3: 11 pontos a essa altura do campeonato me parece bastante coisa, né? É. O Remo é o 19º com 23 pontos, o Internacional 25 pontos, 18º, e o Vasco abre ali a zona do rebaixamento com os mesmos 25 pontos. E aí é o seguinte, o Internacional pelo menos 2 rodadas já fica na zona de rebaixamento, porque pelo número de vitórias ele já não alcançaria... o Mirassol. Então, na próxima rodada, o Internacional não deixa a zona de rebaixamento do Campeonato Brasileiro. O Mirassol é o 16º, 28 pontos. O Grêmio com 28 é o 15º. Botafogo, 31 pontos, 14º. Santos, 13º, 32. Corinthians, 12º, 32. Vitória, 32, é o 11º. Vou parar aqui no São Paulo, 10º colocado, 33 pontos. Mas o time do Dorival deu dois bons passos aí nos dois últimos jogos, se afastando da degola. Léo Fontes, essa briga vai ser interessante, hein?
5: É, vamos só lembrar também que a Chapecoense tem um jogo a menos que o Mirassol, né? Então são 11 de vantagem, mas podem se tornar 8.
3: Você falava sobre o Corinthians, e aí tem algo importante também pra gente colocar nessa conta.
5: Corinthians já tem 26 jogos.
3: Corinthians tem 26. Isso. Santos, Botafogo, Grêmio e Vasco, tirando a Chapecoense, que tá mais distante,
5: tudo bem. A Chapecoense,
3: né?
5: A gente só tá fazendo isso, um floreio aqui.
3: Vasco, Grêmio, Botafogo e Santos, essas quatro equipes, tem um jogo a menos em relação ao Corinthians.
5: É quem vem atrás do Corinthians. Santos tem um jogo a menos, Botafogo um jogo a menos, Grêmio um jogo a menos, Mirassol com o mesmo número de jogos, Vasco com um jogo a menos. Então, assim, na teoria, impossível que isso aconteça praticamente, mas se todos ganhassem, o Corinthians estaria atrás do Santos, do Botafogo...
3: É, já não dá porque o jogo do Botafogo é contra o Grêmio. Então tem um confronto direto aí.
5: E vai ser inclusive na semana de Libertadores, isso, né? Já vai ser agora, já
3: dia
5: vão 16, matar isso.
3: Na semana que vem.
5: Isso, sem ser essa quarta ou outra, isso, ou quinta, sei lá. Na semana da volta da Libertadores. Mas pode não acontecer, é verdade. Não vai dar para todo mundo ganhar. Mas nessa suposição, o Corinthians podia cair mais duas ou três aí quase posições. Né? Ou ficar muito apertado. Se o Botafogo ganhar ou o Grêmio ganhar, não for um empate, e o Santos ganhar o jogo dele a menos, o Corinthians cai duas posições, vai para 14º. 14º para o 17º tem o Vasco, que se ganhasse, iria para 28 pontos e o Corinthians ficaria a 4 da zona do rebaixamento.
3: O jogo a menos do Vasco é contra a Chapecoense, lanterna da competição.
5: Aí. Então, se o Vasco vence esse jogo, 28, o Corinthians já tem 4 pontos apenas da zona do rebaixamento. Por isso que a gente falou, eu falei, não quero criar nenhuma crise aqui e tal, mas é um momento em que o Corinthians ele tem que olhar para rebaixamento, porque o time vem de muitas derrotas no brasileiro, e ao mesmo tempo ele não pode desistir da Libertadores, né? Chegou até as quartas de final, vai fazer o que contra o Estudiantes? Vai pôr um time reserva no primeiro jogo e jogar a valer contra o Flamengo para tentar ganhar no Maracanã? O que já é difícil por natureza, né? É meio que fazer o que o Santos fez contra o Palmeiras, né? Colocar o time titular depois de um 3-0 e perder 3 jogadores machucados. É uma burrice sem tamanho. O Corinthians, se ele falasse, não, pô, preciso ganhar do Flamengo lá no Rio, vou tirar o time e descansar para jogar com o Flamengo, capaz de perder. Ou empatar, não seria nenhum absurdo. O Flamengo é fortíssimo hoje. Então ele tem que jogar as 3 partidas à vera. E depois? Time estrupiado, cheio de contundido, também com problemas de seríssimos de elenco, de salário atrasado. Chega, de repente, com 4 pontos para a zona do rebaixamento.
3: Depois dessa sequência de Estudiantes, Flamengo e Estudiantes, tem o Fluminense pela frente, que também está embalado depois que o Marcão assumiu a equipe. Enfim, vai depender de como o Fluminense vai estar também dos dois jogos contra o Platense na Libertadores, mas é um adversário difícil. E ainda mais, né? Mesmo o Corinthians jogando em Itaquera, são 3 derrotas seguidas em Itaquera, né? A gente está falando dos tropeços aí no clássico contra o Santos, para o time reserva do Cruzeiro, enquanto o Corinthians entrou com os titulares em campo, né? Exato, naquela semana ali de Copa do Brasil.
5: Muito bem lembrado.
3: E agora para a Chapecoense.
5: E agora para a Chapecoense, que é a última colocada, que melhorou muito na competição e tal. A gente pode fazer um monte de senões aqui, mas não pode perder. É aquela coisa, a Chapecoense, coitada, né? Ninguém pode perder para a Chapecoense.
3: E só os paulistas perderam, né? Santos, São Paulo e Corinthians. No caso, o Corinthians foi o único que perdeu na condição de mandante, né?
5: Santos e São Paulo
3: perderam lá.
5: O Corinthians fez 1 ponto só contra a Chapecoense e o Santos também. Cara, pega 5 pontos aí e põe na tabela para Santos ou para Corinthians. São Paulo ainda ganhou em casa, né? Perdeu fora, mas fez 3 pontos pelo menos, né?
3: Dessa zona da confusão toda aqui, Santos e Mirassol foram os grandes vencedores assim da rodada, né?
5: Dessa rodada sim, na rodada... E o Vitória agora, né?
3: Sim, também.
5: E o Vitória agora.
3: E se afasta um pouco mais.
5: O Vitória vinha de 4 derrotas consecutivas contando Copa do Brasil, né? Então tinha que dar uma resposta. Antes tinha vencido só o Botafogo, e depois vinha também de outros resultados ruins, e voltar a ganhar no Barradão era primordial hoje. Hoje era, tinha que ganhar nem que fosse, como a gente brinca, né, a força. Não, lógico, ninguém ganha força. Mas 32 pontos para o Vitória, faltando 12 jogos com a força do Barradão, 4, 5 vitórias aí salvam a equipe, sim, né? Então,
3: você acha que essa nota de corte ela vai ser mais baixa esse ano? Abaixo dos 45 ali, 42?
5: Olha, eu vi hoje chances de rebaixamento de 44 pontos, 6% de chance. É pouco,
3: é,
5: né?
3: É pouco, é.
5: Então pode ser uma nota 40, pode ser uma nota não, pode ser uma pontuação de 43 ou 44 também estar livre. Mas assim, tem uma coisa que a gente já aprendeu no campeonato de pontos corridos, que é: segundo turno, quem está embaixo vence mais do que os que estão em cima, né? Por isso que os primeiros turnos das equipes campeãs, eles são muito bons e todos eles caem um pouquinho no segundo turno, porque os jogos ficam muito mais acirrados, as equipes contratam, começam a perceber que ou dá tudo em campo ou vai cair e tal, o dirigente começa a aparecer com dinheiro, aquelas coisas todas, né? O São Paulo pagou bicho no vestiário em dinheiro e não sei o quê. Os caras começam a soltar tudo que tem, né? Para não cair para a segunda divisão. Contrata sem ter dinheiro e várias outras coisas mais. Então, eu acredito que vai subir um pouquinho essa nota de corte, principalmente porque a gente está falando de Vasco. Vamos pensar assim, ó, o Inter não vai se ajeitar. Pá, beleza. Inter, Remo e Chapecoense caem. Mas o Vasco, cara, jogou melhor que o Fluminense no sábado. Comentei esse jogo e...
3: Mas aí é o famoso jogou como nunca, perdeu como sempre, né? O Vasco precisa sair também desse buraco, que é, joga bem, parece que vai sair dessa situação, que o time vai encaixar.
5: Não, você tem razão.
3: E no final das contas, o resultado não chega, não adianta nada.
5: Você tem razão, mas ele tá com um desempenho tão bom que os resultados estão próximos, mais próximos. O Mirassol já conseguiu vencer fora de casa o Coritiba. O Grêmio já deu uma estabilizada com a eliminação do Grenal, principalmente estabilizada mental, né? Deu aquela... ganhamos o Grenal, passamos, estamos na semifinal e tal. Então, deu a levada no moral.
3: Perdendo o Barradão hoje, dá para colocar na conta.
5: Tranquilo, dá para colocar na conta. E o que eu não sei é o que vai acontecer com Botafogo e Corinthians nesse sentido. Por causa do Botafogo tem esses problemas. Agora pintou aí uma chance do Arthur Cabral sair, né? Ele foi muito pressionado pela torcida.
3: Sim.
5: Deve estar pressionando a diretoria para ir embora. E aí Danilo Pereira...
3: Não vai aguentar o tranco ali também, né?
5: Não. Nem o Kadir.
3: É. O Ziyech tá chegando agora, né? O Botafogo já espera a chegada do marroquino também para assinatura do contrato, realização dos exames médicos. Uma peça surpreendente aí que vai passar, se tudo der certo, né? A fazer parte do elenco aí do Rodrigo Belão.
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1: Seguimos juntos aqui no Band News na área desta segunda-feira, comigo Maurício Ferreira, também com Léo Fontes por aqui. Há pouco a gente falava dessa situação ali na parte de baixo da tabela do Brasileirão, as equipes que brigam contra o Z4. Lucas Velotti, que ontem esteve na arena em Itaquera, acompanhou a derrota do Corinthians por 2-1 para a Chapecoense e as repercussões, né? Uma semana importante para o Corinthians, quarta-feira tem o Estudiantes aí pela frente no primeiro jogo das quartas de final da Copa Libertadores da América. E o Lucas Velotti, então, chega com mais informações desse timão aqui no Band News na área.
2: Fala, Mal, um abraço para você, um abraço, Lucas Velotti. Para todo mundo ligado conosco aqui no Band News na área. É o Corinthians tentando virar a chave, sair desse caótico passado recente do Campeonato Brasileiro para a Copa Libertadores da América. Preparação iniciada para enfrentar o Estudiantes na quarta-feira às 21h em La Plata, na Argentina. Técnico que não deve ter grandes retornos e deve seguir com as mesmas opções para a montagem, principalmente no setor ofensivo. Isso porque o Heralberto, que regrediu na recuperação de uma lesão muscular na coxa direita, tem a presença praticamente descartada. Só um milagre na reavaliação amanhã deve incluir o camisa 9 na viagem para a capital argentina. Sendo assim, as opções são as mesmas no ataque. Pedro, Raul e Guinegão no banco e a expectativa de que Memphis e Caio César de novo entre os titulares. No restante do time, Diniz deve ter retornos, pelo menos em relação à equipe que perdeu para a Chapecoense ontem em Itaquera. Hugo Souza, Gabriel Paulista e Ranieri, que cumpriram suspensão, retornam e provavelmente direto ao time titular. Derrota ontem que segue reverberando muito pelo lado corintiano e agora uma classificação na Copa Libertadores é fundamental para um trabalho em paz do Fernando Diniz e para a manutenção do treinador à frente da equipe. Ontem ele tentou explicar essa derrota, que é praticamente inexplicável. Para a Lanterna, a Chape, a primeira vitória da equipe catarinense fora de casa no Brasileirão. E o Diniz tratou de dois pontos muito importantes e que são recorrentes dentre as reclamações da torcida. Primeiro, essa crença de que o Corinthians escolhe jogos e não entra motivado para partidas do Brasileirão. E o segundo, evidentemente, os salários atrasados, premiações que a diretoria ainda não pagou o elenco em relação ao que foi construído no primeiro semestre. Vamos ouvir o que disse o treinador sobre dois temas importantes que têm afetado invariavelmente o dia a dia do timão.
3: O Campeonato Brasileiro sempre era mais difícil motivar para jogar. Mas nós não estamos em condição de escolher campeonato para jogar. E eu tive já um momento aqui com o time que a gente conseguiu performar no Campeonato Brasileiro, na Libertadores, na Copa do Brasil. Então, nesse momento agora, assim, vou descartar totalmente o que você falou, que o time entra mais motivado para jogar na Libertadores. Não. Mas a gente teve já momentos aqui, desde que eu cheguei, que a gente conseguiu jogar bem Copa do Brasil. Estava em três competições e conseguia jogar de uma maneira linear. Em relação aos atrasos de salário, isso é uma coisa ruim, não é uma coisa boa. Só que é uma coisa que, se tiver, está acontecendo, a gente tem que dar um jeito de superar dentro do campo. É uma coisa que tem que ser acertada, que não é uma coisa que ajuda em nada, mas a gente tem que dar um jeito de superar isso e fazer jogos cada vez melhores e procurar e ganhar jogo.
2: Bom, é isso, pessoal. Ainda sem uma previsão para o pagamento desses salários atrasados, o Corinthians tenta resolver pelo menos um dos problemas citados por Diniz, a motivação, porque tem a única oportunidade de título na temporada, a Copa Libertadores da América. E precisa de um bom resultado na Argentina nessa semana para voltar e fazer a vida aqui em Itaquera no dia 16, quarta-feira da semana que vem. Um abraço para vocês.
1: Valeu, Lucas Velotti. Obrigado pelas informações, então, do Corinthians nesta segunda-feira, que entra aí nessa semana de muita pressão, né? O técnico Fernando Diniz passando a ser questionado já à frente da equipe. Na quarta-feira, então, pega o Estudiantes na Argentina, jogo com transmissão aqui da Band News FM. Lá estará a Aline Fanelli e ela já está em Buenos Aires, porque amanhã tem São Paulo e Boca, Boca e São Paulo, primeiro jogo das quartas de final da Copa Sul-Americana. A Aline, na capital argentina, na noite desta segunda-feira, já acompanhou a chegada da delegação tricolor e chega também aqui no Band News na área com as informações, Aline Fanelli.
4: Oi, gente, uma ótima noite para vocês. Muito frio aqui em Buenos Aires. Temos uma temperatura na casa dos 9 graus e sensação térmica.

0: De 7 graus. A delegação do São Paulo chegou ao hotel por volta de 8 da noite, um atraso com relação ao horário previsto. O avião pousou basicamente às 6:30 da noite e até todo mundo entrar no ônibus, fazer todo o processo lá no aeroporto, isso levou um tempinho. Poucos torcedores por aqui, alguns que estavam gritando, porque é o seguinte, a organizada do São Paulo, a Independente, ela tinha preparado um bandeiraço para recepcionar o elenco do São Paulo, mas os ônibus atrasaram. Mais de 50 ônibus deixaram a capital paulista na madrugada de domingo e esses ônibus atrasaram a chegada. Então, isso não pôde ser feito no momento da descida da delegação do São Paulo do ônibus, né? Mas a torcida estará presente amanhã na Bomboneira para apoiar o time no jogo contra o Boca Juniors. Da delegação que está aqui presente, uma novidade: o atacante Vitor Sá, ele foi relacionado, ele está recuperado de um entorse no tornozelo direito, entorse que ele sofreu em um treinamento que inclusive a gente acompanhou no CT da Barra Funda naquele dia, então ele está recuperado e foi relacionado. Ele entra na lista, em comparação, por exemplo, com o jogo de sábado, com a vitória para cima do Atlético Mineiro, ele entra no lugar do Rian Francisco. Então o Rian Francisco não está aqui e aí o Vitor Sá entra na vaga dele. Outra novidade na lista dos relacionados, entre aspas, porque ele não é uma opção para o técnico Dorival Júnior, é o Hernanes, o profeta, o ex-jogador. Ele tirou a licença A da UEFA e durante essa última semana ele pediu para o Dorival Júnior para acompanhar o trabalho no CT da Barra Funda. E aí, quando a semana se encerrou, claro, se encerrou todo esse estudo do Hernanes lá no Tricolor e a diretoria, com o presidente Ari Macis e também o Rafinha, o diretor de futebol, eles convidaram o Hernanes para estar aqui junto com a delegação. Então o profeta também está aqui com o elenco do São Paulo para esse jogo das quartas de final, partida de ida contra a equipe do Boca Juniors. O Boca tem muitos desfalques, quase 10 jogadores estão fora no departamento médico. Havia uma dúvida se o Paredes seria relacionado ou não e ele foi relacionado, ele vem sentindo dores musculares, não tem sido titular, mas está com a lista dos jogadores que vão para a partida. E o Aranda, que estava jogando muito, acaba ficando fora também, além de outros jogadores que estão no departamento médico. Lembrando que tem transmissão da Band News FM, claro, amanhã dessa partida entre Boca e São Paulo, a partir das 8:30 da noite, direto da Bomboneira, com todos os destaques desta preparação do tricolor paulista na Sul-Americana. E a delegação, ainda tem outro detalhe, né? A delegação não vai voltar depois do jogo para o Brasil. Geralmente isso acontece diretamente depois do jogo. Mas eles vão voltar na quarta, no meio da tarde, vai ter uma ativação no hotel, na parte da manhã, porque o Dorival entende que é melhor, ainda que tem transmissão da Band News FM, claro, amanhã dessa partida entre Boca e São Paulo, a partir das 8:30 da noite, direto da Bomboneira, com todos os destaques desta preparação do tricolor paulista na Sul-Americana. E a delegação, ainda tem outro detalhe, né? A delegação não vai voltar depois do jogo para o Brasil. Geralmente isso acontece diretamente depois do jogo. Mas eles vão voltar na quarta, no meio da tarde, vai ter uma ativação no hotel, na parte da manhã, porque o Dorival entende que é melhor.
1: M também pela Fast TV, Aline Farnelli toda encapuzada já com o gorro também, porque faz muito frio em Buenos Aires e vai ser uma dificuldade extra aí para o São Paulo também. Nesse jogo de amanhã, Léo Fontes, dá para pensar no São Paulo construindo um resultado que seja positivo na condição de visitante na Bomboneira? Ou é mais aquela questão que a gente sempre fala dos jogos de Sul-Americana, Libertadores, voltar vivo para decidir em casa?
2: Ah, eu acho que no atual momento do São Paulo, porque assim, se a gente começar a falar, o Boca não é mais o mesmo. Ah, o Boca perdeu na Bomboneira para não sei quem. Ah, o time está com problema financeiro, os jogadores não são tão bons. Isso tudo a gente olha para o São Paulo e tem a mesma coisa, né? O que sobrou atualmente do São Paulo e do Boca é a camisa. Os dois estão num momento muito parecido. O São Paulo e o Boca também, evidentemente, podem se reerguer. O futebol é muito cíclico. Daqui a uma, duas administrações boas, uma das duas equipes pode voltar a serem os gigantes que são. Mas hoje eu vejo em igualdade de condição essa questão técnica, tá? Então o São Paulo tem que voltar vivo. Eu acho que é interessante, não precisa jogar para empatar, nada disso, mas fazer um jogo mais tranquilo, tentar ficar com a posse da bola, não sofrer pressão do Boca, atacar quando tiver que atacar, ter cuidado com os nervos, principalmente, para não ter jogador expulso, esse tipo de coisa. O Recoleta foi jogar com o Boca, por exemplo, lá na última fase da Sul-Americana, na Bomboneira, perdeu 2 jogadores de expulsão. Então tem essa pressão, tem aquele monte de coisa que a gente já conhece da Bomboneira. Então tem que fazer o que tem feito. Acho que o sistema com 3 zagueiros melhorou muito a equipe, porque privilegia os alas, que são praticamente pontas. O time de São Paulo não tem pontas, né? O Arthur, que faz essa função, é um meia que joga

0: pela ponta. É diferente de você ter um John Arias, um Cebolinha, um Luiz Araújo, que tem o Flamengo, um Caio César, como tem o Corinthians. São pontas. Né? O Arthur é um meia que joga pelo lado do campo, vindo para dentro, para o lateral passar. Então, o sistema com três zagueiros, ele fez com que o São Paulo tivesse mais jogadas de cruzamento, profundidade, não só o jogo pelo meio, que antes era mais fácil de você bloquear. Bloqueia o meio, o São Paulo não joga, porque não tem velocidade pelos lados. Agora tem. Com o Iago ou com o Wendel, tanto faz, os dois são bons na, atacando, né? E pela direita com o Lucas também, ou até com o Aurélio Buta, que fez algumas boas apresentações.
1: É, eu estava aqui nos últimos dois jogos do São Paulo, as vitórias sobre o Bragantino e a última desse sábado sobre o Atlético Mineiro, e na visão do Bernardo, o Buta nessa formação, nesse sistema com três zagueiros, até se encaixaria melhor do que o Lucas Ramon. Você vai nessa linha também?
0: Não, acho que não. Acho que o Lucas Ramon vai bem nas duas. E, por enquanto, o Lucas Ramon mais, tem apresentado mais técnica do que o Buta, né? Não vou criticar o Buta antes de o Buta fazer vários jogos, né? Ele fez...
1: Recorte é pequeno ainda.
0: É, o recorte é muito pequeno ainda, mas ele já fez um jogo bom, pelo menos, né? Então, dos três ou quatro que ele fez aí, entrando aos poucos também. Então, acho que a gente precisa esperar um pouquinho mais. Mas, nesse momento, o Lucas Ramon pode ser esse lateral mais ofensivo.

0: Seguimos aqui no Band News na área para São Paulo e parte da rede Band News FM. Léo Fontes, rapidinho, né? Porque falamos bem brevemente do Santos, que ontem conquistou uma vitória importante, 3-2 para cima do Internacional no Beira-Rio, em Porto Alegre. E agora com novidades, né? O Arthur até entra no jogo de ontem, mas ainda me parece um pouco sem ritmo de jogo. E a próxima novidade tem o Lima, né, à disposição. E agora o Rodinei também, que hoje já conversou com a TV do clube. São três jogadores que chegam para vestir a camisa e titulares desse time do Santos na reta final, ou pés no chão e vão ter que conquistar essa vaga?
1: Eu acho que pés no chão ainda e conquistar a vaga, né? Acho que o Arthur vai ter uma vaga meio que já de graça, assim, né? Ele é o Arthur, né, chegando no Santos. E ontem jogou 35 minutos, mais ou menos, um pouco mais adiantado do que jogava no Grêmio, que eu acho que é uma boa ideia do Cuca, porque ele, como cinco, hoje não tem mais condição de correr atrás dos caras. O Lima também entrou já ontem, né? O Lima no México, cara, eu acompanhei algumas partidas, estava muito mal, parecia fora de forma. Mas assim, tem um contexto, o México você joga na altitude, é uma cidade diferente, muito seca. Teve um jogador europeu que jogou lá, eu esqueci o nome dele agora. Ah, o Maximan, alguma coisa lá. Ele falou que sangrava o nariz dos caras todo dia. Ele falava, meu Deus, onde eu tô? Onde eu vim parar? Assim, para ele era muito diferente. Sim. Aquilo, né? Para nós sul-americanos não tanto, mas para ele que era europeu, muito diferente. Então vamos contextualizar isso. E o Rodinei, cara, ele não vai ter um adversário, né? É Igor e Gabriel Menino. Gabriel Menino machucado e o Igor que é um esforçado. Então acho que ele chega para jogar e ser titular. E o Santos ainda está no mercado, ainda vai trazer mais gente, desde que não tenha que pagar nada pela aquisição, só salários.
0: E o Rodinei já está liberado, inscrito pelo Santos, pode já estrear na quarta-feira contra o Atlético Mineiro, jogo de ida das quartas de final da Copa Sul-Americana. 10 horas e 57 minutos, voltamos a reunir a Rede Band News FM.
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0: Bom, reta final do Band News na área, deixa eu aproveitar então, vou pro palpitão aqui com o Léo Fontes, porque agora só teremos Band News na área na sexta-feira, amanhã com jornada de Boca Juniors e São Paulo, quarta-feira com jornada dupla, na quinta também tem por aqui Independente Del Valle e Flamengo. Léo Fontes, Libertadores, tá começando amanhã, Fluminense e Platense, jogo de ida no Maracanã.
1: 0-0.
0: Ih, rapaz. Quarta-feira, Palmeiras e LDU, 7 da noite na Arena Palmeirense.
1: 3-0, Palmeiras.
0: Estudiantes e Corinthians na Argentina, 9:30.
1: 1-0, Estudiantes.
0: E na quinta-feira, Independente Del Valle e Flamengo.
1: 1-0, Flamengo.
0: Copa Sul-Americana, começando amanhã, teremos já, então, Boca e São Paulo, transmissão aqui da Band News FM, 9:30 da noite.
1: 1-1.
0: Bom, resultado para o São Paulo.
1: Bom.
0: Na Colômbia, Santa Fé e Vasco, 7 da noite.
1: Santa Fé, 1-0.
0: 1-0. Na quarta-feira, confronto brasileiro, Santos e Atlético Mineiro na Vila Belmiro.
1: Na Vila, 2-1, Santos.
0: E aí, na quinta-feira, a gente tem só para completar Cienciano e Montevideo City.
1: Quer arriscar também? Cienciano?
0: Em Cienciano, em Cusco, né? Mais de 4 mil metros. Foi lá que o Botafogo tomou aquela traulitada lá por 6-1.
1: Cienciano acho que nem existe, tava brincando. 4-0, Cienciano.
0: É, rapaz. São os jogos aí desse meio de semana, então, de Copa Sul-Americana, Copa Libertadores da América. Amanhã, tá? Fazendo convite por aqui. Tem transmissão de Boca e São Paulo. Bola rolando 9:30 da noite, horário de Brasília. Transmissão por aqui para boa parte da Rede Band News FM. Na sequência do Jornal da Band, então, a partir das 8:30 da noite, narração do Marcelo Duó com os comentários de Cicinho, reportagens da Aline Fanelli diretamente da Bomboneira. Eu, Maurício Ferreira, estarei por aqui na apresentação e no plantão. Você, Léo Fontes, volta na quarta-feira para a nossa jornada de Estudiantes e Corinthians, é isso?
1: É isso, tomara então, que valeu. Eu erre meu palpite, senão o pessoal vai brigar comigo.
0: É, você já tá proibido de entrar ali nos arredores de Itaquera, se você acertar o palpite aí vai ficar feio.
1: Não, mas 1-0 volta vivo, né? Não é um não, estado
0: volta,
1: ruim, não.
0: Não, volta, decide em casa, depois embora o Corinthians tenha tropeçado
1: aí,
0: nesses últimos
1: aí
0: jogos
1: também,
0: com
1: né?
0: Rosa,
1: só é. Se pedir pra Deus, né? Tem que ganhar também, né?
0: O Fernando Diniz precisa ajudar também, e o elenco corintiano também. Valeu, Léo, um abraço.
1: Valeu, Maurício.
0: Valeu, ó, Band News na área então só na sexta-feira, porque tem uma semana recheada por aqui de transmissões para São Paulo e boa parte da nossa rede Band News FM. Eu, Maurício Ferreira, Vou fechando por aqui o Band News na área, mas sigo com vocês ainda na nossa programação até a meia-noite.
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0: 4:11 pelo horário de Brasília. Mais uma vez, bom dia para você que está sintonizado por aqui na Band News FM nessa madrugada de terça, hoje 8 de setembro de 2026. Eu, Stephanie Toso, sigo por aqui na atualização do noticiário até às 7 da manhã. Ó, já de olho também nas mensagens que chegam pelo nosso WhatsApp no 11 999 59 200. O Luiz Roberto mandou mensagem para cá, ele falou assim: que tempo ótimo, muito agradável. Só não entendi se ele foi irônico ou não. Mas aí ele mandou uma fotinho, né, do termômetro, 9 graus em Curitiba. Gelada, hein? Aqui em São Paulo estamos com temperaturas muito baixas também nesse começo de manhã. Não esquenta tanto, né? Um tiquinho mais cedo comentei que essa massa de ar frio até perde força amanhã e sexta-feira, mas não tem jeito. Frente fria volta de novo na sexta-feira, mais uma. E aí isso já coloca o nosso final de semana em risco para temporal. Queda de temperatura de novo para o sábado e para o domingo. Então só melhora mesmo entre quarta, quinta e sexta à tarde, depois volta a esfriar. Quem também está reclamando de muito frio, só que lá em Betim, em Minas, é o Kleber, que já mandou um bom dia para todos nós por aqui. Dona Kemi já está acordada também, nesse quase finalzinho de madrugada dessa terça. Vamos nessa, fazendo mais um giro pelos principais destaques do noticiário, já indo direto a Brasília. O ministro Gilmar Mendes propõe proibir policiais e militares de ocuparem cargos em gabinetes do Supremo Tribunal Federal. Quem explica é o Leandro Aislan.
1: O ministro do Supremo Tribunal Federal, Gilmar Mendes, apresenta uma proposta de emenda ao regimento interno para proibir a atuação de policiais federais, integrantes de outras forças de segurança e militares das Forças Armadas nos gabinetes dos ministros da Corte. Atualmente, os gabinetes dos ministros André Mendonça e Alexandre de Moraes contam com policiais cedidos, os quais seriam diretamente afetados pela mudança. A medida será analisada administrativamente pela Comissão de Regimento Interno do STF e surge em meio a uma crise na Corte acirrada após a retirada do sigilo de um relatório da Polícia Federal contendo mensagens trocadas entre o dono do Banco Master, Daniel Vorcaro, e o ministro Alexandre de Moraes.
0: Nos outros destaques, um homem é preso suspeito de envolvimento na morte da filha de policiais militares na Bahia. Detalhes que chegam com a Ana Paula Lima.
2: Um homem é preso suspeito de envolvimento no assalto que terminou com a morte de uma jovem de 21 anos em Salvador. Segundo a Polícia Militar, ele foi localizado nesta segunda. Brenda Nicole Alves Brandão foi atingida no rosto durante a abordagem na madrugada de domingo. Ela teria reagido durante o roubo de um celular. A jovem estava na garupa de uma moto conduzida pelo namorado de 24 anos. O SAMU foi chamado e constatou a morte dela ainda no local. Brenda era filha de dois policiais militares.
0: E o Corinthians é o último classificado às semifinais do Campeonato Brasileiro Feminino. Fala aí, Maurício Ferreira.
3: As brabas do Timão confirmam o favoritismo, eliminam o Cruzeiro e enfrentam agora o Bahia na semifinal do Brasileirão Feminino. Após a vitória por 1-0 no primeiro jogo, ontem o Corinthians virou a segunda partida e venceu por 3-1 no estádio do Canindé. Marília abriu o placar, mas Johnson, Tamires e Thaís Ferreira garantiram a vaga alvinegra, a 10ª participação seguida na semifinal da competição. O Bahia, que despachou o Palmeiras nos pênaltis na última sexta-feira, será o adversário na sequência. Os jogos serão disputados já nos próximos dois finais de semana. Do outro lado da chave, São Paulo e Flamengo disputam uma vaga na decisão.
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0: Olá, seja bem-vindo, você ouvinte Band News, sintonizado com a gente em mais um Band News em Forma. Hoje a gente vai falar sobre como o exercício pode ser considerado um remédio em muitos casos e mudar a nossa percepção de vida, de saúde, a nossa qualidade de vida. Não é isso, Camila Rich?
1: É isso, mais uma vez a gente vai falar, né, que é o melhor remédio que existe, atividade física. Sou suspeita, mas todo mundo sabe disso e a gente tem uma história muito bacana hoje aqui no programa que vai mostrar para os nossos telespectadores e ouvintes, né, Isa?
0: É isso, tenho o prazer de receber aqui no estúdio do Band News em Forma a Lu Ferreira, que é criadora de conteúdo, e o Léo Horta, também criador de conteúdo. A gente vai saber um pouquinho mais da história dos dois. Gente, que prazer falar com vocês. Sou uma grande fã do trabalho dos dois, já acompanho há muitos anos. É muito legal ver como vocês transformaram não só a vida de vocês, mas o conteúdo e a influência para esse lado também. Sejam bem-vindos.
2: Obrigada pelo convite. É um prazer estar aqui também.
3: Obrigado.
0: Vamos começar do começo. Vocês estão na internet há muitos anos. A Lu, blogueira raiz, então acompanhou as transformações da internet. Sempre na área de beleza, né, Lu? Indo um pouco para moda, para lifestyle. Mas hoje a gente vê que o seu conteúdo mudou, mas também porque a sua vida, o seu lifestyle mudou. Sim. Então, conta pra gente como foi essa virada de chave.
2: Bom, eu comecei há 19 anos com um blog que era focado inicialmente em gastronomia, mas que despontou mesmo com cosméticos, beleza, reviews, né, de produtos, e eventualmente acabou entrando no lifestyle também. Depois disso, a gente desenvolveu as redes sociais, né, Instagram, YouTube, que a gente tem um canal que também é bem grande. E em 2020, pandemia, né? Acho que todo mundo passou aí por uma grande...
0: Pequeno detalhe, né?
2: Não sei se você ficou sabendo, mas acho que todo mundo passou por uma grande mudança mesmo, né? É um evento tão grande que... E aí eu, quando, né, a gente se viu naquela situação, né, de estar proibido de sair de casa por conta de uma doença, eu resolvi ser muito teimosa e ser a minha versão mais saudável. E aí eu comecei a fazer o que eu, né, tinha ali ao meu alcance. Então eu comecei, já que, por exemplo, eu tinha que cozinhar todas as refeições, não dava para sair para almoçar, eu comecei a cozinhar comida saudável e a testar maneiras de comer bem, né, tipo, da comida ser muito gostosa, ainda que saudável. Porque existia esse meio que trauma, né? Assim, aquela salada sem graça e tal. Então fui descobrindo, cozinhando bastante. E eu resolvi alugar uma bicicleta para começar a treinar. Comecei a treinar com o treino da internet. Bom, nessa jornada de querer ser a minha versão mais saudável possível, eu falei, vou fazer todos os exames e marcar todos os médicos que eu ficava protelando. E aí, obviamente, tive que esperar um pouquinho, né? As coisas melhoraram um pouco, mas aí, no final de 2020, eu finalmente tive o diagnóstico de espondilite anquilosante, que é uma doença crônica autoimune, que não tem cura, mas que tem um tratamento para a gente viver bem com a doença. Então, foi assim que a minha vida mudou e, consequentemente, o meu conteúdo mudou também. Porque o meu conteúdo, querendo ou não, ele espelha um pouco a minha vida. E eu também, gente, sabe quando você descobre uma coisa que é tão assim, eu preciso falar para as pessoas sobre isso? Porque uma vez que eu tive o diagnóstico, eu sou uma pessoa que gosta muito de ler. Então, eu fui ler 1 milhão de livros. E aí, né, cheguei naquela máxima de que a espondilite é uma doença inflamatória. Mas, assim, na época, o livro que eu li falava que 70% das doenças que mais matam são de cunho inflamatório. Então, os problemas cardíacos, de circulação, câncer, a demência. Eu falei, gente, mas peraí, se eu tô aqui fazendo toda uma alimentação, uma mudança de estilo de vida, porque eu tenho uma doença inflamatória, todo mundo tem que fazer isso, sabe? Assim, eu falo que dá uma vontade de gritar pela janela. Gente, tá todo mundo vivendo errado. Os médicos têm razão.
0: Olha só, e não é?
2: Se prestar atenção, né? Enfim, e aí eu comecei a compartilhar também. Aí veio essa mudança bem natural, por conta dessa grande virada que teve na minha vida.
1: Mas, Lu, o que foi que você sentiu para ser diagnosticada? Você foi procurar... O que você foi procurar? O que você estava sentindo para ter esse diagnóstico?
2: 10 anos de dor crônica. Essa é a média de tempo que demora...
1: Mas na sua coluna e nas suas costas ou não?
2: Na região da sacroiliaca, né? Tá. Que é naquela parte que a gente chama de cóccix.
1: Sim.
2: Né?
1: Sim.
2: Uma dor bem intensa ali, muitas vezes... me acordava durante a noite, é uma característica da doença, né? É uma doença que à noite provoca uma rigidez e geralmente é onde a pessoa sente mais dor. Uma rigidez matinal, do tipo de levantar E, assim, né, realmente não consegui se movimentar 100%. Sabe quando você fala que está travada? Ah, eu tô travada. É, e muita, muita dor. E eu já tinha ido a milhões de médicos, né? Claro que você está sofrendo com uma dor há 10 anos, não é que fiquei lá parada, vou ficar sofrendo. Já tinha ido em muitos ortopedistas. Mas eu não tinha ido ao reumatologista, que é o médico que efetivamente, né, foi diagnosticar a minha doença. E os ortopedistas, eles não tiveram essa sacada de me falar, putz, procura um reumato. É, eu acabei indo, porque numa das crises absurdas, eu comecei lá a procurar alguma coisa na internet e tal, será que tem e tal. E eu cheguei no nome da doença. E aí, primeiro, eu olhei e falei, meu Deus, que nome horrível, essa doença deve ser, eu não quero ter isso. Mas eu fiquei com aqui, isso foi em 2018, eu lembro porque eu estava numa viagem específica. Então, quer dizer, eu fiquei com essa informação meio que no fundo da cabeça por 2 anos e pouco até eu efetivamente ir atrás para entender o que que era.
0: E vamos puxar o Léo para essa conversa, que a gente está falando do caso da Lu, de uma doença inflamatória, mas o Léo tem uma realidade diferente, um diagnóstico, uma vivência também com atividade física diferente. A Lu e o Léo, gente, são casados, para a gente trazer essa informação também que agrega vocês entenderem que em 2020, enquanto a Lu estava alugando ali a bicicleta, o Léo estava vivendo nessa mesma casa da
3: Exatamente.
0: Bicicleta, das aulas, com criança.
3: Sim.
0: Léo, conta pra gente qual que foi a sua história com a atividade física. Hoje, nas redes sociais, você fala muito da corrida, do triatlo, mas quem era você antes dessas maratonas?
3: Eu sempre gostei de fazer atividade física, ela sempre esteve presente na minha vida, e fazendo um retrospecto, hoje eu vejo que nos meus anos mais ativos como atividade física foram os meus melhores anos. E aí, na pandemia, o meu melhor momento do dia era descer com a minha filha para a garagem, e a gente tinha um horário específico para isso, para não encontrar mais ninguém, e eu correr junto com ela, brincar com ela. A gente tinha um combinado nessa época dela ficar de manhã com a minha filha, eu trabalhar, e de tarde eu cuidava dela. E aí eu descia e corria com ela, com o cachorro, enfim. Aí eu falei assim, gente, que legal fazer isso, cara. E como não tinha academia, não tinha, eu costumava nadar, né? E aí, com pouco tempo, eu saí de manhã cedo, colocava a máscara e saía para correr. Belo Horizonte teve um lockdown muito restrito. Então, eu saía para correr em ruas que ninguém ia. E comecei a correr e aquilo começou a me fazer bem, cara. E anos depois, quando eu descobri que eu tinha o TDAH, tudo meio que se encaixou, assim, sabe? Os momentos ruins, com a falta de atividade física, toda vez que eu tinha uma atividade física mais frequente, eu tinha um foco melhor, eu fazia as coisas de uma maneira mais proativa. Então, isso também me acendeu um grande alerta de como a atividade física ajudava o meu dia a dia, sabe?
1: Isso é maravilhoso, né? A gente fala tanto, e quando a gente traz esses exemplos, porque a gente traz muito especialista, muito médico aqui contando, né, o diagnóstico, falando para as pessoas, os sintomas, o que tem que ser feito. E a hora que a gente escuta um depoimento desses, né, desses dois depoimentos maravilhosos, a gente consegue perceber, né? E vocês hoje têm uma... Qual a rotina de vocês de exercício hoje, assim, né? Ficaram muito... vou usar um termo, loucos, neuróticos ou não, né?
0: Ficaram pra seita?
2: Eu entrei
1: pra
2: várias seitas.
1: Né? Porque tem algumas seitas dentro do esporte,
3: tem,
1: né?
3: Tem.
2: Bom, a do Léo é bem óbvia, né? Então, quer começar?
3: A minha seita é a seita da corrida, gente. Eu sou um defensor da corrida enquanto atividade física, porque principalmente pro TDAH, né, a corrida ajuda muito, cara, porque ela libera algumas substâncias que o TDAH não... Ele meio, né, o cérebro do TDAH é meio...
0: Tá com uma deficiência.
3: Tá com uma certa deficiência de fabricar.
0: A corrida equilibra.
3: A corrida equilibra. E é engraçado que em alguns momentos em que eu... Alguns ciclos, né, um ciclo de maratona, por exemplo, que é aquele momento que a gente treina muito mesmo. E aí, corro 5 vezes por semana, cara, a minha rotina parece que eu vou, cara. Sabe, o trabalho, em casa. É claro que no final do dia, até para dormir é melhor, porque você fica tão cansado, porque o TDAH também tem esse problema para dormir. tá, eu fico protelando até na hora de dormir, cara. Eu falo assim, ai, não tô com sono ainda, eu tô morrendo de sono, né? Mas o exercício físico, ele te obriga a dormir. E o treino no dia seguinte também te obriga a dormir. Então, a minha rotina fica muito redondinha. E aí tem esses momentos de exercício mais intenso, que eu fico super focado, super, a rotina fica super encaixada. E tem os momentos, né, entre uma maratona e outra, que é esse momento agora, que é um pouco mais relaxado, mas não deixo de fazer exercício físico pelo menos 5 vezes por semana, faço alguma coisa. Ou corro, ou pedalo, ou nado, ou faço musculação, mas não consigo ficar parado mais.
0: E a Lu é muito do time musculação, né, Lu?
2: Eu amo fazer musculação. É a minha atividade favorita. Porque é a que eu percebo... Eu acredito que todo mundo tem uma aptidão maior para algum tipo de movimento. Então, por exemplo, o Léo tem meio que um talento, eu falo assim, para corrida. É impressionante o desempenho dele na corrida. Eu, com corrida, é sempre um esforço. Né? Não que ele não se esforce, mas deu para entender. Uhum. Agora, com a musculação, eu vejo o meu resultado mais rápido. E com isso eu me sinto mais estimulada a continuar, né? Agora, quando eu tive o diagnóstico, né, a história de se a gente entrou para seita ou não, a consequência maior da espondilite é a perda de movimento, né? Então, eu fiquei, né, simplifiquei muito na minha cabeça. O exercício físico é uma das coisas mais recomendadas pelos reumatologistas para quem tem essa doença e para quem também, né, não tem alguma outra limitação, alguma coisa assim, mas no meu caso era muito recomendado. Porque o movimento, ele combate essa rigidez que a doença provoca. E aí eu falei, então, ou eu vou parar numa cadeira de rodas, ou eu vou virar atleta. Falei, vou virar atleta. É isso. Resolvi. E aí eu comecei a fazer todo e qualquer exercício que aparecesse na minha frente com o único objetivo de nunca parar. Aí nesse meio tempo teve pilates, teve yoga. Uma vez a gente estava viajando, eu falei, tem um trapézio ali, vou lá tentar. Sabe assim, eu estou muito aberta a tentar tudo.
3: Box.
2: Porque box... Teve também uma teve uns bons tempos, né?
3: Teve.
2: Eu adoro boxe. Eu tinha até voltado agora, mas daí queimei minha mão, enfim, vou voltar de novo. Mas é isso, meu único objetivo é nunca parar. E a musculação eu não paro nunca. Primeiro porque eu gosto, e segundo porque acho que é igual escovar dente, todo mundo tinha que fazer musculação, né? Cheguei a essa máxima, assim, na minha cabeça.
3: Ela tá adorando ela.
0: Camila, que bons alunos, hein? Pra você, professora. Gente, que delícia. Bandidos em Forma faz uma pausa rápida. Daqui a pouquinho a gente tá de volta no segundo bloco de hoje.

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4: E 4h31, pelo horário de Brasília, girando mais uma vez o noticiário na Band News FM, a justiça derruba a reportagem que revelou áudios do deputado Nicolas Ferreira, o dono do Banco Master, Daniel Vorcaro. O ICL fala em censura. Mais informações chegando agora com o repórter Matheus Hermógenes.
5: O ICL Notícias cumpre a determinação da Justiça Eleitoral de Minas e retira do ar conteúdos que relacionam o deputado federal Nicolas Ferreira, do PL, e o dono do Banco Master, Daniel Vorcaro. A decisão liminar atende parcialmente a um pedido de direito de resposta do parlamentar, candidato à reeleição. No despacho, o magistrado afirma que ouviu atentamente o áudio presente na reportagem e conclui que não há momento em que Nicolas se refere ao banqueiro como Lindão. Em nota, o portal repudiou a decisão e a chamou de censura.
4: Uma pesquisa revela dados sobre o abandono paterno de filhos com deficiência. Fala, David Cardoso.
6: Cerca de 78% dos pais abandonam mães de crianças com deficiência antes dos filhos completarem 5 anos. O dado de um levantamento do Instituto Baresi ajuda a entender o tamanho da responsabilidade que muitas mulheres acabam assumindo sozinhas. Beatriz é mãe de Benjamin e Laura. Antes da casa acordar, muitas vezes ela já está pensando no que precisa ser feito para adaptar a rotina às necessidades do filho autista.
7: Benjamin faz terapia 3 vezes na semana. Benjamin faz segunda, terça e sexta, das 8 às 11, mais ou menos, aí chega, se arruma, vai pra escola, aí chega às 5 horas. Aí no outro dia a mesma coisa, porque são um dia seguido, e tem Laura, que Laura é o quebra-galho que vai todo dia pra terapia com a gente. Não é fácil, não.
6: Uma rotina que pode levar à exaustão e afetar diretamente a saúde mental.
4: E o Santos encerra hoje a preparação para enfrentar o Galo pela Sul-Americana. Lucas Belotti.
8: O treinador Cuca deve definir na atividade de hoje o time titular do Santos para o duelo contra o Atlético Mineiro nas quartas de final da Copa Sul-Americana. O Peixe recebe o Galo amanhã às 7 da noite na partida de ida. Para o confronto, a novidade deve ser o lateral Rodinei. Recém-contratado pelo clube, ele já treinou ontem com os companheiros, está regularizado e apto a estrear. A tendência é de que ele comece no banco de reservas. No departamento médico, a única expectativa é para o retorno de Lucas Veríssimo, que se recupera de dores no tornozelo. Neymar e Barreal seguem de fora, com Rony suspenso pelo terceiro amarelo, se juntando à lista de desfalques.

0: Estamos de volta no Band News em Forma de hoje, falando sobre como o exercício físico pode ser remédio em muitos casos e trazendo para a prática, para a vida real, para você entender também como ele pode transformar a sua vida. No primeiro bloco, Camila Hitch ficou com os olhinhos brilhando aqui, enquanto Lu Ferreira e Léo Horta contavam da atividade, da rotina de atividade deles, porque além de estética, né, Camila, é saúde. E em nenhum momento a gente ouviu nem a Lu, nem o Léo falarem de, ah, eu estou procurando um resultado X de músculo ou de porcentagem de gordura. Nada contra, gente, quem está procurando esse objetivo. Mas aqui a gente está falando de duas pessoas que só querem viver uma vida confortável a longo prazo. Confortável com o próprio corpo, né?
1: É maravilhoso escutar isso, Isa, porque assim, a gente ouviu, são duas histórias muito diferentes, né? A relação do esporte ali, e a Lu falou uma coisa que eu acho maravilhosa, que hoje, assim, eu pratiquei muitos anos, todo mundo já sabe, mas eu gosto, eu costumo dizer, Lu, que eu quero estar preparada para fazer qualquer coisa. Então, a hora que você fala, poxa, eu fui viajar e eu vi que tinha ali um arco, eu quero estar preparada para aquilo, né? E é uma coisa que eu gosto muito de falar para os meus alunos, para as minhas alunas, que é muito legal que a pessoa esteja preparada para alguma coisa, né? Não estou dizendo que o Léo não esteja, né? O Léo está preparado para fugir, né? Tem que correr, é ele que vai. Então, assim, mas a corrida é o bichinho da corrida, né? O beach tênis é o bichinho que pegou ali no beach tênis. E isso que você está falando, você quer não estar parada. Então, assim, não quero estar parada e não tem um problema. Então, quando as pessoas às vezes falam assim, ai, mas eu não quero virar corredor. Tá, você não precisa virar corredor, mas você pode correr sem virar um grande corredor, né? Você pode praticar a hora que você falou da musculação, é tão genial isso, porque, assim, a musculação hoje todo mundo sabe, gente. A gente não precisa pesquisar e ser grande pesquisador ou cientista, que a gente precisa, que o músculo hoje é um órgão praticamente endócrino nosso. Ele é considerado, assim, ele é muito importante. Então, a gente quer poupar isso, a gente precisa disso para a nossa saúde e não só para o envelhecimento, mas para o dia a dia das pessoas. Então, assim, essa musculação, ela pode virar um fortalecimento através de alguma outra maneira, mas a gente tem maneiras de se encontrar com a atividade física, né? Ali dentro. Então, assim, quem fica assim, ah, é só uma atividade que funciona, uhum, é só essa que queima mais caloria, é só aquela que muda o corpo, não é assim. Então, assim, é muito legal a gente ver essa relação, né? Dentro da mesma casa, que não é todo mundo dentro da mesma tribo, né? A gente tem ali tribos diferentes. Mas eu fiquei curiosa para saber como é que vocês fazem isso com o filho de vocês, né? Como é que funciona ali? Você falou que você descia na garagem.
2: É.
1: Na garagem, eu só desci na pandemia para andar de skate. Não sei andar de skate, mas eu me arrisquei no skate.
2: Eu, inclusive, ando de skate e já dei de Natal para ela um skate e a gente já andou de skate várias vezes juntos e é uma delícia também. Mas eu acho que o exemplo vem de casa, né?
0: Sim.
2: E meu pai fazia muito esporte e não sei se por ele ou não, eu sempre gostei de esporte. Mas eu acho que é importante a gente trazer esse exemplo do esporte para dentro de casa, porque ela, querendo ou não, ela aprende, né? E a gente, durante algum tempo, não é que a gente obrigou, né? Mas a gente falou assim, tem que fazer uma atividade física. E aí a natação é uma obrigatória, porque a natação também
3: é para ela sobreviver. Se um dia ela cair no mar, ela precisa conseguir ficar lá. Sabe assim, a criancinha pequena. Até certa idade, você tem que fazer natação. É. Ah, mãe, eu não gosto. Eu falei, não tem que gostar, minha filha. Você precisa aprender a, se um dia você cair numa água, você não se afogar. É uma questão de segurança. A gente acreditava.
2: É.
3: Né? E, querendo ou não, nessas minhas pesquisas, né, sobre como é que eu vou viver bem, e até na pandemia, essa nossa rotina que foi criada, a gente queria criar uma rotina que funcionasse muito para ela. Ela tinha 4 anos na época. Então, assim, uma criança cheia de energia, tá, acabado de começar a ir na escolinha um ano antes e tal. Então, eu queria tentar estimular ela de todas as maneiras possíveis. Então, de manhã, ele trabalhava e eu ficava com ela. E aí, eu desenvolvi um monte de atividade de artes, comprei tinta, tela, desenho, vamos fazer escultura e pintar, não sei o quê. Porque ela teria isso na escola, né? Então, já que ela não tem, deixa eu tentar essa parte do lúdico, da criatividade e tal. E à tarde ele ficava com a parte motora. Vamos descer e correr, vamos desenhar amarelinho, e leva o cachorro e vou andar de skate. Enfim, era o que a gente conseguia fazer, né? E eu acredito muito também na formação de bons hábitos. É uma coisa também que eu falo muito no meu conteúdo, porque eu não queria que essa história... Porque não é só o exercício que é o meu remédio. A alimentação também é o meu remédio. Eu não posso ter uma alimentação muito inflamatória, porque ela vai fazer com que a minha doença, né, aflore, digamos assim. E aí a gente tenta criar uma rotina para ela em que essas coisas façam parte do dia a dia dela. Para que... Eu não sei vocês, mas eu lembro de muitas coisas da minha rotina. Então, por exemplo, na minha casa, a gente não tomava refrigerante durante a semana, era só no final de semana. Então, para mim, é muito mais fácil evitar um refrigerante do que para a minha amiga que tomava sempre, todos os dias, tinha sempre em casa, porque para ela é natural que aquilo aconteça. Então, várias vezes a Bia brava com a natação ou cansada uma semana, assim, mamãe, eu não quero ir na academia, eu tô de férias. Aí eu falava, o corpo não tira férias, filha.
2: Verdade.
3: Vamos lá, tem que movimentar o corpo. Então, assim, a gente realmente se dedicou a criar para ela uma rotina em que o exercício físico faz parte da rotina. Não interessa se é férias, se, enfim.
2: Se ela gosta ou não gosta, porque ela faz.
3: Não, da natação é se ela gosta ou não gosta, né? Agora ela tem uma atividade que ela adora.
2: Que ela adora, que é o taekwondo.
0: Ah, que demais.
3: Faixa vermelha, ponta preta.
0: Olha só. Segura, Bia, galera.
2: Vocês
3: não mexem com a gente, não.
0: E, gente, como foi a conversa com a Bia depois que vocês dois tiveram os diagnósticos de vocês, de explicar para ela o que seria o gatilho no caso da doença da Lu? Esse é o momento em que a mamãe precisa ficar quietinha, ou esse é o momento em que a mamãe precisa ir na academia, não só porque a mamãe gosta, mas porque a mamãe precisa. E no caso do Léo, de organização mental com uma criança também, como dividir isso com ela?
2: Eu acho que é mais a gente construir uma rotina, sabe? Onde ela entenda que... eu acho que ela talvez não entenda exatamente todos os aspectos relacionados à nossa necessidade
3: acho
2: de...
3: Acho que no seu caso é um pouco mais...
2: Mais sutil, né?
3: É mais difícil, né? Porque a minha doença, ela é tipo...
1: É física,
2: É física. E essa doença, ela aparece, né? Ela se manifesta, assim.
3: Mais ou menos, né? Ela não aparece. Até uma coisa que eu gostaria muito.
2: Ela se manifesta.
3: Então, assim, eu falo com ela, mamãe tá sentindo dor. Então, hoje, por exemplo, vamos ficar mais calma e tal, porque senão a mamãe vai ficar desconfortável. Porque ela aprendeu a falar espondilite anquilosante, essa palavra, né? Esse termo logo. E ela também entendeu que tem coisas que eu preciso fazer porque me fazem bem e são importantes para a mãe, né, não ficar doente. Mas eu acho que realmente no seu caso é um pouco mais sutil, assim. Talvez é até uma coisa interessante da gente pensar,
2: sim,
3: né? Que a gente pode explicar para ela.
2: Sim.
3: Porque, querendo ou não, um ciclo de maratona... Assim, eu quero dar a mão para todas as mulheres de maratonista. Porque, gente, é uma dedicação, assim, não só... dá a mão aqui, amiga.
0: Ela é a maratonista.
3: Você sabe, né, como é que é.
1: E eu sou treinadora há muitos anos de atletas que fazem. Então, eu normalmente costumo dizer assim, para a pessoa conversar com o parceiro ou com a parceira, né, quem pode ser de ambos os lados... Qual é o nosso objetivo? Porque a pessoa tem uma cenoura lá no fundo, para ela tem que ser bem... Então, às vezes, a pessoa faz a prova que o parceiro ou a parceira quer. Não necessariamente... Então, nós vamos para Paris, nós vamos para o Rio de Janeiro,
0: olha,
1: nós vamos para Nova York, aí ela aguenta 4 meses, entendeu?
2: Eu tenho essa estratégia, entendeu? Amor, marquei aqui a maratona, então, essa viagem aqui a gente vai fazer juntos, vai ser uma maravilha, mas antes eu tenho que treinar, fazer a maratona, depois a gente aproveita a viagem.
3: Então, foi o que aconteceu.
2: Foi o que aconteceu, não tinha maratona.
1: Mas nos 2 dias seguintes da maratona, ele andava ou não?
3: Já no dia. Ele é doido. Ele faz umas coisas que treinador nenhum fala que é pra fazer, não?
2: Não, meu treinador fala pra
3: fazer.
2: Não, mas
3: depois, sabe assim, eu falo assim, amor, o corpo tem que descansar, vamos ficar mais tranquilo. Não, tô ótimo. Bora.
0: Léo, no primeiro bloco você ganhou várias estrelinhas da Camila. Nesse, ela vai tirar algumas.
3: Mas é uma coisa dele, acontece. Ele fica bem mesmo. Eu não entendo, sabe?
0: E recuperação tem disso, né, Camila? De que cada corpo é um corpo e quando a gente tá falando de estímulos, cada um vai receber de uma forma, né?
1: Depende de como foi o treinamento, depende de como foi aquele evento em si, né? O dia, se choveu, não choveu, se tava...
2: Temperatura.
1: Como que você ficou, como o seu desgaste. E o pós-maratona, ele vem em algum momento. O cansaço, ele vem. Pode ser que não venha no dia seguinte. É. Tem muita gente que não vem, porque tem muita excitação, normalmente, no dia seguinte. Uhum. Então, os primeiros dias... Mas aí, depois de uma semaninha, 10 dias, aí vai caindo. Caiu um para um lado, outro para o outro. Eu tinha alguns alunos que, em alguns momentos, falavam para mim, não, eu tô ótimo. Faz um mês que eu fiz a prova, eu falo, sério. Aí, conversando com a esposa do lado, falava assim, mas você não dorme? Ele, não, é verdade, eu tô dormindo tão mal, meu sono tá péssimo. Você fala, ah, tá ruim o sono, entende? Aí não dorme direito, não consegue dormir o número de horas que dormia. É. Então, tem uma série de fatores que você vai olhando que não tá bom, mas a pessoa tá tão feliz, tá tão animada que ela mantém aquilo. Mas tem alguns sinais que a gente percebe a recuperação hoje com esse já vi, né? O anel, a pulseira, que vai contando pra gente algumas informações, mas é isso.
0: É. Vocês utilizam, Léo e Lu, essas informações dos aparelhos mais tecnológicos para entender um pouco mais de cada caso clínico?
3: Ele é absolutamente viciado.
2: Eu utilizo. Mas, olha, eu já utilizo com moderação.
0: Tá.
2: Porque eu já fiquei meio que viciado já e me pautava pelos dados que eu tinha. Mas hoje eu consigo interpretar melhor. E também ouvir o meu corpo, né? Porque não é só os dados não trazem um panorama inteiro. Eles te ajudam, no caso, eles me ajudam a entender como é que está a minha recuperação, como é que foi o meu sono, como que eu posso adaptar o meu treino no dia seguinte. É muito importante, inclusive, no ciclo de maratona, às vezes eu tenho um treino muito pesado para fazer num dia e não dormi bem ou não me recuperei bem. Então, eu troco esse treino, faço um treino mais leve. E tudo isso são dados que eu pego desses dispositivos, do relógio, do anel, enfim.
1: Mas, Léo, até para você, né, com TDAH, quer dizer, como você vê como são coisas importantes de serem, né, quando o seu treinador deve prestar super atenção nisso, para que isso não seja um problema para você também.
2: Sim.
1: Porque dependendo de como é a hora que você vê, por exemplo, uma informação, não estou recuperado, eu tenho um treino longo hoje.
2: Uhum.
1: Tem que ver o quanto isso mexe com a tua cabeça e aí o quão você fica naquilo. O que eu preciso fazer para estar preparado? Porque hoje é quarta, vou ter que fazer o longo no sábado. E o quanto que você se controla e usa dessas informações de uma maneira positiva e não para gerar outros problemas, né?
2: Porque o TDAH tem essa coisa da ansiedade também, enfim. É por isso que hoje eu...
1: Você falou que hoje está bem controlado.
2: Hoje eu uso com moderação, porque eu não quero que isso seja mais uma fonte de ansiedade para mim, nem para o meu treino. Se eu não conseguir fazer esse treino hoje, que eu teria que ter... Tá tudo bem, tá? Hoje eu encaro desse jeito. Faço outro dia, me recupero melhor, porque eu acho que a atividade física, o treino... Principalmente o ciclo, eles são tão mágicos para mim. Eu amo tanto fazer. Eu vou treinar mais do que fazer a prova em si. Sabe, treinar para mim é muito bom. E se esse treino não está fazendo bem, cara, eu fico muito triste, eu fico muito decepcionado, entendeu? Então, eu faço tudo para as coisas irem bem, para as obrigações do dia irem encaixando, obrigações profissionais. Então, para não deixar, sabe, nenhum pratinho desequilibrar. É difícil? É difícil.
3: De vez em quando
2: cai um. Mas a atividade física me ajuda, sabe? Eu não... Quando eu não faço atividade física, tipo, saio de uma maratona, tenho um tempinho de descanso, cara, eu fico numa agonia. Eu fico assim, gente, isso não tá certo. Sabe? Eu fico preguiçoso. Não, cara, eu tenho que logo arrumar um outro objetivo para sair desse marasmo e já começar a treinar, já começar a pensar no próximo objetivo, sabe?
0: Band News Informa faz uma pausa rápida. A gente está falando sobre como o exercício físico pode ser um aliado na sua saúde. Daqui a pouquinho, a gente está de volta.

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0: Estamos de volta no terceiro e último bloco do Band News em Forma de hoje. Estamos recebendo aqui no nosso estúdio Lu Ferreira e Léo Horta, criadores de conteúdo. Os dois com uma trajetória diferente na atividade física, com também doenças diferentes, diagnósticos diferentes, que são usados como aliados nessa atividade física. Lu, conta pra gente sobre sua relação com os hábitos e como você transformou sua comunidade pautada nisso e agora ela é mais do que uma comunidade também, né?
1: Bom, a comunidade é a Abra, né? É uma comunidade que vem de hábitos que abraçam. E eu entendi que para eu conseguir colocar coisas novas, né, na minha rotina, é muito mais fácil se eu conseguisse não ter que tomar essas decisões todos os dias. Porque, sabe, tem dia que você acorda, tá frio, tá chovendo, você tá com preguiça de ir pra academia. Mas eu preciso ir pra academia, então, se eu tornar isso um hábito, será que não vai ser mais fácil executar esse comportamento, né, com repetição, que é o que eu preciso? É por isso que eu gosto de falar que é igual escovar o dente. Não interessa se você não está afim de escovar o dente precisa ser escovado, né? Senão você vai ter consequências, certo? Vai ter uma cárie, vai ter tártaro. Para mim, o exercício é a mesma coisa. Se eu não fizer o exercício, eu vou, no meu caso, sentir dor, mas no caso de uma pessoa que não tem essa doença, no futuro pode ter lá uma sarcopenia, pode ter, né? Enfim. Então, eu comecei a criar essas estratégias, né? Então, fui estudar hábito. O que faz a gente criar um hábito? Ah, você tem que ter um gatilho, a ação e a recompensa. Então, tá, o que eu posso ter de recompensa quando eu for na academia? Porque também não é assim. Ah, então vou comer um brigadeiro toda vez que eu vou pra academia. Né? Então, aí eu comecei a fazer um rastreador de hábitos, que é uma coisa que eu ficava muito feliz. Imagina que você tem, assim, vários quadradinhos da sua semana para você preencher. Aí você faz um dia, você preenche. Faz o segundo, preenche. Faz o terceiro, preenche. Quando você fez o terceiro e já começa a ficar bonitinho na folha, você vem no quarto e fala, ah, não, eu preciso do meu risquinho. Sim. Aí você vai lá e executa a ação. Então, eu fui vendo o poder mesmo que tem da gente conseguir criar hábitos de acordo com os nossos objetivos. E o meu objetivo sempre é não parar de me mexer, né? Um deles. Inclusive, eu vejo que agora que isso virou um hábito na minha vida, eu posso, inclusive, focar em outros objetivos, porque isso, tipo, já tá rodando, sabe?
2: Virou hábito.
1: Virou hábito. Eu não preciso mais parar para pensar, tipo, ai, vou... Não, sabe? Quando você vê, você já tá na porta da academia. E aí, de novo, né? Eu tenho essa vontade, essa coisa minha de querer compartilhar as coisas com os outros. Então, se quando eu descobri lá, né, que eu precisava comer, né, de uma maneira diferente, fazer exercício, eu queria gritar pela janela, quando eu comecei a ver o poder que tem você incluir esse tipo de hábito intencionalmente na sua rotina, gente, vamos fazer isso, olha que coisa boa que eu descobri. E aí nasceu a Abra, que hoje a gente tem um perfil muito legal, né, no Instagram, em que a gente vai colocando algumas provocações e que a gente

0: umas duas vezes por semana, depende. Eu tô desde o início do ano enrolando meu treinador pra voltar a correr.
1: E o treinador e marido, eu ia falar isso. E dentro da Abra, o que, que você sente que as pessoas hoje têm mais dificuldade de colocar na rotina delas?
0: Eu acho que a maior dificuldade é a alimentação mais saudável. Eu vejo que o exercício é difícil, bem difícil. Mas eu acho que mais gente... A gente está falando muito mais sobre isso, né? Sobre a importância para a gente envelhecer bem, né? A gente tem aí uma perspectiva de uma vida mais longa. Então, quando eu tiver 80, 90 anos, eu quero ter independência. Eu já falei várias vezes, eu não tenho medo de envelhecer, eu tenho medo de perder minha independência, de ficar numa cama, de não poder fazer as minhas coisas. Então, treino também para isso. Mas a alimentação é muito difícil, né? Porque a gente... alimentação também é afeto, né? Também é memória afetiva. Então, a gente tem ali outras coisas. Então, eu acho que a maior dificuldade é realmente uma alimentação mais equilibrada e a constância no exercício, né? Porque é isso, a gente sabe da importância, às vezes a gente até se matricula na academia, mas daí é um mês, dois meses...
2: Já faz o anual e aparece lá do
0: evento. Aí fica aquela coisa, estou pagando a academia, né? Mas tem que ir também, só pagar não resolve.
2: Ô, Léo, no último bloco você falou sobre como era difícil para você terminar um ciclo e ficar quieto um tempinho, não voltar com tudo para os treinos. Me corrija se eu estiver errada, mas eu lembro, me recordo de em algum dos ciclos você não conseguir fazer a prova. Você teve algum problema de saúde, não conseguiu fazer a prova. Como você lida com a frustração nesse caso?
3: Naquele momento eu não lidei bem, não. Porque tanta expectativa, tanto esforço, tanto tempo... E, querendo ou não, você também abre mão de algumas coisas, né?
0: De muitas coisas,
3: na verdade. E aí você vê aquilo ali escapar pelas mãos. Mas hoje eu vejo que é natural, que faz parte também do processo. Aprendi muito com esses erros, com a prova que eu... Eu até terminei, mas me terminei me arrastando. Foi horrível.
2: Que ciclo que foi esse? Que ano foi?
3: Foi do ano passado. Eu culpo ela porque ela não foi nessa viagem.
0: Ah, ele fala que ele só vai bem na maratona quando eu vou.
3: Nas outras duas que ela foi, eu muito fui bem. Ótimo. A maratona foi incrível.
2: Ah, já entendi o que aconteceu.
3: Entendeu?
0: Eu sou Steph, gente, entendeu? Eu alinho os géis de carboidrato, boto a meia dentro do tênis.
3: Mas eu aprendi muito com essa experiência e faz parte, né? É importante também você, não só no ciclo de maratona, mas também... Em qualquer esporte, em qualquer momento de prática de exercício, você poder ter consciência de alinhar as expectativas daquilo que você pode fazer, daquilo que você está preparado para fazer, porque o exercício ele tem que ser, como a gente está falando aqui, né? Um exercício é um remédio, não é um veneno, né? Então, o excesso de exercício ou fazer coisas que você não está capacitado para fazer é tão perigoso quanto, às vezes, deixar de se exercitar, né? Eu não sei o que você acha disso.
1: Não, sem dúvida, sem dúvida. E isso é um paralelo que a gente faz com a vida, né, Léo? Toda vez que entra um aluno, uma pessoa que vem, que quer treinar e quer fazer... Ou a corrida, né? A gente está falando desse sentido agora. A gente fala... É uma opção de vida. Porque não tem como todos os ciclos serem maravilhosos, não tem como todos os treinos serem bons, não tem como todas as provas que você vai fazer serem boas, as meias, os 10 quilômetros, as maratonas. Não tem, né? Porque são tantas variáveis. A gente tem época do ano, sem contar a temperatura, percursos no dia, ciclo menstrual, sem contar isso, a gente tem. Como é que está a sua vida particular? Como é que está o trabalho? Como é que está a saúde dos amigos? O estresse da família? São tantas variáveis que ele é sempre um processo. Então, a pessoa, o esporte que tem objetivos como a corrida, né, como às vezes alguém fala, eu jogo bola, então tem os campeonatos, isso faz com que a pessoa ela aprenda a passar e ela fica durante um bom tempo nisso, porque você poderia ter feito duas maratonas na tua vida e ter parado. Mas quem vive nisso vai entendendo que faz parte do processo. E o legal de tudo isso é igual num relacionamento a dois, é você passar por essas dificuldades e se fortalecer em cima delas. Eu costumo falar para o meu filho, ele foi treinar outro dia e o treino dele, ele falou, nunca treinei tão mal na minha vida, mãe. Ele estava tão arrasado. Acho que ele falou, foi o pior treino. Eu falei, filho, tenha certeza.

0: que é em cima desse treino que você está crescendo, que você está evoluindo. E é dele que você vai lembrar na hora que você for fazer alguma coisa boa.
1: É verdade. Né? E sabe o que é o mais legal? Eu não falo nem sobre performance nas minhas redes sociais. Eu falo mais sobre você sempre fazer. Porque eu acho que a atividade física feita com constância, ela é muito mais importante do que...
2: Com certeza.
0: Sem dúvida.
1: Porque hoje também a gente tem essa coisa do desempenho. E, embora eu ame, eu não gosto de falar sobre. Porque é uma questão muito pessoal. O que eu gosto de mostrar mesmo é o benefício de você fazer uma coisa que você gosta sempre. E aquilo, de certa forma, encaixa na sua rotina. Sabe? Se você gosta do que você faz, você vai querer fazer. Você acaba virando um hábito, né?
2: É recompensa. A recompensa é no final do treino você sentir aquele gostosinho, né? Você
3: endorfinou.
1: Sabe
2: Runner's
1: como
2: é... high.
1: Sabe como é que o hábito da corrida chega? Pra mim, assim, quando eu tô... Eu arrumo a minha roupa no dia anterior, já escolho meu tênis, porque eu faço review de tênis também, então eu tenho muitos pares de tênis, e eu já escolho meu tênis, já escolho a minha roupa, já deixo tudo separado, já preparo o ambiente, já deixo minha água, se eu vou tomar alguma coisa, já deixo tudo separadinho, que eu só acordar, não precisar nem te pensar, já sair e correr.
3: Lu Ferreira e Léo Horta estiveram com a gente aqui no Band News em forma de hoje. Gente, que prazer conversar com vocês, foi muito gostoso. Peço para vocês deixarem as redes sociais, a rede social da Abra também, para quem também quer transformar a vida e entender como isso pode ser mais fácil.
2: Foi muito gostoso estar aqui com vocês também. A gente adora esse assunto.
1: Sim.
2: Né? E se, né, quem quiser continuar falando sobre isso com a gente, pode me seguir no Instagram, @lutzferreira. Siga também a Abra, @hábitosqueabraçam. E o nosso canal no YouTube, que agora a gente começou um podcast novo. Estamos no ar toda quinta-feira com o Burburinho. Então esperamos vocês. E a sua rede, amor?
1: E a minha rede é Léo Campos Horta. Além de corrida, eu também falo sobre fotografia e algumas outras coisas.
3: E para quem quiser tirar mais dúvidas de atividade física, ciclo de maratona, se está no mesmo caso que o Léo, quer saber como começar, pode procurar também Camila Hirsch no Instagram.
0: Sim, no @Camila, _ aquele risquinho embaixo, Hirsch, H-I-R-S-C-H.
3: Um beijo, gente, até a próxima.
0: Tchau.

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1: 5:02 pelo horário de Brasília. Bom dia para você que está sintonizado na Band News FM nesse início de terça, hoje 8 de setembro de 2026. Eu, Stephanie Toso, sigo por aqui na atualização do noticiário, nos principais destaques, já para você começar o dia atualizado e bem informado. E claro que contando com a sua participação pelo nosso WhatsApp no 11 999

0: O ministro André Mendonça libera para o plenário do Supremo Tribunal Federal o caso das conversas entre o dono do Banco Master, Daniel Vorkaro, e Alexandre de Moraes. Detalhes que chegam de Brasília com Afonso Marangoni.
1: O ministro do Supremo Tribunal Federal, André Mendonça, libera para julgamento no plenário o caso que revelou as mensagens trocadas entre Daniel Vorkaro e Alexandre de Moraes. Mendonça fez o encaminhamento ontem, mas a decisão sobre os próximos passos está com o presidente do Supremo, Edson Fachin. O presidente da corte indica que deve mesmo levar os casos envolvendo Alexandre de Moraes e André Mendonça ao plenário. Fachin que disse na semana passada que a corte vai dar uma resposta a esse momento de crise enfrentada depois então da derrubada do sigilo de uma parte da investigação do Master por André Mendonça e do pedido de Alexandre de Moraes para que Mendonça seja investigado porque ele entende ser condutas impróprias do colega.
0: A Justiça Federal barra a operação de uma mineradora depois da ação de uma comunidade de quilombolas. Detalhes que chegam com a Josiane Lemos.
2: A Sigma Lithium ainda não se manifestou sobre a decisão da Justiça Federal que determina a suspensão das licenças ambientais e a paralisação das atividades do complexo minerário de lítio da Sigma Mineração em Itinga e Araçuaí, no Vale do Jequitinhonha. A decisão atende uma ação civil pública movida pela Federação das Comunidades Quilombolas de Minas Gerais e questiona o impacto da mineradora em territórios tradicionais. Em caso de descumprimento, a Sigma está sujeita a multa diária de R$10 mil. A decisão também pede que o Estado e a Fundação Estadual do Meio Ambiente concedam novas licenças, aditivos ou celebrem acordos com a empresa. A restrição permanecerá até que sejam realizados e aprovados estudos específicos pelo INCRA, Instituto Nacional de Colonização e Reforma Agrária.
0: A polícia investiga um caso de homofobia no festival Rock in Rio. Os detalhes que chegam direto da capital fluminense com a Clara Neri.
3: A polícia civil intima o streamer GH Hell para prestar depoimento sobre uma abordagem homofóbica ao ator João Vitor Gonçalves no Rock in Rio. O episódio aconteceu na sexta-feira, na entrada da cidade do Rock, na zona sudoeste do Rio. O caso foi transmitido ao vivo pelas redes sociais e ganhou repercussão. Nas imagens é possível ver o momento que GH Hell e os amigos se aproximam do ator e zombam dele, que segue andando e deixa o local. Depois, também nas redes sociais, João Vitor disse que se sentiu intimidado e afirmou que na ocasião ficou com medo de ser roubado. GH Hell pediu desculpas pelo tom da abordagem, mas negou ter sido homofóbico. Após a repercussão, o streamer publicou outro vídeo questionando o medo relatado pelo ator, fazendo uma acusação de racismo contra João Vitor. Os investigadores também podem apurar essa acusação. Em nota, a Polícia Civil informou que analisa os fatos individualmente e vai analisar as imagens, depoimentos e manifestações dos envolvidos.
0: E no destaque do esporte, a cidade de João Pessoa pode sediar a Copa do Mundo de vôlei em 2029. Detalhes com Lucas Batista.
4: A cidade de João Pessoa quer sediar a Copa do Mundo de vôlei de 2029. Depois de receber 35 edições do Circuito Brasileiro e etapas do Circuito Mundial, a capital paraibana se candidatou oficialmente nesse domingo para ser a sede da competição. A relação de João Pessoa com a modalidade começou em 1991, quando a cidade passou a integrar o calendário do Circuito Brasileiro. Em 2023, ganhou ainda mais projeção ao entrar no calendário elite do Circuito Mundial, recebendo atletas e duplas de diferentes países.

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1: Nesta terça, na região sul do país, o tempo segue firme na maior parte da região, devido à atuação da massa de ar mais frio. Amanhã ainda será gelada, com risco de geada no sudoeste gaúcho. Durante a tarde, as temperaturas sobem um pouco, mas continuam agradáveis. E no fim do dia, pancadas de chuva voltam a ocorrer no oeste paranaense. No sudeste, muita umidade ainda sobre a faixa leste da região. O dia será de chuva isolada entre a faixa litorânea de São Paulo, o Rio de Janeiro, Espírito Santo e parte da Zona da Mata Mineira. Já entre o norte paulista e áreas do interior de Minas, o calor, a umidade presente na atmosfera e a atuação de um cavado em níveis médios favorecem pancadas de chuva mais fortes. No centro-oeste, continuam as pancadas de chuva entre grande parte de Mato Grosso, Goiás e o Distrito Federal. Em Mato Grosso do Sul, o tempo fica mais firme na maior parte do estado, mas áreas de instabilidade também avançam para o sul e o leste do estado. E o calor volta a aumentar mais durante a tarde. No nordeste, o tempo segue firme na maior parte da região. O destaque para o sul da Bahia, onde há risco de chuva forte e temporais. Já o interior continua com tempo seco, calor e baixa umidade, com índices em alerta em alguns pontos. E na região norte, a previsão de pancadas de chuva mais fortes entre o Amazonas, Tocantins, norte de Rondônia, sul do Pará, oeste de Roraima, faixa litorânea do Pará e o Amapá, incluindo as capitais Porto Velho e Belém. Já nas demais áreas, o sol aparece mais e o calor continua predominando. Lívia Caetano, da Climatempo.
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2: Cinco horas, 8 minutos, em meio ao Setembro Amarelo, mês de prevenção ao suicídio, um levantamento de saúde mental infanto-juvenil revela um cenário preocupante no Brasil. Estima-se que mais de 15 milhões de brasileiros de 5 a 29 anos, 21% dessa população, convivem com pelo menos um transtorno mental. Um especialista ouvido pelos apresentadores Luiz Megali e André Coutinho faz alertas importantes sobre o assunto.
3: Está conosco Rodrigo Bressan, psiquiatra e neurocientista, professor da Unifesp e presidente do Instituto Ame a Sua Mente. Doutor, obrigado pela participação aqui na Band News FM.
4: É um enorme prazer estar aqui com vocês e com os ouvintes da Band.
3: Doutor, o que explica isso, a hipótese de que hoje os diagnósticos são feitos com mais facilidade ou que o mundo é um lugar mais hostil para as crianças?
4: As tuas duas hipóteses são muito boas. A principal explicação é o que eu costumo dizer, que saiu debaixo do tapete. Esse fenômeno já existia, a gente tem estatísticas nacionais e internacionais de pelo menos 14% das crianças terem um transtorno, crianças e adolescentes, né, Zan? Essa faixa que você mencionou, teria um transtorno mental. Parece estar havendo um aumento. Isso é mais claro quando a gente vê a taxa de suicídio completo, que é uma boa medida de transtorno mental maltratado, né? Porque o suicídio, na sua grande maioria, mais de 90%, está associado a um transtorno mental maltratado. Então é como se fosse a ponta do iceberg, ela é uma medida que reflete os quadros, reflete a incidência, a prevalência dos transtornos mentais e também o tipo de assistência que a gente está tendo. Então, de alguma forma, dá para dizer que talvez esteja aumentando a incidência, a gravidade e a assistência não está acompanhando.
3: Doutora, a partir de que idade o suicídio passa a ser uma preocupação, uma possibilidade entre crianças e jovens?
4: Olha, a gente tem... as incidências, elas são maiores na adolescência mais tardia, tá certo? Então é mais comum isso acontecer. Mas agora o que está havendo é um aumento de taxa. Então quando você vai para 8 a 12 anos, que é algo que seria raríssimo, a gente subiu 400% a taxa. Agora, o que é importante dizer é que a gente não precisa achar que existe uma epidemia de suicídio. Suicídio é incomum, mas o que é importante é que a gente possa falar sobre esse assunto com naturalidade, porque suicídio é altamente prevenível. Por quê? Porque se você entende que alguém está num sofrimento com intensidade tão grave a ponto de querer acabar com a própria vida, significa que aquela pessoa precisa de assistência e, na sua grande maioria, uma boa assistência previne o suicídio.
5: Doutor, eu vou trazer aqui um caso pessoal para ampliar para uma discussão com os nossos ouvintes, mas na semana passada eu estava à mesa com a minha família e minha mãe foi contar um caso de uma tentativa de suicídio de uma pessoa conhecida. uma pré-adolescente, e meus dois sobrinhos estavam à mesa, e a minha reação...
3: Quantos anos?
5: Meus sobrinhos, minha sobrinha 15 e meu sobrinho 12. E a minha reação, não sou pai, são meus sobrinhos, mas eu não sei se eu teria a mesma reação como pai, foi fazer o lá, sabe? Uhum. Muda de assunto, etc e tal. Como deve ser tratado esse tema? O senhor acabou de falar um pouquinho, mas como deve ser tratado esse tema, trazendo aqui um relato pessoal?
4: Claro, eu acho que assim, a gente tem que falar desse assunto com naturalidade, né? A tua mãe está contando um fato, esse fato atingiu várias pessoas e a gente pode compartilhar e tratar do assunto. Para alguém que a gente acha que está em risco, que está com um quadro diferente, mudando o comportamento, a gente tem que falar diretamente. Agora, uma coisa é importante. A gente também não deve falar o tempo inteiro nesse assunto, porque tem um risco de glamourização desse assunto. A gente não tem que ficar, ai, que legal, fiquei pensando, não sei o quê, não sei o quê. Não, isso é uma situação de alto sofrimento e risco. Tem que ser tratado com naturalidade, com firmeza, mas sem tornar isso glamouroso.
3: Fico tentando imaginar o que passa pela cabeça, é uma maneira, não é satisfatória de descrever, mas como é que uma criança enxerga a morte? Como é que uma criança, qual é o processo de tomada de decisão de uma criança? Eu me lembro de não compreender a morte. A morte era algo muito abstrato, parecia muito distante. Às vezes morria o avô de um amigo, mas a gente cresce aprendendo que os avós morrem mais cedo mesmo, que, enfim, é parte da vida, mas a gente nunca pensa na própria finitude quando tem 10 ou 12 anos de idade. Pelo menos eu não pensava. Como é que funciona o conceito de morte na cabeça de uma criança, de um jovem, e o processo de tomada de decisão de acabar com a própria vida, doutor?
4: Eu não esperava que sábado de manhã eu tivesse uma pergunta existencial com tamanha profundidade.
3: Pois é, essa entrevista vai ser mais longa do que eu imaginava.
4: Não, mas a pergunta é super interessante para a gente refletir, né? Morte é algo muito difícil na cabeça de todos nós. É muito intangível. É algo que você pode se remeter a uma perda, né? Morte, aquele ente querido que não está lá mais com você e que faleceu e tal. Então, para todos nós, é algo que você compreende mal, usa as suas experiências, leituras e tal. Mas compreender o que é morrer, realmente aí eu acho que está fora. Para uma criança, você tem toda a razão. É mais difícil ainda, é algo muito mais intangível. Mas quando alguém, em geral, está falando em quero me matar, essa pessoa está falando eu não aguento como as coisas estão agora. É a única saída que eu consigo. Os meus recursos para enfrentamento do que eu estou vivendo, a minha realidade, eles esgotaram. Então, em geral, a gente está falando de muita dor e falta de recurso. Você me fez uma pergunta, né? Como é o processo de tomada de decisão? Quando a gente fala de suicídio, a gente tem em mente tanto a gravidade da situação, né, o que está levando aquilo, mas também um componente de impulsividade. Então, alguém que tem aquela dor tão extrema e naquele momento não aguenta e pode fazer um ato agressivo ou, sei lá, fazer uma tentativa de suicídio. Tanto que suicídio aumenta muito fora da adolescência, já com o abuso de drogas e álcool. Né? O abuso de álcool e drogas associado a um transtorno mental aumenta a taxa de suicídio. Por quê? As drogas aumentam a impulsividade, você tem um freio menor do comportamento, né? Você se atira nas coisas. E aí, num momento de muita angústia, aumenta a chance de você poder acabar com a sua vida.
5: E também acho que é uma pergunta um pouco mais complexa, que é o papel dos pais, no sentido de até que ponto isso eu consigo controlar e até que ponto eu preciso procurar uma ajuda externa.
4: Tá, tem uma coisa que a gente sempre faz uma gradação, né, para orientar as pessoas sobre a preocupação. Preocupação excessiva com questões de saúde mental não ajudam, mas também a gente está com os olhos abertos. a gente tem que estar sempre olhando para as mudanças de comportamento e de hábitos daquela criança, do jovem. A queda de rendimento, o isolamento, uma mudança comportamental como agressividade, está passando uma fase, por exemplo, sofrendo bullying. A gente tem que estar atento e abrir esse diálogo. Agora, se em algum momento, quando você abre o diálogo e vem essa questão de ideação suicida, não é que eu vou matar, mas fico pensando nisso, a morte é algo que me interessa, não estou aguentando, é o caso de busca de ajuda clara. Ideação suicida é uma emergência na medicina. A gente tem que buscar ajuda, né? Não significa que a pessoa vai cometer suicídio ali nas próximas horas. Significa que precisa de assistência e não vai ser daqui a alguma semana. Ou é hoje, ou daqui a um ou dois dias, de acordo com a percepção que as pessoas têm. Portanto, se você fala em suicídio, você tem que ter uma consequência direta de busca de ajuda de profissional especializado, se possível.
3: Doutor, de onde vem essa glamorização do suicídio? Por que acabar com a própria vida teria um glamour e por que isso teria alguma atratividade para um adolescente, sendo que ele não vai nem desfrutar desse glamour? Ele não vai mais estar aqui, se é que eu fui claro. Eu até compreendo, né, suicídios glamourosos, o Jim Morrison morto numa banheira em Paris. Eu não acho que os jovens de hoje estejam ouvindo The Doors e conheçam a história do Jim Morrison. De onde vem isso? Das redes sociais, das conversas?
4: Você sabe que tem uma descrição do Goethe sobre um livro que fala de um suicídio romântico. Naquela época, esse livro fez bastante sucesso. Não é uma obra importante dele, do Goethe, como literatura, mas ele foi um best-seller da época. E o que aconteceu é que houve uma imitação. Essa morte romântica de Romeu e Julieta e tal contamina jovens, porque eles sentem muita dor em perdas, eles, todos nós, mas em especial jovens, nessa faixa etária. Eu perdi a minha namorada, acabou minha vida. Então, ali, a gente chama até que, não, em geral, não há um transtorno mental, mas aumenta a incidência ligada a isso. E você chama isso do efeito nocivo do suicídio. Então, a gente não fica fazendo propaganda e tal. O outro elemento é falar e descrever essas coisas. Tinha uma época em Viena em que se anunciavam todos os casos em que a pessoa pulava em frente do metrô de Viena e falava estação e tal. E você tinha uma repetição desses atos. O que, se imagina? Se imagina que pessoas que já estão ali com um nível de angústia muito alto, que estão num nível de sofrimento alto, achem aquilo como uma forma de se livrar. Então a gente não faz, vocês conhecem, né? Você tem um manual de suicídio para a imprensa, para ver como a gente comunica. Então, o que nós estamos fazendo aqui é gerando conhecimento a respeito e gerando mecanismos de enfrentamento sem glamorização. Porque no caso do Jim Morrison, a gente pode até glamorizar, porque era roqueiro, não sei o quê, não sei o quê. Mas é trágica a situação, né? É horrorosa a situação. Então, o que a gente tem que tomar é muito cuidado com isso.
5: É isso que o doutor falou, né? Eu ia até abordar esse tema, o doutor falou, e para explicar para os ouvintes, existe um manual, um código de ética na grande mídia, que nós não falamos, por exemplo, quando tem uma pessoa numa grande avenida ameaçando se jogar, né? A gente fala que tem trânsito, a gente fala que está acontecendo alguma ocorrência, mas existe esse código de ética, esse manual, como disse o doutor, que a grande mídia não fala, né? E isso tem um embasamento com estudo. Ninguém teve a ideia. Científico, isso, né, doutor?
4: Sim, sim. Não, a gente. Essa informação é muito clara, né? Já foi medida em várias situações. E é por isso que é bom falar desse assunto numa mídia séria, né? Numa mídia que não está aqui sensacionalizando esse tema. Não. De uma forma responsável, a gente muda o tom, fala disso com correção, conhecendo o problema e buscando estratégias de enfrentamento.
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5h22, pelo horário de Brasília, girando mais uma vez os principais destaques nessa manhã de terça na Band News FM. A mais nova pesquisa Quest, divulgada ontem, aponta que 32% dos brasileiros consideram a vitória de Lula e do PT e é o melhor resultado para a eleição presidencial de 2026. 24% consideram que o melhor resultado é a volta da família Bolsonaro, com Flávio Bolsonaro na presidência. 20% apontam que a vitória de um candidato de fora da política e fora da polarização seria o melhor caminho. 17% dizem preferir um candidato moderado e também de fora da chamada polarização, para que vença as eleições deste ano. Já 7% não sabem ou não responderam. A Quest, contratada pela Rede Globo, entrevistou 2.004 pessoas de 16 anos ou mais em todo o país, entre os dias 3 e 6 de setembro. A margem de erro é de 2 pontos percentuais, para mais ou para menos, e o nível de confiança é de 95%.

0: Belo Horizonte vai receber um painel de 1.600 metros quadrados em homenagem a Milton Nascimento. Detalhes que chegam com o repórter Matheus Hermógenes.
1: O conjunto urbanístico de Belo Horizonte, acostumado aos painéis artísticos que ilustram as laterais dos prédios no centro da capital mineira, os famosos empena, a parte lateral e cega de um edifício, passará a contar com mais uma obra. Um painel de 1.600 metros quadrados em homenagem a Milton Nascimento começa a ganhar vida a partir desta terça-feira, dia 8 de setembro. A ilustração irá retratar três fases da vida e obra de Bituca e deve ficar pronta até o dia 26 de setembro, data que marca um mês para as comemorações de 84 anos do artista fluminense de alma mineira.
0: Uma avalanche em uma das montanhas mais altas da Rússia mata 11 alpinistas e deixa 6 desaparecidos. Um grupo de 33 pessoas estava na área quando a avalanche ocorreu. O terreno complexo e o risco de novas avalanches dificultam as operações de busca e resgate, isso segundo o Ministério de Emergências da Rússia. 10 alpinistas conseguiram sair por conta própria e 6 precisaram ser resgatados pelas equipes de emergência. Nos outros destaques aqui no Brasil, os óculos com luz verde, usados pelo jogador Arrascaeta, chamam atenção. Quem tem mais informações sobre esse acessório é a Gabriela Morgado.
2: Apesar de se basearem em uma técnica usada por médicos, os óculos com luz verde usados pela jogadora Arrascaeta não passaram por testes de efeito em atletas. O acessório, vendido a R$ 1.200 pela internet, usa fototerapia, exposição a cores, para retardar o sono. Segundo a marca, é preciso apenas colocar o objeto por alguns minutos para ter o efeito desejado. Os óculos foram usados pelo meia do Flamengo ao chegar no Maracanã na última quarta-feira, antes da partida contra o Mirassol. Em 2016, óculos parecidos foram usados por atletas do Brasil nas Olimpíadas.
0: E começa hoje a fase de quartas de final nas competições continentais. Fala aí, Lucas Belotti.
3: 3 jogos, todos com brasileiros em campo, abrem a disputa das quartas de final da Libertadores e da Sul-Americana. Pela principal competição do continente, o Fluminense recebe o Platense da Argentina no Maracanã. A bola rola às 19h. No mesmo horário, mas pela Sula, o Vasco entra em campo na Colômbia contra o Santa Fé. Já às 21h, o histórico estádio La Bombonera recebe a partida entre Boca Juniors e São Paulo. O clássico continental tem transmissão Band News FM para boa parte da rede logo após o Jornal da Band. A narração é de Marcelo Duó.

0: 26, a oposição faz atos no Dia da Independência do Brasil com críticas ao Supremo Tribunal Federal. Em Brasília, o presidente Lula participou do tradicional desfile na Esplanada dos Ministérios ao lado dos presidentes do STF, Edson Fachin, e do Congresso, o senador Davi Alcolumbre. A análise de Fernando Schiller na conversa chega com Humberto Ferretti e Carolina Ercolim.
1: Schiller, a gente está observando em todo o país, né, essa movimentação em relação a partidos políticos, a lideranças, que estão, de alguma forma, se movimentando no 7 de setembro, uma data simbólica. E simbólica também é a acusação, as críticas que estão chegando em relação a muitos desses movimentos contra o Supremo Tribunal Federal. Queria que você falasse um pouquinho de como é que as campanhas estão, né, usando esse momento também para fazer essas críticas e como é que o governo tem se saído aí tentando desviar também desse tiroteio.
2: É um tema muito complexo, né? Hoje de manhã o governo fez lá o seu 7 de setembro, agora de tarde a Paulista especialmente, mas outras cidades também, a oposição faz a sua manifestação. Esse é um assunto, quer dizer, o assunto do Supremo Tribunal Federal não tem como ficar fora da campanha eleitoral. Especialmente porque, vamos lá, na disputa Alexandre de Moraes, André Mendonça, e aqui eu quero deixar claro, tem dois planos aqui. Eu acho que existe uma questão jurídica, onde, na verdade, o ponto central não é uma disputa entre duas figuras. Você tem uma questão objetiva, que é, na minha interpretação, a gente já falou várias vezes aqui no programa, toda vez que se passa a uma investigação, ou se ameaça uma investigação, ou se inicia uma investigação a um ministro do Supremo Tribunal Federal, isso aconteceu com o Dias Toffoli, agora com o Alexandre de Moraes, com o Alexandre de Moraes não é a primeira vez, você tem uma barreira jurídica, um obstáculo, né, institucional. A PGR não encaminha, nesse caso pediu anulação das provas, muitas vezes não encaminha nenhum tipo de denúncia, o Congresso não se move, e o Supremo Tribunal Federal ele fica nessa posição que é clássica do ministro Fachin nesse momento. Em algum momento vou tomar uma decisão, em algum momento alguma coisa será decidida, mas efetivamente nada acontece. Nós tínhamos mesmo a ideia de um código de ética no Supremo, que é o mínimo do mínimo do mínimo. Você tem um código de compliance no Supremo Tribunal Federal, que na minha visão nem necessitaria, porque você tem regramentos, você tem uma série de regras que são próprias de uma Suprema Corte, mas vamos lá. Então você tem um bloqueio institucional, e é essa a questão que está em jogo. Eu analiso política, olha, há muito tempo. Uma das coisas mais clássicas de política é você criar cortina de fumaça para as questões reais. E o nosso papel, na minha visão, quem analisa da mídia, fazer a crítica é exatamente o que está em jogo. O que está em jogo nesse momento chama-se uma investigação de um ministro, que é o ministro Alexandre de Moraes. Você tem um vazamento em primeiro momento daquelas mensagens, depois o processo aberto. 52 mensagens, onde você, né, um interlocutor, o Vorcaro, do outro lado, aquelas mensagens de visualização única. Então é óbvio que a imprensa, o país, a sociedade, o Congresso, precisam saber o que foi negociado. E vamos lembrar, aquelas mensagens ali, é um celular, você tem 8 celulares, ou mais, mas vamos lá, registro que se tem de 8 celulares. Então, se aquelas mensagens foram no mês, as semanas que antecederam a prisão, eu posso imaginar, aqui é pura imaginação, uma pura suposição, de que você tem, ao longo de todo esse período, muita comunicação, porque você tinha um contrato com a família Barsi Moraes desde o início de 2024, um contrato do qual o ministro Alexandre de Moraes ele fez algum tipo de revisão do próprio contrato. Que revisão foi essa? Bom, tem um mar de questões para esclarecer, e aqui o que está colocando não é uma acusação, não é um momento de você ir lá e acusar, é um momento de investigar. E, no fundo, é isso que está em jogo. Nesse momento, o André Mendonça ele liderou o processo, porque foi sorteado como relator na medida que o ministro Dias Toffoli saiu da relatoria por decisão própria, quando também houve aquele documento da Polícia Federal, houve um acordo entre os ministros supremos, o ministro Dias Toffoli sai e o ministro André Mendonça assume por sorteio essa relatoria, que ele vem conduzindo o trabalho. Vamos lá, nós tivemos aqui na Band mesmo no fim de semana, no final da semana passada, uma série de entrevistas com juristas especializados, e a opinião foi basicamente a seguinte: é óbvio que o ministro pode errar um ou outro procedimento, se pode discutir isso. Agora, a essência do processo é muito clara, há uma investigação que precisa ser autorizada pelo Pleno do Supremo Tribunal Federal. O ministro André Mendonça conduziu isso, encaminhou para o ministro Fachin autorizar exatamente isso. É uma reunião que deve ser pública, presencial, acompanhada pelo país, pela mídia, para que o Supremo tome uma decisão sobre isso. E é isso, na minha opinião, que é um pouco de empurrar com a barriga clássica brasileira. A minha interpretação aqui, e aqui eu vou arriscar um pouco com vocês, é que eu acho que isso vai para depois das eleições. É possível que tenha um acordo para a saída do ministro André Mendonça da relatoria, e aí a partir dali nada se investiga. Eu acho que esse é o grande risco para o país. E é evidente que isso vai ser politizado pela campanha eleitoral, porque majoritariamente o lado Lula simpatiza ou apoia ou tem uma aliança, bom, aí pode se dar o nome que quiser, com o ministro Alexandre de Moraes, e o lado da oposição, Flávio, também simpatiza, apoia, etc., a posição do ministro André Mendonça. Então a gente tem que separar essas coisas, a complexidade disso tem um elemento político, isso vai ajudar e vai participar da polarização da campanha eleitoral. Agora, tem um lado que é jurídico e que cabe ao Supremo encaminhar, na minha visão, uma ampla investigação.
3: Ô Schiller, no fim de semana, eu estou até com o texto aberto aqui, a Folha de São Paulo publicou uma matéria, e aí, com base na apuração da Folha, ela fala sobre supostos apoios ou supostas tendências que estariam ocorrendo neste momento no Supremo. O ministro Alexandre de Moraes teria os apoios do Gilmar Mendes, do Flávio Dino e também do Cristiano Zanin, e o André Mendonça teria os apoios do Luiz Fux, do Cássio Nunes Marques e do Edson Fachin, que é o presidente da corte. O Dias Toffoli já declarou suspeição, a princípio não atua nos casos do Master, soma a Carmen Lúcia, cujo apoio estaria sendo disputado pelos dois lados. Como é que essa disputa eventualmente pode, enfim, encaminhar o que vai acontecer? E conhecendo o perfil da ministra Carmen Lúcia, o que você acha que dá para projetar? Segundo a própria matéria, a magistrada diz que viu erros nas condutas, tanto do Alexandre como do Gilmar Mendes, como do, perdão, do André Mendonça.
2: Olha, o ministro Alexandre de Moraes, quer dizer, não dá ponto sem nó, né? Então, assim, a impressão que eu tenho é que, na medida que ele faz essa provocação, ele tem essa estratégia que é clássica, desde o início. Eu vou lembrar o caso Tagliaferro, foi o mesmo procedimento, digamos, né? O Eduardo Tagliaferro era um perito criminal, vamos brincar um pouco, era um peixe pequeno perto de André Mendonça, mas ele fez denúncias importantes, a gente trouxe aqui no programa, etc. Terminou ele como réu. Hoje ele está no exterior. Então, bom, é isso. Isso que aconteceu. E nada foi investigado. Né? Então ele faz essa estratégia que é partir para o ataque. Então, em vez de ficar no corner, em vez de dar explicação, porque no fundo aqui não tem muita explicação a ser dada, né? Então ele vai para o ataque. Então ele tenta equilibrar o jogo. Na minha interpretação, não há equivalência entre as duas questões. Então, o fato da ministra Carmen Lúcia já criar uma certa equivalência, ela tem erro dos dois lados e tal, na minha visão já é um indício, vou chamar aqui, dessa perspectiva de um acordo, de um acordão. E o acordão seria o seguinte: olha, tira o ministro, tem erros da condição do ministro André Mendonça, então ele sai da relatoria, tá? E não se investiga, porque aquele documento da Polícia Federal não tem base, não é juridicamente apto. PGR pediu a anulação daqueles dados, daquelas informações, e no fundo isso aí é empurrar o assunto para baixo do tapete e não se autoriza a investigação, porque o ministro do Supremo Tribunal Federal só pode ser investigado com autorização da maioria do plenário. Então, se a gente fizer uma conta aqui, vamos imaginar que o ministro Fachin não vote porque é presidente, o ministro Alexandre de Moraes e Dias Toffoli não vota porque tem implicação direta em conflito de interesse. Você tem sete ministros, na verdade, porque um não tem, né? Uma vaga está em aberto. E nessa conta aí, realmente a ministra Carmen Lúcia, ela fica de decisora, em tese, né? Vamos se confirmando, Flávio Dino, Cristiano Zanin, Gilmar Mendes, do lado do Alexandre de Moraes, que é muito plausível. E é muito plausível também Fux e André Mendonça do outro lado, possivelmente também Nunes Marques. E a minha impressão, olha, não tem aqui, vamos fazer um bookmaker, daqui a pouco já está naquele site de aposta, né, Ferretti e Carol. Mas a minha impressão é que a ministra Carmen Lúcia, ela tende a essa posição, assim, de gerar um equilíbrio aí, então sai um da relatoria, não autoriza a investigação, e é um tipo de acordo aí, porque nos últimos anos, a ministra Carmen Lúcia votou sistematicamente na primeira turma com Alexandre de Moraes. Então eu, nesse momento, nessa segunda-feira, 7 de setembro, não acredito que ela autorizaria uma investigação. Mas posso estar enganado, vamos ter que ir para o site de aposta mesmo.
3: Esse Fernando Schiller, coluna Pensa Brasil, sempre às segundas e quintas aqui no Band News no meio do dia, mas como a crise é grande, o Schiller eventualmente volta a qualquer momento tendo alguma novidade. Valeu, Schiller, bom trabalho por aí, viu?
2: Valeu, bom feriado, boa semana, grande abraço.
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5: Facebook e Instagram estão se comprometendo a adotar novas medidas para impedir o vício das crianças nas redes sociais. A medida é uma resposta a uma grande ação judicial movida nos Estados Unidos, hein, Warrison?
6: Edu, tivemos a solução de um dos processos que mais vinham chamando a atenção de todo mundo nos últimos tempos, que era o processo movido por vários estados norte-americanos contra a Meta. Qual foi a solução, Edu? Na minha opinião, pizza. Os Estados Unidos estão realmente virando uma grande pizzaria, né, Edu? A Meta achou um acordo na Justiça dos Estados Unidos e vai pagar alguma coisa perto de 17 bilhões de dólares, que pode parecer muito dinheiro para nós pobres mortais, né, Edu? Mas que vão ser pagos esses 17 bilhões de dólares em parcelas ao longo dos próximos 10 anos. Para a Meta, isso é dinheiro de pinga, Edu. É quase nada, não vai mexer no cofrinho do Mark Zuckerberg, não vai fazer diferença. A Meta está se comprometendo a fazer algumas mudanças lá, dizendo que vai eliminar filtros, que vai criar horários para os jovens, para as crianças e adolescentes terem menos acesso à rede social. Na minha modesta opinião, Edu, não vai mudar nada. São mudanças cosméticas que são facilmente burláveis pelos usuários. Os jovens e adolescentes vão contornar essas pretensas mudanças daqui a pouco, porque o cerne da rede social não vai ser tocado e a gente vai continuar a discutir aqui os mesmos problemas de sempre. E esse acordo firmado da Justiça norte-americana pela Meta é só mais um exemplo disso. Passar pano para uma grande corporação, no caso a Meta, que chegou a um acordo super favorável, né, que não vai fazer a menor diferença para eles e que não vai mudar, na minha opinião, quase nada na relação entre os usuários e a rede social, que vai continuar a ser essa grande lata de lixo digital que vem sendo nos últimos tempos, né? E se ela provocava problemas, se ela provocava vício, principalmente em crianças e adolescentes, vai continuar a fazer a mesma coisa, Edu. Não vai ser esse acordo que vai mudar qualquer um desses problemas que vem se acumulando nos últimos tempos.
5: E claro que a gente vai acompanhar por aqui para ver se essas mudanças de fato serão implementadas e como isso vai ou não funcionar. O Orson já disse que acha que não vai funcionar, mas claro que a gente fica de olho e conta mais aqui na coluna de tecnologia, que você encontra também no nosso site, o bandnewsfm.com.br, na aba Cronistas. Procura por tecnologia que tem tudo lá.
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0: O desfile de 7 de setembro reuniu mais de 70 mil pessoas na Esplanada dos Ministérios em Brasília. Quem traz todas as informações é o Leandro Aislan.
17: O Dia da Independência foi marcado pelo tradicional desfile de 7 de setembro na Esplanada dos Ministérios, com o tema Soberania, a Força que Une o Brasil. Os chefes dos três poderes participaram da cerimônia em Brasília. O presidente Luiz Inácio Lula da Silva, o presidente do Supremo Tribunal Federal Edson Fachin, o presidente do Senado Davi Alcolumbre e o presidente da Câmara dos Deputados Hugo Mota. O destaque deste ano foi a incorporação da tecnologia. No carro do Exército, um robô humanoide desfilou com direito à continência ao presidente Lula. No bloco da Marinha, drones passaram pela avenida entre carros e barcos. O Palácio do Planalto estima que mais de 70 mil pessoas assistiram ao desfile na manhã desta segunda-feira.
0: Nos outros assuntos, um acidente de trânsito na estrada mata duas pessoas e fere outras quatro em Minas Gerais. Informações com a repórter Gabriela Oliveira.
18: Uma colisão entre um carro e uma carreta deixa dois mortos e quatro feridos, incluindo duas crianças, nesta segunda-feira na BR-381, próximo a São Gonçalo do Rio Abaixo, na região central de Minas. As duas vítimas morreram no local. Os feridos foram levados ao hospital da cidade e transferidos para unidades de referência. Entre eles estão uma criança de 5 anos e um bebê de 8 meses. As causas do acidente ainda estão sendo investigadas.
0: No sul do país, um ciclone pode atingir o litoral gaúcho a partir da sexta-feira. Vitória Fernandes.
19: A partir da sexta-feira, um ciclone deve começar a se formar no litoral gaúcho, mas segundo o Metsul, o posicionamento e a intensidade ainda não são concretas. Até o meio da semana, o tempo segue estável para os gaúchos, o que precede a chegada de tempestades com descargas elétricas e possibilidade de granizo nos três estados do sul brasileiro. As temperaturas seguem baixas e a possibilidade de geada ao longo da semana em regiões de maior altitude.
0: A fase de Liga da Champions começa hoje, conta Lucas Belotti.
20: O duelo entre Real Madrid e Inter de Milão é o grande destaque do primeiro dia da fase de Liga da Champions League. A bola rola às 4 da tarde na capital espanhola. No mesmo horário, mas em Portugal, o Manchester City visita o Porto. Outro grande jogo às 4 da tarde será na Alemanha, Borussia Dortmund e Vila Real. Fechando a lista de duelos nesse horário, temos um encontro entre Lille e Real Betis na França. A abertura oficial da fase de liga nesta temporada será 1h45 da tarde, com dois jogos simultâneos. AEK Atenas e LASK Linz, na Grécia, e Clube Brugge e Aston Villa, na Bélgica.

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1: O colunista Carlos Andreasa fala a respeito da manifestação do ministro do Supremo Tribunal Federal, Flávio Dino, sobre a crise que atinge a corte. O magistrado fez um post no domingo pela rede social, dizendo que problemas reais e graves estão sendo misturados com interesses eleitorais. Sobre o assunto, Andreasa conversou com Luiz Megali e André Coutinho.
2: Andreasa, e essa manifestação é do Flávio Dino no meio dessa crise toda com o STF, hein?
3: É uma manifestação em causa própria, né, Luiz Megali? Ele faz uma manifestação não necessariamente em defesa do Alexandre de Moraes, em defesa do inquérito das fake news, aí sim. Ele não cita o inquérito especificamente, não cita Edson Fachin, mas está falando do inquérito das fake news e está falando de Edson Fachin. E o faz, o ministro do Tribunal Constitucional, sempre lembro disso, o faz por meio de rede social, no Instagram. A forma também conta. Tudo quanto Flávio Dino falar sobre o inquérito das fake news nos exigirá lembrar de que ele é beneficiário desse inquérito. Ele usa esse inquérito. Aliás, uma das razões por que o inquérito permanece aberto, com essa tramitação tão longa, porque é o que está em questão agora, embora esse não seja o principal problema, uma das razões por que o inquérito está aqui entre nós é porque está à disposição dos ministros do Supremo. E foi por meio dele que Flávio Dino perseguiu, esse era o verbo da época, perseguiu o jornalista Luiz Pablo lá no Maranhão. Tema tantas vezes dessa coluna. Luiz Pablo foi investigado, ou investigação deflagrada a partir da sua matéria, no inquérito das fake news, que Flávio Dino defende agora. Aliás, Gilmar Mendes, naquele seu empreendimento contra Romeu Zema, vocês vão se lembrar, também pediu a Alexandre de Moraes que Zema fosse investigado, incluído no inquérito das fake news. Então, toda vez que o ministro do Supremo vier a público tratar do inquérito das fake news, será bom situá-lo em relação a esse próprio inquérito, é o caso de Flávio Dino. O que que ele diz? É possível a um julgador, esse é trecho da postagem dele, Megali, é possível a um julgador, qualquer que seja ele, prometer o final de um inquérito, e ele continua, como se fosse um candidato ou para receber aplausos? Eu quero registrar que Gilmar Mendes, naquele ciclo de entrevistas que deu recentemente, já que Dino fala de matéria eleitoral, Gilmar Mendes disse que o inquérito ficaria aberto pelo menos até a eleição. Quase como se fosse um instrumento para controle do processo eleitoral. Mas eu quero lembrar também, Gilmar Mendes, sobre a questão de ministro prometer final de um inquérito, ou poder decretar o final de um inquérito. Cito Gilmar Mendes na petição 13.304, relatoria dele mesmo, Gilmar Mendes. Não sei se ele mudou de opinião, né? Eles mudam de opinião conforme a conveniência. Mas a Gilmar Mendes sobre o fim de um inquérito de ofício. A duração indefinida ou ilimitada do processo judicial afeta não só a ideia de proteção judicial efetiva, como também a proteção da dignidade da pessoa humana. Isso aqui é Gilmar Mendes, que é do grupo de Flávio Dino, né? Do partido de Flávio Dino, da ala, né? Quando a gente pensa em Supremo como escola de samba, aquelas várias alas que há no Supremo Tribunal Federal. Ainda Flávio Dino, sobre a questão do processo do inquérito muito longo, né, que é o das fake news. Não é muito longo, é infinito. Está desde 2019 aberto. O que diz Flávio Dino, ademais? Antes do prazo prescricional, o inquérito deve ser arquivado por motivo de tramitação longa? E quem decide o que é tramitação longa? Opiniões pessoais? O problema do inquérito das fake news, eu repito, não é específico, é um problema também, mas não é sobretudo o fato de ter tramitação longa. É a forma do seu uso que justifica a tramitação longa. O inquérito das fake news não tem objeto definido, ele nunca teve. Esse é o problema. Ele existe e se mantém mudando de objeto, por opinião pessoal, para citar Flávio Dino, por desejo pessoal. A ponto mesmo de, lá na origem, em abril de 2019, ter produzido censura contra a revista Cruzoé, algumas censuras desde então, e agora chegando ao ponto de ter como objeto um ministro do Supremo. O inquérito das fake news está aberto e tramita longamente há tanto tempo porque ele se presta a colher, a abraçar, a alcançar tudo aquilo quanto o ministro Alexandre de Moraes quiser. O problema do inquérito das fake news, ou um deles, é o seu objeto cambiante, é a forma como ele se transforma, é a forma, especificamente, como ele trata de assuntos do futuro. Esse é um dado importante. O inquérito serve para tratar de matérias do passado, para investigar e, se for o caso, condenar, instaurado o processo, havendo denúncia, para condenar alguém. Mas o inquérito das fake news existe e permanece no tempo projetando um crime futuro, como uma ameaça mesmo. Qual é a lógica desse inquérito hoje? Ele é uma peça de intimidação. Ele está entre nós como elemento de intimidação em busca de crimes do futuro que não necessariamente serão crimes. Ainda tem isso. Então, só para situar um pouco a bola no chão sobre essa matéria, porque o inquérito das fake news volta a estar em xeque, posto numa balança compensatória, porque ele pode acabar a qualquer momento. Não se depender dessa rapaziada aqui, que é, devo dizer, me parece majoritária. O inquérito foi criado por Dias Toffoli. Ele já se serviu dele, Dino e Gilmar Mendes, e está na mão de Alexandre de Moraes. Já aí só, se depender do plenário, fica difícil derrubar esse verdadeiro monstro, Luiz Megalli.
2: Andreasa, e na vitrolinha?
3: Mariana Parte Minha, grupo Sem Compromisso, samba delicioso da antiga, fazia tempo que eu não escutava, escutei hoje, samba do Salgadinho e do Papacaca. Grande Salgadinho, beijo.

0: 1952, o desfile de 7 de setembro reuniu mais de 70 mil pessoas na esplanada no feriado. Quem traz mais detalhes é Augusta Proença.
1: O Dia da Independência foi marcado pelo tradicional desfile de 7 de setembro na esplanada dos ministérios, com o tema Soberania, a força que une o Brasil. A cerimônia contou com 4 mil participantes pela parte da manhã e começou com a participação de escolas do Distrito Federal, sendo elas militares ou civis. Para Liana Mendes, a participação da educação no desfile é essencial para mostrar que o patriotismo vem de outros lugares para além do militarismo.
2: Me animo de vir ver o desfile, né, conhecer mais sobre um pouco da história que mostra, né, do nosso país, assim, as Forças Armadas. Gosto de ver as escolas também, porque eu acho que às vezes se perde um pouco, né, a questão do patriotismo, se perde aí. Quando eu vejo as escolas, pelo menos isso vai sendo plantado aí nas crianças.
1: Em seguida, desfilaram as tropas a pé das Forças Armadas, da Polícia Militar do DF e do Corpo de Bombeiros Militar do Distrito Federal. Na sequência, ocorreu o desfile motorizado, com viaturas da Marinha, do Exército e das Forças Auxiliares. O destaque desse ano foi a incorporação da tecnologia. No carro do Exército, um robô humanoide desfilou com direito à continência ao presidente Lula. No bloco da Marinha, drones passaram pela avenida entre os carros e barcos. A tradicional pirâmide humana em cima da moto da Polícia do Exército também chamou a atenção. Mas o destaque da manhã não estava no eixo monumental, mas sim nos céus. A Esquadrilha da Fumaça cruzou o céu de Brasília com as manobras radicais. O destaque fica com o momento em que um dos aviões sobe 90 graus no céu e desliga os motores, entrando em queda livre antes de restabelecer as máquinas e deixar os espectadores sem palavras, como é o caso de Thaís Almeida.
3: É a primeira vez que eu venho, né, ao desfile e eu tô impressionada. É muito lindo. Estou sem palavras, na verdade. Muito bonito mesmo.

0: O Palácio do Planalto estima que mais de 70 mil pessoas assistiram ao desfile na manhã desta segunda-feira.
1: Aos 79 anos, Elton John volta ao Brasil após 11 anos e embala uma multidão no Rock in Rio. Show foi marcado por grandes hinos românticos. Em sua terceira vinda ao festival e oitava vez no país, Elton se tornou o headliner mais velho da história do Rock in Rio. Quem acompanhou e traz mais detalhes é a Maria Eduarda Vieira.
0: Depois de 11 anos, Elton John volta ao palco do Rock in Rio e arrasta fãs de diferentes idades para a cidade do rock, na zona sudoeste, nesta segunda-feira. Aposentado dos shows desde 2023, o artista britânico encerrou o quarto dia do festival cantando seus maiores sucessos. A fã Isabelle Carvalho veio de Brasília, especialmente para acompanhar a apresentação do cantor, e demonstrou felicidade ao ter a chance de estar em um show do ídolo.
2: Eu achei que eu nem ia realizar mais esse sonho, né? Eu falei, gente, ele aposentou, beijos Brasil. E aí, quando eu vi que ele ia ter, eu falei, gente, eu tô prestes a fazer 40, né? Eu falei, gente, eu preciso fazer uma coisa muito magnânima na minha década de 30. E ir pro Rock in Rio assistir o Elton John, com certeza é uma dessas coisas, né?
0: Além de Elton John, o cantor brasileiro Péricles também foi um dos destaques da quarta noite de Rock in Rio. O artista se apresentou no palco Sunset cantando Motal e fez o público dançar no gramado da cidade do rock. A carioca Elisa Azevedo elogiou a apresentação do artista.
3: O Péricles, com aquela voz dele perfeita, ele é muito afinado. Então, assim, pra mim foi um presente. Eu vi os outros shows dele e eu não imaginei que seria assim. E eu achei muito perfeito, porque eu gosto desses ritmos. Tenho 41 anos, então, assim, é minha vida, né? Por mais que tenha algumas músicas que sejam mais... tenham mais idade do que a minha, mas foi perfeito, eu amei.
0: Outros nomes nacionais, como Gilberto Gil e a banda Roupa Nova, também encantaram o público com os principais sucessos da carreira. A diversidade de gêneros musicais no festival foi exaltada pelas pessoas.
4: É a primeira vez no Rock in Rio e, em especial, eu vim ver Elton John, claro. Mas eu aproveitei pra ir no Palco Favela, assistir um pagodinho. No Roupa Nova, acabei de sair também, eu tô amando o evento, amando.
5: Eu vim assistir principalmente o Elton John, mas o Péricles cantando Motown também tá prometendo demais. É a minha primeira vez no Rock in Rio, minha segunda vez num festival, mas aqui no Rio de Janeiro eu nunca tinha vindo.
6: Meu sonho, assistir o show dele. Ele tinha anunciado a aposentadoria, ele anunciou que ia voltar a fazer show no Rock in Rio. Eu não podia perder essa oportunidade por nada.
0: Quem esteve no Rock in Rio nesta segunda-feira ainda pôde conferir mais um espetáculo dos drones e se aventurar nos brinquedos espalhados pelo festival. Depois dos agendamentos terem sido suspensos no domingo devido às condições climáticas, no quarto dia de festival, a chuva deu uma trégua e os equipamentos funcionaram normalmente. As apresentações no Rock in Rio retornam na sexta-feira. O segundo final de semana do festival terá shows de artistas e bandas internacionais, como Stray Kids, Maroon 5 e Demi Lovato. Ainda há ingressos disponíveis no site do evento para os dias 11 e 13.
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9: O São Paulo joga nesta terça-feira contra o Boca Juniors no La Bombonera da Argentina às 9:30 da noite pelo jogo de ida das quartas de final da Sul-Americana. O jogo de volta será na terça-feira da outra semana no Morumbi. São Paulo vem de duas vitórias consecutivas no Brasileirão e abriu distância de 8 pontos da zona de rebaixamento. O tricolor agora é o 10º colocado com 33 pontos. Para o técnico Dorival Júnior, uma classificação não se define em casa, se define na primeira partida, seja ela dentro ou fora de casa. O técnico Dorival Júnior terá força máxima contra o time argentino. O Vasco joga desta terça-feira contra o Santa Fé, 7 da noite, em Bogotá, na Colômbia, pelo jogo de ida das quartas de final do Sul-Americano. O jogo de volta será na terça-feira da semana que vem, em São Januário. Fluminense joga nesta terça-feira contra o Platense da Argentina, às 7 da noite, no Maracanã, pelo jogo de ida das quartas de final da Libertadores. O jogo de volta será na terça-feira da semana que vem, na Argentina. A expectativa é de um público superior a 50 mil torcedores. Dito tudo isso, eu diria, eu quero é mais.
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6:04 na capital baiana. Excelente terça-feira para você que está sintonizado aqui na Band News FM, neste dia 8 de setembro de 2026, pós-feriadão, hein? Muita gente descansou, aproveitou. Espero que todo mundo esteja aqui, viu? Ligadinho, sintonizado no Bora Salvador. Seguiremos juntos por aqui até às 7 da manhã com as principais notícias do dia. Eu tocando barquinho aqui, Paloma Moraes, junto com Adriano Júnior na operação de áudio. E claro, contando sempre com você, com sua participação. Você já sabe, para mandar a sua mensagem, o número é o 98729-5248. Quero saber como é que foi o feriadão, descansou, aproveitou o solzão que fez ontem, que sol bonito em Salvador, hein? Parece que já é verão. Curtiu muito, descansou ou trabalhou como a gente? Eu e Adriano Júnior, a gente seguiu por aqui trabalhando, viu? Muita gente também ficou ligadinha aqui, mandando mensagem pra gente, mas teve uma galera que tomou falta ontem no programa. Quero saber, conta pra gente o que você fez de bom no feriadão. 98729-5248. Já começa, né, trazendo mais detalhes, mais informações a respeito desse caso que a gente vem acompanhando desde o fim de semana, né? Um caso que chocou o país inteiro, né? Uma tristeza imensa, uma jovem que perdeu a vida durante um assalto no bairro do Imbuí. E ontem um homem foi preso, suspeito de envolvimento nesse assassinato, né, que aconteceu aqui em Salvador. Segundo a Polícia Militar, ele foi localizado ontem no bairro de Narandiba. Brenda Nicole Alves Brandão foi atingida no rosto durante a abordagem na madrugada de domingo. Ela teria reagido durante o roubo de um celular. A jovem estava na garupa de uma motocicleta com um namorado de 24 anos. O SAMU foi acionado e constatou a morte dela na Avenida Jorge Amado, onde aconteceu esse caso. Brenda era filha de dois policiais militares, estagiária de direito da Associação de Praças da Polícia Militar da Bahia e mantinha uma loja virtual de moda praia. O corpo dela foi enterrado ainda no domingo de tarde, no cemitério Bosque da Paz, em Nova Brasília. Nas redes sociais, o governador Jerônimo Rodrigues lamentou o episódio e disse que determinou apuração rigorosa sobre esse caso. Com o homem preso, foram apreendidos uma moto apontada como utilizada na ocorrência, além de celulares. A Polícia Civil segue investigando, né, esse caso para esclarecimento completo das circunstâncias desse crime. Nosso abraço solidário, carinhoso a essa família que perdeu uma jovem de 21 anos, né, que estava começando a vida, infelizmente, durante um assalto. Teria reagido, né? A gente não sabe o que vai acontecer no momento desse. Infelizmente, acabou sendo atingida no rosto e não atingiu. Mais um caso de violência na nossa cidade. Ela que estava com o namorado, né? Ela não estava não bemota, ela não estava na garupa de alguém desconhecido, estava com o namorado, se sentindo segura, né? E infelizmente aconteceu esse caso, mais um caso de violência. Claro, a gente solidariza com os amigos e familiares dessa jovem, filha de dois policiais militares. E claro, pedindo justiça, que a justiça seja feita, que esse homem cumpra a pena dele. Mulher presa suspeita de abandono de incapaz em Conceição do Coité, no centro-norte da Bahia. Essa ação aconteceu no fim de semana. As vítimas são duas crianças de 1 e 2 anos apenas. Segundo relatos de testemunhas, o choro intenso dos bebês mobilizou a vizinhança, que percebeu a situação e chamou a polícia. A suspeita, de 23 anos, deixou os bebês sozinhos durante a noite de sábado em uma casa no bairro Açudinho. Após as investigações, a equipe localizou a mãe na mesma região, visivelmente embriagada. As crianças foram resgatadas em ação conjunta de policiais militares e agentes do Conselho Tutelar. Elas foram entregues em segurança ao avô materno, que assinou um termo de responsabilidade e acolhimento. Uma mulher feita refém dentro de um estabelecimento comercial na região do Porto da Barra, aqui em Salvador. O suspeito foi preso. Segundo a Polícia Militar, o caso ocorreu no fim de semana, quando o autor do crime, de 33 anos, manteve a vítima com uma faca próxima ao pescoço, alegando estar sendo perseguido. O homem foi preso ao se render depois de negociações e a mulher levada para uma unidade médica. Ela não teve ferimentos graves.
Durante a condução do suspeito até a viatura, populares avançaram contra as equipes, arremessando pratos e cadeiras nos agentes. Alguns policiais foram atingidos. De acordo com uma PM, para conter as agressões e garantir a segurança dos envolvidos, foi necessário o emprego de agente químico. Na ação, foi detido um segundo homem que arremessou uma cadeira contra os policiais. Foram apresentados na ocorrência dinheiro em espécie e uma arma branca. Todo o material e os envolvidos foram levados para a central de flagrantes. Agora é 6h10.

0: E vamos aos destaques dos principais jornais que circulam na Bahia hoje, 8 de setembro de 2026, terça-feira. Boa tarde, tem como manchete de capa: eleições invadem data cívica. Com reivindicações sobre moradia e proteção das mulheres, entre outros assuntos, milhares de pessoas participaram ontem da 32ª edição do Grito dos Excluídos. Vitória vence o Grêmio e sobe na tabela do Brasileirão. O Jornal Correio destaca: até 99% de desconto. Serasa tem mais de 550 mil ofertas para baianos quitarem dívidas. Crise sem fim do STF. André Mendonça libera caso Moraes para julgamento no plenário do Supremo. Tricolor em alta, de olho no Remo. Bahia é o time com a maior sequência invicta na Série A do Brasileiro. Na Tribuna da Bahia, suspeito da morte de jovem se apresenta. Flávio avança e consegue empate numérico com Lula no segundo turno. E atos de 7 de setembro viram termômetro para a decisão de Fachin. Agora 6h12.
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1: 6h14 na capital baiana. Tiago Costa chegando com as informações do trânsito pra gente neste dia, nesta terça, pós-feriadão. E aí, como é que será que tá o trânsito na cidade? Bom dia pra você, Tiago.
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3: Oi, Paloma, bom dia para você, bom dia para os nossos ouvintes, uma excelente terça-feira a todos. Estou de olho na movimentação da BR-324 em direção à capital baiana, isso porque já tem trechos com redução de velocidade, na passagem por Candeias e também Simões Filho. Nada muito complicado, por enquanto é só intensidade, não vale desviar, mas passe com atenção redobrada. Logo depois que passa de Simões Filho até o acesso norte é caminho livre. Em direção interior, a BR só tem pontos de intensidade, mas não atrapalha quem está em Campinas de Pirajá e segue agora para Simões Filho. 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Tiago Costa para a Band News FM.
1: Muito obrigada pelas informações, Tiago. Agora 6h15.
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1: Mais de 45 milhões de dívidas de consumidores baianos estão disponíveis para negociação com descontos no Serasa Limpa Nome. A campanha, realizada em parceria com o Mercado Pago, oferece benefícios para quem quitar os débitos à vista até quarta-feira. Os consumidores que tiverem ofertas disponíveis podem ativar um cupom no aplicativo ou site da Serasa e negociar a dívida. O pagamento do acordo deve ser feito à vista via Pix. Depois da quitação, a pessoa recebe outro cupom para usar em compras no Mercado Livre. A especialista da Serasa em Educação Financeira, Eduarda de Moraes, deu mais detalhes sobre essa ação.
5: Essa iniciativa da Serasa com o Mercado Pago tem como objetivo ampliar as possibilidades de negociação. A Serasa não trabalha com projeções, mas a gente acredita que a campanha pode ajudar os brasileiros em uma das principais barreiras que o consumidor enfrenta na hora de negociar, que é o valor da dívida. O consumidor pode receber um desconto extra ao quitar o acordo à vista com cupom, além ali de usar um benefício extra para ser utilizado no Mercado Livre. Mais importante reforçar que o desconto só faz sentido quando o pagamento cabe no orçamento. A ideia não é comprometer o dinheiro das despesas essenciais para quitar uma dívida, mas sim aproveitar uma condição vantajosa quando houver recursos disponíveis.
1: O segundo benefício pode ser utilizado com saldo em conta ou com dinheiro guardado no cofrinho do Mercado Pago. A proposta é incentivar a regularização das dívidas e, ao mesmo tempo, oferecer um desconto extra para compras no Marketplace. A especialista também deu detalhes sobre os 45 milhões de dívidas no estado.
5: É importante lembrar que esse número representa dívidas e não necessariamente pessoas, porque um mesmo consumidor pode ter mais de uma dívida ou de uma pendência em aberto. Falando agora sobre o perfil do consumidor baiano que está endividado, com base nos dados do mapa da inadimplência e negociação de dívidas da Serasa, as dívidas com bancos, cartões e financeiras têm um peso importante no endividamento dos baianos, em que concentram mais da metade das dívidas, seguido ali pelas dívidas com varejo, que representa 14% das pendências, e das contas básicas com 12,8%.
1: A campanha vale para todos os consumidores que tiverem dívidas disponíveis para negociação no Serasa Limpa Nome. Em todo o país, são mais de 790 milhões de dívidas elegíveis. Eduarda de Moraes alertou para o cuidado ao aceitar o termo do acordo, de forma que seja possível realizar o pagamento sem se complicar.
5: O principal cuidado é não assumir uma parcela que comprometa as despesas básicas do mês, porque o objetivo da negociação é resolver uma dívida sem criar outra. Então é melhor escolher uma condição sustentável do que fazer um acordo que você não vai conseguir cumprir no final. Antes de fechar o acordo, então é muito importante olhar para o orçamento e entender quanto realmente se pode pagar sem comprometer as despesas essenciais. É importante também evitar voltar imediatamente ao mesmo padrão de consumo que levou o endividamento.
1: Além de negociar ou renegociar as dívidas, também é fundamental saber como administrar o dinheiro para não voltar à mesma situação no futuro. É isso que o economista Luiz Matheus Meirelles aponta. Ele deu uma série de dicas para ajudar na organização financeira.
6: Sobre o planejamento financeiro, você precisa ter dados concretos para você conseguir fazer um bom planejamento, né? Se você possui mais de um banco e mais de um cartão, é importante que você coloque todo esse registro em um só lugar. Você pode colocar numa planilha Excel ou você pode anotar no caderno. Evitar o máximo possível parcelamento com juros e PIX no crédito. Porque juros embutidos no parcelamento, você está pagando para adiantar o consumo e queimando renda futura. E o PIX no crédito é pior ainda, porque as taxas de IOF são muito altas. Então evite PIX no crédito, evite fazer parcelamento com juros.
1: Oh, anotou aí as dicas para não voltar, né, o endividamento, né, realmente. É complicado quando você se endivida, não consegue pagar as contas em dia e fica aí inadimplente, né? Porque endividado todo mundo acaba estando, né? A gente compra ali no cartão de crédito, a partir do momento que você compra ali no cartão, você está se endividando. Mas é quando você não consegue mais pagar suas contas, você está inadimplente e aí a situação fica bem complicada, devendo todo mês, juros entrando e vira uma bola de neve. Então tem que se organizar direitinho. Para participar, ó, desse feirão, basta acessar o site ou aplicativo da Serasa, conferir as ofertas disponíveis, ativar o cupom e pagar o acordo à vista. Depois, o cupom para compras no Mercado Livre é enviado por e-mail e precisa ser ativado no Mercado Pago. A campanha Todo Mundo Ama Cupom em Dobro segue até às 11h59 da noite do dia 9 de setembro, amanhã, quarta-feira, né? Então, você que tem uma dívida e quer negociar, você pode fazer isso até amanhã, neste feirão aí da Serasa, em parceria com o Mercado Pago. Agora, 6h20, quero saber de vocês, como é que foi o feriadão? Conta aí, como é que tem sido aí a volta para casa? Tem uma galera que tá voltando hoje ainda, né, depois destes 3 dias de descanso. Como é que tá? A Merino já me trouxe aqui informações, né, tá circulando a cidade. Me disse aqui que a rodoviária tá travada, viu, de tantos carros ali, a região da rodoviária, lá em Águas Claras. Ele trouxe aqui imagens pra gente, mandou, e realmente, ó, filona, tem que ter muita paciência, viu, você que tá voltando, né, pra casa, tá aí na rodoviária, tá esperando transporte pro aplicativo, tá esperando, enfim, alguém te buscar, realmente vai ter que ter paciência, viu, pra sair também, porque tem uma filona de carros, é, né... Descanso é isso, né? A volta pra casa é dor de cabeça, não tem jeito. Obrigada, viu, Amerino, pela participação. 987295248 é o número pra você participar. Falando em dor de cabeça, menino, ontem Luiz Felipe e Victor Pinto tiveram um transtorno danado lá na BR-324. Eita, BR-324, hein? Pois bem, ontem 2 acidentes comprometeram a via ali na região de Amélia Rodrigues. Né, teve um acidente, inclusive, com derramamento de carga, uma faixa acabou sendo interditada, muita gente voltando para casa, então foi aquela agonia danada na BR-324. E Luiz Felipe Veloso e Victor Pinto tiveram aí essa chateação, ficaram chateados, viu, ontem, pegaram engarrafamento danado para voltar aqui para Salvador. E muita gente também acabou pegando aí esse trânsito, né? É, e teve muito transtorno ontem naquela região. Roberto Gomes está aqui participando, viu? Bom dia, que seja de paz. Rua Silveira Martins, trânsito tranquilo. Obrigada pela participação. O Érico já por aqui participando com a gente. Beijo grande para você. Olha só, o Zeca está aqui lembrando para a gente, né? Gonzaga aqui, que o Vitória ontem venceu. E eu acertei o placar, viu, Adriano? Foi, 1-0. Não foi isso que eu falei ontem? Com quase certeza. Ah, os ouvintes não esquecem, não foi não, gente? Eu acho que foi 1-0. E aí, ontem o Vitória deu nome, viu? Venceu, né? Fez o dever de casa. Tava numa situação complicada. Não, agora deu um alívio, né? Um fôlego aí pra respirar direitinho. Né? Tava ali numa situação complicada, mas depois de 4 derrotas seguidas, enfim, o Vitória voltou a vencer. Então, os torcedores estão felizes da vida, hein? Zeca tá aqui felizão. Beijo grande pra você, Zeca. Quem também tá por cá, Juvenal, participando com a gente. Juvenal também deve estar feliz, viu? Mas tá aqui na bronca. Disse que a CCR, quando iniciou, era cheio de agentes dentro dos vagões. Hoje, a equipe deixa a desejar em termos de segurança no metrô. Aqui, a opinião de Juvenal de Brotas. Tá aqui dado o recado, viu, Juvenal? Quem também tá por cá é Eduardo Souza. Dia positivo e produtivo, na paz de Deus para todos nós. Amém. Forte abraço para você também. Dona Rai, queridíssima, tá por cá. Que Deus abençoe vocês grandemente. Ela sempre mandando energia positiva pra gente. Um beijo pra você. Maria Cruz também por cá participando. E também o nosso ouvinte com o número final 8135, Alci. Alci tá por cá também participando com a gente. Cacá também sintonizado, já ligadinho na gente. Ana Martins também. Beijos da Ana. Tá aqui já na rua, né? O dia bonito, hein? Minha gente, parece já verão, né? Verão chegando, primavera tá chegando, aí começa o verão aqui na nossa cidade. É, dia bonito lá fora. Beijo pra você, viu, Ana? Obrigada pela participação. 987295248 é o número pra você participar por aqui. Continue mandando sua mensagem. Maurício aqui mandou várias mensagens aqui. Maurício, espera, deixa eu tentar acompanhar aqui. É, mas ele tava falando, passando pra avisar que o trânsito aqui na Estrada do Coco, na região do Outlet Premium, está com ótima fluidez em ambos os sentidos, olha só. E aí ele traz aqui outras informações, tá na Algazarra, tá feliz da vida, né? Vitória venceu, hein? É, deve estar feliz ele. Beijo pra você, viu, Maurício? Continue participando, minha gente, daqui a pouquinho a gente vai lendo mais mensagens de vocês ao longo da nossa programação. 6h25, voltamos já já.
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7: Agora às 6h29, a gente segue por aqui com mais informações sobre a nossa Bahia. E olha só, um estudo identifica o Banco de Abrolhos como área importante de berçário para o tubarão martelo gigante, espécie criticamente ameaçada. A análise consta em um artigo publicado em agosto em uma revista científica internacional, a partir de monitoramentos feitos na região que vai do litoral sul baiano até o norte do Espírito Santo. De abril de 2018 a maio de 2019, os pesquisadores identificaram quase 60 tubarões dessa espécie, especialmente filhotes. Quem explica é o engenheiro de pesca Johnny Santander, um dos autores do material.
8: Foi uma novidade, temos encontrado tantos tubarões martelo dessa espécie, que é o maior tubarão martelo que tem no mundo. Foi um número amostral de 58 indivíduos. No Brasil, esse é o maior N amostral dessa espécie no intervalo tão curto de um ano de coleta de dados. Desses 58 indivíduos, só teve um que tinha um comprimento acima do comprimento de um indivíduo que tinha mais de um ano. Todos os indivíduos, eles tinham até um ano, ou eram recém-nascidos, então isso já acendeu ali o alerta, né, de que essa espécie ela pode usar essa área como área de berçário.
7: Isso mostrou que a espécie retorna ao mesmo local para se reproduzir.
8: Observou alguns indivíduos jovens, eles foram crescendo, aí no ano seguinte a gente observa uma chegada de novos indivíduos neonatos. Essa espécie ela é criticamente ameaçada. De acordo com a avaliação nacional, né, mas seguindo critérios globais, essa população aqui no Brasil ela tem uma redução de pelo menos 80% da sua população original. Então é como se a gente tivesse só 20% ou até menos, né, dos tubarões martelos gigantes do que tinha no passado. Descobrir que uma espécie que é criticamente em perigo usa ali como um hábitat de área de berçário, ressalta a importância do estudo e da área para a espécie.
7: As equipes ainda acompanham a presença de raias no banco de abrolhos para entender o papel desses animais no equilíbrio e na saúde do ecossistema marinho.
8: Se eu tenho tubarões e raias vivendo bem no ambiente, sem muitos riscos, aquele ambiente ele é um ambiente equilibrado, porque os tubarões eles são indicadores de qualidade ambiental. Quando a gente tem grandes predadores, né, quer dizer que toda a cadeia embaixo ela é bem estruturada. Então, quando eu começo a ter perda de biomassa e abundância de grandes predadores, quer dizer que aquele ambiente ele já está começando a se desestruturar. Entender a importância desses grandes predadores é importante para a gente entender como é que está a qualidade daquele ambiente.
7: Bem interessante essa pesquisa, hein? Os pesquisadores defendem que os dados podem ajudar a orientar medidas de proteção e manejo na região.
8: E aí a gente vai entender a importância da área para cada uma dessas espécies. Um banco de dados que a gente tem que a gente vai poder fazer essa análise. E aí a gente vai entender, baseado no papel da área para cada uma das espécies, a gente vai entender a importância da região para a conservação desses tubarões e raias.
7: Ficou interessado em relação a esse estudo? Você pode conferir atualizações sobre o trabalho realizado acessando o perfil @tubarões.raias.abrolhos. tubarões.raias.abrolhos. Sem nenhum acento, né? Nas redes sociais, o arroba deles aí no Instagram, para você acompanhar e, né, trazer aí, acompanhar e ter mais detalhes a respeito dessa pesquisa, que é bem interessante, que traz aí o banco de abrolhos como área importante de berçário para o tubarão martelo gigante, que está criticamente ameaçada essa espécie. 6h32, vamos seguindo aqui com mais informações, agora trazendo um levantamento do Instituto Baresi, que aponta que cerca de 78% dos pais abandonam mães de crianças com deficiência antes de os filhos completarem 5 anos. Beatriz é mãe de Benjamin e Laura. Antes de a casa acordar, muitas vezes ela já está pensando no que precisa ser feito para adaptar a rotina às necessidades do filho autista. Horários, compromissos, afazeres da casa e até os próprios planos têm que caber no dia. Ela relata a rotina e as dificuldades que enfrenta diariamente.
9: Benjamin faz terapia 3 vezes na semana. Benjamin faz segunda, terça e sexta, das 8 às 11 mais ou menos. Aí chega, se arruma, vai pra escola. Aí chega às 5 horas. Aí no outro dia a mesma coisa, porque são dias seguidos. E tem Laura, porque Laura é o quebra-galho que vai todo dia pra terapia com a gente. Não é fácil, não.
7: É um trabalho que muitas vezes não aparece. Cuidado constante, a preocupação, a necessidade de estar atenta a cada demanda. E no meio disso, é comum que a própria mulher vá ficando para depois. Beatriz conta como muitas vezes precisa esquecer de si mesma para fazer a rotina fluir um pouco melhor.
9: Nunca consigo sair. Quando eu consigo sair, quando eu não tenho médico ou tenho outro compromisso, aí elas vêm e fazem, porque entende, né? Que eu não tenho como ir pra qualquer lugar com 2 meninos, porque Benjamin não fica quieto. Aí quer bulir, tem gente que não entende, aí eu prefiro evitar.
7: Uma rede de apoio e o acompanhamento profissional podem fazer diferença para quem passa boa parte do tempo cuidando de outra pessoa. Cansaço, alterações no sono e a sensação de não dar conta podem ser sinais de que a sobrecarga passou do limite. No centro especializado em reabilitação, o atendimento não olha apenas para a criança. O serviço também oferece orientação e acolhimento às famílias, inclusive às mães que acompanham de perto o tratamento e o desenvolvimento dos filhos. A sobrecarga não vem de uma única tarefa. Ela pode ser resultado do acúmulo de responsabilidades, da falta de tempo para descansar e da dificuldade de dividir o cuidado com outras pessoas. A psicóloga Josenilda Liberato explica como a terapia ajudou as famílias.
10: A gente percebeu que depois desse atendimento a essas famílias, a esse acolhimento, a essa escuta atenta e ativa, os pacientes começaram a evoluir e as famílias começaram a se apresentar de um outro modo. Então, se apresentam agora de maneira mais alegre, de maneira mais cuidada, e a gente tem visto um retorno bastante positivo. Então, a gente destaca o tempo inteiro que cuidar da saúde mental é fundamental para que as outras áreas possam evoluir.
7: O diretor-geral do centro, Dr. Roberto Novaes, reforça o papel da mãe no cuidado de crianças atípicas e como a mulher também necessita de atenção para garantir a própria saúde mental.
11: Nós estamos falando do cuidador. Quem passa a maior parte do tempo com essa criança é a mãe. E a mãe está preparada para poder enfrentar adequadamente isso aí. Então, diante dessa necessidade, que nós resolvemos colocar esse projeto. E hoje, nós não dissociamos mais o atendimento da criança ao atendimento da mãe. O tratamento é feito de forma conjunta. E aí você tem que olhar vários aspectos da família. Em que contexto essa família está? Há um estresse emocional muito grande por parte da mãe. Quer seja aguardando para conseguir terapia para os filhos, quer seja procurando apoio.
7: Cuidar de quem cuida também é uma forma de cuidar de toda a família. Para Jamile, ter um espaço onde ela também pode ser ouvida faz toda a diferença para seguir mais forte na rotina com o filho. Ela explica como a terapia foi importante não só para a criança, como para ela também.
12: Cada reunião a gente consegue se fortalecer mais, a gente consegue sair com mais força, com mais calma, para a gente poder lidar no dia a dia com nossas crianças. Então o afago é muito importante, faz uma diferença enorme na vida. E eu queria que todas pudessem fazer parte, que toda mãe pudesse ser acolhida e ter esse momento de terapia, porque eu nunca tinha feito terapia, eu não sabia o quanto era importante.
7: Além da sobrecarga gerada pela maternidade, para mães atípicas, esse trabalho é ainda maior. Porque enquanto as mães típicas preparam os filhos para o mundo, as mães atípicas preparam o mundo para acolher, incluir e respeitar os próprios filhos. Então, é uma luta árdua, mas com apoio, justamente com essa rede de apoio e acompanhamento profissional, toda essa carga que é muito forte, né, ameniza um pouco. Não é fácil, imagino, para essas mães, essa rotina, toda essa dificuldade, inclusive essa pesquisa apontando aí que muitas delas, a maioria, é abandonada pelos parceiros. Essas mulheres acabam ficando sozinhas para cuidar de seus filhos, tendo apoio só da família, de amigos e de profissional, um acompanhamento profissional. Então, muito importante, você que conhece alguma mãe atípica, você que pode ajudá-la, nem que seja ouvindo, dando apoio emocional, apoio moral, é muito importante para essas mulheres, que elas tenham com quem contar. Não é fácil, imagino, não é fácil. 6h38, 987295248 é o número para você participar por aqui. Vai mandando sua mensagem, viu? A gente vai lendo ao longo da nossa programação, porque agora tem informação do trânsito, mais informações chegando com o Thiago Costa.
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15: Estou de volta e agora atualizando o motorista sobre a Avenida Paralela em direção centro. Isso porque já tem retenção no Trobogi por causa da chegada às escolas. Mas por enquanto não vale desviar o caminho. Você que está saindo de Mussurunga e vai para o Caminho das Árvores, a Paralela é a sua melhor escolha. A BR-324 no trecho da capital baiana já tem retenção ali na Jaqueira do Carneiro, isso em direção à capital, e já tem bastante lentidão. Você que está em Águas Claras e vai agora para Vila Rui Barbosa, para Ribeira, Bonfim, melhor cortar pela ligação Lobato-Pirajá e completar pela Suburbana. 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Thiago Costa para a Band News FM.
7: Valeu, Thiago. Maurício Lima aqui, inclusive, falando que está chegando agora na região do Parque Shopping de Lauro de Freitas, sentido Salvador. Tudo parado, tudo engarrafado. Mandou aqui imagem para a gente. Tem que ter paciência, hein, Maurício? Obrigada pela informação. Agora 6h39.
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17: Na minha companhia, na coluna Giro Business, João Bortoni, que é o diretor-geral da Intel América Latina, onde o tema é a tecnologia. Bortoni, vamos lá. Os processadores estão presentes na vida de todos e também das indústrias. Posso dar alguns exemplos, como inteligência artificial, veículos elétricos e autônomos, também automação das indústrias, celulares, computadores e muito mais. Isso dito, dando ênfase aos processadores, eu pergunto, quais são as inovações que a gente pode esperar dessa indústria para sempre melhor atender e prever os consumidores?
18: Acho que o grande desenvolvimento vem sempre nessa equação de você ter cada vez mais processamento com menos consumo. Então, qualquer que seja a aplicação disso, é uma premissa que é muito importante. A tecnologia, obviamente, está avançando. A gente está vendo agora, além da CPU, a gente está vendo a NPU, que é o neural. Você tem a GPU, que já é muito conhecida para a parte de aplicação de inteligência artificial. Você vai cada vez mais ver dentro do próprio silício esses componentes que vão te permitir fazer mais coisas, além das coisas que já existem hoje, projetos futuros que a gente ainda nem imagina.
17: Falando de bastidores, como a Intel trabalha no sentido de desenvolver estes produtos de forma prática, no que tange a previsibilidade e depois a conversão, a realização de fato?
18: A gente tem um roadmap de produtos que a gente trabalha muito próximo dos nossos clientes e parceiros, buscando essas necessidades e vendo o que é necessário para evoluir a tecnologia. Então, de uma certa forma, quando a Intel traz uma nova tecnologia ao mercado, já é uma coisa trabalhada a muitas mãos. Então, não é só você seguir tendências de mercado, é ajudar a desenhar essas tendências de mercado.
17: Bortoni, bem-vindo ao Giro Business. Bortoni, que é o diretor-geral da Intel para a América Latina e meu entrevistado durante toda a semana.
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21: 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Muitas vezes os sintomas só aparecem em fases mais avançadas, com visão embaçada, manchas ou perda visual. Faça acompanhamento regular com o oftalmologista e mantenha seus exames em dia. Cuidar do diabetes também é cuidar da sua visão.
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7: Agora 6 horas 46 minutos.
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7: E vamos aos agenda dos candidatos ao governo da Bahia nesta quarta-feira, nesta terça, na realidade. Jerônimo Rodrigues, do PT, participa pela manhã de entrevista em emissora de televisão em Salvador. À tarde, se reúne com a coordenação de campanha e grava programas eleitorais. À noite, participa de entrevista no Band Cidade, da Band Bahia. A ACM Neto, do União Brasil, participa pela manhã de gravação para uma emissora de TV. À tarde, se reúne com lideranças políticas de diferentes regiões da Bahia. À noite, participa de caminhada na cidade de Jussara. Ronaldo Mansur, do PSOL, participa pela manhã de entrevista em rádio e à tarde de reunião com candidatos a deputado federal e estadual. Haroldo Félix, da UP, participa à tarde de reunião interna de campanha. Maria Bona, do PCO, participa pela manhã de plenária com os candidatos do PCO no Nordeste, por chamada, e pela tarde faz panfletagem. Ariel Silva, capistano da ADC, participa pela manhã de reunião com candidatos a deputado do partido. À tarde, cumpre agenda em Feira de Santana. E agora a gente tem a coluna Esse é o Ponto, com o nosso colunista Victor Pinto.
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8: Olá a todos. Definitivamente não vai ser um período fácil para o povo do sertão da Bahia. O calor e a seca estão muito fortes. Eu estive conversando com a Itana este fim de semana e, por exemplo, à noite, que geralmente é bem fresquinha, estava um abafamento muito grande, insuportável. E diversos seguidores meus das redes sociais têm relatado essa mesma sensação em diversas regiões do nosso estado. As roças da região já estão todas acinzentadas em pleno mês de setembro. Nem mudança oficial de estação a gente teve. O bicho vai pegar pesado nessa triste virada de ano. Com os fortes efeitos do fenômeno climático El Niño, que tem registrado as maiores temperaturas da nossa história recente, os governos federal e estadual correm para tentar realizar reuniões com o objetivo de tentar mitigar os duros impactos no Nordeste, Porém, o pequeno produtor rural necessita urgentemente de medidas reais de segurança hídrica no campo. Não dá para viver apenas de promessas vazias de gabinete quando a água acaba na torneira e a lavoura morre esturricada ao sol. O homem do campo é forte, é resistente, é trabalhador, mas a natureza não perdoa a velha falta de planejamento estrutural dos nossos gestores públicos. A situação atual é realmente dramática e extremamente preocupante. Deus tome conta. A conferir.
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10: Minhas caras, meus caros, nesses longos anos de jornalismo, eu não só publico as minhas opiniões, faço as minhas análises, como também convido aqueles que me acompanham a analisar as análises, né? Porque sim, há uma velha frase que a gente precisaria adaptar aos tempos modernos e aos novos meios e veículos, né? Há uma diferença entre opinião pública e opinião publicada. Vamos lá. Havia uma grande expectativa sobre quantas pessoas compareceriam a Paulista neste 7 de setembro, depois daquilo tudo que colheu o ministro Alexandre de Moraes, naquela que eu considero uma armação do ministro André Mendonça. E, sei lá, esperava-se um mar de gente. 28.500 pessoas, segundo o monitor do debate público, um mico. Em 2025, reuniram-se 42.200, desta vez 32,46% a menos. Em 2024, 45.400, 37,22 a menos agora. Flopou. E olha que tinha gente lá que era da pesada da extrema-direita, né? Além de Flávio, Tarcísio de Freitas, Nicolas, Zema, Moro, Valdemar, Silas Malafaia. O meu Santa Cruz, que em Pernambuco eu torço pro Santa Cruz, né? Na disputa com o Botafogo da Paraíba, na Arena Pernambuco, né, teve 28 mil pessoas. E o Santa ganhou de 1 a 0. Né? Valorosa classe, o Grupo C. Olha aí. Tivessem comparecido 150 mil pessoas, bom, era manchete. Ia ser um negócio arrasador. Como não, a notícia quase some. E aí vem uma pesquisa Quest, que não aconteceu nada. Há 5 dias estava 42 a 41 para o Lula, portanto empate, e agora os dois estão com 41. Mas há 7 ou 8 manchetes negativas extraídas ali das entranhas da pesquisa, que eu não entendi porque que, com tanta coisa negativa na entrega da pesquisa, a variação se deu na margem de erro de 1 ponto. Então deve ter tido alguma variação positiva para o Lula também, porque se tudo que se destacou foi negativo, por que só 1 ponto? Ah não, mas isso deve ser coisa que especialistas nas próprias opiniões conseguem explicar, né? A coisa está começando a ficar quase divertida do ponto de vista intelectual. E olha que Mendonça liberou para julgamento aquela petição que ele fez no domingo. Ele resolveu ganhar um título no Fantástico. Ganhou uma chamada no Fantástico. No domingo, na véspera da manifestação. Ele já tinha mandado documento, mas aí falou, agora está liberado para julgamento. Mendonça libera para julgamento. Ó, oh, destaque, na véspera do evento. Né? Tarcísio discursou, falou sobre a necessidade de o Supremo fazer a investigação. Claro, ele acha que Dark Horse já está tudo explicado. E atenção, ontem, 7 de setembro, o Flávio e Tarcísio foram a um culto numa igreja. Mendonça mandou um vídeo para este culto que foi exibido ali, né? E, evidentemente, nós estamos diante do maior monumento que o direito brasileiro já produziu no que respeita à isenção. É isso aí.
7: Agora 6 horas 54 minutos. Minha gente, vocês aproveitaram esse feriadão para ir lá no Festival da Cultura Japonesa. 4 dias de programação, hein? Programação intensa por lá. Eu fui um dia, tava bem animado, viu? Deu para comprar algumas coisinhas.

0: durante pelo menos até o até no domingo. A gente tem um balanço até domingo, mas a expectativa era que justamente tivesse um número mais de 100 mil pessoas ao todo. Esse número ultrapassou inclusive a expectativa inicial, que era de receber 80 mil pessoas ao todo durante os dias de programação. Segundo Glauciane Sonerrara, diretora de eventos da ANISA, que é a Associação Cultural Nipo-Brasileira de Salvador, a média de público foi de cerca de 30 mil visitantes por dia nesta 18ª edição do festival, com 50 mil pessoas só no sábado.
1: O balanço, no modo geral, é positivo, como sempre, né? E sempre nos surpreendendo com a quantidade de pessoas que gostam da nossa cultura. Isso, para a gente, é um orgulho imenso, né? Poder trazer aqui para a Bahia um pouquinho do Japão e coisas que, às vezes, muita gente só encontra em São Paulo, por exemplo. Então, é uma oportunidade incrível para as pessoas que moram aqui ao redor, né, de Salvador, poder estar participando aqui com a gente desses 4 dias que esse ano, né, conseguimos fazer consecutivo por conta do feriado.
0: Todo mundo quer saber, será que ano que vem vão ser 4 dias também? Porque, né, facilitou, inclusive, a dinâmica, distribuiu melhor o público. Eu achei mais tranquilo esse ano em relação ao ano passado. Ano passado, o dia que fui, acho que foi um domingo também, lotou. A gente não conseguia comprar nada. Tudo era muito difícil para conseguir comprar, uma fila quilométrica. E esse ano eu achei mais organizado. Eu acho que distribuiu melhor o público com um dia a mais. Mas aí a gente perguntou, né, para a organizadora, ela não confirmou se ano que vem o festival terá 4 dias, mas afirmou que essa possibilidade é avaliada, viu?
1: Ah, ainda não sei, porque esse ano, né, coincidiu de o feriado ser na segunda e conseguimos alongar aí o final de semana. O ano que vem talvez já não tenha essa possibilidade, mas quem sabe, né, a gente começa um dia antes.
0: Sucesso entre os fãs da cultura nipônica, o festival tem uma programação variada que inclui atrações culturais, gastronomia, oficinas e exposições. Glauciane falou sobre as novidades que foram implementadas esse ano.
1: Esse ano a gente aumentou um palco, que é um palco alternativo para as pessoas que gostam de vir para o festival e se apresentar, então a gente achou um lugarzinho específico para eles. A gente também colocou esse ano um espaço longevidade chamado Ikigai, que é a arte de viver bem, né? Para as pessoas mais experientes. Enfim, todo ano a gente se reinventa para que a gente possa acomodar melhor as pessoas e entregar, né, ao público essa qualidade que eles desejam.
0: Então, o evento terminou ontem, 4 dias de programação, mais de 100 mil pessoas passaram por lá e a gente vai com certeza atualizar o número total do público, mas muita gente aproveitou aí essa programação do Festival da Cultura Japonesa de Salvador. Agora 6h58. Futebol. Vitória venceu, foi, minha gente. Venceu, sim, o Grêmio por 1-0 em jogo válido pela 26ª rodada do Campeonato Brasileiro e encerrou uma sequência de 4 derrotas seguidas. No Barradão, em casa, hein? René aproveitou cobrança de escanteio no segundo tempo para fazer o gol da partida de ontem e ganhar um fôlego na luta contra o rebaixamento. Enfim, deu uma respirada. Esse resultado colocou Vitória na 11ª posição, que chegou aí a 32 pontos. O Leão já volta a campo no domingo, às 16h, quando visita o Mirassol no Maian. Então é isso, viu? 1-0, eu acho que acertei sim o placar, viu, Adriano? O Bahia só volta a campo na próxima segunda, viu, gente? Dia 14 contra o Remo, na Fonte Nova, às 20h. A gente, claro, vai acompanhando aí os treinamentos do da nossa dupla, né? Do Bahia e do Vitória também, para os 2 jogos a seguir, domingo e na segunda que vem. Muito obrigada pela companhia de todos, viu? Excelente terça. Até amanhã. Tchau, tchau. 6h59.
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12: Atenção, rede.
13: Aê! Terminou a propaganda eleitoral gratuita. Bem-vindo a você que estava no rádio. Quem está no rádio é porque realmente quer acompanhar a propaganda gratuita, não é não? Porque qualquer um com o celular na mão consegue ir até o YouTube, consegue ir até as redes sociais da Band News, consegue ir até o Band Play e acompanhar-nos das 7 às 7h25. Estamos com notícias, estamos aqui normalmente todos os dias às 7 horas da manhã com você todas as manhãs. Mas a gente entende, quem quer acompanhar a propaganda gratuita, tem muita gente que ainda está por definir o seu voto, mas, se quiser, nós estamos aqui, tá? No horário de sempre. Mas agora zeramos o jogo e trazemos as notícias do dia mais detalhadamente, com mais profundidade, tem pesquisa, tem Sheila Magalhães de férias, né, por uma semaninha, volta na semana que vem. Ai, mas a Sheila tira férias toda hora, ela tira um mês por ano, como todos nós, tá? A diferença é que ela pica um pouquinho mais, ela divide um pouquinho mais, então consegue fazer mais viagens, né? Eu e a Carla preferimos dividir uma vezinha só, né, Carla? 10h20 ou 15h15?
12: Depende. Depende, mas é isso aí. A gente dá uma picadinha.
13: Eu pico uma vez só, porque é férias de verão das crianças e férias de inverno das crianças. Não vale a pena tirar férias, pra mim, fora desse período.
12: É. O pessoal tá dizendo, quem tá no carro, dirigindo, não consegue, não. Claro, pegar consegue. O celular, pegar não sei o quê. Vamos então, às vezes, tem o rádio, tem a... Não, a pessoa que tá dirigindo. E não. Tem a questão do hábito também, né? O rádio.
13: Mas quem tá dirigindo... Desculpa, eu dei uma tossida aqui e saiu no ar?
12: Saiu, né? Perdão. O microfone tá aberto. Tossida não, potentes. Ele assurou o nariz. Os microfones são potentes. Tudo bem.
13: Faz parte, gente.
20: Somos humanos, né?
13: Somos humanos, é uma função biológica. Vocês sabem como tá seco em São Paulo? Não, mas não precisa pegar o celular enquanto tá dirigindo, né?
12: Você então, pode... não, mas antes a pessoa que tá motorista de aplicativo e tal, não, às vezes não consegue. Fala, não, eu tô aqui, já fica mesmo, eu vou ouvindo, depois volta. Mas é isso aí. O importante é que estamos juntos, todos, agora nesse momento.
13: Estamos juntos. Durante as férias de Sheila Magalhães, teremos o prazer de ter ao nosso lado o quarto Beatle. Fábio França.
21: Sou eu, tô por aqui.
12: Bora, gente.
13: Bora. Essa.
12: Pela primeira vez, a pesquisa Presidência da República mostra dois candidatos numericamente à frente de Lula no segundo turno. Na BTG Nexus, Flávio Bolsonaro aparece com 46% contra 45% do presidente. Em outro cenário, Augusto Cury surge com 45% e Lula com 43%. Demais cenários de segundo turno, estamos falando de segundo turno. Lula com 46 contra 43 de Ronaldo Caiado, 47 para Lula contra 40 para Romeu Zema, 47 para Lula contra 39 de Renan Santos.
22: No primeiro turno, Lula tem 39%, Flávio Bolsonaro 35%, Augusto Cury 9%. Ronaldo Caiado do PSD e Renan Santos do Missão tem 4% cada. Três candidatos aparecem com 1%, Romeu Zema do Novo, Samara Martins do Unidade Popular e Rui Costa Pimenta do PCO. Outros quatro não pontuaram, Hertz Dias do PSTU, Wilson Grassi do Democrata, Edmilson Costa, do PCB, e Clariana Barão, do Democracia Cristã. Brancos e nulos somam 3%, 2% não sabem ou não responderam.
13: Na pesquisa Quest, no primeiro turno, Lula se mantém à frente de Flávio Bolsonaro. O presidente aparece com 36% contra 29% do senador e candidato do PL. Augusto Cury tem 8%, Renan Santos e Ronaldo Caiado surgem com 3% cada. Romeu Zema tem 2%, Samara Martins 1%. 5 candidatos não pontuaram, Edmilson Costa, Rui Costa Pimenta, Wilson Grassi, Clariana Barão e Hertz Dias. Brancos e nulos totalizam 2%, indecisos são 10%.
12: Agora, segundo turno da Quest. Neste segundo turno, Lula e Flávio estão empatados. Empatados numericamente, está 41% para cada um deles. Nos demais cenários, Lula tem 41%, Ronaldo Caiado 38%, Lula 39% contra 35% de Augusto Cury, contra Renan Santos, Lula tem 42%, Renan tem 37% e contra Romeu Zema, Lula tem 44%, Romeu Zema 33%.
22: Entre todos os candidatos, Flávio Bolsonaro tem o maior índice de rejeição, 55%. Lula vem na sequência com 53%. Depois aparecem Pablo Marçal com 41% de rejeição, Ronaldo Caiado com 41% também. Romeu Zema com 39%, Renan Santos com 29% e Augusto Cury com 26%.
13: A mesma pesquisa aponta que a reprovação ao governo Lula oscilou 2 pontos para cima. Atualmente, 50% dos eleitores desaprovam a gestão. Antes eram 48%. 43% aprovam. 7% não sabem ou não responderam. Contratada pela Globo, a Quest ouviu 2.004 pessoas entre os dias 3 e 6 de setembro. Margem de erro de 2 pontos para cima ou para baixo. Nível de confiança 95%, número de registro no TSE BR-01720-2026. A BTG Nexus entrevistou 2.002 eleitores entre 4 e 7 de setembro, margem de erro 2 pontos para cima ou para baixo, confiança 95%, número BR-06796-2026.
12: No feriado de 7 de setembro, os principais candidatos se manifestaram sobre a crise no Supremo Tribunal Federal. Em ato que reuniu apoiadores na Avenida Paulista, Flávio Bolsonaro defendeu a saída de Alexandre de Moraes do STF.
1: Fora Lula! Fora Moraes! Fora Lula! Fora Moraes! Eu vou trabalhar, pessoal, para resgatar a credibilidade do judiciário brasileiro. Nós temos que proteger o STF de Alexandre de Moraes. Aquela laranja podre não pode contaminar toda a corte. O Supremo não é Alexandre de Moraes. O Judiciário não é Alexandre de Moraes. A magistratura não é Alexandre de Moraes.
12: Em Brasília, Lula usou as redes sociais para criticar o que chamou, mais uma vez, de falsos patriotas. Mais informações chegando com Milena Dias.
11: Em uma mensagem divulgada após o desfile de 7 de setembro, o presidente Lula, sem citar nomes, diz que há pessoas no Brasil que se mostram como patriotas, mas militam por interesses estrangeiros. O presidente usou como gancho o próprio tema do desfile, que destacou a soberania do país, para pontuar temas em que o Brasil, na visão dele, se impôs em relação aos interesses de outros países. Lula citou o papel de negociador do Brasil em relação às tarifas impostas pelos Estados Unidos, a defesa do PIX e falou sobre terras raras, afirmando que o Brasil vai pesquisar, extrair e produzir minerais críticos e não ser um exportador de matéria-prima. De acordo com o Palácio do Planalto, 70 mil pessoas acompanharam o desfile da Independência na Esplanada dos Ministérios, em Brasília. Perto da cerimônia, ocorreram outras 2 manifestações. Em frente ao Banco Central, um grupo protestou contra o STF e pediu a saída do ministro Alexandre de Moraes. E um pouco mais acima da esplanada, houve o tradicional grito dos excluídos, em que grupos religiosos e movimentos sociais pediram mais atenção para mulheres, negros e pessoas em situação de rua.
22: Augusto Cury participou de um ato em Copacabana, no Rio de Janeiro, e defendeu o ministro André Mendonça.
14: Eu quero que o doutor André Mendonça, o doutor Fachin e todos eles possam ter plena independência para poder investigar todos os indícios de corrupção. Grande caminhada em Copacabana, é a virada do Brasil. O Brasil tem cura, precisa de paz. O Brasil precisa de projetos, menos ego. O Brasil não pertence a duas famílias.
22: Renan Santos encontrou um novo alvo, Augusto Cury, afirmou que as pessoas estão viciadas no erro.
15: A resposta de que certo eleitor está dando, de meia idade, especialmente mulher, é: não quero saber nada com política, quero um Rivotril. Que é o discurso de Augusto Cury, que é ainda pior do que o discurso dos demais que lhe deram. Os demais são dois ladrões, os demais são bandidos, os demais estão envolvidos no escândalo do Banco Master, do INSS, nos escândalos de emenda. São esses dois primeiros. O terceiro colocado agora nas pesquisas prega que vocês não façam nada. Nada. Numa recente entrevista que deu, junto a um veículo de imprensa, numa dessas sabatinas, ele afirmou que ele consegue subir na favela porque os traficantes gostam de ler os livros dele na cadeia. E que isso é bom.
12: Opa, é Rivotril?
13: Para que fique claro, ele está se referindo ao remédio, né? Ele não está se referindo a nós, a gente não tem nada com isso, tá? E em Goiânia, Ronaldo Caiado fez críticas a Lula.
16: Os órgãos institucionais estão todos desmoralizados e envolvidos em corrupção, entre eles o próprio presidente com seu próprio filho. É algo que as pessoas precisam de medir para poder falar essa palavra. Nós aqui em Goiás podemos falar. Aqui tem plena independência. Aqui Goiás pode comemorar o dia da independência. O presidente Lula, ele pelo contrário, ele devolveu o Brasil ao crime. Ele devolveu o Brasil à corrupção. Ele devolveu o Brasil ao maltrato às pessoas. Ele hoje não tem autoridade moral para falar nem de patriotismo, muito menos de soberania.
12: No STF, Edson Fachin deve decidir na semana que vem sobre o pedido de investigação de Alexandre de Moraes. O prazo para que o próprio ministro se manifeste termina na próxima sexta-feira, assim como de André Mendonça, do Procurador-Geral da República e também do Diretor-Geral da Polícia Federal. Alexandre de Moraes, Paulo Gonet e Andrei Rodrigues são citados em conversas com Daniel Vorcaro.
22: Hoje, novas informações apontam que Daniel Vorcaro mudou a data do voo para Dubai depois de conversar com Alexandre de Moraes. Ele sairia do Brasil no dia 18 de novembro de 2025 com uma escala em Milão e chegada no dia 20. Mas, após a troca de mensagens com o ministro do STF, decidiu antecipar o voo para o dia 17, quando foi preso pela Polícia Federal. À época, antes de mudar a data, Daniel Vorcaro perguntou a Alexandre de Moraes, aspas, acho que segunda já tenho que estar fora? Fecha aspas. As informações são da repórter Natália Portinari, do UOL. Vamos a Brasília agora para mais destaques desse assunto, outras informações também com Afonso Marangoni. Bom dia, Marangoni.
17: Pois é, bom dia, Fábio, Megali, Carla, todo mundo que nos acompanha. O prazo agora está correndo, então, para que os ministros do Supremo e também os outros envolvidos, né, Paulo Gonet, Procurador-Geral da República, Andrei Rodrigues, Diretor-Geral da Polícia Federal, se manifestem ao ministro Edson Fachin. Isso deve ser na sexta-feira, e aí só depois, semana que vem, é que ele deve ver o que vai ser feito na prática, né? Não há uma imposição, uma obrigatoriedade para que esses casos sejam analisados no plenário do Supremo, e se vier a ser analisado, não se sabe se será em sessão aberta, televisionada e pública, ou se uma sessão fechada. Eu digo isso porque, como alternativa, é possível que o presidente do Supremo convoque uma reunião reservada no gabinete dele para que todos os ministros decidam como conduzir a crise interna. Isso aconteceu de forma nesses moldes com o caso do Dias Toffoli, que depois acabou deixando a relatoria do caso Master. Ali foi uma reunião entre os ministros que acabou dando o encaminhamento para a crise naquele momento. Você fazia referência a esta reportagem divulgada pelo UOL hoje bem cedinho, que dá conta de que o ex-dono do Banco Master, Daniel Vorcaro, adiou mesmo um voo que ele tinha para Dubai após aquela pergunta ao ministro do Supremo Tribunal Federal, Alexandre de Moraes, né? Se deveria estar fora do país na segunda-feira, né, dia 17 de novembro. Isso mostram documentos. No dia 17, Vorcaro tentou embarcar, foi preso pela Polícia Federal um dia antes da Operação Compliance Zero. Mas o itinerário inicial previa que iria sair do Brasil não no 17, mas no 18, com uma escala em Milão, na Itália, agendada para o dia 20, mas os planos mudaram após essas conversas com Moraes no sábado à noite, 15 de novembro, em que Vorcaro aparenta estar discutindo a iminência da operação na semana seguinte. E aí vou repetir a frase que você trouxe, Fábio, e que ficou muito conhecida nessas mensagens divulgadas: acha que segunda já tem que estar fora, escreveu Vorcaro Moraes, 6h22, um sábado, segundo o relatório da PF sobre a extração, né, dos dados do celular do ex-banqueiro. Os documentos a que o UOL teve acesso foram apresentados pela defesa de Vorcaro no processo sobre o BRB após a prisão dele para tentar se defender das suspeitas. As mensagens no relatório indicam ainda que no domingo Vorcaro foi para Brasília, veio aqui no caso, né, para conversar pessoalmente com Alexandre de Moraes. É claro que não dá para fazer uma relação direta com a viagem antecipada e as conversas, mas está ali na mesma janela temporal. A própria reportagem tem uma tela explicativa dessas datas todas, que quem nos acompanha por imagens, eu vou pedir para mostrar, que fica acho que um pouco mais fácil e didático. Olha, no dia 15 de novembro, Vorcaro pergunta para Moraes em mensagem se deve estar fora. Mais tarde, a empresa de voo contratada por Vorcaro pede autorização para pousar em Dubai no dia 20. Aí no dia 16, tem um possível encontro pessoal entre os dois. E depois, no dia 17, Vorcaro adianta o voo, tenta embarcar para Dubai, é preso pela Polícia Federal no Aeroporto Internacional de Guarulhos. E no dia 18, aí deflagrada a Operação Compliance Zero da Polícia Federal, é sobre as fraudes no Banco Master. A reportagem do UOL procurou a defesa de Vorcaro e Alexandre de Moraes antes de publicar, não teve retorno. E tem só uma questão, que às 6h48 daquela mesma segunda-feira, Vorcaro comunicou essa mudança de rota a dois servidores do Banco Central em um grupo de WhatsApp chamado Master. Aí ele diz que a turma de fora, que são os investidores que ele estaria buscando para tentar resolver a questão do Master, pediram para antecipar a ida para tentar fazer as assinaturas. E aí completou dizendo que dessa forma está mudando a logística da transação e que vai fazer essa viagem mais cedo, né? Então, Vorcaro, nessas mensagens, atribui a antecipação aos investidores estrangeiros que não foram identificados. Então, são as novas atualizações em relação a esse caso.
13: As peças vão ficando agora mais definidas, né? Elas se encaixam mais facilmente e a gente consegue tranquilamente montar na nossa cabeça. Mas por que montar na nossa cabeça? Porque o que temos são essas revelações da Polícia Federal, são esses dados da investigação que nos autorizam a criar uma história que faz sentido, porque tudo se encaixa e porque não temos o outro lado. Alexandre não explica, né, o que aconteceu, porque parece claro que Alexandre de Moraes agia dentro do Supremo Tribunal Federal em nome, e aí eu estou colocando isso na condicional, tá? Isso não foi provado definitivamente. Então, agiria dentro do Supremo Tribunal Federal a mando de Daniel Vorcaro, sendo muitíssimo bem remunerado para isso. Remunerado por meio do contrato que foi firmado com a esposa, não poderia ser firmado com Alexandre. Ministros do Supremo não podem assinar esse tipo de contrato de prestação de serviços, né? E ainda que pudessem, provavelmente não o fariam, porque seria um escândalo, mas firmado com a esposa de Alexandre, um contrato que agora se sabe foi revisado pelo próprio Alexandre. E Vorcaro recebia informações, consultoria, e tinha alguém lá dentro para inclusive agir em nome dele. Tudo isso, de novo, na condicional. Não sabemos, mas é o que parece. Esse caso é bem explícito, né? O Vorcaro pergunta a Alexandre de Moraes, devo estar fora? Devo sair? Aí vem a resposta, que a gente não sabe qual é, porque era uma resposta de visualização única, e como Alexandre não é investigado, a polícia ainda não criptografou ou descriptografou, enfim, não conseguiu obter essas mensagens. Quem sabe não a tenhamos caso a investigação seja autorizada, mas seja lá o que tenha sido dito, eles teriam se encontrado logo depois e Vorcaro mudou a data da passagem. O que teria dito, Alexandre? Parece muito claro, né, o que está diante de nós. É uma outra história? É algo que parece ser uma coisa, mas na verdade é outra? Bom, só saberemos se Alexandre se pronunciar. Mas ele não se pronuncia. ele não explica. E não é que ele está de licença, não é que ele está recolhido, não é que ele está com uma profunda depressão, não é que ele está afônico. Porque ele agiu bastante, ele trabalhou bastante na última semana, né? Criando uma cisânia ali, né? Criando duas facções, entre aspas, dentro do Supremo, partindo para cima para André Mendonça. Então o Alexandre está se mexendo. Por que ele não está se mexendo no sentido de vir a público e explicar que história é essa e que relações estranhas são essas? Com Daniel Vorcaro não há sinal, né, Marangoni, de que o Xandão pareça pretender explicar essas suspeitas que urgem serem explicadas, né?
17: Pois é, essas explicações devem vir, Megali, lá neste pedido feito pelo ministro Edson Fachin, esses 5 dias úteis, né? Moraes é nominalmente escalado ali para dar as explicações que ele achar cabíveis. Então a gente tem a expectativa que deve ser ali também nos autos, né, dessa investigação, que ele deve se pronunciar. Agora, é claro, também pode ser que o ministro Fachin deixa essas respostas sigilosas e não públicas. É uma dúvida ainda que fica em relação a isso. Mas Moraes publicamente não tem falado. Em outras ocasiões, sim, ele divulgou notas, se manifestou, mas desta vez não falou absolutamente nada.
12: Eu achei interessante essa analogia que você fez com quebra-cabeça, né? A gente monta as peças e consegue enxergar. Nesse fim de semana, no feriado, passatempo lá em casa foi esse. A gente montou um quebra-cabeça de 1000 peças. E 2 peças estavam faltando. Eu não sei se não vieram na caixa, eu não sei se eu deixei cair em algum momento, mas como é que você vai montando, né, o quebra-cabeça?
13: Há uma metáfora para isso.
12: Então, exatamente. E aí eu achei interessante a sua analogia, porque essa ficha me caiu agora. Você começa e você pega aquelas peças que não tem montagem em um dos lados e sabe que elas são as bordas. E a gente começa por ali. Né? Um quebra-cabeça, quando ele é muito com muitos detalhes, você começa por ali. Você
13: literalmente vai pelas beiradas.
12: Você vai pelas beiradas, você consegue delimitar o que está acontecendo e aí começa a fechar a cena a partir dali. Você vai encaixando uma peça por peça que você acha que encaixa, o que parece ter, fazer sentido. E ainda que algumas peças faltem, quando você tem o quadro completo, faltando uma ou outra, você consegue olhar para aquilo ali e perceber que é a figura de um barco, apesar de faltar uma pecinha ali no meio. Aquilo não é um cachorro, aquilo não é uma nuvem, aquilo é um barco. Falta uma peça, mas é um barco que está ali, né? Eu achei interessante isso que você disse, porque ainda que faltem essas peças, ainda que ele não se manifeste, não se posicione, a gente tem muitos elementos para montar esse quadro, né? É o ideal, a gente quer ouvir esse lado, dizer, não, olha, se você colocar ali essa última peça que falta, a imagem toda, ela tem esse potencial para se transformar em outra coisa que não um barco? É difícil, pois é, né, que isso aconteça.
13: Aqui a gente está vendo o quebra-cabeça quase montado e já dá para saber o que é. Ah, é um careca barbudo. Talvez o Alexandre venha a público, vire o quebra-cabeça do avesso e fale, não, é um cabeludo sem barba. Mas para isso ele precisa vir. Porque para nós a gente está olhando e fala, isso aqui é um careca cabeludo. Ou é um caso cabeludo. Um careca cabeludo, né? Um careca barbudo, né? Ou no caso, um caso cabeludo. E ele não vem a público. Por que não vem a público? Não deveria ser ele o primeiro interessado em explicar o que está acontecendo? A alternativa é, não há explicação.
12: O nosso ouvinte Isaac mandou mensagem falando que a gente está fazendo campanha escancarada para um dos candidatos nessa eleição.
13: O Alexandre é candidato a quê, meu amigo?
12: E ele está dizendo, o Boechat está triste olhando vocês lá cima. Tá. Ô, Isaac, primeiro assim, né? É golpe mais baixo do que esse. Usar o nome do Boechat para desestabilizar a gente enquanto a gente está aqui no ar é feio, né?
13: Primeiro que não funciona mais. A gente já acostumou com isso. A gente só tem preguiça quando
12: agora, lê isso. Agora, assim, triste estamos nós, né? Diante desse cenário aqui que se desenha. É uma crise terrível que a gente está enfrentando. É nesse momento de eleição e aí resta saber se essas informações vieram à tona agora por algum motivo ou não. Mas elas estão aí, a gente não pode ignorar, simplesmente ignorar que existe uma crise, que existe uma denúncia muito, muito grave. A gente tem que olhar para isso. Obviamente, a gente tem que olhar para isso. E assim, apesar de saber que existe uma crise institucional e que a gente vem passando por essas tentativas de se enfraquecer a democracia no Brasil. É claro que a gente sabe disso.
13: Ô, Isaac, a gente pode lamentar os fatos. E eu lamento, tá? Que haja ministros do Supremo, inclusive um que teve um papel tão importante na defesa da democracia. E ele teve. As pessoas são complexas, né? Não existem super vilões e super heróis, gente que erra o tempo todo e acerta o tempo todo. O Xandão foi importantíssimo na defesa da democracia, mas ele não pode se tornar um super ministro com poderes extraordinários, né? E que pode fazer coisas que as pessoas normais não podem só porque ele teve um papel importante. O Supremo é o tribunal, não são as pessoas. Então a gente lamenta que o Xandão tem enveredado por um caminho que parece ser tão questionável, para dizer o mínimo aqui. Agora, se fôssemos ignorar os fatos para não afetar o resultado de uma eleição, que jornalistas seríamos nós, cara? Né? A gente estaria desprezando a matéria-prima do jornalismo, que são os fatos e a fiscalização do poder, para afetar o resultado de uma eleição, para não prejudicar um candidato. Primeiro que não é nem o Xandão o candidato, mas ainda que fosse ele o candidato, a gente estaria aqui cobrando da mesma maneira como estamos cobrando o Flávio, que tem relações parecidíssimas com o Vorcaro, né? E a transferência de uma grana que até hoje não foi explicada, e a situação é tão parecida que também, assim como depende do Xandão explicar o que aconteceu, depende do Flávio explicar o que aconteceu, para onde foi essa grana, foi usada no filme, prove. Você tem esse contrato, você tem esses dados, mostre. Então a gente vai cobrar quem quer que seja. A gente pode lamentar os fatos, mas não pode escondê-los por causa de uma eleição. E se você acha que o Boechat faria isso, você não conhece nosso amigo, cara.
12: Não.
13: Você não conhece o Boechat, definitivamente. E ele não tá envergonhado, não. Ele tá descansando. Mas se Deus quiser, o Boechat estará errado e existirá um lugar lá em cima em que ele estará olhando, e se estiver, ele está aplaudindo. Né? O fato de a gente lidar com os fatos independentemente das consequências. Tá? O nome disso é coragem, o nome disso é jornalismo. Ninguém aqui tem rabo preso com candidato nenhum. E se você acha que nós temos, você não devia estar aqui. Tá ouvindo por quê, então?
12: Não, Megali, deixa ele ouvir. Fica aqui, Isaac. Fica aqui, cara.
13: Não, fica aqui. Fica aqui. Mas não vem invocar o nome do nosso amigo, que morreu de uma maneira tão trágica, para nos criticar. Nos critique de maneira honesta, transparente, aberta, sem precisar desse artifício covarde. Tá? Primeiro porque não funciona. Isso não machuca mais. Segundo porque isso diminui você. Mas vamos em frente.
12: Vamos seguir com o Marangoni aqui, porque por meio de nota, os ministros do STF manifestaram apoio às decisões. O quê, Papo? Ex-ministros do STF manifestaram apoio às decisões de Edson Fachin, entre eles Rosa Weber, Nelson Jobim, Joaquim Barbosa, Aires Brito e Eros Grau. Né, Marangoni? Conta mais pra gente.
17: É isso, Carla. 13 ministros aposentados do Supremo Tribunal Federal pediram ao presidente Edson Fachin a convocação urgente de uma sessão pública para que o plenário determine uma apuração imediata e rigorosa dos fatos que atingem o tribunal. Na nota, manifestaram plena confiança na serenidade, discernimento e firmeza de Fachin na condução da Suprema Corte, no que classificam da mais aguda crise da história do tribunal. Eles falam em absoluta convicção de que ele vai designar com toda a urgência essa sessão pública do Tribunal Pleno para determinar imediata e rigorosa apuração sob claro o manto do devido processo legal, dos gravíssimos fatos, né, cuja divulgação vem comprometendo o prestígio e a autoridade desse tribunal, a confiança do povo e até mesmo a estabilidade das instituições democráticas. Rapidamente dizendo quem assina: Nery da Silveira, Francisco Rezec, Sidney Sanches, Celso de Mello, Carlos Veloso e Omar Galvão, Nelson Jobim, Ellen Grace, César Peluso, Aires Brito, Joaquim Barbosa, Eros Grau e Rosa Weber. E o ministro do Supremo, aproveitando aqui o gancho, cancelou uma reunião com o presidente da Ordem dos Advogados do Brasil, Beto Simonetti, e também representantes das seccionais da Ordem, e esta reunião estava marcada para quarta-feira. Ainda não há uma previsão de quando e se um novo encontro vai ser agendado. O objetivo da reunião seria tratar justamente das apurações envolvendo os ministros Alexandre de Moraes e André Mendonça. O Beto Simonetti, presidente da OAB, ele divulgou um vídeo nas redes sociais neste 7 de setembro, comentando a crise pela qual passa o Supremo Tribunal Federal. Vamos acompanhar um trecho?
18: O Brasil vive um momento que exige serenidade, transparência e respostas. Por isso, precisamos de respostas rápidas e claras do Supremo Tribunal Federal. Não para enfraquecê-lo, mas justamente para preservá-lo. porque a confiança nas instituições é indispensável à estabilidade social e democrática do país. Nenhuma instituição pode abrir mão da admiração e da confiança da sociedade. E quando essa confiança é abalada, é dever de todos trabalhar para restabelecê-la.
17: Só essa música no fundo que dava para dispensar, né, gente?
13: Sempre.
17: Tira um pouco o foco da fala principal ali. E é isso, aí apesar então desse cancelamento, os presidentes das seccionais já estavam a caminho de Brasília. Simonetti vai manter o encontro, convocando aí uma reunião extraordinária do Colégio de Presidentes das Seccionais. Vamos ver o que sai dali também.
12: Uhum. Valeu, Marangoni.
22: Segundo o ex-ministro Marco Aurélio Melo, o STF enfrenta a maior crise da história.
19: E é importante que todos percebam que o Supremo está sangrando. E todos percebam que o Supremo cometerá um verdadeiro suicídio institucional se der o dito pelo não dito.
22: Para a ex-ministra do Superior Tribunal de Justiça e ex-corregedora-geral de Justiça, Eliana Calmon, o atual cenário abala a confiança no STF.
20: O Supremo Tribunal Federal está em crise, está enxovalhado pela população brasileira, perdeu a credibilidade, perdeu a sua honorabilidade, o que é gravíssimo para a democracia.
22: Eliana Calmon defende que Alexandre de Moraes se afaste do Supremo.
20: O normal seria ele próprio dizer para os seus colegas que se afastava e que já estava constituindo um advogado para que o advogado, em seu nome, como seu representante, acompanhasse o desenrolar dos fatos.
22: Na avaliação do ex-ministro da Justiça, Miguel Reale Júnior, um dos principais juristas do Brasil, passou da hora de o STF ter um código de conduta.
21: Grande parte dos países democráticos ocidentais tem a Suprema Corte e um código de conduta. Agora, no Brasil, propor a existência de um código de conduta é considerado por alguns ministros como ofensa.

0: pensar na nação.
1: Nas investigações envolvendo o caso Master, o empresário Antônio Carlos Freixo será ouvido hoje. Ele é apontado como responsável por operar repasses financeiros a mando de Daniel Vorcaro, inclusive para a produção, a suposta produção do filme Dark Horse, que conta a história de Jair Bolsonaro. Diga lá, Gabriel Marques.
2: O Supremo Tribunal Federal ouve nesta terça-feira o empresário Antônio Carlos Freixo Júnior, apontado como operador financeiro ligado ao ex-dono do Banco Master, Daniel Vorcaro. O depoimento vai ser conduzido por um juiz auxiliar do gabinete do ministro André Mendonça, que é relator do caso. A audiência faz parte do processo de análise para homologar o acordo de delação premiada firmado por Freixo com a Procuradoria-Geral da República. Segundo as investigações, empresas ligadas ao empresário teriam intermediado repasses de recursos destinados à produção de Dark Horse, filme sobre o ex-presidente Jair Bolsonaro. A expectativa agora é que Freixo esclareça o caminho percorrido pelo dinheiro e o destino final dos recursos.
3: A gente vai voltar a esse tema aqui ao longo desta manhã. São Paulo visita hoje o Boca Juniors na Bomboneira e tem repórter da Band News FM em Buenos Aires. Fala, Aline Fanelli.
4: O São Paulo enfrentará o Boca Juniors nesta terça-feira, às 21h30, no confronto de ida das quartas de final da Sul-Americana. A delegação chegou a Buenos Aires por volta de 20h desta segunda-feira e já iniciou a concentração para a primeira partida decisiva desta etapa do torneio sul-americano. Na história, são 12 confrontos entre esses clubes, com 5 vitórias do Boca, 4 do São Paulo e 3 empates. A última vez que os clubes se encontraram em uma eliminatória foi na Sul-Americana de 2007 e o São Paulo conseguiu eliminar o adversário naquela ocasião. Vitor Sá, novidade entre os relacionados, o atacante está recuperado de um entorse no tornozelo direito e ocupa o lugar do Rian Francisco na lista do técnico Dorival Júnior. Outra novidade, mas esta não para o campo, Hernanes, o ex-jogador, o Profeta, está com a delegação por aqui. Ele passou a última semana no CT da Barra Funda acompanhando o trabalho do Dorival Júnior e foi convidado pela diretoria para estar aqui com o elenco. Tem transmissão da Band News FM de Boca Juniors e São Paulo nesta terça-feira, a partir das 20h30. Você acompanha com a gente.
3: Muito bem. Mais cedo, às 19h, o Vasco encara o Santa Fé da Colômbia, também fora de casa. No mesmo horário, pela Libertadores, o Fluminense recebe o Platense no Maracanã.
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1: Fala, Mauro, bom dia.
6: Bom dia, Band News FM.
7: Bom dia.
6: O Abel Ferreira aprendeu o que não precisava com a presidente do Palmeiras, a Leila Pereira, que acha mesmo que o Palestra Itália foi fundado quando ela e a sua patrocinadora Crefisa chegaram ao clube em 2015. E o que é pior, ela também deixa muito claro que o Palmeiras poderia voltar à segunda divisão quando ela deixar a presidência do clube no final do ano que vem. O patrocínio já saiu e o Palmeiras tem até mais dinheiro agora. Claro que também muito por mérito da administração austera dela, que pegou já um legado vitorioso e virtuoso com Maurício Gagliotti e antes dele com as contas zeradas e equilibradas com o dinheiro investido do próprio bolso, além da própria administração, de Paulo Nobre a partir de 2013. Mas o problema não é exatamente esse. A questão é que o Palmeiras não tem jogado bem agora em 2026, perdeu a liderança do brasileiro. Ainda claro, pode ganhar esse campeonato nacional mais uma vez, pode sonhar com mais uma Libertadores e mais ainda com a Copa do Brasil. Mas não pode só viver do passado, ainda que glorioso, como o maior campeão nacional. E não pode só o Abel dizer que só nos últimos 5 anos o Palmeiras, esse colosso tudo, que depende muito dele, claro, e também da administração da Leila e de todo esse ciclo virtuoso e, sobretudo, o campeonismo. Mas antes mesmo, o Palmeiras já era vencedor e não é o maior campeão do Brasil por acaso. Não foi só agora, foi o campeão do século XX por 4 rankings distintos e pode ser muito mais, sobretudo, se não se achar. Porque quem se acha, se perde. E quem não acha explicação para a má fase ou a instabilidade e se fia apenas no passado, infelizmente, ofusca a própria história brilhante que construiu no Palmeiras.
7: Bom dia!
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6: Agora 8 horas e 3 minutos. Muito bom dia para você que tá ligadinho aqui na rádio Band News FM. Eu sou Janaína Moradilo. Sigo por aqui na atualização do seu noticiário local, ao lado, claro, de Adriano Júnior, responsável pela operação de áudio que vocês escutam aí do outro lado. E para manter a nossa tradição, Thiago Costa vem primeiro com as informações do trânsito.
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0: Agora com informações da Cidade Baixa, isso porque o tráfego já está bem complicado na Avenida Jequitaia e deixa reflexos na Via Expressa. Quem está saindo da Luiz Eduardo Magalhães e vai à feira ou vai realizar a travessia, muito melhor seguir pela San Martín. Até encara um pouquinho de intensidade, mas nada que atrapalhe a sua viagem. A Bonocô, em direção centro, já tem retenção com reflexos no acesso norte. Quem está na BR-324 e precisa chegar no comércio, a dica é acessar a Via Expressa, descer para Heitor Dias e depois completar pelas Sete Portas e o túnel Américo Simas. 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Thiago Costa para a Band News FM.
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4: Estou de volta e agora atualizando o motorista sobre a Avenida Paralela em direção centro. Já tem retenção começando ali Mussurunga, passa pelo Trubugia, até melhora, mas volta a pisar no freio da saída do Cabula e Pernambués. Quem está na Estrada do Coco e precisa chegar agora na Pituba, tá valendo cortar pela Avenida São Cristóvão, seguir direto pela Dorival Caymmi e depois completar pela Orla. Por lá já tem pontos de intensidade, mas por enquanto é a sua melhor escolha. Em direção ao aeroporto, pisa no freio no trecho do Imbuí e também entre o bairro da Paz e o viaduto Mário Andreasa. Por enquanto esses trechos não são tão longos e não vale desviar. Você que está saindo do Mergulho da Lipe segue para Lauro de Freitas, a Paralela é a sua melhor escolha. 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Tiago Costa para a Band News FM.
5: Obrigada pelas informações, Tiago. Agora 8:07. Convido a cada um de vocês a participar aqui conosco através do nosso WhatsApp, o 987295248. Como é que está o início de semana por aí, pós-feriado? Já está trabalhando, já pegou no batente desde ontem, está voltando para casa hoje. Estrada está tranquila, viajou para onde? Deixa eu entrar na sua semana também, converse aqui com a gente. O torcedor do Vitória, tá feliz depois de vencer o Grêmio ontem por 1-0 dentro de casa, se afastar aí da zona de rebaixamento? Conte aqui, 987295248. Vamos aos destaques dos principais jornais que circulam na Bahia hoje, dia 8 de setembro. O A Tarde tem como manchetes de capa: eleições invadem data cívica. Com reivindicações sobre moradia e proteção das mulheres, entre outros assuntos, milhares de pessoas participaram ontem da 32ª edição do Grito dos Excluídos. Vitória vence o Grêmio e sobe na tabela do Brasileirão. O jornal Correio destaca: até 99% de desconto. Serasa tem mais de 550 mil ofertas para baianos quitarem dívidas. Crise sem fim do STF. André Mendonça libera caso Moraes para julgamento no plenário do Supremo. Tricolor em alta, de olho no Remo, Bahia é o time com a maior sequência invicta na Série A do brasileiro. Na tribuna da Bahia, suspeito da morte de jovem se apresenta. Flávio avança e consegue empate numérico com Lula no segundo turno. Atos de 7 de setembro viram termômetro para a decisão de Fachin. Seguimos com o nosso noticiário local, porque uma pessoa é resgatada por policiais militares após ficar à deriva na região da Praia do Farol da Barra, aqui em Salvador. A ação contou com o apoio da aeronave Guardião 5 do Grupamento Aéreo da Polícia Militar. Segundo a corporação, ao chegar ao local ontem, a equipe viu que a vítima tentava se salvar, mas não conseguia chegar à margem da praia por causa da força da corrente. Um policial da aeronave foi lançado ao mar e fez o resgate, levando a vítima até a faixa de areia. É interessante relembrar que foram concluídas na semana passada a instalação das boias de delimitação para a área de banho no Porto da Barra. Segundo a Secretaria Especial do Mar, a medida delimitou uma área de 90 metros da faixa de areia exclusiva para banhistas, impedindo a circulação de embarcações no local. A área de banho tem um formato de U, com 5 bases de concreto, sendo 2 na faixa de areia e 3 no mar. Uma ação de conscientização sobre o AVC leva informações sobre prevenção e sinais da doença à Rodoviária de Salvador. Essa iniciativa é realizada pelo Conselho Regional de Fisioterapia e Terapia Ocupacional. A ação vai acontecer hoje. A iniciativa começa daqui a pouquinho, às 9 horas da manhã, e segue até às 5 da tarde, fazendo parte das atividades pelo Dia Mundial da Fisioterapia, que é celebrado justamente neste 8 de setembro. O objetivo do evento será, então, apresentar os principais fatores de risco, sinais de alerta e a importância de buscar atendimento de urgência diante da suspeita da doença. A Bahia registrou entre 2020 e janeiro de 2025 quase 75 mil internações por AVC. A mortalidade entre os casos analisados chegou a 17,3%, com índices mais elevados em regiões com menor estrutura de saúde. Agora 8:10.
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8: É
0: Eu sou o Sérgio Aib e está começando agora o Minuto do Empreendedor, apresentado pelo BTG Pactual Empresas, que tem entre os seus propósitos ajudar os empresários e empreendedores a alcançarem o sucesso. Na minha companhia, Emílio Sanches, CEO da Estapar. Emílio, na sua opinião, quais valores e atributos os jovens empresários e empreendedores devem praticar para alcançar o sucesso?
2: Sérgio, eu acho que nos dias de hoje, os jovens estão com muita pressa. A dica que eu poderia dar é resiliência. Tenha tranquilidade, porque tudo acaba dando certo. Trabalhe, se esforce, estude e a sorte ajuda essa turma. Tendo resiliência, a sorte vem e se estiver pronto para isso, a posição vai ser sua.
0: Muito obrigado, Emílio Sanches, CEO da Estapar. 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

0: Nós falamos agora há pouco de uma nota de ex-ministros do STF. Bom, ex-ministros de vários tribunais, né, superiores brasileiros, manifestando apoio às recentes decisões de Edson Fachin, falando de maneira muito dura sobre o atual cenário no STF, sobre a crise de confiança na Suprema Corte brasileira. O nosso Eduardo Oineg acionou as suas fontes e colheu alguns bastidores a respeito desta inédita crise no STF e a sua consequente nota de ex-ministros. Oineg, o que motivou esses ex-ministros da corte e o que eles estão esperando com essa carta que foi divulgada nas últimas horas? Bom dia para você, obrigado pela participação aqui mais cedo. O Oineg tá por telefone.
1: Será que ele tá sem voz ainda? A gente não tá ouvindo.
0: Cara, o Oineg tá se recuperando de uma fonia braba que começou no dia do debate. Ele bem que tentou, aliás, né, conduziu parte do debate, mas com uma tremenda dificuldade. E apresentador de TV e rádio sem voz, fica num desespero, minha gente. Aí,
1: é um anjo sem asas.
0: Um anjo sem asas.
1: Então é? É como cortar as asas de um anjo.
0: O Oineg parece um anjo, só que ele não tem asas, iaiá.
1: É.
0: Aliás, essa música, né? Tu parece um anjo, só que não tem asas. Ou seja, tu parece uma pessoa normal. Oineg, e aí? Bastidores a respeito dessa nota. Bom dia pra você.
2: Bom dia. Eu peço desculpa pela minha voz também esquisita ainda. Agora, deixa eu contar uma coisa. Eu acho importante que a gente saiba o seguinte. Você não está acostumado a ver, primeiro, juiz escrevendo pouco. E juiz escrevendo de forma clara. Os textos de juiz, de ministro, do Supremo, ministro do Tribunal Superior, são todos enrolados. No entanto, o que a gente tem nessa carta é uma carta com 8 linhas, em que 13 ministros, ex-ministros do Supremo Tribunal Federal, alguns ocuparam a presidência da corte, outros não, eles assinam uma carta em que eles falam, confiam, a seriedade, discernimento e firmeza do Fachin, a carta endereçada ao Fachin, e eles classificam como a mais aguda crise da história, falam que ele deve resolver com toda a urgência, eles dizem isso, toda a urgência, sessão pública, ou seja, não é que dizem, resolve aí, toda a urgência, sessão pública, para que o tribunal pleno, então você vai anotando tudo que eles estão impondo, de certa forma, ainda que na forma de um apoio ao presidente, para que determine a imediata e rigorosa apuração sobre o devido processo legal de gravíssimos fatos. Olha quanta coisa que normalmente eles não dizem, que vem dos fatos que vem comprometendo o prestígio, a autoridade do tribunal, a confiança do povo, até a estabilidade das instituições democráticas. E assinam 13 ex-ocupantes do Supremo Tribunal Federal. Desde o Nery da Silveira, é interessante, porque eles são tão formais que eles assinam na ordem em que eles ocuparam o Supremo Tribunal Federal. Então, o primeiro a assinar o Nery da Silveira, que saiu do tribunal em 2002, foi indicado pelo Figueiredo, e o último a assinar foi a Rosa Weber, que saiu em 2023. Quem tomou a iniciativa, e esse dado é interessante, foi a ex-ministra Ellen Grace, que foi indicada pelo presidente Fernando Henrique. Ela tomou a iniciativa de organizar esse abaixo-assinado. E tem 3 ausências importantes. Marco Aurélio Mello não assina. Não assina também o Barroso, Luiz Roberto Barroso. E não assina também o Ricardo Lewandowski. Sendo que todos foram procurados. Então, os que não assinaram, resolveram não assinar. O Barroso não tomou parte porque ele não quis tomar parte. Talvez porque ele tenha saído em outubro de 2025, talvez porque tivesse sido presidente do Supremo nessa fase conturbada também, não tenha querido se envolver, mas o fato é, decidiu não participar. O Marco Aurélio, que tem sido uma voz que tem se insurgido contra isso que está acontecendo no tribunal, tem falado do Alexandre de Moraes, e preferiu não fazer parte desse grupo. Então, a Ellen Grace tomou a iniciativa, esse documento foi enviado ontem à noite para o presidente Edson Fachin por WhatsApp, e em seguida o ministro Veloso, Carlos Veloso, que é um dos signatários, que já é ex-ministro do tribunal, ligou para o Fachin com toda a iniciativa e falou do apoio dos ministros todos, que estão absolutamente indignados com o que está acontecendo. Então, o que é importante é raro você ver ex-integrantes do tribunal se manifestarem, é raro que façam isso com essa clareza toda, tanto que o Marco Aurélio Mello era uma voz única, né, falando. Todos um abaixo-assinado de ministro do Supremo, isso nunca se viu na história, um abaixo-assinado de ministro do Supremo contra o que está acontecendo no Supremo. Eu conversei com alguns dos ex-ministros, um deles me disse, olha, o Fachin hoje não tem condições de fazer uma sessão plenária para julgar qualquer caso. Não há clima para julgar qualquer caso. O tribunal travou. Então nós estamos num nó institucional que precisa ter um desfecho, razão pela qual a gente entendeu que deveria fazer esse documento, que é um documento muito forte. E daí a razão pela qual fiz questão de dividir com o nosso ouvinte querido, a importância desse documento. Evidente, não vai ser esse documento que vai mudar as coisas, porque o tribunal hoje está um tribunal muito dividido. Alguns dos ministros do tribunal podem até não estar sentindo aquele calor da caldeira diretamente debaixo da cadeira deles, mas entendem que se por acaso começa a abrir a porteira e vai um, vai outro, no processo qualquer que entregue uma cabeça aqui ou ali, de repente desmancha o jogo todo. Está um momento de muita tensão, Megali, e acho importante a gente lembrar o seguinte, como é que a gente chegou nisso, né? E eu não estou me referindo, por que que o nosso desenho institucional não prevê uma solução simples, né? Você não tem uma solução simples, porque ou é o impeachment, ou então o tribunal tem que se reunir e autorizar o julgamento de um dos ministros. O impeachment, agora, você viu as declarações do presidente do Senado, esquece. Talvez em fevereiro do ano que vem, depois da eleição das mesas de Câmara e Senado, você pode voltar a ouvir falar essa conversa. Ou então agora, numa reunião em que o próprio tribunal faça a sua higiene, digamos assim, né, Miguel?
0: Fará? Terá condições? Fachin é um presidente forte o suficiente para liderar esse processo? O próximo presidente da corte é Alexandre de Moraes. E talvez as regras, né, os regimentos, todo o arcabouço do Supremo Tribunal Federal tenha sido desenhado partindo do pressuposto de que ministros não teriam ligações intestinas com gente tão desqualificada quanto Daniel Vorcaro. No momento em que algo de tamanha magnitude, de tamanha gravidade acontece, não há soluções previstas dentro do Supremo para que a corte seja preservada e talvez estejamos mesmo diante de um cenário sem resolução possível, né? Mas o que sabemos é que nesse começo de semana útil aumentou um pouquinho mais a temperatura do gabinete de Fachin e a pressão sobre ele. Weneg, sua voz está melhor, irmão. Muitíssimo obrigado. A gente está torcendo aqui para o seu retorno o mais rápido possível. Um abraço para você.
2: Valeu, grande abraço. Até mais.
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0: Com Mônica Bergamo. Mônica, você estava ouvindo aí o Eneg. Fique à vontade, né, para trazer mais informações ou comentar aquilo que a gente já disse, mas o seu assunto mesmo é a nova pesquisa que mostra um empate entre Lula e Flávio Bolsonaro. Mônica, bom dia para você.
6: É isso aí, Megali. Bom dia a todos. Tem a ver com o assunto do Oineg, porque tudo agora tem a ver com essa crise do Supremo, né, o Megali? Mas com mais uma pesquisa eleitoral mostrando o Lula caindo lentamente, o Flávio subindo lentamente, mas o suficiente para um empate técnico, com um simbolismo importante, o Flávio agora aparecendo pela primeira vez numericamente à frente do presidente, né? A BTG Nexus, pesquisa BTG Nexus, não sei se vocês já divulgaram aí, mostrando o Flávio no segundo turno com 46 contra 45 do Lula. Então a campanha do PT enfrenta uma série de questionamentos internos, Megali, desde ontem já, desde o fim de semana e passando pelo feriado de ontem, esses questionamentos vêm aumentando. Por quê? Porque outras pesquisas já estavam mostrando o Flávio numa ascensão, o Lula parado, caindo um pouquinho, e as pesquisas internas do PT também mostram isso. Então, um dos questionamentos é sobre o posicionamento do presidente justamente e da campanha justamente diante dos escândalos do Judiciário, do Supremo. É outro poder, né? O presidente não pode interferir no Supremo Tribunal Federal, ele diretamente não tem nada a ver com os atos de nenhum dos ministros, né? Não foi a mulher dele que foi contratada por 131 milhões pelo Daniel Vorcaro, né? Foi a mulher do Alexandre de Moraes, mas só falar que foi no governo dele que o Vorcaro foi preso, que foi no governo dele que o banco foi liquidado, não está funcionando, né? Então, ontem eu falei com um dos ministros mais próximos do Lula, que acha que ele tem que reunir o mundo jurídico, advogados, juristas, representantes de magistrados, e acenar com propostas mais firmes para essa área, né? Reunir entidades representativas de advogados, de promotores, de juízes, magistrados, como eu disse, e discutir propostas com uma reforma do judiciário, com a proposta de um código de ética, né? De magistrados apoiando essa proposta, que coloque um fim a relações promíscuas com partes interessadas, ou seja, que enfrente o problema de frente, o Megali, e não de lado, como está sendo feito até agora. O Lula, inclusive, demorou, né, para se pronunciar sobre essa crise. A campanha do Flávio não é considerada uma maravilha, mas a bomba que o ministro André Mendonça explodiu dentro do Supremo Tribunal Federal, expondo o ministro Alexandre de Moraes e criando essa crise inédita sobre a qual os ex-presidentes do Supremo se posicionam agora, né? Também de forma inédita, quer dizer, é um mote muito poderoso que os bolsonaristas agarraram e usam e vão usar por bastante tempo para desgastar ainda mais o presidente Lula. Tem questões também de economia e tudo, avaliação de governo, mas esse é o assunto que está tomando conta do noticiário e essa crise de dimensões inéditas que tomou conta da campanha eleitoral, né, Megali? E precisa ser enfrentada.
0: Tenho dúvidas sobre o potencial explosivo eleitoral dentro da eleição a respeito dessa crise. Isso não é diminuir a importância da crise, porque ela é importantíssima, institucionalmente importantíssima. Mas, sinceramente, eu tenho dúvidas se o que motiva o eleitor a deixar de votar num candidato ou passar a votar em outro seja o escândalo do Xandão. E não, não o valor do tomate. E não a dívida.
6: Eu acho que o valor do tomate é o primeiro lugar. Não.
0: Ajudar não ajuda, né?
6: É o primeiro lugar. Ô Megali, o valor do tomate, como diz você, é o ponto principal que faz com que a avaliação do governo do presidente Lula esteja ruim, né? Quer dizer, a desaprovação maior do que a aprovação. Esse é o ponto principal, né? Se a economia tivesse uma maravilha, embora ela tenha aspectos positivos, pleno emprego, renda subindo, as pessoas estão endividadas, né? Consideram os preços altos, não estão consumindo. Então você vai. Isso piora a avaliação do governo. Um governo com a máquina na mão, nessa altura do campeonato, era para estar com uma avaliação muito melhor, o Lula muito melhor, e um escândalo dessas proporções não afetaria o presidente a ponto de arriscar sua reeleição. Mas quando você está com todo esse problema do tomate, como disse você, né? Aí você tem uma situação de empate, e sim, esse escândalo é um ruído muito indesejado, porque toda vez que tem muitos escândalos, cai sempre no colo do governo de plantão, né? E não por acaso, isso virou o mote principal da campanha do Flávio nesse momento. Por quê? Porque eles têm pesquisa interna mostrando isso, né, qualitativas, mostrando que esse assunto pega, pode pegar para poucos, mas numa eleição 50-50, Megali, se pegar para 2%, define, né?
0: É, um presidente já fragilizado, né, Mônica? Qualquer peteleco desestabiliza mesmo, né? E o Lula está numa situação frágil. O Lula tem, sim, segundo a Quest, tem 50% de desaprovação do governo contra 43%. Historicamente, aprovações de governos sobem na época da eleição, porque o presidente tem a chance de mostrar, né, o que fez nos últimos 4 anos, seu legado. Enfim, as pessoas tendem a passar a aprovar um pouquinho mais o governo de plantão. Isso aconteceu com o Bolsonaro, aconteceu com o próprio Lula, aconteceu com o Fernando Henrique, até com Dilma. A Dilma estava com a popularidade muito baixa em 2014 e recuperou essa popularidade a ponto de conseguir vencer a eleição contra o Aécio. Né? Se você não tiver pelo menos um equilíbrio nesses números, você não vence a reeleição. Né? Eis aí Bolsonaro, que não nos deixa mentir, que era mais reprovado do que aprovado e não conseguiu se reeleger. O Lula está tendo muita dificuldade, certamente, a crise envolvendo um ministro que, né, não foi nem indicado por ele na UPT, até fez oposição ao nome de Alexandre, mas acabou ficando associado com ele devido aos últimos anos do governo Bolsonaro, certamente ajudar, não ajudam.
6: Mônica, ô Megali, só para um dado adicional aqui, eu estou com a tabela da avaliação do presidente Jair Bolsonaro. Nessa época do ano, ele tinha 42% de ruim e péssimo, 31% de ótimo e bom, 25% de regular, né? Ficou muito alta no primeiro turno essa avaliação ruim e péssimo dele. Ela caiu no segundo turno. No segundo turno, o ótimo e bom subiu, né? Subiu bastante o ótimo e bom do Bolsonaro, mas só no segundo turno. Então, também lembrando que a gente tem aí muito tempo até o fim do segundo turno, né? Tudo pode acontecer. Mas, de fato, a avaliação dele era bem ruim e aí, nesse momento, e o desfecho a gente já conhece, né?
0: É isso. Mônica, boa semana pra nós. Aliás, boa semana não, que a Mônica estava aqui ontem. Boa terça, até amanhã.
6: Até amanhã.
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0: Hora de conversar com o Felipe Killing. Para você que ficou absorto e longe das notícias durante o feriado, a extrema-direita da Alemanha, justo da Alemanha, obteve uma vitória importante, eleitoral, durante esse fim de semana, e o chanceler veio a público admitindo a necessidade de reformas e se dizendo profundamente chocado. Nós também, Killing, pelo fato de ter acontecido na Alemanha, que sempre foi muito zelosa, né, em observar o próprio passado para evitar repetir erros no futuro. Bom dia para você.
11: Tudo bom, Megali? Bom dia a você, Fábio, Carla e a todos que nos acompanham. A AfD ganhou eleições locais no estado da Saxônia-Anhalt. É um estado pequeno que fazia parte da Alemanha Oriental. Tem uma relação mais próxima com a Rússia. E por muito tempo na Alemanha você tinha o chamado, ainda tem, de certa forma, o cordão sanitário. Ou seja, nenhum partido aceita negociar ou fazer coalizão com a extrema-direita. Então, a AfD poderia ganhar uma eleição, mas se não tinha maioria para governar, não iria conseguir nenhuma legenda que se juntasse a ela para formar governo. E por muito tempo isso deu certo. Só que agora a AfD conseguiu quase a maioria no parlamento da Saxônia-Anhalt, 44%, precisa de 3 cadeiras apenas. Só que um partido nanico de esquerda, com a sigla BSW, disse que está disposto a conversar com a AfD. E aí é um paradoxo bem curioso, né? Como que um partido de esquerda vai se juntar à extrema-direita? Um partido de esquerda é em algumas questões econômicas, mas defende pautas semelhantes à AfD. Retórica contra imigrantes, maior aproximação à Rússia. E é curioso, né? A gente falou na semana passada sobre um ataque com drone no aeroporto de Leipzig, na Alemanha, e depois de uma investigação falaram que a Rússia estava por trás, e mesmo assim, um partido que defende a AfD e até mesmo esse outro partido, BSW, uma aproximação mais forte com a Rússia, podem formar esse governo no estado da Saxônia-Anhalt. Mas não significa que eles têm poder para isso, tá? Porque é apenas um estado, e um estado pequeno, de pouco mais de 2 milhões de habitantes. Mas se esse governo se formar, a AfD vai ter algo que nunca teve: a oportunidade de governar e mostrar para a Alemanha do que eles são capazes. Eles falam numa retórica contra imigrantes. Lá não tem muitos imigrantes, são cerca de 8%, menor do que a média da Alemanha. E eles têm propostas muito duras, até separar crianças de imigrantes nas escolas de crianças que eles falam são tradicionalmente alemãs, porque aí o Estado sim tem poder em relação à educação, em relação à arte. Eles querem rever também a história para falar que os alemães não têm que ter vergonha do nazismo, têm que ter orgulho. E é impossível você não analisar isso sem trazer o nazismo, por algumas questões, não só as propostas da extrema-direita, só que é um partido que cresce num momento em que a Alemanha enfrenta uma crise econômica. Quando o Hitler começou a crescer junto com o nazismo em 30, a Alemanha também enfrentava uma crise econômica, por conta também da crise de 29. E aí, diante desse cenário, venderam um inimigo, naquela época que eram os judeus, agora vendem um inimigo que são os imigrantes. A vida não está fácil na Alemanha, há muita insatisfação com os partidos tradicionais, inclusive o partido do chanceler Friedrich Merz, União Democrata Cristã, perdeu muitos votos nessa eleição, e isso tem acontecido em outros países da Europa, que a extrema-direita está vendendo o inimigo, está se aproveitando de que a vida não está fácil, existem sim muitos problemas, os partidos tradicionais não estão conseguindo dar a resposta que muitos...
0: Calma que às vezes volta.
1: Não voltou, a gente perdeu o sinal do Felipe Killing.
0: Mas o Killing estava encerrando já. É preocupante, né? É preocupante. Certamente a gente vai voltar a falar desse assunto, por mais que seja um pequeno estado, né? 2 milhões de habitantes. Qual é a população do Sergipe? Não é muito diferente dessa. Mas ainda assim, é um estado. E lá se vão quase 90 anos, né? Mais de 90 anos desde a ascensão do nazismo. E a Alemanha havia conseguido se manter distante, né, do extremismo de direita.
1: Ele está de volta.
0: Killing, só para encerrar rapidamente, nenhum extremista... Não dá tempo? Curtinho, Killing. Nenhum extremista se diz extremista. Né? Nenhum político fala, vamos levar o extremismo adiante. Esses caras citam o nazismo de que maneira? Como é que eles publicamente se referem ao Holocausto, à Segunda Guerra?
11: Bom, eles falam que a Alemanha tem que ter orgulho da própria história. Eles defendem também essa questão identitária da Alemanha. Falam da arte como o nazismo usava, né, que tem que ser arte alemã. Eles não querem ter nenhum símbolo LGBT nas escolas. Então, eles acabam passando um verniz. E um rosto dessa campanha foi de Ulrich Siegmund, 35 anos. É um cara muito presente nas redes sociais, é um cara até bem-humorado, mas é aquele verniz que ainda defende um conteúdo extremamente extremista e perigoso.
0: Valeu, Killing. Até amanhã.
11: Valeu, até.
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3: De volta e atualizando o motorista sobre a Avenida Paralela, isso porque em direção centro tem muita retenção a partir do viaduto da 29 de março e vai até o trecho do CAB. Mais cedo aconteceu um acidente envolvendo um motociclista por lá, tem bastante lentidão ainda. Você que tá saindo de Mussurunga, precisa chegar na Pituba, tá valendo cortar pela Orlando Gomes e fazer o caminho pela Orla, que por enquanto tem só pontos de intensidade. Em direção ao aeroporto, a Paralela tem retenção ali no Ebuí, também entre o bairro da Paz e o viaduto Mário Andreasa. Você que tá no caminho das árvores e precisa chegar em São Cristóvão, melhor acessar Magalhães Neto, pegar Orla e depois completar pela Dorival Caymmi. 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Thiago Costa para a Band News FM.
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3: De volta e atualizando o motorista sobre a estrada do Coco, isso porque em direção à capital baiana tem retenção entre o Cajé e Tinga. Você que tá saindo de Portão e precisa chegar ali na Paralela, tá valendo se aproximar do hospital, cortar pela Silvan de Chaves e seguir pela estrada do Trabalhador, que tem melhor fluidez, vai chegar com facilidade. Em direção ao litoral, pisa no freio, no final da Caribé e na passagem pela estação de metrô aeroporto. Como esse trecho não é tão longo, não vale a pena desviar. Você que tá pela Paralela e segue agora pras praias do litoral, BA-099 é a sua melhor escolha. 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Thiago Costa para a Band News FM.
0: Obrigada mais uma vez pelas informações, Thiago. Agora 8 horas e 45 minutos, ó. Dá um giro aqui no nosso WhatsApp, 987-295-1248. Armando Torinho tá aqui desde cedo, desejando bom dia. Watson Leite também participando da nossa programação. Carlos Rios dizendo, oi, bom dia, ligado, viu? Com 2 vitórias a menos que o Bahia. Tá aí feliz e já pirraçando o torcedor rival, viu? Lúcia Helena, bom dia Janaína e Adriano Júnior, paz e bênçãos, uma ótima semana para todos vocês, um abraço para você também, Lúcia Helena, obrigada, viu, pela mensagem e pelo carinho. O Carlos Antônio aqui na sintonia, claro, desejando muita luz, muito, ó, brincando aqui também, muito obrigada, Carlos, pela sua participação. Seguimos com o nosso noticiário local, porque um homem de 26 anos e um adolescente de 15 morreram em confronto com a polícia na cidade de Eunápolis, no sul da Bahia. O caso aconteceu ontem no bairro Sapucaeira. De acordo com a Polícia Civil, os dois integravam uma organização criminosa com atuação na região de Barrolândia, um distrito de Belmonte. As equipes chegaram até o imóvel onde os dois estavam, após as investigações indicarem o deslocamento de Matheus dos Santos Oliveira e de Ítalo Nascimento Moraes, de Barrolândia para Eunápolis. Segundo as investigações, Os suspeitos teriam ido até o município para se reunir com outros integrantes do grupo e articular uma ação armada contra membros de uma facção rival na região de Porto Seguro. Na ação, os agentes informaram que foram recebidos a tiros. Durante o confronto, Matheus foi atingido, enquanto Ítalo fugiu para uma casa vizinha, onde armado manteve um homem e uma mulher reféns. Após constatarem que as vítimas estavam afastadas do suspeito, os policiais realizaram uma entrada tática no imóvel. Houve um novo confronto e o adolescente também foi atingido. Os dois foram levados para um hospital, onde a morte foi confirmada. Havia 3 mandados de prisão em aberto contra Matheus pelos crimes de homicídio, tráfico de drogas e roubo. Já Ítalo possuía uma ordem de busca e apreensão por ato infracional análogo aos crimes de tráfico de drogas e organização criminosa. Nesta operação, foram apreendidos 2 armas, munições, radiocomunicador, balança de precisão, porções de drogas e celulares. Esses materiais foram encaminhados para perícia. As investigações continuam para identificar outros integrantes da organização e entender a atuação desse grupo na região. Três homens são presos suspeitos de envolvimento com tráfico de drogas no bairro de Itapuã, aqui em Salvador. A ação aconteceu ontem. A prisão aconteceu durante uma intensificação do policiamento na região. Durante a aproximação dos militares, vários indivíduos fugiram por becos. Durante a operação, os homens foram achados dentro de um edifício e próximo a eles foram encontradas várias sacolas com drogas. No momento da abordagem, um deles resistiu à prisão. Os suspeitos foram colocados na viatura e o indivíduo que reagiu foi socorrido à unidade de saúde por conta de ferimentos. Com eles, foram apreendidos pinos de cocaína, maconha, 126 pedras de crack, câmeras, celulares e dinheiro em espécie. Agora 8 horas e 49 minutos.

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0: Hora de conversar com o Rodrigo Orengo. 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

0: Hora de conversar com o Rodrigo Orengo. 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Hora de conversar com o Rodrigo Orengo. Orengo, ex-ministros do Supremo, não todos, mas a maioria, foram lá se manifestar. Faquim, bom dia para você.
1: Muito bom dia, Megali. Bom dia a todos. Megali, sabe que é uma pressão que aumenta. Tinham já uma estratégia aqui de ministros do Supremo Tribunal Federal de empurrar isso com a barriga, até deixar para depois das eleições. Agora, 13 ministros aposentados se manifestando, pedindo uma solução, pedindo que o caso seja levado, inclusive, para o plenário, dizendo que acreditam lá na seriedade, na firmeza de Fachin e querem levar justamente o caso para o plenário. Pedem para que esse acaso, principalmente a gente sabe, né, a investigação de Alexandre de Moraes. Isso não foi colocado diretamente na carta, até porque tem outras questões colocadas, né, como aquele inquérito, aquele busca de André Mendonça para o inquérito das fake news, depois Fachin tira esse processo, mas tudo isso vai aumentando esse caldo aí para que o Supremo dê uma resposta. Ao mesmo tempo, o Congresso Nacional começa também alguns senadores a se manifestarem, senadores que não estão ligados àquele grupo mais aguerrido de oposição, avaliando que, olha, se o Supremo não decidir, o Senado finalmente pode ter que tomar uma decisão até naquele processo de impeachment. Mas a gente sabe que nada no Congresso Nacional vai andar até as eleições, porque o Congresso está parado. Tinha já uma estratégia de Fachin e consultou alguns colegas no sentido de até retirar o inquérito das fake news de Alexandre de Moraes para conclusão e, ao mesmo tempo, podendo retirar o processo de André Mendonça do caso Master, tentando ali uma solução no meio do caminho, mas para isso também teria que ter o aval dos próprios colegas. Bom, os prazos estão encerrando, as partes precisam se manifestar, o que se espera que até o fim dessa semana, aí sim, Luiz Edson Fachin dê uma resposta aí para tentar acalmar essa crise.
0: Orengo, a gente acaba de receber aqui um ofício do gabinete do ministro André Mendonça afastando o chefe da Polícia Federal, Andrei Augusto Passos Rodrigues. A decisão tem mais de 30 páginas, a gente está destrinchando ela aqui em tempo real. Foi uma resposta a um pedido do Partido Novo, datado de 2 de setembro deste ano, uma petição por meio da qual requer a adoção de providências necessárias à preservação da independência, da integridade e da efetividade das investigações em curso, inclusive da avaliação da necessidade de afastamento cautelar do diretor-geral da Polícia Federal, Andrei Rodrigues. E aí eu tô entrando aqui. Decido, a par de existirem outras questões em torno das inequações, funcionalidades, irregularidades e potenciais ilicitudes na conduta do senhor Andrei Rodrigues, a superlativa gravidade e ilicitude na produção de relatórios de inteligência publicizados pelo ministro Alexandre de Moraes, impõe a adoção de providências imediatas para evitar que as prerrogativas da magistratura, da advocacia pública e da própria atividade policial continuem sendo vilipendiadas. Eu quero chegar aqui, Pablito, não sei se você já achou, no trecho em que ele divulga de fato a decisão do afastamento. Tá na mão?
2: Ele chega, num certo momento, o André Mendonça, ele diz o seguinte: eu determino o afastamento preventivo dos senhores Andrei Rodrigues, Augusto Passo Rodrigues, Leandro Almada da Costa dos cargos de delegado e diretor-geral da Polícia Federal e delegado diretor de inteligência policial da Polícia Federal. A Polícia Federal, por meio da corregedoria, ele pede a abertura de procedimentos investigatórios de natureza penal, administrativo, disciplinar, voltado à apuração dos graves fatos identificados,

0: Um dos únicos aspectos estapafúrdios dos relatórios trazidos à lume, do teor surreal de seu conteúdo, verifica-se ainda a escancarada realização de juízo correcional sobre a atividade jurisdicional exercida por ministro do Supremo sobre a advocacia pública e sobre a própria atividade policial. Olha, é um documento duríssimo, mas que, resumindo, trata aqui do afastamento do diretor-geral da Polícia Federal, Andrei Rodrigues,
1: ele por parte
0: de um ministro do Supremo.
1: No documento, ele coloca também posicionamentos públicos de associações, por exemplo, de delegados da Polícia Federal, também de associações, outras associações de classe relacionadas à Polícia Federal, que questionam uma possível ou possíveis ilicitudes praticadas, né, pelo diretor-geral da Polícia Federal, aqui falando que são denúncias muito graves. Né, é a primeira vez que se tem notícia de uma situação como essa. É preciso se apurar, inclusive, porque o ministro do Supremo Tribunal Federal sabia da produção desses documentos. Essas situações são absolutamente internas, ninguém deveria saber, a não ser quem produziu e quem recebeu. Então, falando também dessa associação estranha, né, dessa proximidade muito estranha de um ministro do Supremo Tribunal Federal receber informações sobre investigações que são feitas, são promovidas pela Polícia Federal.
0: Orengo, contra-ataque duríssimo do Mendonça, que afasta, né, a pedido do Partido Novo, o delegado-geral da Polícia Federal. Nada menos que isso. E aí, Orengo, consequências, ainda não, imagino, não deu tempo de colher repercussões, mas elas devem existir nessa terça-feira, né?
2: Com certeza, imediatas, viu, Megali? Sabe que o ministro André Mendonça, ele dá um passo à frente. Por quê? Porque ainda estava no prazo dado por Luiz Edson Fachin, que chamou para si os casos e deu prazos para a Procuradoria-Geral da República, para o próprio André Mendonça, também para Alexandre de Moraes e para o diretor-geral da Polícia Federal, Andrei Rodrigues. Então, ainda estava nesse processo, numa estratégia ali do próprio presidente do Supremo Tribunal Federal, de puxar os casos para o gabinete da presidência, ouvir todos para tomar uma decisão. André Mendonça dá um passo à frente, e agora aumenta ainda mais a pressão para que esse caso vá para o plenário, e aí para que se tenha uma decisão colegiada. Estamos tratando de casos distintos, primeiro, daquela investigação, pedido de investigação de Alexandre de Moraes, mas também, nas conversas, o que André Mendonça coloca é que tinham manifestações de Daniel Vorcaro a respeito de Andrei Rodrigues. Daniel Vorcaro falava e falou em depoimento de uma proximidade dele, de Andrei Rodrigues, na viagem à Europa, o que o diretor-geral da Polícia Federal refutou, mas o caso agora ganha uma outra escala de vez, com a determinação de André Mendonça para a suspensão do diretor-geral da Polícia Federal.
0: Está tudo acontecendo agora. Orengo, você prefere que eu te libere, te mantenha no ar? Acho que é importante que você consulte.
2: Estou à disposição.
0: Então, fique conosco. Vamos colocar mais gente nessa conversa.
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0: Andreasa, uma bomba nessa terça-feira. Afastamento do diretor-geral da Polícia Federal por decisão do ministro Mendonça. Bom dia para você.
4: Bom dia, Megali. É importante destacar, bom dia, pessoal, que se trata de um afastamento preventivo, né? E em termos bastante duros, como você disse, em resumo, para que integrantes, a decisão dele, né, de afastamento preventivo, para que integrantes da Corte, portanto do Supremo Tribunal Federal, o advogado-geral da União e servidores da Polícia Federal, abram aspas, exerçam suas atribuições sem constrangimentos ilegais. Então, aí posto da parte do ministro André Mendonça a projeção de que Andrei Rodrigues, a sua atividade à frente da Polícia Federal, consistia na forma material da geração daqueles relatórios de inteligência que foram admitidamente por Andrei Rodrigues produzidos no curso do mês de agosto inteiro, que coincide com o período dos atritos públicos entre Andrei Rodrigues e André Mendonça. Tem um trecho aqui que eu chamo a atenção, que para mim é o que resume melhor o peso pela decisão da restrição temporária, do afastamento preventivo. Aspas para o André Mendonça. A restrição temporária ao exercício funcional, então o dano, né, de tomar uma decisão como essa, é significativamente inferior ao

0: o dano potencial que poderia decorrer da utilização das prerrogativas inerentes aos respectivos cargos, então dos dois delegados, né, para fins de comprometer a colheita de provas, dificultar a atuação dos órgãos de investigação e persecução ou interferir em procedimentos administrativos destinados à apuração dos mesmos fatos. Então aí, Megali, há demais a sugestão do diretor-geral da Polícia Federal para fundamentar essa decisão, a sugestão de que ele cometia, além de tudo, obstrução de justiça, Megali.
1: Orego, mais pressão ainda sobre Fachin, que agora, me parece, tem a obrigação, né, de puxar as rédeas do STF e tomar para si essa crise. A expectativa de que Fachin possa se pronunciar hoje tem sessão plenária do Supremo, o que tem na agenda?
2: Agora, o ministro André Mendonça também determina a convocação de uma sessão extraordinária de uma das turmas do Supremo Tribunal Federal para referendar essa decisão. Então, ainda hoje, deveremos ter a manifestação de outros ministros, por meio eletrônico, para referendar ou não essa decisão de André Mendonça. Agora, o caso ganha uma escala tão grande que é preciso uma manifestação não só de uma turma, é preciso que o ministro Luiz Edson Fachin decida, e agora com a pressão ainda da carta dos ministros aposentados, 13 ministros aposentados, e leve esse caso para o pleno. Hoje são 10 ministros, falta um na composição, já que Messias teve lá algum nome negado pelo Senado Federal, mas urge aí uma decisão de pleno aí de todos os ministros sobre o futuro dessas investigações.
1: Era o que eu ia perguntar a você, Andreasa, como é que essa decisão conversa com essa carta que foi divulgada pelos ex-ministros do Supremo, não todos, né, mas a grande maioria deles?
0: Tem um diálogo, mas uma coisa não terá nada a ver com a outra em matéria de temporalidade, né? Você tem ali, o que eu acho importante na casa, eu estava ouvindo vocês mais cedo conversando com o Eneg, tem um elemento, para mim, mais importante na carta, que é, embora o apoio declarado a Edson Fachin, também e sobretudo a demanda por soluções públicas, né? Porque sempre presente como hipótese a tentativa de acomodação em reuniões fechadas, talvez mesmo clandestinas. Foi aquela que selou o afastamento de Dias Toffoli, por exemplo, da relatoria do caso Master. Uma reunião fechada, portas fechadas, uma espécie de clandestinidade mesmo, né? Então, na nota, os ex-ministros do Supremo, os 13 signatários, pedem uma solução pública, plenária. E o André Mendonça, nas suas manifestações, tem sempre tomado a decisão e remetido para alguma forma de colegiado. Nesse caso, como disse o Orengo, ele manda para a turma, no caso dele é a segunda turma, ele manda para a turma, no caso da discussão original, de fundo, a mais importante, aquela sobre se Alexandre de Moraes deve ou não ser investigado, ele remeteu ao plenário do Supremo. Eu concordo com o Orengo que matérias como essa, e o presidente do Supremo pode resolver isso, matérias como essa, como um afastamento, algo atípico, do diretor-geral da Polícia Federal, isso precisa ser deliberado pela forma mais completa do Supremo Tribunal Federal, e nesse caso seria o plenário cheio e não uma turma somente. É mais uma carga sobre Edson Fachin no momento, você falou em controle, né? No momento em que ele tomava, e pela primeira vez desde que ele é presidente do Supremo, ele conseguia assumir a presidência do Supremo. Quando ele criou uma petição, desentranhou a questão André Mendonça do inquérito das fake news, quando ele centralizou tudo em si, ao fim da semana passada, e apresentando como objetivo, declaradamente, como não fizera antes, o fim do inquérito das fake news, quando ele encaminhava aquilo, tá comigo, eu vou encaminhar, centralizando nele, esvaziando um pouco André Mendonça e Alexandre de Moraes, vem André Mendonça agora e acrescenta um novo elemento, um elemento sério, porque aquilo que está sujo, aquilo que fundamenta, estamos todos lendo aqui, eu estou lendo enquanto falo, aquilo que fundamenta a decisão contra Andrei Rodrigues, não apenas Andrei Rodrigues, também o Leandro Almada, que é o chefe da inteligência, né, policial, é muito grave aquilo que ele apresenta. A ideia de que o delegado, o diretor-geral da Polícia Federal, promovesse constrangimento ilegal, atrapalhando investigações, atrapalhando o andamento, atividade inclusive de ministros do Supremo, sugerido também aí, essa é a grande sugestão da questão de André Mendonça sempre em relação a Alexandre Moraes, uma espécie de relação de conluio entre o diretor-geral da Polícia Federal e Alexandre de Moraes. Tem uma sugestão aí de que a preparação daqueles relatórios da Polícia Federal que são verdadeiramente problemáticos, né? Eles são apócrifos, não têm data, eles não têm valor probatório, tem muito juízo de valor de que aquilo ali seria um jogo combinado entre o ministro do Supremo e o diretor-geral da Polícia Federal, quase que uma produção encomendada, caso em que o ministro do Supremo teria sido monitorado pela Polícia Federal, no bojo de uma disputa que havia entre eles, uma questão pública entre André Mendonça e Andrei Rodrigues. Então, isso tudo o que está contido nessa decisão de André Mendonça como fundamento é algo muitíssimo grave, Megali.
1: Bom, teremos uma sessão do Supremo amanhã, às 14h, a ver, né? A fala de abertura de Edson Fachin, é possível que a questão já tenha sido analisada no plenário virtual até então, embora não haja limite de tempo para isso. Andreasa, havendo novidades, a gente volta a conversar. Bom trabalho.
0: Tamo junto, qualquer coisa me chama.
1: Mesmo para você, Orengo. Bom trabalho, até.
2: Valeu, um abraço, até mais.

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0: 9:10.
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3: Estou de volta e agora com dica para quem está na Lucaia no Rio Vermelho e precisa chegar na Federação. É bom evitar seguir pela Vasco, isso porque o tráfego está mais carregado por lá e vai atrasar sua viagem. A Garibaldi também tem intensidade, mas o trecho é menor e é a sua melhor escolha para chegar com mais facilidade. A CM Guatemi, direção à paralela, tem retenção no elevado do BRT. Mas você que saiu do Rio Vermelho está na Juraci, segue para a paralela, a dica é trafegar pela via marginal. Pisa no freio ali no mergulho da Lipe, mas nada muito complicado e logo depois é caminho livre. 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Thiago Costa para Band News FM.
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3: Estou de volta e atualizando o motorista sobre a Avenida Paralela em direção centro. Isso porque mais cedo tiveram algumas ocorrências. Tem muita retenção chegando em Mussurunga. Tá valendo a dica para quem está na Estrada do Cuco e segue para o Miolo Empresarial, cortar pela Avenida São Cristóvão, pegar Dorival KM e fazer o caminho pela Orla. Tem um pouquinho de intensidade, mas nada que atrapalhe a sua viagem. Em direção ao aeroporto, já tem melhor fluidez ali no trecho final. Só pisa no freio entre o Bairro da Paz e o viaduto Mara Andreasa, mas é bem curtinho. Você que sai de Pituaçu e segue para o aeroporto, a Paralela é a sua melhor escolha. 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Thiago Costa para Band News FM. 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
7: Agora 9:14, ó, 987-295-1248 é o contato do nosso WhatsApp para você participar da nossa programação. Juvenal de Brotas disse: bom dia, Janinha, meu Vitória tomou vergonha, tá aí feliz. Mas o Francisco tá rebatendo aqui os torcedores do Rubro Negro, viu, disse? O Vitória tem dois triunfos a menos e seis posições atrás do Bahia, rebatendo especificamente aí Carlos Rios, né, que falou que estava com duas vitórias a menos apenas o time aí de Jair Ventura. Quem também está aqui na sintonia é o Amaral, ligadinho com a gente. Olivia, dizendo: bom dia, Jana Brocativa, aqui, ó, toda bonitona, mandou uma foto pra gente. Bartolomeu também participando da nossa programação, com comentários aí do nosso noticiário local e também o nacional. Muito obrigada a cada um de vocês que esteve aqui com a gente. Seguimos com o nosso noticiário, porque um idoso é atacado por um pitbull na orla do bairro de Estela Maris, em Salvador. Isso aconteceu ontem. Antônio Borges, de 79 anos, foi levado para o hospital, onde levou mais de 20 pontos no braço. No momento do ataque, ele estava passeando com um cão de pequeno porte. Agora 9h15.
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4: Horas 17 minutos pelo horário de Brasília. Há pouco a gente trouxe aqui essa decisão do ministro do Supremo Tribunal Federal, André Mendonça, que determinou o afastamento preventivo do diretor-geral da Polícia Federal, Andrei Rodrigues, e também do diretor de inteligência da corporação, Leandro Almada da Costa. A decisão de André Mendonça também impõe a abertura imediata de investigações criminais e administrativas na Corregedoria da Polícia Federal para apurar as circunstâncias da produção de relatórios de inteligência que monitoravam autoridades. André Mendonça determinou também a suspensão de qualquer produção ou compartilhamento de relatórios de inteligência voltados a analisar a atuação funcional de magistrados, da advocacia pública ou da atividade de polícia judiciária. O ministro solicitou a convocação de uma sessão virtual extraordinária da segunda turma do STF para referendar essa decisão. Ainda hoje, ainda nessa terça-feira, a gente vai trazer mais detalhes aqui ao longo dessa manhã.
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0: Hoje, excepcionalmente, o nosso Eduardo Barão não participa da programação neste horário. O Barão vem daqui a pouquinho pro Band News Station às 11 horas da manhã.
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0: Hoje as notícias de Brasília também engoliram os nossos colunistas e comentaristas, a Juliana Rosa, voltando no meio do dia e amanhã, neste mesmo horário.
1: E aí eu estou dando uma olhada aqui, né, na cotação do dólar comercial, câmbio. Dólar em queda de 0,3%, valendo R$ 5,11 nesse momento, uma manhã muito tumultuada, manhã cheia de notícias vindas direto de Brasília.
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0: 9h25.
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3: De volta e agora com dica para quem tá na Via Expressa e precisa chegar na BR-324. Evite seguir pela ladeira do Cabula, isso porque tem bastante retenção por lá e vai atrasar a sua viagem. Acesse Heitor Dias e depois complete pela Barros Reis. Vai chegar na BR com facilidade fazendo esse caminho. Por falar na BR, em direção ao interior do estado, ainda tem um pouquinho de lentidão a partir de Águas Claras e segue até Palestina. Só que agora o trecho é menor, não vale mais desviar. Você que tá no acesso norte, segue para Simões Filho, a BR é a sua melhor escolha. 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
7: Agora 9 horas e 27 minutos, a Coordenação de Aperfeiçoamento de Pessoal de Nível Superior divulga a lista de programas de pós-graduação contemplados com bolsas do Programa de Apoio à Pós-Graduação de Indígenas. A Bahia é um dos estados com mais programas na lista, com destaque para a Universidade Federal da Bahia, que tem bolsas distribuídas em áreas como História, Educação, Enfermagem, Artes Cênicas, Odontologia, Saúde Coletiva, Antropologia, Música e Relações Internacionais, todas em Salvador. Também aparecem na lista programas da Universidade Estadual de Santa Cruz, em Ilhéus, da Universidade Estadual de Feira de Santana, da Universidade Federal do Oeste da Bahia, em Barreiras, e da Universidade do Estado da Bahia. Ao todo, o programa distribui 325 bolsas em todo o país, sendo 214 para mestrado e 111 para doutorado. A região Nordeste ficou com 95 bolsas, atrás apenas do Norte, que recebeu 135. Segundo a instituição, a distribuição dessas bolsas levou em conta critérios como a proporção da população indígena no município onde fica o programa, a nota da pós-graduação na última avaliação e também o número de disciplinas com temática indígena. A lista completa está no www.gov.br/capes. Agora 9h29.
8: É isso aí. É, como informamos mais cedo, o ministro do STF, André Mendonça, divulgou agora há pouco um ofício pelo qual determina o afastamento temporário, né? O afastamento cautelar do diretor-geral da Polícia Federal. Foi uma resposta a um pedido do Partido Novo, protocolado há exatamente 1 semana. Esse pedido já está submetido ao plenário virtual da Corte. Saberemos a opinião dos ministros no decorrer das próximas horas. O afastamento foi devido a decisões tomadas a pedido de Alexandre de Moraes, com quem André Mendonça está em guerra cada vez mais declarada dentro da corte. Né? Hoje não há sessão do Supremo Tribunal Federal, amanhã, às 14h, e aí saberemos direitinho o que tem a dizer a respeito do assunto. Certamente já está digerindo essa informação o presidente do Supremo, Edson Fachin. Não há tempo para mais nada. Obrigado pelo carinho e pela companhia. Voltamos amanhã, às 7h. Boa terça, boa semana.
9: Com o Fábio França, valeu, né, na composição desse trio. Cheio. Até mais, Fábio.
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16: Scania apresenta seu novo ônibus elétrico. O novo modelo K306x2, de 15 metros de comprimento, foi desenvolvido para aplicação urbana. Tem capacidade para cerca de 105 passageiros e autonomia de 250 a 300 km. Será possível acoplar 4 ou 5 baterias. Na configuração com 4 baterias, 3 no teto e uma ROH, terão capacidade de 356 kWh e tempo de recarga de aproximadamente 62 minutos. Já na opção de 5 baterias, 4 no teto e uma ROH, sendo 400 kWh útil. O tempo de recarga é de cerca de 73 minutos. Entre os destaques do lançamento estão as baterias de níquel, manganês e cobalto, diferentes da maioria das usadas atualmente no mercado, que são de lítio, ferro, fosfato. As baterias de NMC dispõem de uma maior densidade de carga, o que significa menos peso total do veículo e mais capacidade para transportar passageiros. Outro diferencial está no fato de que as baterias serão modulares, facilitando a distribuição de carga. Combina alta capacidade de armazenamento e baixo peso. A máquina elétrica tem motor C1-4 de 300 kW, potência equivalente a 410 cavalos. Trata-se de um motor com construção e design simples, ligado a um câmbio com 4 marchas. Este elétrico é diferente. Ele já desenvolve o pico de torque em 0 rotação, ou seja, assim que sair da mobilidade.
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12: 9 horas 38 minutos. Muito bom dia para você que está aí ligadinho na Rádio Band News FM nesta terça-feira, com cara de segunda para muita gente. 8 de setembro de 2026. Seu Jornal Band News está começando agora. Vamos seguir juntinhos até às 11 da manhã. Obrigada pela sua companhia em mais um dia. Karina Araújo, bom dia para você. Tudo certinho?
13: Muito bom dia para você, Maria Lorena Alves. Tudo ótimo comigo. Bom dia a todos os ouvintes da Rádio Band News FM também. Como é que você foi de feriado, Lore?
12: Foi ótimo.
13: Que bom, né?
12: Foi ótimo.
13: Feriadinho, dia bom de descanso. Pois
12: pena
13: é,
12: que acabou.
13: Sempre acaba, né? Daqui a pouco tem mais.
12: Mas aí a gente retoma a rotina, não é importante aí pra gente ter um fôlego. Setembro é o mês. Eu gosto do mês de setembro, é mês de caruru. Tô aguardando. 8 dias e ainda não comi nenhum, viu?
13: Eita,
12: só Deus. Isso que eu tenho a dizer. Não é? Aliás, comi. Não foi caruru, assim, o caruru, né? Comi aqui aquele da Band. Normal de sexta-feira,
13: sim,
12: né?
13: Sim, sim.
12: Mas não
13: tá
12: foi.
13: Tá valendo também.
12: Tá valendo, né? Mas eu quero aquele completão, sabe, cara? Que o prato chega a derrama.
13: Sei, você bota uma colherzinha de cada
12: um
13: quando você vê.
12: Um pouquinho de cada, um negócio rinde,
13: tem
12: né?
13: Tem uma montanha.
12: Caruru, que maravilha.
13: Uma delícia.
12: Mandar um abraço também pra Adriano Júnior na operação de áudio. O Adriano tá triste hoje. Não. Tá não? Tá feliz? Tá legal?
14: Gostou
12: do resultado da vitória. Daqui a pouquinho a gente vai falar do rubro-negro baiano. Inclusive, alguns ouvintes participando também. Carlos Rios já na sintonia, ligadinho aqui na nossa programação. Diz que é pra gente falar só do Vitória, tá vendo? Daqui a pouquinho a gente fala também do time do Carlos Rios e do Bahia também, daqui a pouquinho. 9h39, vamos lá começar com os principais destaques desta terça-feira. Um homem de 26 anos e um adolescente de 15 morrem em confronto com a polícia na cidade de Eunápolis, no sul da Bahia. O caso aconteceu ontem. De acordo com a Polícia Civil, os dois integravam uma organização criminosa com atuação na região de Barrolândia, distrito de Belmonte. As equipes chegaram até um imóvel onde os dois estavam, após as investigações indicarem o deslocamento de Matheus dos Santos Oliveira e de Ítalo Nascimento Moraes, de Barrolândia para Eunápolis. Segundo as apurações, os investigados teriam ido ao município para se reunir com outros integrantes do grupo e articular uma ação armada contra membros de uma facção rival na região de Porto Seguro. Na ação, os agentes informaram que foram recebidos a tiros. Durante o confronto, Matheus foi atingido, enquanto Ítalo fugiu para uma casa vizinha, onde armado manteve um homem e uma mulher como reféns. Após constatarem que as vítimas estavam afastadas do suspeito, os policiais realizaram uma entrada tática no imóvel. Houve confronto e o adolescente também foi atingido. Os dois foram levados para um hospital, onde a morte foi confirmada. Havia 3 mandados de prisão em aberto contra Matheus pelos crimes de homicídio, tráfico de drogas e roubo. Ítalo possuía a ordem de busca e apreensão por ato infracional análogo aos crimes de tráfico de drogas e organização criminosa. Nesta operação foram apreendidos 2 armas, munições, rádio comunicador, balança de precisão, porções de drogas e celulares. Os materiais apreendidos foram encaminhados para a perícia e agora as investigações seguem para identificar outros integrantes dessa organização e entender a atuação do grupo na região.
13: Seguindo aqui com o nosso noticiário, a gente atualiza o caso da jovem, né, que morreu nesse final de semana no Imbuí. Um homem é preso suspeito de envolvimento no assalto que terminou com a morte dessa jovem de 21 anos, bairro do Imbuí, em Salvador, segundo a Polícia Civil. Ele se apresentou em uma delegacia ontem, acompanhado de um advogado, onde foi ouvido. Brenda Nicole Alves Brandão foi atingida no rosto durante a abordagem na madrugada de domingo. Ela teria reagido durante o roubo de um celular. A jovem estava na garupa de uma moto com um namorado de 24 anos. O SAMU foi acionado, mas chegando ao local constatou a morte dela ainda na Avenida Jorge Amado. Brenda era filha de 2 policiais militares, estagiária de direito da Associação de Praças da Polícia Militar da Bahia e mantinha uma loja virtual de moda praia. O corpo dela foi enterrado no domingo à tarde no cemitério Bosque da Paz, em Nova Brasília. Nas redes sociais, o governador Jerônimo Rodrigues lamentou o episódio e disse que determinou apuração rigorosa sobre o caso. Com o homem foram apreendidos uma moto apontada como utilizada na ocorrência e também celulares. A Polícia Civil segue as investigações para esclarecer todas as circunstâncias do crime. Fato, mais um fato que choca a nossa população, né? Deixa todo mundo entristecido com tamanha violência, tamanha brutalidade. É uma pessoa que está voltando para casa, uma jovem, com seu namorado, depois de se divertir à noite, não tem direito à vida, a voltar para casa por causa de um celular.
12: Eu fiquei muito abalada, viu, Karina? Porque também é uma jovem cheia de planos, cheia de sonhos, e ser morta dessa forma com um tiro no rosto. Um tiro no rosto. Ela estava com o namorado, voltando de uma festa, em uma moto também. Houve essa abordagem. A polícia disse que ela reagiu, mas isso pouco importa.
13: Pouco importa.
12: Né? Não é colocado aqui isso. É, de fato, a violência. Não é? A violência é, acontecendo na nossa cara, nos nossos olhos. E uma jovem ser morta dessa forma. Filha única, filha de sargentos. Um homem foi preso, mas a polícia agora identifica se outros aí estão envolvidos nessa ação. Não é? Se tinha ali um esquema, é, se ele agiu sozinho, a polícia está trabalhando nisso. Inclusive ontem, Karina, ainda tinha marca de sangue no chão.
13: Isso.
12: Na Jorge Amado, onde aconteceu esse crime, que foi na madrugada de domingo. Então, meus sentimentos aqui a todos os familiares e mais uma vítima da violência armada aqui na nossa Bahia. Infelizmente, a gente vai seguir acompanhando os desdobramentos desse caso. Bom, vamos seguindo agora a falar de outro assunto, um alerta, um susto grande, inclusive, um idoso atacado por um pitbull no bairro de Estalamares, aqui em Salvador, ontem. Antônio Borges, de 79 anos, foi levado para o hospital, onde levou mais de 20 pontos no braço. Segundo o filho da vítima, no momento do ataque, Antônio estava passeando com um cão de pequeno porte. O pitbull corria atrás de um ciclista e, após não conseguir alcançar a bicicleta, pulou em cima do idoso. 3 homens que estavam no local tentaram retirar o cachorro, mas não conseguiram. Um dos barraqueiros da orla pegou um facão para amedrontar o pitbull e só depois o animal soltou a vítima. A tutora responsável pelo cachorro ainda não foi identificada. Quero aqui enaltecer essas pessoas que ajudaram esse idoso. A gente poderia estar dando uma outra notícia aqui. Mas quatro homens não desistiram, partiram para cima do cachorro para que ele largasse essa vítima. Que levou 20 pontos. O braço, a foto, gente, é de assustar. Porque a gente vê que o idoso tem um bracinho magrinho, né? E ele ali com o cotovelo enfaixado. Imagine o susto desse homem, ele poderia ter perdido o braço ou até morrido. E a gente agora tenta entender cadê a responsável por esse cachorro. Porque é um cachorro de grande porte, a gente sabe que tem regras, tem que usar o focinheira. A gente não quer aqui demonizar o pitbull, a raça pitbull, né? Mas a gente precisa ter muita cautela com animais de grande porte. Porque a gente poderia estar aqui falando que esse idoso morreu. Imagine o trauma. O idoso, gente, 79 anos, passeando com um cachorrinho e ser atacado dessa forma brutal. Ainda bem que tinham pessoas ali passando, pessoas com um coração bom.
13: Coragem.
12: Com coragem também, que precisa ter coragem você partir para cima de um cachorro desse atacando um idoso. E foram rápidos, né, Karina? Conseguiram ali tirar o animal. Esse barraqueiro também chegou junto e ajudou. Se fosse mais tarde, né? Se ele estivesse sozinho, a gente poderia estar dando uma outra notícia. E a dona não apareceu ainda, a responsável?
13: E ela precisa ser responsabilizada, sim, né? Porque, afinal de contas, um cão de grande porte. Aliás, qualquer cão tá na praia tem que ter coleira. Não dá para você soltar um cachorro acreditando que ele é manso porque ele é pequeno. Porque passa uma criança, corre, o cachorro, até no intuito de brincar com a criança, corre atrás.
12: Sim.
13: É perigoso para criança, é perigoso para adulto. Ainda mais um pitbull sem coleira, sem focinheira. É claro que ele tá sujeito a atacar uma pessoa. Ele foi em cima, provavelmente, do cão que estava com o idoso de 79 anos, né? Porque os cachorros, quando se encontram, eles latem uns para os outros. Então, eu não consigo conceber uma pessoa levar um cachorro de grande porte para a praia sem os equipamentos de segurança necessários para todo mundo, inclusive para ela própria, né? Então, realmente, essa tutora precisa ser localizada para prestar explicação e também assumir aí as consequências desse ato.
12: Eu não vou mentir que eu me preocupo quando vejo um cachorro grande. Ainda mais se eu estiver com meu filho, eu não me aproximo.
13: Nem eu.
12: Eu morro de medo. A verdade é, eu morro de medo. Porque a gente não sabe, o cachorro pode ser dócil, mas a gente não sabe, né?
13: Lógico.
12: Como tá ali, se aquele tutor tem condição de ter um cachorro desse tipo, ainda tem isso, né? Se a pessoa tem condição de assumir um cachorro de grande porte.
13: Ô, né? Lore, eu peço licença aqui para contar um episódio pessoal que eu vivi em relação a essa história. Eu estava na praia de Inema com meu filho, tinha um ano e pouco, e tinha um cachorro de porte médio, solto. E meu filho estava aprendendo a andar e foi na direção do cachorro. E eu fui, eu estava obviamente ali atrás dele, né, observando ele caminhando, e fui na direção dele, apenas segurei ele pelos bracinhos, movimentei ele de posição para a esquerda, falei, vem por aqui, para ele não caminhar na direção do cachorro. O cachorro, quando eu fiz esse movimento, pulou e mordeu a minha perna.
12: Meu Deus!
13: Eu tive que tomar 9 doses de vacina e foi um transtorno, foi uma dor imensa. Então, assim, eu fui atacada por um cachorro já na praia, um cachorro solto. Eu sei o que
12: é. Você agradeceu por não ser seu filho.
13: Agradeci por não ser meu filho, que pequeno, ele ia voar no pescoço de meu filho, provavelmente, entendeu? Não sei nem se... Deus me livre e guarde, não quero nem pensar em qualquer outra situação. Mas, assim, eu sei o que é isso. Então, eu quando vejo um cachorro na rua passeando, que tá sem coleira, eu já reclamo. Eu digo, ó, a coleira.
12: Exato.
13: Eu falo pra pessoa ouvir, porque eu acho um absurdo um tutor, uma tutora sair com um animal, pode ser de pequeno porte também, sem os equipamentos de segurança necessários.
12: E pequeno porte também. Pessoal, pequeno não faz nada, mas eu conheço crianças que têm medo de cachorro mesmo, que
13: claro,
12: são inclusive acompanhados por psicólogo por causa desse medo. Então, nem todo mundo gosta de bichinho, gente. E aí, tudo bem, a gente não vai maltratar, mas nem todo mundo quer essa relação próxima com o cachorro, não é? Não quer que encoste. Então, a gente tem que respeitar, cada
13: exatamente
12: um no seu. Né? É assim que a gente vive em sociedade. Então, meus desejos aqui de recuperação para esse idoso e parabéns para quem atuou nesse resgate, viu? E, com certeza, esse idoso e a família dele estão muito agradecidos neste momento. 9h49, vamos saber como é que está o trânsito agora? Tiago Costa está chegando.
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0: Oi, Maria Lorena, bom dia para você, bom dia para Karina e também para os nossos ouvintes. Uma excelente terça-feira a todos. Vou começar atualizando o motorista sobre a Avenida Paralela em direção centro, isso porque ainda segue dando trabalho ao motorista. Mais cedo tinha alguns carros quebrados por lá, também teve um acidente envolvendo motociclista. Ainda tem muitos reflexos, então pega a minha dica, você que está saindo da Estrada do Coco e precisa chegar lá na Pituba, corte pela Avenida São Cristóvão, pegue a Dorival Caymmi e complete pela Orla. Por lá ainda tem pontos de intensidade, mas nada que atrapalhe o seu caminho. Em direção ao aeroporto, a Paralela já está totalmente livre, é um bom caminho para quem saiu do CAB e segue agora para o aeroporto. 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Thiago Costa para a Band News FM.
1: Obrigada, Thiago, pelas informações. 9 horas e 51 minutos. Gente, hoje é Dia Mundial da Fisioterapia e tem uma ação acontecendo hoje sobre o AVC, uma ação de conscientização sobre o AVC na Rodoviária de Salvador. A iniciativa é do Conselho Regional de Fisioterapia e Terapia Ocupacional. E sobre essa ação a gente vai conversar com o Dr. Nildo Ribeiro, vice-presidente do Crefito 7. Nildo, obrigada por nos atender. Bom dia para você.
2: Bom dia a todos, a todas que escutam aí. Eu que agradeço poder falar de uma ação tão importante para a população aqui da nossa cidade sobre a prevenção e os cuidados em relação ao acidente vascular cerebral, mais conhecido como derrame.
1: É importante, Nildo, a gente já começar falando dos sintomas, né? Como identificar que uma pessoa está sofrendo um AVC? Isso pode acontecer com qualquer um, né? Inclusive, sem relação com idade, a gente vê aí casos de pessoas bem jovens que passaram, sofreram um AVC. Como é que a gente consegue identificar para dar o socorro de imediato?
2: Bom, o que a gente, nós temos, né, na literatura mundial é exatamente se a pessoa sentir, por exemplo, o rosto torto ao sorrir, não conseguir levantar o braço, não conseguir falar corretamente, ter uma fala embolada, ou alguma alteração de memória, alguma confusão mental, isso tem que ser encaminhado para emergência imediatamente. E nós sabemos que quanto mais cedo for o socorro, menor são as sequelas ou mesmo o óbito. Então, a literatura mundial já traz isso, que quanto mais cedo procurar o serviço de emergência próximo, né, à sua casa, a possibilidade de uma incapacidade ou óbito, como falei anteriormente, você pode, né, não acontecer na sua vida. Então, isso é importante, perceber esses sinais e imediatamente procurar, né, a emergência. E como você citou muito bem, o que tem nos preocupado muito é o número maior de acidente vascular cerebral entre as pessoas mais jovens, porque antigamente era mais considerado uma doença mais de pessoas mais idosas e tudo isso, e isso mudou nos últimos anos. Os idosos continuam realmente tendo, né, maior possibilidade de AVC, mas nós temos um número cada vez mais crescente de jovens tendo AVC.
3: Nildo, muito bom dia. Karina falando aqui. Quais são os fatores de risco, né, que levam ao AVC? E se esses fatores de risco são diferentes entre pessoas jovens e pessoas também mais idosas?
2: Olá, Karina. Bom dia para você também. Olha, na verdade, os fatores de risco independem da idade. A gente sabe que com o envelhecimento, né, a gente tem uma alteração mesmo de artéria, o próprio cérebro também vai envelhecendo. Mas o que se deve fazer? Né? Uma atividade física. A gente entende que no dia a dia, na correria do dia a dia, muitas pessoas não conseguem parar para ter uma atividade física. Mas quando a gente fala de atividade física, a gente está falando pelo menos uma caminhada, quando os estudos também já mostram que uma caminhada regular, mais ou menos de 20 minutos, 20, 30 minutos, alguns dias na semana, no mínimo 3, 4 dias na semana, na sua rua, na sua praça, onde quiser, já ajuda a prevenir. Diminuir, lógico, o consumo de fumo, né, de cigarro e também de bebida alcoólica. O sal também, né, diminuir a quantidade de sal na comida e tentar comer uma comida menos gordurosa. Esses são fatores que ajudam a prevenir o acidente vascular. E, óbvio, verificando sua pressão constantemente, porque às vezes a pessoa é a hipertensa silenciosa, que a gente chama. Às vezes não tem um sintoma, nada, mas tem uma hipertensão que já dura algum tempo, e isso também é um fator de risco preocupante, a hipertensão arterial.
1: Bom, para quem sintonizou agora, estamos conversando com Nildo Ribeiro, vice-presidente do Crefito 7, sobre uma ação de conscientização sobre o AVC, que acontece hoje na Rodoviária de Salvador. Quais são as ações de hoje, Nildo? O que é que quem passar por aí vai encontrar? A gente sabe que é uma volta de feriadão, justamente aí pegando esse fluxo também, mas o que é que está acontecendo aí?
2: Bom, aqui nós estamos, né, profissionais e estudantes de fisioterapia da Universidade Federal e outras universidades, estamos aqui falando exatamente sobre a prevenção. Estamos distribuindo material informativo, né, para que a pessoa leve para casa, também disponibilizando pelo QR Code para que a pessoa possa disparar nos seus grupos de WhatsApp sobre como identificar e como prevenir. Também estamos identificando e levando para as pessoas os locais de atendimento imediato aqui na cidade de Salvador para, se tiver algum desses sintomas. E também, se a pessoa já tem ou tem alguém na família que teve um AVC e precisa de reabilitação, de fisioterapia e terapia ocupacional, nós estamos indicando os locais onde elas podem realizar a sua reabilitação. Essa ação que nós estamos aqui hoje durante o dia inteiro, tentando alcançar o maior número de pessoas aqui na rodoviária.
3: Nildo, você falou aí que é o dia inteiro de ação, né? Mas até que horas o público consegue ter acesso aí aos atendimentos e também às informações?
2: Até as 17h30, vamos. 17h30 nós estaremos aqui na rodoviária hoje, durante o dia inteiro, sem intervalo para almoço, nem nada, até as 17h30.
1: Maravilha, importante que você falou aí, Nildo, em relação a quem já passou por isso, né? A importância da fisioterapia e da terapia ocupacional na reabilitação desse paciente. Queria que você mensurasse esse efeito, né? Após passar por uma situação dessa, a importância dessa reabilitação. Muita gente não pode colocar isso em segundo plano, não é?

0: participar mesmo, né, da sua vida em família, ou até voltar a trabalhar se tem uma menor, vamos dizer assim, incapacidade. E é a reabilitação que trabalha nesse sentido, para vestir, né, a terapia ocupacional nas suas atividades de vida diária, a fisioterapia trabalhando dentro dessa perspectiva funcional, ajuda muito nessa participação, que é o que a gente busca, tá? O que nós estamos buscando é que as pessoas não percam a sua participação social, não percam a sua vida nas atividades que ela gosta de fazer. A reabilitação é fundamental para isso.
1: Com certeza. Obrigada, Nildo Ribeiro, conversou com a gente aqui, vice-presidente do Crefito 7. Boa ação para vocês.
0: Muito obrigado, eu que agradeço esse espaço e caminharemos juntos para uma melhor saúde para a nossa população aqui do estado da Bahia.
2: Obrigada, Nildo, pelas informações. Um bom dia para você.
0: Bom dia para vocês também. Um abraço.
1: 9 horas e 58 minutos. Thiago Costa está chegando.
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5: Estou de volta e agora de olho na movimentação da Estrada do Coco, isso porque em direção à capital baiana ainda segue com retenção a partir do Caji, vai bem lento até a Itinga. Ainda segue a dica para quem saiu de Portão e precisa chegar na paralela, ao se aproximar do Hospital Geral, corte pela Silvan de Chaves e siga pela Estrada do Trabalhador, que esse caminho está livre. Em direção ao Litoral Norte, a BA-099 só tem um pouquinho de retenção na passagem pela estação de metrô Aeroporto. Como o trecho ainda é curto, não vale desviar, você que está pela paralela e segue para o litoral, a BA-099 é a sua melhor escolha. 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Thiago Costa para a Band News FM.
2: Valeu, Thiago Costa. Deixa a gente dar um bom dia aqui para os nossos ouvintes. Flávio Juruna, Amerino Nobre também falando com a gente, participando. Maurício Lima, também aqui a participação do Juvenal. Bom dia para todo mundo aqui acompanhando a gente no Jornal Band News e as informações desta terça-feira, 8 de setembro. Vamos para o intervalo, Lore?
1: Bora, daqui a pouquinho a gente volta com a coluna Esse é o Ponto.
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4: 10:03, de volta com o Jornal Band News. A gente fala agora da agenda dos candidatos ao governo do estado para hoje. Jerônimo Rodrigues, do PT, participa pela manhã de entrevista em emissora de TV. À tarde, se reúne com a coordenação de campanha e grava programa eleitoral. À noite, participa de entrevista no Band Cidade, aqui da Band Bahia. A Assemi Neto, do União Brasil, participa pela manhã de gravação para uma emissora de TV. À tarde, se reúne com lideranças políticas de diferentes regiões da Bahia. À noite, participa de caminhada na cidade de Jussara. Ronaldo Mansur, do PSOL, participa pela manhã de entrevista em rádio e de tarde tem reunião com candidatos a deputado federal e estadual. Haroldo Félix, da Unidade Popular, participa à tarde de reunião interna de campanha. Maria Bona, do PCO, participa pela manhã de plenária com os candidatos do partido no Nordeste por chamada de vídeo e pela tarde faz panfletagem. Ariel Silva Capistano, da DC, participa pela manhã de reunião com candidatos a deputado do partido e à tarde cumpre agenda em Feira de Santana. A gente vai falar mais também de eleição agora.
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4: Bom dia, Victor Pinto.
6: Bom dia.
7: Oi, bom dia, Karina, bom dia, ouvintes da Rádio Band News FM, bom dia, Adriano Júnior, e todos que estão aqui nos acompanhando em mais uma edição da coluna Seu Ponto.
6: E Maria Lorena Alves está aqui hoje.
7: Ah, Maria Lorena está por aí, é?
4: Entendi.
7: Do das férias, oi, do feriadão.
4: Não entendi,
7: é Victor. Se ela estava aí, eu não ouvi, porque alguém aí tem um problema entre a mesa do som e a cadeira, que eu acho que não botou retorno aqui, então sim, Lorena falou comigo.
4: Ah, você não estava ouvindo o que estava acontecendo?
7: Não, não ouvi nada, se vocês falaram comigo antes, eu não ouvi nada, porque teve uma certa pessoa aí que cortou o retorno, não sei porquê.
8: Não,
7: por
8: quê. Não cortei não, perfeitamente aí antes.
4: Tá vendo? Ai, meu Deus. Victor Pinto, tô aqui sim, viu? Bom dia.
7: Bom dia, bom dia.
6: Victor, você acompanhou ontem aí o 7 de setembro, né? A gente conversou aqui, você estava no interior, viu as manifestações um pouco também por lá. Mas em todos os cantos do estado, né? Teve muita mobilização política, né? Dentro dos festejos, e aí queria que você trouxesse um pouco, né, de tudo o que aconteceu aí na política no 7 de setembro.
7: O 7 de setembro, um feriadão de muita mobilização no interior do estado e muita mobilização aqui na capital também. Ontem, por exemplo, teve mobilização pesada ali ligada ao núcleo do governo do estado em Juazeiro, que tem um 7 de setembro muito forte. Ontem a Assemi Neto teve na região de Sisal, ali em Riachão de Jacuípe, indo muito no rastro de Jerônimo, que lá esteve também neste final de semana, nesse feriadão. A região ali, a bacia de Jacuípe e o território do Sisal tem sido bastante cortejado, dois territórios muito cortejados pelos candidatos ao governo. Então, a gente percebe essa mobilização no interior. E aqui na capital não foi diferente. Aqui na capital teve a mobilização das hostes bolsonaristas, tradicionalmente faz uma manifestação na região do Farol da Barra, algo que já é comum, rotineiro, principalmente ali no turno da manhã, fazendo a mobilização pró-Bolsonaro, né, toda a mobilização pelo campo da direita, os deputados à reeleição, candidatos a deputado à reeleição bolsonaristas fazendo sua mobilização. Teve um vídeo que repercutiu muito nas redes sociais, de bandeiras com fotos de ACM Neto e Flávio Bolsonaro, repercutiu muito, inclusive nacionalmente, até Mônica Bergamo na Folha repercutiu essa mobilização com essa fotografia de ACM Neto com Flávio. Também repercutiu muito nas redes sociais um vídeo de no interior do estado, de um apoiador de Lula, com a camisa de Lula, mas com adesivo do 44, estava com 13 de Lula e o 44 de ACM Neto, adesivo, né, com o número de candidato, passando por uma carreata. E, claro, a mobilização no interior por parte do governador Jerônimo Rodrigues, enfatizando 13, né, o número do partido dele, o número dele, casado com o número de Lula. Essa briga aí, de um lado, Jerônimo tentando fazer o voto casado, Lula, Gero, do outro lado, ACM Neto defendendo o voto descasado. Votem na tradição, que é o seguinte: vote em quem quiser para presidente, contanto que vote em mim para governador. Cada um por si, Deus por todos, praticamente a lógica de ACM Neto. Ele que disse que apoia Ronaldo Caiado, né? Nunca vi nenhum adesivo de Caiado até hoje nessa campanha aqui no estado da Bahia, diga-se de passagem. Então, essa mobilização normal, nada fora do tom, nada fora do que a gente esperava. Na verdade, eu estou achando essa campanha ainda muito fria, uma campanha que eu acho que a partir de agora é que vai começar a esquentar, de fato, a campanha para a disputa, principalmente do governo do estado. Soube que há uma articulação por parte do governo para começar a arrochar o cerco em torno dos candidatos a deputado, porque muitos deputados estão fazendo voo solo. Teve até um vídeo do deputado Martinho Viana, que é da base de Jerônimo Rodrigues, em um evento em que ele não pede voto para governador e nem voto para presidente, pede voto para ele. Outra lógica que está acontecendo aí em alguns candidatos a deputado é isso: cada um por si, Deus por todos. E pelo que eu apurei de ontem para hoje, há uma mobilização por parte do governo para pressionar os candidatos a deputado da base para ir a campo e fazer sua atuação de campanha colada com a imagem de Jerônimo, para reforçar a imagem de Jerônimo no interior. Soube que, inclusive, está para acontecer uma reunião essa semana com os deputados, justamente para poder apertar esses parafusos nas campanhas regionais, nas micro-campanhas de um estado do tamanho que é a Bahia. Mas vamos lá, ainda na repercussão do 7 de setembro, eu até já antecipei aqui um pouco, viu, Karina, o segundo ponto que eu ia tratar, que é justamente essa intensificação das campanhas a partir de agora, a partir do feriado, na disputa do governo do estado. Mas vamos lá, vamos ouvir agora uma repercussão, um trecho da coletiva com o prefeito Bruno Reis, ontem em Salvador, durante as festividades do desfile de 7 de setembro, ali na região do Campo Grande, em que Bruno comenta a questão do empate técnico da pesquisa Atlas Intel. Vamos ouvir.
8: Tem muitas diferenças de 22 em relação a 26. Primeiro, 22 nós estávamos divididos, hoje estamos unidos. Quem quer mudar só tem uma opção, que é a ACM Neto. Segundo, há um fortalecimento do nosso grupo. Nós ganhamos novos aliados. O próprio senador Ângelo Coronel é o maior exemplo disso. Também conseguimos produzir uma chapa mais forte do que a vez passada. Quando o Zé Cocá aceitou que foi o prefeito mais votado da Bahia, de uma das 10 maiores cidades do estado, o desafio de ser candidato a vice-governador era ali uma sinalização clara de que estava montando uma chapa forte e que todos nós tínhamos muita convicção da vitória. Hoje, diferente do passado, o governador tem uma rejeição elevada, coisa que na eleição passada ninguém o conhecia, não podia avaliá-lo. Hoje, quem conhece Jerônimo não avalia ele bem. Tem o peso dos 20 anos, afinal de contas, onde as principais políticas públicas da Bahia ocupam as últimas posições. Nós estamos nas últimas posições de educação, segurança, saúde, geração de emprego e renda e na área social. E promessas que foram assumidas lá em 26, lá em 2006, no primeiro governo de Wagner, não saíram do papel. A ponte Salvador-Itaparica, o Porto Sul, a ferrovia Oeste-Leste, a ampliação de mais uma faixa da BR-324, e aí poderia citar milhares. Então, de um lado, você não tem políticas públicas que tenham mudado a realidade da Bahia. Do outro lado, você não tem obras e programas e projetos que tenham ajudado a remodelar o nosso estado. Então, todo esse conjunto de condições leva a sua eleição completamente diferente da de 22 e leva a esse sentimento de mudança ser majoritariamente o que predomina no estado. Qualquer lugar que você vá, eu viajei esse final de semana, fui em Juazeiro, Casa Nova, fui ontem em Barrocas, estive nas Ilhas no sábado, e todo mundo quer mudar. Chega, já deu.
7: Pois bem, então essa foi a fala aí do prefeito da cidade de Salvador, Bruno Reis, que tem sido um dos coordenadores aí da campanha de ACM Neto sobre esse acirramento, né? Essa questão aí que envolve, na justificativa dele, as chances da oposição de galgar o Palácio de Onísio. Primeiro tópico que a gente vai ouvir do governador Jerônimo Rodrigues é ele, de fato, comentando sobre o 7 de setembro, enaltecendo mais ainda o nosso 2 de julho.
9: O 7 de setembro foi uma marca, uma chegada. Mas diversos estados tiveram seus embates, Minas Gerais, o Norte, e a Bahia tem uma marca muito forte, que hoje é uma data nacional. O 2 de julho, reconhecido nacionalmente pelo governo federal, pelo Congresso Federal, estabelece uma luta daquelas pessoas que não tiveram a oportunidade de estar nos livros de história. A gente não os encontra como encontramos outros mártires da independência. Então, a nossa história baiana deu uma contribuição, continuará dando. O 2 de julho é uma marca fundamental que nos orgulha muito, vendo homens e mulheres, mulheres pobres, mulheres negras, se entregando para garantir a independência do Brasil.
7: Em outro trecho, foi indagado, o governador foi indagado sobre a morte da jovem de 21 anos, que foi vítima de um latrocínio, né? Foi por causa de um celular, acabou falecendo, acabou sendo assassinada aqui em Salvador, ela que é filha de pais policiais, e isso tem repercutido muito em todo o estado da Bahia, e o governador se manifestou sobre esse caso.
9: Fui para as redes sociais dizer dos meus sentimentos. Eu sou pai, eu falo nesse lugar, falo enquanto pai, falo enquanto governador e falo como professor que lida com juventude, uma idade tão bela e tão forte. Então, os meus sentimentos aos familiares, inclusive também trabalhadores da segurança pública. E a outra forma que eu me posicionei foi chamando o secretário de segurança pública e determinando o maior rigor, a maior força para que a gente possa entregar a justiça os envolvidos e para serem julgados e apreciados por ela mesma.
7: Pois bem, então basicamente esse foi o resumo aí nosso do 7 de setembro, as repercussões das coletivas com o governador. Claro, o governador foi escolhido aqui para poder, não como candidato, mas como governador do estado, que ele ainda é o chefe do estado, e também o prefeito Bruno Reis por causa disso também, por ser o prefeito da cidade de Salvador. Então, esse é o resumo que a gente faz aqui do 7 de setembro.
4: Bom, Victor, a gente fala agora das campanhas, começam a intensificar as estratégias, afinal, falta menos de um mês agora, né? Menos de um mês para as eleições do dia 4 de outubro.
7: Isso, conforme eu disse mais cedo, de fato as campanhas agora começam a apertar os parafusos, as campanhas começam agora a se mobilizarem de maneira mais incisiva, principalmente no interior do estado. Pesquisas, amanhã deve sair pesquisa Real Time Big Data, eu tentei destacar aqui, estamos na expectativa da Quest, que deve ser publicada na próxima semana. A contratante da Quest é a TV Bahia, e também a expectativa se teremos novas rodadas da pesquisa Atlas Intel. O que tem chamado a atenção, principalmente do núcleo petista, foi o resultado da pesquisa Quest de ontem, que mostrou um empate cravado entre Lula e Flávio Bolsonaro no segundo turno. Isso chama muita atenção do solo baiano, porque é aqui que é tido como espinha dorsal da campanha de Lula, da estrutura da campanha de Lula. E mais, a gente sabe que o nome de Lula é uma tábua de salvação para a campanha de Jerônimo Rodrigues. Então, se Lula vai mal, a tendência também, pelo processo lógico, é Jerônimo também não se sair bem na campanha eleitoral. Então, por isso que Lula precisa estar muito bem, muito forte, para isso se contaminar também na disputa do Palácio de Ondina. Então, esse empate cravado ontem, divulgado pela Quest, meio que deu uma sacudida na roseira para que a campanha governista possa, de fato, avançar um pouco mais na estratégia no interior e também aqui na capital, porque o ponto de entrave do governo é justamente aqui, Salvador, que é a garantidora da se a gente tem, por exemplo, hoje, Camaçari como uma das maiores cidades com a gestão do PT, e que isso vai contar favoravelmente para Jerônimo, Salvador, de fato, é a joia da coroa para Semineto. Então, é nesse jogo de proporção. E, claro, é inegável a força e a articulação que envolve da campanha presidencial na disputa da campanha aqui do Estado da Bahia. Por isso que a Semineto tem defendido a questão do voto descasado, porque ele, mais que ninguém, é sabedor desse processo. Então, a gente aguarda o que será desses próximos 26 dias de eleição, diga-se de passagem.
6: Exatamente. O que é que vem pela frente, né, Victor Pinto? Porque a briga está acirrada. Vamos lá, vamos continuar aqui a coluna, relembrando um pouquinho as entrevistas, né, aqui, realizadas aqui na Band por vocês.
7: Pois é, a gente já cumpriu mais da metade das entrevistas com os candidatos ao Senado. A gente prossegue hoje com as entrevistas. No Boa Tarde Bahia, nós vamos ter a entrevista hoje com Carlos Sodré, ele que é candidato ao Senado pelo partido Mobiliza. Então vai ser o nosso entrevistado de hoje no Boa Tarde Bahia. E hoje à noite, o Band Cidade também começa a receber os candidatos ao governo do Estado. Então hoje à noite a gente já começa, Carol Rosa começa a receber na bancada do Band Cidade essas entrevistas. Então a gente vai seguir, mas é, Boa Tarde Bahia. Hoje a gente recebe o Sodré, amanhã vamos dar uma pausa nas entrevistas com os candidatos ao Senado e vamos entrevistar a Maria Bona do PCO, a gente estava em dívida com essa entrevista, então ela foi convidada para estar com a gente no Boa Tarde Bahia amanhã. Depois a gente entrevista o Gregório Gold do UP e a gente encerra a nossa sabatina com os candidatos ao Senado na sexta-feira com o candidato Marcelo Santana do DC. Então, aí hoje, no Band Cidade, a partir das 10h17 da noite, há uma nova rodada de entrevistas com os candidatos a governador, abrindo hoje com o candidato Jerônimo Rodrigues, tá? Então fica aqui esse registro. Lembrar também que ontem nós tivemos um band de eleições especial. A gente conversou com o professor Wilson Gomes, professor de comunicação e política da UFBA, da Faculdade de Comunicação. Então, eu e Carol Rosa, toda segunda a gente tem o band de eleições, né? Então, a gente conversou com o Wilson Gomes. A entrevista completa com o Wilson está disponível no nosso canal do YouTube, Band Bahia Oficial. A gente falou muito sobre a questão da terceira via, uma busca de uma terceira via na disputa presidencial. A gente falou sobre por que o brasileiro negligencia tanto o voto do legislativo, que é um voto importante. Esses outros temas, Band de Eleições de ontem, canal do YouTube Band Bahia Oficial com Wilson Gomes. Então, rememorando, hoje, Boa Tarde Bahia, Carlos Sodré do Mobiliza. Hoje à noite, no Band Cidade, Jerônimo Rodrigues. Claro, amanhã a gente traz um resumo dessas duas sabatinas, dessas duas entrevistas aqui na coluna. Esse é o ponto.
6: Maravilha, Victor Pinto. Então, até daqui a pouquinho, às 14h, no Boa Tarde Bahia. Beijo pra você.
7: Até daqui a pouquinho, só quero lhe dizer que eu já comi meu primeiro caruru.
6: Eu vi!
7: Já comi meu primeiro caruru. Vou mandar um abraço pra Fernando Guerreiro, que completou a Idade Nova ontem. Mandar um abraço também pra nossa diretora de jornalismo, Zuleika Andrade, que comemorou a Idade Nova esse fim de semana. Só os ilustres comemorando aniversário agora nesse início de setembro, tá? Agora, já posso dizer que eu já fui um caruru, que foi o caruru de Guerreiro. Obrigado, gente, sai lá tripicando, trocando as pernas do caruru, viu, minha gente? Então, mas assim, minha agenda continua aberta. Adriano, meu querido, eu lhe levo comigo, você é meu Damião, tá, Adriano?
6: Damião.
7: Eu sou corno e ele é meu Damião.
6: E eu posso ser Dom?
7: E a gente vai de camisinha azul. Porque São Cosme mandou fazer, duas camisinhas azul. Viu, Adriano?
6: Tá bom, Victor.
7: Que cheiro.
6: O amor exala, viu?
7: Ah, demais. Pelos microfones e pelo som.
6: Da nossa. É bem sincero mesmo, viu?
7: A conferir.
6: Beijo, tá. Victor. Até mais, Victor. 10h22, Thiago Costa tá chegando.
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11: Tô de volta e atualizando motoristas sobre a Cidade Baixa, isso porque mais cedo tinha bastante retenção na Avenida Jequitaia. O trecho agora é menor, se você estiver na Luiz Eduardo Magalhães e for realizar a travessia, dá para seguir pela Via Expressa. Agora, se você for à feira, esse não é um bom caminho, melhor seguir pela San Martín para chegar com mais facilidade. Quem sai do sistema Ferribolt e precisa chegar ali no Acesso Norte, pode seguir pela Via Expressa que tem boa fluidez e desça para Heitor Dias para chegar com facilidade. 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Tiago Costa para a Band News FM.
4: Obrigada, Tiago.
6: Falar em trânsito, viu, Lore? A Merino Nobre mandou aqui fotos da região da rodoviária, falando, mostrando que está tudo engarrafado por lá. A gente conversou agora há pouco, né, com o vice-presidente do Crefito 7, falando que tem uma ação acontecendo lá, né, também na estação rodoviária de Salvador, mas as imediações estão engarrafadas, de acordo com reportagem do nosso ouvinte, Amerino Nobre.
4: O entorno está bem travado, né?
6: Isso, o entorno está bem travado. Temos também aqui participação do nosso ouvinte de final de tele, Dani Alves, aqui mandando informações e fotos de ontem da Praça da Piedade, no desfile de 7 de setembro, mostrando mostrando lixo, né? Como a sujeira imperou lá na região também. E o nosso ouvinte aqui também, o Érico Rocha, dando bom dia pra gente. Bom dia pra você também, Érico. Agora 10 horas e 24 minutos.
4: O Érico que fala com a gente lá de Portugal.
6: De Portugal, né?
4: Longe.
6: Mora lá, mas acompanha a gente todos os dias.
4: Acompanha, sim, pra saber as notícias aqui da sua cidade, né, o Érico?
6: Ficar bem informado.
4: Vamos pro intervalo, então?
6: Bora lá.
4: 10h24.
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10: De volta e agora atualizando o motorista sobre a Avenida Paralela, isso porque mais cedo deu muito trabalho em direção centro. Ainda tem um pouquinho de retenção, mas está começando a apresentar melhoras. Mas você que está saindo agora de São Cristóvão e precisa chegar lá no CAB, pode seguir pela Paralela, é a sua melhor escolha. Agora, se o destino for Miolo Empresarial, muito melhor cortar pela Orlando Gomes e seguir pela Orla, que já está livre. Em direção ao aeroporto, só tem pontos de intensidade, na passagem pelo Imbuí, no bairro da Paz. Nada muito complicado, não atrapalha sua viagem, é o melhor caminho para quem saiu de Pernambués e segue para o centro de Lauro de Freitas. 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Tiago Costa para Band News FM.
11: Obrigada, Tiago Costa, agora 10h32. Hoje amanheceu um dia assim bonito em Salvador, está fazendo sol. Mais ou menos 8 cidades da Bahia, incluindo aqui a capital baiana, estão hoje sob o alerta amarelo para tempestade. Alguns dos municípios afetados são Barreiras e Luiz Eduardo Magalhães, na região oeste. Ainda há alerta de queda de granizo e ventania também na cidade de Vitória da Conquista, sudoeste baiano. O alerta é do IMET, que indica que as chuvas podem chegar até 50 milímetros e os ventos podem alcançar velocidade entre 40 e 60 quilômetros por hora. A recomendação do órgão é que, em caso de rajadas de vento, a população, claro, não se abrigue debaixo de árvores, pois pode haver um risco de queda também e descargas elétricas. E, claro, em caso de emergência, todo mundo deve acionar a Defesa Civil pelo telefone 199 e também o Corpo de Bombeiros pelo número 193. Se você está em uma dessas regiões aí, então, atenção para esse alerta de tempestade.
12: E olha, mais de 1 milhão de baianos ainda não sabem ler e escrever aqui na Bahia. É o que aponta a Pesquisa Nacional por Amostra de Domicílios Contínua, realizada pelo IBGE em 2025. Apesar do número elevado, o levantamento mostra que a taxa de analfabetismo no estado caiu de 35,3% para 9,5% entre 1991 e o ano passado. A Bahia ocupa o 8º maior índice desse indicador no país. O Brasil como um todo tem taxa de 4,9%. A pesquisa de 2025 mostra ainda que 6 em cada 10 baianos não alfabetizados são idosos e representam 62,7% do total, ou 718 mil pessoas. Os homens são a maioria, com 51,4%. O levantamento também aponta a diferença em relação a grupos raciais. Entre pessoas pretas e pardas, a taxa é de 9,8%, enquanto para a população branca é de 8,3%. Já o Censo Demográfico de 2022 constatou que 356 dos 417 municípios da Bahia tinham índices de analfabetismo superiores à média estadual, que naquele ano era de 12,6%. Os municípios com as maiores taxas em 2022 eram Pedro Alexandre, Coronel João Sá e Ribeiro do Amparo, todos na região do semiárido. Salvador aparece com menor índice, com 3,5%, seguida por Lauro de Freitas, com 3,7%, e Madre de Deus com 4,4%. O Dia Mundial da Alfabetização é celebrado hoje e foi criado em 1967 pela Organização das Nações Unidas por meio da Unesco. A data reforça, junto a governos e sociedade, a necessidade de garantir o direito fundamental à leitura e à escrita, consideradas bases para o exercício da cidadania.
11: Aproveitando que hoje é o dia, né, o Dia Nacional da Alfabetização, o Dia Mundial da Alfabetização, melhor dizendo, a gente também aqui tem um resultado de outro estudo, o desempenho dos estudantes de 38 países membros da Organização para a Cooperação e Desenvolvimento Econômico, a sigla é OCDE, é o menor já registrado na história nas três áreas do conhecimento avaliadas pelo PISA 2025, que é o Programa Internacional de Avaliação de Estudantes. A cada três anos, o PISA avalia o desempenho de alunos com 15 anos em ciências, leitura e matemática. Esses resultados foram divulgados hoje de manhã e, considerando todos os 38 países, as médias de 2025 foram 482 pontos em ciências, 461 em leitura e 463 em matemática. Aqui no Brasil, mais de 30 mil estudantes realizaram a prova do PISA 2025 com pouca variação dos resultados em relação a 2015, 10 anos antes. Em ciências, os estudantes brasileiros tiveram média de 409 pontos, quando 2015 foram 401 pontos. Matemática, o resultado foi de 377 pontos, o mesmo de 10 anos atrás. E leitura, a média foi de 408 pontos contra 407 em 2015. E a última edição também avaliou a capacidade de resolver problemas por meio de ferramentas computacionais. Em três anos, o Brasil mais que dobrou a proporção de alunos que estudam em escolas com proibição de uso de celular. O índice passou de 37% em 2022 para 81% em 2025. A política contra o celular em sala de aula no Brasil, iniciada em janeiro do ano passado, teve efeito mais rápido que o observado na média dos países da OCDE, que é em que a proporção passou de 34% para 49% nesse período. A capacidade das unidades de ensino do país de integrar tecnologias digitais ao aprendizado permanece aqui abaixo da média internacional. Tem um outro dado: o uso de ferramentas digitais no Brasil superou a média da OCDE em um dos indicadores. 48% afirmam usar inteligência artificial ao menos uma vez por semana para tarefas escolares, contra 46% na média internacional. No entanto, o tempo de uso de dispositivos digitais para atividades de aprendizagem é menor aqui no Brasil. Os estudantes brasileiros passam, em média, 1,3 hora por dia usando esses equipamentos na escola para aprender, contra 1,7 hora na média da OCDE. Vou só repetir aqui o que significa OCDE, Organização para a Cooperação e Desenvolvimento Econômico, que é composta, e esse estudo foi composto por 38 países, avaliando o conhecimento de estudantes de até 15 anos para ciências, leitura e matemática.
12: E olha, o zagueiro do Bahia, Ramos Mingo, se envolveu em um acidente de trânsito. Caso aconteceu por volta das 11h30 da noite de ontem, na ladeira do Baluarte, no bairro de Santo Antônio, além do Carmo. De acordo com a Transalvador, a Mercedes-Benz bateu com outro carro que estava parado, não houve vítimas. Após o atendimento, os veículos e os envolvidos na batida foram liberados.
11: No Farol da Barra, uma pessoa é resgatada por policiais militares após ficar à deriva aqui em Salvador. A ação contou com o apoio da aeronave Guardião 05 do Grupamento Aéreo da Polícia Militar da Bahia. Segundo a corporação, ao chegar ao local ontem, a equipe viu que a vítima tentava se salvar, mas não conseguia chegar à margem da praia por causa da força das correntes. Um policial da aeronave foi, então, lançado ao mar e fez o resgate, levando a vítima até a faixa de areia. É interessante a gente relembrar que foi concluída na semana passada, a instalação de boias de delimitação para a área de banho no Porto da Barra. Esse caso aconteceu no Farol. Segundo a Secretaria Especial do Mar, a medida delimitou uma área a 90 metros da faixa de areia, que agora é exclusiva para banhistas, impedindo a circulação de embarcações nessa faixa. A área de banho tem um formato de U, com 5 bases de concreto, 2 na faixa de areia e 3 no mar. Na época, eu me lembro muito bem da instalação dessas boias. A gente perguntou à secretária do mar se essa ação seria estendida para outras áreas da cidade, né, outras praias, e ela disse que possivelmente sim, que o Farol da Barra, o Porto da Barra, melhor dizendo, era o primeiro, né, que eles vão avaliar aí como é que... A ação vai se concretizar ao longo dos dias, se vai melhorar os índices de afogamento e etc. e tal. Então, a gente já viu aqui, na Praia do Farol da Barra, no final de semana, uma mulher arrastada pela correnteza, graças a Deus aí, ao grupamento aéreo da Polícia Militar agiu rápido e conseguiu tirar esta pessoa de dentro do mar. Porque senão a gente já tem noticiado aqui, né, Lore, nos últimos dias, afogamentos nas praias por conta das correntes, né, que tem levado as pessoas para o alto mar e elas não conseguem retornar nadando.
12: Pois é, as pessoas têm que aceitar, né, uma adaptação. Eu vi algumas pessoas falando que não gostou, né, que, mas não dá, porque a gente precisa ter segurança, principalmente no verão que está chegando, a praia fica lotada, mais lotada ainda, a gente viu no feriado, estava bem cheia, e no verão a gente sabe como a praia fica cheia e ali os barcos acabam se aproximando bastante. Isso pode ser um risco total, ainda mais se a gente não sabe quem está conduzindo, se a pessoa tem habilitação, se não bebeu, não é? É um risco grande ali, com um monte de criança, muitas pessoas ali na beirinha da praia e chega bem pertinho. Então a boia ali é justamente para ter ali a área segura para os banhistas. 10 horas e 40 minutos, Thiago Costa está chegando.
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10: Agora com informações da BR-324, quem está vindo de Feira de Santana para a capital vai pisar no freio ali no trecho de Simões Filho, da saída da BA-093 até o Trevo do Cia. Esse trecho não tem opção de desvio, então trafegue com atenção redobrada. A boa notícia é que logo depois que passa aí do Trevo do Cia, é caminho livre até o acesso norte. Tem só intensidade na rodovia, mas não atrapalha a sua viagem. É o melhor caminho para quem segue para o comércio, depois complete pela Bonocô. Em direção ao interior do estado, agora só tem pontos de intensidade em Águas Claras e em Palestina. São trechos curtos, não precisa desviar. Você que está no acesso norte, segue para Candeias, a BR é a sua melhor escolha. 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Thiago Costa, para Band News FM.
12: Obrigada, Thiago. 10 horas 41 minutos. Vamos para um rápido intervalo. Na volta, o futebol. O torcedor do Vitória tá aí. Tá aliviado, né? Aliviado. Daqui a pouquinho, a gente volta.
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24: Durante décadas, o maior receio das empresas era pagar mais impostos. A reforma tributária mudou essa lógica. O maior risco tributário do futuro talvez não esteja na lei. Esteja nas decisões que as empresas tomam todos os dias. Escolher um fornecedor errado pode significar perda de créditos tributários. Estruturar mal um contrato pode aumentar o custo da operação. Organizar de forma inadequada a cadeia de fornecedores pode comprometer o fluxo de caixa e reduzir a competitividade. Perceba como tudo mudou. Antes, o tributo era consequência da operação. Agora, ele é a consequência da decisão. E isso muda completamente o papel do empresário. No novo sistema, os grandes erros tributários do futuro não nascerão na contabilidade, nascerão na sala de reunião. Porque as empresas mais competitivas não serão aquelas que simplesmente pagam menos impostos. São aquelas que tomam melhores decisões antes mesmo do imposto existir. O imposto muda, a lei muda, mas quem entende o do jogo antes, joga melhor. Eu sou Robson Santana e esse foi o Tributos com Ideias.
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8: 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Uai, meu Deus do céu, Janaína Moradinho.
0: Que susto.
8: Oh, meu Deus. Oh, vou explicar aqui pro ouvinte. Janaína tava entrando no estúdio. Foi sentar na cadeira, eu pensei que ia cair. Calma.
0: Ai, ai, viu?
8: Ninguém derruba ela, não, né, Jana? Bom dia.
0: Bom dia. Tô tentando, viu? Bom dia pra você, Lourdes.
8: Não consegui.
0: Pra Karina, Adriano Júnior, todo mundo ligadinho aqui na Rádio Band News FM. Rapaz, susto. Por falar em queda, o Vitória se afastando aí da zona de rebaixamento. É o nosso link de hoje aqui com a situação factual. Mas depois desse jogo de ontem, abriu 7 pontos da zona de rebaixamento, mas mais que isso, né, manteve Jair Ventura enquanto treinador. Porque na coletiva que a gente viu aqui, né, no início da semana, na sexta-feira, isso, de forma muito específica, né? Ele deixou claro que Jair Ventura estava, junto com o diretor de futebol, fixo, feito para o jogo da Copa do Brasil, ali logo depois da eliminação. E quando questionado sobre ele ficar mantido para o resto da temporada, ele falou: me pergunte na terça-feira, que era um dia depois dessa partida contra o Grêmio. Então, um resultado negativo podia, sim, acarretar na demissão do técnico Jair Ventura, mas não foi isso que aconteceu, né? Jogou contra o Grêmio ontem, no Barradão. A gente sabe que, com todos os desfalques que o Vitória tem, ainda assim, fez um primeiro tempo muito movimentado. Isso dos dois lados, tá? O Grêmio também teve suas oportunidades, inclusive teve um gol anulado ali no início do jogo, né? O Carlos Vinícius. Mas o Vitória foi quem manteve mais a posse de bola. E aí esbarrou no problema de sempre, que é não conseguir fazer disso chances claras de gol e, finalmente, o gol. A Vitória peca muito nessa situação, nessa construção de jogadas. E aí foi muito se celebrada esse jejum, né? O Vitória estava com 4 jogos consecutivos perdendo, então tinha uma sequência de 4 derrotas. E René, quando volta para esse segundo tempo, o Vitória tem uma estrutura diferente de jogo, né? Um jogo ele passa a ser muito mais de marcação, de pouca fluidez, movimentação não tá mais tranquila dos dois lados, o Grêmio saindo em contra-ataque, o Vitória muito pistola, ali talvez tava chegando no segundo tempo, o resultado não tava saindo e todo mundo tava entrando em conflito. Eric ensaiou uma cabeçada num jogador do Grêmio. O Kaique Gonçalves também, né, acabou agredindo um jogador, mas não foi expulso. O VAR não chamou, tomou só o cartão amarelo, ficou baratíssimo aí para ele e pro Vitória. Então, com essa falta de construção, com essa falta de criatividade, né, pecando tanto assim, o Vitória conseguiu achar um gol de bola parada. São sempre jogadas perigosas, né? Então, num lançamento, num cruzamento, Eric ensaiou uma cabeçada num jogador do Grêmio. O Kaique Gonçalves também, né, acabou agredindo um jogador, mas não foi expulso. O VAR não chamou, tomou só o cartão amarelo, ficou baratíssimo aí para ele e pro Vitória. Então, com essa falta de construção, com essa falta de criatividade, né, pecando tanto assim, o Vitória conseguiu achar um gol de bola parada. São sempre jogadas perigosas, né? Então, num lançamento, num cruzamento, né, pecando tanto assim, o Vitória conseguiu achar um gol de bola parada. São sempre jogadas perigosas, né? Então, num lançamento, num cruzamento aí do Matheus Silva, o René aproveitou, marcou de cabeça, é o artilheiro aí do Vitória junto com o Renato Kaiser na temporada. E, obviamente, nesse momento, o que é que ele faz? Corre para abraçar Jair Ventura, dando ali um gesto, né, de que estavam unidos, um gesto de apoio ao treinador. E aí, claro, Jair Ventura acabou falando sobre esse momento, não especificamente do abraço, mas que ele estava vivendo, né, um momento conturbado à frente do Vitória, e sobre essa marca de ter conseguido se afastar da zona de rebaixamento e quebrar essa sequência de derrotas.
1: Eu vivo mais momentos assim do que momentos de menos pressão na vida do treinador. Ela está sempre pressionada, ele está sempre tendo que dar resultado. A gente tem que vencer e vencer e vencer. Então, tranquilo, lidando de maneira tranquila e sabendo, fazendo sempre o nosso melhor. E se um dia eu sair daqui, vai ser porque os resultados não acontecerem. Eu bati isso nessa tecla. A gente vê que o grupo tá com a gente. O jogo que eles fizeram de entrega, de luta, de dedicação.
0: Isso, de fato, a gente voltou a ver, né? Estávamos sentindo falta desse Vitória que intercepta a bola, que dá raça em campo, que demonstra mais vontade. E isso, de fato, voltou a aparecer ontem. E aí, nessa substituição ali no finalzinho da partida, todo mundo está se falando assim, o Vitória poderia ter feito muito mais que 1-0. Pelo primeiro tempo, não. Pelo segundo tempo, poucas chances tão claras de gol, mas tiveram duas de Renato Kaiser no final da partida, que era ele e o goleiro. Duas que deixou o torcedor com a cabeça ali retada,
2: fervendo.
0: Viu? Nossa Senhora, eu vendo, eu assim, meu Deus, como é que perde dois gols desses que poderiam aí ter liquidado a partida, né? Ainda fazia um pouquinho dessa gordurinha de saldo de gols, que é importante, mas não conseguiu aproveitar. Depois acabou o jogo, deu pra ver ele retado, inconformado, os companheiros abraçando, falando, não fica assim não. Mas Jair Ventura, obviamente, falou sobre como ele enxergou a partida, né?
1: Tivemos o controle do jogo, finalizamos bastante, controlamos bem, poderíamos até ter saído com um placar mais elástico, quebrar essa sequência negativa e voltar a vencer. Tirou o jogo para ser uma retomada nossa e foi, né? Não só em termos de resultado, que era o mais importante hoje, mas também do desempenho.
0: Então é isso, Vitória foi a 32 pontos, subiu para a 11ª posição e tem aí se a expectativa de se juntar, pegar os cacos, entender o que é que ainda não tá bom, não é suficiente, porque a gente já tá em setembro e o Vitória segue com uma grande dificuldade, que é vencer fora de casa como visitante, né? A gente fala sobre isso todas as vezes que o Vitória vai jogar no Campeonato Brasileiro, na Copa do Brasil, enfim. E aí tem essa missão, né? Vai que a virada de chave realmente aconteceu agora, precisa só dar esse checklist aí, vencer. E a próxima partida é justamente contra o Mirassol, no Maião. Vai jogar no domingo às 4 horas da tarde e pode, por fim, então, aí é esse tabu também que tá carregando a temporada inteira já, viu, galera?
3: Ó, Carlos Dilzi disse que você quase caiu porque ficou nervosa porque ia falar do Colossal. Ô, Carlos Dilzi, você precisa ver a cena, viu?
0: Não, ainda bem que não tem.
3: Na hora que eu ia falar, eu não aguentei, larguei aqui. 10 horas e 51 minutos. Jana, vamos falar das nossas meninas,
0: rapaz,
3: as mulheres de aço.
0: Bora falar, viu? Bora falar, porque eu tava aqui naquele dia, na sexta-feira, entrei por telefone, falei assim, ó, tem um favoritismo pro Palmeiras, a gente sabe disso, sim, ninguém vai esconder, não. Foi empate aqui na Arena Fonte Nova, é o time que tem a responsabilidade de passar, é o time que tá ali recheado de jogadoras da seleção brasileira, inclusive, e o Bahia fez o que com isso? Não quis conta. Jogou lá, jogou em São Paulo, conseguiu, inclusive, perdendo por 2-0, foi em busca do placar, levou a disputa para os pênaltis, e aí, mais uma vez, Iane brilhou muito, a goleira, a gente sabe, e conseguiu classificar o Bahia de forma inédita às semifinais do Campeonato Brasileiro. Dito isso, ainda faltava se conhecer o adversário do Bahia. Saiu ontem, esse jogo aconteceu entre Corinthians e Cruzeiro, e o Corinthians acabou passando, né? Venceu o Cruzeiro ontem por 3-1, placar agregado aí de 4-1, porque no primeiro jogo já havia vencido por um gol de diferença. O Corinthians vem para esse jogo contra o Bahia buscando o seu 8º título brasileiro. É a 10ª final. É um time extremamente tradicional do futebol de mulheres. E o Bahia tá aí buscando o seu título inédito, né? Tentando se consolidar também nesse cenário nacional. Essas partidas, ela tem data base, falta a confirmação da CBF, né? O primeiro jogo marcado para o dia 13, então agora, nesse final de semana, né? No domingo. E no dia 20 de setembro seriam os jogos de volta. Ainda falta a confirmação. Por isso são datas base, né? Essa vaga já é histórica na semifinal. E eu gostaria de deixar só um ponto aqui. Acho que é a primeira vez desde 2019 que entre os 4 finalistas, né, os jogos não são majoritariamente por equipes paulistas, que é onde acontece, onde o futebol feminino foi primeiro desenvolvido. Então a gente tem duas equipes paulistas, né, que é o Palmeiras e o São Paulo, tem uma equipe carioca, que é o Flamengo, e tem uma equipe baiana, que é justamente o Bahia. É um grande
2: sinal
0: feito.
2: Sinal que o futebol feminino está crescendo, hein, se desenvolvendo em outros lugares, né, também.
0: E isso é importantíssimo, né, para descentralizar a modalidade, conseguir fazer com que o futebol daqui também seja enxergado. E é muito legal a movimentação. Eu fui para as redes sociais quando o pessoal percebeu o que aconteceu, eu acho, né? Eliminar o Palmeiras é muita coisa. E aí eu vi os torcedores ali, tipo, rapaz, pegaram o Yane como personagem, né? Torcedores majoritariamente homens aí, falando que, seja como for, vai tentar ir para a Arena Fonte Nova para apoiar as meninas. Então isso é muito bacana, porque a gente já vai, é um índice muito pequeno de torcedores que estão presentes nos jogos que foram abertos aí na Arena Fonte Nova, mas eu tenho fé de que isso vai mudar e já já também as leoas vão conseguir se reestruturar, né? Conseguir fazer com que o futebol feminino também entre em pauta no Vitória. Preciso ter um pouco mais de atenção em relação a isso, porque a montagem de elenco é diferente da montagem de elenco que o Bahia tem hoje, né? As jogadoras são só jogadoras de futebol, a do Vitória não, ainda tem outras profissões. Então, quando isso é o primeiro ponto, né? Quando elas conseguirem viver da profissão, já vai ser um passo muito grande para a evolução da modalidade. Mas o bom é que a gente está acompanhando tudo isso de pertinho, com orgulho danado, e às vésperas de uma Copa do Mundo feminina aqui no nosso país e, claro, no nosso estado, que também vai ser cidade sede, né?
4: Massa, Jana.
3: Bom, Jana, então, ouvinte vai te encontrar novamente às 5 da tarde.
0: É verdade.
3: Um beijo. Beijos. Vá na calma, viu?
0: Eu tô devagar.
3: Tranquilinha, viu? 10:55. Vamos para um rápido intervalo. Já já voltamos.
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0: 10h58 ao som de Beyoncé, porque hoje tem evento exclusivo para fãs da cantora aqui em Salvador. A festa celebra os 20 anos do álbum B-Day, lançado em 2006, e vai reunir 40 admiradores. O público foi selecionado pela organização do evento por meio de um concurso promovido pela Sony Music Brasil. Sortudos aí, né, que participaram. A lista completa foi divulgada ontem. Esses participantes responderam a um questionário e as respostas consideradas mais criativas garantiram um convite duplo para essa festa, além de transporte com saída do Salvador Shopping até o local do evento, que não foi divulgado, Maria Lorena Alves, para que outras pessoas,
1: né,
0: não possam, não tentem entrar na festa, né? Acredito eu. Mas é isso, hoje evento exclusivo para os fãs de Beyoncé aqui em Salvador, para celebrar os 20 anos,
1: Carina,
0: do álbum B-Day. Será?
1: Você lembra que ela apareceu de surpresa também?
0: Opa, foi um alvoroço nessa cidade. Durante uma semana
1: anos,
0: não,
1: né,
0: se falava em outra coisa, né?
1: E eu fui convidada e não fui. Eu tava grávida já, com barrigão, cansada, sabe? Não vou aguentar sair de noite, não. Falei, Beyoncé, você não vai fazer isso comigo, não. E fez, né?
0: Poxa, agora uma outra oportunidade dessa, né? Vamos, como diz Vitor Pinto, a conferir. Se ela vai aparecer hoje ou não. Tudo pode acontecer.
1: E a gente encerra também aqui com outra da Beyoncé, ó. Mais animada. Pra gente já dar um start a mais uma semana aqui de setembro, né? Um beijo, gente. O Jornal Band News vai ficando por aqui, ó. Dançando. No clima.
0: Até amanhã.
1: Até amanhã. Tchau, tchau, Karen.
0: Tchau.

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0: Good morning, ótima manhã para todo mundo ligado com a gente aqui na Rádio Band News FM, começando mais uma edição do nosso Band News Station. E que semana, que já começou ontem, mas na verdade hoje por causa do feriado. Vamos lá, Band News Station, metade Nova York, metade Brasil, onde está o nosso Eduardo Frumento. Fala, Frumento, bom dia, rapaz.
1: Bom dia, Barão, bom dia para os ouvintes da Band News FM, bom ter você de volta a Nova York. Vamos então com as notícias desta terça-feira.
0: Ô, Frumento, sabe que a gente estava prevendo ontem, né, no meio do feriado, 7 de setembro, né, que a semana seria uma semana agitada, né, em meio à crise no Supremo Tribunal Federal. Mas assim, a terça-feira já começou com um chute no lustre, né, negócio incrível. Logo cedo, a Band News FM trazendo a informação sobre uma decisão tomada pelo ministro André Mendonça, afastando o diretor-geral da Polícia Federal, o Andrei Rodrigues. E logo na sequência, já a votação muito rápida na segunda turma do Supremo Tribunal Federal, com a maioria já consolidada, mas com o pedido de vista do ministro Gilmar Mendes. Ou seja, a decisão do ministro André Mendonça foi referendada pela maioria da segunda turma, mas ainda não foi totalmente consolidada porque o ministro Gilmar Mendes pediu vista. Agora o processo está parado, mas Andrei Rodrigues já não é mais diretor da Polícia Federal, segundo essa decisão tomada pelo ministro, insisto, referendada pela maioria da segunda turma. E aí o que acontece, né? Que acontece são dois cenários muito claros, né? O primeiro, de que agora o governo federal está enrolado, até então era o Supremo Tribunal Federal e tal, agora o governo federal está enrolado nessa história toda, né? Um representante, o diretor-geral da Polícia Federal, que segundo a versão do ministro André Mendonça, está sendo afastado porque poderia contaminar as investigações envolvendo ainda todo o esquema do Vorcaro, a ligação direta, segundo essa discussão toda que a gente está acompanhando, com Alexandre de Moraes. É muito próximo Alexandre de Moraes e Andrei Rodrigues. Então essa ligação poderia atrapalhar a investigação, segundo a versão do ministro Mendonça.

0: André Mendonça. E agora, essa primeira decisão, colocando o governo federal no meio do rolo, não é só uma briga ali entre o Supremo Tribunal Federal. E a segunda situação clara é que aquela história da pizza, aquela história de vamos conversar aqui nos bastidores, que o presidente do Supremo Tribunal, o ministro Edson Fachin, mais ou menos tentava ali levar, vamos acertar aqui entre a gente, não vamos jogar mais M no ventilador, não vamos mais fazer uma discussão pública sobre esse assunto, não vamos pro plenário não, vamos discutir aqui entre nós, a gente se acerta e tal, acabou, agora oficialmente acabou, a discussão não vai mais ser possível terminar nos bastidores, em pizza, com algum acordo ali sendo fechado, esquece, não tem como isso acontecer, por quê? Porque qualquer avançar a partir desse momento tem a ver com decisões do colegiado, do plenário, muitas vezes. E as decisões são tomadas publicamente. Então é bem possível que esse caso do afastamento pedido pelo ministro André Mendonça, do diretor-geral da Polícia Federal, Andrei Rodrigues, chegue até o plenário do Supremo Tribunal Federal. Já está favas contadas a segunda turma, né? Mas é bem possível que, por exemplo, Gilmar Mendes peça para essa discussão chegar até o plenário. E aí, meu amigo, não tem bastidor, não tem atrás das cortinas, é tudo na frente. Cada um vai ter que defender ali o seu voto, porque está votando contra ou a favor o André Mendonça. Na segunda turma, está muito claro, o André Mendonça tem ali uma maioria. O voto do Fux, o voto do Nunes Marques, mas no Supremo, no plenário do Supremo, aí juntando as duas turmas, essa decisão pode mudar. Então, é um cenário de terça-feira que já começa com mais fogo ainda no Supremo. Se alguém imaginava que a semana poderia ser uma semana de tentar apaziguar os ânimos, colocar ali uma famosa pizza nos bastidores, esquece. A guerra está mais do que declarada com essa decisão de hoje do ministro André Mendonça. Qual vai ser a reação, especificamente do ministro Alexandre de Moraes, que tem agido de uma forma belicosa? O Alexandre de Moraes em nenhum momento está se defendendo das gravíssimas acusações de ligação direta com o Vorkaro. Ele está partindo para o ataque contra o André Mendonça. Qual vai ser a próxima peça dessa batalha? A gente não sabe, mas que agora a possibilidade de uma negociação nos bastidores, de uma tentativa de colocar ali panos quentes, de acertar algum tipo de acordo, né? Vamos fazer o seguinte, a gente abraça aqui um outro, aperta as mãos, esquece, não tem como, porque está envolvendo uma figura que não tem ligação exatamente direta com o Supremo Tribunal Federal. Você está envolvendo o afastamento do diretor-geral da Polícia Federal, algo até onde eu sei inédito, nunca vi um ministro do Supremo Tribunal Federal dá uma canetada para afastar o diretor-geral da Polícia Federal. Então é um movimento inédito que a gente está vendo, com desdobramentos que a gente não tem ideia do quais serão. Mas no fim das contas é isso. Se alguém tinha essa vislumbrava essa possibilidade no curto prazo do Edson Fachin, do presidente do Supremo Tribunal Federal, conseguir ali de alguma forma acalmar os ânimos, agora essa possibilidade vai para o vinagre. É guerra mesmo. E envolvendo alguém de fora da Suprema Corte, mas com um poder muito grande, diretor-geral da Polícia Federal, que tinha uma ligação direta com o ministro Alexandre de Moraes. Vamos lá, frumento, que o bicho tá pegando.
1: E seguimos neste assunto, vamos a Brasília, a repercussão da decisão de André Mendonça e já os passos que estão sendo tomados depois do afastamento do diretor-geral da Polícia Federal. O Afonso Marangoni é quem chega da Capital Federal com mais informações. Fala aí, Afonso, bom dia para você.
2: Bom dia, Frumento, bom dia, Barão, todo mundo que nos acompanha. Estou aqui na Academia Nacional de Polícia, onde Andrei Rodrigues veio mais cedo, ainda na condição de diretor-geral da Polícia Federal, e aqui mesmo, né, foi informado então da decisão do ministro Dias Toffoli, e ele saiu sem falar com a imprensa e não participou do evento, né, sob risco até de descumprir a determinação do Supremo Tribunal Federal, que naquele momento já o tirava da função de diretor-geral. Quem falou por aqui num evento que acontece com policiais federais foi o número 2, William Murad, e ele expressou apoio a Andrei Rodrigues e disse também que a corporação não será intimidada de nenhuma forma. Então, uma situação que já vai ganhando novos contornos depois da decisão do ministro André Mendonça. A decisão tem 33 páginas, e diz que Andrei Rodrigues não só se omitiu, mas sabia da produção de relatórios de inteligência apócrifos e sem nenhum valor, e que isso foi então incentivado para se investigar principalmente o relator André Mendonça e também o advogado-geral da União, Jorge Messias. Com base, portanto, na confecção desses relatórios que foram tornados públicos pelo ministro Alexandre de Moraes, é que Andrei Rodrigues decide, então, pelo afastamento, que André Mendonça, perdão, decide pelo afastamento de Andrei Rodrigues. Ele também usou como base deste pedido uma solicitação feita pelo Partido Novo. Ali o Partido Novo vai além e pede, inclusive, a prisão de Andrei Rodrigues, mas André Mendonça não acata este ponto, mas entende que ele não tinha condições mais de permanecer à frente da Polícia Federal, sob prejuízo de interferir em investigações em andamento. E também na questão justamente deste caso, né, dos relatórios de inteligência que foram revelados. Olha, a repercussão, claro, é imediata na classe política. O presidente Lula, ao fim e ao cabo, é o responsável, né, por indicar o nome do diretor-geral da Polícia Federal, embora normalmente é escolhido pelo ministro da Justiça, que é subordinado ao presidente. Então, é uma decisão do judiciário interferindo numa escolha do executivo. E, por isso, é aguardada uma manifestação do governo federal sobre esta decisão de André Mendonça. O Palácio do Planalto pode optar por insistir no nome de Andrei Rodrigues e, então, fazer as gestões possíveis para que ele possa voltar ao cargo de diretor-geral, como também pode acabar por optar por escolher um outro nome para estar à frente da corporação e assim, então, deixar mais remota a possibilidade de Andrei Rodrigues voltar a este posto. Agora, a definição vai acontecer na segunda turma. O Barão destacou muito bem, já tem a maioria, porque os ministros decidiram antecipar os votos, e aí foi assim Luiz Fux e Nunes Marques, mas a decisão colegiada ainda não foi tomada. Andrei Rodrigues está afastado por uma decisão individual do ministro André Mendonça e vai ter só ali o respaldo da segunda turma, depois que Gilmar Mendes devolver este pedido de vista, votar e aí então ter o número, né, de votos de ministros. Mesmo que Gilmar Mendes e Dias Toffoli, que ainda não votaram, divirjam da decisão de André Mendonça, a maioria já estaria formada, mas existe mesmo a possibilidade que esse caso vá para o plenário físico e até remota a possibilidade, mas que os ministros que já se expressaram possam reavaliar os votos. Então está acontecendo tudo neste momento, tudo em tempo recorde, viu, Barão e Frumento? Acho que nunca antes o plenário virtual teve o depósito ali de votos de forma tão rápida. Foi questão de minutos para que o sistema fosse liberado e já tivesse essa maioria formada. Então agora Andrei Rodrigues deve entender os alcances desta decisão para tomar as medidas cabíveis, né, de tentar recorrer dessa decisão de afastamento, mas neste momento ele já não exerce mais a função de diretor-geral da Polícia Federal.
0: Frite, frite, frite, como no filme A Vida é Bela, rapaz. Estava pronta já a decisão, o voto. Manda aí que eu aceito daqui. Foi mais ou menos isso. E o Gilmar também, né? Manda daí que eu peço vista daqui. Então tá tudo ali meio que já sabendo o que vai acontecer. O Marangoni, explica uma coisa pra gente. Você detalhou com clareza, a decisão tá valendo, referendada pela segunda turma do Supremo Tribunal Federal, com esse pedido de vista agora para adiar um pouco do Gilmar Mendes, mas enfim, a maioria já está formada. Para essa situação, a discussão chegar até o plenário do Supremo, ou seja, a junção da primeira com a segunda turma, o que precisa acontecer? Precisa da defesa do Andrei Rodrigues apresentar ali algum tipo de argumento? O próprio Gilmar Mendes, que pediu vista, pode levar, ele pode decidir levar para o plenário? O presidente Edson Fachin pode ele decidir levar para o plenário? Enfim, como é que é esse processo, se, por acaso, essa decisão pode chegar ao plenário, ou seja, juntando as duas turmas no Supremo Tribunal Federal?
2: Pois é, Barão, nós temos um caso bem recente que ajuda a ilustrar essa questão, quando do julgamento da ação penal da tentativa de golpe, o relator, que na época era Alexandre de Moraes, ele que teve ali um entendimento se deveria ir para a primeira turma ou para o plenário geral, né, com todos os ministros. E ele entendeu ser competência da primeira turma, então o caso foi encaminhado ali pelo relator. Aconteceu exatamente a mesma coisa agora por parte do ministro André Mendonça. Ele entendeu que o caso era de análise da turma e assim remeteu à análise. Agora, fica a possibilidade de análise no pleno do Supremo com uma decisão eventual do presidente Edson Fachin. Ele pode optar, né, dada a excepcionalidade da situação, de decidir encaminhar este caso para os outros ministros da corte. Embora a tendência é se respeitar o foro ali colocado pelo relator, que viu e entendeu que este caso é de competência, então, da segunda turma. É claro que a configuração da segunda turma, ela tende a ser mais benéfica a posição de André Mendonça, e pode ser que no pleno a configuração seja para que a decisão ali seja derrubada, seja revertida. Então, aguardar, ver, mais uma vez a bola vai estar com o ministro Edson Fachin, que é um organizador dos trabalhos e que faz a pauta, né, do plenário do Supremo Tribunal Federal. Qualquer decisão viria, então, passaria, né, pela presidência do Supremo Tribunal Federal. Mas antes, o primeiro passo de tudo é o ministro Gilmar Mendes liberar essa questão. Mesmo que julgado pela segunda turma, se Gilmar Mendes pede uma votação em plenário físico, a gente vai ver, por exemplo, isso televisionado, vai ver a posição expressa pelos ministros para concordar ou não com a posição de André Mendonça, porque os ministros que acompanharam o relator deram votos lacônicos, viu, Barão e Frumento, muito rápidos. Não, disseram apenas acompanhe o relator com base na fundamentação apresentada. E numa sessão física, eles teriam que se expor mais, né, explicar melhor as razões pelas quais eles entendem que André Rodrigues deve mesmo ser afastado. Então, vamos agora aguardar ver o ministro Gilmar Mendes. Existe um prazo para o pedido de vista, depois de uma mudança regimental, é de 90 dias, mas parece que esses 90 dias são muito tempo, dada a situação tão conflagrada. Então, a expectativa é que o Gilmar Mendes libere isso o mais rápido possível, né?
0: E aí cabe ao ministro Fachin colocar ordem nessa bagunça que virou o Supremo Tribunal Federal. Cada dia uma novidade, cada dia uma briga. Não sei se daqui a pouco vai ter uma outra do Alexandre de Moraes contra o André Mendonça. Enfim, o negócio está muito complicado e cada um tomando uma decisão que teoricamente acha conveniente e atacando o outro lado. O nosso Afonso Marangoni, que não vai ter paz durante a semana, volta ao longo da programação aqui da Band News FM com mais informações. Valeu, Marangoni.
2: Um abraço. Qualquer coisa a gente volta.
1: Bom, e tudo isso começou por causa das investigações do Banco Master e hoje começa o julgamento na Comissão de Valores Imobiliários, justamente para tomar uma decisão sobre Daniel Vorcaro, Banco Master e fraudes no mercado de capitais brasileiros. Familiares do banqueiro também estão entre os investigados. A acusação diz, entre outras coisas, que o grupo teria inflado valores de imóveis artificialmente para conseguir vantagens indevidas na venda da cota de fundos imobiliários negociados pelo Master.
0: Pesquisa de hoje, hein? Divulgada da BTG Nexus, mostra o presidente Lula com 39% das intenções de voto. É o mesmo índice registrado no levantamento anterior. Flávio Bolsonaro, na segunda posição, subiu de 33% para 35%. Augusto Cury aparece em terceiro com 9%, seguido por Ronaldo Caiado e Renan Santos, ambos com 4%. E Romeu Zema com 1%. A grande diferença dessa pesquisa está no segundo turno. No cenário estimulado, Flávio Bolsonaro tem 46% das intenções de voto, passando Lula com 45%, ao contrário dos números apurados na rodada anterior, quando Flávio tinha 45% e Lula 46%. Foram ouvidos 2.002 eleitores em todo o país, por telefone, entre os dias 4 e 7 de setembro. Margem de erro é de 2 pontos percentuais, para mais ou para menos, com confiança de 95%. A pesquisa está registrada no TSE com o número BR 06790/2026.
1: e o Brasil não consegue avançar na área da educação.
0: 45 e Lula 46. Foram ouvidos 2.002 eleitores em todo o país por telefone entre os dias 4 e 7 de setembro. Margem de erro é de 2 pontos percentuais, para mais ou para menos, com confiança de 95%. A pesquisa está registrada no TSE com o número BR-06790-2026.
1: E o Brasil não consegue avançar na área da educação.
0: BR-06790-2026.
1: E o Brasil não consegue avançar na área da educação. O Programa Internacional de Avaliação de Estudantes, o PISA, de 2025. O país manteve o nível de desempenho registrado em 2022, que é considerado baixo. Na média das disciplinas de ciências, matemática e leitura, quase 44% dos estudantes brasileiros com idade na casa dos 15 anos ficaram abaixo do nível mínimo de proficiência. É mais do que o dobro da média dos países da Organização para a Cooperação e Desenvolvimento Econômico, a OCDE, responsável pelo PISA. Este índice nos países mais desenvolvidos é de 19,7%.
0: Que tristeza, rapaz. Olha, avançam as investigações sobre o caso do homem que morreu espancado em Copacabana. Detalhe chegando ao vivo. Fala, João Boeri.
3: O Cláudio Rafael Landeiro, de 37 anos, que morreu no dia 12 de agosto, depois de ser brutalmente agredido por 13 pessoas, segundo a Polícia Civil, que foram indiciadas nesse relatório final da Delegacia de Copacabana. Alguns com participação direta e outros com participação indireta nessas agressões que terminaram com a morte do ciclista, que foi injustamente confundido, Barão Frumento, com um assaltante na região da Zona Sul do Rio de Janeiro. Acharam que ele estava com uma bicicleta que tinha sido roubada minutos antes, mas, na verdade, ele estava com a bicicleta da irmã dele. Estava parando a bicicleta em frente a uma farmácia, em frente a uma padaria, quando foi abordado por seguranças, que são contratados por lojistas ali em Copacabana, e depois acabou acontecendo essas brutas agressões que a gente viu por câmeras de segurança. 13 pessoas indiciadas ao todo, 5 vão responder por homicídio triplamente qualificado, outras por lesão corporal, omissão de socorro e exercício irregular da profissão de segurança aqui no estado do Rio de Janeiro. Lembrando que 4 pessoas já foram presas, 1 segue foragido e os outros vão responder em liberdade.
1: Obrigado, João, pelas suas informações. E uma rajada de vento pode ter provocado a queda de um parapente no sul do país. O Gilberto Echauri é quem chega com as informações.
4: São investigadas as causas de um acidente de parapente que resultou na morte de um homem no município gaúcho de Sapiranga. A vítima é Kleberson Vieira, de 52 anos. A principal suspeita é de que o acidente tenha sido provocado por uma rajada ou mudança repentina na direção do vento que interferiu na estabilidade do parapente, provocando o fechamento da vela. O homem caiu sobre o asfalto nas proximidades do local de decolagem, chegou a ser socorrido e encaminhado ao hospital de Sapiranga, mas não resistiu. Segundo a Associação Gaúcha de Voo Livre, foram 4 acidentes no mesmo local em menos de um ano.
0: Ó, começou o mês de setembro e junto começa a contagem regressiva para o carnaval no Nordeste. Fala, Janiele Azevedo.
5: Olinda já está em clima de carnaval, mesmo com mais de 150 dias de espera pela folia de 2027. Ontem, no feriado da Independência do Brasil, as ladeiras do sítio histórico ficaram lotadas para a abertura oficial das prévias carnavalescas, comandada pela tradicional pitombeira dos quatro cantos. Ao som de muito frevo, uma multidão acompanhou o cortejo e mostrou que em Olinda, o carnaval não espera o mês de fevereiro chegar. A pitombeira, que completa 80 anos em 2027, prepara uma camisa especial inspirada na participação no filme O Agente Secreto. E enquanto os foliões já contam os dias para a festa, o Homem do Tempo, que mantém há mais de 30 anos a tradição de contar os dias até a próxima folia, segue fazendo a contagem regressiva para o próximo carnaval.

0: Bom, no noticiário internacional, Reino Unido, França, Espanha e mais 8 países europeus, além do Canadá, anunciam um pacote de sanções ao governo de Israel. A medida é uma retaliação aos assentamentos judaicos instalados na Cisjordânia. Estes países acusam o governo de Benjamin Netanyahu de promover uma limpeza étnica com a expansão das construções no território palestino. Entre as medidas está a proibição da importação de produtos fabricados nestas regiões.
1: Três obras do pintor impressionista francês Renoir são roubadas de um museu dedicado a ele na França. O valor estimado dos quadros passa de 50 milhões de reais. Tem imagem, né? De novo, dos bandidos, parece coisa de filme, né? O alarme do museu foi acionado pouco antes das 6 horas da manhã, horário local. A polícia chegou logo na sequência, perseguiu os ladrões que deixaram uma quarta obra cair no meio do caminho durante a fuga.
0: E os telões da Times Square já estão preparados para o jogo do São Paulo de logo mais?
1: Nossa, rapaz.
0: É isso?
1: Tô falando que estão, viu?
0: Pois é. É porque hoje começam as fases das quartas de final da Libertadores e também da Sul-Americana. Humberto Ferretti tem mais informações pra gente. Fala aí, Ferretti.
2: Fala, Frumento. E dá pra dizer que é o principal jogo, talvez, desta semana. Porque normalmente os holofotes estão voltados mais pra Libertadores, que é o principal torneio do continente, do que pra Sul-Americana. Agora, não é todo dia que a gente tem um Boca Juniors e São Paulo, duelo que reúne dois dos clubes mais tradicionais e vitoriosos da história da América do Sul. Jogaço, jogo de ida das quartas de final, hoje 9:30 da noite, no temido estádio La Bombonera, em Buenos Aires. A Aline Fanelli tá lá, vai acompanhar a partida direto da capital argentina, já falou com a gente de manhã e vai falar mais ao longo do dia. Jogo que terá transmissão aqui na Band News FM para boa parte da rede. A partir das 8:30 da noite, a bola rola uma hora depois, às 9:30. Também pela Sul-Americana, mais cedo, tem Santa Fé e Vasco. E pela Libertadores da América, às 7 da noite também, o Fluminense recebe o Platense da Argentina. Em todos os casos, o jogo de volta será na semana que vem, nos mesmos horários. Ou seja, o São Paulo, por exemplo, que hoje pega o Boca, às 9:30 da noite. Terça que vem, às 9:30, encara o Boca de novo, só que aí no Morumbi.
1: Vou te falar, rapaz, eu vou te falar que hoje vai ser aquele dia para Jonathan Calleri, né, o atacante são paulino que começou com o Boca Juniors, só que depois que ele saiu do Boca ele nunca mais jogou na Bomboneira, então vai ser um dia especial para o atacante são paulino voltando à sua casa de origem, né. Para mim hoje o Boca Juniors é favorito, eu acho que hoje o Boca vai ganhar fácil do São Paulo, para mim vai ser, sei lá, 22-0 para o Tricolor Paulista, Frumento. E Ferretti.
0: É a zica reversa, né, Barão? Tá certo você.
3: 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Tempo. A tarde será marcada por tempo bastante variável em todo o Brasil. Enquanto o sul continua com temperaturas agradáveis e céu parcialmente nublado, o calor predomina no norte e no nordeste, favorecendo a formação de nuvens carregadas em algumas áreas. As pancadas de chuvas devem ocorrer principalmente entre Goiás, Distrito Federal, Amazonas e Tocantins, além de pontos do interior paulista. Já no litoral do sudeste, as nuvens continuam mais presentes por causa da umidade vinda do oceano. Entre as capitais, destaque para as temperaturas máximas de Manaus, que chegam a 32 graus, 29 em Salvador e Cuiabá, com uma tarde um pouco mais quente, com máxima de 31, mantendo a sensação de calor durante boa parte da tarde. Para os próximos dias, a tendência continua sendo de aquecimento gradual no sul e no sudeste, enquanto as pancadas de chuvas ficam mais frequentes entre o centro-oeste, parte do sudeste e do sul do país. Aline Araújo, da Climatempo.
0: 11 horas e 26 minutos.
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6: Horas 26 minutos. Muito bom dia, ouvintes. Eu sou Luana Leal, Adriano Júnior na operação de áudio. Neste momento você acompanha o noticiário local da Band News FM Salvador. Bora conferir como é que tá o trânsito aqui na capital?
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6: Na Avenida Caminho de Areia, o trânsito bastante intenso no sentido calçada, com fluxo bem carregado para quem segue pela Cidade Baixa neste momento. Na Avenida Centenário, o tráfego lento e amarrado, exigindo paciência do motorista ao longo da via. 11 horas 27 minutos.
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0: 11 horas 29 minutos, retornamos com o noticiário local, trazendo informação de que uma criança de 7 anos morre atropelada em Luiz Eduardo Magalhães, no oeste do estado. Segundo as investigações, a vítima estava andando de bicicleta quando foi atingida por um carro de passeio. O caso ocorreu no sábado e o corpo do garoto foi enterrado ontem em Canarana, cidade natal da criança. A Polícia Civil investiga as causas do acidente e, de acordo com a delegacia de Luiz Eduardo Magalhães, o caso foi classificado como homicídio culposo quando não há intenção de matar. E três homens suspeitos de envolvimento com tráfico de drogas em Itapuã são presos. A ação aconteceu ontem. A prisão ocorreu durante uma intensificação do policiamento na região. Durante a aproximação dos militares, vários indivíduos fugiram por becos. Durante a operação, os homens foram achados dentro de um edifício e próximo a eles foram encontradas várias sacolas contendo drogas. No momento da abordagem, um deles resistiu à prisão. Os suspeitos foram colocados na viatura e o indivíduo que reagiu foi socorrido à unidade de saúde por conta dos ferimentos. Com eles foram apreendidos pinos de cocaína, maconha, 126 pedras de crack, câmeras, celulares e dinheiro em espécie. E uma mulher é presa, suspeita de abandono de incapaz em Conceição do Coité, no centro-norte da Bahia. A ação aconteceu no domingo e as vítimas são duas crianças de 1 e 2 anos. Segundo relatos de testemunhas, o choro intenso dos bebês mobilizou a vizinhança, que percebeu a situação e chamou a polícia. A suspeita, de 23 anos, deixou os bebês sozinhos durante a noite de sábado em uma casa no bairro Açudinho. Após as investigações, a equipe localizou a mãe na mesma região, visivelmente embriagada. As crianças foram resgatadas em ação conjunta de policiais militares e agentes do Conselho Tutelar. Elas foram entregues em segurança ao avô materno, que assinou um termo de responsabilidade e acolhimento. E cães e gatos poderão ser castrados gratuitamente na Avenida Paralela a partir de hoje. Os atendimentos começam às 8 da manhã. O castramóvel vai ficar no estacionamento da loja Ferreira Costa e, para realizar a castração, é necessário que o animal tenha 6 meses e 5 anos e 11 meses de idade, esteja em boas condições de saúde e com a carteira de vacinação antirrábica em dia. O animal também deve cumprir um jejum rigoroso de 10 a 12 horas, incluindo de água, devido à necessidade de anestesia. A assistência para felinos acontece às segundas, quartas e sextas, quando serão distribuídos 40 fichas por dia. Às terças e quintas, o atendimento é para cães e serão entregues 30 fichas. Somente no mês de agosto, 1.744 animais foram beneficiados pelo serviço. E as inscrições para o concurso da Polícia Civil da Bahia terminam hoje. O certame prevê 100 vagas para delegado, 150 para escrivão e 500 para investigador. Todos têm carga horária de 40 horas semanais e exigência de nível superior completo para concorrer. Para delegado, é necessário o curso de bacharelado em Direito. Para investigador e escrivão, o diploma de qualquer curso superior. A remuneração para o cargo de delegado pode atingir R$ 16 mil, enquanto investigador e escrivão poderão alcançar pouco mais de R$ 6 mil. O edital está disponível no Diário Oficial do Estado. E uma nova linha do BRT começa a operar amanhã, ligando a Estação da Lapa a Patamares, em Salvador. Inicialmente, a linha atuará em operação assistida das 9 da manhã às 4 da tarde. A linha vai atuar combinando trechos em corredores exclusivos e com segmentos em tráfego misto, assim como as linhas B2 quando sai da estação Shopping da Bahia e vai até Amaralina. 11 horas 33 minutos.
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10: Você anda muito cansado? Como é que está a administração do seu tempo? O Renato hoje mostra um estudo falando justamente sobre essa situação envolvendo consumo, conforto, essa sensação que muitos brasileiros estão sentindo. Renato, bom dia para você.
11: Bom dia, Barão, bom dia, Fumeito, bom dia a todo mundo que nos segue aqui no Station, no Brasil em Retratos. Olha, eu não sei vocês, mas para mim não está sobrando tempo para nada. Eu imagino que muitos de todos aqueles que estão nos assistindo, que estão nos ouvindo, fala essa palavra algumas vezes por dia. Eu estou atrasado, não vai dar tempo. Tem uma pesquisa nova que ajuda a entender um pouco essa mudança importante que tem existido no consumo dos brasileiros nesse momento do tempo escasso, nesse momento de não sobrar tempo para nada. É uma pesquisa da Casa Mundo Latam e que mostra que para 77% das pessoas ter uma rotina previsível, segura e com algum tempo para si, virou privilégio. Ou seja, conseguir cumprir a agenda já virou coisa para aquelas pessoas que vivem numa situação privilegiada. O dado mais interessante é que o brasileiro não está necessariamente querendo comprar mais coisas. Nós não vivemos uma febre de consumo, aquele consumo por impulso, como nós já tivemos em outros momentos da sociedade brasileira. O brasileiro hoje ele quer comprar menos problema. Ele está gastando dinheiro na busca da paz de espírito. Hoje, quando alguém aceita pagar mais, 55% dizem que é por conforto. 51% para evitar problemas, 49% por segurança, 37% para ganhar tempo. O que nós estamos dizendo é que o brasileiro está pagando mais não por qualidade, mas por conforto. Não a qualidade do produto ou do serviço, e sim pela chance de conseguir ter um tempinho a mais para descansar. O novo luxo desse brasileiro hoje não é ter alguém carregando a sua mala, Barão, é ter uma vida que acabe pesando menos. E por que isso está acontecendo agora? Porque o brasileiro está vivendo uma crise de tempo e de controle da própria rotina. É o trânsito, é a quantidade de aplicativos dentro do celular, é a cobrança dos amigos quando você demora a resolver qualquer tipo de problema, é a demora para conseguir realizar tudo que você quer realizar num dia em apenas 24 horas.
12: Renato, esse estudo ouviu não só brasileiros, mas também mexicanos, colombianos e argentinos. A gente consegue traçar um paralelo ou perceber bem uma mudança entre brasileiros e os nossos irmãos aqui da América Latina?
11: Olha, está muito claro que todos vivem aí com um certo problema de tempo, né? Não é algo muito, muito fácil de ser resolvido em nenhum dos países estudados. Nesse estudo, só para lembrar, foi Brasil, México, Colômbia e Argentina agora durante as férias de julho. Né? Essa pesquisa parte de um processo, de um entendimento dos processos, de que em qualquer lugar do mundo você tem a busca pelo bem-estar e pela tranquilidade crescendo. E quando uma tendência começa a acontecer, não apenas em um lugar, mas começa a acontecer em vários lugares diferentes do planeta, é porque esse dinheiro acaba, essa constatação acaba vindo para ficar.
10: Vou dar uma sugestão para a galera que está sem tempo, mas numa boa, não é nenhuma crítica, não é nada disso. Mas quando der um tempo, quando tiver ali de boa, joga teu celular longe, mas bem longe, né? Vai bater uma ansiedade eventual de saber o que está rolando no mundo. Meu Deus, ou está perdendo alguma coisa, alguma foto, alguma informação, sei lá. Mas dá uma respirada, né? Tenta achar um livro, tenta olhar para fora, tenta ver a natureza. Insisto, nem todo mundo pode fazer isso a qualquer momento, né? Tem alguns momentos que você precisa do bicho ali do teu lado, porque, enfim, a vida atual é essa. Mas eu acho que vai dar uma aliviada nessa história de tempo. Você vai encontrar ali e falar, pô, olha, até que a hora não passou tanto hoje como estava passando ontem, né? Você vai encontrar ali um tempo. Insisto, não é para todos, não é a todo momento. E tenho convicção de que vai bater uma ansiedade inicial de que você está perdendo. Meu Deus do céu, faz 10 minutos que eu não entrei na minha rede social favorita, o que está acontecendo? O mundo está girando, calma, né? O mundo vai continuar girando, as coisas vão continuar acontecendo, mas talvez você tenha um pouquinho mais de tempo para administrar a tua vida, a tua ansiedade, teu futuro, porque realmente é um atropelo que você acaba se colocando. Estou falando de uma forma, num cenário que as pessoas têm que conseguir 1, 2, 3, 4 empregos para sobreviver, muitas vezes, mas tentar ficar sem esse bicho do teu lado, talvez você consiga aí um tempinho para dar uma respirada. Renato, sempre bom ouvi-lo aqui no nosso Band News Station, pesquisa importante, traçando, como você explicou muito bem, um panorama que não é só do Brasil, é mundial, e um cenário que lamento muito, mas só tende a piorar. Grande abraço, Renato, muito obrigado.
11: Beijão.
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0: 11 horas 43 minutos, retornamos com o noticiário local. Bora dar uma olhadinha no trânsito daqui da capital. Na Avenida São Martinho, fluxo fortemente congestionado neste momento no sentido subúrbio, com retenção pesada e o ritmo ali de anda e para. Na Avenida Jequitai, o trânsito pesado e com retenção acumulada na região da calçada. E mais de 100 mil pessoas participam do Festival da Cultura Japonesa de Salvador. O balanço parcial foi divulgado ontem pela organização do evento, que aconteceu de sexta até o dia 7 de setembro, ontem, no Parque de Exposições. O número já ultrapassava a expectativa, que era receber 80 mil pessoas ao todo durante os 4 dias de programação. Segundo Glauciane Sonerrara, diretora de eventos da ANISA, Associação Cultural Nipo-Brasileira de Salvador, a média de público foi de cerca de 30 mil visitantes por dia nesta 18ª edição do festival, com 50 mil só no sábado.
1: O balanço, no modo geral, é positivo, como sempre, né? E sempre nos surpreendendo com a quantidade de pessoas que gostam da nossa cultura. Isso, para a gente, é um orgulho imenso, né? Poder trazer aqui para a Bahia um pouquinho do Japão e coisas que, às vezes, muita gente só encontra em São Paulo, por exemplo. Então, é uma oportunidade incrível para as pessoas que moram aqui ao redor, né, de Salvador, poder estar participando aqui com a gente desses 4 dias que esse ano, né, conseguimos fazer consecutivo por conta do feriado.
0: A organizadora não confirmou se ano que vem o festival terá 4 dias, mas afirmou que a possibilidade é avaliada.
1: Ainda não sei, porque esse ano, né, coincidiu de feriado ser na segunda e conseguimos alongar aí o final de semana. O ano que vem talvez já não tenha essa possibilidade. Mas quem sabe, né? A gente começa um dia antes.
0: Sucesso entre os fãs de cultura nipônica. O festival tem uma programação variada que inclui atrações culturais, gastronomia, oficinas e exposições. Glaucione falou sobre as novidades que foram implementadas neste ano.
1: Esse ano a gente aumentou um palco, que é um palco alternativo para as pessoas que gostam de vir para o festival e se apresentar. Então a gente achou um lugarzinho específico para eles. A gente também colocou esse ano um espaço longevidade chamado Ikigai, que é a arte de viver bem, né? Para as pessoas mais experientes. Enfim, todo ano a gente se reinventa para que a gente possa acomodar melhor as pessoas e entregar, né, ao público essa qualidade que eles desejam.
0: É bem legal, né? E o evento terminou ontem aí, né? Superando a expectativa, que era receber 80 mil pessoas. Então, de fato, foi um grande sucesso. Mudando de assunto, mais de 790 milhões de dívidas de consumidores brasileiros estão disponíveis para negociação com descontos no Serasa Limpa Nome. A campanha, realizada em parceria com o Mercado Pago, oferece benefícios para quem quitar os débitos à vista até amanhã. Os consumidores que tiverem ofertas disponíveis podem ativar um cupom no aplicativo ou no site da Serasa e negociar a dívida. O pagamento do acordo deve ser feito à vista via Pix e depois da quitação a pessoa recebe outro cupom para usar em compras no Mercado Livre. 11 horas e 47 minutos.

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0: O mercado financeiro reduz a previsão de inflação para este ano. Especialistas ouvidos pelo Boletim Focus do Banco Central apostam que os preços vão subir em média 5% em 2026. Ainda assim, a projeção indica que a inflação ficará acima do resultado de 2025, quando o preço médio, né, teve uma alta de 4,26% e também acima, portanto, da faixa limite aí estipulada pelo Banco Central. Em relação ao desempenho da economia do país, depois dos dados do PIB do segundo trimestre divulgados na semana passada, os especialistas esperam uma alta de 1,93% na economia brasileira. E o mercado financeiro hoje está repercutindo as pesquisas eleitorais. O dólar comercial está em queda neste momento de 1%, cotado a R$ 5,07. Já a Bolsa de Valores sobe quase 3%.
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0: Depois da vitória do Kimi Antonelli no GP da Itália no último fim de semana, tem mais corrida já no próximo domingo. É a estreia ou a volta ao calendário do GP da Espanha, que será disputado em Madrid. Até o ano passado, a gente tinha uma corrida na Espanha que ocorria em Barcelona, e esse ano a gente tem agora a volta do circuito de Madrid. Uma corrida não era realizada na capital espanhola, nessa que é a principal categoria do automobilismo, desde 1981. Essa aqui é a 13ª etapa do campeonato da Fórmula 1. 14ª etapa do campeonato, perdão.
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14: 11 horas e 54 minutos, retornamos com o noticiário local, trazendo informação de que mais de 790 milhões de dívidas de consumidores brasileiros estão disponíveis para negociação com descontos no Serasa Limpa Nome. A campanha, realizada em parceria com o Mercado Pago, oferece benefícios para quitar os débitos à vista até amanhã. Os consumidores que tiverem ofertas disponíveis podem ativar um cupom no aplicativo ou no site da Serasa e negociar a dívida. O pagamento do acordo deve ser feito à vista via Pix. Depois da quitação, a pessoa recebe outro cupom para usar em compras no Mercado Livre. A especialista da Serasa em educação financeira, Eduarda de Moraes, deu mais detalhes sobre a ação.
15: Essa iniciativa da Serasa com o Mercado Pago tem como objetivo ampliar as possibilidades de negociação. A Serasa não trabalha com projeções, mas a gente acredita que a campanha pode ajudar os brasileiros em uma das principais barreiras que o consumidor enfrenta na hora de negociar, que é o valor da dívida. O consumidor pode receber um desconto extra ao quitar o acordo à vista com o cupom, além ali de usar um benefício extra para ser utilizado no Mercado Livre. Mais importante reforçar que o desconto só faz sentido quando o pagamento cabe no orçamento. A ideia não é comprometer o dinheiro das despesas essenciais para quitar uma dívida, mas sim aproveitar uma condição vantajosa quando houver recursos disponíveis.
14: O segundo benefício pode ser utilizado com saldo em conta ou com dinheiro guardado no cofrinho do Mercado Pago. A proposta é incentivar a regularização das dívidas e, ao mesmo tempo, oferecer um desconto extra para compras no Marketplace. A especialista também deu detalhes sobre as 45 milhões de dívidas no estado.
15: É importante lembrar que esse número representa dívidas e não necessariamente pessoas, porque um mesmo consumidor pode ter mais de uma dívida ou de uma pendência em aberto. Falando agora sobre o perfil do consumidor baiano que está endividado, com base nos dados do mapa da inadimplência e negociação de dívidas da Serasa, as dívidas com bancos, cartões e financeiras têm um peso importante no endividamento dos baianos, em que concentram mais da metade das dívidas, seguido ali pelas dívidas com varejo, que representa 14% das pendências, e das contas básicas com 12,8%.
14: A campanha vale para todos os consumidores que tiverem dívidas disponíveis para negociação no Serasa Limpa Nome. Na Bahia, são mais de 45 milhões de dívidas elegíveis. Eduarda de Moraes alertou para o cuidado ao aceitar os termos de acordo, de forma que seja possível realizar o pagamento sem se complicar.
15: O principal cuidado é não assumir uma parcela que comprometa as despesas básicas do mês, porque o objetivo da negociação é resolver uma dívida sem criar outra. Então é melhor escolher uma condição sustentável do que fazer um acordo que você não vai conseguir cumprir no final. Antes de fechar o acordo, então é muito importante olhar para o orçamento e entender quanto realmente se pode pagar sem comprometer as despesas essenciais. É importante também evitar voltar imediatamente ao mesmo padrão de consumo que levou ao endividamento.
16: Muito bem, encerramento do nosso Band News Station, que a gente está ouvindo, Frumento.
0: É o Stray Kids, Barão, porque eles estarão no Rock in Rio, que volta agora na próxima sexta-feira. É o retorno não, né? É pela primeira vez uma banda de K-pop vai tocar aí no Rock in Rio.
16: Rapaz, K-pop tá na moda. Pra encerrar nosso Band News Station, a gente volta amanhã às 11 horas da matina. Tem propaganda política obrigatória, tem a Band News FM tocando nas redes sociais e tudo mais. Grande abraço, Frumento, até mais.
0: Valeu, Barão, até mais.
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0: interesse.
1: 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Agora, 11 horas e 59 minutos.
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0: Meio-dia, 25 minutos, meio-dia, 25. Oi, oi, boa tarde para você que tá ligado pelo rádio, tá? Chegando agora no Band News no meio do dia. Nós seguimos por aqui nessa terça, dia 8 de setembro de 2026. Eu sou Larissa Biscaia, sigo por aqui até as 2 da tarde. Na minha companhia tá ele. Fala, Humberto Ferretti, boa tarde para você.
1: Fala, Larissa, boa tarde para você, para todo mundo ligado na Band News FM. Vamos juntos, você, eu, o pessoal que nos acompanha pelo rádio, pelas mídias digitais, pela Fest TV. E também aí com o asterisco, o Eduardo Oineg. Por que o asterisco? Vamos explicar. O Eduardo Oineg, você já sabe, está se recuperando de um probleminha na voz, que vem desde o dia do debate com os candidatos à presidência na tela da Band. Está perto de voltar com a gente, não está conosco hoje no estúdio, mas o Eduardo Oineg mandou um comentário gravado sobre as bombas, digamos assim, que caíram nas últimas horas sobre o Supremo Tribunal Federal, também sobre o governo, com o afastamento do diretor-geral da Polícia Federal. Portanto, em instantes, tem análise, tem opinião do Eduardo Oineg aqui no Band News no meio do dia.
0: E aí, para contextualizar, vai que o nosso ouvinte não tinha ligado o rádio até agora, não está sabendo exatamente o que está acontecendo. Vamos combinar que os últimos dias foram agitados em Brasília e hoje não está diferente. Segunda turma do Supremo forma maioria para manter Andrei Rodrigues longe da direção-geral da Polícia Federal. O ministro Gilmar Mendes interrompeu a votação eletrônica na manhã de hoje com pedido de vista. Na prática, ele está pedindo mais um prazo que vai de até 90 dias para analisar esse caso. Os ministros Cássio Nunes Marques e Luiz Fux anteciparam os votos e acompanharam o relator André Mendonça. Magistrado ordenou a saída preventiva da cúpula da corporação da Polícia Federal depois de denunciar uma suposta espionagem legal contra a atuação dele e de outras autoridades. A medida individual segue em pleno vigor, ou seja, continua valendo, e sustenta a saída imediata dos delegados até que o processo, a análise desse processo, seja concluída no plenário virtual.
1: E ainda dando sequência, a gente vai ouvir então o comentário e análise do Eduardo Oineg, que é bom deixar claro, foi gravado agora há pouco, mas foi antes dessa notícia também de agora há pouco, do afastamento do Andrei Rodrigues pela segunda turma do Supremo e também do pedido de vista do ministro Gilmar Mendes. Eduardo Oineg, eu sei que você está assistindo ou ouvindo a gente, bom tê-lo de volta. Diga lá, Oineg.
2: Salve, gente. A minha voz está ruim, ainda não está uma voz 100%, ela está falhando desde o dia do debate que eu estou me debatendo com essa voz ruim, fazendo agora trabalho de fonoaudiologia. Eu tive uma irritação nas cordas vocais, agravada por um quadro infeccioso qualquer, quadro viral qualquer, e que me deixou com a voz ruim. Então, estou recuperando aos pouquinhos e tal. Daqui a pouco eu estou 100%, mas eu não queria ficar completamente fora dessa discussão que a gente está vivendo agora, que a gente está testemunhando agora, com esse movimento hoje do ministro André Mendonça de afastar o diretor da Polícia Federal, Andrei Rodrigues, de afastar o responsável pela área de inteligência da Polícia Federal, de determinar um trabalho da corregedoria na Polícia Federal. A gente está vendo uma escalada da crise. Ontem, um grupo de ex-ministros do Supremo Tribunal Federal preparou uma carta ao presidente do Supremo Tribunal Federal, carta que foi entregue ao presidente do Supremo Tribunal Federal, Edson Fachin, um manifesto e que tem 8 linhas. A gente está acostumado a ver integrantes do Supremo Tribunal Federal e advogados escrevendo cartas monumentais, gigantescas e tal, e essa é uma carta curta, 8 linhas. Então, ministros aposentados, ex-presidentes, 13, que assinam na ordem em que saíram do tribunal, do que saiu há mais tempo, Nery da Silveira, 2002, 24 anos atrás, é isso? 2002, é isso mesmo. Até a que saiu há menos tempo, Rosa Weber, que saiu em 2023, há 3 anos, 13 ministros. Com ausências notadas, hein? Marco Aurélio Mello, que não assinou esse documento. Luiz Roberto Barroso, que também preferiu ficar de fora, e Ricardo Lewandowski. Então, poderiam ser 16 ministros do Supremo Tribunal Federal, são 13. Marco Aurélio Mello tem feito manifestações contundentes contra o ministro Alexandre de Moraes e sobre o estado atual lamentável da crise envolvendo o Supremo Tribunal Federal. E nessa carta, os ministros escrevem com uma clareza incomum, eles manifestam a confiança na seriedade, discernimento e firmeza do ministro Fachin, mas eles cobram. Veja, não é que eles cobram, esperamos uma solução para essa crise, ou torcemos para que o senhor consiga resolver essa crise. Dizem o seguinte, é a mais aguda crise da sua história. Não é que relativizam. Querem que ele resolva isso com toda a urgência. Toda a urgência. Designando uma sessão pública, ou seja, dizem como deve ser feito, para que o tribunal pleno, ou seja, os 11 ministros, na verdade 10, porque um não há, determine a imediata e rigorosa apuração. Imediata e rigorosa apuração, não é tome qualquer medida, determine a imediata e rigorosa apuração, eles dizem o que deve ser feito. Sob o devido processo legal, dos gravíssimos fatos cuja divulgação vem comprometendo o prestígio e a autoridade deste tribunal, a confiança do povo e até mesmo a estabilidade das instituições democráticas. E assinam 13 ministros do Supremo Tribunal Federal. Existem aí ministros que foram indicados pelo ex-presidente João Figueiredo, existem ministros que foram indicados por Sarney, por Collor, por Fernando Henrique, 4 indicados por Lula e 1 indicado por Dilma. Então, dos 13, 5 foram indicados por presidentes petistas, né? É uma coisa rara. Agora, como é rara essa crise? Veja, você encontrar momentos de tensão numa corte constitucional, é absolutamente normal. Os Estados Unidos vivem momentos de tensão na Corte Constitucional por uma atitude desse ou daquele ministro, por um comportamento discutível do ponto de vista ético. Até nos Estados Unidos isso acontece. Eu digo até nos Estados Unidos, não porque os Estados Unidos sejam um modelo de ética, mas porque são uma tradição, né? A Suprema Corte é muito tradicional e o Brasil se inspirou na Suprema Corte. Agora, será que deu errado aqui? O que será que deu errado aqui? Por que no Brasil a gente chegou nesse nó? Qual é a explicação para isso? Ah, a explicação é o inquérito das fake news. Não, não, não. Por que temos um inquérito das fake news? Não, é a explicação é porque os ministros no Supremo Tribunal Federal têm um poder extraordinário. Não, não, não, não, não, não. Na Suprema Corte americana, eles têm um poder extraordinário. O que aconteceu no Brasil é que nós criamos um sistema distorcido, uma granada sem pino. A estrutura do poder judiciário no Brasil é uma granada sem pino. E até agora, a sociedade, as instituições ficaram segurando a granada sem o pino, só que a mão vai cansando, a mão vai cansando, a mão vai cansando, a granada estourou. Porque é uma granada sem pino. Então vejam, a sabatina nos Estados Unidos é para valer. 25% dos nomes indicados pelo presidente simplesmente não viram ministros. Aqui, por uma briguinha do Davi Alcolumbre, por uma desavença política bobalhona, o Lula não conseguiu emplacar o Bessias no Supremo Tribunal Federal. Mas desde Prudente de Moraes que isso não acontecia. Ou seja, indicou, encaixou. Então, o Brasil, assim, o presidente quer fulano, é fulano que será ministro. Não, isso começa da sabatina que não é para valer, não é uma coisa séria. Nos Estados Unidos, antes de ser indicado, o nome passa por uma triagem que envolve o FBI, um levantamento da pessoa. É, a pergunta, a primeira pergunta que é feita por aquele que sugere, que chega ao candidato com a sugestão de que seu nome poderia vir a ser indicado é: o senhor gosta de privacidade? Se o sujeito disser que gosta, olha, então esquece, porque o processo de indicação do ministro da Suprema Corte nos Estados Unidos não respeita a privacidade. Não tem essa de privacidade. Primeiro, a sabatina é séria. Segundo, que é um dado importante, na Suprema Corte dos Estados Unidos, ao contrário do Brasil, todos os votos são coletivos, não tem essa história de voto individual. Desde John Marshall, desde o início do século XIX, que na Suprema Corte existe uma decisão da Suprema Corte. Os juízes da Suprema Corte se reúnem e decidem como vai ser a posição do tribunal sobre um determinado assunto. Ainda que haja uma voz discordante, ainda que haja uma minoria, ainda que possa haver um voto da minoria, mas tem o voto da maioria, escrito por uma pessoa. Não tem essa palhaçada de cada um leva o seu votinho, tudo já resolvido, tudo já combinado, tudo já estabelecido. Como assim? Tudo resolvido. Então, já é o poder individual. Fulano, ele é garantista. Fulano é caprichoso. Fulano, sabe? Caprichoso e garantido. Não existe isso lá. Ah, não, o camarada pode ser conservador ou não ser conservador, mas é o voto da Suprema Corte. Aqui não existe a ideia da Suprema Corte. Não existe a ideia da Suprema Corte. É o voto do Moraes, é o voto do Flávio Dino, é o voto do Fux, é o voto do Cristiano Zanin, é o voto do Fachin, da Carmen Lúcia, do... O que é isso? Isso é uma coisa inacreditável. Depois, não existe foro por prerrogativa de função nos Estados Unidos. Lá eles julgaram o 6 de janeiro, que aconteceu a mesma coisa que aconteceu no nosso 8 de janeiro aqui, ainda que numa escala diferente. Cada pessoa foi julgada por um juiz, não teve a Suprema Corte. Lá na Suprema Corte não julga questões criminais. E aí não existe o inquérito das fake news, não existe inquérito. Não existe trabalho policial. Não existe direito criminal. É uma Corte Suprema. Então, na medida em que não existe foro por prerrogativa de função, o senador que sabatina não tem medinho de gongar o juiz da Suprema Corte americana. Aqui ele tem medinho, porque ele vai parar lá. Isso tinha que acabar. Se acabar o foro por prerrogativa de função, mas acabar. Nos Estados Unidos, o presidente americano é julgado pelo juiz da primeira instância. Questões que vão parar na Suprema Corte são questões constitucionais. Ou a gente muda isso, ou vai ser essa palhaçada para sempre. Alexandre de Moraes não invadiu o Supremo Tribunal Federal. Alexandre de Moraes não pertence ao movimento do Sem Toga. Alexandre de Moraes não está lá porque ele quis apenas. Ele está lá porque o presidente o indicou, ele foi sabatinado e está exercendo o poder do jeito que ele pode exercer o poder. Agravado por uma relação espúria, totalmente torta e doentia, na relação com o ex-banqueiro Daniel Vorcaro, demonstrada, cravada, esculpida em mármore. Ou alguém tem ainda alguma dúvida de que alguma coisa vergonhosa aconteceu ali e marca essa relação? Ninguém tem dúvida. Nem aqueles que defendem o ministro Alexandre de Moraes por razões políticas, nem aqueles que defendem o ministro Alexandre Moraes no Supremo Tribunal Federal, para que, eventualmente, uma investigação sobre o ministro Alexandre Moraes não provoque uma investigação sobre este novo, outro ministro, é o Dias Toffoli, seja lá quem for o próximo, que eventualmente vai ter que dar explicações por alguma razão. Então nós temos um Supremo Tribunal Federal completamente disfuncional. Nós temos um Supremo Tribunal Federal que está perdido, até porque o presidente do Supremo Tribunal Federal chegou achando, acreditando que aquele cargo era um cargo presidencialista, que ele poderia comandar o Supremo Tribunal Federal. Mas ele não comanda o Supremo Tribunal Federal. O Supremo Tribunal Federal é um sistema parlamentarista, onde a maioria manda. E a maioria é Gilmar Mendes, Flávio Dino, Alexandre de Moraes, Cristiano Zanin, Toffoli. Só aí eu falei cinco. Como é que o Fachin vai mandar no Supremo Tribunal Federal? Não existe. Como nenhum mandou, nem o Barroso, nem o Gilmar quando foi presidente, nem nenhum destes que assinou a manifestação, esse manifesto dos ex-presidentes e ex-ministros do Supremo Tribunal Federal. Então, a gente atingiu um grau de disfuncionalidade que é resultado de uma embocadura torta produzida pela Constituição de 88 e que tem que ser corrigida da mesma maneira que foi distorcida. É preciso colocar o Supremo Tribunal Federal dentro da caixinha do Supremo Tribunal Federal, acabar com o foro por prerrogativa de função, fazer com que o voto seja coletivo, acabar com essa palhaçada de voto individual, que precisa acabar de uma vez por todas, retomar a ideia de uma sabatina séria. E na medida em que acabar o foro por prerrogativa de função, o senador não vai mais ter medo e vai poder gongar o ministro e acabar com esse lado policial, inquéritos tocados pelo Supremo Tribunal Federal. Não é só inquérito das fake news. O inquérito das fake news é decorrência da distorção, não é a origem do mal, é a evidência do mal. Não pode haver um inquérito das fake news. Simplesmente não pode existir. Inquérito por quê? Ah, o Supremo foi atacado? Não. Ficam revoltados. Se você questiona, ficam revoltados. E os apaixonados, os blogueiros adeptos, defensores do Supremo, dizem que são defensores da democracia. E quem critica vira alguém que é contra a democracia. Então, hoje, fazer uma crítica ao Supremo Tribunal Federal virou sinônimo de ataque à democracia, porque, afinal, no 8 de janeiro, um bando de malucos foi para cima do prédio do Supremo Tribunal Federal, foi para cima do prédio do Congresso Nacional, foi para cima do prédio da Presidência da República, e o Supremo Tribunal Federal entendeu que aquilo era um golpe de Estado, uma tentativa de golpe de Estado. O que não tem nada a ver com o que aconteceu com o Flávio Bolsonaro, mas o 8 de janeiro é uma coisa inacreditável. O que está acontecendo hoje é, aos pouquinhos, você foi tendo um palácio, né? Um prédio bonito e tal, que não teve manutenção. Aos pouquinhos ele foram fazendo a manutenção, aí estourou um caninho de água aqui, estourou um outro cano de água ali, um ponto de bolor na parede, o armário começou a empenar, e o tempo foi passando, de repente você entra naquele palácio e você fala, ei gente, isso aqui está muito ruim, hein? O que a gente faz? Então, veja, a preservação da instituição é fundamental. A carta que os ex-presidentes, ex-ministros do Supremo Tribunal Federal fizeram é pela preservação da instituição. Não vamos aqui dizer o brasileiro não aguenta mais, O brasileiro não aguenta mais um monte de coisa, o brasileiro tem mais o que fazer, o brasileiro precisa trabalhar, ele acorda cedo, ele não consegue pagar o plano de saúde, ele escolhe a conta que ele vai pagar, a conta que ele não vai pagar. Tá difícil fazer compra, tá, o supermercado tá caro demais, a escola tá complicada, tá, enfim, o mês continua e o dinheiro acaba. O governo criando impostos atrás de impostos, a carga tributária subindo de maneira enlouquecida, a dívida pública cada vez pior, as pessoas não percebem a dívida pública, evidente, mas elas percebem a taxa de juros, e a taxa de juros ela existe em função da dívida pública, essa taxa de juros absurda, o populismo que ninguém mais tolera. Agora essa maluquice de acabar mexendo na jornada de trabalho, mantendo, reduzir a jornada de trabalho, mantendo a folha, a remuneração. Nossa, que bacana. Ué, então vamos fazer, reduz para 3x4 e dobra a remuneração. Vamos fazer uma bondade ainda maior. É uma loucura o que a gente está vendo. Então, as pessoas são vítimas do populismo, as pessoas são vítimas da vontade de manutenção do poder, que eu não posso sair daqui de jeito nenhum. E as pessoas estão vendo um monte de coisas. Estão vendo essa história do Supremo Tribunal Federal. Dizer que não aguentam mais. Se não aguentassem mais, a gente estaria vendo manifestações em tudo que é canto. A gente não está vendo. Agora, a gravidade é indiscutível. A instituição... Antes a gente achava que tinha que preservar a instituição de um ataque externo. O que a gente está vendo é a necessidade de preservação da instituição de um ataque interno. A desmoralização do Supremo Tribunal Federal não está acontecendo porque um idiota qualquer falou que basta um soldado, um cabo e um jipe para fechar o Supremo Tribunal Federal, como a besta fera que se escondeu nos Estados Unidos falou. Não é isso, não. O que a gente está vendo é um ataque à instituição feita por togados. Um ataque à instituição feito por pessoas que foram colocadas ali pelas forças do poder, né? Pelo presidente, pelo Senado, e que estão fazendo o que bem entendem com aquele cargo. O material disponível mostrando as relações do ministro Alexandre de Moraes com o ex-banqueiro Daniel Vorcaro é inacreditável. É inacreditável. Querer comparar o que ele fez, e aliás a atitude dele em relação ao ministro André Mendonça mostra isso, querer colocar o André Mendonça e ele na mesma dando o mesmo peso, né? Como se colocando cada um num prato de balança ficasse no mesmo peso, porque o André Mendonça tomado uma decisão equivocada ao divulgar material. Não há a menor dúvida de que o André Mendonça divulgou um material que deveria ter sido levado ao plenário. Claro, se a gente tem que partir do princípio que ele teria que saber que era o Alexandre de Moraes. Então a gente tem que aceitar que ele teria que saber que era o Alexandre de Moraes. Mas o Alexandre de Moraes, a gente não teria que aceitar a ideia de que ele teria que saber que o Daniel Vorcaro era bichado, se não em 2024, em 2025, quando os dois tiveram a relação ainda mais intensa. Se em 2024, quando foi assinado o contrato com o escritório da família dele, o absurdo era assinar um contrato num padrão completamente diferente do padrão de mercado. Não dá para dizer que mercado é uma formação de preço solta e livre. Tudo bem, ninguém pode obrigar a que alfaiates cobrem o mesmo preço por um terno, médicos cobrem todos o mesmo preço por uma consulta, mas você não tem uma consulta médica que custa R$22 mil, né? Não existe, simplesmente não existe. Não existe um terno que custe R$800 mil. Então, Qualquer preço é preço? Sim, mas você não vê qualquer preço é preço. Eu não estou falando de iate, eu não estou falando de casa, eu não estou falando de coisas desse tipo. Eu estou falando de serviço jurídico. Serviço jurídico não tem uma tabela, mas tem referências. Então, quando alguém cobra por mês o que se cobraria num ano de serviço, alguma coisa, se não está errada, tem que ser explicada. E quando é explicada e dizem que era por um trabalho de compliance, e você vê que em nenhum momento o contratante fala com o escritório, não há contatos praticamente entre o contratante e o escritório. O que há são contatos entre o contratante e o marido da dona do escritório, que por acaso é o ministro do Supremo. Por que ele só falava com o marido? Por que com a mulher o único contato era para celebrar o contrato e depois que celebrou o contrato, que era o contrato mais importante, quer dizer, o contrato mais importante era o contrato de compliance? E todos os contatos descarados, obviamente contatos intensos com o ministro Alexandre de Moraes. Como pode um negócio desse? E aí vem o Alexandre de Moraes e vai para cima do André Mendonça, argumentando que o André Mendonça cometeu um erro inaceitável. E a bomba caiu no colo do presidente Edson Fachin, que desde que tomou posse mostrou fragilidade na condução do Supremo Tribunal Federal. E ele precisa de vigor e força para conduzir as decisões que ele precisa tomar. Razão pela qual os ex-ministros do Supremo fizeram essa carta, razão pela qual algumas entidades empresariais prepararam um manifesto também de apoio ao presidente Fachin. E sempre vão dizer, como já disseram algumas vezes, o próprio ministro, o decano Gilmar Mendes, não sou contra um código de ética, o problema é a oportunidade, é o momento. E agora vão dizer também, não sou contra que se discuta, que se faça a investigação, mas o problema é a oportunidade. Mas o que é a oportunidade? Quando que é a oportunidade? Ah, estamos no meio de um processo eleitoral, mas o Supremo tem que seguir seu caminho. Quer dizer que vamos deixar passar, não digo um pano em cima disso tudo, mas vamos deixar passar o momento, porque tem um processo eleitoral. Então o momento é qual? Porque depois do processo eleitoral tem a escolha da formação do novo governo, seja o novo governo Lula, seja o novo governo de um partido de oposição, mas tem um novo governo. Aí depois o momento não vai ser adequado porque tem a escolha do presidente da Câmara e do Senado em fevereiro. Aí é só em março, aí é só em abril. Como é que fica? Então, o Senado Federal está faltando ao Brasil. O Supremo Tribunal Federal está faltando ao Brasil. E quando eu digo o Senado Federal está faltando ao Brasil, é uma vergonha o que a gente está vendo. Como pode? Mais um ponto. Na Suprema Corte dos Estados Unidos não tem esse papinho de que um representante, aliás, lá o presidente do Senado é o vice-presidente da República, mas não tem esse papinho de que o presidente do Senado simplesmente senta em cima de pedidos de impeachment de ministro do Supremo Tribunal Federal. Lá o Supremo Tribunal Federal, a Suprema Corte, pode existir um pedido de impeachment, não tem, mas pode, e ele começa na Câmara, e não tem essa de que o presidente da Câmara senta em cima e acabou, que é outra coisa que tem que mudar. Como assim o Davi Alcolumbre, que isso, é um imperador? Então nós temos imperadores no Supremo, imperador no Senado da República, e aí? Nós temos uma república de imperadores? Como é que nós vamos mudar esse quadro? Então, é preciso que as forças políticas discutam não apenas o besterol de se eu for eleito presidente, se eu for eleito senador, a Band vai fazer essa semana o primeiro debate dos candidatos ao Senado, em São Paulo, é importante discutir isso. Quer dizer, é preciso discutir as estruturas, entranhas do poder. Não é só fazer minha casa, minha vida, minha casa, meu pé de laranja lima, meu não sei o quê, programinhas com nomes bonitinhos. Não é disso que o Brasil precisa. O Brasil precisa destravar. O Brasil precisa de azeitar as engrenagens. O Brasil precisa consertar a corrente dentada de sistemas que estão funcionando de forma porca. E para fazer essa mudança, é fundamental discutir a essência. A essência é: nós criamos uma disfunção. A disfunção é a maneira como opera o Supremo Tribunal Federal, a maneira como o Senado da República se relaciona com o Supremo Tribunal Federal, e para isso mudar, é preciso mudar a Constituição, acabar com o foro por prerrogativa de função, a sabatina tem que ser para valer, acabar essa história de voto individual no Supremo Tribunal Federal, acabar com inquéritos no Supremo Tribunal Federal. O Supremo tem que ser um tribunal constitucional. É para isso que foi criado o STJ. E acabou. Quer dizer, ou a gente começa a mudar isso, ou esse país vai desandar. Desandar. Quando a economia desanda, dá para arrumar. Quando as instituições desandam, o dia seguinte é pavoroso. Nós já vimos esse filme acontecer. As instituições têm que ser preservadas. Elas não podem ser, preservar as instituições não é preservar os dedos dos poderosos. Os poderosos podem perder os seus dedos, podem perder o seu pescocinho em nome das instituições. São elas, as instituições, que fazem um país sólido. Não é a manutenção no cargo de pessoas que não honram o cargo que a sociedade confiou a elas, confiou pela força das instituições. Então, o fortalecimento das instituições é vital nesse processo. E a gente tem que entender como a gente chegou a isso para a gente poder sair disso. Eu não sei se você concorda ou discorda essa opinião que eu tenho sobre o assunto.
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1: 1 hora e 1 minuto, eu sou Karina Araújo e sigo com o noticiário local, chamando logo o Tiago Costa com as informações do trânsito. Boa tarde, Tiago.
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3: Oi, Karina. Boa tarde para você, boa tarde para os nossos ouvintes. Uma excelente terça-feira a todos. Tô de olho na movimentação da BR-324. Quem saiu de Feira de Santana e segue para a capital baiana vai encarar um pouquinho de retenção logo depois de passagem dos Teixeiras e vai até o Trevo do Cia. Esse trecho não tem opção de desvio, então encarar um pouquinho dessa lentidão, mas a boa notícia é que logo depois que passa do Trevo do Cia, caminho livre até o acesso norte. Quem tá na rodovia e precisa chegar agora no Uruguai, vai para Ribeira, Bonfim, tá valendo aí cortar pela ligação Lobato-Pirajá e completar pela suburbana. Se passou esse trecho, acesse a Barros Reis e complete o caminho pela San Martín. A Via Expressa agora não é uma boa escolha, porque tem retenção na Jequitá e vai atrasar sua viagem. 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Tiago Costa para Band News FM.
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3: Estou de volta e agora com informações da CM Iguatemi em direção à paralela. Isso porque tem retenção no trecho inicial, bem nas proximidades de um hospital. E agora deixa reflexos na Juracy Magalhães, que está travada. Você que está pela Vasco da Gama, da Garibaldi, precisa acessar a paralela, melhor pegar a rua Conselheiro Pedro Luiz, acessar a Orla e depois completar pela Magalhães Neto e Avenida Tancredo Neves. Por falar na paralela, em direção centro, só tem um pouquinho de retenção no

0: final entre o Saboeiro e Pernambués, mas não vale o desvio se você vai pro miolo empresarial. Agora, se você tá na paralela e segue Processo Norte, pegue a via marginal e siga pela Luiz Eduardo Magalhães. 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Tiago Costa para a Band News FM.
1: Valeu, Tiago. Seguindo aqui com o noticiário, um estudo identifica o Banco de Abrolhos como uma área importante de berçário para o tubarão martelo gigante, espécie que está ameaçada. A análise consta em um artigo publicado em agosto em uma revista científica internacional, a partir de monitoramentos feitos na região que vai do litoral sul baiano até o norte do Espírito Santo. De abril de 2018 a maio de 2019, os pesquisadores identificaram quase 60 tubarões dessa espécie, especialmente filhotes. Quem explica é o engenheiro de pesca Jones Santander, um dos autores do material.
2: Foi uma novidade, temos encontrado tantos tubarões martelo dessa espécie, que é o maior tubarão martelo que tem no mundo. Foi um número amostral de 58 indivíduos. No Brasil, esse é o maior N amostral dessa espécie no intervalo tão curto de um ano de coleta de dados. Desses 58 indivíduos, só teve um que tinha um comprimento acima do comprimento de um indivíduo que tinha mais de um ano. Todos os indivíduos, eles tinham até um ano, ou eram recém-nascidos. Então, isso já acendeu ali o alerta, né, de que essa espécie ela pode usar essa área como área de berçário.
1: E esse estudo mostrou que a espécie retorna ao mesmo local para se reproduzir.
2: Observou alguns indivíduos jovens, eles foram crescendo, aí no ano seguinte a gente observa uma chegada de novos indivíduos neonatos. Essa espécie ela é criticamente ameaçada. De acordo com a avaliação nacional, né, mas seguindo critérios globais, essa população aqui no Brasil ela tem uma redução de pelo menos 80% da sua população original. Então é como se a gente tivesse só 20% ou até menos, né, dos tubarões martelo gigante do que tinha no passado. Descobrir que uma espécie que é criticamente em perigo usa ali como um hábitat de área de berçário, ressalta a importância do estudo e da área para a espécie.
1: As equipes ainda acompanham a presença de raias no banco de abrolhos para entender o papel desses animais no equilíbrio e na saúde do ecossistema marinho.
2: Se eu tenho tubarões e raias vivendo bem no ambiente, sem muitos riscos, aquele ambiente ele é um ambiente equilibrado, porque os tubarões eles são indicadores de qualidade ambiental. Quando a gente tem grandes predadores, né, quer dizer que toda a cadeia embaixo ela é bem estruturada. Então, quando eu começo a ter perda de biomassa e abundância de grandes predadores, quer dizer que aquele ambiente ele já está começando a se desestruturar. Entender a importância desses grandes predadores é importante para a gente entender como é que está a qualidade daquele ambiente.
1: Os pesquisadores ainda defendem que os dados podem ajudar a orientar medidas de proteção e manejo na região.
2: E aí a gente vai entender a importância da área para cada uma dessas espécies. Um banco de dados que a gente tem que a gente vai poder fazer essa análise. E aí a gente vai entender, baseado no papel da área para cada uma das espécies, a gente vai entender a importância da região para a conservação desses tubarões e raias.
1: Agora 1 hora e 8 minutos.

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6: Eu sou o Sérgio Aib e está começando agora o Minuto do Empreendedor, apresentado pelo BTG Pactual Empresas, que tem entre os seus propósitos ajudar os empresários e empreendedores a alcançarem o sucesso. Na minha companhia, Emílio Sanches, CEO da Estapar. Emílio, na sua opinião, quais valores e atributos os jovens empresários e empreendedores devem praticar para alcançar o sucesso?
7: Sérgio, eu acho que nos dias de hoje, os jovens estão com muita pressa. A dica que eu poderia dar é resiliência. Tenha tranquilidade, porque tudo acaba dando certo. Trabalhe, se esforce, estude e a sorte ajuda essa turma. Tendo resiliência, a sorte vem e se estiver pronto para isso, a posição vai ser sua.
6: Muito obrigado, Emílio Sanches, CEO da Estapar. 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

0: Economia com ela, Juliana Rosa, e obviamente a crise no Supremo Tribunal Federal é tão grande que repercute no noticiário econômico, o empresariado e também o mercado financeiro se mobilizam depois das notícias que não param de estourar desde terça-feira passada, e a Juliana Rosa tem mais detalhes. Diga lá, Ju, boa tarde.
1: Boa tarde, Ferretti, Lari, boa tarde para você que está aqui na Band News FM. Um grupo de grandes empresários e economistas com peso no mercado financeiro articula um manifesto para discutir a crise do judiciário. Essa crise que escalou depois que o ministro, o relator do Banco Master, André Mendonça, retirou o sigilo de documentos que revelam a comunicação entre o banqueiro Daniel Vorkari e o ministro Alexandre de Moraes. Moraes reagiu pedindo a investigação de André Mendonça por abuso de autoridade. E juristas, então, estão sendo convidados para esse encontro nessa quarta-feira para discutir a reforma do judiciário brasileiro, a preocupação de uso eleitoral do tema, a percepção é que o assunto é apartidário, a percepção de instituições muito fragilizadas. Não é a primeira vez que um movimento como esse é realizado. Foi lançado em dezembro o movimento Ninguém Acima da Lei. Hoje conta com mais de 78 mil assinaturas. É um documento que cobra diretamente de Edson Fachin, presidente do Supremo, o avanço de um código de ética rigoroso, maior transparência também dos limites institucionais e éticos da corte. E vem depois do avanço de investigações mostrando as relações de ministros do STF com Vorkari. A percepção é que pode acabar em impeachment, por isso que tem essa pressão aí da sociedade, porque no Supremo, quando o caso for levado ao escrutínio dos demais ministros, o que se espera é um sentimento de autopreservação, falando mais alto, com o tema principal não sendo a gravidade das revelações, mas sim se houve ou não uma falha processual. E no Senado, o Davi Alcolumbre também tem dado declarações apontando que enquanto ele estiver no comando do Senado Federal, um processo de impeachment contra o ministro Alexandre de Moraes não deve avançar. Bom, o efeito colateral positivo dessa confusão esperado é a diminuição da resistência de parte do Supremo ao código de conduta defendido pelo presidente do STF, Edson Fachin. Assunto fundamental para a economia, a questão da segurança institucional, da confiança para o avanço de pautas tão fundamentais para o desenvolvimento econômico. Volto com vocês.
0: De fato, uma crise que vai se espalhando para outros setores, está muito longe de ficar presa aos gabinetes de Brasília. Obrigado, Ju. Até amanhã.
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3: 1h17, eu sou Karina Araújo, sigo com o noticiário local e vou chamar Tiago Costa com as informações do trânsito de Salvador. Tiago.
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6: Estou de volta e agora atualizando o motorista sobre a estrada do Coco, isso porque em direção à capital baiana tem muita retenção já a partir ali de Catu de Abrantes e segue até o Cagi. Você que está saindo de Vilas de Abrantes e precisa chegar na paralela, melhor cortar pela via metropolitana, pegar o aeroporto e depois completar por São Cristóvão. BA-099 em direção ao litoral só pisa no freio ali na parte central. O trecho é curto, não vale desviar. Você que está pela paralela e segue agora para as praias do litoral, a BA-099 é a sua melhor escolha. 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Estamos na Avenida Tancredo Neves. Tiago Costa para Band News FM.
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3: Uma hora e 20 minutos, uma ação policial investiga um grupo criminoso suspeito de adulteração, clonagem e venda de carros roubados em Santo Amaro, no Recôncavo da Bahia. Daqui a pouco eu volto com mais detalhes.
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27: Temos um novo recorde na história desse programa. Temos um recorde. 1h22. Eu não vou enrolar, porque a gente agora começa uma corrida importante contra o tempo para entregar 2 horas da tarde para o pessoal do Tem Método.
3: Mas a gente avisou no começo do programa, hoje uma situação muito específica, comentário gravado do Eduardo Oineg. Se você não ouviu, depois volta lá no YouTube, tem análise e opinião do Eduardo Oineg sobre tudo que está acontecendo em Brasília. Portanto, hoje a gente já sabia que o horário ia para o espaço. Não que nos outros dias não vá, mas a gente vai tocar o barco aqui.
27: Mas foi um pouquinho mais longe, né? Foi para outra galáxia. Gente, de novo, olhando para Brasília, a gente volta a falar da decisão do ministro André Mendonça, que afastou o diretor-geral da PF, o Andrei Rodrigues. As informações chegam com Afonso Marangoni.
28: A segunda turma do Supremo Tribunal Federal forma maioria para manter a decisão do ministro André Mendonça, que determinou o afastamento do diretor-geral da Polícia Federal, Andrei Rodrigues. O ministro Gilmar Mendes, no entanto, pediu vista e interrompeu a análise no plenário virtual. A decisão de Mendonça segue valendo enquanto o caso está paralisado. 2 ministros anteciparam o voto e acompanharam André Mendonça. São eles Nunes Marques e Luiz Fux. Ainda falta o voto do ministro Dias Toffoli, mas isso só deve acontecer depois que Gilmar Mendes devolver o processo do pedido de vista. Ao determinar a suspensão do diretor-geral e também de Leandro Almada, diretor de inteligência, André Mendonça citou a divulgação de relatórios de inteligência e destacou que os documentos comprovam um monitoramento sistemático e ilegal conduzido pela PF por mais de 1 mês contra a própria André Mendonça e também o advogado-geral da União, Jorge Messias.
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3: Agora 1h24, a gente faz contato com Buenos Aires, capital da Argentina, porque hoje tem jogaço, tem Boca Juniors e São Paulo pela Copa Sul-Americana. E quem está por lá acompanhando toda a movimentação é a Aline Fanelli.
27: Você falou certo.
3: Falei certo,
27: falou.
3: Né? Achei que tinha falado errado. Diga lá, Aline, boa tarde.
31: Oi, Ferretti. Ótima tarde para você, para a Lari, para quem acompanha a gente. Daqui a pouquinho vai começar a concentração da torcida do São Paulo. Os torcedores vão juntos em direção à Bomboneira para essa partida que é às 21h30. E escolheram uma região muito famosa aqui em Buenos Aires, que é Porto Madeiro, uma vasta gastronomia que eles podem aproveitar e fazer a festa antes de ir para lá. A gente também vai daqui a pouquinho, claro, porque é um confronto entre 2 gigantes do continente. Assim, o diário Olé, daqui da Argentina, definiu esse encontro entre entre Boca Juniors e São Paulo. A equipe da casa não perde há 11 partidas e o tricolor vem de 2 triunfos consecutivos, inclusive quebrando um tabu no último sábado do Atlético Mineiro, porque o time não perdia havia 14 partidas. Então, São Paulo vai com força máxima para essa partida de hoje, assim como o Boca Juniors. O Boca coloca a Sul-Americana como fundamental e prioridade neste segundo semestre. O São Paulo deve ter a escalação parecida com a de sábado, com 3 zagueiros, com 2 mudanças, a volta do Iago na ala pelo lado esquerdo e, claro, Jonathan Calleri, o capitão e a referência do time que está recuperado de entorse no tornozelo esquerdo. Transmissão da Band News FM, ó, a partir de 8h30 da noite, a narração é do Marcelo Duó e comentários do Cicinho. Eu estarei na Bomboneira passando frio, previsão para a hora da partida é de 10 graus, com sensação térmica de 8 graus, mas vai ser uma grande festa com certeza que a gente vai acompanhar.
27: Não tenho nem dúvida, Aline Fanelli, tá passando frio lá em Buenos Aires, Aline vai colocar um cachecol nesse pescoço, a gente tá passando frio não tanto quanto você, mas vai se agasalhar melhor para aguentar essa transmissão, hein, Nini? Bom trabalho!
31: Valeu, Lari. Agora ainda tá de boa, tá? Porque são 15 graus e eu tô numa região, numa praça, Praça da Liberdade, tá sol, né? Então acaba esquentando um pouquinho mais, o que é gostosinho, a gente aproveita. Mas depois, à tarde, você pode deixar que o kit já tá todo preparado.
27: Combinado. Mostra pra gente depois. Bom trabalho por aí.
31: Valeu.

0: Falta menos de um mês para as eleições deste ano, aliás, e a Band News FM continua com força máxima para sanar as dúvidas antes do pleito de outubro. Hoje a Isabela Mota te explica como dar um check-up jurídico no candidato. Fala aí, Isa.
1: Inteligência artificial, montagem, deepfake, áudio tirado de contexto. Você vai receber tudo isso e mais um pouco durante o período eleitoral. O difícil é, em tempo hábil, conseguir identificar o que levar a sério. As recomendações de todas as eleições seguem válidas. Cheque tudo nos portais oficiais da Justiça Eleitoral e em veículos confiáveis, como a Band News FM. Mas algumas dúvidas parecem mais difíceis de serem sanadas, como a do ouvinte Luiz Germano.
2: Eu gostaria que o meu voto fosse para um candidato que tivesse a ficha limpa. Mas como é que eu faço para saber se ele tem algum processo ou alguma condenação no nome dele?
1: Hoje, só é possível ter acesso a decisões da chamada ficha limpa. Essa lei prevê que os candidatos que foram condenados por crimes como, por exemplo, corrupção, lavagem de dinheiro, tráfico de drogas, só podem concorrer a mandatos após 8 anos do fim do cumprimento da pena. Há, em alguns casos, ampliação desse prazo para 12 anos. Mas o Brasil permite que depois desse tempo os políticos voltem para o jogo. Você, eleitor, pode acessar o site da Justiça Eleitoral e procurar pela aba Divulgação de Candidaturas e Contas Eleitorais. Lá, dá para filtrar por estado, partido, cargo, entender toda a situação do seu candidato. Mas, por exemplo, processos anulados não entram nesse mapa de informações, nem mesmo questões jurídicas que estão em andamento. Ou seja, pode ser que o seu candidato esteja respondendo por falta de pagamento de condomínio, dirigir embriagado ou políticos voltem para o jogo. Você, eleitor, pode acessar o site da Justiça Eleitoral e procurar pela aba Divulgação de Candidaturas e Contas Eleitorais. Lá, dá para filtrar por estado, partido, cargo, entender toda a situação do seu candidato. Mas, por exemplo, processos anulados não entram nesse mapa de informações, nem mesmo questões jurídicas que estão em andamento. Ou seja, pode ser que o seu candidato esteja respondendo por falta de pagamento de condomínio, dirigir embriagado ou questões jurídicas que estão em andamento. Ou seja, pode ser que o seu candidato esteja respondendo por falta de pagamento de condomínio, dirigir embriagado ou até que isso não esteja disponível para consulta, já que pode estar em segredo de justiça. O consultor sócio do Instituto Áquila, Rodrigo Neves, ressalta que essa é a eleição de prestar mais atenção do que nunca nas fontes da informação.
3: O maior cuidado que o eleitor tem que ter hoje não é o acesso à informação, é filtrar qual informação que ele está tendo acesso, porque vai ter uma chuva de informações, de fake news, de informações que às vezes não são verdadeiras, de promessas que às vezes nem foi o candidato quem fez, mas apareceu ali no rolo social do celular dele. Diferente de algumas edições passadas, que a dificuldade era ter acesso, eu acho que agora é filtrar a informação. O nosso eleitor vai ter que ser cuidadoso de saber o que ele está recebendo de dados no celular dele.
0: Oi, gente, aqui é a Larissa Biscaia.
4: E aqui é Humberto Ferretti.
0: Olha só, você já percebeu que tá rolando o horário eleitoral obrigatório bem ali no começo do nosso Band News no meio do dia, mas...
4: Você não fica sem notícia, não. Se você não quiser acompanhar o horário político, tem Band News no meio do dia, entre meio-dia e meio-dia e 25, para quem acompanha a gente pelo YouTube, pela Fest TV e também pelo aplicativo Band Play.
0: E para quem quer o comentário do Oineg, fica bem tranquilo. Meio-dia e 25, a gente volta pro rádio normalmente e ele faz o nosso comentário de todos os dias. A gente te espera lá.
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9: Estou de volta e agora com informações da Avenida Bonocô em direção ao Acesso Norte. Isso porque desde a saída do Vale do Ogunjá vai encarar a retenção que segue até a aproximação ao Acesso Norte. Pega minha dica, você que está pelo comércio precisa chegar na BR-324, melhor seguir direto aí pela Jequitaia, depois subir a Via Expressa para chegar com mais facilidade. Quem está na Luiz Eduardo Magalhães e vai à feira ou vai realizar a travessia, nesse sentido evite a Via Expressa, senão vai encarar a retenção na Jequitaia e vai atrasar sua viagem. Siga pela San Martín que tem melhor fluidez e vai chegar com facilidade. 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Tiago Costa para Band News FM.
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9: Nesse dia de cobertura excepcional, Mônica Bergamo aqui com a gente no Band News no meio do dia, justamente para comentar e repercutir a decisão do ministro André Mendonça, que afastou o diretor-geral da Polícia Federal, o Andrei Rodrigues. Mônica, obrigada por nos atender. E o governo, hein, vai ou não recorrer dessa decisão? Boa tarde para você.
10: Pois é, boa tarde a todos. A Advocacia-Geral da União, que representa os interesses do Estado brasileiro, né, e nesse caso do governo brasileiro, vai recorrer sim da decisão do ministro do Supremo Tribunal Federal de afastar o diretor-geral da Polícia Federal do cargo. E essa peça, pelo que eu apurei, já está ficando pronta. O órgão vai argumentar que a decisão, que foi tomada monocraticamente, quer dizer, isoladamente pelo ministro André Mendonça, violou a competência privativa da Presidência da República, a quem cabe indicar e demitir o diretor-geral da PF. Né? A decisão da terça do ministro André Mendonça, ele afastou liminarmente o diretor-geral e colocou para votação na segunda turma do Supremo. Né? O ministro Luiz Fux convocou imediatamente uma reunião, uma sessão virtual extraordinária do colegiado. Ele e o ministro Cássio Nunes já anteciparam seus votos, formaram maioria para manter o afastamento, mas o ministro Gilmar Mendes pediu vista. Quando o ministro pede vista, o julgamento só é concluído quando ele der o voto. Então, portanto, apesar de já ter maioria, ainda falta concluir o julgamento. E é nessa brecha que a AGU vai atuar. A AGU deve recorrer ao plenário da corte ou ao presidente Edson Fachin, isso estava sendo decidido nesse exato momento, para pedir que seja derrubada essa decisão. Então é isso. O ministro determinou o afastamento, né? Afastou também preventivamente o diretor de inteligência da Polícia Federal, Leandro Almada. Né? O que motivou esse afastamento foi a produção daquele relatório interno que o ministro Alexandre de Moraes divulgou na semana passada, que mostrava, né, que detalhava a atuação do ministro André Mendonça nos casos do INSS e na operação sem desconto que pega o Daniel Vorcaro, né, falando que ele privilegia, seleciona alvos, que ele privilegia alguns alvos em detrimento de outros, que o inquérito fica lá parado, enfim, fez uma série de observações. Né, e o ministro Alexandre de Moraes pediu uma investigação contra André Mendonça. Então tá essa confusão, um pede investigação contra o outro, e o que se imagina que vai acabar acontecendo é o plenário decidindo sobre todos esses pedidos, decidindo sobre o pedido de investigação que o André Mendonça fez contra o Alexandre de Moraes, pedido de investigação que o Alexandre fez contra o André Mendonça, e agora o pedido de afastamento do diretor-geral da Polícia Federal, Andrei Rodrigues. O governo vai recorrer, então, se o ministro Edson Fachin acata, vai tudo para o plenário e vai ser tudo decidido num pacote só. Temos que esperar aí eles formularem o pedido, né? E aí ver o que o ministro Edson Fachin, que já tinha pedido explicações ao Alexandre, ao André e ao Andrei da PF, vai decidir.
9: A gente aguarda as cenas dos próximos capítulos. Mônica, obrigada por nos atender. Até uma próxima.
10: Até amanhã.
9: Até.
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0: Excepcionalmente hoje, por conta da cobertura especial da crise no Supremo Tribunal Federal, não teremos a coluna de tecnologia aqui no Band News no meio do dia. O Eduardo Frumento e o Warrison Lacerda voltam ao longo da programação.
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3: Uma da tarde, 42 minutos. Eu sou Victor Pinto, estou ao lado de Matheus do Carmo e vamos seguindo aqui com o trânsito para você.
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3: Olha, as imediações aqui da mansão dos Mariani, né? Aqui as imediações da Avenida Princesa Isabel, o iniciozinho, trânsito bastante congestionado, segundo os usuários do aplicativo Waze. Da mesma forma, na Rua Padre Feijó. Atenção você que está circulando pelas imediações da Avenida Mário Leal Ferreira, principalmente no sentido para a região do Acesso Norte, trânsito bastante congestionado, sentido Guatemi, pelo que a gente vê aqui, notificação de acidente, já ali próximo ao finalzinho da Avenida Bonocô, para quem vai seguir para a ACM. Então, toda paciência pouca para quem vai passar por essa região, segundo o Waze. Vamos ali, a gente volta já.

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8: A gente segue com o nosso noticiário aqui na Rádio Band News FM. Lembrando que daqui a pouquinho teremos Boa Tarde Bahia a partir das 14h05. O suspeito de matar a jovem Brenda Nicole Alves Brandão, 21 anos, com um tiro no rosto durante uma tentativa de assalto no bairro do Embuí, em Salvador, possui antecedentes criminais. As informações são do delegado Tomás Galdino. De acordo com ele, Ricardo Nery Melo Júnior, de 24 anos, já foi preso por crimes como posse de objetos com restrição de furto e roubo.
9: Nosso sentimento sempre é a família, a nossa instituição Polícia Militar. Já temos a identificação dos autores, já temos locais onde eles estão, não chegamos a eles ainda, mas com certeza vamos dar uma resposta precisa e imediata. Isso não vai ficar impune.
8: Ele se apresentou em uma delegacia ontem, acompanhado de advogado, um dia após o crime. Na tentativa de assalto, Brenda Nicole foi atingida no rosto. Ela teria reagido após o suspeito tentar roubar o celular. A jovem estava na garupa de uma moto conduzida pelo namorado de 24 anos. Em depoimento, o suspeito confessou o crime. Segundo as investigações, ele saiu de casa com a intenção de realizar assaltos.
10: As investigações apontam, junto com a confissão do próprio investigado, que ele praticou esse crime de forma deliberada, né? Ele já saiu de casa. Isso provado através de oitiva do próprio investigado, com o intuito de efetuar assaltos, e naquele momento ali escolheu a vítima e, ao efetuar aquela abordagem, efetuou o disparo que ceifou a vida de Brenda.
8: A arma usada no crime ainda não foi encontrada. 1h47.
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10: E nada de folga para a rapaziada da Fórmula 1. Domingo teve corrida na Itália e no próximo domingo já tem corrida na Espanha às 10 da manhã com transmissão da Band News FM. Mais uma vez com alteração na Red Bull, o Isaac Hadjar está se recuperando de uma lesão no punho, não vai correr. O Liam Lawson, de apenas 21 anos, será o substituto dele e vai ser companheiro de equipe do tetracampeão Max Verstappen. Lembrando que o Kimi Antonelli, italiano da Mercedes, de apenas 20 anos, está cada vez mais perto do título mundial, venceu em casa no último fim de semana, largando na 19ª posição e já tem 66 pontos de vantagem para o segundo colocado no mundial, George Russell, companheiro dele na Mercedes. O Antonelli pode se tornar o piloto mais jovem a faturar o título da Fórmula 1.
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11: Uma da tarde, 54 minutos, seguindo com o nosso noticiário aqui para você. Lembrando que logo mais, 2h05, a gente inicia mais uma edição do Boa Tarde Bahia. O entrevistado de hoje é o candidato ao Senado, Carlos Sodré, do Mobiliza, estará comigo, com Luiz Felipe Veloso, também com a participação de Guilherme Reis, editor de política da Tribuna da Bahia. Vamos lá, o nosso noticiário. Uma nova linha do BRT começa a operar amanhã, ligando a Estação da Lapa a Patamares, em Salvador. Inicialmente, A linha vai atuar em operação assistida das 9 da manhã às 4 da tarde. A linha vai atuar combinando trechos em corredores exclusivos e com segmentos em tráfego misto, assim como as linhas B2, que sai da estação Shopping da Bahia e vai até a Maralina. O itinerário terá o início na estação da Lapa, seguindo pelas avenidas Vasco da Gama, Juracy Magalhães e ACM, por meio da via exclusiva do BRT até a estação Pituba. Em seguida, segue pela Orla até Patamares. No percurso de volta, ele passa pela Orla até a Pituba e, por fim, retorna à Lapa. Durante a fase de operação assistida, a Secretaria da Mobilidade vai acompanhar o desempenho do serviço para realizar eventuais ajustes. E falando de mobilidade, lembrar para você que vai para o show de Maroon 5, porque o metrô da Bahia terá operação especial ali nas imediações da Arena Fonte Nova. O funcionamento do transporte terá início às 5 da tarde do dia 10 de setembro e segue até 1 da manhã de sexta-feira, dia 11 de setembro. Após a meia-noite, o embarque será permitido exclusivamente na estação Campo da Pólvora. As outras estações ficarão abertas apenas para o desembarque de passageiros, com exceção do CAB, que vai fechar à meia-noite. Além disso, o Shopping da Bahia vai manter o estacionamento B aberto até 1 hora da manhã da sexta-feira, para atender aos clientes que optarem por deixar os carros estacionados no centro de compras. Falando de cultura agora, o Cine SESI 2026 chega à terceira edição com programação gratuita dedicada ao cinema e ao audiovisual baiano. O festival será realizado entre hoje e 16 de setembro em Salvador e pela primeira vez também em Cachoeira, no Recôncavo Baiano. Com o tema Cinema, Memória e Legado, a programação reúne mais de 18 filmes, além de oficinas, debates, painéis e sessões especiais. Desta vez, o evento homenageia os 35 anos do Bando de Teatro Olodum, grupo que se tornou referência nas artes e na formação de artistas. Entre os destaques está a exibição do documentário Três Obás de Xangô, de Sérgio Machado, isso em Cachoeira. O festival também promove oficinas de produção audiovisual e figurino, além de atividades voltadas ao público infantil. E o Festival Salvador Gospel acontece na próxima sexta-feira, dia 11, na Orla do Jardim de Alá. O evento integra o Festival da Primavera, realizado pela Prefeitura, e vai reunir diferentes expressões da música cristã em uma grande celebração aberta ao público para compartilhar mensagens de fé e esperança. Até o momento, estão confirmadas apresentações da banda Manancial, Elias Melo, Alisson Porto, Tiago Oliveira e Alisson Aguiar. A entrada para o evento é gratuita e será através do estacionamento do Coqueiral, localizado no próprio Jardim de Alá. 1h57, a gente volta daqui a pouquinho.
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0: Noronha. Durante as ações, foram localizadas duas motos desmontadas com indícios de adulteração. Na casa de um dos alvos da operação, foram apreendidas uma pistola, uma espingarda e 98 munições. Todo o material foi encaminhado para a Delegacia de Repressão a Furtos e Roubos de Veículos. As investigações seguem com o objetivo de identificar todos os envolvidos e recuperar bens que foram roubados. E a Polícia Civil da Bahia, por meio da Delegacia de Homicídios de Feira de Santana, investiga a morte de Matheus Lima de Jesus, de 18 anos, executado a tiros em casa. Ao chegar ao local, os policiais confirmaram a morte e isolaram a área até a chegada do Departamento de Polícia Técnica, responsável pela perícia e remoção do corpo. De acordo com as investigações, dois homens teriam arrombado o imóvel e atirado contra Matheus, que não resistiu e morreu no local, no bairro Campo Limpo. Em nota, a Polícia Militar informou que reforçou o policiamento na região para garantir a segurança da população. E um homem de 37 anos é preso em flagrante, suspeito de tentar matar uma mulher de 22 anos no bairro Bela Vista, em Ibicaraí, no sul da Bahia. O caso aconteceu no último domingo. Ao chegarem ao local da agressão, os policiais militares acolheram a vítima e prenderam o suspeito, que também estava ferido. Segundo a Polícia Civil, o suspeito agrediu a vítima com uma arma branca e foi contido por populares no local. Os dois foram encaminhados para atendimento médico antes de serem levados para a delegacia. O homem segue preso à disposição da polícia. E um homem de 36 anos é preso em Santo Amaro, no Recôncavo Baiano, após confessar ter cometido feminicídio. No domingo, ele foi espontaneamente ao terceiro pelotão da Polícia Militar no município de Coração de Maria e de lá foi levado para a delegacia de Santo Amaro, onde confessou o crime. O homem contou que na sexta-feira passada ele matou Rafaela Conceição de Jesus, de 29 anos, com mais de 40 golpes, após uma discussão motivada por ciúmes. Após o crime, o corpo da vítima foi abandonado em uma rodovia na zona rural de São Francisco do Conde. A polícia informou que já havia um mandado de prisão temporária expedido pela justiça contra o suspeito. E a Marinha do Brasil abre um inquérito para investigar as circunstâncias de um acidente que deixou um homem ferido após ele ser atingido por hélice de embarcações no Rio São Francisco, na cidade de Juazeiro, no norte da Bahia. Segundo a Capitania Fluvial do município, o caso foi registrado no domingo. A vítima, que teve ferimentos na região dos membros inferiores, foi socorrida e levada para uma unidade hospitalar de Petrolina, em Pernambuco, estado vizinho. Não há informações atuais sobre o estado de saúde dela. Uma equipe de inspeção naval da capitania foi até o local para realizar os levantamentos iniciais e colher informações relacionadas à ocorrência. Um jovem de 20 anos morre após se afogar no rio Paraguaçu, em Castro Alves, no Recôncavo Baiano. Segundo a Polícia Civil, a vítima, identificada como Gabriel Cruz da Rosa, foi socorrida pela população. 1:04.
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0: Boa tarde, Bahia. Está no ar o seu programa de todas as tardes aqui da tela da Band, no som da Rádio Band News, no nosso canal do YouTube, Band Bahia Oficial. Integrada conosco também a Band FM de Vitória da Conquista, além da Rádio Sabiá FM de Conceição do Coité. E como vocês já sabem, eu não faço esse programa sozinho, tenho a companhia dele. Boa tarde, Luiz Felipe Veloso.
1: Muito boa tarde para você, Victor Pinto. Muito boa tarde para você que está aí acompanhando e nos dá a honra da sua audiência.
0: Pois bem, a gente segue com a nossa rodada de sabatinas com os candidatos ao Senado. Vamos lá. Seguindo o nosso cronograma em acerto da nossa produção com os assessores, hoje o entrevistado é Carlos Sodré, do Partido Mobiliza, candidato ao Senado pelo Estado da Bahia. Sodré, muito obrigado por ter aceitado o convite de estar aqui com a gente. Boa tarde.
2: Honra minha, Vitor.
0: Pois bem, Sodré, é o seguinte, a gente tem 20 minutos que passam a contar a partir da sua primeira resposta. Quando tiver faltando pouco mais ali de 2 minutos, 1 minuto e meio, a gente faz as considerações finais. Essa pergunta vem da nossa redação da Rádio Band News. Como ex-presidente do Conselho Nacional de Política Criminal, o senhor conhece profundamente o sistema penal. Para solucionar a crise de segurança que assola a Bahia hoje, o seu voto

0: no Senado vai se alinhar às pautas da direita pelo endurecimento penal ou o senhor defende uma reforma estrutural com foco em penas alternativas e ressocialização? Seu tempo passa a contar a partir de agora.
1: Um reparo inicial, nunca fui presidente do Conselho. Fui membro do
0: Conselho. Membro do Conselho, ok.
1: Segundo ponto. Claro que lá a gente aprendeu muito e aprendeu com o que se passa no Brasil todo, um país de várias realidades em todos os campos, inclusive neste. E a questão, ao meu ver, não é se a gente está com pauta de direita ou de esquerda, até porque essa classificação Norberto Bobbio lá atrás já há muito tempo desqualificou. Eu coloco outra questão. Eu acho que o que a gente precisa é fazer a fusão de modelos, de exemplos, da história de sucesso, de cases de sucesso que a gente tem em várias situações. E adequar a uma realidade muito ruim. Na verdade, o sistema penitenciário é um campo de dois. Né? E não é uma declaração meio poética, é uma coisa de verdade. A gente, por exemplo, na Bahia teve a oportunidade de fazer muito no campo da ressocialização, que é algo que está acoplado e que é uma certa novidade e é muito importante para tentar regenerar o preso, o paciente do sistema penal, para poder voltar. Claro que isso aí envolve inteligência, muito, investimentos, muito, porque você tem uma disparidade violenta, gritante. Há números que variam entre o que se diz 900 mil, outros que é 1 milhão e 200, computam às vezes os mandados de prisão que não estão computados, quer dizer, não estão convertidos em prisões. E quando você tem as vagas, elas não passam de 300 e tantos mil. Ninguém quer fazer, governo nenhum quer investir nesse setor de construir prisão. Mas precisa ter enquanto você desenvolve outra coisa. O que é essa outra coisa? Está no campo das prioridades que eu defendo para um mandato de senador, para a atuação de governo e de quem estiver na vida pública. Está no campo das minhas prioridades, que eu espero que seja mais adiante que você queira saber quais são as que eu defendo.
2: Eu vou aproveitar então, porque essa seria a minha pergunta, né? É muito importante que as pessoas que estão acompanhando a gente em casa conheçam um pouco sobre as pautas do Mobiliza. Uma vez que nas pesquisas de opinião, o índice lá de indecisos ainda é muito grande para o Senado, né? Na corrida ao Senado.
1: Enorme. Então,
2: como o Mobiliza pretende apresentar, quais são essas pautas, né, que podem fazer com que esse público indeciso se interesse pelo candidato?
1: Deus ajude que seja pelo caminho das pautas. Porque nós temos uma realidade no Brasil em que há uma desinformação muito grande, inclusive no que toca ao Senado. Não é por acaso que nas eleições sempre a quantidade de eleitores que votam para o Senado é muito menor do que para os outros cargos. Você encontra uma eleição de governador que é um Bavi. Você tem uma eleição de presidente que é um Vasco Flamengo, por exemplo, né? Para citar assim, dois times que são de uma rivalidade conhecida. Mas quando o deputado é outro tipo de acesso e forma de captação de voto. Mas o Senado não tem essa rivalidade. O que você tem aí no Senado são outras coisas que estão influindo. As pessoas querendo se agarrar ao osso para não querer deixá-lo, e outros que precisam delirantemente conquistar o mandato por outras necessidades. Mas exatamente para você conquistar um eleitorado, você tem que ter mensagem, você tem que ter conteúdo. Eu, por exemplo, sustento, em nome do Mobiliza, que defende soberania, defende equilíbrio e desenvolvimento econômico, que defende investimentos sociais, mas eu particularmente, estou defendendo uma linha de entendimento de que minha primeira prioridade é a educação, a segunda é a educação, a terceira é a educação. E por que tanta ênfase na educação? Não é porque é carro-chefe do resto, não é porque é a solução de todos os males, que isso é a retórica de tempo de eleição que eu ouço desde menino. Sou mais velho que vocês. Uhum. Mas vejo o seguinte, que é através da educação que você vai organizar a saída para os problemas da saúde, que vivem combalida. Não é mentira as filas da regulação. Não adianta polemizar nem teorizar sobre isso, porque isso é verdadeiro. Não é? Para dar um exemplo, a questão do saneamento básico que está embutida nisso, a questão, por exemplo, do respeito ao meio ambiente, a questão, por exemplo, da exorcização da violência que alimenta a insegurança pública, como também a impunidade retroalimenta a insegurança da população, que está causando um transtorno, um sobressalto imenso no interior e na capital. Na Bahia, inclusive, eu tenho visto isso. Ao lado disso, a questão de você buscar, com a educação, fazer, promover a confluência do capital e do trabalho, onde você respeite os direitos da propriedade, que também pense da finalidade social ao emprego do capital e que respeite os sagrados interesses dos trabalhadores, que de seu turno também devem dar contrapartida do trabalho e que juntos, até assegurando o posto de trabalho, juntos, patrões e empregados, façam girar a roda da economia para que a gente alcance a paz social.
0: Nós ainda temos 14 minutos, candidato, de entrevista. Agora, quem participa do nosso programa é o editor de política da Tribuna da Bahia, o Guilherme Reis. A gente acompanha agora a pergunta dele.
3: Olá, muito boa tarde. É um prazer estar aqui novamente. A minha pergunta para o candidato hoje é a seguinte. Candidato, o senhor e o seu partido se apresentam como uma alternativa aos principais partidos e forças políticas mais tradicionais da Bahia. Eu gostaria de saber se o senhor... Caso o senhor seja eleito, o que o senhor faria de diferente dos senadores ligados a esses partidos mais tradicionais, essas forças políticas principais do Estado da Bahia?
1: Olha, eu acho que tem um modelo que existiu e tem desaparecido. É a figura do político devotado à causa pública, onde não faça prevalecer os seus interesses, interesses grupais, acima dos interesses da população, do interesse público. Por exemplo, eu estou num partido pequeno, reconhecidamente, mas independente, que não come no coxo do governo nem está sob o sovaco da oposição. Esta independência é para me assegurar condições do exercício de um mandato independente, onde, claro que o programa do partido nos guia. Os interesses nacionais decidem sobre nossos rumos, são os rumos do país. Agora, é preciso também que a gente tenha a liberdade, a autonomia e a independência, que eu terei, inclusive, com o que digo aqui agora, eleito senador, não buscarei a reeleição, porque acho que um mandato de 8 anos, com o assessoramento que o Senado propicia a cada senador e o devotamento a esse trabalho, é fazer um mandato diferente, decente, correto, aplicado, para ser um exemplo que fique para as novas gerações e que todo mundo tenha a satisfação de dizer é possível ser senador decentemente.
0: Candidato, o candidato foi... ex-subsecretário de Agricultura do Estado da Bahia. A gente sabe que o interior depende muito do setor agro, depende muito da agricultura familiar. Eu, por exemplo, estive agora esse final de semana no interior, Luiz Felipe também, a gente comunga da mesma ideia da questão da seca, que está tendo um problema já muito grave agora, em setembro. Uma vez eleito senador, conhecendo os meandros da agricultura do nosso estado, por já ter feito parte de uma pasta importante nesse segmento, qual é a sua proposta para amenizar a seca? Qual é a sua proposta para valorizar o pequeno agricultor?
1: Veja só, aliás, quero fazer uma digressão. A agricultura vive dos projetos que nós deixamos. E hoje é uma agricultura que foi esquartejada, dividida em várias pastas. Essa é uma observação muito interessante, porque, na verdade, a agricultura não tem tido essa prioridade do tamanho que é, porque essa repartição, eu acho que enfraquece. Agora, quero dizer, com o conhecimento que tenho do interior, que é preciso interiorizar o desenvolvimento. E você dá oportunidade estimulando a agroindústria, estimulando as condições cada vez maiores de você propiciar recursos hídricos para a produção. Por exemplo, o Canal do Sertão, eu vi agora, eu andei pela região de Juazeiro, de Senhor do Bonfim, de Jaguaraí. Lá digamos assim, um clamor. O que quer um homem do interior buscando ser senador? Trazer a voz do interior. Eu venho de uma região, por exemplo, grande, chamado Grande Sul, que vai de Valença, a divisa com Minas e Espírito Santo, passando ali pelas faldas da Serra do Marçal e descendo e subindo pela costa de Bucuí a Valença. Esta região, com 98 municípios, com mais de 1,5 milhão de votos, uma região que nunca teve sequer um candidato ao Senado, quanto mais um senador. A gente busca que o interior tenha voz. Eu venho me propondo para ser essa voz do interior, em nome do Mobiliza, naturalmente.
2: Dentro desse aspecto de desenvolvimentista, digamos assim, qual seria a principal pauta que nós poderíamos discutir aqui, o senhor poderia apresentar para nós relacionadas ao desenvolvimento econômico do Estado, principalmente prestando atenção no interior do Estado, particularmente em relação ao interior?
1: Veja bem, eu queria recordar uma coisa aqui, que ninguém fala sobre isso. Ninguém fala. Por exemplo, a Constituição. E veja que o Congresso dentre os males que tem causado ao Brasil, Congresso Nacional, um deles é o de não ter regulamentado aqueles dispositivos da Constituição que ficaram sob sua responsabilidade para poder, digamos assim, regulamentar. Por exemplo, lá se movimentou no sentido de reservar 3% das receitas para o Nordeste, que é dinheiro de um tamanho que vocês não são capazes de calcular. E nunca se mexeu nisso, porque forças outras seguram, e as nossas vozes baianas são aquelas que emudecem diante disso, emudecem com o fato, você tem uma BR-101, você tem uma BR-116, duplicada em todos os estados, não são na Bahia, a BR-020 com problema, você sai ali, por exemplo, como eu saí outro dia de Correntina para São Desidério, 20 quilômetros antes, você tem um trecho que tem séculos que ninguém complementa, uma estrada que vai bem e daqui a pouco você tem uma dificuldade para atravessar. Ah, porque tem problema com o meio ambiente. Cedo todo mundo resolve o problema. Você não pode atravancar o desenvolvimento como está atravancando. E vejo, por exemplo, essa questão da 324, isso é um sofrimento. O povo ficou aí sofrendo. E ainda está, mas eu digo sofrendo, com uma empresa concessionária que, para largar o osso, teve que ser indenizada em quase 1 bilhão. E agora se diz que ela vai voltar. Isso é falta de respeito com o povo. Da mesma forma, como é falta de respeito, já que no campo da infraestrutura, o que se diz aí que está se tramando é não fazer licitação, não é? Haver dispensa de licitação para a renovação do contrato de energia por mais 30 anos para a Bahia. Sabe o que envolve isso? É bom apurar. A imprensa fica com isso aí anotado para apurar, porque é grave demais. Com empresa que está prestando mau serviço à população, todo mundo sabe disso. Há uma certa unanimidade no particular. Então, eu acho, sabe, que no interior não precisar nos voltar para as questões de infraestrutura, para a saúde, a educação. Não adianta você estar fazendo prédios bonitos. Olha, o Brizola foi o maior governo de construtividade na educação no Rio Grande do Sul, quando fez 6 mil e quase 400 escolas em 4 anos. No Rio de Janeiro, quando fez centenas de CIEPs, de escolas de tempo integral, elas estão sendo feitas aqui. Eu já fui em mais de uma cidade onde se diz que os meninos são liberados às 14 horas. E aí, para não se dar a merenda e a refeição da tarde, isso não é escola integral, e o menino vai para casa e fica à mercê, inclusive, da cooptação do crime organizado, porque os pais estão trabalhando, ainda não voltaram para casa. Tem coisas aí que precisam ser vistas e levantadas. Não tem negócio de lado de política, não. A gente tem que ter uma posição em cima e contra aquilo que é errado, porque a população não pode continuar sendo tratada do jeito que é.
0: A gente está conversando aqui no nosso Boa Tarde Bahia, na Sabatina, com o candidato Carlos Sodré. Ele é do Partido Mobiliza, candidato ao Senado, participando aqui da nossa Sabatina. Candidato, é uma pergunta padrão, a gente tem feito a todos que têm passado aqui por essa bancada. O candidato Sodré é contra ou a favor a instituição de mandato para ministro do Supremo Tribunal Federal?
1: Olha, veja bem, isso é uma questão muito delicada, porque você tem um componente aí que você não pode deixar de levar em conta. Você tem que assegurar uma, digamos assim, uma garantia, uma estabilidade ao juiz. Você vê que o princípio da inamovibilidade, por exemplo, é para que o juiz possa ter certeza de que ele vai dar uma sentença contra A e que A não vai depois movimentar para ele ser removido. Eu dou um exemplo simples. Então, é uma questão muito delicada. Agora, eu acho, por exemplo, que quando você está na situação que a gente está chegando aí, parece que o Brasil perdeu a vergonha. Meu amigo, e a hipocrisia que vem? O sujeito chega hoje nas televisões, confessa coisas, e daqui a pouco faz de conta que não disse e quer dizer que fica tudo dito por não dito. A hipocrisia, segundo o Michel Foucault, é, sabe o quê? É uma homenagem do vício à virtude. A gente precisa acabar com isso. O político precisa ter vergonha na cara. Essa coisa de ficar aí dançando na boca da garrafa e dizer que está discutindo o problema do povo e fazendo espetáculo sincero para enganar o povo do interior, precisa acabar. Nós temos questões concretas na educação, na saúde, no trabalho, na vida do trabalhador. O trabalhador tem que cumprir o seu papel de trabalhar e receber corretamente. Mas é preciso que os governos tenham uma destinação de recursos fora dessa história de agada ali e acolá e acabar com essa história de mentirada, de tanta promessa. É uma promessa atrás da outra, ninguém tem mais siso de fazer promessa e o povo continua sendo enganado, engabelado e ninguém se levanta. Se o preço é o de disputar a eleição, eu acho que derrotado eu estaria se eu não estivesse concorrendo. Eu estou aí, estou pedindo voto, sou candidato com o número 333, quer um mandato, não quer um mandato para ser um pé de cabra, para arrombar cofre público, para roubar. Não é a tradição da minha vida nem da minha família. Eu tenho uma história pessoal limpa, respeitada em todos os lugares, graças a Deus. E também não quero isso como um lençol para me proteger, como imunidade parlamentar, para não ficar à mercê de processo e de cadeia. Quem roubou que pague. Esses enriquecimentos rápidos que tem por aí são coisas que são aberrações. O povo não está convivendo bem com isso, não. E outra coisa, quem fica dançando na boca da garrafa está correndo risco de dançar na urna. Eu estou sentindo. Enquanto vão de helicóptero, e é tudo com dinheiro público, originado do dinheiro público, eles estão no voo do azul, como diziam os franceses, voo de pássaro. Não sente o buraco da estrada, a fila da regulação, o sobressalto da população por causa da falta de segurança. Não sente. Eu estou indo a pé, porque quem tem fé vai a pé. E eu vou de carro, rodei de 3 mil quilômetros por semana. E tem mais. Se você estranhar a falta de visibilidade da candidatura, não é uma incompetência, nem um acaso. Foi deliberado para que eles não colocassem os pitbulls nos meus calcanhares. Agora eu estou aqui, considerado, Vitor, pela Bandeirante, me dando uma oportunidade para eu dizer ao povo da Bahia que eu quero apenas um mandato para servi-lo. São duas vagas. Eu quero um apenas. Vou mostrar um tipo de senador diferente, nem melhor nem pior do que ninguém, mas um tipo de senador que sirva a Bahia e ao povo antes de servir a mim. Não tenho nenhum parente meu, nem mulher, nem filho, empregado, nem por empregar. Eu estou em condições, com a experiência que juntei, com a ficha limpa que, graças a Deus, tenho, de servir ao meu Estado. E digo mais, só para concluir o seguinte. Enquanto o baiano, principalmente das cidades litorâneas e da capital, no dia, por exemplo, da eleição, vão à urna para votar, gastar 8 segundos, 8 minutos, eu vou ficar 8 anos longe do mar.
0: Luiz, por favor.
2: Diante disso que o senhor acabou de pontuar, né, conte um pouco para o seu eleitor, para o eleitor que se interessou pelas suas propostas, um pouco da sua jornada, da sua história até aqui, obviamente exercitando o poder de síntese, porque estamos próximos das considerações finais.
1: Olha, falar sobre a minha pessoa, isso já está falado muito, muito por aí. Falar mal, daqui a pouco, se eu começar a incomodar, eles vão começar a falar também. Mas já estou preparado para isso. Agora, quero dizer o seguinte, eu sou de uma pequena cidade do interior do sul da Bahia, próxima de Itabuna, Itapé. Aos 13 anos já estava na política estudantil, fui orador no lançamento da emancipação na minha terra, participei. Daí em diante, política estudantil, jornalismo, meu emprego na vida foi de repórter de rádio, fui redator de rádio, chefe do departamento de notícias, redator de jornal. Entrei no debate público, ocupei em Itabuna organizações comunitárias. Quando o Roberto Santos foi governador, eu estava no verdor dos meus 29 anos, e ele me fez o representante dele do governo, está agora comemorando 100 anos, ele me fez representante do governo nos seus 4 anos de governo, com sede em Itabuna e Ilhéus, e a responsabilidade de comandar e coordenar a máquina do Estado nos outros 30 municípios limítrofes. Roberto Santos, aliás, fez o projeto, mandou fazer o projeto da estrada nova de Itabuna para Ilhéus, na margem direita. A Assembleia deu o nome e o governador inaugurou com outro nome. E eu não mexi esse assunto na justiça para não criar o constrangimento do dia do centenário, porque é um ex-governador, o governador atual chega lá constrangido. Eu segurei porque meu pai me ensinou e minha mãe também, quem tem vergonha não mete vergonha aos outros. Roberto Santos foi um governador operoso, decente, respeitado, que já viu ele fazendo coisas que estão acontecendo e que vem acontecendo ao longo do tempo. Não tem. Depois disso, eu fui chefe de gabinete da CEPLAC em Brasília, procurador federal. Eu fui secretário de 4 prefeituras.
0: Candidato, um minuto para suas considerações finais.
1: E concluí em menos de um minuto. Fui secretário de 4 prefeituras no interior, inclusive da capital, subsecretário de Estado, 17 anos e 3 na Casa Civil, mais 2 secretarias. Fui procurador federal, membro de conselhos em Brasília, e fui cônsul também de país estrangeiro. Então, uma experiência de baixo até em cima, feita, graças a Deus, de forma idônea, de forma correta. Vivo modestamente, já tinha me retirado para estar numa pequena propriedade que comprei de 18 hectares, e onde fiz uma casa e levei meus 1.000 e tantos livros para ler e escrever mais uns 2, que só tem 1 publicado. Fiz palestra no Brasil, fora do Brasil.
0: 25 segundos.
1: E quero agora dizer a vocês o seguinte, que me ponho diante do povo da Bahia. Me dê uma oportunidade. Eu quero eleitor, eu quero baiano, eu quero baiana lhe representar, ser a sua voz, para que você fale pela minha voz e a Bahia ande pelos meus pés nos caminhos decentes da República.
0: Pois bem, esse foi o candidato Carlos Sodré, do Partido Mobiliza, candidato ao Senado, mais um entrevistado da nossa sabatina com todos os candidatos ao Senado. A gente vai ter ainda, prossegue essa semana com as entrevistas. A gente vai para um rápido intervalo e volta daqui a pouquinho com mais Boa Tarde Bahia. Fica aí, a gente volta já.

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8: De volta com o nosso Boa Tarde Bahia, direto para Brasília com o nosso repórter Napoleão de Castro.
9: Vitor Pinto, Luiz Felipe, um abraço, muito boa tarde a vocês, ao telespectador Band, ouvinte Band News, em todo o estado da Bahia. Prazer voltar de Brasília, terça-feira, 8 de setembro. Falamos aqui do Palácio do Planalto, depois, no 7 de setembro, o desfile cívico-militar aqui em Brasília. Muitas manifestações que ocorreram ontem em capitais e em grandes cidades no país e um clima cada vez mais difícil na relação entre os ministros do Supremo Tribunal Federal e a decisão tomada hoje pelo ministro André Mendonça.
10: A crise no STF e a corrida eleitoral devem concentrar as atenções da política nesta semana. Com a Câmara e Senado sem sessões deliberativas, o foco se volta para os próximos passos no embate na Corte, para os prazos do calendário eleitoral. No Supremo, o presidente Edson Fachin aguarda esclarecimentos sobre a disputa entre Alexandre de Moraes e André Mendonça, em torno das investigações do Banco Master. O fato novo desta segunda-feira foi a decisão do ministro André Mendonça, que afastou o superintendente da Polícia Federal, o diretor-geral, Andrei Rodrigues. A medida ocorre em meio a desdobramentos das investigações no Banco Master. Durante todo o dia, há uma expectativa de qual será a reação da própria Polícia Federal, do governo, também da Advocacia Geral da União e dos parlamentares em nível de Congresso.
9: As informações de Brasília, do Palácio do Planalto, para o Boa Tarde Bahia, Napoleão de Castro.
11: Muito obrigado, Napoleão, e assim encerramos aqui na parte da TV o nosso Boa Tarde Bahia de hoje, te convidando a continuar conosco, porque tem entrevista especial, Victor Pinto.
12: Isso mesmo, a gente vai continuar a entrevista, nosso Boa Tarde Bahia, com o prefeito da cidade de Juazeiro, Andrei Gonçalves, vai bater um papo com a gente. Segue com a gente na rádio, segue com a gente no YouTube. Um abraço a todos, tchau, tchau.

0: Você que nos dá a honra da audiência aqui na Band, seja pelo rádio, pela TV ou pelo YouTube. Ambiente diferente, né? Pois é, tendo a satisfação de num domingo, estava eu passando pela região de Juazeiro. Mentira, gente. Tudo programado, agradecer a nossa Gisa Ramos. Tudo programado, eu tinha compromisso, agenda para cumprir em Juazeiro. E já deixamos alinhavado o encontro aqui com o prefeito André Gonçalves. Quero agradecer demais pela acolhida. O traje esportivo entrega. Estamos num domingo gravando esse conteúdo para você que nos dá a honra da sua audiência. Prefeito, muito obrigado pela acolhida, pelo chazinho de Theo e pelo cafezinho de Theo maravilhoso.
1: É isso aí. Quero aqui agradecer essa oportunidade aqui de estar falando para todos vocês aí que nos acompanham. Agradecer a Bandeirantes por estar abrindo as portas para a gente poder falar um pouquinho aqui do que está acontecendo em Juazeiro, falar um pouquinho aqui do Vale do São Francisco, do norte da Bahia especialmente. Então, para a gente vai ser uma oportunidade bacana, maravilhosa, um bate-papo que com certeza você vai sair daqui com muito mais conteúdo do tudo que está acontecendo aqui em Juazeiro e região.
0: E é bom porque é um encontro amistoso, mas a gente não perde a verve, tá? Não perde o ritmo, porque estivemos juntos no mês de janeiro desse
1: Isso,
0: ano.
1: Isso, foi.
0: A entrevista acabou ali, a gente falando sobre pavimentação, sobre obras, havia uma perspectiva de agora no segundo semestre, né? E eu não queria perder esse time, essa oportunidade de a gente começar falando sobre isso, assim. O que que já caminhou, o que que a gente já pode falar em termos de pavimentação asfáltica? Eu vou falar da ponte daqui a pouquinho, tá, gente? A obra estruturante, a questão da ligação de Juazeiro, né? A travessia urbana de Juazeiro. Mas o que que a gente já pode falar em termos de infraestrutura e de obras que já estão em andamento?
1: Assim, hoje Juazeiro vive um novo tempo, um momento diferente. Pelo menos eu tenho 42 anos e eu sou suspeito para falar, porque sou prefeito, mas estou prefeito, perdão, da cidade de Juazeiro, mas eu nunca vi tanta obra acontecendo em Juazeiro, tanta transformação física estruturante que está acontecendo na nossa cidade. Juazeiro tem 148 anos de história. Ano que vem, 149. E no último ano da nossa gestão, 150 anos. E é uma marca muito forte. 150 anos de Juazeiro, a nossa gestão vai ter a condição de estar nessa data, nesse marco, nessa história de Juazeiro. Mas nós lançamos um programa chamado ProJuá, Programa Juazeiro Avança. O que é o ProJuá, Andrei? Ele é um programa que desenhou Juazeiro. Nós mapeamos esse primeiro ano da cidade, todas as nossas necessidades, o que é que nós precisávamos de mais urgente na saúde, na educação, na infraestrutura física da cidade. E depois de fazer todo esse compilado de informações, para você ter ideia, quando nós assumimos, Juazeiro tem 56 unidades básicas de saúde. Nós, com essas 56 unidades básicas de saúde, 50 unidades precisavam de reformas ou requalificação. Ou simplesmente estavam destruídas e abandonadas. Então, daí 56, 50 precisavam, ok. 6 ainda tinham um estado de uso. As outras precisando de intervenções, com problemas com a vigilância sanitária, com problemas diversos. Ok. Nós estamos há um ano, dia 31 de agosto, fechou 8 meses, né, de gestão.
0: Um ano e 8 meses.
1: A gente está agora dentro do nono mês, a gente não fechou ainda o nono mês, estamos no mês de setembro, mas nesse um ano e 8 meses e alguns dias, a gente já entregou 30 unidades básicas de saúde, reformadas ou requalificadas ou reconstruídas. Das 50, nós já entregamos 30. Dentro desse bojo do ProJuá, de atendimento, de atenção especial dentro daquelas áreas que a gente precisa. Tem unidade básica de saúde, como um lugar chamado Mandacaru, comunidade aqui nossa, um distrito bastante conhecido aqui na área irrigada. As pessoas eram atendidas lá, a unidade básica de saúde funcionava debaixo de uma árvore, com uma lona. Porque nós assumimos com essa responsabilidade. Aqui na unidade da Vila Jacaré, tem uma unidade aqui, um bairro chamado Vila, o pessoal conhece aqui, tem vários nomes, mas ali é o nome da unidade.
0: Sempre
1: da Vila
0: tem
1: Jacaré.
0: Tem um apelido pitoresco, né?
1: Unidade da Vila Jacaré, aquela unidade, ela estava fechada há quase 5 anos, 4 anos fechada, e o matagal, você precisa ver as fotos que nós temos do estado de abandono que estava, as árvores, o mato dentro dela, um negócio abandonado. Unidades como a que a gente entregou em Piões, que funcionam dentro de uma casa, sem estrutura nenhuma para atendimento para a população. Funcionava dentro de uma casinha alugada, de uma casa com 4 metros de frente, uma casinha de 4 metros, e aquele corredor, uma confusão.
0: Calor.
1: Um absurdo que nós assumimos aqui. A gestão estava totalmente abandonada. Então a gente foi nesse processo fazendo um... Mapeamos e aí agora a gente está entregando. Então o ProJuá ele vem para isso. Vou dar outro dado aqui para você. Na educação nós tínhamos, e ainda temos, né, mas a gente está correndo para resolver, um déficit gigantesco de crianças fora das escolas. As creches de Juazeiro. No ano passado, a gente teve a oportunidade de fazer a primeira entrega. A minha primeira entrega. Uma extensão de uma creche. Nós arrumamos um espaço, conseguimos requalificar aquele espaço e fizemos uma extensão ali de uma unidade para atender as famílias, sim, as mães, as crianças de Juazeiro. Naquele dia, fogos, aquela coisa toda de inauguração, tá, gente, abraço, fotos e tudo mais. E aí chega uma senhora com uma filhinha do lado e me aborda. Prefeito, queria lhe pedir uma coisa. Arruma uma vaga para meu filho estudar aqui, que ele tá sem escola. Aí eu estou animado, inauguração, poxa, tem vaga. Secretária, vem cá. Arruma uma vaga aqui. Aí a secretária já olhou para mim assim, eu acho que ela não teve coragem de me dar ou não. Uhum. Aí ela, assim, meio que com engolindo a saliva, aí, vamos ver aqui com a diretora. Se chama lá, diretora, diretora. Por favor, vem cá. O prefeito está aqui com essa mãe, está precisando de uma vaga aqui para a filha. Aí a diretora disse, infelizmente eu não tenho como arrumar mais a vaga. Porque aqui só cabe 80 crianças e já tem 120.
0: Nossa.
1: E eu tive que dizer um não para aquela mãe. Eu saí daquele dia, eu entrei no carro com a vontade de chorar. Que era um dia para ser de alegria, de entrega. Eu saí com a vontade de chorar, uma vontade de dizer, meu Deus, o que é que eu estou fazendo aqui? Eu tive que dizer um não para uma mãe, que é a única coisa que ela me pediu. Ela não me pediu emprego, não me pediu dinheiro, não me pediu nenhum tipo de facilidade. Ela só pediu bem assim, eu quero uma vaga para o meu filho estudar.
0: Ela pediu o que prevê a Constituição, o direito básico.
1: Exato. E nessa daí, nós estamos fazendo o maior programa de construção de creches e escolas do Nordeste, porque nenhuma cidade do Nordeste está construindo a quantidade de unidades que nós estamos construindo, inclusive aí as capitais, Salvador, Recife, Fortaleza. Isso tudo com recurso próprio, com exceção de uma, que é recurso do PAC.
0: Então, peraí. Vamos lá. Um ano, 8 meses de gestão, o senhor está me falando em recursos próprios, então o senhor está querendo falar comigo de gestão de equilíbrio econômico-financeiro da cidade. Só que foi essa cidade mesmo que, ao assumir, com menos de um mês, o senhor decretou calamidade pública financeira.
1: Exato.
0: Essa conta, na minha opinião, não fecha. Só se for na do gerente bancário, do ex-gerente bancário, que eu já não sei se está mais para gerente bancário ou para prefeito agora. Tente fazer com que a gente entenda sem parecer bolodório de político.
1: Exato. No ano de, quando nós assumimos, e aí está aí, pode dar um Google aí, você vai ver, Juazeiro era conhecida como... Estava entre as 10 cidades mais endividadas do Brasil, uhum, certo? Então nós estávamos entre as cidades mais endividadas do Brasil, nesse pacote de endividamento. Nós éramos a cidade mais endividada do estado da Bahia. Nós ainda temos muitos
0: salário
1: problemas.
0: Salário atrasado.
1: Salário atrasado, fornecedores atrasados. Olha a clínica de nefrologia que faz atendimento para pessoas que precisam fazer hemodiálise. Nós temos só essa clínica aqui em Juazeiro, que ela serve para atender Juazeiro e todo o norte da Bahia. E nós assumimos a gestão e a clínica disse que não tinha mais condição de fazer atendimento, porque estava 5 meses sem receber.
0: Detalhe, recurso do SUS carimbado, né?
1: Recurso carimbado do SUS. Aí você olha e diz, meu Deus, e agora? Vai deixar de atender pacientes renais? E aquele desespero bateu que eu tinha que tomar decisões. Os fornecedores de medicamentos, que serve para... para atender o nosso povo, medicamentos básicos, uhum, sabe? É um simples remédio que tem ali na unidade básica de saúde, que é para atender quem está lá na ponta que precisa.
0: E para quem não entende, é isso que atrapalha a regulação, viu, gente? É isso que tanto se diz que é o que atrapalha a regulação. Se você não cuida da pressão alta, de controlar a pressão alta com medicamento que a farmácia na UBS entrega, você vai ter esse paciente ocupando um leito desnecessariamente, gastando 10 vezes, 15 vezes mais, dependendo do quadro que ele apareceu no hospital. Né? Desculpe te interromper, mas eu acho que é importante ser muito didático.
1: E dentro dessa situação, nós encontramos fornecedor, eu disse, eu não tenho mais como fornecer para o município, porque eu estou há 4 meses, um dizia, outro estou há 3 meses, outro dizia, eu estou há 5 meses. E nós recebemos essa pressão na saúde. A UPA tinha esgoto lá dentro da unidade. A maternidade também tinha esgoto dentro. Um abandono completo. Era um negócio assim de abandono na nossa saúde. E aí a gente assume a saúde de Juazeiro com mais de 60 milhões que a gente teve que pagar de salário, de 13º, de fornecedores. Isso, despesas, ou a gente pagava, ou o caos se transformava em algo mais generalizado.
0: Por questões óbvias, pelos parentes aqui, acompanhei muito essa situação e achava que a gente, Juazeiro, não sairia disso em menos de 3 anos.
1: E isso, a gente pega essa situação de Juazeiro e a gente vai, aos poucos, organizando, mapeando, construindo as soluções, fazendo isso, fazendo aquilo, fazendo a organização financeira, pagando as contas, chama um fornecedor, parcela, chama outro, combina, chama outro e vai fazendo. Chama o Instituto de Previdência de Juazeiro. O Instituto de Previdência de Juazeiro, nós temos um instituto próprio de Previdência, que é o IPJ. O Instituto de Previdência de Juazeiro, ele tem 15 anos, fez 15 anos conosco. Ao assumir, nós tínhamos 14 anos de Instituto de Previdência.
0: Sim.
1: Ok? 14 anos. O Instituto tinha na conta 380 milhões de reais. Em 14 anos, o Instituto conseguiu juntar 380 milhões de reais. Ok? Fizemos 15 anos. Agora a gente vai fazer um ato de comemoração. 15 anos é uma marca forte e tal. Vamos consolidar as informações para a gente apresentar para a sociedade. O Instituto de Previdência de Juazeiro tem na conta 505 milhões de reais. Em um ano, nós conseguimos colocar dentro da gestão 125 milhões de reais. Em um ano, 125 milhões de reais. Em 14 anos, 380 milhões de reais. Agora é só fazer a continha aí, uma regrinha de 3, e ver o tanto incremento que nós fizemos.
0: Percentualmente, então, com o deságio do dinheiro, né? Com a desvalorização ainda do dinheiro.
1: Exato. Então a gente fez um aporte lá, fazendo o quê, André? Pagando em dia. Nós não fizemos nenhum reparcelamento no Instituto de Previdência.
0: Mas você ainda não me respondeu que mágica foi essa, gerente Macari.
1: E aí é isso. Eu acho que é muito compromisso da nossa equipe. Aqui, ó. Você pega... Isso aqui eu fico todo orgulhoso quando eu vou mostrar isso aqui para a população, que a Secretaria do Tesouro Nacional e o Ministério da Fazenda está aqui, ó. Eu vou lhe entregar aqui. Aí você vai ler e depois...
0: Quarto prêmio de qualidade da informação contábil e fiscal no SINOF, Sistema de Informações Contábeis e Fiscais do Setor Público Brasileiro. Isso aqui tem auditoria do Banco do Brasil, né?
1: Não, aí tem Banco do Brasil, Caixa Econômica, mas é da Secretaria do Tesouro Nacional, Ministério da Fazenda. Eles fazem agora um balanço de todas as cidades brasileiras. Então, a gente sai da cidade mais endividada do estado da Bahia para ser exemplo no Nordeste, para ser exemplo para o Brasil, para ser exemplo para as demais cidades. Nós temos...
0: Primeiro lugar.
1: Nós fomos a maior evolução do Nordeste no ano de 2025. A melhor gestão fiscal e contábil do ano de 2025 do Nordeste foi Juazeiro. Isso foi o que nós fizemos, organizando, sabe, trabalhando de forma incansável, com uma equipe extremamente comprometida, uma equipe extremamente no propósito, porque eu acho que aqui é um propósito, não é pelo dinheiro. Porque o salário talvez não pague a ausência da família, o salário não vai pagar a distância da sua vida com seus amigos, abrir mão da sua vida pessoal. É como você acabou de falar, que é um domingo.
0: Uhum. Sabe? Estamos nós.
1: E aqui estamos nós cumprindo um papel importante, que é meio que esclarecer à população aquilo que nós estamos fazendo para a comunidade de Juazeiro. Então você abre mão de estar ali agora com a minha família, com meus filhos, assistindo um jogo de futebol, um simples café da manhã em família, um almoço em família. Você abdica dessas coisas. Então isso é propósito, não é pelo dinheiro, porque o dinheiro não paga essa ausência. Mas o propósito nos permite possibilitar mudança na vida das pessoas, porque eu sempre digo nos meus discursos, nas minhas falas, nas minhas entrevistas, que todo mundo tem direito de sonhar em ser prefeito de uma cidade ou prefeita de uma cidade. Todos têm direito. E todos podem almejar esse momento. Mas todos têm que pensar em uma única coisa. Porque se ele entrar pensando em ter um benefício próprio, eu sou prefeito, eu tenho isso. Não, é porque isso, é porque aquilo. Não, se ele pensar em entrar por ter um benefício próprio, ele está errado. Ele tem que entrar pensando, como eu vou mudar a vida das pessoas? Como eu vou transformar a vida das pessoas? Como eu vou fazer com que aquela mulher que me pediu uma vaga para um filho
0: tenha a sua necessidade
1: atendida? Juazeiro tinha 15 mil atendimentos na atenção básica, quando nós assumimos.
0: 15 mil.
1: Por mês. Nós fomos para 30 mil, dobramos. Na maternidade, se nascia apenas uma média de 150 crianças mês, nós triplicamos para uma média de 450 crianças mês. O que é isso, Andrei? Como é que você sai de 15 para 450? É porque o povo de Juazeiro está tendo mais filhos? Não. As pessoas voltaram a acreditar no serviço de saúde. Na UPA, nós tínhamos 2 mil atendimentos mês, saímos para 7 mil atendimentos mês. Essa é a nossa média hoje.
0: E
1: o resultado da urna vai falar muito se a gente conseguiu articular bem ou não, né? Então tem muito esse processo da urna. É, mas a gente tem trabalhado muito, de forma muito incansável aqui, para estruturar uma boa campanha para os nossos candidatos a deputado estadual, deputado federal, ao governador, ao presidente da República. Então, a gente está trabalhando muito para que a urna possa dar o resultado positivo para o nosso projeto, porque o resultado positivo para o nosso projeto é positivo para Juazeiro.
0: Sim.
1: Então, assim, obras como aqui, ó, são 104 comunidades, estou aqui com o jornalzinho do ProJuá.
0: Esse é exclusivo também. Esse, não saiu,
1: esse aqui ainda não saiu. Ele está defasado, aqui é a boneca, ele já está defasado aqui, ó. Então, para que a gente dê continuidade a tantas obras que nós estamos fazendo, para que a gente dê continuidade a mudanças estruturantes que estão acontecendo em Juazeiro, a gente vai precisar continuar no mesmo projeto, com esse time trabalhando de forma unida, esse time trabalhando junto, nesse propósito que é mudar Juazeiro. Então, eu tenho uma expectativa de que a gente vai conseguir convencer a população de que o time que está ganhando se mexe, né? Então, aquilo que está dando certo não dá para ser mexido. A gente precisa trabalhar isso no consciente das pessoas e mostrando para as pessoas, olha, está dando certo, a gente está vendo. O desafio, inclusive, eu acho que no final da gestão a gente vai poder comparar Juazeiro com os últimos X anos da história aí, há 10, 15, 20 anos, com a evolução que nós vamos ter. Que se a gente está menos da metade, a gente já está tendo muita evolução. E quem está dizendo isso é só andar em Juazeiro e falar com as pessoas e ver. E Juazeiro virou um canteiro de obras.
0: Uhum.
1: É obra em todos os bairros. Nós, todos os bairros de Juazeiro hoje, praticamente, tem uma ação estruturante de obra física, sem falar de projetos.
0: Sim.
1: Sabe, de ações de projetos, mas obra física, todos os bairros da cidade hoje de Juazeiro têm uma ação. Então, a gente está muito motivado para os próximos 2 anos da gestão, que a gente vai com certeza continuar com esse time unido, que é pelo bem de Juazeiro, independente da ideologia. Eu não estou aqui nem falando de ideologia. Ah, eu sou de direita, eu sou de esquerda. Não, só é por Juazeiro. É pelo Vale do São Francisco, é pelo norte da Bahia. A gente precisa ter um time unido, forte, coeso, com os nossos deputados alinhados, nossos senadores, nosso governador, nosso presidente, junto nesse mesmo propósito.
0: Bom, minha gente, como eu disse, muito em breve pretendo voltar, até porque a gente tem acompanhado aí todo esse contexto relacionado com o Juazeiro, seu desenvolvimento. E, claro, estamos aqui também para fazer as devidas cobranças necessárias, mas dentro da sobriedade que o padrão do jornalismo da Band busca, né? Sempre trazendo transparência, mas sem botar a faca no pescoço de ninguém, entendendo as dificuldades de cada cidade, de cada região do estado. Prefeito, eu quero te agradecer demais. Repito, para quem chegou depois dessa nossa transmissão, estamos gravando esse conteúdo num domingo, né? Tirei o prefeito aqui do seu sossego familiar. Estou em Juazeiro para um compromisso familiar. Também a gente aproveitou essa oportunidade com o apoio da nossa querida Gisa Ramos. Agradecer mais uma vez a atenção conosco aqui da Band. Dizer que os microfones seguem à disposição e venham fazer mais cobranças, né? Porque gestor que não tem medo, a gente criou uma política, um conceito de política coronelista nesse estado que, né, assim, você vai fazer uma cobrança para o prefeito, assim, poxa, que desagradável, você desagradável. Não, a gente pode fazer isso de um jeito leve e suave, desta forma. Nos tempos em que a gente precisar de um pouquinho, ser um pouco mais incisivo, também acontece da mesma forma. Então, muito obrigado pela atenção e por toda a equipe que está aqui nos bastidores, recebendo de forma tão calorosa aqui no seu gabinete, com muito conforto e muita atenção. Obrigado.
1: É isso aí, pessoal. Um cheiro.
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9: 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Um dos desafios é o diagnóstico precoce, porque os sintomas são imprecisos, diz Andréa Gadelha, médica vice-líder do Centro de Referência em Tumores Ginecológicos do AC Camargo e presidente do Grupo Brasileiro de Tumores Ginecológicos, EVA.
10: É uma doença silenciosa que muitas vezes tem sintomas que podem simular outras doenças, como, por exemplo, a sensação de aumento de volume abdominal, uma sensação de empachamento, que é aquela de você sentir plena depois de qualquer tipo de refeição, alterações urinárias, alterações intestinais. Importante é ficar atento. Sintomas não frequentes, anormais, persistentes, necessitam de investigação.
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0: na minha companhia, na coluna Giro Business, João Bortoni, que é o diretor-geral da Intel América Latina, onde o tema é a tecnologia. Bortoni, vamos lá. Os processadores estão presentes na vida de todos e também das indústrias. Posso dar alguns exemplos, como inteligência artificial, veículos elétricos e autônomos, também automação das indústrias, celulares, computadores e muito mais. Isso dito, dando ênfase aos processadores, eu pergunto, quais as inovações que a gente pode esperar dessa indústria para sempre melhor atender e prever os consumidores?
1: Eu acho que o grande desenvolvimento vem sempre nessa equação de você ter cada vez mais processamento com menos consumo. Então, qualquer que seja a aplicação disso, é uma premissa que é muito importante. A tecnologia, obviamente, está avançando. A gente está vendo agora, além da CPU, a gente está vendo a NPU, que é o neural. Você tem a GPU, que já é muito conhecida para a parte de aplicação de inteligência artificial. Você vai cada vez mais ver dentro do próprio silício esses componentes que vão te permitir fazer mais coisas, além das coisas que já existem hoje, projetos futuros que a gente ainda nem imagina.
0: Falando de bastidores, como a Intel trabalha no sentido de desenvolver estes produtos de forma prática, no que tange a previsibilidade e depois a conversão, a realização de fato?
1: A gente tem um roadmap de produtos que a gente trabalha muito próximo dos nossos clientes e parceiros, buscando essas necessidades e vendo o que é necessário para evoluir a tecnologia. Então, de uma certa forma, quando a Intel traz uma nova tecnologia ao mercado, já é uma coisa trabalhada a muitas mãos. Então, não é só você seguir tendências de mercado, é ajudar a desenhar essas tendências de mercado.
0: Bortoni, bem-vindo ao Giro Business. Bortoni, que é o diretor-geral da Intel para a América Latina e meu entrevistado durante toda essa...
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4: O nosso ouvinte Gil Camargo escreve perguntando se os cachorros conseguem perceber uma tempestade antes de nós. Olha só, eles podem sim perceber sinais da chegada de uma tempestade muito antes de nós prestarmos atenção neles. Antes da chuva chegar, o ambiente já está mudando. Pode haver alterações na pressão atmosférica, umidade, vento e odores no ar, além de sons de trovões distantes que o cachorro talvez perceba antes que a gente. A audição canina alcança frequências diferentes das nossas e ela é muito sensível. Então, aqui

0: Por isso, alguns cães ficam inquietos, procuram esconderijos ou procuram o tutor antes da chegada definitiva da trovoada. E aí tem uma coisa muito interessante, porque um pouco antes de chover, se tem grama, a gente consegue sentir um cheiro, aquele cheiro de terra molhada, tem até nome, que é o cheiro petricor. E esse cheiro é relacionado a uma bactéria chamada geosmina. Então a chuva tem cheiro e os cães com certeza sentem esse cheiro muito antes da gente. Você tem dúvidas? Mande um e-mail para elbicho@bandnewsfm.com.br ou então no meu Instagram, Manu Karsten. Participe, eu espero você. 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

0: Estamos de volta, meus amores, tem metro na Band News FM. O Carlos Andreasa no Rio de Janeiro, Michele Trombelli em São Paulo, Ivan Brandão no glorioso Distrito Federal. O que ouvimos?
1: Ouvimos. Que país é esse? Legião Urbana. É, foi o pedido de um ouvinte. Aí eu tava tentando achar o nome dele que eu anotei aqui e não tava achando. Mas aí eu lembrei. Tá fácil de lembrar o nome dele. Porque o nome dele é André. André é um nome que a gente tem falado bastante, né? E com as suas variações. É André pra cá, sim, Andrei pra lá. André Asa também, que é muito citado aqui pelos ouvintes com muita frequência. Eu adoro quando eles mandam.
0: Me chamam muito de André, né?
1: É, eu adoro André, quando eles falam assim, fala, nossa, André. O André tá de parabéns. Esse André tá de parabéns por esse comentário.
0: Pode
1: isso
0: me
1: quando
0: chamar
1: é biscoito,
0: André,
1: né? Isso quando que... é biscoito, né? Porque quando é bolacha, não vou.
0: Pode me chamar. Pode me chamar de André à vontade, pro bem ou pro mal. Aliás, ontem, Michele Trombelli, aqui em Botafogo, eu tava saindo, aí cruzei com um camarada, ele falou isso pra mim, Andreasa, tudo bem? Você... Não, ele falou assim, Andreasa, tudo bem? Você é o Andreasa, né? Eu falei, depende, irmão.
2: Eu entendi que era, Andreasa, tudo bem? Riu. Não.
1: Não.
0: Não, ele falou, eu perguntei, depende, irmão. Aí ele riu, desarmei o cara. Eu falei, não, porque se for pra brigar, eu tô cansado, não sou eu, não. Se for pra ser legal e tal, tamo junto. Aí ele riu, desarmou e fomos em frente. É assim. E fomos em frente.
1: Aí vamos que vamos. O presidente Lula ainda não se pronunciou sobre a decisão

0: do afastamento do diretor-geral da Polícia Federal, Andrei Rodrigues, e do diretor de inteligência da corporação, Leandro Almada. Com a determinação do ministro André Mendonça, o diretor executivo da corporação, William Marcel Murad, assume imediatamente o cargo de diretor-geral em exercício da Polícia Federal. Essa, inclusive, é uma dúvida que foi enviada aqui por alguns ouvintes. Ah, e aí, o que, é que acontece com a direção da Polícia Federal? É isso, a gente tem um diretor interino nesse momento, que é o diretor executivo, William Marcel Murad. Lula já se reuniu com o advogado-geral da União, Jorge Messias, para discutir as ações do governo a partir de agora. O Planalto já decidiu que vai recorrer da decisão de afastamento, apontando que o ministro extrapolou as funções da corte. Nesse momento, inclusive, Jorge Messias está a caminho do STF.
1: Agora, é uma circunstância interessante, né? Porque, como a gente falava aqui, o julgamento está aberto. Existe um julgamento já na segunda turma sobre isso. Tem 3 votos já tem maioria formada pela manutenção do afastamento. Tem o pedido de vista do ministro Gilmar Mendes. Então, esse recurso vai para onde, né?
0: Não poderia ir para o plenário?
1: Vai para André Mendonça.
0: Não poderia ser analisado pelo plenário diante desse recurso?
1: Só se o André Mendonça quiser. Isso é importante deixar bastante claro isso. Aliás, essa é a regra de competência que o Supremo Xandônico criou. O André Mendonça, repito aqui, o André Mendonça está usando um precedente de Alexandre de Moraes. Aliás, Michele, você lembra recentemente, né? Nem sei se eu falei isso aqui no programa de hoje, mas você se lembra do caso do Luiz Pablo? O caso do jornalista do Maranhão?
0: Sim.
1: Você se lembra que aquele momento grave em que houve, por ordem de Alexandre de Moraes, a violação do sigilo de fonte, que é uma cláusula pétrea? O ministro Edson Fachin disse que mandaria, pretendia mandar para o plenário, lembra? Não, vamos examinar isso no plenário, é uma questão importante, no plenário. E tomou uma escovada, um sabão do Alexandre de Moraes, foi desautorizado. Não foi a primeira vez, Alexandre de Moraes dizendo, isso vai ser resolvido na turma, na primeira turma, é competência da turma. Então, com base nesse mesmo tipo de regra que o Supremo criou e em que Alexandre de Moraes se baseia para ter o controle da situação, né? A primeira turma é completamente controlada e dessa forma os inquéritos xandônicos, os inquéritos de fake news e tal, fica concentrado ali, da mesma forma André Mendonça em relação à segunda turma agora. Então cabe a ele, vai recorrer, cabe a ele. E aí esse aqui é o ponto, né? Já tem um julgamento deflagrado com pedido de vista e com uma maioria já formada. Então o governo vai recorrer e o André Mendonça vai decidir onde esse recurso vai ser analisado. Vai ser analisado na turma também. Mas o julgamento deflagrado para chancelar ou não a liminar de André Mendonça está aberto ainda, né? Então, são questões que a gente vai ver como serão dirimidas nas próximas horas ou dias. Fala, Brando.
0: Oi. Não, inclusive tem uma reportagem aqui na página principal da Folha de São Paulo, do portal, da Ana Pompeo, falando que o Fachin já está articulando, teve inclusive uma reunião com auxiliares, articulando ali para tirar de André Mendonça e assumir a relatoria dos casos Master e INSS, justamente para tentar conter essa crise que está instalada na corte. Ele se reuniu no domingo, né, com auxiliares para tratar dessa questão. E aí, segundo informações, fontes aqui... Não, segundo fontes, né, do que está sendo falado aqui na Folha de São Paulo.
1: Mas o que eu quero dizer é que não é uma coisa que ele possa fazer assim, entendeu? Existe o juiz natural, existe a competência. Então, para que isso aconteça, precisaria haver uma espécie... Vão para uma reunião clandestina, foi o que aconteceu com o Dias Toffoli, lembra? O Dias Toffoli tinha que abrir mão da relatoria. Ninguém pode tirar do cara a relatoria, ele é o relator.
0: Nem o presidente? Então,
1: Eu tenho a impressão de que não se pode caçar uma relatoria, tirar a relatoria. Então, tem de haver um movimento de suspeição ou um puxadinho como aquele em que André Mendonça abra mão dessa condição. Eu desconheço que... Se não, imagine um presidente do Supremo podendo decidir tirar a relatoria de alguém por alguma coisa que o desagradasse. Acho que não é assim, né? Então, a questão é essa. A André Mendonça teria, de alguma maneira, que admitir essa solução de deixar de ser o relator. Seria uma solução negociada? Vamos de novo para uma solução, para uma reunião clandestina? Naquela ocasião lá do Dias Toffoli, eles se reuniram clandestinamente e ele abriu mão da sua relatoria. Mas era muito excêntrico, ele abriu mão sem suspeição, e violado o princípio do juiz natural, algo que você não abre mão assim. Então, tudo é possível agora, né? Mas não é uma coisa que Edson Fachin possa fazer. Oh, você não é mais relator da matéria, agora eu sou o relator. Não é assim? Ainda tem uma outra coisa, hein? Para provocar aqui o debate. Eu não sei se, na ausência de André Mendonça, se André Mendonça fosse declarado suspeito na relatoria do... Declaração de suspeição. Né? O Supremo decide que ele é suspeito. Isso pode acontecer, né, como conjunto. Então André Mendonça deixa de ser o relator. Nesse caso, você quer saber? Talvez a relatoria fosse para o Gilmar Mendes. E sabe por quê? Me lembrei disso agora. Você lembra daquela decisão da Maridit? Na CPI do crime organizado, em que de alguma maneira ele puxou um mandado de segurança que estava arquivado, um mandado de segurança que estava para arquivar, e se constituiu numa espécie de relator paralelo para, afinal de contas, proibir que se quebrasse o sigilo da Maridit. Ali tem uma conexão, né? Tem uma prevenção criada. Talvez por conexão acabasse sob relatoria de Gilmar Mendes essa questão. Enfim, vamos ver o que
2: deixa
1: vai
2: só
1: acontecer aí. Fala.
2: Como alguém que pega uma noz moscada para dar só uma temperada no prato, Fachin que vai, que pode, né, a gente está aventando essa possibilidade de herdar a relatoria, a Michelle trouxe aí a reportagem da Ana Pompeu, ele foi o herdeiro de Teori Zavascki na Lava Jato no Supremo Tribunal Federal. Sim. É Fachin o responsável, primeiro responsável por anular as condenações do Lula na Lava Jato, né? Tô falando assim, é só uma noz moscada de alguém que já teve grandes casos sobre sua competência lá no Supremo Tribunal Federal, casos de natureza criminal. E aí essa história aí se for julgar todo mundo suspeito, quem não recebeu um telefonema do Vorcaro na vida, né? O negócio vai descambar de novo pra algo que nunca aconteceu. E esse ouvinte que mandou pergunta aí, Michele Trombelli, fala para ele que vai ser cada vez mais difícil responder esse tipo de pergunta. O que acontece agora?
1: Verdade.
2: Sei lá!
1: São muitos ineditismos.
0: Não faz nunca aconteceu. Difícil, não faz. Não, mas
2: não faz pergunta
0: essa do delegado é até que
2: é claro que a gente vai atrás.
0: Claro.
2: A gente vai atrás das respostas.
0: Agora tem umas perguntas bem difíceis que chegam aqui.
2: Vai ser cada vez mais difícil responder. O que acontece agora? Amigo, vamos dormir, acordar e ver o que aconteceu.
1: É tudo muito inédito, as coisas vão se sucedendo com pouca carga de precedente e com muita criação, né? Com muita formulação, com muito voluntarismo, uma mistura perigosa essa de jurisdição e voluntariedade e vontade. É sempre muito perigoso, é uma quadra perigosa, tem de ser cauteloso nesse momento. Por falar, aliás, em cautela, meus amores, o juiz auxiliar do gabinete do ministro André Mendonça houve o empresário Antônio Carlos Freixo Júnior, apontado como operador financeiro de Daniel Vorcaro. É o dono da Entre Participações, lembra? A Entre, que foi aquela empresa intermediária a que recorreu Daniel Vorcaro para remeter. Agora nós sabemos, hein? Aliás, na própria delação ele admite. Não foram 6 parcelas, como admitido por Flávio Bolsonaro e já desmentido. A Piauí trouxe, agora está confirmado, foram 7 parcelas, de modo que não terão sido... Somente, que absurdo, somente 10 milhões e 600 mil dólares os remetidos para os Estados Unidos via Entre Participações para o fundo Heaven Gate, administrado por aquele advogado amigo de Eduardo Bolsonaro. Foram 12 milhões, tudo mais constante, e 300 mil dólares em 7 parcelas. Houve aquelas 6, se não me falha a memória, entre fevereiro e maio de 2025, e depois uma em setembro. Essa aqui é a novidade. Nunca foi tão importante, também em função disso, dar sequência. Essa é uma mácula, até aqui, me parece, na gestão dos inquéritos de André Mendonça. a impressão de que, essa investigação do caso Master Porção Dark Horse não está avançando. De toda maneira, o acordo foi negociado com o Ministério Público Federal, com a PGR, esse do Antônio Carlos Freixo Júnior, conhecido como Mineiro, que é um fachadão do Daniel Vorkaro, uma fachada, a empresa dele, para remessa de dinheiros, e depende agora de André Mendonça, tudo mais constante, para que o acordo seja homologado.
0: E só para complementar aqui rapidamente, que agora há pouco a gente falava que o Messias estava a caminho do STF, tem informação que ele já está reunido, viu? Jorge Messias, da AGU, e o ministro da Justiça, Wellington César Lima e Silva, estão reunidos nesse momento com o presidente do STF, Edson Fachin.
2: Sou eu? A gente...
0: Desculpa. Vamos lá.
2: Que a gente ia chamar
0: o acionou Márcio?
2: Não.
1: Ah, bom.
2: Falamos,
1: e acionar o Márcio,
2: e não acionamos.
1: Mas onde é que tá aqui no meu roteiro o Márcio para ser acionado? Me desculpe,
0: perdão. É verdade.
1: É o Márcio.
2: Foi um erro.
1: Cadê
2: de
1: o Márcio?
2: Todos.
1: É.
2: Com a devida vênia, Márcio Rocha.
1: Márcio Rocha, com uma serrinha. Custa, mas vem em alto nível.
3: Oi, pessoal. Boa tarde para vocês. Boa tarde a todo mundo que nos acompanha. Pois é, a gente está agora, como já foi falado aí, né, na expectativa para as próximas horas, né, resultado dessa reunião envolvendo aí o gabinete do ministro André Mendonça e a defesa do empresário Antônio Carlos Freixo Júnior, né, conhecido como Mineiro. Essa reunião que está tratando neste momento lá no Supremo Tribunal Federal da delação premiada, né, que foi negociada com ele, né, com a Procuradoria-Geral da República. Né. A gente lembra que essa delação premiada, segundo as investigações, tem como objetivo aí informar como foram os repasses feitos pelo banqueiro Daniel Vorkaro, o dono do Banco Master, né, que está preso, e para a produção, né, do filme Dark Horse, que conta a história do ex-presidente Jair Bolsonaro. Como já foi falado com vocês também, né, ele é dono da Entre Investimentos e Participações, que segundo as investigações teria sido usada justamente para fazer esses repasses. Ainda segundo os investigadores, os pagamentos foram feitos, né, através do fundo Heaven Gate, que fica lá no Texas, nos Estados Unidos, né, que seria administrado por aliados do ex-deputado federal Eduardo Bolsonaro, filho do ex-presidente Jair Bolsonaro. Ele seria o administrador do dinheiro usado para a produção dessa obra, que encaminhava os recursos para a Go Up Entertainment, que é a produtora responsável por esse filme. Então, só para a gente finalizar, né, com o objetivo dessa reunião, segundo os investigadores, é, inicialmente, analisar os aspectos do acordo de delação premiada como voluntariedade, regularidade e a legalidade da negociação. E lembrando, como já foi dito também, está sendo conduzida, por um juiz auxiliar do gabinete de André Mendonça, que é relator desse caso dentro do Supremo Tribunal Federal. Volto com vocês.
2: Valeu, Márcio Rocha. O ex-dono do Banco Master, Daniel Vorkaro, teria adiantado um voo para Dubai após perguntar ao ministro Alexandre de Moraes se deveria estar fora do país na segunda-feira, dia 17 de novembro. Documentos revelados pela repórter Natália Portinari, do UOL, revelam que o plano original do voo era sair do aeroporto de Guarulhos na noite do dia 18, com uma escala em Milão, antes de chegar em Dubai no dia 20. O banqueiro, acusado de fraudes bilionárias, foi preso ao tentar deixar o país um dia antes do planejado. No fim de semana anterior, Vorkaro perguntou para Alexandre de Moraes se deveria estar fora do país já na segunda-feira, segundo mensagens que foram reveladas na semana passada. No mesmo relatório que analisa essas mensagens de Vorkaro, consta uma troca de mensagens entre o banqueiro e diretores do Banco Central. E nessas mensagens ele aponta que investidores estrangeiros pediram para antecipar a assinatura da venda do Banco Master.
1: Aqui tem... Para a gente não... Tanta espuma, tanta coisa acontecendo, para a gente não perder a gravidade, o centro da questão que o Supremo precisa decidir. Essa é a questão que em algum momento se precisará enfrentar. Sobre se Alexandre de Moraes deverá ou não ser investigado pelas suas relações com Daniel Vorkaro. No dia 15 de novembro de 2025, ele manda uma mensagem, ele, Xandão, para Vorkaro. Não se pode descartar a hipótese, é aquela em que eu acredito, mas é uma hipótese, de que compartilhasse uma informação sigilosa de uma determinação judicial, talvez a notícia de que ou já existia ou viria a ordem de prisão contra Daniel Vorkaro, 15 de novembro de 2025, antevéspera da prisão, tentando fugir do Brasil, de Daniel Vorkaro. E então ele recebe a mensagem de Xandão e fala: que loucura! Bem na semana que estou resolvendo tudo. Aquele mesmo juiz Ricardo, o quê? O juiz Ricardo, aquele, isso sim, que o mandaria prender. Juiz titular da 10ª Vara Federal do Distrito Federal. E o Galípolo está sabendo, isso é vorcário para Xandão, como se fosse seu funcionário. Conseguimos fazer algo? Conseguimos fazer algo o quê? A respeito do quê? O que eles discutiam aqui, meu Deus do céu? E aí, finalmente, pergunta vorcário para Xandão. Acha que segunda já tem o que estar fora? Aqui nós temos, talvez a respeito de uma informação sigilosa que poderia ser até a ordem de prisão contra si, temos Daniel Vorcaro perguntando a Alexandre de Moraes sobre se deveria fugir. E o ministro do Supremo, seria tarde, mas melhor, o ministro do Supremo não ordenou a sua prisão, não determinou a sua prisão. E aí vem agora a notícia, essa que o Ivan Brandão nos trouxe, a apuração da Natália Portinari hoje cedo no portal UOL, dando conta de que o voo original, a viagem original, a fuga ou não de Daniel Vorcaro, estava marcada para o dia 18. Então, dia 15 é um sábado, dia 17 é a segunda-feira, essa em que, afinal, ele tentou fugir. O dia 18, para quando estava marcada a sua viagem, uma terça-feira. E houve, objetivamente, antecipação da viagem. Estava marcada para o dia 18 e passa para o dia 17. E nós temos, no dia 15, Daniel Vorcaro perguntando ao ministro Supremo sobre isso. Acha que segunda já tem o que estar fora? E na segunda ele tentou estar fora. Foi preso pela Polícia Federal tentando embarcar. Então, há muitas gravidades aí. E a gente não sabe, só para encerrar isso aqui, eu acho importante, a gente não sabe que Alexandre de Moraes disse a Daniel Vorcaro, por quê? Porque o ministro do Supremo apagava as suas mensagens, né? Apagar mensagem é crime? Não. No direito brasileiro, não. No direito xandônico, sim. No direito brasileiro, a gente apaga a mensagem e isso não nos incrimina. A gente pode, moralmente, sim, questionar o apagamento de mensagem, dizer, caramba, apagou a mensagem. Aí, moralmente, você diz, né? Ih, tá escondendo alguma coisa. Quem apaga quer esconder. É assim, né? Mas, em si, isso não incrimina. Eu disse que não no direito xandônico, porque há o caso Débora Rodrigues. Você se lembra da famosa Débora do Batom? Naquele caso, Alexandre de Moraes considerou que havia, em função de ela ter apagado mensagem, que ela se incriminava daquela maneira. Então, eu vou citar aqui o que disse Alexandre de Moraes. Isso é o seguinte, o que eu estou dizendo aqui é quando se aplica o direito xandônico a Alexandre de Moraes. O que aconteceria se Xandão julgasse Alexandre de Moraes? André Mendonça está aplicando alguns precedentes xandônicos aí, né? Sem nenhuma surpresa. Mas o que aconteceria aqui sobre essas mensagens, tendo ele, Alexandre de Moraes, apagado mensagens com Vorcaro? Como é que Alexandre de Moraes reagiria a isso? Vou citar aqui a decisão dele de março de 25, sobre a Débora Rodrigues, a do Batom. Ressalte-se ainda que o ato de apagar dados do celular também indica uma consciência sobre a... Isso é um direito criado por Alexandre de Moraes. Também indica uma consciência sobre a ilegalidade dos atos praticados pelo agente, na medida em que, se o indivíduo tivesse plena convicção de sua inocência, não teria motivo para eliminar registros que poderiam confirmar sua versão dos fatos. A destruição de provas, nesse contexto, reforça a percepção de que havia algo a esconder, contribuindo para a construção e reforço da tese acusatória. Assina Alexandre de Moraes, que destruiu provas, então, né? Destruiu provas, apagou as mensagens, destruiu provas. Nesse contexto, Xandão falando de Alexandre de Moraes, portanto, reforçou a percepção de que havia algo a esconder, contribuindo para a construção e reforço da tese acusatória. Que ninguém, nem Alexandre de Moraes, queira ser julgado pelo direito xandônico ou sob o direito xandônico.
0: E rapidamente aqui, porque olha, amanhã, quarta-feira, o Grupo Bandeirantes de Comunicação realiza aqui em São Paulo o debate aos candidatos para o Senado no Estado. São 7 candidatos convidados de partidos com representação no Congresso Nacional. O debate tem transmissão da Band News FM no YouTube e também nos canais da Fest TV, Samsung TV Plus, LG Channels e TCL Channel. O debate acontece às 10h45 da noite. Só que, claro, esquenta a chegada dos participantes. Você acompanha aqui a partir das 9h10 da noite essa cobertura especial amanhã desse debate, que é importantíssimo, né? Vamos combinar aqui que 2/3 do Senado vão ser renovados e é importante que o pessoal escolha bem. Vai ter que escolher aí 2 senadores. Então, é importante que fique esperto quem estiver em São Paulo, mesmo quem não tiver, quiser acompanhar esse confronto de ideias no YouTube e também na Fest TV. 3h25.
1: Michele?
0: Oi.
1: Mia? Desculpa. Mas é porque é importante, tem uma carga também, né? Tem ex-candidatos a presidente disputando essa eleição ao Senado, né? Tem a Marina Silva, exato, tem a Simone Tebet, tem nomes pesados no debate público brasileiro, né? Então, um debate imperdível.
0: Muito bom.
1: Agora eu vou falar 3h26.
0: Só para reforçar rapidinho, André do Prado, Geraldo Rufino, Guilherme Derrite, Marina Silva, Ricardo Salles, Simone Tebet e Soninha Francine são os sete que virão no debate da Band.
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5: 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Agora é 3 horas e 27 minutos. Uma excelente tarde para você, ouvinte da Band News FM. Eu sou o João Marcos Moura e sigo a partir de agora com o nosso noticiário local. Estou aqui com o Matheus do Carmo na operação de áudio e vamos conferir as informações do trânsito.
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5: Rua Martagão Gesteira com fluxo bastante intenso neste momento e para quem segue em direção ao Campo Grande, a Rua Caetano Moura está com um trânsito moderado e apresenta certa lentidão. E muita atenção na Avenida Oceânica em Ondina, também tem sinalização de congestionamento e buraco na pista. Agora é 3h27.
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1: 3:30, uma ação policial investiga um grupo criminoso suspeito de adulteração, clonagem e venda de carros roubados em Santo Amaro, no Recôncavo da Bahia. Segundo a Polícia Civil, a Operação Sacramento cumpriu mandados de busca e apreensão hoje de manhã. Durante as ações, foram localizadas duas motos desmontadas com indícios de adulteração. Na casa de um dos alvos da operação, foram apreendidas uma pistola, uma espingarda e 98 munições. Todo o material foi encaminhado para a Delegacia de Repressão a Furtos e Roubos de Veículos. As investigações seguem com o objetivo de identificar todos os envolvidos e recuperar bens que foram roubados. Com a outra situação, a Polícia Civil da Bahia, por meio da Delegacia de Homicídios de Feira de Santana, investiga a morte do jovem Matheus Lima de Jesus, de 18 anos, executado a tiros em casa. 3:31.

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0: 3h35. A gente vai falar agora com o doutor Daniel. Eu dei uma bugada aqui, que veio para mim, Michele Trombelli, a vinheta do programa Humanamente. Depois, se o professor doutor Daniel quiser fazer a propaganda, então para o Brasiliense veio o programa Humanamente, mas não, é só a coluna, muito embora a gente quisesse, às vezes, dar uma esticadinha.
1: Olha a trilha que eu vou pôr para você chamar.
0: Mistura aí tá uma maluquice. Esse país está maluco, doutor Daniel. Então, brincadeira. Durante as terças-feiras de setembro, até o primeiro turno, o doutor Daniel vai falar com a gente sobre vieses cognitivos, os atalhos mentais, armas de persuasão mais usadas pelos políticos, como que o eleitor pode identificá-las. E hoje a gente vai falar do caso Augusto Cury. Que efeito é esse, doutor, que vimos nos últimos dias em relação ao candidato do Avante? Boa tarde para você, com trilha de eleição, vinheta de programa e coluna no Tem Método.
2: Boa tarde, é isso aí, a gente vai juntando tudo aqui na Band News FM para ajudar o ouvinte a pensar sobre tudo que está acontecendo. E as eleições, elas são um laboratório assim, muito bom para a gente pensar sobre os vieses cognitivos. Boa tarde também para o Andreasa, para a Michelle e para os ouvintes. E os vieses cognitivos, a gente tratou muito deles ao longo aqui de bastante anos no Humanamente. Porque eles são atalhos que o nosso cérebro toma para chegar a conclusões poupando energia. Então a gente tem algumas inclinações, vieses no sentido de inclinações racionais, a gente pula direto para conclusões, a gente pula direto para atitudes, muitas vezes baseado em pouquíssimas informações, e isso poupa energia, mas muitas vezes nos leva para conclusões erradas, para conclusões inadequadas, para atitudes não as mais interessantes para nós. Um dos vieses que são explorados pelos políticos em campanhas eleitorais é o efeito manada. O efeito manada, ele é muito interessante, porque embora a gente não goste de admitir, fato é que todos nós somos um pouco manada. O ser humano, ele é programado, nosso cérebro é programado para olhar o que está todo mundo fazendo, porque se está todo mundo fazendo aquilo, pode ser que seja importante, talvez seja melhor a gente fazer a mesma coisa. Tem vários estudos muito interessantes mostrando isso. Tem um clássico que o sujeito está lá fazendo uma prova qualquer ali, cheio de gente, só que todo mundo combinado, e o sujeito não sabe, aí começa a sair fumaça, começa a tocar um alarme, e todo mundo ignora o alarme, a fumaça, ninguém se mexe, todo mundo finge que não está acontecendo nada, e muitas vezes a pessoa que está ali incauta, né, sem saber, ela vê que está todo mundo tranquilo, e acaba ficando tranquilo também, ignorando a fumaça invadindo o lugar e um alarme tocando. Então a gente realmente pauta o nosso comportamento pelo comportamento alheio. E quando a gente vê resultados de pesquisa, quando a gente vê um movimento numa direção, isso tende a alimentar o nosso próprio movimento, a nossa própria intenção. A gente viu isso acontecendo aí com o crescimento do candidato Augusto Cury. Ele cresceu, aí ele chamou atenção, aí as pessoas começaram a falar dele, aí quando fala também o outro fala, e isso pode muitas vezes estimular o crescimento incompreensivelmente, às vezes, né, do ponto de vista político, mas porque o nosso comportamento tende a fazer assim. Um estudo que você está muito interessante, feito com questões brasileiras, em alguns lugares em que a biometria deu problema na hora de identificar nas urnas, as pessoas votaram depois que os resultados estavam sendo divulgados. E uma pesquisa que foi publicada internacionalmente mostrou como saber dos resultados de fato influenciou a forma como as pessoas iam votar, e quem estava na frente ganhou mais de 10% dos votos, quem estava atrás perdeu mais de 15%, porque a gente vai meio, realmente, Maria vai com as outras, a gente vai no vai da valsa, a gente segue a manada, mesmo que a gente não saiba.
0: Tem aquele... Eu estava tentando procurar aqui e achei o vídeo, né? Que é o Leadership Lessons from Dancing Guy, né? Lições de liderança com o cara que dança. Que eles mostram que você tem lá uma pessoa, aí você tem o primeiro seguidor que entra. Então o cara começa a dançar sozinho, né? Aí tem o primeiro que começa a dançar junto. Três pessoas já formam um grupo. E aí a partir da quarta, junta uma galera e começam todos a dançar. Esse mesmo experimento já foi feito também com o olhar para cima no meio da rua. Você para ali na Paulista, olha para cima. Algumas pessoas vão olhar para cima, mas pouquíssimas vão parar. Se são cinco pessoas olhando para cima, mais pessoas vão parar. De repente, você botar uma galera olhando pra cima, todo mundo vai parar e ficar olhando pra cima, ainda que você nem saiba pra que diabos você tá olhando, né? É, e aí esses experimentos mostram como a gente segue mesmo esse efeito, né? Não é só uma questão política, porque muita gente agora pode estar falando assim, mas eu não, eu vou votar em tal, eu não tenho esse pensamento, mas em coisas pequenas a gente acaba indo nesse pensamento de manada, né?
2: É, mas a manipulação é que nem o sotaque, viu, Ivan? A gente só percebe nos outros.
0: É tipo isso. E como o paulistano não tem sotaque, né, Michele?
1: Meu, aí coisa... tá louco que eu tenho sotaque, meu, tá louco. Vamos lá. É isso, doutor Daniel, já quer adiantar o próximo viés que a gente vai falar ou é surprise semana que vem pra gente pensar?
2: Ah, eu acho que na terça-feira que vem a gente pode falar um pouco sobre o viés intragrupo, como essa tendência a olhar diferentemente para quem é do nosso time ou do outro time interfere também com a nossa racionalidade.
1: Muito bom, doutor Daniel Barros, nessa série especial pré-eleição. Tomara que ajude a gente a refletir, né, de forma a gente tá pensando e tá agindo também na escolha dos nossos candidatos. Até quinta. Hoje é terça, né? Tá certo. Até quinta.
2: Valeu, gente. Até quinta.
1: Beijo.
2: Até mais.
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5: Avenida Dom João VI com trânsito intenso em praticamente toda a extensão da via e tem sinalização de veículo parado no acostamento. Ainda em Brotas, a rua de Londória também apresenta congestionamento. Na Avenida Antônio Carlos Magalhães, o trânsito segue moderado no sentido paralela e tem sinalização de buraco na marginal, próximo à estação Cidadela do BRT. Agora é 3h42.
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9: 3 horas e 45 minutos, a gente volta a falar de um caso que aconteceu em Feira de Santana. A Polícia Civil, por meio da Delegacia de Homicídios, investiga a morte do jovem Matheus Lima de Jesus, de 18 anos, que foi executado a tiros em casa. Ao chegarem ao local, os policiais confirmaram a morte e isolaram a área até a chegada do Departamento de Polícia Técnica, responsável pela perícia e pela remoção do corpo. De acordo com as investigações, dois homens teriam arrombado o imóvel e atirado contra Matheus, que não resistiu e morreu no local, no bairro Campo Limpo. Em nota, a Polícia Militar informou que reforçou o policiamento na região para garantir a segurança da população. Falando de uma outra situação, um suspeito de integrar uma facção do Rio de Janeiro é preso pela FICO, a Força Integrada de Combate ao Crime Organizado, em Salvador. A ação ocorreu hoje de manhã. O homem possuía 3 mandados de prisão em aberto e foi encontrado no bairro de Itapuã durante uma ação conjunta da FICO com o Departamento de Homicídios e Proteção à Pessoa. Ele estava escondido na Bahia, mas o homem é suspeito de fazer parte de uma organização criminosa do Rio de Janeiro, envolvida com mortes violentas, tráfico, lavagem de dinheiro e corrupção de menores. A prisão aconteceu durante mais uma etapa da Operação Artemis, iniciada de forma permanente pelas forças estaduais e federais da Segurança Pública da Bahia. O homem foi apresentado no Polinter. 3h46.
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12: Faz um bolo de panqueca, gente. É tão legal. E você sabe que pancake é bolo de panela, né? Aí, a minha filha Bia, que está morando agora na França, tô morrendo de saudade dela, e ela faz aniversário no dia 5 de fevereiro, que é o dia da Nutella. E aí, uma vez eu fiz um bolo de Nutella pra ela, de panqueca de Nutella. Então, vocês podem fazer, não precisa ser aniversário de ninguém, tá, gente? Que é muito legal. E eu também não sou a fã da Nutella, tá? Eu acho que nunca vocês me ouviram falar aqui disso, mas, de vez em quando, bem usado, é legal. Então você vai fazer uma massa de panqueca meio achocolatada. Você vai pôr 2 xícaras de farinha de trigo, 2 colheres de sopa de açúcar, 2 ovos, 50 gramas de manteiga derretida e mais ou menos umas 2-3 xícaras de leite. Vai botar uma pitadinha de sal e vai botar uma colher de sopa de cacau em pó. Isso é a massa da panqueca, ok? Bate bem a massa da panqueca e aí você vai fritar as panquequinhas uma a uma numa frigideira pequena para que ele não fique um negócio gigante. E aí você vai empilhando panqueca, passa um pouquinho de Nutella, panqueca, Nutella, panqueca, Nutella. E pode finalizar com raspa de laranja, que combina muito bem, dá uma quebrada, dá um elegante nessa indulgência maravilhosa. E se você quiser, você pode falar comigo pelo e-mail hojepode@bandnewsfm.com.br ou pelas redes sociais no @carolecrema. Pode pedir receita, dica, fala comigo, eu vou adorar.
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0: Agora sim, Eduardo pode falar, Barão. Que a gente não estava com a
1: vinheta. Falei uma barbaridade, eu estava falando sobre a vinheta, uma barbaridade, saudando o grande Eduardo Barão, que está conosco sempre às terças e quintas. Fala, Barão, tudo bem?
2: Fala, André, eu estava te ouvindo aqui no fundo, rapaz. Fala, Michele, tudo bem com vocês aí no Brasil?
0: Bem, tudo certo. E aí?
1: Atropelando a vinheta, barbaramente, mas porque ansioso para esse assunto aqui, isso me chamou muita atenção, Barão. O prefeito de Nova York divulgando registros do 11 de setembro que mostram que autoridades enganaram os nova-iorquinos sobre a qualidade do ar ao redor do Marco Zero. Que história é essa, Barão?
2: 25 anos depois, né, Andreas? Essa semana, essa memória volta aqui de uma forma muito intensa em Nova York, com celebrações, com homenagens que são feitas às vítimas daquele atentado que mudou a história do mundo, a segurança do mundo. Só que hoje o prefeito de Nova York, Mandani, trouxe documentos da época mostrando que as autoridades omitiram ou mentiram mesmo em informações sobre a qualidade do ar naquela região. Isso fez com que moradores, profissionais da segurança, bombeiros, policiais tivessem complicações sérias e algumas mortes foram registradas e não foram poucas. Algumas associações que levantam esses dados apontam que mais de 9.700 pessoas, eu vou repetir, 9.700 pessoas morreram porque inalaram aquele ar contaminado depois que as duas torres caíram em Nova York. Ou seja, o número de pessoas que morreram em decorrência do ataque foi muito maior do que aquelas que morreram nos prédios do 11 de setembro. E esses dados, mais uma vez, mostram uma falta de ação correta por parte das autoridades da época, essa ação que poderia ter evitado mortes de profissionais e trabalhadores que estavam ali naquele momento, mas também de moradores da região que não foram retirados. Aquela fumaça que subiu era uma fumaça tóxica e que acabou matando essas pessoas. Então é uma situação que agora é revelada com dados oficiais, com mensagens que foram trocadas por autoridades da época e que levantam mais uma vez uma discussão muito grande e imensa tragédia que até hoje é lembrada aqui nos Estados Unidos.
1: É impressionante esse dado, impressionante essa informação, tantos anos depois. Valeu, Barão, Eduardo Barão, sempre conosco às terças e quintas. Beijo, irmão.
2: Beijo, e hoje sabe que o Brasil é Boca Juniors, né? André, sabe muito bem disso. Aquele time da Argentina jogando contra o São Paulo hoje. Então, sei que vocês aí, tudo Boca Juniors, né?
0: Vai, Boca!
1: Não precisa nem jogar. Não precisa nem jogar hoje. E parece jogo de Libertadores, mas é sul-americana. Um beijo, irmão.
0: Valeu,
1: boa
0: Barão.
1: Torcida.
0: Boa sorte pra você e pros São Paulinos.
2: Valeu.
0: Só que não, 3:54.
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4: 3:55, a gente vai dando continuidade ao nosso noticiário local, mas antes vamos conferir as informações do trânsito.
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6: Olá, muito boa tarde para você e para os ouvintes da Band News FM. Trânsito intenso agora na BR-324, sentido centro, entre as proximidades de Santo Antônio do Rio das Pedras e a região de Valéria. O trecho não toma muito tempo do motorista, mas para quem segue em direção a Mussurunga ou mesmo Cajazeiras, pode valer mais a pena desviar para a estrada do CIA Aeroporto. Trânsito lento também no trecho final da Estrada do Coco, já nas proximidades da Estação Aeroporto. Para o motorista que ainda vem de Portão ou da região dos Atacados, vale a pena o desvio para a Estrada do Trabalhador. Por lá você também encontra melhor fluidez. 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Renata Falcone para a Band News FM.
4: Muito obrigado, Renato. Uma ótima tarde para você. Agora são 3 horas e 56 minutos. A gente vai ouvir a coluna de política com o jornalista Victor Pinto.
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7: Olá a todos. Definitivamente não vai ser um período fácil para o povo do sertão da Bahia. O calor e a seca estão muito fortes. Eu estive conversando com a Itaia neste fim de semana e, por exemplo, à noite, que geralmente é bem fresquinha, estava um abafamento muito grande, insuportável. E diversos seguidores meus das redes sociais têm relatado essa mesma sensação em diversas regiões do nosso estado. As roças da região já estão todas acinzentadas em pleno mês de setembro. Nem mudança oficial de estação a gente teve. O bicho vai pegar pesado nessa triste virada de ano. Com os fortes efeitos do fenômeno climático El Niño, que tem registrado as maiores temperaturas da nossa história recente, os governos federal e estadual correm para tentar realizar reuniões com o objetivo de tentar mitigar os duros impactos no Nordeste. Porém, o pequeno produtor rural necessita urgentemente de medidas reais de segurança hídrica no campo. Não dá para viver apenas de promessas vazias de gabinete quando a água acaba na torneira e a lavoura morre esturricada ao sol. O homem do campo é forte, é resistente, é trabalhador, mas a natureza não perdoa a velha falta de planejamento estrutural dos nossos gestores públicos. A situação atual é realmente dramática e extremamente preocupante. Deus tome conta. A conferir.
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1: Na versão do Zeca Pagodinho. E quem viu, viu. Sambei, disse no pé aqui, mostrei vários passos, o cruzado, o puladinho. Dei meu show aqui, tá?
0: Tá bom.
1: E quem e tá
0: vamos pôr nas redes, vamos pôr nas redes, vamos pôr nas redes. Não é possível, a gente Queremos. Não vai ficar com isso só pra quem tava vendo ao
18: Tamo vivo. Atrasado.
0: Beijo, beijo,
18: Adriana
0: beijo.
18: Araújo, te amo, beijo, não fica bravo, tchau.
0: Beijo.

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0: e declaram apoio ao dirigente afastado Andrei Rodrigues nesta terça-feira. O grupo de 11 delegados repudiou acusações contra a corporação por meio de um manifesto conjunto entregue ao comando substituto. No manifesto, eles repudiam toda e qualquer tentativa de imputar a eles ou à Polícia Federal uma atuação não republicana. Diz ainda que tais acusações, desprovidas de fundamento, afrontam a história, a credibilidade e o compromisso institucional que sempre pautaram as condutas da PF.
1: O presidente Lula convoca uma reunião com os ministros Jorge Messias, advogado-geral da União, e Wellington César Lima Silva, da Justiça e Segurança Pública, para discutir o afastamento de Andrei Rodrigues da Direção-Geral da Polícia Federal. A Advocacia-Geral da União também vai recorrer da decisão do ministro do Supremo, André Mendonça. O órgão vai argumentar que a decisão, tomada monocraticamente, violou competência privada da Presidência da República, a quem cabe indicar e demitir o diretor-geral da Polícia Federal. A segunda turma do STF já possui maioria para referendar a ordem de André Mendonça.
0: E no Supremo também teve reunião de última hora. O presidente do tribunal, Edson Fachin, se reuniu agora há pouco com o ministro da Justiça, Wellington César Lima e Silva, e o advogado-geral da União, Jorge Messias. A audiência foi incluída na agenda oficial de Fachin. Ninguém se pronunciou após essa reunião, que acabou há poucos instantes lá em Brasília. Portanto, a reunião de Fachin com a Advocacia-Geral da União e Ministério da Justiça.
1: Nos outros assuntos do dia, a Polícia Federal conclui o inquérito sobre a morte do ciclista Cláudio Rafael Landeiro Moreira, de 37 anos, espancado em Copacabana, na zona sul do Rio de Janeiro, e indicia 13 pessoas pelo crime. Cláudio foi agredido e morreu em 12 de agosto, depois de ser injustamente acusado de furtar uma bicicleta.
0: As autoridades recuperaram as caixas pretas de um avião de carga da Amazon que saiu da pista enquanto pousava em Miami no último domingo. O incidente deixou pelo menos 5 mortos. O número total de feridos ainda não foi divulgado.
1: A Islândia convoca o embaixador dos Estados Unidos depois que o presidente Donald Trump publicou nas redes sociais uma imagem que mostra a ilha e outros países cobertos pela bandeira americana. O mapa mostra os Estados Unidos, o Canadá, a Groenlândia, a Islândia, o México, a América Central e o Caribe cobertos pela bandeira dos Estados Unidos.
0: Boca Juniors e São Paulo se enfrentam hoje à noite no estádio La Bombonera, em Buenos Aires, na Argentina. Este será o duelo de ida das quartas de final da Copa Sul-Americana. A partida conta com transmissão da Band News FM a partir das 8h30 da noite, com narração de Marcelo Duó.
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0: São 4 horas e 8 minutos, sem demora, a gente trouxe para vocês aqui as principais manchetes do dia e também os principais pontos desse noticiário agitado em Brasília, que pode ter mudanças a qualquer momento, uma vez que tem uma expectativa muito grande em relação a um posicionamento do presidente do STF, Edson Fachin. Não houve também até agora uma manifestação do presidente Lula, que viu aí o diretor da Polícia Federal nomeado por ele será afastado por uma decisão da segunda turma presidida por Luiz Fux e por uma iniciativa do ministro André Mendonça baseado no pedido de um partido, o Partido Novo. Então, a qualquer momento pode haver mudança no cenário com algum dos protagonistas dessa crise tomando alguma atitude em Brasília. A gente vai continuar nesse assunto, trazendo um pouco dos bastidores e de como toda essa decisão se desenrolou hoje, provocando grande repercussão, com Pedro Teixeira. Boa tarde para você, Pedro. Bem-vindo aqui no Entre Nós. Muitas perguntas aí para a gente fazer. Vamos ver se o áudio está bom, Pedro. Vamos lá. Primeiro, eu queria que você trouxesse para a gente aqui um pouco dos bastidores de como esse primeiro movimento de André Mendonça foi feito e gerou toda essa repercussão que a gente já traz aqui. De forma muito rápida, nas primeiras horas do dia, ele colocou uma decisão liminar de afastar André Rodrigues e rapidamente já tinha maioria na turma 2 do STF, que é a turma da qual ele faz parte. Muito rápido para a velocidade, normalmente, dos julgamentos aí no tribunal, né?
3: Sim, sim. Tudo bem, Adriana? Boa tarde para você, para o Ferretti, para todo mundo que nos acompanha aqui na Band News FM. Até porque ele usou, viu, Adriana, e essa é a avaliação dentro do governo federal e também aqui no Supremo Tribunal Federal, que ele usou essa situação também como um termômetro para saber o

0: apoio que ele teria para outras decisões que seriam levadas também para a segunda turma. Sem dúvida nenhuma, o ministro, antes de publicar essa decisão que afastou o diretor-geral da Polícia Federal, Andrei Rodrigues, ele consultou os seus pares, né? A segunda turma do STF é formada pelo ministro André Mendonça, pelo ministro Nunes Marques, Luiz Fux, presidente da segunda turma, o ministro Gilmar Mendes, que é quem pediu vista neste caso, e também o ministro Dias Toffoli, tem se colocado como suspeito neste caso que envolve o Banco Master. Afinal de contas, ele saiu da relatoria do caso depois de informações de uma negociação envolvendo familiares do ministro e um resort no interior. A decisão foi rapidamente analisada pela segunda turma do STF, e logo que a sessão começou no plenário virtual, às 10 horas da manhã, a gente tem alguns movimentos muito rápidos. Primeiro deles, o ministro Luiz Fux acompanhando o ministro Andrade, decisão de afastar o diretor-geral da Polícia Federal. Segundo deles, um pedido de vista do Gilmar Mendes, é tempo para analisar o caso, e o ministro tem defendido que caso.
1: Ô Pedro, a gente vai tentar
0: Oi,
1: refazer o
0: Gabriela.
1: contato com você, porque o sinal está variando muito, e aí o nosso ouvinte, nosso telespectador, não consegue compreender o que você está transmitindo para a gente. Se a gente não conseguir o contato por vídeo, a gente vai só por áudio para facilitar a compreensão de todo mundo. Enquanto a nossa equipe tenta restabelecer esse contato com o Pedro, a gente já vai ouvir a manifestação do diretor que assumiu, né? O diretor executivo da Polícia Federal, que é o número 2 da PF, William Marcel Murad, que assumiu, uma vez que Andrei Rodrigues foi notificado da decisão de afastamento dele. Então, ele assumiu e já saiu em defesa pública do diretor-geral afastado. Ele é o número 2 da Polícia Federal, como eu disse, na hierarquia da corporação. Ele discursou para novos agentes na manhã de hoje e declarou que a instituição resistirá a ataques externos. Andrei Rodrigues faltou ao evento oficial após o ministro André Mendonça, do Supremo Tribunal Federal, determinar o afastamento preventivo dele do comando policial. Vamos ouvir o que disse então o número 2 da PF, que assumiu o cargo provisoriamente.
2: E cabe a todos nós exercer nossas funções com firmeza no interesse da inegociável missão de promover a justiça e assegurar o Estado de Direito. Por isso, não nos deixaremos abalar por ataques, repito, venham de onde vier. E aqui reafirmamos e reafirmo a nossa total confiança na direção-geral, no diretor-geral da Polícia Federal, Andrei Rodrigues.
3: Agora, 4 horas mais 13 minutos, a gente volta a acionar o Pedro Teixeira, direto de Brasília, pelo bom e velho telefone, ao qual a gente recorre quando a internet não nos ajuda. Pedro, vou pedir para você retomar o raciocínio, porque no fim da sua fala o sinal começou a travar. Por favor, você falava da agilidade, como as coisas estão acontecendo. Aliás, daqui a pouquinho a gente vai falar sobre algo que ocorreu antes dessa situação envolvendo o ex-diretor da Polícia Federal, envolvendo ex-ministros do Supremo, e que uma coisa foi atropelando a outra e tem sido assim de uma semana para cá, Pedro.
4: Sim, vamos lá, Ferretti. Agora sim, acho que vocês estão me ouvindo bem. Para concluir o meu raciocínio sobre o que foi definido nesta manhã aqui no Supremo Tribunal Federal, o ministro Gilmar Mendes, ele logo na sequência do voto do ministro Luiz Fux, então ele defende mais tempo para que o caso seja analisado. É uma decisão que foi tomada na manhã desta terça-feira e que já foi levada para o plenário virtual da segunda turma também na manhã desta terça. Na sequência, a gente teve o ministro Nunes Marques acompanhando o relator e formando maioria, ou seja, neste momento os ministros concordam com a decisão de retirar o Andrei Rodrigues da diretoria-geral da Polícia Federal. Os ministros, até que o caso seja concluído, eles podem mudar o voto, mas a análise serviu como uma espécie de termômetro para os caminhos que poderão ser adotados. Isso significa que o ministro André Mendonça tem maioria, por exemplo, no plenário? Não, muito pelo contrário. Do outro lado, na primeira turma do STF, estão os ministros que atuam mais alinhados ao ministro Alexandre de Moraes. mas é um termômetro importante sobre os alinhamentos que estão sendo desenhados na corte, que vive neste momento a sua maior crise institucional, isso dito não só pelos ministros, como por vários integrantes aqui de Brasília, dos três poderes. A gente viu ontem...
1: Nem sempre o telefone também é perfeito.
3: Ajuda, mas não resolve.
1: Mas a gente é persistente, a gente é resiliente, a gente já reconecta o Pedro. Vamos para a carta, então, que foi divulgada, Ferretti. Ex-presidentes e integrantes da Suprema Corte, diante de toda essa confusão e dessa crise, acabaram soltando uma carta aberta aí ao STF, direcionada ao presidente do STF, Edson Fachin, pedindo providências, né?
3: Exatamente, cobrando uma sessão pública para que o caso envolvendo todo esse escândalo, essa ligação de ministros do Supremo com o Banco Master, seja tratado de maneira transparente. A carta é curtinha, ela diz o seguinte: senhor ministro presidente, os ministros aposentados e ex-presidentes abaixo assinados vêm manifestar plena confiança na seriedade, discernimento e firmeza de Vossa Excelência na condução dessa Suprema Corte na mais aguda crise da sua história. E absoluta convicção de que Vossa Excelência designará com toda urgência sessão pública para que o Pleno determine a imediata e rigorosa apuração sob o devido processo legal dos gravíssimos fatos cuja divulgação vem comprometendo o prestígio e a autoridade desse tribunal, além da confiança do povo e até a estabilidade das instituições democráticas. Os ministros que assinaram essa carta, ou no caso, os ex-ministros, foram Nery da Silva, Francisco Rezec, Sidney Sanches, Celso de Mello, Carlos Veloso, Ilmar Galvão, Nelson Jobim, Ellen Grace, César Peluso, Aires Brito, Joaquim Barbosa, Eros Grau e Rosa Weber.
1: E eu já devolvo, já passo a palavra aqui para o Pedro Teixeira para concluir o ponto em que ele estava. E Pedro, também fique à vontade para comentar essa iniciativa aí dos ex-presidentes e ministros do Supremo de pedir uma audiência pública, uma sessão pública para discutir toda essa crise.
4: O meu raciocínio está conectado, viu, Adriana? Era justamente para esse caminho que eu queria chegar, que é um posicionamento defendido pelos ex-ministros, ministros aposentados, de que a discussão seja pública, e é também um pensamento defendido por boa parte dos ministros. Eles acham que a reação institucional do Supremo precisa ser, de alguma forma, publicizada. Então, precisa acontecer numa sessão pública, com todos os ministros argumentando, trazendo seus pontos, no sentido de investigar ou não o ministro Alexandre de Moraes, no sentido de defender as ações da Polícia Federal, no relatório que foi usado pelo ministro, também no sentido de defender o relatório que foi apresentado pela PF e que embasou a decisão do ministro André Mendonça de investigar o ministro Alexandre de Moraes. Enfim, quase que a unanimidade dos integrantes da Suprema Corte entendem que isso precisará ser feito no plenário do STF. A grande questão é quando isso será feito. Se já na próxima semana, por exemplo, como muitos ministros defenderam hoje para o ministro Edson Fachin, vários integrantes do STF entendem que isso precisa ser feito já nos próximos dias, ou se a discussão, como vinha sendo defendida, a medida vinha sendo defendida pelo ministro Edson Fachin, ficaria para depois das eleições. Esse é o grande ponto e é a grande dúvida. E aí, Adriana, a gente conecta com o que você falou no começo do jornal. O ministro Edson Fachin, ele está sendo tão pressionado que ele já pode tomar uma decisão nessa terça-feira. Por exemplo, tirar também a decisão do ministro André Mendonça de afastar o diretor-geral da Polícia Federal do inquérito que ele abriu e incluir naquele inquérito que tem ele mesmo como relator e que ele tinha pedido já um prazo para que todo mundo se manifestasse, inclusive o diretor-geral da Polícia Federal, Andrei Rodrigues, e que ainda carece de manifestação não só do ministro André Mendonça, como principalmente do ministro Alexandre de Moraes, que, pelo menos por enquanto, não explicou a relação que ele mantinha com o banqueiro Daniel Vorcaro e se isso pode ser, de alguma forma, investigado, não só pela Polícia Federal, como também pelo Supremo Tribunal Federal.
1: É isso. Toda a expectativa, então, em relação a se Fachin vai tomar alguma decisão, até porque, Pedro, só para a gente concluir, temos mais um minutinho aqui, até porque a decisão de hoje da Turma 2 e que foi aí levada adiante por André Mendonça. Primeiro que o André Mendonça, que é acusado por Alexandre de Moraes de alguma forma, trabalhar, lidar com os inquéritos que ele tem, que estão sob sua relatoria, de forma com interesses políticos, ainda que André Mendonça diz que os argumentos são frágeis, reclama do relatório da Polícia Federal, e foi justamente isso que ele usou para afastar André Rodrigues, mas é um chumbo cruzado ali no meio do STF e, de alguma forma, essa decisão de levar um afastamento do André Rodrigues para a segunda turma atropela os prazos do próprio presidente, que o próprio presidente Edson Fachin tinha colocado como 5 dias úteis para os dois lados, Alexandre de Moraes e André Mendonça, se explicarem, apresentarem seus argumentos. Quando o André Mendonça toma essa atitude, na rapidez que você descreveu para a gente aqui, já com, de alguma forma, essa conversa nos bastidores com os ministros que ele saberia que votariam junto com ele, e rapidamente ele consegue afastar o diretor da Polícia Federal, ele, de alguma forma, eu interpreto assim, não, quero ver se você considera que aí, nos bastidores, é isso que está sendo visto, de alguma forma, uma afronta à autoridade do próprio Fachin. Uma vez que ele estipulou prazo, 5 dias úteis, esse prazo terminaria na próxima sexta-feira, e, no entanto, André Mendonça não ficou quieto, não usou esse prazo para levar todos os argumentos dele, tudo que ele achava que deveria ser feito, ele toma essa atitude e, de alguma forma, isso desafia a autoridade do Fachin, na minha interpretação.
4: É, sem dúvida. É, na manhã dessa terça-feira, eu ouvi um exemplo, Adriana, de uma espécie, por exemplo, de um acordo de cessar-fogo entre Estados Unidos e Irã. Vamos imaginar, a Turquia entra como o principal país mediador dessa história. Aí, em determinado momento, os Estados Unidos ou o Irã resolvem atacar a Turquia também, no sentido de tirar a importância da decisão tomada pelo presidente do STF, o ministro Edson Fachin, e tomar decisões por conta própria, esquecendo o que estava sendo feito, o movimento que estava sendo feito. E nesse cenário, as pessoas que entendem que o ministro André Mendonça está fazendo um movimento político, elas ganham voz, né? Elas ganham um argumento no sentido de que ele não está respeitando nem o que foi proposto de diálogo pelo próprio presidente da corte.
1: Sim. É isso. Pedro, olha, canal aberto, por telefone, por sinal de internet, da forma que for, a qualquer momento surgindo uma nova informação a respeito dessa crise, aciona a gente aqui, porque, de fato, como eu disse, pode surgir a qualquer momento ou uma decisão do Fachin, ou da Advocacia Geral da União, que deve pedir para que o assunto vá a plenário, inclusive pedindo para suspender esse afastamento. Enfim, vamos continuar acompanhando. Obrigada, viu, Pedro?
4: Vamos nessa. Bom trabalho para vocês. Até mais.
1: E o presidente Lula, a gente nesse momento participa de um evento, mas até agora não se manifestou publicamente sobre toda essa crise. Então a gente está de olho também se surgir alguma manifestação, a gente vai trazer aqui. Repercussão muito grande, né, Ferretti?
3: Repercussão grande, obviamente que dentro do governo também. Tem mais um detalhe ainda. O André Rodrigues, é bom lembrar, foi indicado para ser o diretor da Polícia Federal por alguém que hoje é ministro da Corte, o Flávio Dino, mas que na época fazia parte do governo Lula. Era ministro da Justiça, ou seja, é mais um fator para, digamos assim, azedar o clima dentro da corte, se é que dá para piorar ainda as coisas por lá. Mas a gente tem o Rafael Procópio também direto de Brasília com a gente, exatamente para trazer a repercussão dentro do governo e os próximos passos, eventualmente a decisão da Advocacia Geral da União de recorrer dessa medida do André Mendonça. Diga lá, Procópio, o que temos de novidade? Boa tarde.
5: É isso, Ferretti, Adriana, boa tarde para vocês,
1: boa tarde.
5: Que estão com a gente. E pelo menos até este momento, como vocês falaram, o governo não falou de maneira oficial sobre essa questão. Tivemos algumas manifestações de políticos ligados ao governo Lula e também da oposição. Tivemos essas manifestações políticas, principalmente pela internet, mas institucional ainda não. O que a gente sabe é que o governo deve recorrer através da Advocacia Geral da União dessa decisão, ainda monocrática, do ministro André Mendonça, que por mais que o julgamento esteja paralisado pelo pedido de vista de Gilmar Mendes na segunda turma, já há maioria, já há 3 votos favoráveis referendando essa decisão. Na verdade, o voto do relator e 2 votos favoráveis de Cássio Nunes Marques e Luiz Fux referendando essa decisão de afastar preventivamente André Rodrigues, diretor-geral da Polícia Federal, e o diretor de inteligência também da corporação, Leandro Almada. Esse recurso deve ser apresentado, como eu disse, através da Advocacia Geral da União. O que a gente sabe até o momento é que o governo está enxergando que Mendonça ultrapassou as competências por interferir em uma escolha privativa do presidente da República do Poder Executivo. A gente também, já há ouve, já conseguiu ouvir aqui nos bastidores, que vai ter uma tentativa, isso já está sendo dito, na verdade, já há algumas horas, de levar o julgamento do caso para o plenário do Supremo, e não que fique apenas na segunda turma do colegiado, onde o placar poderia ser diferente, né? A gente está supondo que poderia ser diferente por conta de alguns posicionamentos parecidos no passado, mas a situação pode, de fato, ser modificada no plenário com os 10 ministros votando, não só por conta da questão direta envolvendo Andrei Rodrigues, mas também pelo clima político dentro do Supremo Tribunal Federal, que nesse momento é uma crise, muita gente chamando como a pior crise da história do Supremo Tribunal Federal, ou pelo menos de histórias recentes da Suprema Corte brasileira. A gente já teve algumas repercussões, de novo, de forma oficial por parte do governo federal ainda não tivemos, mas tivemos algumas manifestações, inclusive uma das primeiras foi da própria Polícia Federal. O diretor-geral interino, que deve assumir, o William Murad, ele participou no lugar de Andrei Rodrigues na abertura do curso de formação de agentes da corporação aqui em Brasília, nesta terça-feira. Ele afirmou que nenhuma interferência de qualquer espectro, de qualquer lugar, vai abalar a Polícia Federal. E horas depois, já no começo da tarde de hoje, 11 diretores da corporação assinaram uma nota demonstrando total apoio a Andrei Rodrigues. Em determinado ponto, inclusive, é dito que narrativas político-eleitorais não têm poder de apagar a reputação e a trajetória de quem quer que seja, e que esses diretores colocaram os cargos, a gente já trouxe aqui na nossa programação, à disposição do novo diretor-geral, como uma forma de apoio aos afastados e de repúdio à decisão do Supremo Tribunal Federal. Já para a gente encerrar, duas informações. Esse recurso da Advocacia Geral da União pode ser protocolado ainda nesta terça-feira, e agora há pouco a informação do nosso colega Caio Messina, de uma reunião que tivemos essa tarde do ministro da Justiça, Wellington Lima e Silva, com o AGU, o Jorge Messias, com o ministro Fachin. Foi pedido mais informações sobre essa decisão do ministro André Mendonça. O advogado-geral da União quis detalhar o alcance dessa decisão, enfim, para ter alguns requisitos, para ter algumas ideias de como o Poder Executivo pode atuar a partir deste momento. Fachin ainda afirmou, segundo a apuração do nosso Caio Messina, que essa decisão foi referendada por maioria e que pode conversar ainda hoje com o Mendonça sobre essa situação que colocou uma verdadeira fogueira aqui no ambiente político entre os três poderes aqui na capital federal, pessoal.
1: Tá certo, Procópio. Muita repercussão política também, obviamente, que isso repercute na campanha eleitoral e os partidos de oposição ao governo Lula apoiando a decisão de afastamento de Andrei Rodrigues, diretor-geral, e também do diretor de inteligência da PF. Por outro lado, partidos governistas, aliados do governo no Congresso, aí já se manifestando completamente da forma oposta, dizendo que é uma interferência inaceitável, que é injustificável esse tipo de atuação. Então, os dois lados no campo político também se gladiando aí. O fato é que virou tudo política, né? A gente está vendo uma discussão de dois lados da campanha à presidência da República, agora também nessa discussão dentro da crise no Supremo Tribunal Federal. Qualquer novidade, Procópio também está com sinal aberto aqui com a gente para voltar com outras informações. Viu, Procópio? Obrigada demais.
5: Pode deixar. Abração. Até mais.
1: Tchau, tchau.
3: Agora 4 horas mais 28 minutos.
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1: Agora 4h30, Felipe Killing com a gente direto da Europa, porque o Reino Unido, na verdade não só o Reino Unido, mas o Reino Unido lidera esse bloco de países que anunciou hoje sanções ao governo de Benjamin Netanyahu por conta do avanço de Israel sobre áreas da Palestina. O Felipe Killing está com a gente e tem os detalhes. Diga lá, Killing, boa tarde.
2: Tudo bom, Ferretti? Boa tarde a você, Adriane, e a todos tarde. Que nos acompanham. 12 países anunciaram sanções contra empresas que financiam a ocupação ilegal na Cisjordânia e também empresas que exportam a partir de território ocupado na Cisjordânia. O Reino Unido já falava antes que essa área ocupada da Cisjordânia era ilegal, segundo o direito internacional, mas agora houve uma pequena mudança de postura. O Reino Unido, sim, fala é uma ocupação ilegal e, além disso, trouxe sanções econômicas, não só para empresas, mas também para alguns indivíduos que acabam fazendo essa ação na Cisjordânia ocupada. O governo de Israel respondeu fechando o consulado britânico em Jerusalém e o que o governo do Reino Unido quer fazer é o seguinte: dividir o Estado de Israel, que teve a fronteira lá na década de 60 estabelecido pela ONU, e com esse governo o Reino Unido ainda mantém relações econômicas com esses assentamentos ilegais na Cisjordânia, porque o Reino Unido defende a solução de dois estados. E Israel tem avançado nesses assentamentos ilegais na Cisjordânia, e o mais polêmico deles é o chamado E1, que inclusive recebeu autorização para licitação recentemente. Ele praticamente iria inviabilizar um Estado palestino contínuo em que Jerusalém Oriental seria a capital. Então, por isso, o governo do Reino Unido encontrou essa forma de aplicar sanções econômicas contra essa região ocupada na Cisjordânia e empresas envolvidas com isso. O governo de Israel não gostou da posição do Reino Unido, disse que, inclusive, os britânicos querem interferir na política israelense perto de eleições importantes, eleições gerais que acontecem lá no final de outubro, e esse é um momento bastante conturbado para o governo de Israel, não só por conta dessa pressão internacional liderada pelo Reino Unido, mas que tem também França, Canadá, Finlândia, Noruega, outros países europeus, os Estados Unidos, claro, votaram contra, mas também porque o jornal israelense The Haaretz afirmou que um relatório concluiu que Benjamin Netanyahu foi avisado 10 dias antes do massacre de 7 de outubro de 2023 pelo líder dos Emirados Árabes Unidos e não fez nada. Ele disse numa conversa telefônica, segundo a apuração do jornal, que Israel estava pronto, mas ele não teria passado informações aos serviços de segurança. Então é uma acusação séria de que Netanyahu sabia do risco de uma ação do Hamas e não teria tomado providências. Então são duas crises acontecendo e muita pressão sobre Benjamin Netanyahu.
3: E as vidas lá no meio, no território palestino, perdidas, e a crise que eles não conseguem vencer, a crise humanitária que eles enfrentam com a fome, com um território dizimado, destruído por essa guerra desde esse 7 de outubro. Obrigada, viu, Killing, pelas suas informações. Logo mais o Killing traz uma reportagem também para a gente no Jornal da Band sobre o assunto. Obrigada, querido. Vamos seguir, né? Crises e crises. 4h34.
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13: Boa tarde, ouvintes da Rádio Band News FM, 4h37. Eu sou David Cardoso e a partir de agora seguimos juntos com o noticiário local. Na operação de áudio, Matheus do Carmo, que já solta a vinheta do trânsito.
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14: Olá, de volta contigo e com os ouvintes da Band News FM. Trânsito lento agora na Orla de Ondina, no sentido Rio Vermelho, logo após a passagem pela Avenida Milton Santos até as proximidades da Praia da Paciência. Para quem segue em direção a Juraci Magalhães, vale o desvio pela Milton Santos e pegar a Anitta Garibaldi. Você vai encontrar trânsito mais tranquilo por esse caminho. O fluxo só volta a ficar mais intenso e lento na ACM Caminho das Árvores, mas ainda não chega a congestionar. Para você que tem pressa, desvie pela marginal da via, vai encontrar trânsito praticamente livre até chegar da LIP. 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Renata Falcone para a Band News FM.
13: Obrigado, Renata. 4h38.
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19: Durante décadas, o maior receio das empresas era pagar mais impostos. A reforma tributária mudou essa lógica. O maior risco tributário do futuro talvez não esteja na lei, esteja nas decisões que as empresas tomam todos os dias. Escolher um fornecedor errado pode significar perda de créditos tributários. Estruturar mal um contrato pode aumentar o custo da operação. Organizar de forma inadequada a cadeia de fornecedores pode comprometer o fluxo de caixa e reduzir a competitividade. Perceba como tudo mudou. Antes, o tributo era consequência da operação. Agora, ele é a consequência da decisão. E isso muda completamente o papel do empresário. No novo sistema, os grandes erros tributários do futuro não nascerão na contabilidade, nascerão na sala de reunião. Porque as empresas mais competitivas não serão aquelas que simplesmente pagam menos impostos. São aquelas que tomam melhores decisões antes mesmo do imposto existir. O imposto muda, a lei muda, mas quem entende o do jogo antes, joga melhor. Eu sou Robson Santana e esse foi o Tributos com Ideias.
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14: De volta acompanhando as vias da região da Cidade Baixa. Trânsito ainda muito congestionado na Barão de Cotegipe, desde o Largo de Roma. A Fernandes da Cunha, infelizmente, não é uma boa opção, porque ela também congestiona até mais em alguns pontos do que a Barão de Cotegipe. E, infelizmente, a General San Martín também tem congestionamento logo após a passagem pelo Largo do Tanque. Ainda assim, a General San Martín, por enquanto, é a melhor alternativa para quem segue em direção ao acesso norte. Quem segue em direção à ligação Lobato-Pera já também já encontra congestionamentos na Avenida Suburbana e acaba tomando mais tempo. 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Renata Falcone para a Band News FM.
13: Obrigado, Renata. 4h41, seguimos com o noticiário local. A cesta básica passa a custar R$ 587,12 em Salvador. O dado de agosto de 2026 mostra uma redução de 4,09% em relação a julho. A informação foi obtida por meio de 3.440 cotações de preços coletados em 89 estabelecimentos comerciais da capital baiana e divulgada pela SEI, a Superintendência de Estudos Econômicos e Sociais da Bahia. Dos 25 produtos da cesta básica de Salvador, 15 registraram redução nos preços. Entre eles estão a batata inglesa, com uma diminuição de 30,27%, o tomate, com 27,64%, e o feijão, com menos de 2,58%. O macarrão se manteve estável. Por outro lado, 9 produtos apresentaram aumento de preço. A exemplo do queijo mussarela, com 10,65%, leite com 5,46% e o arroz com 1,58%. No mês, o tempo médio de trabalho investido por um trabalhador para conseguir comprar uma cesta básica em Salvador foi de 86 horas e 8 minutos, o que comprometeu 39,16% do salário mínimo líquido. Mudando de assunto, um homem de 18 anos é morto a tiros no bairro de São Cristóvão, em Salvador. De acordo com a Polícia Civil, a vítima foi identificada como Yandy Almeida da Silva. O caso aconteceu ontem à noite na rua Beira Rio, 4h43.

0: Agora são 4 horas e 44 minutos. Vamos girar o que é notícia nesse momento. A previsão do mercado financeiro para o Índice Nacional de Preços ao Consumidor Amplo, referência oficial da inflação no país, passou de 5,01% para 5% este ano. A estimativa está no Boletim Focus desta terça-feira. A previsão está acima do intervalo da meta, que deve ser perseguida pelo Banco Central.
1: Um novo medicamento para o tratamento da enxaqueca é aprovado pela Agência Nacional de Vigilância Sanitária. O Aqipta é indicado para adultos que têm pelo menos 4 episódios mensais de enxaqueca. O laboratório que solicitou o registro foi a ABV Farmacêutica.
0: A polícia da França faz buscas para prender 2 ladrões que invadiram hoje um museu dedicado ao pintor impressionista francês Pierre-Auguste Renoir. No sul da França, eles levaram 3 obras de arte. Mais um, hein? Mais um roubo de obras milionárias. O valor estimado dessas obras é de 9 milhões de euros, mais de 50 milhões de reais, segundo a agência de notícias AFP.
1: Gabriel Magalhães, Marquinhos e Vini Júnior estão entre os 30 indicados à Bola de Ouro de 2026. A lista de concorrentes ao principal prêmio individual do futebol mundial foi divulgada hoje pela FIFA. A cerimônia está marcada para o dia 26 de outubro.
0: Mais uma do futebol. Fluminense e Platense abrem hoje a disputa das quartas de final da Conmebol Libertadores às 7 da noite no Maracanã. O Fluminense chega invicto sob comando de Marcão, que soma 3 vitórias e 2 empates. O Platense, por sua vez, chega para o confronto sem vitória nos últimos 2 jogos.
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0: Agora são 4 horas e 47 minutos. Rodrigo Orengo está chegando, claro, para a gente falar dos bastidores de toda essa crise no Supremo Tribunal Federal, mas acho que agora é pouco a gente definir como uma crise no Supremo. É uma crise generalizada que pega aí os 3 poderes com repercussão diretamente na eleição presidencial. Orengo está chegando com a gente. Boa tarde, Orengo. Vamos falar dessa pressão que agora está sobre o presidente do STF. Já estava, mas só aumenta essa pressão sobre Edson Fachin para que ele tome uma decisão e consiga, de alguma forma, estabelecer um rito para analisar, não digo nem apaziguar, porque apaziguar eu acho que nesse momento não há nem a expectativa de que isso aconteça, mas assim, que ele consiga estabelecer um rito de como vão proceder as investigações que precisam ser feitas, os inquéritos que estão abertos sob a relatoria de André Mendonça, que agora são questionados se tem fins, né, de alguma forma, um interesse político na ação do André Mendonça, todas as mensagens de Alexandre de Moraes, que ainda que a forma como foi feita seja questionada, nada apaga o que estava naquelas mensagens, ou seja, é muita bomba armada no colo de Fachin e uma pressão que só aumenta, né?
7: E a decisão só cabe a ele, viu, Adriana? Boa tarde a você e a todos. Sabe por quê? Porque o Fachin já tinha dado um prazo, inclusive para o diretor-geral da Polícia Federal, Andrei Rodrigues, se manifestar. Estávamos ainda na vigência desse prazo, tanto para ele como para o ministro André Mendonça, para o ministro Alexandre de Moraes. A Advocacia-Geral da União vai se manifestar já no âmbito do inquérito. e a Procuradoria-Geral da República. Então, o que a gente tinha era a vigência desse prazo determinado pelo ministro Luiz Edson Fachin, presidente da corte. O que ele fez diante de toda a divergência e da repercussão do caso? Ele trouxe para o gabinete da presidência. Só que André Mendonça deu um passo à frente. Enquanto contava ainda esse prazo, simplesmente determinou o afastamento do diretor-geral da Polícia Federal, com uma reação imediata, inclusive, do governo. Você estava citando uma reação dos três poderes, né? Uma crise que envolve os três poderes. O diretor-geral da Polícia Federal, ele é nomeado pelo presidente da República, né? Quando isso acontece, o ministro determina a suspensão, o afastamento de Andrei Rodrigues. O escalado para responder, pelo menos politicamente, foi o ministro da Articulação Política, das Relações Institucionais, José Guimarães, que vem a público para dizer que isso cheira a uma medida eleitoral ou eleitoreira do ministro André Mendonça, né, que critica publicamente, né? Por enquanto, a estratégia do governo é tentar isolar o presidente Lula dessa crise, o que é muito difícil. Até agora, com manifestações, inclusive, da oposição, fazendo uma alusão e linkando o presidente a esse caso, né? Agora, lá no Supremo, o que a gente tem pela frente? Uma decisão que precisa ser tomada pelo presidente da corte, e agora com ingrediente a mais, além desse assunto, além dessa decisão do afastamento do diretor-geral da Polícia Federal, tem uma carta de 13 ex-ministros, ministros aposentados do Supremo Tribunal Federal, instando, pedindo publicamente que o presidente da corte marque uma sessão pública para deliberar sobre esse assunto. Nessa sessão, o que seria tratado? Primeiro, a discussão e a decisão se Alexandre de Moraes passa ou não a ser investigado. Isso cabe apenas ao plenário do Supremo Tribunal Federal. É inédito, nunca foi preciso chamar o plenário para investigar o ministro, o plenário precisa se manifestar, mas também pedido de nulidade das provas colhidas lá e apresentadas por André Mendonça, pedido feito pela Procuradoria-Geral da República. E ainda, o pedido feito por Alexandre de Moraes de investigação de André Mendonça. Então, tudo nessa reunião. Aí são levantados alguns questionamentos, Adriana. Por exemplo, os citados vão participar de um julgamento, de uma sessão pública? Alexandre de Moraes não seria impedido de participar? Bom, pelo regimento do Supremo, cabe apenas a ele a decisão, né? Poderia também colocar para o pleno para decidir se ele vai ou não participar da sessão. Mas o primeiro passo é realmente Luiz Edson Fachin, presidente da corte, dar uma resposta diante de tantos fatos novos.
0: É, um dos caminhos, uma das hipóteses, eu diria, que está sendo, né, levantada, é que Fachin, diante do agravamento da crise, porque nenhuma medida dele até agora conseguiu estancar a crise. Parecia que ele conseguiria, quando ele deu 5 dias úteis de prazo para os esclarecimentos por escrito das partes, né, tanto do ministro Alexandre de Moraes quanto de André Mendonça, do próprio Andrei Rodrigues, diretor da Polícia Federal, parecia que ele ia conseguir, nesses dias, segurar um pouco a escalada da crise e receberia informações, enfim, as argumentações de todos os citados envolvidos e então tomaria a decisão dele. Parecia que ele teria tempo, ele até vinha falando assim, sem precipitações. Mas quando o ministro André Mendonça toma um passo, dá um passo inesperado, que é a partir de uma provocação de um partido político, o Novo, que pedia a prisão de Andrei Rodrigues, ele toma essa decisão de afastar e já leva rapidamente para a turma 2, acaba que o ministro André Mendonça exige que o Fachin mude o ritmo, né? Porque se ele ficar sem precipitação, ele vai ver daqui a pouco o Alexandre de Moraes, e eu estou falando hipoteticamente nesse momento, porque não temos informação sobre isso, mas o ministro Alexandre de Moraes tomando outra atitude. E esse fogo cruzado só escalando. Então, o ritmo, o relógio do Fachin está sendo pressionado a acelerar os ponteiros, né? A tomar uma decisão mais rápida. E aí eu chego naquele ponto que eu ia te trazer, que é uma hipótese levantada, é que ele chame para ele próprio, que ele puxe para ele, inclusive, a relatoria dos casos que agora politicamente dão toda essa repercussão, que é caso Master, que é caso Lulinha, que é Dark Horse. Então tem uma série de assuntos que nesse menos de um mês para o primeiro turno das eleições vão o tempo inteiro estar em ebulição e pode ser que esse seja um caminho, né?
7: E teria mais um caso, viu, Adriana, que seria o caso do inquérito das fake news, aquele aberto desde 2019, inclusive, que Alexandre de Moraes usou para fazer um contragolpe aí, para reagir a André Mendonça e acusá-lo de abuso de autoridade, de improbidade, inclusive. Então, uma saída estudada, Fachin, inclusive, chegou a consultar colegas, né, de assumir a relatoria do inquérito das fake news, até para encerrar, concluir o inquérito, e também assumir o inquérito do caso Master, que está com o André Mendonça. Né? Mas a reação não foi positiva, teve reações aqui de ministros. Né? Então, teria também dificuldade. E para isso, para retirar a relatoria de algum ministro, precisa também da anuência do plenário. Então, o caminho, ele realmente é levar o caso para o plenário. O ministro decidiu decantar, fazer baixar um pouco a fervura, dar esse prazo, pelo menos nessa semana, para as manifestações, mas foi atropelado por uma decisão do ministro André Mendonça, que decidiu não aguardar. Então, a bola volta para a Fachin agora, e como você bem lembrou, né, se não for tomada uma decisão neste momento, corremos o risco de ter mais decisões monocráticas e individuais que aumentem mais o patamar dessa crise.
0: É isso. Atropelo atrás de atropelo, por enquanto. Obrigada demais, viu, Orengo, pela parceria. Estamos de olho em tudo que acontece aí. Tchau, tchau.
7: Valeu, até mais.
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10: Bate News! 4h55, seguimos com o nosso noticiário local. Mais de 790 milhões de dívidas de consumidores brasileiros estão disponíveis para negociação com descontos no Serasa Limpa Nome. A campanha, realizada em parceria com o Mercado Pago, oferece benefícios para quem quitar os débitos à vista até amanhã. Os consumidores que tiverem ofertas disponíveis podem ativar um cupom no aplicativo ou no site da Serasa e negociar a dívida. O pagamento do acordo deve ser feito à vista via Pix. Depois da quitação, a pessoa recebe outro cupom para usar em compras no Mercado Livre. A especialista da Serasa em Educação Financeira, Eduarda de Moraes, deu mais detalhes sobre a ação.
11: Essa iniciativa da Serasa com o Mercado Pago tem como objetivo ampliar as possibilidades de negociação. A Serasa não trabalha com projeções, mas a gente acredita que a campanha pode ajudar os brasileiros em uma das principais barreiras que o consumidor enfrenta na hora de negociar, que é o valor da dívida. O consumidor pode receber um desconto extra ao quitar o acordo à vista com o cupom, além ali de usar um benefício extra para ser utilizado no Mercado Livre. Mas é importante reforçar que o desconto só faz sentido quando o pagamento cabe no orçamento. A ideia não é comprometer o dinheiro das despesas essenciais para quitar uma dívida, mas sim aproveitar uma condição vantajosa quando houver recursos disponíveis.
10: O segundo benefício pode ser utilizado com saldo em conta ou com dinheiro guardado no cofrinho do Mercado Pago. A proposta é incentivar a regularização das dívidas e, ao mesmo tempo, oferecer um desconto extra para compras no Marketplace. A especialista também deu detalhes sobre as 45 milhões de dívidas no estado.
11: É importante lembrar que esse número representa dívidas e não necessariamente pessoas, porque um mesmo consumidor pode ter mais de uma dívida ou de uma pendência em aberto. Falando agora sobre o perfil do consumidor baiano que está endividado, com base nos dados do mapa da inadimplência e negociação de dívidas da Serasa, as dívidas com bancos, cartões e financeiras têm um peso importante no endividamento dos baianos, em que concentram mais da metade das dívidas, seguido ali pelas dívidas com varejo, que representa 14% das pendências, e das contas básicas, com 12,8%.
10: A campanha vale para todos os consumidores que tiverem dívidas disponíveis para negociação no Serasa Limpa Nome. Na Bahia, são mais de 45 milhões de dívidas elegíveis. Eduarda de Moraes alertou para o cuidado ao aceitar o termo do acordo, de forma que seja possível realizar o pagamento sem se complicar.
11: O principal cuidado é não assumir uma parcela que comprometa as despesas básicas do mês, porque o objetivo da negociação é resolver uma dívida sem criar outra. Então é melhor escolher uma condição sustentável do que fazer um acordo que você não vai conseguir cumprir no final. Antes de fechar o acordo, então é muito importante olhar para o orçamento e entender quanto realmente se pode pagar sem comprometer as despesas essenciais. É importante também evitar voltar imediatamente ao mesmo padrão de consumo que levou ao endividamento.
10: Além de negociar ou renegociar as dívidas, também é fundamental saber como administrar o dinheiro para não voltar à mesma situação no futuro. É isso que o economista Luiz Matheus Meirelles aponta. Ele deu uma série de dicas para ajudar na organização financeira.
12: Sobre o planejamento financeiro, você precisa ter dados concretos para você conseguir fazer um bom planejamento, né? Se você possui mais de um banco e mais de um cartão, é importante que você coloque todo esse registro em um só lugar. Você pode colocar numa planilha Excel ou você pode anotar no caderno. Evitar o máximo possível parcelamento com juros e PIX no crédito. Porque juros embutidos no parcelamento, você está pagando para adiantar o consumo e queimando renda futura. E o PIX no crédito é pior ainda, porque as taxas de IOF são muito altas. Então evite PIX no crédito, evite fazer parcelamento com juros.
10: Para participar, basta acessar o site ou aplicativo da Serasa, conferir as ofertas disponíveis, ativar o cupom e pagar o acordo à vista. Depois, o cupom para compras no Mercado Livre é enviado por e-mail e precisa ser ativado no Mercado Pago. A campanha Todo Mundo Ama Cupom em Dobro segue até às 11h59 da noite de amanhã, 9 de setembro. Mudando de assunto, um homem de 37 anos é preso em flagrante suspeito de tentar matar uma mulher de 22 no bairro Bela Vista, em Bicaraí, no sul da Bahia. O caso aconteceu no último domingo. Ao chegarem ao local da agressão, os policiais militares acolheram a vítima e prenderam o suspeito, que também estava ferido. Segundo a Polícia Civil, o suspeito agrediu a vítima com uma arma branca e foi contido por populares no local. Os dois foram encaminhados para atendimento médico antes de serem levados para a delegacia. O homem segue preso à disposição da justiça. Cinco horas.

0: 5 em ponto. A gente dá um tchau rapidinho para vocês. Está terminando a primeira hora do Entre Nós. A gente segue na segunda hora para São Paulo. Se você está acompanhando pela live, vamos juntos. Ou pela TV, vamos juntos até às 6 horas. Beijo para vocês.
1: Valeu, gente.
0: Obrigada.

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1: Agora 5 horas mais 1 minuto.
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11: Scania apresenta seu novo ônibus elétrico. O novo modelo K306x2, de 15 metros de comprimento, foi desenvolvido para aplicação urbana. Tem capacidade para cerca de 105 passageiros e autonomia de 250 a 300 quilômetros. Será possível acoplar 4 ou 5 baterias. Na configuração com 4 baterias, 3 no teto e uma ROH, terão capacidade de 356 kWh e tempo de recarga de aproximadamente 62 minutos. Já na opção de 5 baterias, 4 no teto e uma ROH, sendo 400 kWh útil. O tempo de recarga é de cerca de 73 minutos. Entre os destaques do lançamento estão as baterias de níquel, manganês e cobalto, diferentes da maioria das usadas atualmente no mercado, que são de lítio, ferro, fosfato. As baterias de NMC dispõem de uma maior densidade de carga, o que significa menos peso total do veículo e mais capacidade para transportar passageiros. Outro diferencial está no fato de que as baterias serão modulares, facilitando a distribuição de carga. Combina alta capacidade de armazenamento e baixo peso. A máquina elétrica tem motor C1-4 de 300 kW, potência equivalente a 410 cavalos. Trata-se de um motor com construção e design simples, ligado a um câmbio com 4 marchas. Este elétrico é diferente. Ele já desenvolve o pico de torque em 0 rotação, ou seja, assim que sair da mobilidade.

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2: Olá, amigos, uma ótima tarde para todos vocês. Sejam muito bem-vindos e tá no ar o nosso Jogo Aberto na Band News FM. Terça-feira com cara de segunda, achei que ontem era domingo, por isso, Janaína. Foi essa a questão. E a gente vai falar sobre o nosso futebol. Ontem o Vitória venceu, graças a Deus, ficou tudo certo na Bahia nessa 26ª rodada. Os dois conseguindo resultados positivos. O rubro-negro deu um salto aí na tabela, se afastou, está a 7 pontos da zona de rebaixamento. Um ótimo momento, né, para tentar acabar de vez com essa gangorra de sobe e desce na segunda página da tabela de classificação. Quem sabe o Vitória volta a figurar na primeira página, onde ele já apareceu de forma discreta aí nessa temporada, né? Mas há uma possibilidade. Venceu por 1-0, um jogo que teve lados positivos e negativos e que a gente vai falar aqui. Agora se prepara para encarar o Mirassol, o jogo que vai ser fora de casa. Já o Bahia, na próxima segunda-feira, tem a chance de fazer uma revanche aí com o Remo, que tá goleando, né, nos últimos confrontos, na vantagem. Então, cabe ao Bahia aproveitar essa maré boa em que ele tá surfando, quem entende disso é Janaína, para aproveitar e dar resposta aí pro Remo e falar, epa, não é assim não, vocês já aproveitaram muito, agora é a minha vez, Bahia. Tá muito bem, né? Hoje é o quinto colocado, tentando brigar aí por essa vaga no G4. E a gente vai falar sobre tudo isso e muito mais com vocês no 987295248. Galera também voltando aí do feriadão, né? A gente fica meio tentando se reencontrar. Mas vamos nessa, que no tranco a gente se entende. Boa tarde, Janinha.
3: Janaína Moradinho.
4: Muito boa tarde para você, Ju, Nelsinho, Matheus do Carmo e todo mundo ligadinho aqui com a gente na Rádio Band News FM e também no nosso canal do YouTube, o Band Bahia Oficial. Bahia pediu tanto uma folga ali, Rogério Ceni também entrou na brincadeira, momento de descontração depois de vencer mais um jogo em que o Bahia consegue marcar 3 gols, hein? Que fique claro, aí tomou 2 também, mas o ataque também tá funcionando. Então pediu ali a sua folguinha, isso aconteceu, o time tá folgando, obviamente, volta aos treinamentos amanhã, de olho na próxima partida do Campeonato Brasileiro. E o Vitória, se a gente tava com essa dúvida sobre o dia do Fico ou não, né, em relação ao Jair Ventura, ontem o time, obviamente, cometeu os mesmos erros que a gente sabe, mas conseguiu segurar ali o Grêmio. Inclusive, a camisa do Grêmio é belíssima, eu queria falar isso, mas eu não consegui enxergar a numeração que estava por lá. Mas um jogo em que o Vitória entrou com muitos desfalques, a gente já sabe disso, né? O Jair Ventura conseguiu criar ali o panorama que ele considerava mais favorável para a partida. Renato Kaiser perdendo aqueles 2 gols no final, assim, que realmente não tem como perder. O Kaique ficando barato com um cartãozinho amarelo, né? Porque ele realmente agrediu ali o jogador do Grêmio. Mais cedo, o Eric tinha ensaiado uma cabeçada também em outro atleta do Grêmio. Enfim, depois na volta do segundo tempo, os ânimos ficaram mais exaltados, né? Foi um jogo um pouco mais assim de marcação. Enfim, pra falar tudo isso. Ah, posso falar lá dentro aqui do Bahia Feminino? Que sim, tá ali de forma inédita, a gente tem acompanhado.
2: Falou ontem, né? Falado no programa que foi replicado da TV.
4: Da campanha, mas é porque ontem à noite aconteceu, né?
2: Corinthians.
4: O jogo, exatamente, entre Corinthians e Cruzeiro. Então, o Corinthians passou. É o adversário do Bahia nessa próxima fase. Data base marcada do jogo de ida pro dia 13 de setembro, mas falta a CBF confirmar efetivamente isso. Nada mais ninguém menos que um Corinthians que é consolidado, tá indo aí pra sua 10ª final, né? Complicado, mas O Bahia já se mostrou corajoso o suficiente, né? Conseguiu derrotar o Palmeiras e agora encara mais um gigante.
2: Primeiro

0: O jogo vai ser aqui em Salvador, né? Isso. O critério aí pela classificação.
1: Melhor campanha.
0: Tá todo mundo numa expectativa para confirmação do dia e horário. Parece que pode ser domingo,
2: né? A data base é 13 e 20, né? Mas a CBF precisa chancelar isso, né?
0: Para definição aí desse horário e convocação geral da torcida do Bahia para estar lá.
2: Domingo
0: incentivar.
2: É ótimo, só não vai botar 9:30 da noite,
0: ninguém,
2: né?
0: Ninguém merece. Pois é. 987295248 para você começar a ir mandando seu áudio, sua mensagem, participando. E antes, boa tarde do nosso professor.
3: Boa tarde, Ju, Jana. Matheus do Carmo, torcedor que nos acompanha, os nossos ouvintes. É um final de semana bom para o futebol baiano, como já foi dito. Vitória ontem, ele conseguiu duas coisas importantes, né? Vencer, evidentemente essa é a mais importante, fazer três pontos, se afastar 7 pontos da zona, como o Ju bem trouxe. Entrar na zona de classificação para a Sul-Americana em 11º, mas conseguiu fazer um bom jogo. Atrelar o resultado à boa apresentação, isso convence mais o grupo, fortalece o treinador, as convicções dele. Quando vence jogando mal, o treinador até no discurso da coletiva, ele não diz. Ele vai dizer que valeu por isso ou pelo aquilo, mas internamente ele sabe que está faltando muita coisa. Quando vence jogando bem, é sempre muito positivo para a condução do trabalho, né? O Vitória conseguiu fazer um bom jogo. Foi superior ao Grêmio nos dois tempos. Criou mais oportunidades. Cedeu alguns contra-ataques, porque os contra-ataques são próprios para você sofrer quando está atacando, né? E ele controlou alguns, outros não. Mas, ainda assim, foi uma equipe muito mais próxima. A sensação de que o Vitória ia fazer um gol era muito mais próxima do que o Grêmio. Isso foi muito bacana. O Jair estava, de certo modo, pressionado e deu uma aliviada para ele também. Então, um jogo muito positivo do Bahia também, que venceu fora de casa, mas ainda, se vencer o Remo, pode pintar entre os quatro. Se não pintar entre os quatro, vai se garantindo no bloco da frente. Qualquer deslize, ele entra. E se ele também entrar em deslize, outras equipes aproximam, mas está numa briga ali grande na frente. E isso também foi restaurado e respaldado pelos 10 jogos de invencibilidade, com 5 triunfos e 5 empates. Então, os dois times no final de semana funcionaram bem, cada um no seu nicho, na tabela de classificação, mas foi um final de semana bastante positivo, com boas partidas, com bons momentos das duas equipes.
0: Antes da galera, vamos ouvir o Jair Ventura, e tem uma fala do jogo de ontem que chamou a atenção, que foi do presidente do Vitória, Fábio Mota, cobrando o Grêmio, né? Repercutiu aí, ele já está nessa provocação, já antes da bola rolar, e aí ontem, mais uma vez, vamos ouvir aqui um trecho.
4: Uma pergunta, eu quero que o senhor fale um momento triste que o Vitória passou, vencer hoje aqui no Barradão.
5: Bom, acho que a gente está passando a borracha aqui, né? A minha coletiva foi bem clara, nós chamamos a torcida para passar a borracha, conseguimos passar a borracha. E aí eu disse aqui a Felipe Reinaldo, Felipe para todo mundo, o seguinte: isso é um absurdo, uma injustiça, um time perder para um time caloteiro desse, time que deve 2 milhões e meio de dólares ao clube, que não paga, certo? Que faz disso desdém, que continua contratando. O futebol brasileiro precisa mudar isso. Eles continuam contratando, continuam comprando, não pagam Vitória. Vitória já entrou na justiça. Eu vi alguém dizendo, Vitória já entrou sim, já entrou na agência. Novembro a gente entra com execução. Seria um absurdo a gente perder esse jogo aqui para um time caloteiro desse que fez o que fez com o Vitória. Como é que...
0: Tá aí, Fábio Mota, presidente do Vitória, soltou o verbo para cima do Grêmio, não mentiu em nada, e a gente até abriu esse debate ao meio-dia, né? Que é um problema grave do futebol brasileiro, essa questão da inadimplência, porque não há rigidez, né? Os clubes realmente continuam contratando e empurrando as dívidas para debaixo do tapete como se nada tivesse acontecido.
3: E concorrendo, né? Porque o Grêmio, que deve ao Vitória, continua contratando, e é um concorrente do Vitória dentro da Série A. Isso. Então, se acaba sendo prejudicado. Eu até brinquei, né? Como aquela pessoa que está ali devendo, mas comprou um carro novo, está indo ao
0: tá
3: restaurante.
0: Viajando, tomando
3: o Instagram
0: está
3: recheado de atividades e devendo,
0: é assim,
3: né? Tem. E aí o Fábio Mota
0: devendo,
3: se sentiu... Exatamente. E aí o Vitória se sentiu, com razão, prejudicado. Ele fez um desabafo ali. Mas o importante é que o Vitória venceu e as ações, as atitudes estão sendo tomadas aí judicialmente.
0: Como tem que ser. Jair Ventura, Jana?
1: Bora! vivo mais momentos assim do que momentos de menos pressão. Na vida do treinador, ela está sempre pressionada, ele está sempre tendo que dar resultado. Quarta, domingo, de vez em quando, segunda, independente do dia. A gente tem que vencer e vencer e vencer. Então, tranquilo, lidando de maneira tranquila e sabendo, fazendo sempre o nosso melhor. Como eu falei, as coisas... E se um dia eu sair daqui, vai ser por causa disso que eu te falei. Dos resultados não acontecerem, eu bati isso nessa tecla. A gente vê que o grupo tá com a gente. Né? O jogo que eles fizeram de entrega, de luta, de dedicação. Poderia ter sido um placar mais elástico. Então, que possa ser um jogo importante para a nossa retomada.
0: Jair Ventura falando sobre pressão, né? Natural, eu digo isso há muito tempo. Quem trabalha com futebol tem que estar acostumado com pressão. Futebol lida aí com paixão, um torcedor que é, sempre foi, sempre vai ser passional. Ele quer ver o time dele ganhar. Poucas vezes ele vai tratar as situações com racionalidade. Não adianta, pode estar ali na cara, mas o torcedor quer ver o cara chegar na frente do gol e fazer. Não quer ver perder os dois gols que o Kaiser perdeu. Pode ser um bom jogador, mas tá, foi xingado ontem por conta dos gols que perdeu. Se fizer no próximo jogo, o Kaiser é o melhor do mundo, nunca critiquei. Futebol é isso aí. Então, todo mundo que vive do futebol tem que estar acostumado com a pressão. Óbvio, né, que... tem gente que passa do ponto, vem o desrespeito, não estou falando disso, né? Mas a cobrança sempre vai existir.
3: A gente vê a fala do Jair mais equilibrada, né? Mais linear, sem tanto oba-oba pelo resultado. Ele sentiu que tinha uma pressão forte, tem que ter mesmo. Ele fala uma coisa importante, só resta uma alternativa, vencer, vencer, vencer. Às vezes não dá, mas o espírito, a busca pelo resultado positivo, o futebol não negocia outra coisa. É um ambiente de trabalho que tem estresse, ainda mais a equipe que tem torcida grande, que quer vencer as partidas. Mas gostei da forma que ele se comunicou aí, mostrou seriedade, uma certa postura. Se folgar mais, ele vai brincar mais um pouquinho, mas ele sabe, né, que tem que se manter ali, ele, né, numa moderada pressão em cima dele, para também não ter exageros, para ele se cobrar e reverberar para todo o grupo, quem trabalha com ele, o Vitória em busca de bons resultados no campeonato de perde e ganha.
0: 987295248, vamos nessa.
6: Boa tarde, bancada. Quem fala é Antônio Suzaki, Log Freitas. Bahia tá num caminho certo, é isso aí. Ganhou do Bragantino, vamos ganhar do Remo e vamos sair para jogar com o Atlético. Trazer um empate lá tá bom. Se for uma vitória, melhor ainda. Bora, Bahia. Um abraço e fica com Deus. Antônio Suzaki, Lorde Freitas.
7: Janaína, Nelsinho, Amerino Nobre, boa tarde. Nelsinho, veja bem, duas coisas bem rápido aqui. Primeiramente, Nelsinho, veja como o volume de jogo no campo de ataque do Vitória melhorou ontem. Veja quantas jogadas de gol o Vitória teve a favor. Sabe por quê? Porque Mateuzinho ontem jogou como um camisa 10 deve jogar. Às vezes, vindo até o meio de campo, pegar essa bola, conduzir até intermediária adversária, distribuindo o jogo, fazendo tabela, até chute ao gol ele deu ontem. Entendeu? É desse jeito que joga um camisa 10. Em segundo lugar, Nelsinho, como é que Kaiser, um jogador profissional do futebol, perde dois gols daquele cara a cara com o goleiro? Ele parece que está doente das pernas. E o senhor Zé Vitor ontem, Nelsinho, aos 20 minutos cravados do primeiro tempo, me dá uma braga que o Grêmio foi na cara do gol e quase abre o marcador. Aí se o Vitória perde por 1-0, a culpa era de Jair Ventura. É difícil, mas valeu pela vitória. Boa tarde.
3: Amerino, um abraço, amigo. Você fez observações aí importantes, a primeira delas. O Vitória ontem mostrou ali, né, um cardápio de jogadas ofensivas bem mais sortido do que nas partidas anteriores, que estavam muito jogadas pelo lado do campo e alçando na área, né? Então ontem teve circulação, teve tabela, teve infiltração. Então o Vitória jogou melhor, o Mateuzinho teve influência nisso. O Kaiser, naqueles dois lances, eu não vou botar os dois gols na mesma medida, não. Tem um que ele recebe a bola, ela fica muito em cima dele, ele dá a tapa ali, ele dá a chapa e o Everton com o pé esquerdo faz a defesa. No outro não, no outro ele recebe um presente, tem um monte de coisa para fazer e opta em retornar. retornar na contramão da jogada. Ali realmente foi um lance fora da normalidade. Como esse aconteceu primeiro e ele perdeu esse segundo que eu citei, o segundo foi no pacote do primeiro, mas são lances totalmente diferentes em termos de, né, possibilidade de fazer o gol. Mas os dois eram grandes chances, eram duas grandes chances. Mas é isso, Vitória evoluiu, Zé Vitor pode ter errado, como você citou, mas fez uma partida melhor do que as anteriores. Na partida ali, ele
2: o Kaique,
3: os dois seguraram bem ali o setor. O Grêmio criou chances? Criou. Agora, a grande maioria nos contra-ataques, né? Porque o Vitória estava no campo ofensivo. Mas o Vitória jogou melhor que o
2: Agora, outro destaque, né, assim, que eu achei também foi o Matheus. O Matheus Silva jogou bem também, né? Cumpriu, foi seguro ali.
3: E participou bem bastante. Ofensivamente, ele tem uma bola parada boa também, faltas laterais.
2: Inclusive ele que cobrou o escanteio, né?
3: Sim.
2: Que o René acabou.
3: E cobrou uma outra falta no primeiro tempo, que ele cruza na área, aquela bola venenosa que se ninguém tocar é difícil pro goleiro, quase sai um gol ali. Então ele vai ali garantindo a posição, né? Vai jogando bem, venceu com ele jogando. Ele não é um atleta que se omite, né? Ele pode errar, mas ele se apresenta para o jogo. Isso soma para o treinador, certamente ele vai ali cavando a titularidade dele.
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8: Boa tarde. Show, Zica, rapaz. Muito estranho ontem, barradão silencioso. Nem parecia que eu estava no barradão. Uma torcida tímida, cantava, parava. Mas uma coisa eu sei, que time ruim esse do Grêmio, esses caloteiros, viu, velho? O time é muito ruim, cara. Agora, uma coisa boa, Brits jogando muito na dele. Gosto ruim aí, ou bom pra Jair, viu? Brits e Matheus. É, Jamerson e Ramon, cara. Rapaz, a briga tá boa, viu? Muito boa mesmo. Valeu, bora Vitória.
9: Boa tarde, Band News, Ícaro do Retiro. Desejar um excelente início de semana a todos. Em relação ao Bahia, é mais do que a obrigação que o Bahia tá fazendo. Pô, pelo amor de Deus, foi desclassificado de todas as competições. Só tem o Campeonato Brasileiro. A gente vai esperar o quê? E ainda digo para você que demorou para achar soluções para os problemas que a gente vinha enfrentando. Demorou para tirar Everton, para tirar Jean Lucas, para tirar William José. Ainda demorou para solucionar esses problemas. Fora que você empatou com o Grêmio, com o Vasco, com o Chapecoense, que hoje estaríamos com muito mais pontos do que a gente está. Então, muito mais do que obrigação. A mesma coisa eu lhe pergunto. Você vai se classificar para Libertadores? Você vai precisar reestruturar o time para 2027, Campeonato Brasileiro e Libertadores. Você vai para Libertadores fazer o quê? Vai lá passear ou vai fazer investimento? Vai ter investimento.
10: Boa tarde, equipe. Aqui é Ana Cristina, ouvinte fiel de vocês. Não sei se Nelson vai estar hoje aí, mas se ele tiver, eu gostaria muito de ouvir a opinião, porque eu sei que ele tem know-how para isso. Depois de ver a atuação do Vitória ontem, ele mudou a opinião em relação à permanência de Jair Ventura. Queria muito saber do que é que ele achou, a partir do momento que viu a postura do time ontem.
3: Ana, um abraço, obrigado pela sua participação. A postura, a observação que eu tenho sobre Jair Ventura é a mesma. Acho que ele faz um bom trabalho e que foi pressionado pelos resultados, né? Foi para esse jogo carregando ali algo mais nesse sentido, mas o Vitória fez uma boa partida, porque eu já falei isso, vou falar rapidamente. O Vitória foi superior nos dois tempos, o Vitória criou jogadas ofensivas com uma variedade muito maior do que nos jogos anteriores, sofreu alguma coisa, mas pouco. Então foi um tipo de resultado positivo, merecido, porque nos dois tempos do jogo, o Vitória foi uma equipe melhor do que o Grêmio e trouxe três pontos importantes.
2: Fala aí.
11: Boa tarde a todos da Band, meu querido Nelsinho, querida Juliana, Janaína e todos, Matheus do Carmo.
3: Já sei.
11: Conseguimos tirar o pé da lama ontem, né, Nelsinho? A ziguezilha, né? Como diz o povo, né? É assim mesmo, futebol é isso, rapaz. Agora que o time do Vitória deixa a desejar, deixa. Isso, e domingo vamos ganhar o Mirassol, hein? Vai ser 2-1 pro Vitória. Vamos quebrar esse tabu, viu? Valeu? Ficam com Deus. Lauca, o gostosão do Nordeste. Alô, André, do Grupo Harmonia, um abraço.
12: Boa tarde, Nelsinho, Jana e Juliana Guimarães, a dona da bola. Tá falando aqui, Gide de Itapuã, a feliz com o Bahia, com mais um triunfo importante, né? Fora de casa, nós somos um dos melhores visitantes, viu? 10 partidas sem perder. Quase 4 meses ou mais, né? Sem perder também. O momento do Bahia tá muito bom, viu? E outra coisa, alegre também com o ambiente que tá, viu, rapaz? Tá, galera, aí, Remo, pai, filho, agora é sua vez, meu nego. Você vai tomar um sapeca segunda-feira. Você vai cair no sapeca, iaiá. E outra, viu? Fábio Mota, você tem muita moral de falar dos outros, chamar os outros times quebrou, não, Fábio Mota? Direto no Transferban aí, viu? Egídio de Itapuã.
2: Egídio toca no ponto e o Lauca também, né? Os próximos desafios de Bahia e Vitória tem como essas metas aí que a gente citou anteriormente. O Bahia de desmontar o seu algoz dessa temporada que é o Remo e do Vitória de conseguir quebrar esse tabu que tá durando a temporada inteira. A gente já tá em setembro e não consegue vencer como visitante.
3: É verdade. Esse jogo do Mirassol é importante porque também é um concorrente. É uma equipe que tá ali atrás querendo sair, é um time bom, tem menos pontos do que deveria. Andou em outras competições, Copa Libertadores, sentiu esse peso de ter que se esforçar em mais de uma competição, pagou um preço, agora vai tentar se reerguer, mas está na hora do Vitória ir lá beliscar. Sem peso, sem pressão, com alegria para jogar.
0: Você tocou um ponto chave aí, responsabilidade. Né, porque o psicológico, às vezes, ele atrapalha. E os jogadores do Vitória parece que já entram com essa carga.
3: Trava, né?
0: Travado já. E aí, o mundo da bola é só quem tá dentro. Sim. Tem algumas nuances que a gente conhece. Tem aí o cara vai se esconder, né? Não vai ser tão participativo como poderia e deveria, né? Porque, não vou me comprometer por conta da pressão. Então, tem que o Jair fazer um trabalho muito bom com o grupo para que eles entendam que podem ter uma postura fora, como o Vitória tem em casa, né?
3: E tem aquela coisa, né, Ju? Você não vence fora. Aí tem uma chance clara com 30 minutos, perde.
0: Aí
3: vem a memória, lascou, mais um jogo. É. Aí toma um gol com 25 do segundo tempo, diz, é mais um, em casa a gente resolve. E fica faltando aquele algo mais. Então tem que tirar o peso, não é fácil, tem que chegar lá e jogar mais leve, jogar futebol, porque é Vitória e Mirassol, é trocação.
0: Isso.
3: É, num jogo normal, é trocação, pode dar qualquer um.
2: É, e o Mirassol não se esconde no Maião, né?
3: Não, joga bola, o Vitória tem que ir para jogar bola também, com os cuidados necessários, mas tem que jogar bola também para vencer a partida.
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13: Boa tarde, Nelsinho. Boa tarde, Júlio. Boa tarde, Jana. Boa tarde a todos os ouvintes da Band FM. Aqui é Alex de Patamares. Bancada, dupla Bavi ganhou, né? É final de semana. Triunfo de todos os times, né? Torci contra ontem as galinhas de Canabrava, mas ganhou. Mas eu queria fazer uma ressalva aqui, se vai ter o comentário referente à agressão que o jogador do Vitória fez no jogador do Grêmio. Um murro, se aquilo não era para cartão vermelho. Qual é a sua opinião, Nelsinho? Referente àquela agressão que o Kaique fez no jogador do Grêmio. Não cabia um cartão vermelho ali, não?
3: Boa tarde, Alex. Uma boa observação sua. Cabia, sim. Se desse o cartão vermelho, não tinha nenhum exagero. Eu duvido que o Jair Ventura chegue pro Kaique e diga no vestiário, Kaique, tá tudo certo, pode repetir isso em outros jogos que é só cartão amarelo. Não, ele vai dizer, evite isso que você escapou, nós escapamos, de ficar com 10. Porque ele foi assintoso, né? Ele estava irritado, foi assintoso. Tem árbitro que pode repetir o que esse árbitro marcou, que foi só amarelo? Pode. Mas tem árbitro que vai dar vermelho e fica difícil questionar. Se for dado um cartão vermelho. Às vezes a temperatura do jogo, jogadas anteriores, induzem a marcação, né? Às vezes já tem uma expulsão antes com um lance similar, você faz um daquele vermelho. Jean Lucas foi expulso no Bavi contra o Vitória, fazendo um lance parecido. Sim. Com esse em Baralhas, com 2 ou 3 minutos de jogo, não tinha nenhum outro lance para usar como referência. Então, correu o risco. Então, é uma coisa que o Kaique tem que. Ele sabe, né? Que passou um pouquinho do ponto, deu sorte. E não pode repetir.
0: 5 horas 31 minutos, bora com o trânsito na cidade.
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16: Olá, Juliana. Muito boa tarde para você, para a equipe do Jogo Aberto e também para os torcedores, ouvintes da Band News FM. A hora do rush já tá chegando com tudo. A BR-324 já apresenta lentidão no sentido interior a partir do acesso norte até a estação Bom Juá. Causa reflexo também na saída da Via Expressa. A Avenida Bonocô também tem uns trechinhos de lentidão, mas flui melhor agora para quem vem do comércio. Se o seu destino é Águas Claras ou subúrbio ferroviário, melhor desviar para Barros Reis, que flui melhor. Retornar para a rodovia, onde o trânsito já começa a melhorar. No sentido da Avenida Suburbana, vale a pena o desvio para a ligação Lobato-Pirajá. Vai escapar do congestionamento no início da Avenida Suburbana. E quem segue em direção a Paripe também vale a pena pegar esse caminho, escapando de outro congestionamento também na estrada do Derba. 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Renata Falcone para a Band News FM. 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
16: De volta com o 20 Band News, acompanhando agora a Avenida Juraci Magalhães. Já apresenta lentidão na região da Chapada do Rio Vermelho em direção à Semi Caminho das Árvores. A Semi Caminho das Árvores também apresenta lentidão no trecho inicial, mas depois fica intensa até chegar à Alipe. A Alipe também está lenta, mas para você que está vindo da Avenida Bonocô, não vale a pena desviar para Luiz Eduardo Magalhães por causa do congestionamento na BR. A Avenida Paralela já apresenta aquele trecho de lentidão entre Imbuí e Ucabe, mas o resto está fluindo bem e eu não recomendo desvios. 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Renata Falcone para a Band News FM.
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16: Cinco horas, 36 minutos. Vamos com a galera no 987295248.
1: Boa tarde, Ju. Boa tarde, Jana, meu amor. Boa tarde, Nelsinho. Tô muito feliz, viu? Com o meu tricolor de aço, meu irmão. BBMP. Vou mandar um abraço aqui pra Enoque da 5, o melhor cupim assado da Bahia. Seu Vitória ganhou, Enoque. Mas seu atacante, que atacante é esse, viu? É um ex-jogador em atividade. Rapaz, o cara perdeu 2 gols de cara com o goleiro. Misericórdia. Cazé, se aposenta, irmão. Um abraço, Deus abençoe.
2: Boa tarde, dona Janaína. Boa tarde, bancada. Boa tarde, seu Nelsinho. Aqui é o César de Piatã. Saudações, rubro-negras. 3 pontos, que é o mais que importa. Não jogou 100%, mas o time já foi melhor do que nos últimos 4 jogos. Deu para se notar. O técnico mexeu bem dessa vez. E a pontaria não foi boa do Kaiser. Mas no próximo jogo, eu acho que ele deve acertar isso aí. Vambora. Permanência na Série A. Quem sabe eu sou americana. Tudo na mão de Deus. Por favor, se for possível, toque o hino do Vitória. Uma boa semana a todos. Deus abençoe.
3: Pessoal, boa tarde. Lucas aqui do Embuí. Um abraço para todo mundo aí. Perder gol, rapaz. Tá ficando difícil, viu? Eu acho que os caras precisam fazer aquele treinamento de piloto de Fórmula 1, sabe? Que tem que tomar decisão rápido quando cai uma bola, cai uns pinos, assim, que eles precisam tomar decisão ligeiro, porque os caras estão andando a 300 por hora, uma decisão rápida, um reflexo rápido, que não é possível tanto gol que o Bahia tá perdendo. Gente de Jesus, tomara que não faça falta contra o Remo. É igual o que eu digo para meus colegas torcedores do Vitória. É daqui pro final do campeonato, 1-0 é goleada. Um abraço, bora Bahia!
4: Boa tarde, bancada, Nelsinho. Concordo, Nelsinho, com sua opinião, irmão. 100%. Só vou ratificar uma coisa, cara. Porque, assim, ó, perder faz parte do esporte. O problema do Vitória é a forma com que ele tá perdendo, amigo. Entendeu? Eu, quando perde, que joga bem, eu falo, porra, se esforçou, correu, beleza. Aquele jogo lá contra o Vasco, principalmente lá, irmão, com 1 a mais, quase o jogo inteiro. Não é para se perder um jogo desse. Um time que é competitivo, um campeonato que é uma Copa que é milionária, cara. Não pode se perder um jogo daquele. O questionamento da torcida do Vitória, na grande maioria, é justamente isso. Jogos que se apresentam pro Vitória ganhar e ganhar bem, e o Vitória não consegue reagir com aquilo ali.
5: Boa tarde, Janaína, Nelsinho, Juliana. Aqui quem fala é Antônio Carlos de Simões Filho. Primeiro, né, parabenizar aí as meninas de aço aí, né, por passar mais uma fase no brasileiro aí, e deixar a torcida ciente aí que nosso jogo aí contra o Remo, quem for para a arena achando que vai ser moleza, não assistiu o jogo Flamengo e Remo. O time tem um ferrolho lá atrás, entendeu? Então, torcedor, bota ter paciência. Nosso time tá bem. Não podemos querer ganhar de qualquer jeito. Vamos ter paciência e apoiar, que nosso time tá bem.
6: Boa tarde, Antônio. Muito bom tê-lo aqui também. Acho que também vai ser um jogo difícil. Os jogos, quando o campeonato vai afunilando ali, o último terço, os últimos jogos, quem tá ali na zona do rebaixamento e não está rebaixado ainda, eles lutam com todas as forças, né? O Flamengo ganhou do Remo com dificuldade, embora em Belém. O Remo tem vendido resultados. No última instância, o Fluminense ganhou para o Remo de virada no Maracanã, no último momento, um jogo também difícil, e tem bons jogadores. Vai jogar contra o Bahia, certamente priorizando defender-se, jogar em contra-ataques, né? Em transições, ele tem bons jogadores na frente. Bahia é o favorito, o Bahia é melhor. Mas esse filme já aconteceu também. Então é um jogo para ter muita atenção, encarar com a máxima seriedade possível, não só por ser o Remo, mas pela possibilidade de fazer 46 pontos, faltando 11 rodadas, né? Faltam 12. Se o Bahia fizer 46, faltando 11, é um lastro muito bom. Ele fica, crava a briga ali até o terceiro colocado, porque o Atlético Paranaense não desgarrou, travou também ali. Então Bahia, Fluminense, Atlético, e Cruzeiro fazem o segundo bloco e com ambições, né, de ficar ali entre os quatro. E é muito bacana estar vivo, porque você ter uma meta no sprint final ajuda muito. Quando o time está ali sambando numa zona mais morta, às vezes o rendimento cai, né? Mas o Bahia tem algo a buscar e isso é bacana. A equipe cresceu, está ganhando corpo, retomando uma boa condição. E o Rogério vive nesse momento muito mais tranquilidade do que há três, quatro semanas atrás.
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8: Essa menina, Luana. É muito fácil, viu? Todo mundo falar é fácil pra cara. Eu sou torcedor, mas eu reconheço, rapaz. Bola não é brincadeira, não. Os caras ligam com a pose, como é que perde, rapaz? Vai jogar bola você. A gente não foi professor, mas sabe que bola. Falar de bola é fácil. Jogar bola, porque fulano é cara. O cara não. Ele perdeu o gol, mas o mérito de Weber também não tem, não, é? Naquela bola que ele sai como goleiro de futebol de salão, o cara toca, o cara. Ele fez o que tinha que fazer. Agora, cara, liga como é que perde, parecendo que ele é o supra-sumo do futebol. Torcedor tem que baixar a bola, velho, na moral. Torcedor e alguns comentaristas também. Um abraço, Nelson e Juliano.
9: Boa tarde, Nelsinho. Boa tarde, ouvinte da banda. Aqui é JCA da Estrada Velha. Nelsinho, como é que um time daquele tá na semifinal da Copa do Brasil, rapaz? Você assistiu aquele jogo de ontem? Como é que pode, velho? É pior do que o Vitória, aquele Grêmio, velho. Você vê o que é futebol, que não tem lógica futebol. Entendeu? Valeu, um abraço, uma boa tarde pra todos. JCA da Estrada Velha.
6: Um abraço, amigo. Se aquele jogo for de referência, você tá... absolutamente correto. Agora, eu acredito que na campanha do Grêmio na Copa do Brasil ele tenha feito partidas melhores, inclusive a última aí contra o Inter. Mas ontem realmente mostrou muita fragilidade ofensiva, né? Um repertório pequeno, uma equipe assim, nem as tradições do Grêmio, né? De uma marcação imponente, força física, de boa técnica.
10: Jogou
6: um Grêmio,
10: no contra-ataque.
6: Um Grêmio que jogou só nos contra-ataques e foi suplantado pelo Vitória nos dois tempos.
10: Fala aí.
11: Boa tarde, Band News, é Rodrigo da Valéria, futebol, alegria, Bahia ganhou, Vitória ganhou, pronto, e o caminho é esse aí, avante futebol baiano, um abraço para meu pai José Barbosa.
12: Passando para desejar uma excelente tarde para a melhor bancada da resenha esportiva da Bahia, quiçá do Brasil. Queria que vocês comentassem a respeito dessa notícia que saiu aí de um contrato que vazou do clube a respeito de Kaiser no Bahia. O que é que vocês acham? O que é que vocês pensam desse assunto? Jean, daqui de Piatã.
10: Além de burburinho de rede social, né, de post de torcedor para aqui e acolá, eu não vi nenhuma fonte confiável falando sobre isso. Fonte confiável, que eu quero dizer, são sites, né, de jornalismo. Não vi ninguém falando disso. E, sinceramente, tenho certeza que não há nada. O Vélez chegou muito bem no Bahia. O Bahia está bem servido hoje do seu centroavante titular. E ainda tem uma briga no banco de reservas. Uma briga boa, né? De cachorro grande. Que são jogadores que têm nome, que têm um status, que já tiveram um bom posicionamento e até já ajudaram o Bahia em outros momentos. Então, acredito que é só fumaça que foi levantada aí por um torcedor e que a rede social hoje ajuda, né, com muita facilidade a essas informações irem viralizando. Daí até alguém chegar para negar, muita gente já acha que é verdade. Mas eu acredito que não tem nada aí de verídico
6: nisso. E se pensar também, viu, Ju, sob o ponto de vista da montagem de elenco, o Alejo Vélez tem 22 anos, né? Kaiser tem 30 anos, mais ou menos. Então não faz nenhum sentido você contratar um jogador que para ser um suplente, ele é muito mais velho que o outro. Então, e tem o Del com 18, que para o ano deve estar incorporado já de vez, e aí creio que o Bahia trará mais um centroavante para ficar com 3, né? Dentro do perfil do City, que é sempre aqueles jogadores jovens ali que podem ficar, né? Que tem potencial para valer mais à frente.
10: É isso aí, fala aí.
13: Olá, Emerson José e Gomes, boa tarde, aqui de Lauro de Freitas. Gostaria de pontuar
7: algo que eu acho que muita gente não reflete. Por exemplo, no interior...
10: Mandou para a rádio errada, né, amigo? Só sobre Cais, eu vou falar um complemento aqui, que tem o lado do Vitória também, né? Que a gente acabou não citando, que é... Vitória não vai liberar um jogador. Jogador importante
6: para o Vitória.
13: Até que o contrato dele está ali nessa coisa de ter a renovação, ele já pode assinar um pré-contrato, etc.
10: Até o fim da temporada ele está aí. O Vitória está num momento importante que ele não pode ir abrindo mão do seu elenco. Pelo contrário, nessa coletiva que o Fábio Motta e o Papelinho deram, eles deixaram ali subentendido que Vitória ainda tem a intenção, mesmo com as dificuldades financeiras, de ir ao mercado, tentar pelo menos 4 nomes aí, para dar uma melhorada no seu elenco.
6: E aí, há 2 ou 3 rodadas atrás, o Kaiser havia tomado a posição do René. Então, tem uma briga ainda entre os dois.
13: Que os dois, inclusive, são os artilheiros com a mesma, a mesma quantidade de gols, né?
6: Não, o René tem 6 gols e o Kaiser tem 4.
13: Na temporada.
6: Ah, a temporada não conta. Aí você tá botando baiano.
13: Claro que eu tô botando.
6: Falando Série A.
13: Claro que eu tô botando. Falando da temporada dos dois.
6: Que vale
13: a
6: Série A. Agora, nesse momento, né? O que vale a Série A.
10: Agora, nesse momento, né, que o Vitória está apenas na Série A, acho que o Jair vai rodar menos o elenco, porque ele nem tem assim, né, tantas opções para estar rodando. Fora o fato do elenco ser enxuto, tem muita gente no departamento médico. Hoje Tony até trouxe as informações do Baralhas, Martínez, enfim, outros
6: todos
10: nomes.
6: Com lesões,
10: todos com lesões musculares, que dão a entender aí que é a exaustão, né?
6: Pode levar um tempo, né?
10: Isso, pode levar um tempo. Então, eu queria falar sobre René e Kaiser, porque o Kaiser era titular absoluto porque chegou muito bem no Vitória. René chegou também e superou, ganhou a posição. Depois acabou perdendo, tá? E essa disputa interna no ataque.
6: Exato, e boa, né? Boa para o próprio Jair Ventura, né? Um força o outro a não se acomodar. E às vezes até entrar os dois ao mesmo tempo. O Kaiser, quando tomou recentemente a posição do René, teve mérito nisso. Deu alguma oscilada, o René já entrou, fez o gol ontem que trouxe o resultado positivo. Vai ganhando um degrauzinho e, como o Ju trouxe aí, jogos agora do Vitória são menos jogos, a tendência é que vai controlando. E ontem, até para ratificar e fortalecer o resultado, Vitória com muitos desfalques também, o que valoriza o comando do Jair Ventura junto ao seu grupo.
10: Isso aí. Vamos ouvir mais uma do Jair, treinador do Vitória, que falou aí em coletiva depois do resultado positivo de ontem.
13: Aproveitando esse gancho, ele falando sobre essas mudanças que precisou fazer por causa do departamento médico inchado.
17: É difícil hoje, se as coisas não tivessem acontecido, eu ia estar dando mais desculpas aqui, porque quando a gente perde é sempre desculpa. A gente, do último jogo, a gente perdeu umas 3 peças, Ramon machucou, Kaká suspenso e o Wallace também lesionado. Então, do último jogo, menos 3 peças. Ah, teve a volta do Kaique, mais 3 mais 1, menos 2 peças que iniciaram o último jogo. Então, quanto mais peças, a gente tem pilares. Você tem pilares que sustentam qualquer coisa na vida. No caso, o nosso grupo. Você tem 20 pilares, você perde 10, 12, 8, você vai ficando cada vez com mais dificuldade de manutenção de pilares e, principalmente, nas substituições. Então, quando recuperar o quanto antes esses caras, o Edenilson, muito tempo que não entrava também, entrou bem, menino da base, jovem. Então, a gente olhar para dentro, como a gente sempre fez, e passar confiança para aqueles que estão aptos para a gente conseguir subir na tabela, que é o nosso objetivo.
13: Então, além dos que a gente sabe que está fora da temporada, né? Tem o Baralhas com lesão no anterior da coxa direita em tratamento, Martínez com lesão na posterior da coxa esquerda também em tratamento, o Wallace com lesão na posterior da coxa direita e o Ramon com a lesão na anterior da coxa direita. Baralhas e Martínez começaram o tratamento antes, se lesionaram primeiro, então a expectativa é que eles retornem para o jogo contra o Cruzeiro, né? O próximo depois desse do Mirassol, diferente de Wallace e de Ramon.
6: A forma que o Vitória joga, né? Um time que marca muito, que usa o esforço coletivo. Então, os jogadores são colocados praticamente no limite em cada jogo, né? Como estava em algumas competições ao mesmo tempo. Eu imagino que essa sequência tenha uma influência muito grande nisso daí. A gente não pode cravar, porque não foi feito um estudo sobre isso. Mas a tendência é essa, que o volume de jogo e a forma que o Vitória joga dá, de certo modo, uma sobrecarga ali, sobretudo jogadores que são instados a defender, né?
10: É, isso aí. Lembrando que essa rodada que está se aproximando aí, né, traz jogos importantes para a dupla Bavi. Hoje o Vitória ocupa ali a 11ª posição, subiu duas casas, resultado muito bom para o Vitória. Diferença para o Vasco, que é o primeiro time da zona de rebaixamento, é de 7 pontos. E o adversário do Vitória é exatamente o Mirassol, que é o primeiro time fora. Hoje o Mirassol tem 28 pontos, então jogo importantíssimo para o Vitória tentar quebrar essa zica de não vencer fora de casa e mostrar sua força. A gente costuma dizer, né? Para que você veio no campeonato? Para ficar aí patinando ou para mostrar que você quer ser diferente? Porque se times que estão abaixo dele, Vitória tem aí, se quiser não entrar nessa briga de rebaixamento, por obrigação de vencer, independentemente de ser dentro ou fora de casa.
6: Ju, nós estamos na 26ª rodada. Vitória está no 11º lugar. Está na zona da Sul-Americana, que ela pode ser até estendida. Então ninguém está vendendo algo impossível. Estabelecer como meta não cair é pobre. O Vitória tem que estabelecer como meta uma vaga na Sul-Americana. Por quê? Porque faltam 12 jogos e ele está nessa vaga. O campeonato já está no seu terceiro terço. Então eu não estou prevendo, não estou na quinta rodada sonhando. Estou no final da competição, estou dentro da Sul-Americana e tenho que fazer de tudo para não sair dali.
10: Exatamente, né? E o Bahia vai enfrentar aí, né, o Remo, como a gente disse, que é, obviamente que se você for olhar a tabela, Bahia tem um favoritismo largo. Bahia hoje fala em Libertadores, enquanto o Remo já está ali, né, como um dos sérios candidatos ao rebaixamento. Né? Agoniza, vai ser muito difícil conseguir arrancar para sair dessa zona de rebaixamento, porque numa competição como o brasileiro, quando você fica muito tempo ali embaixo, é, né, não sai. Uma coisa é tipo assim, você tem um Vasco ali que ainda, né, tá na beira, aí passa uma rodada fora, outra dentro. Tem uma possibilidade, mas esses times que ficam praticamente ali 70% da competição já dentro da zona, você dá que é fadada ao rebaixamento. É uma guerra. Então, o Bahia tem que fazer valer o seu mando de campo, esquecer esse retrospecto negativo que ele teve com o Remo, juntando a própria Série A e os jogos da Copa do Brasil, né? Para garantir esses 3 pontos, com isso, pode chegar aos 46 e voltar ao G4, vai depender aí de Fluminense e Atlético Paranaense.
6: Que podem tropeçar, que é normal. Né?
10: Jogam, sabe com quem? O Atlético Paranaense enfrenta o Coritiba no Couto Pereira.
6: Clássico.
10: Clássico, Atletiba. E o Fluminense joga com o Atlético Mineiro na Arena MRV. Então, jogos, os dois jogam fora, né? Fora, assim.
6: Dos três jogos, na teoria, o mais fácil é o Bahia.
10: E aí ele tem que mostrar sua força de fato. Amanhã a gente vai voltar para falar sobre essas partidas e muito mais. Valeu, Janinha.
13: Beijo pra você, Ju, Nelsinho, todo mundo que ficou com a gente.
10: Boa, professora. Valeu, até amanhã. Matheus do Carmo no comando da mesa. Um beijão, gente. Tchau, tchau.
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16: De volta com 20 Band News, acompanhando agora a Estrada do Coco, sentido Avenida Paralela. Trânsito um pouco mais lento a partir de Portão, mas o fluxo para a partir de Lauro de Freitas até as proximidades da estação aeroporto. A Estrada do Trabalhador agora também já está congestionada, ainda assim são trechos mais curtos e valem a pena para quem quer chegar mais rápido no Complexo Viário 2 de Julho. Não recomendo desvio para a Via Metropolitana, porque a estrada se aeroporto já trava a partir da Via Metropolitana até a chegada a São Cristóvão e acaba tomando mais tempo. Na chegada à Avenida Paralela, há um pouco de lentidão na região de Mussurunga e também do Trobogi, mas não chega a tomar muito tempo do motorista. Desvie para a marginal da via e depois você volta a fluir com tranquilidade até Tancredo Neves. 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Renata Falcone para Band News FM. 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

0: 18 horas e 3 minutos no horário de Brasília. Começa agora para todo o Brasil mais uma edição de O É da Coisa. 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Boa noite, Valeu Beni.
1: Boa noite.
0: Boa noite, Isa. Boa noite. Começamos com a novidade do Gilberto Gil, do Paralamas do Sucesso. As contradições que estão aí, de um lado esse carnaval, do outro a fome total. Vem a sereia dar na praia, um pensa na beleza, na poesia, o outro já pensa no seu rabo para a ceia. A vida é assim, feita dessas contradições, e aí a gente tem de fazer escolhas, etc. Né? Nós estamos... Olha, nunca foi... Tá divertido. Tá divertido? Perigoso e divertido? Ô, vai, Ben!
1: Oi.
0: Tem coisa, Isa, que é perigosa e divertida.
2: Sim.
1: Sim.
0: Aí você... Nós estamos vivendo... Presta atenção aqui. Nós estamos vivendo a terceira fase do golpe. A primeira fase... Foi a articulação toda do Jair Bolsonaro, ao longo do mandato. Falhou. Lula venceu, tentou impedir a posse. Eu coloco o 8 de janeiro como desdobramento ainda dessa segunda fase. E agora uma tentativa de levar a coisa para o tapetão. Olha aqui. E claro, a extrema-direita está excitadíssima, porque manda lei às favas e não está nem aí que é que se dane. Né? A quantidade de aberrações que o Mendonça está cometendo. Ai, você não fala das aberrações do Alexandre. Não, investiga o que tiver de investigar. Diga qual é o tipo penal, onde está, a ponte acabou. Agora, fraudar a investigação é a regra da investigação. Causar esse desastre que está causando na Polícia Federal. Em nome da lisura da investigação, quando a decisão dele não para em pé, e eu vou mostrar aqui porque, aí realmente não dá. Eu tenho advertido isso faz tempo. Tenho advertido para isso faz tempo. A função de um homem público, tá, seja lá qual for, é tentar evitar a crise em vez de provocá-la. A menos que você esteja disposto a investir no caos. A menos que o caos interesse.

0: que estão tentando decidir num tribunal. Isso não será bom de jeito nenhum. Não será bom se der certo, porque eu vou tratar dos desdobramentos. E não será bom se der errado, porque é claro que isso contribui para corroer instituições. Eu vinha chamando atenção aqui para esse comportamento do Mendonça, que tem um quê de fanático. Eu comecei a me dispor com a Lava Jato em 2014. Aí passei a ser atacado miseravelmente, vazaram coisas. Bom, vocês conhecem, coisa que não tinha crime nenhum, mas só para tentar jogar porcaria no ventilador, que é a tática de sempre. Porque eu disse, não, assim não dá. E eu insisto, é muito importante lembrar disso, inclusive para mim, assim, porque na minha pequena história irrelevante, porque então eu era o demônio do PT, olha, o Reinaldo, antipetista, não sei o quê e tal, porque tinha lá as tretas. Quando eu não gosto, eu falo, dane-se. Só que eu vi aquilo, eu disse, não, isso aí para a democracia é ruim. Isso para a democracia é ruim, a gente não pode entregar para um juiz a administração da lei conforme lhe dá vontade. E o Mendonça está fazendo isso. Chamei a atenção. Está fazendo. Olha a crise que ele gerou na Polícia Federal. Eu já disse aqui, ele poderia ter esperado alguns dias. Tome a decisão que acha que tem de tomar, conclua a investigação que acha que tem de concluir em relação a Alexandre e pronto. Se tem o que fazer. Mas não. Na boca da urna, ele resolveu tomar algumas decisões. Bom, vamos ao que temos de informação e aí eu vou explicar detalhadamente o que está em curso. Vamos lá.
1: A segunda turma do Supremo Tribunal Federal formou maioria para manter a decisão do ministro André Mendonça, que determinou o afastamento do diretor-geral da Polícia Federal, Andrei Rodrigues. O ministro Gilmar Mendes, no entanto, pediu vista e interrompeu a análise no plenário virtual. A decisão de Mendonça segue valendo enquanto o caso está paralisado. O julgamento começou às 10 horas da manhã de hoje com o voto de Mendonça para manter a própria decisão. Logo depois, Gilmar solicitou mais tempo para análise. Os magistrados, no entanto, podem apresentar os votos mesmo assim, o que aconteceu em seguida. Primeiro, Luiz Fux acompanhou Mendonça, movimento feito por Cássio Nunes Marques em sequência. Todas essas manifestações aconteceram no intervalo de 9 minutos. Com o pedido de vista do decano, a finalização do julgamento é adiada, ainda que haja maioria para confirmar a decisão de Mendonça. Gilmar tem até 90 dias para devolver o caso ao plenário para que o julgamento seja retomado. Quando isso acontecer, os demais ministros têm, inclusive, a possibilidade de ajustar seus votos. Falta votar o ministro Dias Toffoli, que já foi relator do caso Master e tem se declarado impedido em votações relacionadas à investigação desde que deixou a relatoria.
0: Bom, vamos lá. Decisão ilegal, porque a nomeação do delegado é uma prerrogativa do presidente, que não se sustenta... Ei, titio é do tipo chato. Essa cara não me sobrou à toa. Esse jeitinho de CDF. Antes de me contestar, cuidado que eu vou perguntar se você leu as 33 páginas, hein? Eu li. Não há uma miserável razão apontada por Mendonça a não ser o inconformismo dele com o pedido que Alexandre fez, com base nos relatórios de inteligência da PF, para afastar André Mendonça, ou André Rodrigues. Não há uma miserável razão. A não ser o desamor. O desamor de alguém que parece pairar nas nuvens. E eu chamava atenção para isso já faz tempo, para esse aspecto. Só para lembrar, que é preciso historicizar aqui. No dia 20...

0: 24 de agosto, o senhor André Mendonça pediu um relatório ilegal para a Polícia Federal investigando Alexandre. Ilegal por quê? Porque ele se comportava como delegado, que ele não é, e porque colocava na mira duas autoridades com prerrogativa de foro e, portanto, deveria ter pedido autorização para o Supremo, não pediu, e o delegado-geral da Polícia Federal. Este relatório mirava Alexandre de Moraes, Gonê e o André Rodrigues. Três desafetos do relator. Mandou para a Procuradoria. Não esperou a Procuradoria se manifestar. Enviou para o Supremo e para a Procuradoria. Não esperou se manifestar. Derrubou o sigilo. E a partir daí colocou na boca do sapo o Alexandre, o Andrei e o Gonê. Porque nessas coisas não tem possibilidade de defesa. Todo mundo sai culpado, ainda que não tenha prova nenhuma. Eu perguntei aqui, eu falei, mas que responsabilidade é essa? Com a responsabilidade institucional que tem um ministro fazer isso? Espere pelo menos haver a manifestação. Peça. Faça a coisa pelos ritos legais. Não. E aí foi um Deus nos acuda. Houve sim uma reação de Alexandre a partir da informação que estava em todo canto, inclusive na imprensa, de que havia, de que Andrei estava sendo investigado, de que ele próprio estava sendo investigado. O Alexandre pediu relatórios de inteligência da PF. Clandestinos, os do Mendonça são o quê? Os do Mendonça são o quê? Atenção, esse relatório deixou claro que tem um aparato do Mendonça que controla os dados brutos que estão na PF dos celulares. Dali, ele tem o controle absoluto de tudo. De tudo. Uma pessoa dele. Ele é relator dos dois inquéritos de Lulinha, de onde vaza tudo. Relator do caso Master, de onde vaza tudo contra os adversários. Isso aqui, eu não tô, ministro, se eu falar que vaza tudo contra os adversários do Flávio e nada sobre o Flávio, eu não o estou acusando, eu estou apontando uma verdade óbvia. O senhor é relator também do caso Master, vazou o quê do caso Master? Só vaza coisa de um lado. Em 9 minutos, um relatório de 33 páginas foi lido. O Fux lê com uma velocidade espantosa, o Nunes Marques também. Evidenciando que a decisão já estava tomada. Já estava tomada. Agora, o que é curioso é o seguinte. Existem apurações que ligam, obviamente, e foi por isso que eu deixei a relatoria, o Dias Toffoli ao caso Master, que liga a gente ligada ao Fux ao caso Master, ao Nunes Marques. Nada disso está lá. Os alvos são os que não me interessam. André Rodrigues. Porque é considerado muito próximo do Lula. Isso está no relatório de inteligência. O Gonê, porque é considerado muito próximo do Gilmar, isso está no relatório de inteligência. Não é? E o Alexandre de Moraes, por razões óbvias. Alguém acha, os bolsonaristas estão comemorando, Flávio comemorando. O Flávio está comemorando porque o Alexandre é ligado ao caso Master? O Flávio dos 13 milhões de dólares? O Alexandre está aí, estão tentando destruí-lo por causa do Banco Master? Ou por causa do golpe? Hã? Digo, hein? Decisão ilegal, e nós vamos ver ainda a manifestação do Gilmar Mendes. Decisão ilegal, multiplamente ilegal. E a situação só chegou a esse ponto, inclusive, e eu também chamei atenção para isso, porque muita gente que deveria estar atuando, quando o Mendonça fez mira no Andrei, quando o Mendonça fez mira no Andrei, eu chamei atenção aqui, eu estou dizendo, olha, estão tentando destruir o delegado-geral da Polícia Federal. Polícia Federal que age com autonomia. Nesta Polícia Federal, meninos, peguem para mim Jair Bolsonaro, de 20 de abril de 2020, dizendo que ia intervir na Polícia Federal. 22 de abril de 2020. Peguem para mim, nós temos aí André Mendonça assumindo a direção, assumindo o Ministério da Justiça, no dia 29 de abril de 2020, chamando Bolsonaro de profeta. Peguem para mim Bolsonaro dizendo que queria que uma milícia, deputado Bolsonaro, que queria que uma milícia se deslocasse da Bahia para o Rio de Janeiro. Porque disse, é assim que se faz. É assim que se faz. Hã? Não. Andrei Rodrigues é o mais eficaz diretor da Polícia Federal dos últimos anos. Isso se vê pelas operações em curso. Isso se vê pela quantidade de dinheiro que foi congelado em razão de ações da Polícia Federal. E, no entanto, está aí afastado, sem que se possa lhe atribuir nada. O Mendonça está infeliz. Olha, eu me sinto monitorado. Ah! Vamos falar de monitoramento ainda hoje, senhor. Quando 579 servidores, incluindo professores, estavam sendo monitorados e o senhor era o ministro da Justiça. Aliás, o senhor citou a decisão. Coisa estranha. Não, nessa Polícia Federal, o filho do Lula estava respondendo a 3 inquéritos. Sendo investigado em 3 inquéritos. Quem iniciou a investigação do caso Master foi esse governo. Quem iniciou a investigação do INSS foi esse governo. Na Polícia Federal, de que o Mendonça foi ministro da Justiça, de fato se investigou quase nada. Porque nada como decretar o fim da corrupção por decreto. Mas aí, isso aqui ainda tem uma valoração política no que eu estou falando. O que eu estou dizendo é que a decisão é ilegal, multiplamente ilegal. Vai, imprensa, setores, né? Aplaudam para doido dançar para vocês verem onde vai. Vamos lá. Porque o sujeito, quando ele se sente ungido, não tem mais limite. Não tem mais limite. Estudem, eu coloco no meu texto, estudem quem foi Savonarola, já citei ele aqui, século XV, em Florença, um frade dominicano. Todo mundo é corrupto, todo mundo é safado. Vamos fazer a fogueira das vaidades, queimem seus bens. Ninguém se importa, todo mundo é corrupto. E ele era, Volio Bene, especialmente inimigo do Papa da época, sabe como chamava? Alexandre VI. É. E aí ele resolveu se comportar como Alexandre Magno, entendeu? Queimem tudo. Levou a cidade ao caos. Não terminou bem, hein? Eu não estou prevendo nada para o Mendonça que ele não vai terminar bem. Na cabeça deles, eles vão dominar o Brasil por 800 anos. Mas é que nem sempre a história sai conforme se planeja. Levar a Polícia Federal, que funciona, a esse caos? O governo Lula só está enfrentando dificuldades porque a Polícia Federal funciona. Eu chamei a atenção aqui, Vale Bene, várias vezes, você é testemunha, a Isa também. Eu disse, olha aqui, todo governo que inicia investigação acaba dando um pouco de tiro no próprio pé. Sim. Não falei isso aqui? Sim, muitas vezes, Vale Bene?
1: Sim.
0: Dá. Porque fica esse clima, olha aí, tá vendo, tal. Melhor é não investigar. Só que tem de investigar. E a investigação está em curso. Agora, que Polícia Federal era boa? Essa aqui, do Jair Bolsonaro, 22 de abril de 2020. Essa é boa, vai, põe aí.
1: E me desculpe, o serviço de informações nosso, todos, são uma vergonha, que eu não sou informado. Já tentei trocar gente da segurança nossa no Rio de Janeiro, oficialmente, e não consegui. Isso acabou. Eu não vou esperar minha família toda, de sacanagem, ou amigos meus, porque eu não posso trocar alguém da segurança na ponta da linha que pertence à estrutura nossa. Vai trocar.
0: Isso. E trocou. E o Sérgio Moro levou um pé no traseiro. Não, eu, por isso em particular, não reclamo. Aí vai o Mendonça, assume como ministro da Justiça, no dia 29, 7 dias depois, e chama o Bolsonaro, que armou o país até os dentes, não estou falando de arma de autodefesa, estou falando de arma pesada cujo rastreamento ele pôs fim, de profeta da segurança pública. Fala, Mendonça, sobre o profeta.
2: Presidente, Vossa Excelência tem sido há 30 anos um profeta no combate à criminalidade. E hoje, esse ministro da Justiça assume o compromisso de lutar pelos ideais de uma vida que o senhor tem combatido. Lutarei com todos os meus esforços no combate ao crime organizado, o que envolve não apenas a corrupção, mas tráfico de drogas, de armas, os crimes contra a vida, contra o patrimônio, os crimes de abuso sexual e os crimes cometidos contra a criança, o adolescente e a mulher.
0: Aí realmente, esse profeta, ele falou 30 anos, né, Vai Ben? 30 anos!
3: 30 anos.
0: 30 anos. Nós estávamos em 2020. Uhum. No intervalo de 30 anos, em 2003, Bolsonaro afirmou isso aí. Põe aí no ar.
4: Senhor presidente, desde que a Polícia de Direitos Humanos chegou em nosso país, cresceu, se avolumou e passou a ocupar grandes espaços dos jornais, a violência só aumentou. A marginalidade, cada vez mais, tem se visto mais à vontade, tem de vista esses neo-advogados para defendê-los. Dizer aos companheiros da Bahia, que agora há pouco viu um parlamentar criticar aqui os grupos de extermínios, enquanto o Estado não tiver coragem para adotar a pena de morte, esses grupos de extermínio, no meu entender, são muito bem-vindos. E se não tiver espaço na Bahia, pode ir para o Rio de Janeiro. Se depender de mim, terão todo o apoio. Porque no Rio de Janeiro, senhor presidente, só as pessoas inocentes são dizimadas. E na Bahia, as informações que eu tenho, lógico, são grupos ilegais, mas no meu entender, meus parabéns, a marginalidade tem decrescido.
0: Lógico, são grupos ilegais, mas no meu entender, parabéns, 12 de agosto de 2003, no intervalo em que o Bolsonaro vinha sendo profeta, segundo o Mendonça. E de resto, é preciso deixar claro. Fux e Nunes Marques votaram em 9 minutos. Só que eles também estão implicados. Quando eu digo implicados no caso Master, tem um, se quiser, dá para incluir. Quem quer afastar o Andrei da PF e por quê? E não só Andrei, não. Vingança, afastado, barrou, atenção TV, ação contra eleitores em 2022. O diretor de inteligência, o Leandro Almada, foi afastado também. E aí vocês vão me dizer, meninos, último parágrafo aí para a gente ganhar um pouco de tempo desta 3, né? É... Não, vamos lá, vai, vamos para dois, depois aí eu falo. Vai lá.
3: Reinaldo, André Mendonça também determinou o afastamento do delegado Leandro Almada do cargo de diretor de inteligência policial da Polícia Federal. O magistrado também determinou a suspensão da produção, elaboração ou compartilhamento, ainda que interno, de todo e qualquer relatório de inteligência que se destine à análise de atos praticados no exercício das funções constitucionais de prestação jurisdicional, advocacia pública e de polícia judiciária. Mendonça escreveu.
0: Pode parar aí. Então, assim, acabou, não tem mais relatório de inteligência. Os únicos relatórios de inteligência aqui são os meus. Claro. Vamos, continua você, Isa. Vamos na 3, no último parágrafo da 3. Vamos lembrar quem é esse delegado que ele está afastando? Afastando? Vamos lá, vai.
3: Em 2022, ele foi designado superintendente na Bahia. Antes do segundo turno daquelas eleições, ele recebeu então o ministro da Justiça, Anderson Torres, para uma reunião em que, segundo relatos, Torres pediu apoio da PF para os bloqueios e operações de fiscalização que seriam realizados pela Polícia Rodoviária Federal com o objetivo de dificultar o deslocamento de eleitores até os locais de votação. A informação é que a Almada respondeu não ao pedido.
0: Olha, isso é asqueroso. Não tem nada, um grande profissional. Ele se negou a barrar os eleitores do Lula. Uma das razões por que o Anderson Torres, ex-ministro da Justiça, está preso foi essa operação. Uma das razões que Silvinei Vasques, ex-diretor da Polícia Rodoviária Federal, está preso foi essa operação. Tudo, tudo, absolutamente tudo, cheira a vingança. E o cerne da falácia de Mendonça para afastar Andrei, então, é do balacobaco. Tem duas, três, aí vamos para a segunda, três. Cerne da falácia de Mendonça para afastar Andrei. Vamos lá.
5: André Mendonça afirmou que os relatórios produzidos pela PF, citados pelo ministro do STF, Alexandre de Moraes, para questionar suas ações à frente do caso Master, prejudicaram investigações em curso. O documento revelou que havia uma operação pendente de decisão judicial que mirava os dirigentes do União Brasil, Antônio Rueda e ACM Neto. Mendonça escreveu o seguinte: no afã de confeccionar o documento apócrifo, sem procedência, autoria e data de elaboração expressamente indicadas, dotado de elevadas abstrações, elucubrações, estapafúrdias e juízos subjetivos de toda a ordem, bem como ao dar-se conhecimento desses elementos a outro relator e, a partir disso, divulgar-se publicamente essa documentação, revelou-se previamente aos potenciais alvos de medidas cautelares e instrutórias a sua potencial realização, frustrando completamente a sua eficácia e prejudicando efetivamente as investigações. Mendonça ainda destacou a absoluta impropriedade técnica e ilicitude dos relatórios e os classificou como amorfos, estapafúrdios e anômalos. Segundo o ministro do STF, as desconformidades técnicas nos documentos, aos quais ele se refere usando aspas, tornam os mesmos inservíveis até mesmo para o seu objetivo inicial, a atividade de inteligência.
0: O que foi absolutamente servível, correto, regular, foi o que o senhor mandou fazer. Investigar, ao arrepio da lei, um ministro do Supremo, na prática o Procurador-Geral da República e o Delegado-Geral da Polícia Federal. Se comporta como delegado, ignora foro, manda fazer o relatório e derruba o sigilo. E a partir daí, todos os seus inimigos e os inimigos e aqueles que Flávio Bolsonaro considera inimigos estão na boca do sapo. Nós estamos diante de um processo de intervenção no processo eleitoral. Nós estamos diante de um processo de um processo de intervenção de uma figura do judiciário no processo eleitoral e nós temos a questão eleitoral interferindo em decisões de natureza judicial. Eu chamei atenção para isso faz tempo. Desculpa, o diabo é diabo porque é velho, não porque é sábio. E eu já disse aí que tem uma questão do subjuntivo, né? Poderia ser o diabo é diabo porque é velho, não porque seja sábio. Não, a frase, o diabo é diabo porque é velho, não porque é sábio, está dizendo as duas coisas. É velho e é sábio, mas ele é diabo porque é velho, porque tem experiência, que entende que está em curso. Está aí. E mais adiante nós vamos ver que ele usa precedentes, ele pega votos do Alexandre, desde que o Alexandre está ali, para usar contra Alexandre, e teve setores da imprensa que caíram na conversa. Houve setores da imprensa que caíram na conversa. Claramente se vingando do Alexandre. Ah, o senhor votou assim, não votou? Então agora o senhor vai ver. O senhor votou assim, não votou? Então agora o senhor vai ver. Quando a Polícia Federal sofreu esse tipo de intervenção? Quando? Vocês já imaginaram se quando a Dilma estava debaixo de porrete, o Lula, no caso do Mensalão, no caso do Petrolão, vocês já imaginaram se fosse fazer isso que ele está fazendo? Vocês já imaginaram o Lula, presidente, tirando um diretor da Polícia Federal? Vocês já imaginaram a Dilma, presidente, tirando um diretor da Polícia Federal? Quando foi que isso aconteceu? E aí ficam, claro, os representantes da extrema-direita endossando isso. É um negócio, é por isso, explica tudo. Me explica por que não consegue voto, o Flávio fica com os votos. Que é incapaz de fazer as devidas distinções. E agora? E agora? Aí o Mendonça diz, fui alvo de monitoramento ilegal. Que monitoramento, cara? Que monitoramento? As questões que estão ali no relatório são públicas. Monitoramento? Omisso até agora, Jorge Messias da AGU terá de agir. Como vai fazer, não sei. Como vai fazer, não sei. Vamos lá, vai.
3: Citado no relatório de Mendonça, Jorge Messias, advogado-geral da União, tem de recorrer da decisão de André Mendonça, seu aliado. A questão é saber qual caminho. A tese óbvia, a decisão viola ato privativo do presidente da República. Messias pode pedir que a questão seja levada para o pleno da corte. Recorrer à segunda turma de novo, como se sabe, seria inútil. E há ainda uma outra possibilidade. Entrar com um pedido de suspensão de liminar. Na prática, isso significa acionar diretamente o presidente do STF, Edson Fachin.
0: Eu não sei como vai ser. Eu sei que eu chamei atenção aqui dizendo o seguinte, o delegado da Polícia Federal está no alvo. Eu falei isso para o Dr. Jorge Messias, eu falei isso para o senhor ministro da Justiça, Wellington Lima Silva, e eu não vi nada acontecer. E quem acha, com a devida vênia, que fanático recua? Um fanático legítimo não recua. Ele é do fanus. Procure depois a origem da palavra. Ele se considera o dono do tempo. É a origem da palavra. E se ele for um fanático seletivo, aí é que não. Porque fanático, fanático, fanático mesmo, você nem olha quem são seus aliados, quem são seus adversários. Ô, Voio! Ô, Isa! Sabe por que o Savonarola, de quem eu falei, se afunhanhou todo? Porque ele estava tão convencido da sua missão divina que nem os aliados dele resolveram. Ah, não vou poupar nem aliado. Ah, quero que se dane. Aqui não. Aqui não. O Fachin recebeu hoje o Wellington Lima Silva, ministro da Justiça, recebeu o Jorge Messias. Jorge Messias também falou com Lula. Recorrer tem de recorrer. Uma prerrogativa do presidente da República está sendo claramente violada. Eu cansei de ouvir, porque a ignorância também... A ignorância é uma, deve ser gostoso, porque, sei lá, vale o bem, deve dar algum prazer, porque senão não haveria tantos, talvez. Não? Eu vi, maior crise do Supremo de todos os tempos. Maior crise do Supremo de todos os tempos foi em 1969, quando o AI-5 aposentou 3 ministros. E depois outros 3 renunciaram. durante a ditadura escancarada. Vão estudar. Vão estudar. Que a pessoa comum diga isso muito bem. Que gente com a responsabilidade que escreve para os outros, escreva aí é do balacobaco. Ah, maior crise em tempos democráticos. Ah, vai lá. Olha aqui. É a maior crise na Polícia Federal. Porque nunca houve essa intervenção na Polícia Federal. Nunca houve essa intervenção na Polícia Federal. Com essa intervenção na Polícia Federal, o Lula teria encerrado a investigação do Mensalão. Com essa intervenção na Polícia Federal, a Dilma teria encerrado a investigação do Petrolão. E aí vai o ministro e faz esse arregaço em cima da Polícia Federal para aplauso da extrema-direita, obviamente. Número 2 da PF expressa plena confiança em Andrei. Vamos lá.
5: O diretor executivo da Polícia Federal, William Murad, número 2 da corporação, que chega ao comando com a decisão de Mendonça, afirmou em discurso ter confiança no diretor-geral Andrei Rodrigues. Segundo a Folha de São Paulo, integrantes da cúpula da PF manifestaram sob reserva sentimento de indignação e revolta com a medida de Mendonça, entendendo que a decisão do ministro, endossada por Luiz Fux e Cássio Nunes Marques, foi política. Um superintendente da PF próximo a Andrei disse à reportagem que a avaliação é de espanto. Para ele, Mendonça tenta influenciar no andamento das investigações, comportamento que não vê no diretor-geral. Andrei cancelou a participação em um evento da PF durante a manhã, pouco antes do horário previsto para discursar, na abertura de um curso de formação profissional de agentes. Ele tomou conhecimento da decisão de Mendonça a caminho do local da cerimônia. William Murad afirmou ao defender Andrei que a PF não se deixará abalar por ataques. A gente vai conferir o que disse.
6: Hoje, temos uma Polícia Federal que atua com autonomia, guiada pela Constituição Federal, as leis, pela responsabilidade e pelo compromisso com a justiça e com a sociedade brasileira. É atuação técnica, imparcial e livre de qualquer viés político que nos permite defender vossa instituição de qualquer ataque. Não importa de onde veio. Sabendo que trabalhamos estritamente dentro da lei e comprometidos exclusivamente com o interesse público, nos mantém confiantes de que a verdade dos fatos que buscamos incansavelmente em nossas investigações prevalecerá.
0: É isso. 11 diretores da PF apoiam Andrei e entregam cargos. Que beleza, hein? Vai que o Flávio ganhe, né? Polícia Federal ali do zero. Fresquinha. Polícia Federal como a tábula rasa. Pronta para ser ocupada. Pronta para ser colonizada. Pronta para passar pelo mesmo processo que passou durante o governo Bolsonaro. Ô, Valio Beni, de novo, eu não nasci ontem. Né? Eu tive conversa, converso com todo mundo. Aliás, converso com bolsonaristas, inclusive. Com todos, não. É, tem gente que eu exijo que tenha um certo padrão de comportamento civilizado. E para todos, eu disse. Isso eu disse aqui no ar também, eu lembrei há pouco. Né? Uma vez eu falei, pois é, né? Falei, se vocês não tivessem iniciado essas investigações, falei para petistas, vocês estariam em melhor situação, não é? Aí um deles me disse, mas você queria que não investigasse? Falei, eu não, eu quero que investigue tudo. Eu quero que investigue tudo. Eu apenas aponto a ingenuidade de vocês de achar, porque eles acharam num dado momento, que investigação implacável ajuda governos. Não, investigação implacável não ajuda governo, porque a imprensa também não ajuda nesse caso. Porque fica vazando tudo. Eu não estou condenando quem vaza, não, e a imprensa não é dona de sigilo. Quem é dono de sigilo é funcionário público, a imprensa que publique. Mas à medida que a imprensa publica tudo, publica vazamentos, os vazamentos caem todos no colo do governo. Porque você entra, inclusive, no filtro de quem seleciona o vazamento. Investigar cai no colo do governo. O Bolsonaro percebeu isso com clareza solar, sol negro, né? A luz, o sol negro, pega a expressão sol negro, antes que alguém já venha falar de besteira, de linguagem, não sei o quê, vê o que é, né? A luz negra, vê o que a luz negra faz, né? Ele percebeu isso com clareza solar. Se eu investigar, cai no meu colo. Eu não quero que investigue. E não se investigou. Se o Flávio for eleito, vai acabar a corrupção no Brasil. Ele vai perseguir. É provável que persiga alguns inimigos. E acaba a corrupção. E se decreta o fim da corrupção. Se o PT tivesse deixado para pegar o caso Master depois da eleição, se tivesse deixado pegar o caso INSS depois da eleição, não estaria vivendo 10% do que está vivendo. É um péssimo exemplo civilizatório que, inclusive, a imprensa dá para os governos. É um péssimo exemplo civilizatório. Escrevi sobre isso no sábado, no domingo. E aí está aí. Né? Associação de chefes regionais defendem a entrega de cargos também. Indignação e revolta são essas as palavras usadas por integrantes da Polícia Federal. Né? Parte dos 27 superintendentes defendendo que se entreguem os cargos. A Associação de Peritos, né, quer que caso vá para o Pleno, que aliás tem de ir para o Pleno. Porque há ilegalidades, insisto, arreganhadas nesse troço. Atenção, meninos, vamos para 13, alô TV, vamos para 13, depois a gente volta, vai, vamos lá.
3: Gilmar Mendes apresentou nesta terça os argumentos que o levaram a pedir vista e interromper o julgamento sobre o afastamento preventivo do diretor-geral da Polícia Federal e do diretor de inteligência da corporação. Em seu despacho, Gilmar levantou dúvidas sobre a legalidade da medida determinada pelo ministro André Mendonça, questionou a competência da segunda turma para analisar o caso e apontou o risco de decisões conflitantes dentro da própria corte. O decano destacou que o processo foi incluído na pauta no próprio dia do julgamento, menos de uma hora antes do início da sessão virtual. Segundo ele, a rapidez impediu o exame da íntegra dos autos e da decisão submetida a referendo, situação que classificou como grave diante de uma medida que afasta das funções o dirigente máximo da Polícia Federal.
0: Pouco, Isa, eu comecei falando disso. 33 páginas em 9 minutos. Fux, aquele que nada tem a ver com o Master, tá? Nunes Marques, aquele que nada tem a ver com o Master, tá? Afastaram o diretor da Polícia Federal. Quem quer fora o diretor da Polícia Federal? E por quê? Sem ler? Sem ler? Há um deles ali, no julgamento. Valdemir, você sabe que eu estava mudo no julgamento do golpe, sim, mas eu lembro de um deles ali lendo coisas que nem sabia do que era, porque como era relatório feito por assessor, ele errava a inflexão da leitura. Entende? Sim. Gente que está lendo o que não sabe. Uhum. Sem ler. E o Gilmar explica, vai lá, não é?
5: Gilmar também ressaltou que a medida foi determinada a partir de solicitação formulada por um partido político, o que estaria em aparente contrariedade com o Código de Processo Penal e com o regimento interno do STF. O ministro também afirmou haver elementos que apontam para a competência do plenário e não da segunda turma para decidir esse caso. Um dos argumentos para levar o processo ao plenário é o fato de a própria decisão de Mendonça registrar elementos que sugerem que o relatório de inteligência usado para embasar o afastamento teria sido produzido pelo diretor-geral da PF por provocação de membro da primeira turma do Supremo. Segundo Gilmar, se essa premissa for considerada, atos atribuídos a um integrante do tribunal devem ser examinados pelo plenário.
0: Claro! Mas o Mendonça não tinha pedido plenário, Vólio Bene? Isa, ele não tinha pedido plenário?
7: Sim.
0: Quando ele mandou para lá? Olha aqui, eu não tenho... Presta atenção. Eu quero que quem me ouça na plenitude. Falar assim, ah, Reinaldo, você não gosta do Bolsonaro. É verdade, eu não gosto. Mas você não tem que ser... Tem que prestar atenção ao argumento. Ele tinha dito que era uma questão para o plenário. Ele tinha dito que era uma questão para o plenário. E ele vai para a segunda turma onde ele tem voto certo. Mais do que voto certo, o tempo da decisão indica voto combinado. Quem quer Andrei fora da PF e por quê? Olha a tempestade que vocês estão comprando, hein?

0: O ministro José Guimarães, da Secretaria de Relações Institucionais, decisão de Mendonça é descabida, eleições. Aí ele diz, ninguém está acima da lei. Com base nessa referência, a decisão do ministro André Mendonça no que tange ao pedido de afastamento do delegado da Polícia Federal é descabida e uma intromissão onde não lhe cabe. Apurar eventuais indícios de delitos está correto, mas essa medida me cheira como eleitoral. Isso não pode, o STF precisa tomar providências. Deixa eu dizer uma coisa aqui. E eu já falei isso aqui. Quando você vira refém de quem o detesta, você está perdido. Você virou refém de quem o detesta, você está perdido. Porque aí você tenta, você fala ou com medo de quem o detesta. Ou fala para agradar quem o detesta, ou fala para responder quem o detesta. Os bolsonaristas não tiveram nenhum problema em defender o Mendonça, hein? Zero de problema. Que importa que o Mendonça esteja atuando em favor de Flávia, é isso mesmo. Porque eles olham e falam, a imprensa está com a gente. Mendonça acima do bem e do mal. Alexandre virou o Beuzebu. Então nós vamos atacar ele. Flávio diz que o Dark Horse está explicado. A imprensa faz de conta que sim, Mendonça não vaza nada. Mendonça não, o aparato não vaza nada do Dark Horse, está tudo certo. E nós vamos defender Mendonça, atacar Alexandre, etc. O governo realmente não tinha. O governo tem que ser neutro o mais possível e pedir investigação a quem tem que ser investigado. Mas o PT ficou com medo de fazer a luta política. Quando você tem medo de fazer a luta política, você se dana. Ficou com medo. Ficou com medo porque tem o AGU que não sei quem, tem problema com não sei quem, porque é o Ministério da Justiça. Ficou com medo de fazer. E se criou, inclusive, a falácia que eu vejo escrita. Como é que é? Alexandre, que é próximo do Lula, nunca foi, não é. E com isso eu não estou querendo dissociar o Alexandre do Lula. O Alexandre. Ah, meu Deus, ah, viva a memória da Peixinha Dori. Não, a Peixinha Dori não tem memória, mas eu tenho. O Alexandre foi um dos 6 votos em 2018 que negaram habeas corpus preventivo para o Lula. E o Lula foi preso logo depois. Foram 6-5. Dos 6 votos que negaram habeas corpus para o Lula, 5 eram de ministros indicados pelo PT, por petistas, ou pelo Lula ou pela Dilma. Só Alexandre era indicado pelo Temer. Dos 5 que defenderam habeas corpus, 3 não eram indicações de petistas. O STF não era uma igreja, nunca foi. Querem que seja. Flávio promete que será. Flávio promete que será uma igreja. Igreja, eu não estou falando no sentido religioso, por exemplo. A turma que pensa a mesma coisa. Hã? É! Deveria ter sido apontado desde o começo. Deveria ter sido apontado desde o começo. Evitaram apontar. Ah, você que é mais petista que os petistas apontou. Não, eu não sou petista, as pessoas sabem disso. E os petistas sabem disso. Eu não suporto Savonarolice. Isso eu não suporto. Ah, mas bem que quando Alexandre administrou a lei para punir. Não, Alexandre fez o que tem que ser feito de resto. Bolsonaro perdeu a eleição. Alexandre não tem nada com isso. As punições ao Bolsonaro vieram depois. As punições ao Bolsonaro vieram depois. Nada, nada a ver com a eleição. Isso é falso. E aí, tem aí, absurda citação a Carmen Lúcia no voto do Mendonça, que eu vou lembrar aqui. Eu vou lembrar do que ele está falando. Vamos lá, vai.
1: Mendonça usou como precedente, na medida de hoje, uma decisão da ministra Carmen Lúcia de 2022, quando ela considerou ilegal o monitoramento feito por órgãos de inteligência na gestão Jair Bolsonaro sobre ativistas e críticos do governo. Vamos a um trecho do despacho de Mendonça. Nesse sentido, recorda-se que, no âmbito da DPF 722, com o relator a ministra Carmen Lúcia, o Supremo Tribunal Federal declarou inconstitucionais atos de produção ou compartilhamento de informações sobre a vida pessoal, as escolhas pessoais e políticas, as práticas cívicas de cidadãos, servidores públicos, bem como de professores universitários e quaisquer outros que, atuando nos limites da legalidade, exerçam seus direitos de livremente expressar-se, reunir-se e associar-se. Reinaldo, a menção está sendo vista como homenagem a Carmen. Como você vê?
0: Como cinismo. Sabe o que é isso? Vale o Bene, vocês lembram os 579 que estavam sendo monitorados? Por causa de ligação com o tal do movimento antifascismo, antifascista, os antifas? Quem era o ministro da Justiça? Mendonça. Funcionários públicos investigados ilegalmente, denúncia do UOL. E a Carmen Lúcia disse o óbvio. Aí ele usou isso, sabe para quê? Ai, a minha relação com o Messias estava sendo patrulhada. Me poupe, né? A minha relação com o Vale Bene vive sendo patrulhada, mas a gente não liga.
2: É.
0: Não é, Vale?
2: Então, sim.
0: A gente não dá a menor pelota. Sabe por quê? Porque a gente é seguro. Porra! O que tem a ver uma coisa com outra? Ali era uma investigação ilegal. Feita só relfa e a socapa! Eu faço isso é um pouco assim, pra animar. Ei, fica alucinado. Que é alucinado? Que? Ali sim, investigação ilegal. Porque também tem a BIM paralela, como teve. Que até resolveram investigar a minha vida sem graça. Sem graça não, que é gostosinha. Mas também não é da conta de vocês. E não foi só aí, não. Ele ficou fazendo, ele ficou levantando votos do Alexandre de Moraes e levantando precedentes sobre o Alexandre de Moraes que nada tem a ver com o caso em questão. Faz o seguinte. Em boteco, a próxima vez que vocês estiverem, que tiver doido dançando e botando em risco todo o ambiente, aplaudam pra ver se ele bota fogo mesmo na coisa toda. Né? Vamos comercial? Tem mais. Tá bom demais, né? Eu tô gostando muito.
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2: Da Rádio Band News FM, são 6h57, eu sou David Cardoso e a partir de agora seguimos juntos com o noticiário local. Na operação de áudio, Paulo Calil, e é ele que solta a vinheta do trânsito.
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5: Olá, muito boa noite para você e para os ouvintes Band News. Trânsito ainda lento na Avenida Paralela sentido Lauro de Freitas, entre Imbuí e Ucabe, e já nas proximidades do Parque de Exposições da Avenida Caribé. A orla está com trânsito praticamente livre, mas no retorno pela Dorival Caymmi você também pisa no freio após a segunda rotatória. Por isso, vale a pena seguir pela orla, você que já está na região de Pituba, Costa Azul, Boca do Rio, mas vale a pena retornar para a Avenida Paralela usando a Orlando Gomes. No sentido centro também tem lentidão na região do Trobogi, mas você pode ganhar tempo desviando para a marginal da via. Depois, trânsito livre até a Avenida Tancredo Neves. 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Renata Falcone para a Band News FM.
2: Obrigado, Renata. 6h59.
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10: Trânsito melhora nos dois sentidos da BR-324. Quem ainda vem do interior pega um trecho de lentidão no final de Simões Filho, mas esse já é mais curto. No Cio, o trânsito fica intenso e tem lentidão um pouco antes da chegada à Valéria, mas depois melhora. A estrada do Cio Aeroporto, por sua vez, voltou a ter pista livre. É uma boa alternativa para quem segue em direção a Mussurunga e Cajazeiras. No sentido Águas Claras, ainda há lentidão entre a Estação Retiro e a Estação Bom Joá, mas o trecho é curto e já não compensa desvios. 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Renata Falcone para a Band News FM.
11: Obrigado, Renata. 7:02, seguimos com o noticiário local. Um estudo identifica o Banco de Abrolhos como uma área importante de berçário para tubarão-martelo gigante, espécie criticamente ameaçada. A análise consta em um artigo publicado em agosto em uma revista científica internacional, a partir de monitoramentos feitos na região que vai do litoral sul baiano até o norte do Espírito Santo. De abril de 2018 a maio de 2019, os pesquisadores identificaram quase 60 tubarões dessa espécie, especialmente filhotes. Quem explica é o engenheiro de pesca Johnny Santander, um dos autores do material.
12: Foi uma novidade, temos encontrado tantos tubarões martelo dessa espécie, que é o maior tubarão martelo que tem no mundo. Foi um número amostral de 58 indivíduos. No Brasil, esse é o maior N amostral dessa espécie, no intervalo tão curto de um ano de coleta de dados. Desses 58 indivíduos, só teve um que tinha um comprimento acima do comprimento de um indivíduo que tinha mais de um ano. Todos os indivíduos, eles tinham até um ano ou eram recém-nascidos. Então isso já acendeu ali o alerta, né, de que essa espécie ela pode usar essa área como área de berçário.
11: O estudo mostrou que a espécie retorna ao mesmo local para se reproduzir.
12: Observou alguns indivíduos jovens, eles foram crescendo, aí no ano seguinte a gente observa uma chegada de novos indivíduos neonatos. Essa espécie ela é criticamente ameaçada. De acordo com a avaliação nacional, né, mas seguindo critérios globais, essa população aqui no Brasil ela tem uma redução de pelo menos 80% da sua população original. Então é como se a gente tivesse só 20% ou até menos, né, dos tubarões martelos gigantes do que tinha no passado. Descobri que uma espécie que é criticamente em perigo usa ali como um hábitat de área de berçário, ressalta a importância do estudo e da área para a espécie.
11: As equipes ainda acompanham a presença de arraias no banco de abrolhos para entender o papel desses animais no equilíbrio e na saúde do ecossistema marinho.
12: Se eu tenho tubarões e raias vivendo bem no ambiente, sem muitos riscos, aquele ambiente ele é um ambiente equilibrado, porque os tubarões eles são indicadores de qualidade ambiental. Quando a gente tem grandes predadores, né, quer dizer que toda a cadeia embaixo ela é bem estruturada. Então, quando eu começo a ter perda de biomassa e abundância de grandes predadores, quer dizer que aquele ambiente ele já está começando a se desestruturar.
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14: Muito bem, estamos de volta à AGU. Puxa vida, né? Deveria ter ouvido antes. A AGU decidiu recorrer, porque eu disse, é multiplamente ilegal. Eu disse no começo, né, Vale Bem, né, Isa? Eu disse, viola a prerrogativa do presidente. A AGU decidiu recorrer, vamos lá.
13: A Advocacia Geral da União acaba de propor, em caráter de urgência, pedido de suspensão de liminar dirigido ao presidente do Supremo Tribunal Federal, ministro Edson Fachin. A medida visa suspender os efeitos de decisão monocrática proferida pelo ministro André Mendonça no âmbito da petição número 16.662/DF, que determinou o afastamento preventivo do diretor-geral e do diretor de inteligência policial da Polícia Federal. Assinada pelo advogado-geral da União, Jorge Messias, e por outros integrantes da direção da AGU, a peça sustenta a existência de grave lesão à ordem pública e administrativa. O órgão argumenta que o afastamento cautelar viola frontalmente a prerrogativa constitucional privativa do presidente da República para prover e desprover cargos de direção da Polícia Federal. Além disso, destaca que a descontinuidade abrupta na gestão do órgão compromete o funcionamento das atividades de polícia judiciária e gera risco de desorganização institucional. Esse procedimento delimitou pontos de investigação e concedeu prazo de 5 dias úteis para manifestação de autoridades, inclusive dos diretores da PF afastados, para a União. A decisão monocrática concorrente antecipou juízos cautelares e submeteu ao referendo da segunda turma do STF matéria indicada pelo próprio ministro relator como de competência do plenário. Diante do quadro de urgência, a AGU requereu a concessão de liminar para suspender imediatamente o afastamento dos dirigentes e a subsequente confirmação do pedido no mérito até manifestação definitiva do órgão competente.
14: Olha, eu não estou nem aí para a questão eleitoral. Quando eu digo nem aí, eu acho que há um risco considerável se essa gente ganhar, mas o meu ponto não é esse, não. Até porque os estragos eleitorais o Mendonça está fazendo, já está nas pesquisas. Está nas pesquisas. Né? O ponto não é esse, não. O ponto é a desordem a que isso leva. O ponto é a desordem a que isso leva. Para se vingar? Para se vingar você faz esse estrago na Polícia Federal? Bota fogo em tudo? Botafogo em Florença, Savonarola? Cuidado, hein, Mendonça? O Savonarola, uma vez, ô Isa, ele era tão assim, na linha, viu, vale bem, fala com Deus e tal, né? Aí o cara falou, então

0: Agora, porra, é, né? Olha aqui, o Mendonça já tinha mandado para o Supremo, troço lá, né? De cara e tirado o sigilo. No domingo, antes do Fantástico, ele pediu para o Fachin votar. Vamos botar na pauta. E o que é que ele tinha pedido para botar na pauta? Justamente o pedido, né, de investigação do ministro e tal. E que ele via que o Pleno deveria votar publicamente. Aí ele vai e toma essa decisão. Que achou que ainda não estava tenso bastante. Ah, mas não tem vinculação eleitoral com nada, não? Olha só isso aqui, quer ver? Olha essa 11, que bonitinho. Olha que coisa legal, vai.
1: Como se nota, já não há nem mesmo preocupação com disfarce. Reinaldo Pastor, Valdemiro Santiago exibiu ontem, em pleno 7 de setembro, um vídeo antigo de André Mendonça durante culto na Igreja Mundial do Poder de Deus, em São Paulo, que contou com a presença de Flávio Bolsonaro e de Tarcísio de Freitas. Na gravação, feita em março de 2025, por ocasião das comemorações dos 28 anos da instituição, Mendonça cumprimentou os fiéis e o apóstolo Valdemiro, que, segundo o magistrado, o acolheu quando ele sabatinado pelo Senado. Segundo o UOL, o material foi exibido como se Mendonça tivesse gravado uma mensagem específica para os fiéis presentes e para quem acompanhava a transmissão. Na ocasião, Mendonça diz o seguinte: quero pedir que vocês continuem servindo a Deus daqui para frente, nessa caminhada, nessa grande jornada, onde cada um toma a sua cruz e segue a Jesus Cristo como a glória eterna, a salvação eterna, e nós um dia moraremos com ele, o Rei dos Reis. Ao final do vídeo, Valdemiro Santiago desejou bênçãos a Mendonça e afirmou: vá em frente, não desista não. Também durante o evento, Flávio Bolsonaro pediu que Deus levasse sua espada da justiça à Praça dos Três Poderes.
0: Aí pode falar assim: ah, mas o pastor usou isso, Mendonça não sabia. Vale bem, acha para mim o protesto do Mendonça falando: por favor, não faça isso.
1: Difícil, né?
0: Tem?
1: Não.
0: Não, né? Não tem, não. Não tem. Não tem porque parece normal. Parece normal. Estão normalizando a aberração, estão normalizando o absurdo. E aí, é o seguinte: nós vimos o ato na Paulista, eu estou juntando aqui, nós vimos o ato na Paulista, né? O ato na Paulista que, se tivesse reunido 150 mil pessoas, ia ser um escarcéu, né, Valdo Ben? Ia ser um negócio. No entanto, reuniu 28.500. Menos do que em 2024, menos do que 2025, né? E isso com Mendonça fazendo convocação no Fantástico, no domingo. E isso com tudo que está aí. Com toda. Não funcionou. Não deu certo. Mas imediatamente o pesquisismo veio depois. E aí, como não tinha 150 mil pessoas mesmo, a gente pega, quase esconde a notícia. Né? Cuidado, hein? É velha história, né? Tira o capeta para dançar, tem que depois curtir o cheirinho de enxofre, né? E falar que é gostoso. É assim, né? E aí o Lula tinha feito 7 de setembro, falando em soberania e tal. E engraçado que a soberania também estava na Paulista. A soberania estava na Paulista. Como, né? Vamos ver um detalhezinho. A soberania estava na Paulista na forma do Trump capturando o Lula, que é a turma que quer a soberania para o Trump sobre o Brasil. Não é mesmo? É isso aí, vai lá.
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9: 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Trânsito ainda lento no trecho final da estrada do Derba, principalmente nas proximidades de Nova Brasília de Valéria. Quem está vindo pela BR-324 segue em direção a Paripe ou Coutos, ganha mais tempo ainda, desviando antes pela ligação Lobato-Pirajá e seguindo pela Avenida Suburbana. Encontra alguns trechos de intensidade, mas não chega a ficar em congestionamento. No sentido centro, a Avenida Suburbana e a Estrada do Derba estão com boa fluidez e na BR você não encontra dificuldades até chegar ao Acesso Norte. 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Coutos ganha mais tempo ainda, desviando antes pela ligação Lobato-Pirajá e seguindo pela Avenida Suburbana. Encontra alguns trechos de intensidade, mas não chega a ficar em congestionamento. No sentido centro, a Avenida Suburbana e a Estrada do Derba estão com boa fluidez e na BR você não encontra dificuldades até chegar ao Acesso Norte. 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
10: Obrigado, Renata. 7h14, seguimos com o noticiário local. A Marinha do Brasil abre um inquérito para investigar as circunstâncias de um acidente que deixou um homem ferido após ele ser atingido por hélice de embarcação no Rio São Francisco, na cidade de Juazeiro, no norte da Bahia. Segundo a Capitania Fluvial do município, o caso foi registrado no domingo. A vítima, que teve ferimentos na região dos membros inferiores, foi socorrida e levada para uma unidade hospitalar de Petrolina, em Pernambuco, estado vizinho. Não há informações atuais sobre o estado de saúde dela. Uma equipe de inspeção naval da capitania foi até o local para realizar os levantamentos iniciais e colher informações relacionadas à ocorrência. Investiga um duplo homicídio no bairro do Alto do Cabrito, em Salvador. As vítimas foram apresentadas como Isabelle Sacramento Eloy, de 19 anos, e Eric Conceição Pires da Silva, de 23. O caso aconteceu na tarde de ontem. A polícia militar foi chamada a partir de uma denúncia de dois corpos em uma casa. No local, os oficiais constataram as mortes e identificaram ferimentos causados por bala. A área foi isolada e o DPT, Departamento de Polícia Técnica, iniciou a perícia e remoção dos corpos. Buscas foram realizadas a fim de identificar os suspeitos, mas ninguém foi preso até o momento. Segundo a PM, o policiamento foi intensificado na região. A galeria com obras de um coletivo de artistas baianos vai decorar o estacionamento de um shopping de Salvador. Além das obras individuais, os artistas assinam um mural coletivo. A inauguração da exposição será amanhã na garagem 1 do Shopping Barra. A proposta da iniciativa é converter paredes de concreto em telas vivas que celebram a identidade baiana. A galeria segue o tema Um Passeio na Barra, tem quase 1.000 metros quadrados de área e reúne nomes da street art e do muralismo como Tássio 5, Samuca, Ludmilla, pública no horário de funcionamento do shopping.

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1: Estamos de volta. Vou testar a cultura geral de quem trabalha comigo. Não me faça passar vergonha, hein? Ô, Valio Bene, qual era a família grande adversária do Savonarola em Florença?
2: Em Florença, os grandes adversários dele eram os Medici, né?
1: Os Medici, mas também tinha os Bentivoglio.
2: Os Bentivoglio, junto com os Sforza.
1: Isso, exatamente. Sim. Né? Ô, Valio Bene, foi você que me passou aí?
2: Não, era em Bolonha. Era em Bolonha.
1: Ah, em Bolonha, sim. Enfim,
3: ele não quer expor o poder da família.
1: Os Bentivoglio estavam entre os inimigos do Savonarola.
2: É que eu fui pesquisar o Savonarola e vi que ele nasceu em Ferrari. Ferrari é colado em Bentivoglio, do ladinho.
1: Isso, exatamente.
3: É, as suas terras.
1: E a família Bentivoglio estava lá. Tá. Não que fosse muitos flor que se cheirasse também. Né?
2: Foram excomungados também, mas isso é história.
1: É, também não era, também não era. Dark Horse, vai bem ou Isa, quem é?
2: Eu.
1: 7 pagamentos de delator a fundo de Eduardo, vai.
2: Em sua colaboração premiada, o operador Antônio...
1: Não, vai bem, não vai dar. Vão jogar o comercial em cima de nós, aí depois vão falar que eu estou sendo censurado. É, aí vai falar assim, ah, Reinaldo censurado, a Band não suporta, tal. Então é o seguinte, depois você vai lá, você que está na rádio, vai procurar que tem má coisa. Que tem Dark Horse, tem o Java 4 e tem Volio Bene botando pra quebrar no palco Savonarola.
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0: Crise do Supremo se agrava. Ministro André Mendonça diz ter sido monitorado ilegalmente e manda afastar diretor-geral e chefe de inteligência da Polícia Federal.
1: 11 diretores da Polícia Federal prestam apoio ao delegado Andrei Rodrigues, falam em ataque à instituição e põem os cargos à disposição.
0: Para tentar conter a crise, presidente do Supremo Edson Fachin avalia tirar de André Mendonça a relatoria dos casos Master e INSS e assumir esses inquéritos.
1: 13 ex-ministros do Supremo dizem que crise é aguda no tribunal, pedem apuração rigorosa e pública. Afirmam que situação compromete o prestígio e a autoridade da corte, a confiança do povo e até a estabilidade das instituições democráticas.
0: Em meio a tudo isso, o decano do Supremo, o ministro Gilmar Mendes, está na Itália, onde participa do casamento de filha de empresário.
1: Veja também no Jornal da Band.
2: Brasil volta a ter mau desempenho no PISA, o Programa Internacional de Avaliação de Estudantes. País está atrás de outros da América Latina, Chile, Uruguai e Costa Rica. Inglaterra acusa Israel de limpeza étnica contra palestinos na Cisjordânia e impõe sanções contra os assentamentos de colonos judeus no território. Outros 11 países aderem ao boicote. Documentos revelam que Prefeitura de Nova York omitiu informações sobre poeira tóxica dos atentados de 11 de setembro há 25 anos. Quase 10 mil pessoas morreram de doenças causadas pela qualidade ruim do ar. Onda de roubos a museus na Europa. Alvo agora foram quadros de Renoir. Das 4 telas levadas na França, 2 foram recuperadas.
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0: Olá, boa noite para você.
1: Boa noite. A crise no Supremo, que já era enorme, escalou de vez depois que o ministro André Mendonça mandou afastar o chefe da Polícia Federal. A segunda turma do STF já formou maioria para confirmar essa decisão.
0: Um afastamento que escancara ainda mais o racha entre André Mendonça e Alexandre de Moraes. Ao longo do Jornal da Band, a gente vai trazer todos os detalhes dessa crise, mas já temos ao vivo aqui conosco o Caian Messina e o Pedro Teixeira para as primeiras informações. Começo com você, Caian. Boa noite.
5: Boa noite, Adriana. Boa noite a todos. Hoje, Brasília acordou com mais um episódio da crise definido dentro do próprio STF como extremamente grave. O afastamento do diretor-geral e do diretor de inteligência da Polícia Federal. O ministro André Mendonça disse que estava sendo monitorado pela PF indevidamente após o ministro Alexandre de Moraes ter usado relatórios de inteligência da própria PF para justificar um pedido de abertura de inquérito contra Mendonça. Nesses relatórios, Moraes fala em abuso de autoridade e direcionamento político por parte de Mendonça nos processos do Master e do INSS. Foi a primeira vez que a guerra entre os dois acabou sobrando para outro poder, já que a escolha do diretor-geral da PF é do presidente da República. O advogado-geral da União, Jorge Messias, e o ministro da Justiça, Wellington Lima Silva, se reuniram com o presidente do Supremo, Edson Fachin, para pedir explicações. Há pouco, a AGU recorreu do afastamento, depois de um dia inteiro de expectativa. Daqui a pouco nós voltaremos com mais detalhes sobre esse assunto que colocou Brasília em pé de guerra. Voltamos a São Paulo.
1: Estendeu esse pé de guerra, né? Obrigado ao Caian. Agora, Pedro Teixeira, ministros aposentados do Supremo soltaram a nota conjunta e dura, pedindo rigor nessa apuração de uma maneira pública. Traz para a gente os detalhes, por favor.
6: Tudo bem, Rodolfo? Boa noite para você e a todos que nos acompanham no Jornal da Band. Ao todo, 13 ex-integrantes da corte assinam uma carta em que classificam o momento como a crise mais aguda da história do tribunal e pedem uma apuração imediata e rigorosa no STF. Os ex-ministros também cobram que todas as questões internas sejam debatidas em sessão pública e aberta. Hoje, o presidente do Supremo disse que a justiça está à altura dos desafios que se apresentam. Edson Fachin avalia assumir a relatoria do caso Master no lugar de André Mendonça e já consultou os colegas, mas a ideia enfrenta resistências internas. Volto aos estúdios.
1: E ao longo dessa edição, obrigado ao Pedro, ao longo dessa edição a gente traz a cobertura completa dessa crise no Supremo.
0: A Justiça de São Paulo manteve a prisão do policial militar suspeito de matar a esposa em Embu das Artes no último domingo. A Polícia Civil aguarda o resultado dos exames que poderão confirmar o feminicídio. O soldado nega o crime e diz que a mulher se matou.
7: O soldado Vinícius Costa Silva, de 26 anos, seguirá detido no presídio Romão Gomes da PM, na capital paulista. Ele é suspeito de matar a esposa, a técnica em radiologia Larissa Morata, de 29 anos. A trajetória da bala que matou Larissa ajudou a embasar o pedido de prisão. Segundo a delegada que investiga o caso, a médica legista afirmou que o disparo foi dado da esquerda para a direita, acima da orelha esquerda, na parte de trás da cabeça. E como Larissa é destra, seria improvável ela fazer isso, descartando a tese de suicídio defendida pelo PM. A Polícia Civil aguarda o resultado final dos laudos e de outros exames, como o que vai apontar se havia pólvora nas mãos do policial ou de Larissa. Além disso, novos depoimentos devem ser ouvidos nos próximos dias.
1: Canalha, já vimos isso, inclusive com um policial, tenente coronel envolvido, basicamente a mesma coisa. Agora, outro caso escabroso, um advogado preso pela morte da ex-esposa no Paraná confessou a uma parente ter cometido esse crime contra a médica. O feminicídio aconteceu no final de semana.
8: João Vitor Romeiro, de 25 anos, esfaqueou a médica Gaci Paola de Souza, de 37, no sábado à noite em Maringá, norte do estado. O crime foi cometido em frente ao filho do casal, de apenas 8 meses. Ferido, João Vitor fugiu e pediu ajuda de familiares na cidade vizinha de Mandaguari. Uma parente contou o que aconteceu em um depoimento à polícia.
9: Ele falou para mim que ele e a Gaci tinham brigado e que ele tinha matado ela. Aí foi a hora que eu entrei para dentro da minha casa, falei com meu esposo, e aí nisso ele já ligou para a polícia. Enquanto ele falava com a polícia, eu estava falando com o 192, que foi a hora que a gente pediu o socorro.
8: Segundo a polícia, a médica foi morta após uma discussão durante uma visita de João Vitor ao filho do casal. Após o crime, o homem deixou a criança sozinha no apartamento, ao lado do corpo da mãe. O advogado permanece internado em um hospital da cidade. A audiência de custódia dele, que estava prevista para hoje, foi transferida para amanhã. O filho do casal foi levado para a casa de parentes da mãe. De acordo com as investigações, João Vitor Romeiro não aceitava o fim do relacionamento. O acusado trabalhava como assessor jurídico da Prefeitura de Marialva, cidade próxima a Maringá. Ele foi exonerado do cargo.
0: Ainda hoje, na era da inteligência artificial, desempenho escolar em países ricos despenca. Brasil segue abaixo da média mundial, atrás de vizinhos da América Latina. Os resultados do PISA, Programa de Avaliação Internacional de Estudantes, você vê daqui a pouco.
1: A seguir, Banco Central atualiza o total de dinheiro esquecido em bancos e consórcios. 23 milhões de pessoas têm valores a receber.
0: Novo mapa divulgado por Donald Trump mostra Estados Unidos como donos do México, Caribe, Canadá, Groenlândia e Islândia, que protestou.
1: Falta algum aí? É. A gente vai fazer uma pausa e volta já já.
0: Até já.
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20: Sete horas e 34 minutos, 7h34, agora você fica com mais um bloco do Jornal da Band, transmissão simultânea aqui na Band News FM.
21: Estamos de volta com os resultados divulgados hoje do PISA, um programa internacional que mede o desempenho escolar de jovens em mais de 90 países. O principal destaque é a queda constante nas notas de alunos de países mais ricos. Desde 2018, o índice não para de cair. Nos últimos 10 anos, a pontuação média em matemática despencou 27 pontos e em leitura, 31. Só para vocês terem uma ideia, cada 20 pontos de queda equivale à perda de um ano de aprendizagem. Segundo o PISA, os alunos têm cada vez mais dificuldade em fazer atividades que os obriguem a manter a atenção, o foco, durante um longo período de tempo. E aí o problema, olha, 46% dos estudantes usam plataformas de inteligência artificial todas as semanas. E o acesso a esses sites, que conseguem resumir textos sem esforço para os alunos, é citado como um fenômeno a ser analisado. Agora vamos olhar aqui para o Brasil, as notas do nosso país continuam ruins e tiveram pequenas variações, quedas inclusive no PISA deste ano, nos 4 aspectos avaliados: leitura, matemática, ciências e também resolução de problemas computacionais, que é uma nova categoria. O Brasil segue abaixo dos países desenvolvidos e até mesmo de vizinhos latino-americanos como Chile, Uruguai e Costa Rica. Mas como a nota dos países ricos caiu, aí a diferença do Brasil para esses países também diminuiu nos últimos anos. O que essas notas mostram para a gente é que o Brasil estagnou em ciências, literatura e matemática. Já na educação básica tem um resultado positivo, aí não é do PISA, mas é um número do nosso país que saiu. O Brasil superou a meta de alfabetização na idade certa.
3: Abelha na colmeia.
5: A Renata perdeu a mãe, mudou de cidade, chegou a ficar um ano fora da escola. No segundo ano do ensino fundamental, ela superou as dificuldades e hoje sabe ler e escrever.
3: Eu vou querer ser médica.
11: Você vai querer ser médica? E para ser médica tem que estudar bastante?
3: Muito.
22: A senhora ajuda a fazer a lição de casa, não?
23: Não.
22: Não?
23: É muito difícil. É o contrário, ela que ensina a gente a fazer, os irmãos a fazer.
5: Um esforço reconhecido em casa e na escola.
24: Primeiro e segundo ano que é uma série principal, ela tem que ser alfabetizada, porque vai facilitar a vida dela para sempre.
25: O Brasil fechou 2025 com 2/3 das crianças alfabetizadas ao final do segundo ano do ensino fundamental. O índice supera a meta prevista para o ano passado e representa quase 200 mil crianças a mais alfabetizadas em relação ao ano anterior.
5: Uma boa alfabetização nos primeiros anos da educação básica facilita o aprendizado nas fases seguintes. Só que o avanço ainda não chegou aos anos finais. Os resultados do PISA, divulgados nesta terça-feira, mostram que o Brasil estagnou no desempenho entre estudantes de 15 anos de idade. As notas em ciências, leitura e matemática praticamente não mudam desde a década passada.
26: Só que a gente sabe que ainda é muito insuficiente se manter estável. Porque o Brasil, diferente de outros países, por exemplo, da Ásia, da Europa, ainda tem um percentual muito grande de estudantes com um desempenho abaixo do mínimo necessário, né? Abaixo do básico.
5: Por isso, os esforços para melhorar a educação no país precisam continuar. Em Camaçari, na Bahia, uma professora desenvolveu uma atividade de alfabetização a partir da história de Teresa de Benguela, uma líder quilombola e símbolo de resistência. A ideia foi integrar leitura e escrita à realidade dos estudantes.
27: É uma educação de uma alfabetização antirracista para que elas cresçam fortalecidas da sua identidade, do seu empoderamento, elas terem sonhar e terem como referências os seus antepassados para que elas cresçam e desenvolvam no decorrer da vida.
28: Um grupo de 12 países anunciou sanções a assentamentos israelenses na Cisjordânia. A Inglaterra acusou colonos judeus de promoverem limpeza étnica contra os palestinos.
29: Ataques aéreos, demolições forçadas, cerco a famílias. O ciclo de violência cresce na Cisjordânia ocupada. Palestinos são perseguidos e colonos israelenses usam a força para ampliar os assentamentos ilegais. Hoje, as ações foram denunciadas no parlamento em Londres.
30: The British government agrees that there is ethnic cleansing of Palestinians in areas of the West Bank, perpetrated by settler terrorists. And all too often, the Israeli government has turned a blind eye to this, and worse, members of it have made statements and taken actions to support the forced displacement of Palestinians.
29: O Reino Unido, assim como grande parte da comunidade internacional, defende a solução de dois estados. O governo britânico anunciou duras medidas e subiu o tom contra Israel.
31: Novas sanções foram anunciadas. Produtos dos assentamentos serão proibidos e quem financiar, construir ou facilitar a expansão deles poderá ser punido. Outros 11 países aderiram às sanções. Canadá, Dinamarca, Finlândia, França, Islândia, Irlanda, Noruega, Polônia, Portugal, Espanha e Suécia. Israel respondeu com o fechamento do consulado britânico em Jerusalém. O presidente israelense, Isaac Herzog, diz que a decisão mostra quem ficará do lado errado da história.
32: A decisão que vai cair no lado errado da história.
29: Os Estados Unidos foram contra. O secretário de Estado, Marco Rubio, diz que a Casa Branca não quer ver nada que desestabilize a Cisjordânia e que prejudique o acordo de paz para a faixa de Gaza entre Israel e Hamas. O momento é de tensão para o governo israelense. Benjamin Netanyahu enfrenta críticas no país após a divulgação de um relatório que aponta que ele ignorou um alerta sobre os ataques terroristas de 7 de outubro. Segundo o jornal israelense Haaretz, 10 dias antes da ação do Hamas, o presidente dos Emirados Árabes Unidos
31: Mohamed Ben Zayed teria telefonado diretamente para o premier. O aviso era de que o grupo radical preparava uma grande operação. Netanyahu teria respondido que Israel estava preparado, mas o gabinete dele diz que a conversa nunca aconteceu.
21: A polícia concluiu a investigação sobre a morte de um inocente espancado em Copacabana. 5 pessoas vão responder por homicídio triplamente qualificado.
0: Ao todo, 13 pessoas foram indiciadas, 5 delas pelo homicídio triplamente qualificado. Os seguranças Davi Santos Machado, Jorge Luiz Ricardo Dias e os entregadores Felipe Eduardo dos Santos Silva e Ailton José da Silva. Eles seguem presos. Wellington Luiz Santos de Souza está foragido. É ele quem chuta a cabeça da vítima. Cláudio Rafael Landeiro Moreira estava com a bicicleta da irmã quando foi abordado. Os seguranças teriam acusado o inocente de estar com a bike roubada. As imagens de câmeras de segurança ajudaram a reconstruir o crime brutal no dia 12 de agosto. Foram mais de 6 minutos de agressões com socos, chutes e golpes com um pedaço de pau. Violência que continuou mesmo com a vítima caída no chão. Outras 8 pessoas, entre elas 4 comerciantes, também foram indiciadas indiretamente por participação pelo crime, seja por omissão de socorro ou por envolvimento no financiamento da atividade ilegal dos seguranças.
1: Agora, com o inquérito concluído, o material será encaminhado ao Ministério Público, que vai analisar as acusações e decidir se oferece a denúncia à Justiça.
28: A Polícia de São Paulo investiga a morte de um menino de 7 anos, encontrado enforcado dentro de casa. A família suspeita de desafio na internet.
2: O menino de 7 anos foi encontrado morto pela própria mãe nessa casa, de apenas 2 cômodos, no extremo leste de São Paulo. Ela contou que antes da tragédia, o menino estava brincando com uma amiga da mesma idade. Depois, o garoto acompanhou a vizinha até o portão e voltou para casa. Ele ainda pediu um lanche e ficou brincando no outro cômodo. Quando percebeu que o ambiente estava muito silencioso, a mãe foi verificar e encontrou o garoto enforcado com uma corda. A criança chegou a ser levada ao hospital, mas não resistiu. A polícia já investiga o caso e uma frase dita pela mãe durante o depoimento é fundamental. Ela afirmou que naquele dia o filho mencionou algo relacionado a uma brincadeira sobre pular de um penhasco. Por isso, a investigação não descarta que a morte tenha sido causada por um desafio de internet ou uma brincadeira vista nas redes sociais. A mãe da menina, que esteve na casa, diz que a filha viu a corda no quarto, mas que eles não brincaram com o objeto e que a garota estava sem celular. O caso foi registrado como morte suspeita. A polícia pediu apreensão de celulares para perícia.
21: Daqui a pouco, mais de 5 bilhões de reais esquecidos em bancos podem ser sacados. 23 milhões de pessoas e 2 milhões de empresas têm direito. Às vésperas dos 25 anos dos ataques de 11 de setembro, documentos revelam que autoridades de Nova York ocultaram informações sobre a contaminação do ar após os atentados.
28: Voltando a Brasília, ex-ministros classificaram o momento como mais aguda crise da história do STF. Numa carta enviada ao presidente do Supremo, Edson Fachin...
21: As têm direito. Às vésperas dos 25 anos dos ataques de 11 de setembro, documentos revelam que autoridades de Nova York ocultaram informações sobre a contaminação do ar após os atentados.
28: Voltando a Brasília, ex-ministros classificaram o momento como mais aguda crise da história do STF. Numa carta enviada ao presidente do Supremo, Edson Fachin, classificaram o momento como mais aguda crise da história do STF. Numa carta enviada ao presidente do Supremo, Edson Fachin, que chamaram de fatos gravíssimos.
4: Um apelo direto. Na carta enviada ao presidente do Supremo, Edson Fachin, 13 ex-ministros do próprio STF dizem que a situação compromete o prestígio e a autoridade do tribunal, a confiança do povo e até a estabilidade das instituições democráticas. Eles exigem uma apuração rigorosa para o que chamam de fatos gravíssimos e classificaram o momento como a crise mais aguda da história do tribunal. O texto é assinado por Nery da Silveira, Francisco Rezeque, Sidney Sanches, Celso de Mello, Carlos Veloso, Ilmar Galvão, Nelson Jobim, Ellen Grace, César Peluso, Aires Brito, Joaquim Barbosa, Eros Grau e Rosa Weber. Além de defender uma apuração rigorosa, os ex-ministros cobram que todas as questões internas da corte sejam debatidas em sessão pública e aberta. O último a deixar o cargo, Luiz Roberto Barroso, preferiu não assinar o manifesto. Barroso alega que, como saiu há pouco tempo da corte, mantém diálogo direto com os ministros Alexandre de Moraes e André Mendonça, tentando construir uma saída interna para a crise. O ex-desembargador Henrique Calandra disse que a crise inédita deve ser resolvida no plenário da corte.
6: Queria dizer que nunca houve uma crise como essa. Por pior que seja o 8 de janeiro, nós estamos vivendo aí uma história pior ainda, porque envolvendo dois ministros do Supremo Tribunal Federal. Eu acho que esse atrito entre o ministro Alexandre de Moraes e o ministro André Mendonça tem que ser resolvido pelo plenário do Supremo Tribunal Federal.
4: Calandra também criticou o inquérito das fake news, comandado pelo ministro Alexandre de Moraes desde 2019. Foi neste inquérito que Moraes pediu para investigar André Mendonça.
6: Fico constrangido em falar do ministro Alexandre de Moraes, não é crítica a ele nem nada, é que vem à cola de um despacho subscrito por ele, um relatório sem identificação de quem produziu esse relatório. Isso é típico de regimes ditatoriais. Eu fico horrorizado com um inquérito que nunca termina, porque se torna ferramenta de autoritarismo e de uma ferramenta totalmente antidemocrática.
4: O jurista Modesto Carvalhosa disse que a crise desvia o foco principal e defendeu uma investigação contra o ministro Alexandre de Moraes.
7: É a questão da existência ou não de crimes comuns praticados por um ministro do Supremo Tribunal Federal.
4: Num evento do Conselho Nacional de Justiça, o presidente do Supremo, Edson Fachin, disse que a justiça não vai se afastar dos deveres da Constituição.
8: Eu estou plenamente convencido de que o Poder Judiciário brasileiro está à altura dos desafios que se lhes apresentam no momento contemporâneo.
4: Fachin avalia assumir a relatoria do caso Master no lugar de Mendonça e já consultou colegas, mas a ideia enfrenta resistências internas.
21: Bom, e a carta dos ex-ministros, inclusive ex-presidentes do STF, foi divulgada mesmo antes de um novo capítulo dessa crise Exato. Histórica. E o agravamento de hoje veio depois que o ministro André Mendonça mandou afastar o chefe da Polícia Federal e também o diretor de inteligência da PF.
28: A decisão expõe ainda mais o racha no Supremo. André Mendonça diz que foi monitorado ilegalmente pela Polícia Federal em relatórios usados por Alexandre de Moraes.
9: A decisão de André Mendonça surpreendeu Brasília, mas foi confirmada em tempo recorde pela segunda turma do Supremo. No plenário virtual, em menos de 1h40, o afastamento de Andrei Rodrigues da chefia da PF já estava com maioria no colegiado. Às 8h48 da manhã, o relatório de Mendonça estava no sistema do Supremo. 10h03, o decano Gilmar Mendes pediu vista, mais tempo para analisar a questão. 3 minutos depois, Luiz Fux adiantou o voto para afastar o chefe da PF. Às 10h08, Cássio Nunes Marques fez o mesmo. Além de Andrei Rodrigues, o diretor de inteligência da Polícia Federal, Leandro Almada, também foi afastado. Faltam ainda os votos de Gilmar Mendes e Dias Toffoli, mas a maioria já foi alcançada. Gilmar Mendes defendeu que o caso tem de ir para o plenário físico do STF, para análise de todos os ministros. Disse também que a decisão de Mendonça pode causar desequilíbrio da disputa política eleitoral. André estava em um evento da Polícia Federal quando foi informado do afastamento. Segundo interlocutores, manifestou contrariedade pelo que chamou de ineditismo do fato. Na sequência, saiu sem participar da reunião. O número 2 da Polícia Federal reagiu à decisão. William Murad assumiu o comando da PF no lugar de André.
10: Não nos deixaremos abalar por ataques. Repito, venham de onde vier. E aqui reafirmamos e reafirmo a nossa total confiança na direção-geral, do diretor-geral da Polícia Federal, Andrei Rodrigues. O momento exige serenidade, mas saberemos atravessar essa tempestade como tantas vezes o fizemos.
9: André Mendonça argumentou que foi monitorado ilegalmente pela PF e falou em arapongagem. Esses relatórios da PF foram usados pelo ministro Alexandre de Moraes para pedir a investigação de Mendonça no inquérito das fake news. Moraes afirmou que houve abuso de autoridade, quebra de parcialidade e direcionamento político de Mendonça nos processos do escândalo do Banco Master e do INSS. Mendonça citou Moraes 9 vezes na decisão de hoje. E lembrou uma decisão do ministro que impediu o então deputado federal, Alexandre Ramagem, de assumir o comando da PF durante o governo Bolsonaro. Mendonça também citou que o próprio Moraes afastou o governador do Distrito Federal, Ibaneis Rocha, diante da acusação de que ele não atuou para impedir o 8 de janeiro. E insinuou que Moraes teve acesso a informações privilegiadas. Diante da tensão, o presidente da segunda turma do STF, Luiz Fux, cancelou a sessão prevista para hoje. Mendonça também fez um gesto a Carmen Lúcia, tida como fiel da balança na disputa travada com Moraes. Colocou no voto de hoje para defender o afastamento de Andrei Rodrigues, uma decisão da ministra de 2022, quando ela considerou ilegal o monitoramento de críticos do governo Bolsonaro pela Agência Brasileira de Inteligência, a ABIN. O advogado-geral da União e o ministro da Justiça se reuniram com o presidente do Supremo e pediram detalhes da decisão de Mendonça. Jorge Messias e Wellington Lima e Silva frisaram que afastar o diretor da PF é uma interferência do judiciário no executivo. A AGU recorreu com base nessa argumentação. A indicação e manutenção do diretor da PF é prerrogativa do presidente da República.
21: O ministro do Supremo, Gilmar Mendes, participou de uma festa de casamento hoje na Itália, mesmo dia em que pediu vista no julgamento que afastou Andrei Rodrigues da direção da Polícia Federal e o diretor de inteligência. Ao vivo de Brasília, Alana Cânepa traz as informações para a gente. Boa noite, Lana.
3: Ótima noite para vocês. O ministro Gilmar Mendes participou como convidado de um casamento na região do Lago Como, na Itália. O casamento era da filha do empresário Marcos Molina, controlador da Marfrig, uma das maiores empresas do setor de alimentos do mundo. Na prática, esse pedido de vista, feito pelo ministro Gilmar Mendes na segunda turma, significa mais prazo, até 90 dias corridos, para analisar a decisão do ministro André Mendonça, que determinou o afastamento dos diretores da Polícia Federal. Esse pedido também abre a possibilidade de a palavra final sobre o assunto ser levada ao plenário do Supremo Tribunal Federal. Em nota, o gabinete do ministro, Gilmar Mendes, informou que o magistrado está na Europa para participar de um evento acadêmico na Universidade de Turim, marcado para depois de amanhã, e que o ministro está participando das sessões remotamente, como autoriza o regimento interno da corte. É com vocês.
11: Maior crise da história da Suprema Corte e o decano Gilmar Mendes não está no Brasil. Não interessa se é para um casamento ou se é para um evento, como ele explicou. Não tem o menor cabimento, né? Estar na Itália neste momento. Mamma mia. Documentos mostram que Daniel Vorcaro antecipou uma viagem para o exterior em novembro do ano passado, depois de conversar com o ministro do Supremo, Alexandre de Moraes.
21: O banqueiro foi preso no aeroporto de Guarulhos quando tentava embarcar para Malta em um jatinho particular. A defesa de Vorcaro diz que a antecipação foi feita por causa de negócios que ele fecharia com investidores árabes.
12: O dono do Banco Master tinha uma viagem programada para Dubai no dia 18 de novembro, uma terça-feira. 3 dias antes, Daniel Vorcaro perguntou ao ministro do Supremo, Alexandre de Moraes, se deveria antecipar o embarque. A mensagem foi enviada pelo banqueiro em 15 de novembro de 2025. Acha que segunda já tenho que estar fora? O conteúdo está no relatório da Polícia Federal produzido a partir da extração dos dados do celular de Vorcaro. E não mostra as possíveis respostas enviadas por Moraes. O plano original previa que o dono do Master decolasse do aeroporto de Guarulhos, na Grande São Paulo, às 11h10 da noite do dia 18 de novembro. O jato particular faria uma escala em Milão, na Itália, e só no dia 20 seguiria para Dubai, nos Emirados Árabes Unidos. Na noite do sábado, dia 15, uma empresa de apoio a voos executivos já havia pedido autorização para o pouso do jato em Dubai. Mas a data ainda não era do plano original, com chegada no dia 20.
13: De acordo com mensagens analisadas pela Polícia Federal, no domingo 16 de novembro, Daniel Vorcaro foi a Brasília e teria se encontrado pessoalmente com Alexandre de Moraes. Na segunda-feira, dia 17, a logística da viagem mudou.
12: A reserva do hotel em Dubai foi alterada do dia 20 para o dia 18. Na manhã da segunda-feira, o dono do Master avisou dois servidores do Banco Central. Me pediram para antecipar a ida para lá para tentarmos fazer as assinaturas. A defesa de Vorcaro apresentou documentos à justiça para contestar a suspeita de fuga, alegando que a viagem tinha como objetivo a assinatura da venda do Master a investidores árabes. Mas um detalhe chama a atenção: o plano de voo referente ao dia 17, nova data da viagem, não está entre os documentos apresentados pela defesa. E foi justamente no dia 17 de novembro, quando tentava embarcar para Malta, que Vorcaro foi preso no aeroporto de Guarulhos. Na manhã seguinte, a Polícia Federal deflagrou a primeira fase da operação Complice Zero e o Banco Central decretou a liquidação do Banco Master.
28: Só piora. Voltamos a falar do afastamento do diretor-geral da Polícia Federal, Andrei Rodrigues. 11 diretores da PF prestaram apoio a Andrei e colocaram os cargos à disposição. Nós vamos ao vivo a Brasília, o Caian Messina tem os detalhes. Colocam à disposição e saem ou ficam? Explica pra gente isso, Caian.
14: Pois é, a expectativa agora fica para o número 2, né, da PF, que já assumiu no lugar justamente de Andrei Rodrigues. A reação interna da Polícia Federal foi dura, Rodolfo. Menos de 4 horas depois da decisão do afastamento de Andrei Rodrigues, 11 dos 15 diretores colocaram os cargos à disposição. Uma maneira de manifestar apoio ao diretor-geral, mas que na prática não afeta as investigações em andamento, porque os eventuais substitutos serão os diretores adjuntos que já tocam processos. A Associação Nacional dos Peritos Criminais se manifestou em nota. Afirmou que a decisão do ministro André Mendonça é uma medida de excepcional gravidade. Cobrou ainda que o caso seja analisado por todos os ministros no plenário físico do STF e não somente pela segunda turma. O presidente do Supremo, Edson Fachin, a quem cabe decidir se haverá uma nova análise do caso, ainda não se manifestou diretamente. Ele avalia assumir a relatoria do caso Master no lugar de Mendonça e já consultou colegas, mas a ideia enfrenta resistências internas. Voltamos a São Paulo.
15: Daqui a pouco, mais um roubo a museu na França. Ladrões levam obras de Renoir avaliadas em mais de 50 milhões de reais. E os brasileiros na disputa da Bola de Ouro. Flamengo concorre na categoria Clube do Ano. Todos os detalhes já já.
28: Documentos revelam que a Prefeitura de Nova York omitiu informações sobre a poeira tóxica provocada pelos atentados do dia 11 de setembro, que completam 25 anos nesta semana. Isso levou muitas pessoas a não se protegerem. Quase 10 mil morreram de doenças ligadas à qualidade ruim do ar.
16: Foram meses de busca por vítimas, recolhimento de montanhas de destroços e de reconstrução do lado sul de Manhattan. Semanas angustiantes depois do atentado terrorista da Al-Qaeda contra o World Trade Center, em 11 de setembro de 2001. Enquanto a cidade ainda vivia sob luto e constante vigilância, autoridades de saúde garantiram que o ar na região onde as Torres Gêmeas desabaram era seguro para respirar. O incentivo fez com que muitos trabalhadores não usassem equipamentos de proteção. Mas agora, 25 anos depois, a Prefeitura de Nova York admite que escondeu informações sobre toxinas inaladas por milhares de pessoas. O prefeito Zohan Mamdani levantou o sigilo de mais de 170 mil páginas de relatórios ambientais, que comprovam que uma grande quantidade de amianto, chumbo e fuligem estava presente no ar, num raio de quase 1 quilômetro do local onde as torres caíram, batizado de Marco Zero. A elevada exposição à poeira tóxica provocou ao longo dos anos uma série de problemas de saúde em bombeiros, policiais, trabalhadores e moradores da região. O número de mortes nesses 25 anos é 3 vezes maior do que o total de vítimas do ataque às Torres Gêmeas. Dados oficiais mostram que 2.753 pessoas morreram nos atentados terroristas de 2001. E segundo o Fundo de Compensação às Vítimas do 11 de setembro, 9.677 pessoas morreram de doenças ligadas à tragédia. A maioria, quase 6 mil pessoas, tiveram algum tipo de câncer.
5: This is only the beginning. Over the coming months, we will continue to release updates to the portal.
16: Mandani afirmou que outros documentos serão divulgados em breve para esclarecer o que as autoridades sabiam e de que forma agiram nos meses seguintes à tragédia.
17: Impossível esquecer essas imagens, né? Olha, um homem foi resgatado de helicóptero depois de ser arrastado pela correnteza na Praia da Barra, em Salvador. Um policial militar pulou na água, amarrou esse homem numa corda e os dois foram içados até a areia. Ele recebeu atendimento e foi liberado em seguida. Vamos à previsão do tempo agora. Uma área de baixa pressão entre o Paraguai e o interior do Brasil provoca chuva intensa em boa parte do país. No Nordeste, chove no sul da Bahia e também em Pernambuco. As pancadas se espalham no norte pelo Pará, Amazonas e Roraima. E também entram na rota dos temporais Mato Grosso do Sul, Santa Catarina, Paraná, Rio Grande do Sul e ainda no Sudeste, Rio de Janeiro, Minas e São Paulo, com alerta especial de perigo para o litoral paulista. Na capital, chuva ao longo do dia, a qualquer hora, e máxima de 21 graus. Na verdade, gente, olha, previsão de chuva a semana toda para a capital paulista. Volto a olhar o mapa aqui para a gente ver a situação do Paraná, que nos próximos dias pode ter um volume elevado de chuva, chegando a 70 milímetros na média, mas algumas regiões podem ter chuva de até 200 milímetros. O perigo não está apenas na quantidade de água, mas também na força da chuva. Já tem previsão de temporal amanhã para Curitiba, com máxima de 19 graus. E chove também em Belo Horizonte e no Recife, 27 de máxima. E em João Pessoa, 26 graus.
28: Olha aí, você que está procurando oportunidade, essa é maravilhosa. O Senai está com quase 30 mil vagas abertas em todo o país para cursos profissionalizantes em áreas com carência de mão de obra. A maioria é de graça e a qualificação é praticamente garantia de emprego.
18: No curso técnico de edificações dessa unidade do Senai, os alunos desconstroem e constroem essas casinhas em um ano. Eles aprendem na prática a demolição, instalação de encanamento, drywall, pintura. O curso da Bruna é focado em elétrica.
19: Eu nunca tinha trabalhado em emprego formal, nunca tinha tido a carteira assinada. Então o Senai ele me ensinou a como funcionava o mercado de trabalho, então eu consegui me adaptar de uma forma bem rápida.
18: O contato com o mercado é direto. Nessa unidade, os alunos aprendizes, que têm entre 17 e 24 anos, passam parte da semana em empresas parceiras do Senai. Por isso, o índice de empregabilidade por aqui é de 100%.
20: A empresa ela tem a oportunidade de conhecer esse jovem aprendiz. Então, na parte da formação, ela aprende, né? Ela entende o que, que ele tem como potencial dentro da empresa e depois ela pode oferecer o vínculo contínuo com a empresa.
18: Em São Paulo, a taxa de empregabilidade dos cursos técnicos do Senai é de 86%. Em todo o Brasil, são quase 30 mil vagas abertas para diferentes formações. Além do técnico e aprendiz, tem graduação e os cursos livres. A maioria gratuitos e voltados a quem quer se profissionalizar ou atualizar os conhecimentos. São muitas áreas diferentes. Tem confeitaria, pilotagem de drone, confecção de joias, marketing. Para acessar, basta ir a uma unidade ou procurar no portal do Senai na internet.
17: Olha, essa notícia interessa a muita gente. Mais de 23 milhões de pessoas ainda tem dinheiro esquecido em contas, consórcios e outras instituições financeiras. O Banco Central atualizou os dados do sistema chamado Valores a Receber. E além das 23 milhões de pessoas, tem mais de 2 milhões de empresas que também têm dinheiro para sacar. Ao todo estão disponíveis 5 bilhões 640 milhões de reais. Em abril, eram 10 bilhões, mas parte do saldo foi transferida para um fundo que viabilizou o programa Desenrola. Para consultar se você tem direito a solicitar a devolução de algum dinheiro, é preciso acessar o site valoresareceber.bcb.gov.br.
28: Eu estou pesquisando já aqui para ver se eu consigo.
17: Apressado,
28: mas os caracteres são difíceis. Daqui a pouco eu vejo se tem alguma coisa aqui para cair. Mais um roubo de obras de arte na Europa. Dessa vez, criminosos invadiram o Museu de Renoir, na França, e levaram quatro pinturas.
0: O crime aconteceu em Cannes-sur-Mer, perto de Nice, na Riviera Francesa. Dois homens cortaram a cerca do jardim e entraram no museu que é a antiga residência de Pierre-Auguste Renoir, um dos expoentes do movimento impressionista. Os bandidos conseguiram levar quatro obras do pintor.
1: Eles estavam equipados de uma, se j'ose dizer, um couteau elétrico, uma scie métallique, como vous voulez, e eles ont découpé les pistons que tenaient les cadres des œuvres de Renoir.
0: A chegada dos policiais, cinco minutos após a invasão e o som das sirenes, apressaram a fuga. Dois quadros foram abandonados no jardim: Madame Pichon e Cocolendo, um retrato conhecido do filho de Renoir. As obras procuradas são Madame Colonna Romano e Jovem Mulher no Poço, duas pinturas a óleo emprestadas pelo Museu d'Orsay de Paris. As quatro obras juntas são avaliadas em pelo menos 9 milhões de euros, cerca de 53 milhões de reais. Porém, o valor é incalculável para a cultura mundial. Mais um episódio que reacende o debate sobre a segurança das coleções e a responsabilidade de proteger obras e instituições de arte. O caso se soma a uma sequência de roubos em museus na Europa, especialmente aqui na França. Neste ano, outros museus franceses também foram atacados. Em julho, peças de joalheria desapareceram do Museu Lalique, na Alsácia, e um colar de ouro do Tesouro de Vix foi roubado de um museu na Borgonha. Outros museus da Europa também sofreram com a ação dos criminosos. Em Viena, os bandidos roubaram um colar com 673 diamantes. Na Espanha, ladrões roubaram grande parte do Tesouro de Vilhena, um dos mais importantes conjuntos de ouro da Idade do Bronze. Peças de 1000 anos antes de Cristo. Para onde vão as obras milionárias roubadas? Especialistas em segurança garantem que a realidade é bem diferente.

0: Tamara Martins e Rui Costa Pimenta estão empatados com 1% e os demais candidatos não pontuaram. Em um eventual segundo turno, Flávio Bolsonaro e Lula também estão tecnicamente empatados, mas agora com uma inversão. Flávio tem 46% e Lula 45%. Empate técnico também contra Ronaldo Caiado. Lula tem 46% e o ex-governador de Goiás 43%. Em outro cenário, Lula tem 47% e Renan Santos 39%. E no cenário com Augusto Cury, mais um empate técnico dentro da margem de erro. Cury aparece à frente com 45% e o presidente Lula com 43%. A pesquisa completa você confere no portal band.com.br.
1: O presidente Lula se encontrou com o advogado-geral da União para discutir esse mais novo capítulo da crise no Supremo.
2: Na agenda pública de Lula estavam previstos hoje apenas compromissos oficiais de governo. O que não estava no roteiro foi um encontro com o advogado-geral da União, Jorge Messias. Na conversa, a decisão de recorrer do afastamento do diretor-geral da Polícia Federal, Andrei Rodrigues, ordenado pelo ministro do Supremo, André Mendonça. O ministro da Justiça, Wellington Lima e Silva, também participou da reunião. À tarde, Lula participou de uma cerimônia em homenagem ao Dia da Amazônia. O presidente destacou ações de preservação e proteção da região. No discurso, nenhuma menção à crise no Supremo. Lula disse que as ações de preservação e obras de infraestrutura na Amazônia são um exemplo de que é possível combinar desenvolvimento com proteção ambiental. O candidato à reeleição pelo PT citou a descoberta de petróleo na margem equatorial, no litoral do Amapá. Lula afirmou que a exploração na região será feita de forma segura e sustentável.
3: E aí encontrar esse petróleo, nós temos que pensar numa coisa sagrada que eu ouvi da Petrobras. Me mostraram as máquinas. No caso do Brasil, jamais aconteceria com vazamento de óleo o que aconteceu no Golfo do México. Jamais. Porque nós temos, aonde a fonte está perfurando, uma máquina que qualquer sinal de vazamento anula a perfuração na hora.
2: O roteiro de campanha será retomado nesta quarta-feira com visitas ao Nordeste e à região Sul. Amanhã, Lula participa de atos políticos em Teresina, no Piauí. No final de semana, deve ir a Porto Alegre, Florianópolis e Curitiba.
4: O candidato do PL, Flávio Bolsonaro, criticou o delegado-geral da Polícia Federal, afastado hoje do cargo.
5: Flávio Bolsonaro passou a terça-feira gravando o programa eleitoral. O candidato do PL usou as redes sociais para falar da decisão do ministro do Supremo, André Mendonça, de afastar o diretor-geral da Polícia Federal. Ele chamou Andrei Rodrigues de cupincha de Lula. Disse que o grupo que o delegado lidera é acusado de investigação clandestina de um ministro do Supremo e que esse grupo foi desmascarado. Flávio disse ainda que a Polícia Federal deve voltar a ter autonomia para combater bandidos e não adversários políticos de Lula. Em uma transmissão online, o candidato do PL falou de possíveis reações do governo à crise no Supremo. Ele citou a possibilidade de convocação do Conselho da República, órgão consultivo da presidência, em decisões relacionadas à estabilidade de instituições democráticas, à intervenção federal, ao estado de defesa e ao estado de sítio.
6: Olha que ironia, olha que ironia. É, o presidente Bolsonaro, quando foram tratar de alguma coisa nessa linha com ele e tal, transformaram isso num golpe, né? Então já podemos chamar o Lula de golpista também. É, mas a gente está em tempos difíceis hoje no Brasil, toda essa podridão que veio à tona, eu acho que ainda tem muita coisa por vir.
5: Flávio Bolsonaro viaja amanhã para Juiz de Fora, em Minas Gerais. A agenda estava prevista inicialmente para o início de agosto, mas devido ao mau tempo foi cancelada. Foi nessa cidade que, em 2018, o então candidato à presidência, Jair Bolsonaro, levou uma facada em meio à campanha eleitoral. Será a segunda passagem de Flávio por Minas Gerais na atual corrida à presidência.
1: A ordem para afastar o diretor da Polícia Federal também repercutiu entre os outros candidatos à presidência.
5: Augusto Cury cumpriu agendas em São Paulo, onde visitou representantes do mercado financeiro e se encontrou com empresários da indústria musical. O candidato do Avante defendeu um novo modelo de indicação para a direção da Polícia Federal.

0: Tenho dito que para escolher um diretor-geral da Polícia Federal tem que haver uma lista tríplice, escolhida pelos próprios delegados de classe especial, aí escolhido pelo presidente. Então nós vamos ter muito menos interferência.
1: Ronaldo Caiado visitou as instalações do acelerador de partículas do Laboratório Sirius em Campinas, onde prometeu mais investimentos em ciência e tecnologia. A jornalistas, o candidato do PSD defendeu o afastamento de Andrei Rodrigues.
2: A mais acertada e, ao mesmo tempo, aqui eu quero cumprimentar e aplaudir a decisão dele ter solicitado o afastamento. É inaceitável, é inadmissível com que um membro do Supremo seja ali rastreado por uma operação da Polícia Federal.
1: O candidato do Missão, Renan Santos, concedeu entrevistas e gravou material de campanha.
3: Vamos falar da nossa saúde agora? Olha só, o fenômeno das canetas emagrecedoras já mudou os cardápios dos restaurantes. Entram opções de pratos mais leves, com menos calorias e mais proteínas.
4: Pizzaria, as fatias generosas sempre foram o avesso das dietas. Até que começaram a aumentar alguns pedidos, digamos, inusitados.
5: Pizza com massa diferente, pizza sem glúten. A gente tem um aumento de uso da LGP1, o que as pessoas precisam da proteína para se sentir mais satisfeitas. O hábito do consumidor mudou totalmente e a gente precisa se adaptar toda hora.
4: A partir de agora, as 102 lojas da rede ganharam opções com menos calorias e mais proteínas. O público-alvo inclui os clientes que usam as chamadas canetas emagrecedoras. Elas reduzem o apetite e fazem com que a sensação de saciedade apareça mais cedo. Junto com isso, novos hábitos. Esse público tem demandas específicas, porções menores, ingredientes mais leves, menos gordura, mais proteína. Nada disso começa agora, a tal tendência de uma alimentação saudável. Mas as tais canetas emagrecedoras têm acelerado, como nunca, as mudanças nos cardápios dos restaurantes. Mais da metade das redes de franquias ouvidas em um estudo do setor mudaram o menu em resposta aos novos hábitos dos clientes que usam esses medicamentos. 52% optaram por ingredientes mais saudáveis, 48% incluíram opções mais leves, 36% aumentaram o teor de proteína.
6: Isso passa para uma tendência maior, que é uma tendência de saúde com sabor. E como que as empresas que conseguem entregar isso ficam mais relevantes no mercado.
4: Nesta rede de cafeterias, os pratos saudáveis foram agrupados no mesmo lugar, com direito a uma tabela nutricional, do jeito que o Vinícius precisava.
7: Treino normalmente de segunda a sábado. Por conta disso, eu tendo a procurar um cardápio mais nutritivo.
8: Rituais de pintura natural, remédios extraídos das árvores e o som da floresta ao anoitecer. Às margens do Rio Negro, no Amazonas, uma comunidade indígena mantém vivas tradições seculares.
9: Na Amazônia, o rio não é apenas paisagem. É estrada para lugares onde histórias e saberes são preservados por gerações.
10: Para chegar na comunidade de Acuru, só mesmo assim de barco, a gente demorou uns 40 minutos saindo de Manaus. Eles são um dos milhares de povos que ainda preservam a cultura tradicional indígena.
11: Então, vamos entrando.
9: Na chegada, a pintura no rosto.
12: Isso aqui é a pintura lavável, feita de urucum, tudo natural aqui.
9: Depois, a dança, junto com a nossa equipe. Há mais de 30 anos, Jacuru e a família recebem turistas na aldeia em que vivem, às margens do Rio Negro, no Amazonas. Essa já é a segunda geração da família, da etnia Dessana, que está no mesmo lugar, conservando e demonstrando as tradições. Proteção feita, hora de conhecer os saberes da floresta.
13: O índio, ele tem a farmácia dele dentro da selva. Então lá a gente pega raiz, folha, caule. Então com aquilo que a gente faz a cura de doença.
14: pra matar o vírus, faz um chá disso aqui.
13: Chá desse aí.
14: É poderosa, porque é a marca.
9: Na hora de se alimentar, peixes frescos, mandioca. E a caça de formigas e pequenos animais complementa o cardápio.
14: É gostosa essa formiga?
15: Sim.
14: Tem gosto de quê?
15: Salgado.
9: Hoje, os povos originários representam menos de 1% dos brasileiros. 1.700.000 indígenas que guardam conhecimentos valiosos sobre cultura, medicina e meio ambiente.
3: A seguir, suspeito de roubo foge pelo mar em Fortaleza e helicóptero ajuda policiais na captura.
8: Vini Júnior e mais dois jogadores brasileiros são indicados para o prêmio Bola de Ouro daqui a pouco no Jornal da Band.
3: É já.
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19: É interessante observar uma pessoa obstinada. Insiste em alcançar o que deseja e não desiste facilmente diante das dificuldades. Parece ter uma força interna e uma disposição intensa em sustentar e prosseguir para realizar uma ideia a todo custo. Me faz lembrar uma máquina potente que atravessa obstáculos sem analisar o terreno. Mas, cá entre nós, uma ideia pode parecer genial quando pensada e desastrosa quando colocada em prática. Quando nos agarramos a uma ideia, mesmo diante dos fatos que a contradizem, deixamos de notar o que a realidade está tentando nos mostrar. Insistência obstinada produz movimento que desgasta. É pura teimosia. Rever uma ideia não é necessariamente desistir dela. Às vezes, é justamente o que pode torná-la possível. Uma máquina apenas segue comandos. Nós podemos rever o caminho, mudar a rota e continuar. Sou Joselma Prates, psicóloga clínica.
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18: Oito e vinte e cinco, em alguns instantes, você acompanha o terceiro e último bloco do Jornal da Band com transmissão simultânea aqui na Band News FM.
3: A polícia prendeu hoje no Rio de Janeiro um assaltante que tentou roubar um mercadinho usando uma granada.
25: O homem de casaco vermelho se aproxima do caixa, mostra o artefato azul e anuncia o assalto. A mulher que aparece no vídeo é a dona da loja.
26: Falou assim: aqui, eu só quero que tudo que você tem aí, senão eu vou explodir tudo aqui.
25: Numa reação arriscada, a vítima pegou uma faca debaixo do balcão e correu na direção do assaltante. O criminoso tentou escapar, mas uma equipe da Polícia Militar estava por perto e prendeu o homem em flagrante. Na tentativa de fuga, ele deixou o explosivo para trás, a cerca de 50 metros do muro dessa escola.
27: Ué, mano, o maluco brotou na loja aqui, queria assaltar minha mãe com a granada, mano. Mas como é que nós não pega, filho?
25: O esquadrão antibombas confirmou que era um explosivo de fabricação artesanal, com grande potencial de destruição.
26: Depois aqui, conforme eu cheguei aqui, que vieram falar o perigo que eu corri, que eu vivi de novo, entendeu? Que é muito sério, aí que eu fui cair a ficha. Meu Deus do céu, obrigada por ter me salvado.
25: O assaltante é Glaucio de Oliveira e Estevam Grey. Ele já tinha passagens por furto, roubo e invasão de domicílio.
28: Que perigo, hein? Ela foi corajosa, hein? A família dos irmãos, desaparecidos há 8 meses no interior do Maranhão, foi chamada pela Polícia Federal depois do resgate de 163 crianças nos Estados Unidos, vítimas de tráfico humano. Amanhã, a mãe vai analisar fotos dessas crianças para ver se reconhece os filhos Ágata, de 6 anos, e Alan, de 4. A Interpol ofereceu ajuda para reforçar as buscas, caso haja indício de que as crianças possam estar em outro país.
3: Um suspeito de roubo tentou fugir entrando no mar em Fortaleza, mas se deu mal. O helicóptero foi acionado e ajudou os policiais na captura. Eles pularam no mar e prenderam um homem que tem várias passagens pela polícia e usava tornozeleira eletrônica.
28: Horas depois de enviarem americanos deixarem a Ucrânia, a Rússia voltou a atacar o país. 2 pessoas morreram nos bombardeios em Kiev. Hoje, Donald Trump e Vladimir Putin conversaram por telefone sobre uma proposta para o fim da guerra. Putin teria garantido a Trump que não tem planos para atacar a Europa. A OTAN tem denunciado um aumento de incidentes envolvendo drones russos com a invasão de espaços aéreos e tentativas de sabotagem.
3: O governo da Islândia reagiu a uma montagem publicada por Donald Trump que mostra a ilha europeia coberta pela bandeira americana. O mapa também mostra Groenlândia, Canadá, México e países do Caribe como territórios dos Estados Unidos. A ministra das Relações Exteriores da Islândia disse que a publicação é completamente inadequada e convocou o embaixador americano no país para dar explicações.
28: Funcionários da Torre Eiffel, em Paris, entraram em greve contra a discriminação de mulheres. Funcionárias que trabalham no monumento foram retiradas para o tour privado de um grupo religioso hindu com cerca de 100 homens. A paralisação durou 24 horas e a torre foi reaberta hoje. Depois da repercussão, a empresa que administra a torre pediu desculpas e a Prefeitura de Paris abriu investigação do caso.
3: 3 brasileiros foram indicados ao prêmio de melhor jogador do mundo. Gabriel Magalhães, Marquinhos e Vini Júnior estão na disputa da Bola de Ouro da revista France Football. Vozinha, destaque de Cabo Verde na Copa, concorre como melhor goleiro. Entre os clubes, o Flamengo foi indicado na categoria Melhor Equipe Masculina. O rubro-negro disputa com Arsenal, Bayern de Munique e Paris Saint-Germain. No futebol feminino, a única representante do Brasil é a goleira Lorena, indicada em 2 categorias, melhor goleira e melhor jogadora. A premiação ocorre no dia 26 de outubro, em Londres. Na torcida. Obrigada pela sua companhia. O Jornal da Band está de volta amanhã.
28: Boa noite, até amanhã. Tchau, tchau.
3: Tchau, até amanhã.
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18: Oito horas e 34 minutos aqui na Band News FM. Você acompanhou a transmissão simultânea do Jornal da Band nesta terça-feira, dia 8 de setembro, com a apresentação de Adriana Araújo e Rodolfo Schneider. Amanhã, excepcionalmente para boa parte da Rede Band News FM, pelas transmissões esportivas aqui em uma quarta-feira de Libertadores, não teremos a transmissão simultânea do Jornal da Band, que volta por aqui então na quinta-feira. E por falar em futebol, daqui a pouquinho, hein? Jogo de ida das quartas de final da Copa Sul-Americana na Bombonera, na Argentina, Buenos Aires. O Boca Juniors recebe o São Paulo, São Paulo e Boca, com transmissão aqui para parte da Rede Band News FM. Daqui a pouquinho, no comando de Marcelo Duó.
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5: Eu sou o Sérgio Aibe e está começando agora o Minuto do Empreendedor, apresentado pelo BTG Pactual Empresas, que tem entre os seus propósitos ajudar os empresários e empreendedores a alcançarem o sucesso. Na minha companhia, Emílio Sanches, CEO da Estapar. Emílio, na sua opinião, quais valores e atributos os jovens empresários e empreendedores devem praticar para alcançar o sucesso?
6: Sérgio, eu acho que nos dias de hoje, os jovens estão com muita pressa. A dica que eu poderia dar é resiliência. Tenha tranquilidade, porque tudo acaba dando certo. Trabalhe, se esforce, estude e a sorte ajuda essa turma. Tendo resiliência, a sorte vem e se estiver pronto para isso, a posição vai ser sua.
5: Muito obrigado, Emílio Sanches, CEO da Estapar. 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
10: 8 horas e 38 minutos. 8h38.
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12: O São Paulo joga hoje contra o Boca Juniors no La Bombonera, em Buenos Aires, na Argentina, às 21h, pelo jogo de ida das quartas de final do Sul-Americano. O jogo de volta será na terça-feira que vem, no Morumbi, às 21h. São Paulo e Boca já se enfrentaram 12 vezes em toda a história, com 4 vitórias do São Paulo, 3 empates e 5 vitórias do time argentino. Em 6 jogos disputados na Argentina, foram 5 vitórias do Boca e 1 vitória do São Paulo. Para o tricolor, um bom resultado hoje à noite em Buenos Aires pode ser fundamental para levar a decisão para o Morumbi e manter vivo o objetivo de conquistar o bicampeonato da Sul-Americana. Primeiro título da Sul-Americana foi em 2012. São Paulo foi campeão 3 vezes da Libertadores, 1992, 1993 e 2005, e conquistou 3 mundiais, 1992, 1993 e 2005. São Paulo vem de 2 vitórias consecutivas no Brasileirão. Venceu o Bragantino por 2-1 e o Atlético Mineiro por 2-0. O técnico Dorival Júnior terá força máxima no jogo desta noite na Argentina. Dito tudo isso, eu diria, eu quero é mais. 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
10: Oito horas e 42 minutos, daqui a pouquinho tem Boca Juniors e São Paulo, quartas de final da Copa Sul-Americana e já temos brasileiros em campo neste momento. Pela Libertadores, o Fluminense vai dando um bom passo aí em quem sabe rumo às semifinais da competição. No Maracanã vai vencendo o Platense da Argentina por 2-0. Já pela Copa Sul-Americana, mesma fase dessa do São Paulo, quartas de final, o Vasco, com os reservas, está jogando contra o Santa Fé, lá na Colômbia, e empatando por 0-0 já na reta final do jogo.
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17: O nosso ouvinte Gil Camargo escreve perguntando se os cachorros conseguem perceber uma tempestade antes de nós. Olha só, eles podem sim perceber sinais da chegada de uma tempestade muito antes de nós prestarmos atenção neles. Antes da chuva chegar, o ambiente já está mudando. Pode haver alterações na pressão atmosférica, umidade, vento e odores no ar, além de sons de trovões distantes que o cachorro talvez perceba antes que a gente. A audição canina alcança frequências diferentes das nossas e ela é muito sensível. Então, aquilo que para nós ainda parece uma tempestade distante pode já estar fornecendo informações importantes para o nosso cachorro. Há ainda uma outra possibilidade muito interessante. Durante as tempestades, especialmente com atividade elétrica, ocorrem alterações no ambiente eletrostático. Existem hipóteses e observações relacionando a eletricidade estática ao desconforto apresentado por alguns cães durante as tempestades, embora não devemos atribuir todo o comportamento apenas a isso. E existe também aprendizagem. Se o cachorro percebe determinadas mudanças no vento, na luminosidade ou nos sons, e logo depois acontece um enorme trovão, ele pode começar a associar aqueles primeiros sinais ao que virá depois. Por isso, alguns cães ficam inquietos, procuram esconderijos ou procuram um tutor antes da chegada definitiva da trovoada. E aí tem uma coisa muito interessante, porque um pouco antes de chover, se tem grama, a gente consegue sentir um cheiro, aquele cheiro de terra molhada, tem até nome, que é o cheiro petricor. E esse cheiro é relacionado a uma bactéria chamada geosmina. Então a chuva tem cheiro e os cães com certeza sentem esse cheiro muito antes da gente. Você tem dúvidas? Mande um e-mail para elbicho@bandeirantes.com.br bandnewsfm.com.br ou então no meu Instagram, Manu Karsten. Participe, eu espero você! 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
10: Oito horas e 47 minutos.
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0: Na minha companhia, na coluna Giro Business, João Bortoni, que é o diretor-geral da Intel América Latina, onde o tema é a tecnologia. Bortoni, vamos lá. Os processadores estão presentes na vida de todos e também das indústrias. Posso dar alguns exemplos, como inteligência artificial, veículos elétricos e autônomos, também automação das indústrias, celulares, computadores e muito mais. Isso dito, dando ênfase aos processadores, eu pergunto, quais são as inovações que a gente pode esperar dessa indústria para sempre melhor atender e prever os consumidores?
1: Acho que o grande desenvolvimento vem sempre nessa equação de você ter cada vez mais processamento com menos consumo. Então, qualquer que seja a aplicação disso, é uma premissa que é muito importante. A tecnologia, obviamente, está avançando. A gente está vendo agora, além da CPU, a gente está vendo a NPU, que é o neural. Você tem a GPU, que já é muito conhecida para a parte de aplicação de inteligência artificial. Você vai cada vez mais ver dentro do próprio silício esses componentes que vão te permitir fazer mais coisas, além das coisas que já existem hoje, projetos futuros que a gente ainda nem imagina.
0: Falando de bastidores, como a Intel trabalha no sentido de desenvolver estes produtos de forma prática, no que tange a previsibilidade e depois a conversão, a realização de fato?
1: A gente tem um roadmap de produtos que a gente trabalha muito próximo dos nossos clientes e parceiros, buscando essas necessidades e vendo o que é necessário para evoluir a tecnologia. Então, de uma certa forma, quando a Intel traz uma nova tecnologia ao mercado, já é uma coisa trabalhada a muitas mãos. Então, não é só você seguir tendências de mercado, é ajudar a desenhar essas tendências de mercado.
0: Bortoni, bem-vindo ao Giro Business. Bortoni, que é o diretor-geral da Intel para a América Latina e meu entrevistado durante toda a semana.
2: 8:49 e é hora de futebol por aqui para você ligado e sintonizado na Band News FM daqui a pouco, às 9:30 PM. A bola rola na Bombonera em Buenos Aires, a temida Bombonera. Copa Sul-Americana, jogo de ida das quartas de final, tem Boca Juniors e São Paulo. O tricampeão da América, São Paulo, vai enfrentar o Boca, buscando então o primeiro passo dessa classificação, quem sabe as semifinais da Copa Sul-Americana. Por aqui com a narração do Marcelo Duó, comentários do Cicinho, reportagens de Aline Fanelli e eu, Maurício Ferreira, sigo com vocês por aqui na apresentação e no plantão. 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
1: 8 horas e 51 minutos, está no ar o futebol da Band News FM. Ótima noite a você, ouvinte ligado e sintonizado por aqui. Vamos juntos, terça-feira, dia 8 de setembro de 2026. E é uma terça-feira de Copa. De Copa Sul-Americana, embora o nosso compromisso, o jogo de hoje, mais pareça Copa Libertadores da América e duelo que teria tudo para ser uma decisão fenomenal da principal competição de clubes aqui da América do Sul. Mas em 2026, Boca Juniors e São Paulo estão na Copa Sul-Americana e vão brigar até o final pelo título da competição. Um vai ficar pelo caminho agora nas quartas de final. O jogo hoje em Buenos Aires, na Bombonera, na capital argentina, e na terça-feira da semana que vem, a volta no Cícero Pompeu de Toledo, na Casa São Paulina, que certamente vai estar abarrotada para esse grande jogo. Bola rolando daqui a pouco, 9:30 da noite, horário de Brasília, com a narração do Marcelo Duó, comentários do Cicinho, reportagens da Aline Fanelli diretamente da Bombonera. Eu, Maurício Ferreira, sigo com vocês por aqui na apresentação, no plantão, esperando também, claro, a sua mensagem, o seu recado aqui para o nosso WhatsApp no 11 999 592100, 11 999 592100. Estamos ao vivo com imagens também pelo YouTube da Band News FM, e lá pelo chat você também vai mandar o seu recado para cá. Transmissão para São Paulo, Brasília, Belo Horizonte, Salvador, João Pessoa, Fortaleza, Curitiba, Porto Alegre, Goiânia e Manaus. Vamos começar a girar nossa equipe, então, Band News FM. Já vamos pro palco do compromisso, ó. Ao fundo aqui, no som ambiente da Band News FM, você já escuta a torcida do Boca Juniors. E claro que a torcida do São Paulo também marca presença. Estará nas arquibancadas da Bombonera em busca, quem sabe, de um bom resultado. Por que não? São Paulo voltando já em vantagem à capital paulista. Então vamos a Buenos Aires, as primeiras informações. E eu começo pelo São Paulo, Aline Fanelli. Definido, escalado, me conte absolutamente tudo. Três zagueiros, Calleri entre os titulares. Como vem o São Paulo para o jogo de hoje, Aline? Tudo bem? Uma ótima noite.
2: Oi, Mal. Ótima noite a você e a quem nos acompanha na Band News FM. A torcida do São Paulo está cantando, tá? É que o nosso microfone ambiente, ele fica um pouco distante. E claro, como o número de torcedores são paulinos é pequeno, entre 2 a 3 mil, não vai ficar tão alto para quem está acompanhando a Band News FM. Mas antes do jogo, eu gravei até o momento em que a torcida do São Paulo estava cantando e o pessoal do estádio, no som ambiente, eles subiram a música que estava tocando justamente para abafar a torcida do São Paulo. Bom, equipes do aquecimento, você me perguntou de três zagueiros, de Calleri, exatamente isso. O Dorival mexe apenas no que a gente já vinha falando com relação a sábado, que é a volta do Iago na vaga do Wendel, na ala pelo lado esquerdo, e ele vai deixar o time um pouquinho mais marcador. Ele coloca o Pablo Maia entre os titulares e tira o Danielzinho. Deixa como opção para o segundo tempo. Danielzinho vinha jogando no meio de campo junto com o Marcos Antônio, mas o Dorival entendeu que precisa fechar um pouco mais esse meio de campo. Então, Rafael, Domingos Duarte, Arboleda, Sabino, Lucas Ramon, Pablo Maia, Marcos Antônio, Luciano, Iago, Arthur e Jonathan Calleri, que reencontra o ex-clube dele. Daqui a pouquinho a gente fala sobre isso.
1: E tudo que o torcedor do São Paulo, então, espera para esse jogo de hoje, a famosa lei do ex, com quem sabe o Calleri balançando as redes na Bombonera e colocando o São Paulo numa condição positiva já para o jogo de volta na terça-feira da semana que vem, no estádio do Morumbi. O outro lado, Aline Fanelli, o Boca Juniors, que tem essa força da torcida na Bombonera e também vem de uma boa sequência na temporada, né?
2: Vem, são 10 jogos sem perder, inclusive a gente acompanhando a imprensa local, os repórteres. Existe uma tentativa do Boca de fazer com que a torcida volte a confiar no time, porque não tem sido uma temporada muito legal. O Boca, inclusive, começa o ano na Libertadores, no grupo do Cruzeiro, não conseguiu se classificar e sofreu nos playoffs da Sul-Americana para chegar às oitavas de final, passou pelo O'Higgins nos pênaltis. Então existe essa necessidade de recuperar uma confiança, tanto é que o técnico Rodolfo Arruabarrena ele tem um trabalho ainda no início, começando. São 6 vitórias, 6 empates e 2 derrotas. Na escalação de hoje, Paredes, apesar de na semana passada ter tido dores musculares, ele foi confirmado entre os titulares, campeão do mundo com a Argentina em 2022. E para o ataque, ele preferiu colocar o Flores, um atacante de 19 anos, no lugar do Villa, que começa no banco de reservas. O Boca está escalado com Monteiro, Lozano, Di Lolo, Herrera, Blanco, Paredes, Ascacíbar, Belmonte, Velasco, Merentiel e também Flores.
1: Boa, Aline Fanelli, tudo com as informações do São Paulo, também na cola do Boca Juniors. Eu já vou acionar o nosso comentarista Band News FM nessa terça-feira especial de Copa Sul-Americana, num duelo de duas equipes para lá de vencedoras da Libertadores da América. O que a gente pode esperar desse confronto, Cicinho? Tudo bem? Uma ótima noite. E sobre essas mudanças também, né? Uma mudança especificamente citada pela Aline, a ideia do Dorival de fortalecer a marcação no meio-campo, colocando Pablo Maia na vaga do Danielzinho. Tudo bem, Cicinho? Um abraço.
3: Tudo bem, abraço, Mal. Boa noite a todos os ouvintes da Band News FM. É, o que pode se esperar de um jogo São Paulo e Boca é sempre um jogo equilibrado, né? O São Paulo tem consciência disso, até porque o Dorival acabou optando pelo Pablo Maia, então provavelmente o Danielzinho também deve estar um pouco sobrecarregado do que correu os últimos jogos. Enfim, é tão interessante o São Paulo nesse momento, Mauro, depois de 2 vitórias, que o torcedor São Paulino, que nem eu estava aguardando a escalação, e hoje já é uma escalação que você sabe mais ou menos de cor. Antes você não sabia o time de cor do São Paulo, você não sabia quem ia jogar, era dificuldade dos nomes. Então, hoje já se vê um São Paulo diferente, mais animado, mais empolgado, mas vai enfrentar também um adversário que está aí há 10 jogos invicto. O Boca, estava lendo em algumas notícias lá na Argentina, né, de jornais argentinos, o Boca tem um estilo de jogo hoje, 4-2-3-1, algo assim, que é muito parecido, eles falam que é um estilo brasileiro, né? Mas aquele Boca de ficar parando jogada, de ficar tentando sofrer, não, é um Boca rápido. Então assim, o São Paulo tem que tomar muito cuidado com isso.
1: E toda a atenção então da equipe comandada pelo técnico Dorival Júnior. Daqui a pouquinho o Cicinho vai analisar um pouco mais e projetar desse compromisso que tem bola rolando às 21h30 pelo horário de Brasília. Agora todo mundo junto aqui na Band News FM, hein? Também os nossos canais nas Festes TVs. Estamos no dial YouTube da Band News FM, também pelo site aplicativo Band Play. E você, ouvinte, pode mandar o seu recado para cá no 11 999 592 100, 11 o código de área para você, ouvinte fora de São Paulo, 999 592 100, e também lá no chat pelo YouTube da Band News FM. Eu vou fazer uma parada rápida e na volta já aciono mais uma vez a Aline Fanelli e depois já passo aqui definitivamente o bastão para Marcelo Duó, que vai comandar tudo de Boca Juniors e São Paulo. É o jogo de ida das quartas de final da Copa Sul-Americana. 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